0: Construtiva, franca e substantiva. É deste modo que o assessor do Kremlin se refere ao encontro do presidente Putin com os enviados dos Estados Unidos. Declarações de Yuri Wachok dão conta da discussão que durou 3 horas, em que se discutiram uma série de ideias para um possível acordo de paz e da vontade de Putin em terminar o conflito com a Ucrânia.
1: As conversações não se limitaram a uma troca de pontos de vista sobre a resolução da crise ucraniana. Foram discutidas em pormenor questões económicas e potenciais projetos de grande envergadura entre a Rússia e os Estados Unidos, benéficos para os dois países. De um modo geral, as negociações foram oportunas e altamente produtivas para ambas as partes. Foi confirmado que os presidentes dos nossos dois países manteriam contacto pessoal e que o trabalho envolvendo Steve Witkoff e Jared Kushner continuaria.
0: Sabe-se também que os enviados dos Estados Unidos vão agora levar as propostas de Putin à mesa de reunião com o presidente ucraniano, Volodymyr Zelensky, uma reunião marcada para este domingo. Há uma esquizofrenia de coragem na oposição ao governo. A acusação é do líder do Chega, questionado este sábado sobre o esperado chumbo da moção de censura. André Ventura acusa PS e Iniciativa Liberal.
2: A Iniciativa Liberal acordou tarde e disse: bom, mas Luís Neves tem que sair, como é que vai votar a moção de censura? Contra. O Partido Socialista diz: bom, a autoridade do Estado está em causa. O mandatário do Presidente da República na saúde diz que pode estar em causa o regular funcionamento das instituições. Como é que vota o PS? Não sabemos, mas não vai viabilizar. Ou seja, há nisto da política portuguesa uma espécie de esquizofrenia de coragem.
0: Declaração do líder do Chega este sábado em Loures. E já se sabe que o deputado JPP vai abster-se na votação da moção de censura, uma informação que foi avançada à Antena 1 Madeira pelo deputado Filipe Sousa. O parlamentar considera que a moção está condenada à partida, tal como escutou a jornalista Isabel Nóbrega Sá.
3: É a primeira moção de censura que Filipe Sousa vai ter desde que está na Assembleia da República e o sentido de voto já está definido.
4: Eu sempre interiorizei, muito antes de falar com o partido, que queria optar pela abstenção, porque esta moção de censura tem um cunho político muito forte e aqui o partido proponente certamente está a aproveitar essa onda, mesmo sabendo, eu sei que o Chega e o líder do Chega, André Ventura, sabe obviamente que essa moção de censura está condenada à partida, mas quer manter a onda no ataque direto ao ministro.
3: No entanto, Filipe Sousa estava confiante para aprovar a Comissão Parlamentar de Inquérito ao ministro Luís Neves, mas garante que uma coisa não invalida a outra.
4: A minha dúvida aqui é, havendo a rejeição desta moção de censura, o que é que irá acontecer à Comissão Parlamentar de Inquérito? O Sr. Presidente da Assembleia da República já disse sinais que seguramente não iria aceitar. Mas digo em primeira mão que tenho uma proposta da Comissão Parlamentar preparada, devidamente estruturada. Acima de tudo, o que me choca aqui é a perda de credibilidade nas instituições.
3: O deputado do JPP na Assembleia da República diz mesmo que neste momento ninguém quer eleições.
0: O JPP regressou este sábado à atividade política com a edição da Festa do Povo, que reuniu 700 militantes e simpatizantes do partido.
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Blue Eyes Crying in the Rain, um clássico de Fred Rose, popularizado por Willie Nelson no seu álbum de 1975, Red Headed Stranger. Versão ao vivo para o álbum Honeysuckle Rose, que conta igualmente com a participação de Hamley Harris.

0: clássico de Rodney Crowell, cantado por Emily Waris, igualmente com Ellie Nelson no seu álbum de Natal Light of the Stable, de 79. Esta é a versão mais conhecida ao vivo para a banda sonora do filme Honeysuckle Rose, Willie Nelson, com família e amigos.
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0: 57 anos depois, John Fogerty recorrendo ao seu catálogo Creedence Clearwater Revival, Don't Look Now.

0: escreveu algumas das melhores e mais emblemáticas canções do rock norte-americano, John Fogerty, recorrendo ao seu catálogo dos Creedence Clearwater Revival. Don't Look Now vinha no álbum de 1969 do CCR, Willie and the Poor Boys.
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0: 57 anos depois, com os seus filhos Shane e Taylor, regravou aquela e outras 19 do seu catálogo, riquíssimo por sinal. No álbum seguinte do CCR, 70, Cosmos Factory, vinha esta, Run Through the Jungle, versão 2025. 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

0: verdade podíamos fazer o resto da segunda parte desta emissão de Costa a Costa com este mesmo disco, com as regravações 2025 de John Fogerty, só de parte do seu catálogo.
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0: Mais duas, Run Through the Jungle, do álbum Cosmos Factory de 70, e Fortunate Son. Regressamos a Willie and the Poor Boys. Se por acaso não sabem quem é John Fogerty, é o homem que escreveu esta canção.

0: Mais uma para Legacy, álbum de 2025 de John Fogerty, o seu clássico de 1969 do álbum Bayou Country, Proud Mary, que teve uma outra versão intemporal na época 70-71 por Ike e Tina Turner. Sim, sim, é esta mesma. 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

primeiro single do então casal e dupla Ike e Tina Turner a ultrapassar 1 milhão de unidades vendidas. Proud Mary, escrita por John Fogerty, vinha no álbum Working Together da época 1970-1971. Foi single em maio desse ano 71. No verão do ano anterior, o primeiro grande sucesso da dupla para a etiqueta Liberty tinha sido uma outra versão, desta feita de Sly and the Family Stone. I Wanna Take You Higher.

0: original do coletivo Find the Family Stone, do álbum Stand de 1969, a versão Ike e Tina Turner do verão de 1970.
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0: De volta aos clássicos, talvez o instrumental mais famoso de Freddie King. Gravações em 60, edição em 61, Let's Side Away and Dance Away with Freddie King. 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

B.B. King deixou-nos há 11 anos, aos 89 de idade, aqui celebrando uma amizade que tinha mais de 30 na altura, no ano 2000, uma amizade com Eric Clapton. O álbum Riding with the King, vencedor do Grammy 2001 para melhor álbum blues clássico. O clássico também do blues, Key to the Highway, um clássico de Big Bill Brunzi, popularizado por Charlie Seeger em 1940 e também por Little Walker em 1958, e do qual Eric Clapton fez várias versões. Atrás, nesta emissão de Costa a Costa, um outro rei do blues, Freddie King, Hideaway, gravação de 1960, edição em 61 para o álbum Let's Hideaway and Dance Away with Freddie King. Um outro gigante, no caso dois, mas o álbum que reavivou a última fase da carreira de John Lee Hooker, que nos deixou fisicamente em 2001. Este é o tema-título, The Healer. John Lee Hooker, Carlos Santana.

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1: Atrás nesta emissão de costa a costa de Hiller, tema título do álbum de 1989 de John Lee Hooker, Ameias com Carlos Santana. É com David Ip, Carlos Santana, que vos deixo. Oficialmente o seu primeiro álbum solo do verão de 1973, quando abraçava fortemente a espiritualidade. Meias igualmente com o seu amigo britânico John McLaughlin, o homem da Mayo Vishnu Orchestra. Love, Devotion, Surrender, Let Us Go Into the House of the Hordes. Despedidas do Pedro Costa, encontro marcado novamente para a semana, se for caso disso. Sábado para domingo, logo a seguir à meia-noite. Santana, McLaughlin. Bom domingo, bom fim de semana.

0: 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Duas horas no continente e na Madeira. Uma hora nos Açores. Edição da jornalista Ana Fernandes Silva.
1: Um fenómeno meteorológico extremo que ocorreu esta noite deixou estragos em várias localidades do distrito de Aveiro e de Vila Real. A chuva, o vento forte e o granizo provocaram quedas de árvores e inundações na freguesia de Branca, em Albergaria Velha, como conta à Antena 1 o coordenador da Proteção Civil Municipal, João Oliveira.
2: Na freguesia da Branca, no lugar das Lajinhas, caiu um fenómeno que foi uma chuva intensa. Essa chuva trouxe granizo com umas bolas de granizo até 3 centímetros. Associado a isso, ainda tivemos vento. Estas três condições provocaram alguns prejuízos em habitações, em veículos. Quer dizer que a partir das 20h30 nós começámos a receber os alertas, fomos para o local e a população diz que isto foi um fenómeno de mais ou menos 30, 25 minutos. Mas o que foi certo é que esta grande massa que caiu ali na zona provocou muitos danos por um período curto de tempo.
1: Apesar dos danos materiais, não há registro de feridos. O coordenador da Proteção Civil de Albergaria Velha esclarece que, em caso de necessidade, o município poderá realojar a população que tenha ficado desalojada.
2: A primeira resposta será sempre a resposta familiar. Caso não tenham capacidade na resposta familiar, a Câmara já tem a definição de um plano que é realojar as pessoas que tiverem essa necessidade. Não havendo essa necessidade, a nossa preocupação também foi desobstruir caminhos, recorte de árvores e limpeza de sarjetas, de forma a que as pessoas possam regressar ou sair de casa em segurança. E nós teremos sempre, como retaguarda e como apoio, tanto ao Executivo da Junta como da Câmara, e à população que necessitar dos nossos serviços, nós estamos sempre disponíveis.
1: O fenómeno meteorológico durou pouco tempo, cerca de 30 minutos, como ouvimos, mas foi o suficiente para provocar queda de árvores, danos em telhados e até mesmo inundações. O fim de semana é de temperaturas muito elevadas que aumentam o risco de incêndio. A esta hora há dois fogos no país a preocupar as autoridades. Perto de 300 operacionais combatem as chamas na Serra de Ossa, no Alentejo. O fogo deflagrou ao início da noite numa zona de mato. Menos preocupante é o incêndio que lavra em Hervideira, junto ao Ponto de Sor. Mobiliza a esta hora 80 bombeiros. Para já não há habitações ameaçadas pelas chamas. Por causa do tempo quente, o Instituto Português do Mar e da Atmosfera coloca 7 distritos sob aviso amarelo até às 9 da noite de amanhã, segunda-feira. Beja, Castelo Branco, Évora, Faro, Lisboa e Setúbal e Porto Alegre também podem continuar com temperaturas a rondar os 40 graus. Há uma esquizofrenia de coragem na oposição ao governo. A acusação é do líder do Chega. Questionado sobre o esperado chumbo da moção de censura, André Ventura acusa o Partido Socialista e a Iniciativa Liberal de falta de coragem.
3: A Iniciativa Liberal acordou tarde e disse: bom, mas Luís Neves tem que sair, como é que vai votar a moção de censura? Contra. O Partido Socialista diz: bom, a autoridade do Estado está em causa. O mandatário do Presidente da República na saúde diz: pode estar em causa o regular funcionamento das instituições. Como é que vota o PS? Não sabemos, mas não vai viabilizar. Ou seja, há nisto da política portuguesa uma espécie de esquizofrenia de coragem.
1: Já o PCP disse que a decisão está tomada quanto à moção de censura ao governo, mas criticou este sábado o Executivo por se ter deixado arrastar pelas polémicas em torno do ministro da Administração Interna. O secretário-geral do Partido Comunista, Paulo Raimundo, acrescenta que o ministro Luís Neves tem muitas explicações para dar.
4: Olha, nós há muito tempo dizemos que o problema hoje já não é um problema do ministro Luís Neves, é um problema do governo. O governo deixou-se arrastar para este processo e, portanto, a responsabilidade deixou de ser do ministro Luís Neves, passou a ser todo o governo. E, portanto, é preciso tirar conclusões deste processo.
1: As explicações do ministro da Administração Interna têm de ser dadas para o PCP. Quanto ao voto na moção de censura, Paulo Raimundo garantiu que a decisão está tomada, mas recusou avançar essa informação durante a festa do Avante. No futebol, Sporting e Benfica venceram esta noite na Primeira Liga de Futebol Masculino. Os Leões derrotaram o Nacional por 2-0 num encontro em que o treinador do Sporting, Rui Borges, diz que foi sempre controlado.
5: Foi um jogo onde controlámos de início ao fim. Na primeira parte, onde aqui ou ali fomos perdendo alguns passes, poderíamos e temos que melhorar, não os perder. Mas acima de tudo fizemos o golo, criámos duas, três situações de golo claras. Não deixámos o Nacional crescer, criar transições que nós sabíamos que iriam aproveitar com contra-ataques e ataques rápidos. A equipa esteve sempre ligada, uma segunda parte exatamente igual, ligados no jogo.
1: Do lado do Nacional, apesar da derrota, o técnico Bruno Abreu diz que tentou fazer o possível para se defender do adversário.
6: Equipa muito boa, grande qualidade individual e coletiva. Tínhamos clara noção do contexto, mas também procuramos preparar este jogo de forma que pudéssemos eventualmente também aproveitar outro momento mais débil do Sporting. Foi isso que tentamos fazer. Sabíamos que a equipa ia entrar forte, sabíamos que o Sporting em 12 golos marcados tem 8 na primeira parte. Era importantíssimo a equipa ter uma entrada muito forte, foi isso que fizemos.
1: Derrota do Nacional frente ao Sporting por 2-0. O Benfica foi à Madeira derrotar o Marítimo por 3-0. O treinador Marco Silva, apesar da vitória, queixou-se do relvado.
7: Excelente a sensação no final do jogo, com a nossa vitória totalmente justa e com aquela energia que foi passada mais uma vez da nossa massa adepta. Pena, e torna a referir o estado em que se jogou futebol, o estado do relvado, porque realmente é muito mal. Acho que vendemos muito mal aquilo que temos de bom. Isso é alguma coisa que temos muitas coisas boas, e uma delas é o futebol e a forma como se trabalha em Portugal, e poderíamos vendê-lo de uma forma muito melhor. Nada a ver com o Marítimo.
1: Do lado do Marítimo, o treinador Van der Gag, apesar da derrota, gostou da exibição da equipa.
8: Não criamos muito, mas pelo menos eu vi a equipa jogar, tentou sair contra a Benfica, que costuma pressionar bem e alto, e acho que a equipa neste aspecto esteve bem. E depois, a segunda parte, acho que entramos muito bem no jogo, chegámos mais vezes na grande área do Benfica. E também o Benfica não sabia para reagir, só no transições ofensivas do Benfica, mas nós controlámos isto muito bem e naquela competiu muito, e isto também foi um objetivo da nossa equipa, competimos muito para não facilitar, e por isso a equipa está a evoluir. Derrota, sim, agora temos que continuar. Nosso objetivo é manutenção.
1: Nos outros jogos da quinta jornada da Primeira Liga de Futebol Masculino, o Estrela da Amadora empatou em casa com o Famalicão 2-2 e o Alverca perdeu em casa 2-1 frente ao Sporting de Braga.
0: Edição da jornalista Ana Fernandes Silva. 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

Estamos a começar mais um Destacável, o magazine de fim de semana da RTP Antena 1 e RTP Mundo, comigo a Aurélio Gomes. Hoje temos, o que é que temos? Temos Rita Red Shoes, temos teorias da conspiração e temos uma festa. Vamos lá explicar melhor. Rita Red Shoes, porque no final do mês ela vai lançar um novo álbum. E ainda não está completamente terminado, mas hoje vamos falar sobre isso e sobre muito mais. Aliás, ela ainda não está no estúdio. Eu vou fazer-lhe uma pergunta sobre gases intestinais. No final da entrevista, no final da próxima hora. Se isto é um assunto que lhe interessa, o que eu duvido, fique para ouvir. De qualquer modo, há mais neste programa, como lhe disse, Teorias da Conspiração, segunda temporada, Fernando Neves está de volta à Antena 1 com, e o título diz tudo, Teorias da Conspiração. E na segunda hora vamos falar quer com o diretor artístico, quer com uma artista, por causa da nova temporada do CCB em Lisboa, vai haver festa no próximo fim de semana da apresentação da nova temporada e nós vamos querer saber tudo. E agora, vamos dar os parabéns à memória de Freddie Mercury e já lhe explico porquê.

0: E é assim que começamos mais um destacável, com este ritmo impossível de resistir, os Queen com Another One Bites the Dust, é de 1980. E porquê é que nos lembramos disto? Porque se fosse vivo, o Freddie Mercury faria hoje 80 anos. Bom, mas o nosso assunto hoje principal é outro, Rita Red Shoes, que eu já sei que iria dizer Rita. Rita Red Shoes, bem-vinda ao destacável.
1: Muito obrigada pelo convite, um prazer.
0: Sabes que eu já tinha dito isto antes de ligarmos o microfone para estarmos em direto, mas é a primeira vez que eu tenho o privilégio de apanhar um artista numa fase, diria, crítica, mas sem muito drama, da produção artística, que é isto. Normalmente as pessoas vêm aqui porque acabaram de editar um disco ou um livro, portanto a obra está feita e entregue ao mundo. E eu tenho-te aqui porque o teu disco vai ser editado, o novo, o sétimo, no final do mês, lá para 25, 26,
1: sim,
0: não é?
1: Exatamente.
0: Mas tu ainda estás em fase de tomar decisões sobre ele. O que é novo para mim em tantos anos de rádio. Portanto, vamos explorar isso. O que é que te angustia mais neste momento?
1: Olha, uma coisa bastante prática e logística, que é cumprir prazos.
0: Tu és conhecida por quê? Por escorregares ou não?
1: Não, eu acho que eu sou até bastante organizada. E acho que as pessoas que trabalham comigo também têm essa perspectiva.
0: E portanto não se esticam.
1: Exato, mas também são bastante compreensivas. Eu acho que já passei a fase da angústia da criação em si e de saber, mas que raio de disco é que eu tenho em mãos. Portanto, eu já não estou nesse sítio, já passei essa angústia. Para mim já é claro o que é que eu tenho em mãos. Também acho que o que aparece nesta fase talvez seja um bocadinho aquela coisa da gestão de expectativas.
0: Okay.
1: E que é sempre um tema um bocadinho mais delicado e complexo, porque mexe com imensas coisas. Mas que eu acho que, olha, acho que estou a ficar adulta. Porque
0: menos ansiosa?
1: Um bocadinho menos,
0: isso
1: acho.
0: É bom.
1: É, acho
0: porque
1: que
0: eu tenho mais notícias para ti. Eu estou 20 anos à tua frente quase. E dou comigo a ficar mais angustiada e mais ansiosa em coisas que para mim eram banais antes.
1: Aurélio, não me digas isso.
0: Estou a dar uma má notícia. É tão bom estragar as perspectivas das pessoas.
1: Eu vim tão otimista
0: sonhos.
1: Para isto.
0: Não, estou a brincar contigo. Mas isso é ótimo. Então quais são as decisões que estás a tomar agora? Eu sei que tem a ver com coisas muito mistura.
1: Sim, tem a ver com, portanto, tentando explicar, ou seja, as coisas estão praticamente todas gravadas, no fundo. Temos que tomar decisões ao nível de como é que a música vai soar no final.
0: Okay. Ou seja,
1: este instrumento vem, ouve-se mais, ouve-se menos. O take de voz que eu gravei é este. E portanto, quando vamos para estúdio gravar, fazemos normalmente mais do que uma gravação da canção, não é? Da canção, dos instrumentos.
0: Sim.
1: Para a canção. Portanto, tem mais a ver com essas escolhas. O que é que serve melhor a canção? Que instrumento é que se deve ouvir melhor nesta parte ou não? O alinhamento. Qual é a ordem pela qual as músicas vão contar a história do disco?
0: Eu acho que há uma que tem que começar.
1: Tu já sabes.
0: Eu acho, eu dou-te já uma sugestão.
1: Certo.
0: Até porque é óbvia. É aquela que diz vou começar pelo fim. Há uma, como é que se chama a música?
1: Exato.
0: Há uma que está mesmo a pedir para ser a primeira.
1: Exato. Bom, e no fundo, olha, e depois é decisões de a capa. Não é? O que é que vamos mostrar? Qual é o primeiro impacto para eu contar esta história do disco através de uma imagem para as pessoas?
0: Essas decisões ainda não estão tomadas
1: não,
0: na totalidade.
1: Estão quase, mas estou neste caldeirão ainda.
0: Como é que tu refrescas o teu olhar? Ou seja, quando estamos muito metidos dentro de um processo, isso acontece com os takes, eu que também gravo voz, mas não a cantar, mas narrações e por aí fora, quantas vezes fazemos três ou quatro e depois é que gostamos mais, ou é a primeira ou é a segunda, porque depois fomos entrando naquela espiral de dentro da bolha.
1: Sim.
0: E perdemos noção das coisas.
1: Certo.
0: Como é que tu voltas a refrescar o olhar e a ver tudo de fora, com um olhar fresco?
1: Eu normalmente dou uns dias,
0: okay.
1: Quando tenho esses dias para dar, não é? Quando tenho esse tempo, afasto-me um bocadinho, fico um ou dois dias sem ouvir, sem gravar, e volto lá. E depois vejo qual é a sensação que tenho,
0: claro,
1: nessa reaudição das coisas, ou mesmo com as capas, ou com as fotografias, é isto que eu faço.
0: Tens algum amigo, amiga, pessoa íntima.
1: Sim, depois ia dizer-te isso. Okay. Depois há pessoas com quem eu partilho e peço opinião, não é? O que é que acham, qual é a sensação que têm, o que é que preferem, o que é que. E portanto, depois de toda essa informação, reúno-me comigo mesma.
0: Numa democracia dita.

0: daquilo outra vez, sinto determinada coisa e penso assim, ok, está aqui a resposta.
1: Ok.
0: Posso-me arrepender daqui a uns meses, mas neste momento é isto que eu sinto e sigo isso.
1: Exatamente. Vamos então falar do álbum que vem aí, porque é um álbum diferente de todos os outros que fizeste, mas retoma uma tradição que deixaste pendurada em 2012. Não é uma tradição, um espetáculo. Chamado The Other Women. Se bem me lembro, foi em 2012, tu convocaste, entre aspas, muitas compositoras, autoras, cantoras estrangeiras, nomeadamente a Dolly Parton, PJ Harvey, Lassa de Sela, ajuda-me,
0: houve mais. Nina Simone, a Madonna,
1: e fizeste versões ao vivo desta gente. Agora, a coisa é um bocadinho diferente. Convocaste mesmo pessoas portuguesas para te fornecerem música. Exatamente. Queres contar isto tudo?
0: Sim. Olha, essa ideia de 2012 foi ali um interregno entre o meu, penso que segundo disco e terceiro, em que eu não me estavam a surgir canções para fazer um disco novo, mas não queria estar parada e, portanto, pensei, eu acho que está na altura de se calhar pegar nesta ideia, nesta vontade, e que, o que é esta vontade? Era a vontade de sentir que, mesmo na história da música, muitas vezes as mulheres foram silenciadas, escreviam, compunham, séculos, não é?
1: Sim, sim.
0: Em muitos séculos, e não podiam assinar com o seu nome, tinha que ser um homem a assinar.
1: Acontecia isso noutras artes também?
0: Também, noutras artes. Podiam ser instrumentistas, mas era num contexto familiar de casa, para a família, portanto não poderiam fazer apresentações públicas. Pegando um bocadinho nesta ideia, e na ideia do empoderamento, no fundo, feminino, da voz feminina ser ouvida, no fundo foi esta a minha vontade. Foi, vou fazer um espetáculo de homenagem a muitas mulheres, até porque olhava para a minha prateleira de discos e eram muitas mulheres que eu tinha em discos. Sim. Autoras, compositoras. E então pensei, acho que vou fazer um espetáculo de homenagem a estas mulheres que tanto me inspiram e que tanto me ajudaram em muitos momentos da minha vida com a música delas e com os discursos delas. E portanto foi isso. Portanto, o espetáculo era exatamente isso. Era várias versões, não é? De canções destas mulheres que nomeámos há pouco.
1: Foi há 14 anos.
0: Foi há 14 anos. É verdade. Foi um espetáculo que eu adorei fazer. Esta perspectiva de cantar e tocar músicas escritas por outras pessoas põe-te noutro sítio, porque não tenho a preocupação de epá, esta frase que calhar teria sido um bocadinho melhor se eu tivesse
1: escrito. Isso já está decidido.
0: Isso já está feito, está decidido. Portanto, eu só teria que me preocupar com os arranjos em si e como é que eu interpretava aquelas canções.
1: O que já não é desafio,
0: não é pouco.
1: Pequeno, porque as pessoas têm um ponto de comparação.
0: Sim, e naquele caso bastante bom.
1: Eu diria isso.
0: Não é uma responsabilidade.
1: Estás ali naquela fronteira que muita gente diz, epá, não mexas nisto que isto está em forma definitiva.
0: Exatamente. Bom, mas olha, mandei-me para a frente.
1: E correu muito bem.
0: Com este instinto de que, pá, eu só venho aqui, sou mais uma cantora. Sim. E compositora, mas que no fundo só quero fazer esta homenagem. Não tenho pretensões nenhumas.
1: Sim, sim, sim, sim.
0: De as minhas versões ultrapassarem os originais. Nem sequer pensei nisso. E só que essa semente ficou lá. Eu não cheguei a gravar. Gravei em estúdio algumas dessas versões, mas não gravei um disco. E esta semente ficou aqui, no fundo, a crescer, diria eu.
1: Vamos então ficar aí. Vamos ouvir, porque agora ias fazer transição para o novo álbum, em que tu convocaste muitas autoras portuguesas para te escreverem músicas originais. Vamos ouvir já uma primeira, que é o segundo single que já é conhecido, o Não É Normal. Foi a Cláudia Pascoal que tu entregou e é assim que tu o cantaste. Já está disponível. E já voltamos a conversar com Rita Red Shoes hoje no Destacável.

0: O single mais recente do novo disco de Rita Red Shoes só vai ser conhecido no final do mês, a 25 de setembro. Já se sabe o nome, o título, Fala, é assim que se chama.
1: Não, eu vim aqui dizer-te só a ti, ainda não sabia.
0: Ups, queres que eu regrave?
1: Não quero, é uma novidade para ti. Para...
0: Obrigadíssimo.
1: Sim.
0: Fico-te muito agradecido. Vai chamar-se Fala, o teu
1: Fala.
0: Novo álbum.
1: Sim.
0: E ouvimos aqui um tema que a Cláudia Pascoal escreveu e compôs, chamado Não É Normal. Há aqui uma frase que me ficou a bailar na cabeça. Existir com ódio de quem vive não é normal. Isto vai direto a muita gente que anda por aí nas redes sociais e na vida a odiar porque sim, não é? Mas olha, vamos então falar deste novo disco, que já sabemos que se chama Fala. Primeiro, foi claro as pessoas, foi logo claro as pessoas a quem tu querias pedir canções?
1: Sim, eu fiz uma lista imensa, confesso. Admiro muitas das autoras, compositoras que temos no nosso país e que foram aparecendo nos últimos anos e que continuam a aparecer. Há cada vez mais surpresas boas, e não só, de gerações
0: passadas,
1: muito anteriores até à minha geração. Houve alguns nomes que sim, que me foram imediatos, porque me acompanham há mais anos,
0: sim,
1: ou
0: sim.
1: Eu acompanho há mais anos. Alguns contactos foram feitos e, por questões de agenda, algumas destas pessoas não conseguimos a tempo,
0: claro,
1: que elas estivessem presentes, e tenho plena consciência de que há muitas mais que eu gostaria,
0: claro,
1: de ter neste meu disco, e também não fecho este projeto aqui. Ou seja,
0: isto pode ter o número 2 e o número 3.
1: Exatamente.
0: Posso interromper-te só para dizer, para quem não sabe, neste disco contribuíram com músicas originais e letras originais a Garota Não, Amélia Muge, Ana Bacalhau, a Cláudia Pascoal, que acabámos de ouvir a música dela, Amy Curl, a Francisca Cortesão, a.k.a. Minta, a Joana Espadinha. É um dos temas que eu gosto muito deste álbum também, já agora, porque já o fui ouvindo, ainda não misturado finalmente, mas já o fui ouvindo, Mafalda Veiga, Margarida Campelo mais Ana Cláudia, em dupla, e a Márcia. Portanto, sabes que eu estava a pôr-me no teu lugar quando estava a ler este naipe de contribuições e pensei, e agora a Rita recebia canções e havia uma ou outra que ela não gostava. Como é que ela descalçava esta bota?
1: Não sabes que, é claro, uma pessoa pensa sempre isso quando pede a alguém, mesmo que gostes do trabalho, há coisas que podes gostar mais ou menos, isso é inevitável.
0: Exatamente.
1: Acontecer, claro. Mas da parte destas pessoas, destas mulheres, e eu acho isso muito nobre e muito bonito, essa questão foi logo posta da parte delas.
0: Deixaram-te à vontade.
1: Sim, olha, se não gostares, diz-me.
0: Não há problema nenhum.
1: Ou procuramos outra coisa, ou modificamos qualquer coisa.
0: Como se diz no Porto, vai para croquetes. Deixa que vai para croquetes.
1: É isso. E portanto, este foi o ambiente, na verdade, por trás do disco.
0: O que te relaxou.
1: Liberdade, empatia, amizade, e portanto isso não foi para mim, quando perguntei, nunca foi uma questão, nunca esteve.
0: E não aconteceu.
1: E não aconteceu, na verdade, as canções.
0: E eu percebo porquê, que eu já ouvi o álbum.
1: Pronto.
0: Nós não vamos ter oportunidade de mostrar isso aos ouvintes, mas eu já ouvi o álbum e até te diria mais, pá, em 99% do álbum podiam ser singles.
1: Okay,
0: não, boa. Te parece isso?
1: Sim, eu nesta fase, depois de ter gravado o disco e ter, porque houve uma fase de um trabalho muito solitário da minha parte, que foi receber as canções, e muitas delas foram tipo uma coisa que eu acho super íntima e muito bonita, que era a autora à guitarra ou ao piano num telemóvel.
0: Sim, sim,
1: recebi
0: sim,
1: canções
0: sim.
1: Assim. Portanto, houve um trabalho
0: a gravar para o WhatsApp.
1: Praticamente,
0: literalmente, sim.
1: Praticamente. E portanto houve este trabalho da minha parte de mergulhar dentro da canção, tentar, sem falar do lado de lá. Algumas disseram, olha, eu escrevi isto porque, mas muitas delas não. E portanto não houve essa mistura de informação e houve só esta minha procura de quem sou eu no meio desta canção, quem
0: sim.
1: É que eu posso ser no meio desta
0: como
1: canção.
0: Como é que eu vou vesti-la comigo e com instrumentos?
1: Exatamente, como é que eu conto esta história que foi escrita por outra pessoa, na minha voz, tentando não deturpar
0: claro.
1: o que veio, não é?
0: E agora vamos à ideologia, uma boa palavra para isto, a ideologia por trás, a ideia que está por trás deste álbum, que é uma ideia muito clara, dar voz a mulheres e às suas histórias.
1: Sim.
0: Não é por acaso que são só mulheres que tu convidaste.
1: Sim, isso é isto foi a minha, esse é o ponto de partida.
0: Exatamente.
1: No fundo é uma homenagem às mulheres escritoras, mas também às mulheres. Mas eu gostava de fazer esta, não há uma ressalva no fundo, porque não é, é uma coisa muito presente e muito clara, e há muitas das letras que claramente, literalmente falam dos homens,
0: sim, sim,
1: dos pais.
0: Sim.
1: Que é, este disco não é fechado no mundo feminino. Aliás, eu nem sei se isso existe.
0: Pois,
1: não é?
0: É impossível.
1: Somos seres humanos.
0: Impossível conceber isso, sim.
1: Pronto. E portanto, para mim, não querendo ter um discurso diplomático, porque eu acho que há questões que não são para resolver só com diplomacia,
0: claro,
1: era tão bom que fosse possível.
0: Era, mas não,
1: mas
0: é possível.
1: Não é possível no mundo adulto. Portanto, há questões, obviamente, que não são diplomáticas, mas eu, como mulher, como ser humano, aquilo que para mim faz sentido é o diálogo. E daí também o nome Fala.
0: Exato.
1: Fala é uma abertura. Vamos falar, vamos dialogar, vamos conversar sobre isto.
0: É um disco de perspectiva, ou seja,
1: é
0: o mundo visto por estes olhos que por acaso são mulheres.
1: Sim.
0: E que têm uma perspectiva própria.
1: Precisamente. Agora, há muitos dos temas destas canções que eu pergunto, os homens não passam por isto todos os dias?
0: Aham, eu ouvi e identifiquei, portanto passarei.
1: E pronto. Pelo menos uma pessoa.
0: Sim.
1: Que ouvi. Ou seja, há aqui temas que têm que ver com solidão. A solidão vivendo numa mesma casa com outra pessoa.
0: Isso é universal.
1: É universal. A preocupação para quem é pai ou mãe com o futuro e a proteção das crianças.
0: Uhum.
1: O cansaço. A esperança. Enfim, eu acho que são temas que não são de todo fechados no universo da mulher.
0: Não, de todo.
1: De todo. E portanto
0: E mesmo os temas que pudessem ser mais, eu até não gosto muito do mundo feminino. Eu não sei muito bem o que é isso, mas,
1: exato,
0: pronto. Mas vamos pôr a coisa assim. É bom pessoas que não se relacionam com aquilo porque nunca viveram uma coisa assim, mas é bom verem e ouvirem uma perspectiva sobre algo que não viveram. Qual é o problema? Bem pelo contrário, só nos enriquece, digo eu.
1: Precisamente, eu concordo.
0: Não é?
1: Sim, 100%.
0: É para isso que a gente lê livros.
1: É para isso.
0: Não é para falar de coisas que eu já sei.
1: Claro. E
0: eu gosto de ser surpreendido.
1: Águas paradas é de evitar.
0: Águas paradas, exato.
1: Portanto, o que importa é estar, não tomarmos banho sempre na mesma água. Não,
0: sim.
1: Não é? Não, que não fica lavado. Não se cresce, não se evolui.
0: Agora que já percebemos este contexto, uma coisa mais pessoal. Eu não sei se tu és uma control freak, mas às vezes parece, para quem está de fora, neste sentido. Tu compuseste e escreveste 99,9% do material que cantaste. Estiveste sempre muito envolvida. Tu és multi-instrumentista, baterista, teclista de várias teclas e guitarrista e provavelmente outras coisas. Tu estás muito ligada, mesmo possas não estar creditada, eu imagino-te muito em cima da produção, ou pelo menos muito próxima. E, de repente, aqui, parte do teu controle teve que ser entregue a outros. Como é que foi essa experiência?
1: Foi muito libertador.
0: Estavas a precisar de um tempo.
1: Sim. Sabes que eu, falando da minha experiência e da minha autoanálise, eu acho que o controle vem muito das inseguranças que temos, não é?
0: Claro.
1: Portanto, eu quero controlar tudo para não me fugir das mãos, para eu não ficar assustada, aflita.
0: Claro, mas pagas um preço terrível também.
1: Também se paga um preço altíssimo.
0: Cansaço, por exemplo.
1: Exatamente, exaustão muitas das vezes.
0: Sim.
1: E eu, com a idade, foi uma das coisas que eu sabia que existia em mim e que eu queria muito libertar-me disso.
0: Uhum.
1: E também vais-te libertando. Acho que a idade também traz um pouco isso. Vais-te conhecendo melhor.
0: Sim.
1: Vais ter que abrir mão de algumas coisas, porque de facto me foram acontecendo situações, episódios na vida em que eu percebi, vês como não tiveste controle nenhum sobre isto.
0: Esquece. E até foi bom.
1: E até foi bom.
0: E até te surpreendeste.
1: E também já passei pelo contrário, que até foi mau, mas não tens controle na
0: mas
1: mesma.
0: Não morri no processo.
1: Não morri no processo, estou, sim, viva. O que é que eu tiro daqui? E esta ideia de deixa-me só tentar vestir outras peles, uhum, ouvir só outras coisas e estar, e fluir.
0: O que é até bom para esse processo, porque não vens cansada de outro processo, quer de composição, quer de imaginar arranjos e não sei o quê. Quer dizer, imaginar arranjos tens que imaginar neste caso. Mas de estar a pensar na canção, ela já está entregue.
1: Sim, e foi uma coisa que eu também tenho feito por vários convites de outros artistas, que é cantar canções deles, não é? Ir como cantora só e intérprete. E fui descobrindo que é uma coisa que eu adoro fazer, na verdade, porque deixo de parte essa... Aí sim, essa obsessão de andar à procura da canção ideal, da letra ideal. Então isso fica de lado e eu só tenho o prazer de poder interpretar e interpretar.
0: E é o que se passa neste disco.
1: É, sim.
0: Eu pedi-te duas músicas, a segunda vamos ouvir na segunda hora. A primeira, infelizmente, é uma má notícia, a Dolly Parton morreu. A gente soube disso há uma semana, por aí já não me muito bem. Esta música tu tocaste-a, cantaste-a em 2012, o Jolene.
1: Não,
0: não foi
1: esta? E o 9 to 5.
0: Foi o 9 to 5, exatamente. Aliás, eu apanhei isso no YouTube a preparar esta entrevista.
1: Sim, mas
0: tu trouxeste hoje o Jolene.
1: O Jolene para mim é uma canção, olha, daquelas que eu digo assim, esta canção é quase perfeito ou perfeito.
0: Sabes que ela escreveu no mesmo dia em que escreveu o I Will Always Love You.
1: O que é incrível fazer duas canções dessas num dia só. Mas a Dolly Parton tinha ali uma ligação, tinha um canal aberto com inspiração não sei vinda de onde.
0: Ela devia ter escrito toda a sua carreira naquele dia.
1: Exatamente. E era uma mulher super inspirada. E daí eu também ter escolhido a Dolly Parton, porque foi uma das autoras que em 2012, quando estava a preparar esta ideia, me apareceu de imediato. Ela escreveu mais de 3 mil e tal canções.
0: Sim.
1: Que foram cantadas por imensos artistas. E esta Jolene é uma das minhas preferidas dela.
0: Então olha, vamos ouvir. E daqui a pouco convido a acompanhares a conversa que vou ter com o Fernando Neves. Ele vem aí com teorias da conspiração. Aqui no Destacável.
1: Oh meu Deus.

0: Escolha da Rita Red Shoes, hoje a nossa convidada principal aqui no Destacável, Dolly Parton com Jolene. Mas agora, como nós tínhamos dito, Rita, temos aqui teorias da conspiração. O grande Fernando Neves está de volta à Antena 1. Bem-vindo ao Destacável, Fernando.
1: Obrigado.
0: Isto é o retomar de uma rubrica que já teve uma vida prévia. Portanto, isto é a segunda temporada do Teorias da Conspiração.
1: Esta é, de facto, a segunda temporada.
0: Há 5 anos depois?
1: 5 anos depois, exatamente.
0: Quantos episódios teve a primeira? Porque eu tenho aqui o calhamaço, Teorias da Conspiração, que também deu o livro, e ele não é magro, não é um livro magro.
1: Não. Não, tendo em conta que a primeira temporada teve e tem, porque ainda continua disponível, quer na RTP Play, quer na Spotify, 120 episódios.
0: E eu convido os ouvintes a irem ouvir, até para depois fazerem a ligação ao que vai acontecer já a partir da próxima segunda-feira, sempre a 10 para as 6 da tarde, às 17h50, 4, 5 minutinhos contigo, a contar as teorias da conspiração. O simples facto...
2: Desculpa, deixa-me interromper. É porque eu acabei de olhar para a capa e eu tenho... Uma das imagens que está ali é o Elvis, não é?
0: É o Elvis, é o homem da Lua. Este...
1: Não morreu. Vive na Argentina ainda.
0: Segundo uma certa teoria.
1: Na mesma casa do Paul McCartney, que é para dividir despesas.
0: Oh, aliás, há quem diga que eles vivem todos juntos no mesmo sítio, os que chamam os Michael
2: Jackson. E que eu tenho
0: aquele
2: magnet em casa e eu fui a Memphis, a casa onde ele não vive, pelos vistos,
0: não,
2: Elvis Presley.
0: Na Argentina.
2: E vim com um Elvis Presley em cartão de tamanho gigante de Memphis a Portugal.
0: Tu estás a fazer um dia que partas a ir para a Argentina, é o que tu estás aqui a fazer.
2: Não me importava, acho.
0: Mas, Fernando, olhando para a grossura deste livro, que foi a primeira temporada do Teorias da Conspiração, e sabendo eu que tens 84 episódios prontos para a próxima temporada, o que é que isto nos diz do ser humano?
1: Diz-me que não vamos pelo melhor caminho. Pelo menos
0: nós gostamos muito de teorias da conspiração. É o que eu tiro disto. Nós adoramos essas coisas.
1: Eu acho que há aqui um lapso temporal que permite que a nossa mente, que é muito produtiva, consiga construir realidades alternativas. E a partir daí a imaginação vence tudo.
0: Sendo benignos, digamos que é o nosso lado autoral a ver ao de cima. Gostamos de ser autores, mesmo que não tenhamos grande base às vezes para o fazer.
1: Não, aliás, repara, Portugal tem cerca de 10 milhões de selecionadores nacionais de futebol. Temos 10 milhões de especialistas em
0: quem nunca foi
1: incêndios.
0: Selecionador nacional que levanta o dedo.
1: Exatamente. Temos cerca de 10 milhões de especialistas em incêndios florestais, 10 milhões de especialistas em
0: meteorologia,
1: em saúde. Lamentavelmente, só temos um especialista em curcuma e a natureza antropológica do sol. Portanto, que os santos nos valham. E com isto acho que...
0: Sim.
1: Expliquei.
0: Mas olha, vamos começar pelo princípio, na verdade. Vamos definir o que é uma teoria da conspiração. Qual é a tua perspectiva do que é uma teoria da conspiração, para as pessoas saberem o que é que podem esperar da tua rubrica?
1: Em princípio, uma teoria da conspiração é qualquer coisa. Aquilo que eu, com que eu me tenho...
0: Desde preparado... que não tenha provas para provar que é verdadeira.
1: Mesmo que tenha provas. Mesmo que tenha provas. Porque ao longo da história são veridíssimos os exemplos de teorias que foram dadas como certas e que depois veio a provar que não correspondiam minimamente à verdade, e o inverso também aconteceu. O que significa que, num futuro próximo, poderemos chegar à conclusão que, de facto, a Terra é plana. Por isso é que se chama planeta.
0: Senão era redondeta.
1: Exatamente.
0: Olha, posso interromper-te aí. Eu, no outro dia, ouvi um dos melhores argumentos para provar que a Terra é redonda. E não é um argumento científico. Foi alguém que disse o seguinte: se a Terra fosse plana, vocês acham que o capitalismo tinha conseguido resistir a não vender bilhetes para ir vermos as bordas da Terra?
1: É
0: um grande argumento.
1: É um grande argumento, é. Mas eu tenho
0: já
1: outro.
0: Já tínhamos excursões para ir ver o fim do mundo, não é?
1: Mas eu tenho outro que é capaz de suplantar isso.
0: Então,
1: os portugueses, por exemplo, foram aos 4 cantos do mundo. Ora, se formos os 4 cantos do mundo,
0: a Terra é um quadrado.
1: Exatamente.
0: Ou pelo menos um retângulo.
1: Exatamente. Não, mas esta nova temporada vai levar-nos por recantos misteriosos, enigmáticos. Comparativamente com a primeira temporada, a matéria que vai ser analisada é mais vasta, é mais, temos um universo mais lato, digamos assim, em que nós iremos falar, por exemplo, da... Uma coisa que eu descobri há relativamente pouco tempo, isto pouco tempo foi há 2 anos, que é a epopeia de Gilgamesh, que é um registro literário, supostamente um dos mais antigos da humanidade.
0: E lindíssimo.
1: É um poema épico, sim, para todos os efeitos, da antiga Mesopotâmia, e que foi escrito, obviamente, tendo em conta o ano em escrita cuneiforme, portanto estamos a falar de 2100 antes de Cristo.
0: Na primeira escrita conhecida
1: por... Exatamente, dos sumérios. Mas vamos também falar, por exemplo, de Hamlet. Onde é que isto nos vai levar? Como é que entra uma teoria da conspiração no Hamlet?
0: Era isso quando eu estava aqui a pensar rápido.
1: Não falando, obviamente, da hipótese do Shakespeare nunca ter escrito nada.
0: Sim.
1: E isso foi tratado na primeira temporada,
0: curiosamente. Há essa possibilidade,
1: exatamente. Mas o Hamlet, o enredo do Hamlet, estamos a falar há 400 anos atrás, é verdadeiramente fantástico, porque o que se passava naquele drama, digamos assim, é a oposição entre um mundo irreal, um mundo paralelo, personificado pelo Hamlet, não é? E pelo fantasma.
0: Sim, o mundo
1: pai,
0: fantasmagórico,
1: exatamente,
0: dos espíritos, sim.
1: E da Ofélia, que essa sim está no mundo real. E portanto há aqui sempre o confronto entre estas duas realidades. Agora vamos transpor isto para aquilo que acontece hoje em dia. De todos aqueles que fomentam realidades alternativas, chamemos-lhe teorias da conspiração, quiseres.
0: Espera aí, há uma palavra hoje em dia muito em voga, perceções.
1: Perceções, exatamente.
0: Perceções.
1: Exatamente. E portanto podemos partir daí para Matrix, ou Matrix, como se quiser dizer, ou para a inteligência artificial e o controle que ela pode ter no nosso dia-a-dia. Portanto, há aqui um paralelismo muito interessante, e esse acho que é um dos episódios mais engraçados que vão surgir nas próximas semanas.
0: Mas eu diria que já na primeira semana tu tens alguns episódios muito interessantes, nomeadamente desde OVNI em Alfena até em Sintra a entrada para um submundo.
1: Exatamente.
2: Já ouvi falar disso.
0: Há lá um sítio onde podes entrar num submundo que existe no centro da Terra.
1: Já vou falar sobre isso, mas... estás a tocar num aspecto que é diferente daquilo que foi apresentado na primeira temporada, em que os episódios apareciam soltos. Hoje falava-se na morte do Paul McCartney, amanhã no 11 de setembro, e depois nos extraterrestres.
0: Sim.
1: Agora não. Agora os temas são apresentados por temas, digamos assim. Uma semana fala-se de inteligência artificial, na segunda semana fala-se
0: de outro tema qualquer,
1: mas há aqui uma uniformidade de temas.
0: Um guarda-chuva semanal.
1: Exatamente. Okay. Esta semana vamos falar disto. Esta semana vamos falar dos ciganos.
0: É Portugal que está na primeira semana, é isso?
1: É Portugal que está na primeira semana, exatamente. E portanto vamos falar do OVNI de Alfena, que apareceu dia 10 de novembro de 1990, e aqui quero deixar uma palavra de apreço ao Nuno Matos e à Ariana Azevedo, que aceitaram o meu desafio e o meu convite e embarcaram nesta aventura.
0: Para contar essa história.
1: Vai ser muito engraçado, aconselho desde já a ouvirem. Portanto, vai para o ar no dia 8.
0: Ou seja, terça-feira.
1: Terça-feira, dia 8. O primeiro é o genérico, é a apresentação desta segunda temporada. E depois vamos falar de uma coisa fantástica que se chama Ordem de Maris, que é uma ordem secreta portuguesa que esteve na origem da criação do Reino de Portugal.
0: Como se o Reino de Portugal tivesse, no fundo, sido engendrado por outros interesses, não é?
1: Exatamente. Mas são bons interesses.
0: Mas não é só o Dom Afonso Henriques querer ter sido rei.
1: Porque não, ele foi quase obrigado a ser rei.
0: Foi, por esta ordem.
1: Exatamente. E pelo pai, já agora.
0: Exato. Olha, o nosso tempo está-se a esgotar.
1: Sim, só queria dizer a Sintra e o Reino da Garta, como falaste, e Xambalá. E a semana termina com uma coisa chamada Stoi, a Nova Jerusalém, que é a história de um neozelandês chamado Gregory Hallett, que viveu numa caverna na Praia do Carvoeiro durante 120 dias. E que reclama o trono de Portugal.
0: Porque, de Portugal?
1: Perdão, o trono de Inglaterra. Ah, também podia ser.
0: Podia ser.
1: A reclamar o trono de Inglaterra.
0: Exatamente.
1: Não, estás a ser o Gregory Heller.
0: Estás a ser picuinhas.
1: Exatamente.
0: Fernando Neves, muito obrigado por teres vindo. É um prazer, Antena 1, de certeza, ter-te outra vez aqui, todos os dias, de segunda a sexta, às 17h50, com Teorias da Conspiração, segunda
1: e todas
0: temporada.
1: E a qualquer hora, na RTP Play e em todas as plataformas digitais.
0: Exatamente. Vamos até às notícias com um tema cheio de verão. É de 1994. És capaz de lembrar disto e tu também. Freak Power Can Turn On, Tune In, Cop Out. Tem um swing maravilhoso. Voltamos a conversar com a Rita Red Shoes depois das notícias. Este é o Destacável.

0: 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Três horas no continente e na Madeira. Duas horas nos Açores. Edição da jornalista Ana Fernandes Silva.
1: Há dois fogos no país a preocupar as autoridades a esta hora. 300 operacionais combatem as chamas na Serra de Ossa, no Alentejo. O fogo deflagrou ao início da noite numa zona de mato. Não há para já habitações em perigo. Menos preocupante é o incêndio que lavra em Hervideira, junto a Ponte de Sor. Mobiliza a esta hora cerca de 80 bombeiros. Apesar das altas temperaturas que se fazem sentir por todo o país, a norte, um fenómeno meteorológico extremo provocou chuva intensa, queda de granizo, vento forte e inundações. O fenómeno deixou estragos em várias localidades do distrito de

0: de Aveiro e de Vila Real, na freguesia de Branca, em Albergaria Velha. O estado de tempo atípico durou cerca de meia hora, como conta a Antena 1, o coordenador da Proteção Civil Municipal, João Oliveira.
1: Na freguesia da Branca, no lugar das Lajinhas, caiu um fenómeno que foi uma chuva intensa. Essa chuva trouxe granizo, com umas bolas de granizo até 3 centímetros. Associado a isso, ainda tivemos vento. Estas três condições provocaram alguns prejuízos em habitações, em veículos. Quer dizer que a partir das 20h30 nós começámos a receber os alertas, fomos para o local e a população diz que isto foi um fenómeno de mais ou menos 30, 25 minutos. Mas o que foi certo é que esta grande massa que caiu ali na zona provocou muitos danos por um período curto de tempo.
0: Apesar dos danos materiais, não há registro de feridos. O coordenador da Proteção Civil de Albergaria Velha esclarece que, em caso de necessidade, o município poderá realojar a população que tenha ficado desalojada.
1: A primeira resposta será sempre a resposta familiar. Caso não tenham capacidade na resposta familiar, a Câmara já tenha a definição de um plano que é realojar as pessoas que tiverem essa necessidade. Não havendo essa necessidade, a nossa preocupação também foi desobstruir caminhos, recorte de árvores e limpeza de sarjetas, de forma a que as pessoas possam regressar ou sair de casa em segurança. E nós teremos sempre, como retaguarda e como apoio, tanto ao Executivo da Junta como da Câmara, e à população que necessitar dos nossos serviços, nós estamos sempre disponíveis.
0: O fenómeno meteorológico durou pouco tempo, mas foi suficiente para provocar queda de árvores, danos em telhados e até mesmo inundações. Há uma esquizofrenia de coragem na oposição ao governo. A acusação é do líder do Chega, questionado sobre o esperado chumbo da moção de censura. André Ventura acusa o Partido Socialista e a Iniciativa Liberal de falta de coragem.
2: A Iniciativa Liberal acordou tarde e disse: bom, mas Luís Neves tem que sair, como é que vai votar a moção de censura? Contra. O Partido Socialista diz: bom, a autoridade do Estado está em causa. O mandatário do Presidente da República na saúde diz: pode estar em causa o regular funcionamento das instituições. Como é que vota o PS? Não sabemos, mas não vai viabilizar. Ou seja, há nisto da política portuguesa uma espécie de esquizofrenia de coragem.
0: Também este sábado o PCP criticou o Governo por se ter deixado arrastar pelas polémicas em torno do Ministro da Administração Interna. O secretário-geral do partido, Paulo Raimundo, acrescenta que o Ministro Luís Neves tem muitas explicações para dar.
3: Olha, nós há muito tempo dizemos que o problema hoje já não é um problema do Ministro Luís Neves. É um problema do Governo. O Governo deixou-se arrastar para este processo e, portanto, a responsabilidade deixou de ser do Ministro Luís Neves, passou a ser todo o Governo. E, portanto, se tirar conclusões deste processo.
0: Quanto ao voto do PCP na moção de censura ao Governo, Paulo Raimundo garantiu que a decisão está tomada, mas recusou avançar a informação durante a festa do Avante. Uma conversa substantiva, franca e construtiva. É desta forma que o assessor do Kremlin se refere ao encontro deste sábado do presidente Putin com os enviados norte-americanos Yuri Ushakov. Dá conta de uma conversa que durou cerca de 3 horas e na qual foram discutidas uma série de ideias para um acordo de paz e da vontade de Putin em terminar o conflito com a Ucrânia.
4: As conversações não se limitaram a uma troca de pontos de vista sobre a resolução da crise ucraniana. Foram discutidas em pormenor questões económicas e potenciais projetos de grande envergadura entre a Rússia e os Estados Unidos, benéficos para os dois países. De um modo geral, as negociações foram oportunas e altamente produtivas para ambas as partes. Foi confirmado que os presidentes dos nossos dois países manteriam contacto pessoal e que o trabalho envolvendo Steve Witkoff e Jared Kushner continuaria.
0: Sabe-se também que os enviados dos Estados Unidos vão levar as propostas de Putin à mesa da reunião com o presidente ucraniano Volodymyr Zelensky, uma reunião que está marcada para este domingo. Depois do ataque no Estreito de Hormuz a 3 petroleiros iranianos por parte dos Estados Unidos, as Forças Armadas do Irão prometem retaliar e deixam o aviso. Os ataques a embarcações militares norte-americanas na região serão mais fortes e poderão alastrar. O governo do Irão já condenou os ataques norte-americanos, classificando-os como uma violação à Carta das Nações Unidas e um crime de guerra.
5: Edição da jornalista Ana Fernandes Silva. 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

0: Já estamos a folhear a segunda hora do Destacável, o magazine de fim de semana da RTP Antena 1 e também RTP Mundo. Comigo, Aurélio Gomes, vamos continuar a conversar com a Rita Red Shoes. Já conversámos muito sobre o novo disco, há muito mais para conversar. E ela que veio ali tomar um cafezinho, ela não me está a ouvir. E eu continuo a dizer-lhe que no fim da entrevista vou fazer uma pergunta à Rita Red Shoes sobre gases intestinais. Sim, ela escreveu uma música sobre isso que pouca gente conhece. Fique para ouvir. Vamos também falar com o diretor artístico do CCB e também com uma artista, porque no próximo fim de semana vai haver grande festança ali no CCB, quer nos auditórios, quer ali nos espaços à volta, para a apresentação da nova temporada 2026-2027. Para já, não lhe digo porquê, mas vamos ouvir Beyoncé. Até rima.
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0: Eugenic, chute. Estamos já em velocidade cruzeiro na segunda hora do destacável deste fim de semana com a Rita Red Shoes. Claro que não era o que estávamos a ouvir, estávamos a ouvir a Beyoncé com este tema de há dois anos, o Texas Hold'em. Foi com ele que ela chegou ao número 1 do Top Country da Billboard. E porquê? Porque ela fez ontem 45 anos. Eu estou caladinho, Rita Red Shoes. Ai, tu é que podes entregar os pontos se
1: eu
0: quiseres.
1: Eu entrego. Eu achei que a Beyoncé era muito mais nova do que eu.
0: E afinal não, havia as três.
1: Não estou sozinho.
0: Exatamente. Por falar em idades e tu para o ano, ou talvez ainda este ano, esclarece-me, porque eu não sei se começaste em 96 ou 97, foi por aí.
1: Uhum.
0: Que começaste a tocar bateria, literalmente. numa bandinha de escola, uma coisa assim. Sim. Bateria.
1: Bateria.
0: Em 96 ou 97?
1: Olha, também...
0: Por aí.
1: Por aí.
0: Estás a fazer 30 anos de carreira lato senso.
1: Sim. Olha, como é que eu posso explicar isso? Só posso explicar, o culpado é o meu irmão, que é 5 anos mais novo, mais velho do que eu.
0: Tu terias 15, 16, por aí.
1: Sim, e que na altura, até um pouco mais nova, na verdade, quando comecei a tocar, e o meu irmão, e bem, tinha aquela coisa de eu vou ter uma banda rock grandes na altura, dos anos 90, e achou que queria ser baterista. E então convenceu os meus pais a comprar uma bateria. E eu, enquanto o meu irmão às vezes ia ter com as miúdas, pensei, olha, não tenho nada que fazer aqui, vivia no meio do monte, vou tocar bateria.
0: Ali para os lados de?
1: Loures.
0: Exatamente.
1: E no fundo foi uma espécie de olha, circunstâncias do que é que tens à mão e que não tens nada para fazer.
0: Até essa altura nunca te tinha passado pela cabeça a música como uma possibilidade?
1: Bom, reza a história, há algumas fotografias de que eu mesmo muito pequenina, para espanto dos meus pais, porque eu sempre fui muito tímida, a dada altura estávamos a ver qualquer coisa na terra dos meus avós e eu subo ao palco do nada com...
0: Sei lá para a Serra da Estrela, não é?
1: É perto, Vidoal, que é
0: sim,
1: a Ampulhosa da Serra.
0: Vidoal com U.
1: Exatamente. E, enfim, há assim uns relatos.
0: Portanto, saltaste para o palco.
1: Sim. E imitei uma cantora qualquer e olha, não sei.
0: Isso foi um sinal.
1: Pois, não sei muito bem porque.
0: Sabes que eu quanto mais velho fico, mais acho que os nossos genes têm lá qualquer coisa.
1: Tem, pois é.
0: Porque isso foi muito o quê? 3, 4, 5?
1: Sim, eu tinha, era muito pequenina a fotografia, era mesmo, não era bebê, mas estava perto.
0: Sim, 3, tinhas 4, começado 5. A andar há pouco.
1: Quase. E de facto nunca pensei nessas idades, também não sabia, achava que ia ser jornalista, dada a altura, depois não sabia de todo o que ia ser.
0: Uhum.
1: E a música, graças a Deus, atropelou-me.
0: De repente aparece uma bateria.
1: Depois havia lá uma harmónica em casa e uma guitarra, e havia muito pouco que fazer nas férias grandes, e tive a sorte de estudar num liceu. No 7º ou 10º ano, onde havia um grupo de teatro que se chamava Itavero, formado por alguns professores e por alunos, e eu posso dizer que aquilo foi a minha experiência, foi uma experiência muito enriquecedora, porque eles faziam um cenário à mão, os figurinos.
0: Naquele papel deitado no chão, não é?
1: Não, mas com arcas, aquilo era era semi-profissional.
0: Eu participei em coisas parecidas também.
1: E aquilo mudou, para mim, aquilo abriu-se ali uma caixa de Pandora no fundo.
0: Ok. Estavas à espera de um estímulo, basicamente.
1: Eu acho que sim, e eu era super tímida, eu cheguei lá a dizer, gostava de fazer parte deste grupo de teatro, mas atriz nem pensar, não ponham a falar, por favor.
0: Não. Eu pinto papéis, eu faço...
1: Sim, e eu tenho umas baquetas e toco um bocadinho de bateria. Se me quiserem pôr ali com os outros músicos, eu...
0: E foi o que fizeste
1: durante
0: um tempo.
1: E foi o que aconteceu.
0: Nasceu aí também a tua vertente de escritora de bandas sonoras, quer para teatro, quer para cinema.
1: Sim,
0: também.
1: Eu acho que também foi aí, porque de facto aquele grupo de teatro tinha todas as componentes. A música era feita ao vivo, original.
0: Que luxo, hã?
1: Luxo!
0: E ver uma peça de teatro com música tocada na altura.
1: É incrível. E eu tive esta grande oportunidade de assistir a tudo isto e de me apaixonar por este processo. Para além, obviamente, depois da banda com o meu irmão, em que aí, além de... Era ele o baterista, e eu fui uma vez substituir o vocalista porque ele não podia ensaiar, e de repente fiquei ali também a cantar. Ou seja, eu sempre gostei muito de música, os meus pais sempre gostaram muito de música.
0: Descobriste a voz em andamento, literalmente.
1: Basicamente, em andamento, sim.
0: E foi uma grande surpresa perceberes que, olha.
1: Foi, sem muita consciência disso, confesso-te.
0: As pessoas não vieram ter contigo, olha, tu cantas muito bem, hã?
1: Diziam, tu és muito afinada. A minha família dizia-me isso.
0: Minha cara, isso é o ouro. Então ao vivo é quem estuda e podes fazer outro take.
1: Exato. Mas sobretudo Depois a música transformou-se, ou transformou-me, de uma miúda um bocadinho fóbica socialmente e muito tímida e insegura. Eu encontrei na música uma espécie de tábua de salvação e de identidade. Porque foi através de participar nesse grupo de teatro com outros miúdos da minha idade, adolescentes em crescimento e ebulição, ou com a banda do meu irmão, em que eu de repente, através da música, através das canções, subo a um palco e dou a cara em frente a pessoas, a um público.
0: E percebes o amor instantâneo que pode ser recebido numa manifestação de palmas, de
1: também,
0: agrado,
1: isso, obviamente.
0: Ou o contrário, acho.
1: Isso deu-me,
0: também,
1: obviamente, algum alento, não é?
0: Segurança pessoal também.
1: Segurança, o pertencer a um grupo onde eu me sentia protegida,
0: sim, sim,
1: de certa forma.
0: A pertença é tão importante.
1: É tão importante nessas idades, então.
0: Sim, sim, sim.
1: E de repente a música para mim foi a minha grande companhia, a minha grande amiga e a minha segunda língua, no fundo. Eu comecei a falar com o mundo
0: através da música. E ainda hoje continuas essa conversa.
1: Sim,
0: não é?
1: É verdade.
0: A psicologia, tu és formada em psicologia. É que não foi só ir uns anos lá e depois percebes, não, a música é a minha cena. Tu quiseste ir até ao fim em psicologia. Chegaste a exercer psicologia, é uma dúvida que tenho.
1: Eu fiz o estágio profissional na faculdade.
0: Portanto,
1: e este ano.
0: És licenciada.
1: Sou licenciada e este ano vou defender a tese daqui a umas semanas.
0: Ah, é?
1: Sim.
0: É sobre o quê a tua tese? Ah, é, estamos a ter notícias.
1: Sim, a minha tese é numa das vertentes. Portanto, eu licenciei-me em psicologia clínica, a área.
0: É mais interessante.
1: Do meu ponto de vista,
0: sim. Do meu também. Eu também sou de psicologia, não sei se sabes.
1: Uau, não sabia.
0: Mas eu só não fiz o estágio.
1: Ok. Eu nunca me afastei do universo. Fiz terapia, fiz psicanálise.
0: Enfim, fizeste psicanálise?
1: Fiz durante 5 anos. Portanto, eu nunca me afastei com o processo pessoal da psicologia. Mas também nunca me afastei por completo de comprar livros e ler artigos e saber o que é que se passa e o que se anda a passar.
0: E consideras a possibilidade de vir a ser terapeuta full-time?
1: Full-time acho que não, mas esta descoberta através da minha dissertação de mestrado da terapia através dos meios expressivos artísticos.
0: É esse o tema?
1: É. É um programa.
0: Casas as duas coisas da tua vida.
1: No fundo, aquilo fez muito sentido. Eu senti-me. Porque também tinha feito alguns processos com populações específicas, com problemas de desenvolvimento intelectual, e através da música, e de repente tu aliares estas duas coisas e veres o efeito que isso tem quase imediato em algumas situações. É muito fascinante.
0: Sabes que até em fases tardias, quando as pessoas, por exemplo, estão com demências, eu tenho um caso muito próximo, a música é muito interessante, porque a memória das letras e das músicas é provavelmente a última a ir-se. Então pessoas que não se lembram de nada, não sabem o que fizeram há 2 minutos, às vezes nem sabem com quem estão a falar, mas começas a cantar uma música que sabes que a pessoa cantou, e a pessoa acompanha-te.
1: Isso é incrível.
0: É incrível.
1: E a arte, os vários meios artísticos, não só a música, os vários meios expressivos, como o drama, a

0: há ali qualquer coisa que se passa de especial. De muito especial. Acho que o Freud cracked the code. Portanto, conseguiu quebrar ali um código especial. Provavelmente é limitado em muitas coisas, acredito. Mas qual é a tua percepção, tendo passado por isso?
1: Ora bem, eu e vou falar, só posso falar por mim, como é óbvio, com a minha experiência, claro, com a minha história, com a minha sensibilidade.
0: E eu sou tão esperto que o nosso tempo está quase a terminar deste bloco e eu faço esta pergunta gigantesca. Vamos deixá-la no ar.
1: Ok.
0: E daqui a bocadinho, depois de termos conhecido a festa que vai fazer anunciar a nova temporada do CCB, que vamos falar daqui a pouco, quer com o diretor artístico, quer com uma artista, depois, antes do programa terminar, vamos voltar a falar contigo e fica aí a pergunta sobre psicanálise. O que é que tem de especial?
1: Muito bem.
0: Rita Red Shoes, daqui a pouco, vai explicar. Agora, vamos ouvir a Nancy Sinatra. Porque é que trouxeste o Bang Bang, My Baby Shot Me?
1: Down,
0: My Baby Shot Me Down, sim.
1: Sim.
0: É terrível a letra desta música.
1: É terrível.
0: Parece uma coisa muito suave.
1: Eu sei que
0: não
1: se calhar não fica bem para o verão, não é?
0: Fica,
1: mas,
0: fica.
1: Mas para mim é uma música muito forte, que tem que ver, no fundo, também um bocadinho com isto tudo que estamos a falar sobre o meu disco novo, não é? O universo feminino, as notícias que vamos ouvindo, infelizmente.
0: As mortes que se acumulam todos os
1: anos. As mortes que se acumulam e bom, esta é uma forma artística, através de uma música, de falar de uma realidade duríssima. No fundo é isso.
0: Muito bem. Vamos ouvir, que às vezes a música fala por si.
1: Melhor, exato.
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0: Estávamos aqui a lembrar Nancy Sinatra, uma escolha da Rita Red Shoes. Aliás, eu disse ao contrário, é Rita Red Shoes e não Rita Red Shoes. Estávamos aqui a lembrar uma escolha dela, Nancy Sinatra, em 1966, Bang Bang, My Baby Shot Me Down. Mas agora vamos falar de coisas menos sombrias. Vamos falar da festa que vai marcar o início da nova temporada do CCB, a temporada 2026-2027. Vai ser já no próximo fim de semana aqui em Lisboa. Tenho comigo o diretor artístico do CCB, Sérgio Rangoni. E bem-vindo já agora, Sérgio. E também uma das artistas que vai mostrar o seu trabalho, um trabalho que põe dedos na ferida, é a Nuna. Nuna, bem-vinda.
1: Obrigada.
0: Vamos começar pelo senhor diretor. Sérgio, esta festa vai acontecer num fim de semana, já na próxima sexta-feira, a começar às 18 horas, e vai encher, pelo que percebi, não só auditório, mas também tudo o que é espaços ao ar livre.
2: Sim, convidamos os públicos nos espaços ao ar livre, todos, a apresentação que são, vão ser apresentadas lá, são gratuitas e é um modo para convidar os públicos a descobrir ou a redescobrir o CCB de uma outra maneira, porque tem a música, a dança, teatro e também a exposição com o Max CCB. E vamos, com certeza, falar sobre isso.
0: Exatamente,
2: hoje,
0: mais detalhadamente. Aliás, eu ia já para aí. Eu, pelo menos, sei que são 9 espetáculos ao todo, que
2: sim,
0: vão encher de sexta a partir das 18 horas e depois sábado e domingo a partir das 2 da tarde. Os tais espaços, quer o espaço ao ar livre, quer o auditório. Eu sei que o auditório é preciso comprar bilhete.
2: Sim, sim. O auditório, apresentamos no pequeno auditório um espetáculo de uma coreógrafa e bailarina de origem africana que está em Sevilha, que faz o flamenco e que é Inca Easy Graves, que apresenta um espetáculo que se chama Disappearing Act e vai explicar como que ela, que estudou o flamenco, como que ela encontrou através do flamenco as raízes do flamenco. E é um espetáculo muito forte, com a parte de música ao vivo também.
0: Sim.
2: Isso no pequeno auditório e depois
0: na sexta-feira.
2: Na sexta-feira. E também no grande auditório vamos apresentar o espetáculo maravilhoso do Victor Hugo de Pontes, do Teatro São João.
0: Eu ia falar disso, as falsas histórias verdadeiras, uma pinacolagem.
2: Exato.
0: Isto é um trocadilho com o nome do autor a que se refere.
2: Exato, exato, que é um espetáculo, um pouco diverso dos espetáculos habituais, os últimos espetáculos do Victor Hugo, porque é um espetáculo com um texto. É uma com o texto que são de uma poesia, de uma também que...
0: Tiro-me uma dúvida, são textos a partir de Manuel António Pina ou textos do Manuel António Pina?
2: São textos do Manuel António Pina, mas de diversos textos.
0: Sim, sim, sim.
2: Há uma história de...
0: Por isso é que se chama pinacolagem.
2: Exato, colagem. É uma história de encontrar-se, como cada um de nós, também ficando no mesmo lugar, estamos a encontrar-se, se entender-se.
0: Sim.
2: E
0: é a viagem todos os seres
2: humanos,
0: não
2: é? É uma viagem interior também.
0: Sim, sim.
2: É um espetáculo com muita música, com muito dança, certamente, e com muito cor, com muita risa. É um espetáculo muito poético.
0: Na sexta-feira, sim, esse ficou-me debaixo do olho. Mas na sexta-feira há também um outro espetáculo que eu fiquei também com vontade até de participar. É aquele em que vamos todos, em conjunto, coletivamente, desembaraçar uma corda. Isso convoca, portanto, quem está na assistência, quem quer assistir. E quer dizer mais alguma coisa sobre isso?
2: Sim, é um espetáculo que descobri em França. É um artista coreano que em Marselha há uma escola de para artista que quer desenvolver espetáculos ao ar livre ou na rua, nas praças. É um lugar que se chama In Situ. Uhum. É muito, muito giro.
0: Faz todo sentido esse título.
2: Sim. E o Jin Yun Lung de Seul fez o curso lá e imaginou essa ideia, que o mundo hoje é tão complicado, tão intrigado com as... Fez uma escultura de corda e convida o público a desenrolar todas essas cordas. No final, o público vai queimar essa monte de corda.
0: Essa complicação.
2: Essa complicação. E pra...
0: É catártico, de algum
2: é
0: modo?
2: É um pouco catártico. Sim. Um pouco catártico, um pouco ritual.
0: Sim, sim, sim.
2: Podemos
0: sim.
2: esperar que... Na realidade fosse assim também.
0: Exato, também. E depois no sábado, e aqui entra a nossa outra convidada, a Nuna, Please Do Not Touch, é o espetáculo que vais apresentar. É um monólogo, portanto vais estar tu contigo e com o público. Muito nervosa.
1: Super.
0: Super.
1: Sim.
0: Já, ainda falta uma semana.
1: Sim.
0: Mas pronto, em que questionas de algum modo um tema que é muito central hoje em dia, o papel dos museus, por exemplo, para reduzir muito e para resumir muito, no contexto da, falta uma palavra, do colonialismo. Queres explicar um pouco o que é que vais mostrar-nos?
1: Olha, eu vou mostrar-te, é o meu primeiro solo. Uhum. E portanto também daí os nervos, mesmo já tendo apresentado, há sempre aquele nervozinho de não há mais nada que eu possa contar, e é a primeira vez que eu estou a fazer no sítio para o qual eu concebi, para ser num museu.
0: Okay.
1: Só tinha feito ao ar livre e
0: vai ser
1: teatros.
0: No MAC?
1: É no MAC.
0: Exatamente.
1: E aliás, quando falei inicialmente com o Sérgio, até pensámos em diferentes sítios, e eu realmente quis, não, isto é concebido para um museu, e que museu poder fazer no MAC faz todo o sentido.
0: Se é para questionar museus,
1: é para questionar museus, vamos...
0: e colonização.
1: Vamos ao MAC,
0: claro.
1: Vamos estar numa Praça do Império, vamos estar com outros monumentos à volta, vamos questionar,
0: sim,
1: exatamente, toda esta linha à volta, e poder ter o espaço de fala de uma mulher negra a falar disto pareceu-me extremamente importante.
0: Claro, estamos fartos de brancos a falarem sobre racismo.
1: Exato.
0: Daí a voz a quem sabe da coisa.
1: Era bom.
0: É?
1: E portanto, este espetáculo surge da minha paixão de museus, mas também surge sobre este meu questionamento de reparações históricas. Uhum. E desta conversa onde nós não podemos ter poderio sobre ela, e é sempre à volta de outros decidirem aquilo que merecemos, que devemos e qual é a nossa história, de onde é que ela vai. E o mesmo acontece enquanto mulher negra e artista negra. Muitas vezes as decisões são feitas por mim e sobre mim. Como é que eu construo a minha arte, até onde é que eu posso ir, ou como é que eu posso expô-la, como é que ela é recebida, uhum, até onde é que pode ir a minha voz.
0: Isso é verdadeira interseccionalidade.
1: Exato.
0: Tudo se intersecciona, não é?
1: Tudo se intersecciona. E portanto, como uma amante de arte, mas ao mesmo tempo também como uma criadora de arte, chega um momento onde uma pessoa se questiona também até quando, uhum, é que vai existir a falta de representatividade negra na cultura, principalmente enquanto uma mulher negra portuguesa, até quando é que a nossa presença continua a ser conta-gotas, mas também esta cultura toda, esta obra de arte toda, este dinheiro todo que é feito nos museus, quanto dele também vem do colonialismo, seja retirar a possibilidade económica aos países que foram colonizados, seja as próprias obras de arte que estão, uhum, nestes museus, mas seja também depois pensar, para isto estar a acontecer aqui, ainda existem muitos países que não podem ter as estruturas culturais e a estabilidade, seja económica, seja mesmo a estabilidade de paz nestes sítios, e também os museus que neste momento estão a ser destruídos à volta do mundo, seja através de guerras, genocídios, também de catástrofes naturais, que também são uma consequência do colonialismo.
0: Sim.
1: E, portanto, eram todas perguntas que eu queria trazer.
0: E que estão no teu espetáculo, chamemos-lhe assim, espetáculo.
1: Sim, sim.
0: Please Do Not Touch, que vai estar no MAC no próximo sábado, a partir das 14 horas.
1: É às 14 e às 16, é duas vezes por dia, sábado e domingo.
0: Muito bem. Sérgio, o nosso tempo já explodiu. Queria só uma frase. Se olharmos para o próximo ano do CCB, o que é que lhe vem imediatamente à memória?
2: Se
0: olharmos para o próximo, para a próxima temporada, porque estávamos aqui a falar da festa de lançamento da nova temporada, mas ao longo do ano, se tivéssemos que falar de um evento, o que é que lhe vem à cabeça?
2: Bem, penso que é o Siddhartha. É o Siddhartha, porque o Siddhartha é um tema muito importante hoje, um tema sobre a paz, a compreensão dos outros. O caminho, falamos de novo.
0: Exatamente.
2: Do caminho. E também porque o espetáculo da Lisa Boa Ubrecht, que é uma das, para mim, uma das grandes figuras da direção hoje, vai ser também replicado na música.
0: Muito bom.
2: Porque o Desiderio Lázaro vai apresentar Inner Journey, que é um espetáculo, que é um concerto também inspirado do Siddhartha, e porque o Zabra, a jovem companhia Zabra, vai apresentar também um outro Siddhartha.
0: Muito bem. Isso para quando, mais ou menos?
2: Isso é para o mês de janeiro, fevereiro.
0: Muito bem. Sérgio Rangoni, diretor artístico do CCB, também tivemos aqui a fala da Nuna, que vai apresentar um espetáculo já no próximo fim de semana. Não perca, próximo fim de semana em Lisboa, CCB e Max CCB. Nova temporada do CCB em festa de sexta, sábado e domingo. Bom, nós daqui a pouco voltamos à Rita Red Shoes. Eu insisto em chamar-lhe Rita. A Rita Red Shoes, e agora vamos ouvi-la com o primeiro álbum. Em 2008, ela cantava esta lindíssima Your Waltz.

0: Estivemos aqui a relembrar Your Waltz, do teu primeiro álbum em 2008, Rita Wretched, convidada hoje do Destacável. Já vamos falar disso, até da tua transição do inglês para o português, que é muito interessante. Mas deixávamos há pouco no ar a psicanálise segundo Rita Wretched. Tu que fizeste psicanálise, o que é que dirias que tem de especial, para usar esta palavra?
1: Bem, é uma grande responsabilidade. Falando da minha perspectiva pessoal,
0: claro.
1: E só, sem querer alastrar e alargar isto a concepções do que é a psicanálise, é melhor, é pior, o que é que eu senti comparativamente a outras terapias que fiz,
0: uhum.
1: psicoterapias breves, de um para um, face a face, etc. Bom, há aqui uma diferença base para quem se calhar não vem deste universo, que é a psicanálise de facto implica ser mais do que uma vez por semana,
0: uhum.
1: e sabemos à partida que não há uma coisa breve.
0: Nem barata.
1: Nem barata. E portanto é aquela coisa que às vezes as pessoas veem no divã, não é? Portanto lá está a pessoa no divã com o psicanalista atrás, sim. sem contacto ocular.
0: Foi assim que também o teu cenário?
1: Foi clássico.
0: Tens o psicanalista algures aqui atrás.
1: Exatamente. Ora bem... aquilo que eu senti comparativamente com as minhas outras terapias e outras formas de fazer terapia, há uma solidão maior nesse processo, de facto, de não termos alguém que está à nossa frente a conversar connosco.
0: Tu mais contigo.
1: Sim, e é um pouco essa premissa, não é? O chegar ao inconsciente, a uma associação livre de ideias, de sensações, de emoções, que eu acho que, dependendo do estado em que a pessoa se encontra, emocional, da sua vida, uhum. etc., e o que procura, o que vai à procura, pode funcionar ou pode não funcionar de todo. Portanto, vou dizer isto porque esta foi a sensação, se estiver em processos de grande ansiedade e de ataques de pânico, que eu tenha que tentar perceber e resolver para poder funcionar no meu dia-a-dia, eu diria que uma psicanálise, que eu sei à partida que é um processo longo,
0: pode durar anos,
1: provavelmente não será...
0: Não te resolve o ataque de pânico que vais ter daqui a 10 minutos.
1: Pronto, e portanto,
0: na volta poderias começar por outro lado, até pela psiquiatria, numa primeira intervenção.
1: Exatamente,
0: é?
1: Portanto, sim. há coisas que são muito mais urgentes e que têm...
0: Estou a precisar de um ansiolítico, ponto final.
1: Ou ideias suicidas,
0: sim, claro.
1: Coisas graves, não é? E portanto, eu acho que estas coisas têm que ser faladas com bastante...
0: Clareza. Sim.
1: Clareza. Portanto, depende do sítio onde a pessoa se encontra, se está e como se sente.
0: Se for numa de autodescoberta...
1: Acho que é um processo interessante. Como digo... No meu caso, para mim foi um pouco solitário, até porque a minha primeira terapia tinha sido uma psicoterapia breve.
0: Portanto, estou a perceber que tu dar-te ias melhor numa troca. Numa troca,
1: sim,
0: mais ativa.
1: Para mim.
0: Porque
1: sim.
0: a psicanálise, só muito à frente, é que depois há um envolvimento mais claro do psicanalista, sim.
1: Para mim, sim. Ou seja, é uma viagem profunda e longa e que pode ser muito interessante e enriquecedora.
0: Para quem gosta de viajar à vela sozinho pelo mundo, talvez a psicanálise seja perfeita. Para quem gosta de...
1: É uma imagem possível.
0: Porque eu penso sempre nisso. Meu Deus, uma pessoa sozinha no meio do mar durante meses.
1: Sim, e o que é que aparece?
0: Exatamente, mas não a psicanálise é um pouco isso.
1: É um
0: estás
1: pouco
0: a dizer.
1: Isso, é um pouco isso.
0: Muito bem, isto levava-nos muito longe, mas não é para
1: hora...
0: este programa.
1: Sim.
0: Mas já
1: uhum.
0: ficou aqui no ar esse lamiré. Vamos falar de uma coisa que me interessou muito. Tu começas a tua carreira muito bem lançada a cantar em inglês, muito bem rodeada por produtores que tinham trabalhado, por exemplo, com Nick Cave e por aí fora. Tu,
1: uhum.
0: You've done it all, como uhum. se diz em bom inglês. Fizeste tudo e muito bem feito. Algures, no quarto álbum, fazes ali, lá metido no álbum em inglês, três musiquinhas em português. E depois, sempre em português.
1: Uhum.
0: Fala-me desse processo. O que é que te levou a fazer isso? E foi fácil a transição?
1: Olha, não foi uma decisão clara do género. A partir de agora vou fazer discos em português. Foi um processo que foi acontecendo. Era uma vontade antiga que eu tinha,
0: uhum.
1: Mas eu nunca tinha escrito e experimentado muito fazê-lo em português. Porquê? Quando eu comecei com a banda com o meu irmão, era música rock grande.
0: Claro, inglês.
1: Em inglês, e portanto era essa a origem daquela música, vinha dali, não é? Sobretudo dos Estados Unidos. E eu, por simplesmente, entrei e deixei-me ir. Até porque era péssima aluna em inglês, foi uma maneira de eu passar a ter positiva em inglês.
0: Exatamente.
1: E portanto, deixei-me ir, não é? E quando comecei a escrever as minhas próprias canções sozinha, era essa a bagagem que eu tinha, não é? Essa experiência que eu tinha, ouvir-me a cantar em inglês e escrever em inglês. Só que neste caminho, de repente, começaram a surgir alguns convites de bandas portuguesas, artistas portugueses, a cantarem em português, para eu ir ao concerto fazer lá uma perninha, para no disco participar. E o que é que aconteceu? Aconteceu que eu fui-me descobrindo nesse processo, sim, na nossa língua falada,
0: que não
1: cantada.
0: É só cantar, é também depois escrever canções em português.
1: Sim.
0: O processo também é diferente.
1: É diferente, é muito diferente. Eu tenho muito mais pudor, às vezes, em escrever ideias que tenho em português do que tenho em inglês.
0: Percebo perfeitamente.
1: Além de que a própria fonética e o som da nossa língua é muito mais recortado do, sim, que é o inglês ou o português com sotaque brasileiro. E portanto nem tudo é assim tão musical. Agora, que é uma descoberta e um desafio incríveis que eu tenho atravessado e que tenho vindo ao longo do tempo a conhecer-me nesse desafio.
0: Quem te ouvir agora nunca pensou que tiveste uma carreira para trás toda em inglês. Eu diria, quem te conhecer só agora.
1: Sim.
0: Ah, é? Acho que as pessoas iriam ficar-me surpreendidas.
1: Sim, ao início havia, não pareces bem, tu é aquela coisa, não é?
0: Exato.
1: Mas na verdade eu acho que eu encontrei o meu sítio a cantar em português e por isso resolvi continuar, porque
0: claro,
1: faz-me sentido. E ao vivo o impacto é bastante mais imediato.
0: Respostas muito curtas para duas ou três perguntas muito curtas em fim de conversa. Espetáculos ao vivo, vai haver dois. Tu estiveste agora no Bons Sons, ali em Sem Soldos, próximo Tomar. Já apresentaste músicas deste
1: álbum? Algumas destas,
0: e correu bem?
1: Foi muito bonito esse concerto.
0: Ótimo, porque vamos ter dois concertos em grande, já com o álbum saído e editado. Vai ser a 24 de outubro na Casa da Música, no Porto, e depois a 28 de outubro no Teatro Maria Matos, em Lisboa. O que é que podemos esperar destes concertos? Assim, uma frasinha.
1: Ora bem, são a apresentação do disco.
0: Sim.
1: Mas é um espetáculo pensado, que já foi um bocadinho ensaiado para o Bons Sons, à volta de tudo o que foi aquilo que me levou a escrever a ideia para este disco e o que são as canções deste disco. Portanto, é uma viagem, eu diria, com vários convites.
0: Tu colaboraste com quase toda a gente que é gente em Portugal na música. Tu és mais feliz a controlar tudo o que fazes ou em colaboração?
1: Eu adoro estar com outras pessoas, a fazer arte com outras pessoas.
0: Qual é a sensação de ter sido provavelmente a única autora, cantora portuguesa que cantou sobre gases intestinais?
1: Cantei.
0: Pum, pum, pum.
1: Cantei, claro.
0: No teu disco, sim, frim.
1: Agora fui apanhada mesmo do género. Então, espera lá, calma, Rita. Eu cheguei a este ponto.
0: Eu cheguei a este ponto.
1: Mas cheguei, é verdade.
0: E é divertidíssima a música.
1: É verdade, eu cheguei a este ponto. No meu espetáculo pré-infância, no Sim Frim, é verdade, eu falo sobre puns.
0: Tu tens um disco e um espetáculo chamado Sim Frim, em que há uma música chamada Pum, Pum, pum.
1: E é sobre puns.
0: E é com puns que terminamos a nossa conversa com Rita. Rita Red Shoes, muito obrigado por teres vindo.
1: Obrigada a eu, foi um prazer.
0: Não percam, 25 de setembro sai o álbum Fala, cheinho de autoras portuguesas, cantado obviamente pela Rita Red Shoes e também as canções vestidas por ti. Concertos mais uma vez 24 de outubro, Casa da Música Porto, 28 de outubro, Teatro Maria Matos, Lisboa. Tenham um bom fim de semana. Olha, vamos embora com uma grande Cesária Évora, que vai ter editado um novo disco em breve, no próximo mês de outubro, de inéditos, isto nos 15 anos da sua morte. E já há uma música, que é esta que vamos ouvir, o Som Sente, que é nova para nós, para os nossos ouvidos. Desejo a todos um bom fim de semana e prometo voltar com Destacável no próximo.

0: 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Quatro horas no continente e na Madeira. Três horas nos Açores. Edição da jornalista Ana Fernandes Silva.
1: Noite feliz para Benfica e Sporting na Primeira Liga de Futebol. Os Leões venceram na recepção ao Nacional por 2-0, num jogo em que o técnico do Sporting, Rui Borges, diz que esteve sempre controlado.
2: Foi um jogo onde controlámos de início ao fim. Uma primeira parte onde aqui ou ali fomos perdendo alguns passes, poderíamos e temos que melhorar, não os perder. Mas acima de tudo fizemos o golo, criámos duas, três situações de golo claras. Não deixámos o Nacional crescer, criar transições que nós sabíamos que iriam aproveitar com contra-ataques e ataques rápidos. A equipa esteve sempre ligada, uma segunda parte exatamente igual, ligados no jogo.
1: Do lado do Nacional, Bruno Abreu sublinha que tentou os possíveis para se defender do Sporting.
3: Equipa muito boa, grande qualidade individual e coletiva. Tínhamos clara noção do contexto, mas também procuramos preparar este jogo de forma que pudéssemos eventualmente também aproveitar outro momento mais débil do Sporting. Foi isso que tentamos fazer, sabíamos que a equipa ia entrar forte, sabíamos que o Sporting em 12 golos marcados tem 8 na primeira parte, era importantíssimo a equipa ter uma entrada muito forte, foi isso que fizemos.
1: 2-0, vitória do Sporting na recepção ao Nacional. O Benfica foi à Madeira derrotar o Marítimo por 3-0 e apesar da vitória, o treinador Marco Silva lamentou o mau estado do relvado.
4: Excelente a sensação no final do jogo, com a nossa vitória totalmente justa e com aquela energia que foi passada mais uma vez da nossa massa adepta. Pena, e torna a referir o estado em que se jogou o futebol, o estado do relvado, porque realmente é muito mal, acho que vendemos muito mal aquilo que temos de bom. Isso é alguma coisa que temos muitas coisas boas e uma delas é o futebol e a forma como se trabalha em Portugal e poderíamos vendê-lo de uma forma muito melhor, nada a ver com o Marítimo.
1: Já o técnico do Marítimo, Vander Gag, elogiou a exibição da equipa apesar da derrota.
5: Não criamos muito, mas pelo menos eu vi a equipa jogar, tentou sair contra a Benfica, que costuma pressionar bem e alto. E acho que a equipa neste aspecto esteve bem. E depois, hoje segunda parte, acho que entramos muito bem no jogo. Chegámos mais vezes na grande área do Benfica. E também o Benfica não sabia para reagir, só no transições ofensivas do Benfica, mas nós controlámos isto muito bem e naquela competiu muito, e isto também foi um objetivo da nossa equipa, competimos muito para não facilitar, e por isso a equipa está a evoluir. Derrota, sim, agora temos que continuar, é o nosso objetivo a manutenção.
1: Contas feitas, depois da vitória na sexta-feira, o Porto mantém o primeiro lugar isolado com 15 pontos, seguido pelo Sporting, que está agora com 13 pontos, e o Benfica com 10 pontos e menos um jogo. Há dois fogos no país a preocupar as autoridades a esta hora. 300 operacionais combatem as chamas na Serra da Ossa, no Alentejo. O fogo deflagrou ao início da noite numa zona de mato. Não há para já indicação de habitações em perigo. Menos preocupante é o incêndio que lavra em Hervideira, junto a Ponte Sor. Mobiliza esta hora cerca de uma centena de operacionais. Apesar das altas temperaturas que se fazem sentir por todo o país este fim de semana, a norte, um fenómeno meteorológico extremo que provocou chuva intensa, queda de granizo, vento forte e inundações. O fenómeno deixou estragos em várias localidades do distrito de Aveiro e de Vila Real. Na freguesia de Branca, em Albergaria Velha, o estado de tempo atípico durou cerca de meia hora, como conta à Antena 1 o coordenador da Proteção Civil Municipal, João Oliveira.
6: Na freguesia da Branca, no lugar das Lajinhas, caiu um fenómeno que foi uma chuva intensa. Essa chuva trouxe granizo, com umas bolas de granizo até 3 centímetros. Associado a isso, ainda tivemos vento Estas três condições provocaram alguns prejuízos em habitações, em veículos. Quer dizer que a partir das 20h30 nós começámos a receber os alertas, fomos para o local e a população disse que isto foi um fenómeno de mais ou menos 30, 25 minutos. Mas o que foi certo é que esta grande massa que caiu ali na zona provocou muitos danos por um período curto de tempo.
1: Apesar dos danos materiais, não há registro de feridos. O coordenador da Proteção Civil de Albergaria Velha esclarece que, em caso de necessidade, o município poderá realojar a população que tenha ficado desalojada.
6: A primeira resposta será sempre a resposta familiar. Caso não tenham capacidade na resposta familiar, a Câmara já tenha a definição de um plano que é realojar as pessoas que tiverem essa necessidade. Não havendo essa necessidade, a nossa preocupação também foi desobstruir caminhos, recorte de árvores e limpeza de sarjetas, de forma a que as pessoas possam regressar ou sair de casa em segurança. E nós teremos sempre, como retaguarda e como apoio, tanto ao Executivo da Junta como da Câmara, e à população que necessitar dos nossos serviços, nós estamos sempre disponíveis.
1: Apesar do calor que se faz sentir, a chuva intensa, o vento forte e a queda de granizo provocou danos em algumas localidades a norte do país. Renovam-se as críticas da oposição à moção de censura apresentada pelo Chega contra o governo. O secretário-geral do PSD, Hugo Soares, defende que a moção é completamente deslocada da realidade e que André Ventura quer estar constantemente nas televisões. Já o PCP, sem dar uma resposta concreta, revelou este sábado, pela voz de Paulo Raimundo, que já decidiu a intenção de voto.
7: A decisão está tomada. Ah, já está tomada há muito tempo sobre essa, mas quando entendemos que é o momento essencial. Agora posso-lhe garantir uma questão, que não vamos anunciar na festa, não iremos, porque era só o que faltava a festa do Avante, com esta dimensão solidária, com esta capacidade de mobilização, com esta energia, com esta confiança, com este empenho no novo rumo para Portugal, ser condicionada à agenda de outros. Era só o que faltava.
1: Apesar das críticas ao conteúdo da moção de censura apresentada pelo Chega, o secretário-geral do Partido Comunista critica o governo por se ter deixado arrastar pelas polémicas em torno do ministro da Administração Interna. Este domingo é dia de eleições regionais na Saxónia, no leste da Alemanha. O partido AfD da extrema-direita está à frente nas sondagens com mais de 40% das intenções de voto. Pode obter uma vitória esmagadora e governar a região pela primeira vez.
0: Edição da jornalista Ana Fernandes Silva. 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
1: Manuela de Melo, se não fosse o 25 de Abril, o que é que seria a sua vida?
2: Ai, seria muito diferente, eu não faço ideia do que seria, não sou adivinha, mas seguramente seria muito diferente, porque o país é completamente diferente do que era naquele dia. Eu já tinha vivido no anterior bastantes anos para perceber que a mudança era de certeza para melhor.
1: Mas o que é que estava previsto que fosse? Que já tinha 29 anos no 25 de Abril, portanto já era...
2: Ah, já tinha vivido o suficiente.
1: Aliás, tinha a idade dos capitães.
2: Tinha mais ou menos.
1: A idade de Salgueiro Maia, por exemplo. Há uns que são um bocadinho mais velhos, Vasco Lourenço é um bocadinho mais velho. Mas o que é que estava previsto que fosse? Porque a sua formação nem sequer é aquilo que depois veio a fazer.
2: Não, não é.
1: Já lá, vamos à sua formação.
2: Exato. Não tinha nada a ver. Mas, curiosamente, aqui na redação do Porto todos tinham esse problema, entre aspas. Todos tinham uma formação muito diferente daquilo que seria a sua profissão a seguir. Não faço ideia. Eu acho que as coisas que me aconteceram importantes na vida foram sempre um pouco por acaso. Foi muito por acaso que eu vim parar à RTP, primeiro como colaboradora e depois como funcionária. Foi muito por acaso que eu entrei na Câmara do Porto. Foi muito por acaso que eu entrei na Assembleia da República.
1: Sim.
2: Eu só não fui por acaso todas as coisas a quem eu disse não, não faço isso. De resto, as coisas sim, foram muito por acaso.
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2: Éramos nós sermos atores como alguns do Teatro Nacional.
1: Alguns,
2: mas não,
1: claro.
2: Era aquele tom pomposo,
1: sim,
2: do teatro, aquele teatro, aquele assim. Isso nós não gostávamos. Mas eu acho que o teatro que se faz na Assembleia da República é muito mais esse do que o teatro a sério, que vive
1: assim,
2: na vivência
1: agora
2: de um
1: texto. Teatro. Agora o teatro.
2: Bem, agora ainda é pior.
1: Agora,
2: eu não
1: agora
2: aguentaria.
1: Não é teatro.
2: Agora não é teatro. Agora infelizmente já nem é teatro. É um teatro, entre aspas, muito aplaudido. Coisa que me choca profundamente. Ainda bem que o meu pai morreu, porque eu acho que ele morria se tornasse a viver esta situação. Porque acho que nem antes do 25 de Abril era tão suez. Acho que nem antes do 25 de Abril era tão nitidamente suez. Tão absurdo. E mais, seres cristãos e católicos dizem defender. A mim revolta-me profundamente, é uma completa incoerência com tudo o que me ensinaram e que eu vi, no antigo regime inclusive. É tudo contra, não tem nada a ver, é pior. Isso assusta-me muito, porque eu tenho netos, não é?
1: Nós estamos numa edição especial do Serviço Público Bloco de Notas. É um programa que ajuda quem está nos últimos anos do secundário, mas também quem se interessa por saber mais. E até 2026, aqui na Antena 1, evocando os 50 anos do 25 de Abril, falamos com quem não esteve diretamente implicado, para usar a expressão de Salgueiro Maia, mas já era gente na altura. E como estávamos a dizer, já tinha 29 anos.
2: Sim.
1: O seu dia, como é que foi?
2: Eu acordei com o telefone a tocar de madrugada, não sei bem a que horas, talvez 3, 4 da manhã. Eu estava sozinha cá no Porto, na minha casa. E era uma amiga minha do Teatro Universitário, nesse caso era do Teatro Universitário de Coimbra, do CITAC, que me avisava que estava a acontecer qualquer coisa em Lisboa. Uhum. Ela própria não tinha muita certeza de que lado era, mas que havia movimentações em Lisboa, havia. Eu fiquei um bocado atarantada, até porque estava a dormir, não é?
1: E sozinha?
2: Estava sozinha em casa e disse, meu Deus, a quem é que eu vou ligar? Estive ali um bocado, vesti-me, pois era muito cedo, para onde é que eu vou? E decidi, vou para a RTP. Nessa altura eu trabalhava cá, mas não era funcionária, portanto era uma colaboradora apenas, e fazia um telejornal uma semana sim, uma semana não, junto com um colega, que era, no caso, o António Vidal. Não era dia de eu estar
1: a trabalhar,
2: portanto não tinha nada que vir para a RTP, mas eu dizia, o único sítio onde eu posso ir é para a RTP. E cheguei para aí, eram 8 ou 9 da manhã, cheguei
1: que
2: muito cedo,
1: aqui?
2: Fiquei espantada porque não se passava nada. Não se passava nada. Portanto, para mim, o dia 25 de Abril é um bocado uma ausência de um dia. Porque como eu estava aqui fora, neste pátio,
1: neste
2: e as pessoas vinham, o que é que se passa? Ninguém sabia. Não estive no Porto, não vi o que se passou no Porto. Não havia operadores da RTP disponíveis cá no Porto. Portanto, não houve registro de imagens no Porto. Portanto, o único registro de imagens que eu me lembro de ver foi tirada por uma videotape amadora.

0: De março.
1: Tinha havido, ou seja, e foi um fracasso. Sim, portanto, claro. Era mais fácil pensar que vamos lá ver se desta vez não é. Mas foi uma. É um dia cheio na minha vida e é ao mesmo tempo um dia completamente vazio das imagens que as outras pessoas têm do 25 de Abril.
0: E que tinham idade para ter.
1: Exatamente.
0: Que era o seu caso.
1: E que estavam a ouvir rádio, que estavam a ver televisão. Na televisão estava a dar a telescola. Mas que estavam em contacto.
0: Francês, não é? Era um professor de francês.
1: Foi o Guiton, professor Guiton.
0: Eu ainda me lembro da cara dele.
1: Mas, portanto, aparentemente estava tudo normal. Não é? Para as pessoas que estavam a ver televisão. Até a única coisa que eu consegui fazer durante essa tarde, assim que me lembro, foi telefonar ao meu pai.
0: Ah, sim.
1: Porque nós nem sequer estávamos cá dentro, estávamos lá fora.
0: Estávamos lá fora, não estávamos dentro,
1: não sabíamos, não tínhamos acesso a telefones, nada.
0: Estavam fechadas as instalações?
1: Não, estavam fechadas, mas ninguém. Nós estávamos à espera de ser tomados, não é? Portanto,
0: claro,
1: estávamos à espera, estávamos no sítio mais próximo disso acontecer. E, portanto, é um dia para mim muito vazio. Telefonei ao meu pai, porque o meu pai era um velho republicano que tinha estado na Primeira Guerra Mundial, era 51 anos mais velho que eu, e era um eterno esperançoso em que as coisas mudassem. Portanto, foi o único telefonema que eu fiz. Foi esse, antes de saber que ia ler o comunicado. Não fazia a mínima ideia do que ia acontecer. Mas liguei-lhe a dizer que qualquer coisa se estava a passar. Nessa altura, com mais certezas, mas não muitas, como que eu lhe disse, não estava sequer a seguir a rádio.
0: Pois como é que esse dia continua? Portanto,
1: essa cena continua porque eu acho que, e isto estou-lhe a falar porque eu não vi diretamente, eu acho que entraram entretanto os soldados que se tinham atrasado porque tinham sido obrigados a ir para o Rádio Clube Português ali no, em Miramar, ao emissor, porque a GNR tinha cortado lá a emissão e o Rádio Clube Português obviamente que era fundamental nas comunicações da MFA. E portanto até foi um colega meu que os foi levar lá. Dizem que era lá um colega meu que também trabalhava no Rádio Clube. E portanto eles foram para lá e atrasaram-se a chegar aqui. E nessa altura eles ainda não tinham consciência de que sem tomar o Porto nessa altura não podiam emitir, porque Lisboa, Monsanto não podia emitir por estar ocupado pela GNR, não é?
0: Sim,
1: e portanto eles não perceberam, talvez por isso tivessem ido primeiro ao Rádio Clube, o que era normal, e depois para cá. Nem nós sabíamos que éramos nós os únicos que podíamos transmitir, mas éramos.
0: Exatamente, porque Lisboa não podia transmitir.
1: Não podia, quer dizer, não chegava ao Monsanto e, portanto, não chegava à rede nacional. E então eles chegaram e, pelos vistos, deram o comunicado para ler a um colega meu que estava de serviço na continuidade, eram locutores de continuidade. Mas disseram-me que ele atrapalhou-se tanto, estava tão nervoso, que eles não quiseram que ele continuasse, porque não queriam transmitir uma imagem de nervosismo, e vieram-me dar o comunicado para eu ler. E foi assim que eu comecei a ler o comunicado do MFA.
0: Que a televisão foi a primeira leitura,
1: as primeiras leituras, porque li repetidamente ao longo do tempo, até entrar Lisboa
0: antena,
1: no ar.
0: E a antena ler de vez em quando, era isso?
1: Não ia, ao estúdio. O estúdio lia, estava lá e lia às vezes que ele queria, andavam música só, não havia imagem, havia, penso eu, que a própria, portanto, a mira técnica, não é?
0: Quer dizer, hoje já quase ninguém sabe o que é,
1: já
0: mira,
1: não é
0: técnica,
1: mira técnica.
0: Mas vão ao Google, procurem por mira técnica, que vão ver o que é que
1: portanto,
0: é.
1: Portanto, era isso e música, e volta e meia eu lia o comunicado, já quase sabia o comunicado de cor. Maneira que depois entra Lisboa, consegue entrar no ar, e a partir daí a imagem que existe da minha leitura do. Não é a primeira, não é a que eu fiz de cá.
0: Porque
1: é a única
0: gravada
1: que existe, que é aquela que entrou no telejornal. Porque o Balsinha, que era meu
0: filho,
1: estavam em Lisboa.
0: Estava em Lisboa.
1: Ele e o Fialho Gouveia, fizeram o primeiro telejornal depois, a ler os comunicados, e meteram-me no ar. Uma vez, penso eu, que por eu ter estado antes a fazer essas leituras, na altura nem pensei no assunto, sei que entrei e é essa a imagem que existe.
0: E essa imagem
1: é... Essa imagem é muito interessante porque eu estou com uma blusa, era o que tinha no dia, uma blusa assim com estampados assim vagos.
0: Pois, mas aquilo era televisão a preto e branco. Portanto...
1: Exato, era tudo a preto e branco. E quando nos encontramos, toda a malta que fez nas rádios e na televisão, 40 anos do 25 de Abril, encontramos um encontro em Lisboa organizado na RTP. E foi muito giro porque o Joaquim Furtado virou-se para mim quando se contou a cena, esta que estou a contar, e ele disse: não, não, tu já ias preparada, tu sabias alguma coisa. E eu olhei para ele: mas porquê? Já ias de

0: camuflado. Fiquei com essa na cabeça, mas não, não ia.
1: Parecia camuflado.
0: Parecia camuflado.
1: Sobretudo de uma televisão preto e branco. Mas, e tinha cor?
0: Tinha, nem sei, já não me lembro, não só conheço a imagem.
1: Só conheço a imagem.
0: Já não resistiu.
1: A blusa não resistiu ao tempo.
0: Não resistiu.
1: Não resistiu ao tempo.
0: Não resistiu ao processo revolucionário.
1: Exatamente, exatamente. Portanto, o 25 de Abril apanha a dormir, não é? Tem alguém que a avisa e depois, no fundo, vem para aqui, porque nós estamos a gravar esta conversa no sul da Antena 1, no Monte da Virgem, onde também é a RTP, a televisão, e no fundo vem para aqui e é protagonista de uma comunicação, provavelmente a comunicação mais importante que alguma vez disse na televisão.
0: Provavelmente, não tenho dúvida que é.
1: Que foi
0: não
1: mais
0: tenho
1: importante.
0: Dúvida que é.
1: Tinha 29
0: foi.
1: Anos.
0: Foi
1: tinha
0: a mais importante.
1: Saber mais.
0: Foi a mais importante.
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0: em 73, 74 ou não?
1: Estava, aliás, em 73, 74 eu estava no Aurelio Sousa, era professora da Rosa Mota, que é o meu currículo mais importante no ensino.
0: Certo.
1: Era uma miúda, foi claro, data das primeiras vitórias dela nas corridas de fundo, ainda era de um clube vizinho da Foz.
0: Uhum.
1: E estava a dar aulas.
0: Mas,
1: e
0: portanto,
1: simultaneamente.
0: Nesse dia não, foi às aulas.
1: Não, nesse dia não fiz nada a não ser estar aqui todo o dia, okay, até entrar a Lisboa, depois daquelas duas horas fui-me embora. E é que me lembro mais nada desse dia. É curioso. Meu dia resume-se a essa presença aqui.
0: Claro, mas é tão intensa que é natural que
1: tão
0: não se
1: intensa, exatamente.
0: Mas lembra-se quando é que voltou à escola?
1: Voltei logo a seguir, logo no primeiro dia de aulas a seguir. Eu acho que houve uma interrupção pequena, uhum, e logo a seguir entrei a dar as minhas aulas.
0: De biologia?
1: Na Aurélia de Sousa. Biologia e geografia.
0: E geografia.
1: Que eu dava na altura. Foi o único tempo em que dei aulas. Da minha preparação própria científica,
0: pronto,
1: digamos.
0: Porque depois, a partir de 74, já não sai daqui, não é? Já não dá aulas no liceu.
1: Não, a partir de 74 o processo foi complicado, porque nós ficamos sem trabalho. Todas as quatro pessoas que faziam esse jornal aqui a partir do Norte ficaram sem trabalho, porque a missão foi toda centralizada em Lisboa. Eu tinha já feito uma tentativa de dizer que não podia haver desigualdades entre o Porto e em Lisboa, porque em Lisboa nós entramos todos num concurso que se fez durante uns meses largos, na altura em que começou aqui, portanto, no ano 71-72.
0: Portanto, a Manuela de Melo vem para a televisão por concurso.
1: Por concurso público.
0: Mas e o concurso foi feito em Lisboa?
1: Foi feito também em Lisboa,
0: certo.
1: Só que os que ficaram em Lisboa, entre eles lembro do António Santos, da Maria Elisa... Talvez do Raul Durão, mas não tem, porque ele já estava na produção, mas acho que concorreu na informação. Entraram diretamente para o quadro e nós, claro, não. Ficamos ao que na altura ainda não se chamava, mas veio a chamar-se Recibo Verde.
0: Certo.
1: E portanto eu para aí... Em março, isto começou em...
0: O Júlio Isidro ainda é Recibo Verde.
1: Claro, pois, exato. Mas é muito curiosa a minha entrada na RTP, porque eu estava na escola e estava aqui. Eu era colaboradora, ganhava a peça. Cada vez que entrava, ganhava. Ainda fiz algumas reportagens e assim. Mas pouco significativo. E então, no março anterior ao 25 de Abril, eu, como os outros tinham entrado no quadro em Lisboa e nós não, fui fazer uma reivindicação junto do Ramiro Valadão. Fui a Lisboa.
0: Que era o presidente do Conselho de Administração da RTP.
1: Exatamente, o Ramiro Valadão. Que era simpaticíssimo, muitíssimo simpático. E então cheguei lá a reivindicar. Primeiro fui ao telejornal, que era naquele estúdio fantástico ali na Linha de Torres, não é?
0: Alameda das Linhas
1: de Torres,
0: da
1: Linha de Torres. E encontrei o Louro, o Soares Louro, que me disse: ah, pois, isso tem razão, vocês têm razão. A mulher é ir falar com o Ramiro Valadão. E lá fui eu para Linhas de Torres e ele recebeu. Isto só mesmo naquele tempo recebeu. E eu disse: olha, sabe, nós estamos nesta situação e não queremos continuar. Portanto, ou decidem que nós entramos para o quadro ou nós vamos embora, apesar de ter feito o mesmo concurso público. E ele disse: tem razão, escreva-me uma carta. Essa carta tinha a data de 24 de Abril de 74. Já não a mandei e ficámos colaboradores na mesma. Só mais tarde, um ano depois, é que vieram cá um júri maravilha, que era o Tropa, o Alfredo Tropa,
0: que era realizador.
1: Era realizador. O Carlos Cruz, que estava na informação na altura. O Joaquim Letria, que estava na informação. E o Zé Carlos Megre.
0: Sim.
1: Fazer de novo testes ao pessoal do Porto. Durante uma semana fizemos reportagem, montagem, tudo o que não tínhamos feito até aí.
0: Certo.
1: E aí fomos escolhidos quatro, que não entramos ainda no quadro. Só mais tarde, quando o Jorge Ramalho Anes chega à direção de pessoal da RTP, antes de ser presidente do Conselho de Administração, um dia veio visitar o Porto e onde ele, olha, é agora a altura de pedir, que ele era todo. Senhor Major, senhor Major, olha, nós estamos nesta situação, expliquei. Certo. Portanto, é assim, eu estou a dar aulas. Em outubro tenho que entrar para a escola e tenho que decidir se vou dar aulas ou se fico aqui. As duas não quero. Por favor, decidam alguma coisa para eu dizer. Para a semana tenho a resposta.
0: E teve.
1: E tive. Foi pronto, António Santos que me comunicou e entrei. Foi.
0: Exatamente.
1: Foi ele o grande culpado. Não é só 25 de novembro, também é
0: a entrada para a RTP. Essa sua presença na RTP dura até janeiro de
1: 1990. Quando eu entro na Câmara, em 1990. Há eleições em dezembro de 89. E eu fazia nessa altura o Jornal da Tarde, acho que se chamava assim.
0: Sim, ainda se chama.
1: Mas era a hora do almoço.
0: Ainda se chama assim.
1: Eu por acaso tinha recebido um fax na redação, um fax.
0: Portanto, um fax é um papel, é uma comunicação.

0: que vem por vinha por umas máquinas, portanto,
1: e que escrevia,
0: com números de telefone, é um número de telefone que era para o fax.
1: Era
0: tinha um barulho
1: giro,
0: muito característico.
1: Muito característico. E então, por fax, recebia notícia um dia qualquer que o candidato à Câmara do Porto pelo PS seria o arquiteto Gomes Fernandes, que eu, aliás, conhecia de há muitos anos, mas mal. Mas não liguei, aquilo era assim um fax sem mais nem coisas. Passado uns dias, o Nuno Portas, disse-me: olha, o Fernando Gomes, sabes quem é? Sei, foi presidente da Câmara de Vila de Conte, está no Parlamento Europeu. Esse mesmo. Tu falou comigo e disse: pá, a Manuela não está interessada em ir para a Câmara do Porto? E eu disse: o quê, Nuno? Sim, sim, eu acho que tu deves ouvi-lo. Mas o candidato é o Gomes Fernandes. Olha, acho que não é. Realmente, passado uns dias, o Fernando Gomes telefonou-me e fomos almoçar. Foi curioso que caiu-me, quer dizer, nunca na minha vida tinha pensado em sair do jornalismo e entrar na política, nunca na minha vida. Então, no poder local, ainda mais complicado, porque achava que era muito mais difícil estar ali todos os dias a apanhar as queixas, a ser seguida, a ser escrutinada, do que em qualquer outro poder, embora eu tenha respeito por toda a gente que tenha cargos no poder executivo, porque é muito complicado.
0: É muito mais difícil do que parece.
1: É muito mais difícil do que parece. Eu fico horrorizada quando vejo menorizar. Qualquer pessoa pode fazer aquilo que a maioria faz mal. Isso é uma vergonha nacional e é uma falta de civismo e de educação cívica terrível entre o povo português.
0: Sim, as pessoas pensam que é fácil.
1: Exato, pensam que é fácil. Não é nada fácil. Mas então, o que é que isso desencadeou? Uma coisa muito interessante. Logo, pai, no dia seguinte eu ter jantado com Fernando Gomes, sentido de sim nem não, o que ele convidou-me não foi para a lista. Convidou-me para fazer parte de um grupo de pessoas quase todas independentes aqui do Porto, algumas que eu conhecia bem, outras que não.
0: E a Manuela Mel era independente na altura,
1: eu era independente,
0: não era do Partido
1: Nunca fui. Fui sempre independente, nunca pertenci a um partido.
0: Nem hoje.
1: Não tenho paciência para aturar as máquinas partidárias.
0: Pois.
1: Daquilo que eu conheço, e não é o PS, são todos os partidos são iguais. Todos. Quando eu digo todos, estou a querer dizer todos mesmo.
0: Todos.
1: E portanto, a primeira consequência dessa conversa, ainda estava assim meia no ar, o que é que eu vou fazer para um grupo de trabalho, para traçar um programa sobre a cidade do Porto? Ainda estava nessa quando me chamaram ao gabinete do chefe de redação e lhe disseram: sabemos que és muito independente e que não és capaz de ser desleal e que não sei o quê, mas a mulher de César também é sequer séria, não deve parecer séria, portanto deixas de apresentar o telejornal.
0: Porque foi vista a jantar.
1: Porque alguém me viu a jantar ou alguém disse que eu fui jantar com ele, com o Fernando Gomes. Nem sabendo o que é que se tinha passado. Ou alguém ligado ao Fernando Gomes disse, mas...
0: Sim.
1: Não faço ideia, nem hoje nem quero saber.
0: Sim.
1: Sei que deixei de passar de perguntar isso. Tudo bem. E como é? Venho na mesma, de manhã, como era o meu horário, às 8 da manhã, e no dia seguinte também não tinha reportagens para fazer. Eu aborreci-me um bocado com aquilo e cheguei ao chefe de redação e disse: olha, tudo bem. Quer dizer, vocês não me querem dar trabalho, então olha, eu tenho uma operação para fazer, por acaso de ti. Já agora vou aproveitar a fazê-la e vou para casa, mas vocês não me marcam faltas injustificadas. Eu posso meter baixa, mas quando acabar a operação, deixo de ter baixa. Portanto, vocês que é que querem fazer comigo? Que eu venha aqui todos os dias, estar aqui durante as horas de trabalho, sem fazer trabalho nenhum? Eu isso não aguento, de maneira que eu vou começar a espirrar para aí por todo lado. E, portanto, está bem, não sei o quê, então ficas em casa. E eu fiquei em casa, instalei-me na rua Santa Isabel, que era a sede do PS, que eu nem conhecia antes, e passei a trabalhar o tempo inteiro para a campanha. Ainda como elemento de um grupo independentes que fazia o programa, que fizemos, o programa eleitoral do PS para a Câmara
0: era,
1: do Porto.
0: E o que é que o Porto era naquela altura? O que é que precisava naquela altura?
1: Quer dizer, eu sabia que precisava de muitas coisas. Uma das coisas que manorizou sempre o Porto foi a excessiva preocupação que o Porto tinha com ser colonizado por Lisboa. Acho que era uma estupidez, uma perda de energia, em vez de estar a fazer coisas concretas para o Porto se afirmar, estar a queixar-se porque o Porto não podia fazer coisas concretas, porque Lisboa não deixava. E eu achava que o Porto tinha que passar das queixinhas para a execução de coisas concretas que dessem ao Porto a relevância que ele merecia. que era isso sobretudo que eu pensava no Porto. Portanto, tudo aquilo que eu podia, que eu queria meter num programa, eram coisas positivas, eram coisas de dizer vamos fazer isto, porque tínhamos uma visão de cidade. Esta cidade é uma cidade pequena. A minha ideia na altura, tanto quanto eu possível ainda abstrair.
0: 1990.
1: 89, mais concretamente. 89, a seguir, portanto... final de verão de 89, outono de 89. E eu achava que era isso que uma proposta à Câmara do Porto deveria sobretudo refletir. A área em que eu trabalhei mais ou menos nas áreas todas, não fazia a mínima ideia, mas obviamente que os meus conhecimentos eram muito pelas minhas ligações anteriores ao teatro, à rádio, a várias coisas. Era obviamente a área da cultura. O turismo foi anexado e eu gostei imenso. Mas a área da cultura, portanto, ensino, educação, por aí... E, portanto, fiz o meu contributo para aquele documento que acabou por sair e que realmente balizou aquilo que foi a atuação do PS nesse primeiro ano.
0: Foram 12 anos da sua vida.
1: 12 anos. Eu, nessa altura...
0: Chegou a ser vice-presidente?
1: Nem imagino, sim. Na altura já do Nuno Cardoso.
0: Sim.
1: Eu nem imaginava que ia sequer para a lista. Eu estava a trabalhar como elementos que está a ajudar a fazer uma candidatura. Eu, só na véspera da apresentação de listas, é que já à noite o Fernando me telefonou, Fernando Gomes, a dizer, oh, Manela, tenho um lugar para si na lista. E era o oitavo, assim, uma coisa. E eu disse, olha, se for eleita, ganhamos as eleições. Eu disse, eu fiquei mesmo, só fiz dois telefonemas, um para a minha irmã e outro para o meu filho. Perguntaram o que é que eles achavam. A minha irmã, que estava um bocado, assim, sempre de acordo com as minhas loucuras nesse campo profissional, disse, vai, se queres, vai. Eu fui, porque nessa altura achava-me completamente...
0: desaproveitada.
1: Não era desaproveitada no sentido de dizer isso mal. Achava que este projeto aqui do Porto, na área da informação, na televisão, estava esgotado. Para mim, eu só estou a falar do meu ponto de vista pessoal. E que não via forma disso vir a mudar. De maneira que achava que era mais um passo no vazio, como fiz no 25 de Abril, como fiz quando entrei para a RTP, como fiz sempre. Um passo no vazio, vamos ver o que é que dá. Sabia... que não rejeitava a ideia.
0: Nessa altura, de poder...
1: a rejeitar a ideia de eu não posso fazer coisas dentro do poder local. Eu não rejeitava essa ideia. Sim. Achava que podia, mas não estava a pensar nisso.
0: Claro.
1: Só quando fui obrigada a pensar se queria ou não entrar na lista, é que isso me caiu muito claramente na cabeça. Não rejeito. E, portanto, se não rejeito, vou.
0: Ora.
1: Uma das coisas que manurizou sempre o Porto foi a excessiva preocupação que o Porto tinha com ser colonizado por Lisboa. Acho que era uma estupidez, uma perda de energia, em vez de estar a fazer coisas concretas para o Porto se afirmar, estar a queixar-se porque o Porto não podia fazer coisas concretas, porque Lisboa não deixava. E eu achava que o Porto tinha que passar das queixinhas... para a execução de coisas concretas que dessem ao Porto a relevância que ele merecia.
0: Se lhe pedisse para caracterizar o seu Portugal antes do 25 de Abril, o que é que era a sua volta, a sua família, o que é que acontecia? Era uma mulher com quase 30 anos.
1: Sim, era uma miúda, mas era uma mulher, claro.
0: E já formada.
1: Casada com filho.
0: Casada com filho. E já formada.
1: E já
0: portanto,
1: formada,
0: dona,
1: claro. Casada com filho.
0: E da
1: dona
0: sua vida.
1: Da minha vida.
0: Nem todas as mulheres da sua idade isso aconteceu
1: não,
0: assim.
1: Não, não. Eu costumo dizer que eu tive uma imensa sorte. Primeiro na família onde nasci.
0: Porque?
1: Porque nós vivíamos, eu nasci em Viseu, mas vim muito cedo para Valdecâmara. Portanto, o sítio onde eu vivi, onde eu me formei, a meninice, a juventude, o início da juventude, até vim para o Porto, para o sexto ano do liceu, foi Valdecâmara.
0: E Valdecâmara marcou. Sexto ano do liceu, naquela altura, tinha 15.
1: Tinha 16.
0: 15, 16.
1: E, portanto, Valdecâmara marcou muito. E a minha família marcou muito. Que eram duas pessoas muito diferentes, o meu pai e a minha mãe. O meu pai era chefe da contabilidade, tinha vindo de Viseu para montar a contabilidade do que então era a primeira fábrica de laticínios de Valdecâmara, a Lactolusa. Pois foi um setor que
0: pois
1: se alargou.
0: Valdecâmara para mim é leite.
1: É leite, exatamente. Era leite. E era, nessa altura, então era absolutamente só leite e queijo e manteiga.
0: Exato.
1: Coisas que me fizeram muito bem.
0: Exato.
1: Laticínios. Portanto, meu pai veio para lá para montar isso. Aliás, mais tarde montou também uma grande empresa posteriormente, que foi dos irmãos Pinho, do Álvaro Pinho, aquela de madeiras. Portanto, ele era um contabilista que montava as empresas, a parte administrativa e financeira, portanto, era. E veio para Valdecâmara convidado para isso. E com ele veio a minha mãe, Por acaso ele era, tinha nascido em Valdecamba, porque a mãe dele era professora primária, era de Carregosa, Oliveira das Meias, mas estava a dar aulas em Castelões, uhum, uma freguesia de Valdecâmara, quando ele nasceu. Portanto, ele até era queixo de Valdecâmara, mas era de perto. A minha mãe não era de Barcelos e trabalhava em casa, era dona, chamada dona de casa.
0: Certo, doméstica.
1: E muito mais nova do que ele, 24 anos mais nova do que ele. O meu pai tinha estado na Primeira Guerra Mundial, tinha regressado, tinha entrado nessa área da contabilidade, tinha estado em Viseu a trabalhar numas minas de Wolframio durante a guerra, na contabilidade, e veio para cá, e veio para o Porto, e depois para Valdecâmara, quando foi convidado a ir para a Lactalusa. E eu vivi, portanto, uma meninice extraordinária. Com o meu pai nunca me disse, tu não podes fazer isso porque és menina. Aliás, éramos duas irmãs, igualmente, quer dizer, não gostávamos muito desse ter menina e menina, nunca existiu para nós. Éramos pessoas e o meu pai sempre não nos tratou nunca de outra maneira. Não havia irmãos, éramos irmãs, os meus irmãos eram os meus colegas, claro, que iam lá para a minha casa a qualquer hora. Nunca houve diferença nenhuma em minha casa como se tratavam os rapazes e as raparigas, desde menina até adolescente. Isso foi um ensinamento fulcral. Porque eu não tive a noção nenhuma da diferenciação e de alguma perseguição de homem e mulher. Não tinha nada a ver com isso.
0: Mas isso não é nada comum.
1: Completamente incomum.
0: Nem,
1: é o que
0: nem na sua geração, nem em gerações,
1: nem gerações sucessivas.
0: Exato.
1: Meu pai comprou um piano, ele não sabia tocar violino. E tocou um piano para nos ensinar a música, porque no violino era muito difícil. Portanto, era assim uma pessoa. Era uma pessoa que tinha a sua bibliotecazinha. Tudo o que lá estava nós podíamos ler. Eu nunca me lembro de ter ido para casa fazer coisas domésticas. Lembro que chegava do colégio, que era um colégio que lá havia misto, e se ia para um dos sofás, um dos maples do escritório do meu pai, onde ele estava muitas vezes a trabalhar, ler. Eu li tudo o que havia naquela biblioteca, desde A Volta ao Mundo do Júlio Verne, como também o Dicionário da Lelo Ilustrado, como A Volta ao Mundo do Ferreira de Castro. Li aqueles livros, calhamaços enormes, publicações da Lelo e antes disso da Chadron. Li aquilo tudo. Era uma viciada em ler. Até o Renan, tinha um primo, meu pai, padre, com quem se dava muito bem e que era monárquico, além de padre, e que dizia, como é que a tua filha, deixas isto aqui para as tuas filhas lerem? Se elas não perceberem, tudo bem. Um dia onde ler outra vez e perceber. Agora, podem ler o que quiserem. Foi esta a minha meninice. Portanto, eu não podia ser uma pessoa igual às que eram na minha geração. Foi uma das raras que teve acesso, claro, a uma educação que lhe permitiu olhar para os outros todos como iguais, possivelmente como iguais, não ter a mínima noção de classe social. Para mim eram pessoas, nessa altura havia nitidamente,
0: claro,
1: uma presença muito forte dos donos da fábrica e os empregados, eram uma distância enorme. Uhum. Os empregados eram, em alguns casos, escravos, que depois de trabalhar iam trabalhar para a casa do patrão, coisas assim. E quem era despedido de uma fábrica por não ser acatado qualquer hora, não tinha lugar nas outras. Eu era desse tempo. E o meu pai sempre me dizia, olha, estás a ver, isto acontece. Portanto, toda a minha aprendizagem política é essa. É de viver.
0: Mas
1: assim,
0: sem liberdade. Mas não tinha, mas não havia.
1: Completa liberdade.
0: Completa liberdade, mas não havia depois liberdade.
1: Não, mas não havia lá fora. Mas eu, sempre, a minha forma de encarar essa falta de liberdade foi sempre de uma forma positiva. Eu sei, talvez daí a minha forma como eu olhei para aquele dia 25 de Abril.
0: Sim.
1: Era normal que aquilo ia acabar. Pois. Aquilo não tinha razões, sim, não tinha lógica para se manter. Para mim era muito claro. Era muito claro, aquilo não tinha lógica para se manter. Eu li aos livros que o meu pai tinha. O meu pai, durante muitos anos, foi velho republicano. Uhum. Depois do Salazar, no princípio, achou que aquela bagunça da República ficou assim um bocado. Rapidamente perdeu as suas ilusões quanto ao Salazar. Uhum. E depois a União Soviética foi um projeto que lhe fez abrir os olhos. Acabou no dia em que a Hungria foi invadida,
0: 56.
1: Budapeste foi invadida. Lembro perfeitamente da desilusão profunda do meu pai perante aquilo em Budapeste e mudou. Portanto, andou sempre à procura de uma sociedade que desse resposta às coisas que ele gostava. Uhum. Que era, sobretudo, a dignidade humana. Eu penso que aprendi com ele a grande lição da dignidade humana. Uhum. Que é de cada pessoa e de todas as pessoas. Não há outra forma de ver o mundo. Isso para mim correu-me nas veias, percebe,
0: sim,
1: Maria Flor?
0: É,
1: não foi ensinado, foi vivido.
0: Foi vivido.
1: E daí A grande sorte que eu tive para ser da minha família foi ter nascido naquela família.
0: Exato.
1: Foi ter nascido naquela família. Depois vim para o Porto e depois isso extravasou. Quer dizer, eu no Porto fui logo para o desporto, fui para o teatro universitário quando foi. Depois restava a minha irmã comigo, que era 2 anos mais nova, mas ia sempre comigo antes do
0: mas
1: tempo.
0: Mas foi para o teatro universitário porquê?
1: Porque eu gostava muito de teatro e de poesia e de não sei o quê. Fui para o teatro. Depois fiz rádio escolar e depois fiz telescola. E depois...
0: Deu tudo. Aulas da telescola?
1: Não dei aulas, era colaboradora da telescola. Sim. Fazia a parte de dramatização de textos para aulas todas. Acho que até na imoral eu fiz aulas. Aliás, muita malta que eu hoje conheço, que me conhece na rua e nos sítios, sim, conhece-me da telescola. O João Jardim, um dia
0: disse-me,
1: Alberto, um dia estava eu a Madeira a trabalhar, e ele disse, eu conheço, lá vem este dizer que me conhece da telejornal. Ah, me conheço da telescola. Na escola, mas não havia aqui na Madeira, nessa altura não havia. Ah, mas era de Coimbra, quando eu fui estudar para Coimbra, havia a telescola. Aí disse, e quantos anos demorou a formar-se? Muitos! Pois a telescola não ensinava direito. Mas ele também me conhecia da telescola. De maneira que antes de entrar na televisão conhecíamos a telescola.
0: Portanto, o seu Portugal é um Portugal incrível, que ainda não tinha tido uma descrição do Portugal antes de 25 de Abril como a sua.
1: Mas
0: Manuel,
1: de certa maneira, quer dizer, as coisas que eu vi, essas desigualdades patentes, aquela terra era uma amostra fantástica, fantástica de desigualdade social, que eu me dava bem com ambas as classes, digamos assim, estava no meio, percebia umas e outras, quer dizer, a minha tendência de atuação posterior, quer no jornalismo, quer no teatro, quer no coisa, foi sempre perceber melhor como é que se resolviam aquelas coisas tão nitidamente desiguais e incríveis que eu via, que eu vivi toda a minha vida. Uhum. Portanto, a mim não me interessa a manutenção disso, nem fazer queixa disso. Interessava-me, sobretudo, como é que eu posso ajudar a mudar isto. Foi sempre isso que o meu pai me ensinou. Uhum. O que é que a gente pode fazer para mudar um bocadinho isso?
0: Que ele levou a estar 12 anos numa Câmara Municipal, como a do Porto?
1: Seguramente. Quer dizer, eu jogava, quando fui para lá, jogava aqui lá 4 anos e vinha. Aliás, nem mudei para a DSE, como se costumava dizer. Toda a gente mudava quando ia para a Câmara para a DSE e eu continuei na Caixa de Previdências de Jornalistas, porque ali
0: acabou.
1: Já venho.
0: Pois, que acabou em 2007.
1: Mas só mudei para a DSE, ou seja, sim, quando fui para a Assembleia.
0: Para o Parlamento.
1: Eu já tinha percebido que realmente havia coisas vantajosas. Mas não sabia, não fazia nada ideia dessas
0: exatamente,
1: coisas.
0: Sim.
1: Fiz, tive 12 anos na Câmara. Eu tenho-lhe a dizer de todas as coisas que eu fiz, provavelmente é aquela que me encheu mais as medidas.
0: Parlamento.
1: Digamos assim. Parlamento menos, embora tivesse metido, nunca trabalhei pouco.
0: Foi também
1: no Parlamento.
0: Uma legislatura, não é? A legislatura a nona, 2005.
1: Ai, não sei já quanto é essa.
0: 2002-2005.
1: Estive lá, primeira, portanto, uma que caiu a meio. Segunda,
0: foi essa,
1: e depois na terceira saí a meio.
0: Certo.
1: Disse, vou-me embora. Estava quase a fazer o mesmo número de Câmara mais Assembleia da República, sim, que a que tinha tido como jornalista. E disse, não, eu quero ficar jornalista. Sim. E não política, como disse,
0: sim, não política.
1: No princípio. Jornalista mas curiosamente, depois disso, nunca mais fiz jornalismo. Porque quando saí da Assembleia, no dia seguinte vinha a RTP a apresentar o meu pedido de demissão. Porque achava que estava numa situação em que era completamente incapaz de fazer de jornalista, ou seja, falar das coisas depois de ter estado nas coisas. Que não conseguia, porque sabia as razões porque às vezes as coisas não se fazem, ou porque às vezes as coisas têm que se fazer. Há outras razões para além dos critérios do jornalismo. E eu achava que não podia distanciar o que eu sabia, a minha prática que tinha sido naquele tempo, daquilo que eu devia ser como jornalista. E não quis continuar. Não quis continuar.
0: Achava
1: que não tinha o distanciamento necessário. E não tinha nada a ver com ter estado ligado ao PS ou não. Não tinha a ver. Era ter estado na política prática,
0: ativa.
1: Na prática ativa, executiva e depois legislativa. Mas na legislativa trabalhei muito. Os meus tempos, os meus 8 anos da Assembleia República foram de muito trabalho e gostei muito do trabalho que fiz. O que eu não gostava era do plenário. Para dizer a verdade, é a única coisa que eu não gostava.
0: Apesar
1: algumas
0: da teatralidade.
1: Vezes, apesar da teatralidade. Mas era uma teatralidade bacuca. As pessoas iam para lá feitas, eu não quero estar a dizer mal, no teatro, quando eu andava no teatro universitário, tínhamos excelentes encenadores vindos de novas formas de fazer teatro, e no ano 25 de Abril, nós achávamos sempre burros, éramos jovens um bocado burros, dizíamos, ah, não queremos ser como os do Teatro Nacional, tomáramos nós sermos atores como alguns do Teatro Nacional.
0: Alguns,
1: mas não,
0: claro.
1: Era aquele tom pomposo, sim, do teatro, maneira, aquele teatro, aquele assim, isso nós não gostávamos. Mas eu acho que o teatro que se faz na Assembleia da República é muito mais esse do que o teatro a sério, que vive
0: mesmo
1: na
0: assim,
1: vivência
0: agora
1: de um texto.
0: Teatro. Agora o teatro.
1: Bem, agora ainda é pior.
0: Agora é outro
1: agora
0: teatro.
1: Agora é pior. Eu não
0: agora
1: aguentaria.
0: Não é teatro.
1: Agora não é teatro. Agora, infelizmente, já nem é teatro. É um teatro, entre aspas, muito aplaudido. Coisa que me choca profundamente. Ainda bem que o meu pai morreu. Tinha muita idade, mas morreu. Porque eu acho que ele morria se encontrasse, se tornasse a viver esta situação. Porque acho que nem antes de 25 de Abril era tão suez. Acho que nem antes de 25 de Abril era tão nitidamente suez. Tão, tão absurdo, tão contra tudo o que o ser humano e mais seres cristãos e católicos dizem defender. A mim revolta-me profundamente. É uma completa incoerência com tudo o que me ensinaram e que eu vi no antigo regime, inclusive. É tudo contra. Não tem nada a ver. É pior. Isso assusta-me muito. Porque eu tenho netos, não é? Eles habituam-se. Eu é que, para mim, mais com a invasão da Ucrânia, talvez, o mundo em que eu vivi, eu nasci em 45, final da Segunda Guerra Mundial. Portanto, tive a sorte de sempre viver em paz. Mas sempre tive a noção de que a guerra era a coisa pior que pode acontecer a alguém ou a algum país. Porque eu sou de biologia e sei que o animal, o homem é um animal antes de tudo. E sei que como animal tem as suas defesas próprias, pessoais e de espécie. E que elas incluem a violência, incluem a falta de respeito por tudo mais quando está em causa a sobrevivência própria ou da espécie. Portanto, a guerra é um pouco tirar todo o vestuário, toda a cobertura humana, civilizacional que o homem foi, por ser diferente dos outros animais, acumulando sobre si para cobrir o seu lado animalesco, é retirar tudo e de repente o homem emergir como animal puro. E isso em todos os lados, dos que provocam a guerra e dos que a sofrem. Depois de desencadeada uma situação de guerra, ficam todos animais.
0: Iguais.
1: Todos iguais. E isso é um pavor para mim, porque eu prezo a racionalidade e a conquista do homem. Racionalidade, as coisas que não são racionais, para mim assustam-me imensamente. E isto agora estamos a viver numa irracionalidade. Já não se distingue a mentira da verdade, o dizer que sim ou dizer que não é igual. É tudo de uma falta de rigor, de uma falta de tudo. De uma falta de amabilidade, de uma falta de tudo. Sinceramente, tenho medo do mundo em que os meus netos vão viver. Claro que eles têm muito menos medo que eu e têm armas para se baterem nele. Eu é que já não tenho. O meu mundo começou em 45 e acabou na Ucrânia. Agora prolonga-se, mas com muito medo. Essa imagem é muito interessante porque eu estou com uma blusa, era o que tinha no dia, uma blusa assim com estampados assim vagos.
0: Pois, mas aquilo era televisão a preto e branco. Portanto...
1: É, exato, era. E quando nos encontramos, toda a malta que fez nas rádios e na televisão, 40 anos do 25 de Abril, encontramos um encontro em Lisboa organizado na RTP. E foi muito giro porque o Joaquim Furtado virou-se para mim quando se contou a cena, esta que estou a contar, e ele disse, não, tu já ias preparada, tu sabias alguma coisa. E eu olhei para ele, mas porquê? Já ias de camuflado? Fiquei com essa.
2: O 25 de Abril de...
0: Manuela de Melo, o 25 de Abril já acabou?
1: Não. Não acabou. Se eu tivesse que responder positivamente à sua questão, à sua pergunta... Eu ia daqui, metia-me no carro e estampava-me contra um camião. Quer dizer, não pode ter acabado. Tal como aquilo que são... Eu não sou religiosa, não tenho... Não sei se sou até... Sou leiga. Não tenho nada a favor nem nada contra as religiões que eu vejo. Ou melhor, tenho algumas coisas contra.
0: Contra, claro.
1: Mas até os princípios, quer dizer, nós que devemos tanto à civilização europeia, deve muito à Grécia, deve muito a Jesus Cristo, à cristandade, e deve. Só que as pessoas não sabem do que estão a falar quando dizem eu sou católico ou sou cristã. Não sabem do que estão a falar, porque não tem nada disso nos evangelhos, nem onde quer que eles sejam. Foram buscar o chamado a palavra de Cristo. Não tem nada a ver com o que se passa hoje, com aqueles que se dizem cristãos e católicos. Que me expliquem onde está na Bíblia aquilo, as coisas horríveis que dizem sobre como matar os outros, como antes disso os desumanizar, antes disso os tratar como coisas diferentes de nós. Como é possível encontrarem explicações para isso e dizerem-se na Bíblia e por isso dizerem-se católicos ou cristãos? Eu não consigo perceber. Não consigo perceber. Mas há, vemos todos os dias isso. Há. E eu não consigo viver num mundo onde a lógica, o pensamento, olhar para o lado e ver, não, isto que se vem ali na primeira página do jornal não é verdade, eu à minha volta não vejo isto. Fazer esta simples comparação daquilo que lhe dizem nas redes sociais, nos jornais, na comunicação social, na rádio, na televisão, e aquilo que vem à sua volta. Perceber, não, isto não é o cotidiano, isto não é o que se passa maioritariamente. Perceber as mentiras, nem sequer as pessoas agora querem saber onde estão as mentiras. Isto também é o fim do meu mundo, nesse sentido. O fim do mundo lógico, em que a aprendizagem tem um sentido de aperfeiçoamento da relação, sobretudo de nós com os outros, considerando os outros exatamente com a mesma dignidade e a mesma valia que nós.
0: Daqui a 50 anos.
1: Daqui a quantos?
0: 50 anos.
1: Ui, não sei, espero estar a fazer tijolo mal de um sítio.
0: Também.
1: Daqui a 50 anos, 25 de Abril, olha.
0: Democracia.
1: Qualquer. O 25 de Abril, estou-lhe a falar, não apenas na mudança de um regime, mas da abertura das cabeças perante o mundo. E perante o que é diferente, perante o nosso confronto positivo com as outras coisas, as outras sabedorias, as outras formas de viver, as outras formas de sentir. Isso para mim é o 25 de Abril. E aceitar isso como uma melhoria, como uma vantagem. Não se fechar, abrir, abrir-se também. Portanto, eu acredito, no fundo acredito, senão morria mesmo hoje, que daqui a 50 anos existirão pessoas com esses sentimentos e essas esperanças e essas vontades de fazer alguma coisa para que isso vença. Isto para mim é o 25 de Abril. E isto para mim é o que 25 de Abril pode ser daqui a 50 anos.
0: Muito obrigada, Manuela de Mel, pela partilha desta reflexão.
1: Obrigada, Maria
0: aqui.
1: Flor.
0: Foi muito bom. Porque é um tempo que mudou as nossas vidas, então a sua deu a cara, acabou por dar a cara e depois muito mais. Esta é uma edição especial do Serviço Público Bloco de Notas. É um programa que ajuda quem está nos últimos anos do secundário, mas também quem se interessa por saber mais. Até 2026, aqui na Antena 1, evocando os 50 anos do 25 de Abril, pode contar com o 25 de Abril de, neste caso, é de Manuela de Mel. Todos os episódios estão em todas as plataformas de podcast. Os cuidados de emissão foram de Rui Morgado, a imagem de Ana Fernandes, também da produção, ideia e edição de Maria Flor Pedroso. Foi um gosto imenso recebê-la aqui.
1: Obrigada.
0: Nesta casa que do outro lado também foi sua.

0: 5 horas no continente e na Madeira. 4 horas nos Açores. Edição da jornalista Ana Fernandes Silva.
1: Substantiva, franca e construtiva. É desta forma que o assessor do Kremlin descreve a conversa entre o presidente russo e os enviados norte-americanos, Yuri Uchakov. Revela que a reunião durou cerca de 3 horas e que durante o encontro foram discutidas várias ideias para um possível acordo de paz. O assessor do Kremlin sublinha ainda a vontade de Putin de pôr fim ao conflito na Ucrânia.
2: As conversações não se limitaram a uma troca de pontos de vista sobre a resolução da crise ucraniana. Foram discutidas em pormenor questões económicas e potenciais projetos de grande envergadura entre a Rússia e os Estados Unidos, benéficos para os dois países. De um modo geral, as negociações foram oportunas e altamente produtivas para ambas as partes. Foi confirmado que os presidentes dos nossos dois países manteriam contacto pessoal e que o trabalho envolvendo Steve Witkoff e Jared Kushner continuaria.
1: Sabe-se também que os enviados dos Estados Unidos vão levar as propostas de Putin à mesa da reunião com o presidente ucraniano Zelensky, marcada para este domingo. A Guarda Revolucionária do Irão afirma ter atacado esta madrugada um drone naval norte-americano na região do Estreito de Hormuz. Segundo a agência oficial IRNA, os guardas da Revolução atacaram um veículo de superfície militar norte-americano não tripulado, que alegam tentava entrar numa zona protegida do Estreito de Hormuz. Depois do ataque no Estreito a 3 petroleiros iranianos por parte dos Estados Unidos, as Forças Armadas do Irão prometem retaliar e deixam o aviso. Os ataques a embarcações militares norte-americanas na região vão ser mais fortes e poderão alastrar. O governo do Irão já condenou os ataques norte-americanos, classificando-os como uma violação à Carta das Nações Unidas e um crime de guerra. Este domingo é dia de eleições regionais na Saxónia, no leste da Alemanha. O partido AfD da extrema-direita está à frente nas sondagens, com mais de 40% das intenções de voto. Pode obter uma vitória esmagadora e governar a região pela primeira vez. Por cá, há 2 fogos no país a preocupar as autoridades a esta hora. Há 300 operacionais a combater as chamas na Serra de Ossa, no Alentejo. O fogo deflagrou ao início da noite numa zona de mato. Não há para já a indicação de habitações em perigo. Menos preocupante é o incêndio que lavra em Hervideira, junto a Ponte do Sor. Mobiliza a esta hora um pouco mais de 100 de bombeiros, que estão apoiados por 35 viaturas. Apesar das altas temperaturas que se fazem sentir por todo o país, a norte do país, um fenómeno meteorológico extremo provocou chuva intensa, queda de granizo, vento forte e inundações. O fenómeno deixou estragos em várias localidades do distrito de Aveiro e de Vila Real. Na freguesia de Branca, em Albergaria Velha, o estado do tempo atípico durou cerca de meia hora, como conta à Antena 1 o coordenador da Proteção Civil Municipal, João Oliveira.
3: Na freguesia da Branca, no lugar das Lajinhas, caiu um fenómeno que foi uma chuva intensa. Essa chuva trouxe granizo, com umas bolas de granizo até 3 centímetros. Associado a isso, ainda tivemos vento. Estas três condições provocaram alguns prejuízos em habitações, em veículos. Quer dizer que a partir das 20h30 nós começámos a receber os alertas, fomos para o local e a população disse que isto foi um fenómeno de mais ou menos 30, 25 minutos. Mas o que foi certo é que esta grande massa que caiu ali na zona provocou muitos danos por um período curto de tempo.
1: Muitos danos materiais, mas não há registro de feridos. O coordenador da Proteção Civil de Albergaria Velha esclarece que, em caso de necessidade, o município pode realojar a população que necessite.
3: A primeira resposta será sempre a resposta familiar. Caso não tenham capacidade na resposta familiar, a Câmara já tenha a definição de um programa, um plano, que é realojar as pessoas que tiverem essa necessidade. Não havendo essa necessidade, a nossa preocupação também foi desobstruir caminhos, recorte de árvores e limpeza de sarjetas, de forma a que as pessoas possam regressar ou sair de casa em segurança. E nós teremos sempre, como retaguarda e como apoio, tanto ao Executivo da Junta como da Câmara, e à população que necessitar dos nossos serviços, nós estamos sempre disponíveis.
1: Chuva intensa, granizo e vento forte, apesar das altas temperaturas que se fazem sentir e que vão continuar este domingo por causa do tempo quente. O Instituto Português do Mar e da Atmosfera coloca 7 distritos sob aviso amarelo até às 9 da noite de amanhã, segunda-feira. Beja, Castelo Branco, Évora, Faro, Lisboa, Setúbal e Porto Alegre podem continuar com temperaturas a rondar os 40 graus.
0: Edição da jornalista Ana Fernandes Silva. 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

0: As conversas são como as cerejas e neste inventário pessoal, o novo programa da Antena 1, cabe um pouco de tudo. O universo particular e o ar do tempo, histórias e lições, prazeres e ódios, reflexões e inquietações. O convidado deste primeiro episódio é um comunicador e um conversador nato e foi testemunha privilegiada de momentos importantes da nossa história. Fala muito sobre o mundo, mas raramente fala sobre si. Estudou Direito, foi advogado, mas desde 1978 que se dedicou ao jornalismo e aos média, onde fez praticamente tudo, da televisão à imprensa. Jornalista premiado, entrevistador temido, opinador implacável, comprou várias guerras ao longo da sua carreira. Contra o acordo ortográfico, contra as leis anti-tabaco, contra os movimentos anti-touradas, contra os populismos. As análises de Miguel Sousa Tavares, é obviamente dele que falo, são assim, acutilantes. Nunca se poupa a uma polémica, nem se encolhe nas palavras, quando tem de criticar. Filho de Sofia de Mel Brainer e de Francisco Sousa Tavares, foi educado a amar e a lutar pela liberdade. Em tempos, definiu-se como um social-democrata de vocação libertária e de tendência ecológico-romântica. Já vamos perceber o que isto quer dizer. Casou 4 vezes, teve 3 filhos e na escrita descobriu mais uma paixão. Estreou-se em 2003 com um sucesso estrondoso na literatura com Equador e desde então que nunca mais parou de acumular best-sellers. Aos 73 anos, gosta do Futebol Clube do Porto, do campo, de cozinhar, de ler e de pensar. Detesta Nouvelle Cuisine, redes sociais e gente sonsa. Eu sou a Mafalda Anjo, sou jornalista e neste inventário pessoal vou falar com pessoas notáveis, com muito para partilhar e para refletir. Obrigada, Miguel Sousa Tavares, por estar connosco neste inventário pessoal. É mesmo um gosto enorme recebê-lo no programa.
1: Eu também, Mafalda.
0: Este programa tem uma particularidade, é que nós pedimos aos nossos convidados para nos trazerem um objeto que seja de alguma forma simbólico. O que é que o Miguel nos trouxe? E é surpresa mesmo.
1: Pois, eu estava muito intrigado porque é que queria um objeto de um programa de rádio e então eu trouxe aquilo que estava mais à mão praticamente e é uma coisa para ficar à mão, eu trouxe uma espada Tuareg.
0: Uma espada Tuareg? Pode mostrar-nos porque temos aqui uma parte de vídeo.
1: Querem que eu desembenhe?
0: Queremos o Miguel a desembenhar a espada.
1: Isto, não sei se é aço de Toledo, mas eu cheiro-me que isto é morto também. Sério, eu comprei isto talvez há uns 20 e tal anos, quase 30, em Tamaracete. No Sara Orgelino, que é o coração do Sara e a capital dos Tuaregs, digamos assim. Os Tuaregs não têm propriamente uma nação nem uma capital, mas é o ponto nevrálgico onde convergiam as Azalai, que eram as caravanas de sal, de camelos que atravessavam o deserto, e onde eles se juntam para negociar no bazar e para se verem uns aos outros, etc.
0: E foi uma negociação difícil?
1: Foi. Começou de manhã e depois fechou-se à tarde. Porque eles são grandes negociadores. E
0: o Miguel não cedeu facilmente?
1: Não. É engraçado, nós temos a mania de negociar com os árabes. Uma vez estava com em Marrocos e estava com um amigo meu e ele estava a negociar lá qualquer coisa com o marroquino e o marroquino às tantas disse assim: peraí, você é de onde? Ele disse: Portugal. Ah, então já não discuto mais. Vocês são piores do que nós.
0: Mas Miguel, não deixa de ser bastante simbólico uma espada, porque na verdade o Miguel tem qualquer coisa assim de quixotesco. Não de quixotesco, de estar sempre a lutar um pouco contra inimigos virtuais ou mais reais que estão aí assim ao virar da esquina. Foi também por isso que escolheu este objeto para começar a conversa?
1: Não, eu não quero cortar cabeças a ninguém. Não. Sim, de facto, eu tenho muitos inimigos, mas eu acho que eles me procuram mais a mim do que eu a eles. É a sensação que eu tenho. Mas pelo menos eu acho que há uma coisa que os meus inimigos sabem, é que se é para ir à luta vou em campo aberto, não vou a coberta no anonimato de redes sociais nem coisas dessas, nem vou por trás a fazer intrigas, vou pela frente.
0: Se Miguel tivesse que escolher assim uma característica mais marcante em si, o que é que seria? É essa capacidade ou esse espírito lutador?
1: Não sei. Sinceramente não sei. Acho que é mais curiosidade. O olhar, para mim, aquilo que mais me move é o olhar. Olhar para o mundo, olhar para as pessoas, olhar para as coisas. Olhar para o mar, olhar para uma manhã bonita, olhar para uma lua cheia. é isso que me marca mais. Eu acho que esse lado lutador que a Mafalda faz é uma coisa que me acontece desde sempre, malgré moi. Não propriamente porque seja uma vocação ou uma vontade. Claro que eu, como toda a gente, gostava mais de estar eternamente em paz.
0: Eu costumo dizer que quando me perguntam o que é mais importante para ser jornalista é precisamente essa coisa da curiosidade, ter interesse no outro e ter vontade de continuar a descobrir. Eu gostava de descobrir porque é que o Miguel se define como um social-democrata de vocação libertária e tendência ecológico-romântica.
1: Eu acho que está tudo definido aí, pronto, social-democrata é aquela coisa. Eu fiquei social-democrata desde que fui à Suécia há muitos anos e percebi que não havia melhor que aquilo. Não valia a pena tentar arranjar melhor que aquilo, que não havia.
0: Está encontrado o modelo.
1: Estava encontrado o modelo. Em termos de justiça social e tudo isso. Agora, como pode ser um bocado chato, tem que haver um lado anarquista, um lado libertário. Quer dizer, nós temos que contestar a autoridade. Não podemos dizer que sim sempre, sem mais nem menos. Também não podemos, pronto, ser uma faldinha contestatária. Isto não é nenhuma piada para si. Mas tem que haver um lado de auto-individualismo. Ou seja, isto é uma coisa que me veio desde que eu andei nos jesuítas, que é, eu contestava as ordens dos jesuítas porque eu não aceitava uma ordem só porque eles eram a autoridade. Eu tinha que perceber qual era a razão da ordem. E eu acho que isso deve existir também na vida cívica. E depois a tendência romântica ou ecológica, porque eu sou romântico, mas acho que as coisas estão ligadas à ecologia e ao romantismo.
0: E gosta, de facto, desse contacto com o campo e
1: adoro, com
0: a
1: mar.
0: Natureza.
1: Eu sou um homem do mar e do campo, das duas coisas, que é uma sorte enorme. Só não sou muito, é urbano.
0: Certo. E por isso agora também, na verdade, não vive em Lisboa. Vive fora de Lisboa, vive no Algarve.
1: Vive no Algarve há 4 anos.
0: E foi uma decisão para se exilar um pouco deste ambiente urbano?
1: Eu detesto Lisboa. Detesto. E cada vez mais. Acho que aquilo que havia de bom em Lisboa desapareceu. Pertence aos turistas, não pertence aos lisboetas. E o resto, e que eu venho uma vez por semana a Lisboa, tenho que vir por razões de trabalho. E não só. Mas acho que há uma agressividade latente nas pessoas, no trânsito, em tudo isto. Quer dizer, é uma vida muito sem sentido, eu acho. E portanto, quando achei que já me chegava, fui-me embora. Achei que me ia reformar no Algarve, mas não me reformei, portanto.
0: Dificilmente. Muito bem, interessa-me a parte do anárquico. O Miguel uma vez contou-me que à sua mesa havia muitas discussões sobre política, naturalmente, e que o seu pai costumava dizer que tinha filhos da esquerda à direita, do Partido Comunista à direita, e depois tinha o Miguel que era anárquico e era contra todos e contra tudo.
1: Era. Eu tenho uma filha que é do Partido Comunista, a outra é da suarista feroz, a outra é de direita, tal, e depois há o Miguel que é sempre contra todos.
0: E se calhar é por isso que é tão difícil de o enfiar em caixinhas. Por exemplo, se perguntarem se o Miguel é de esquerda ou de direita, o Miguel é do que a sua consciência lhe ditar conforme o tema e a circunstância. É muito difícil de o catalogar.
1: É verdade.
0: Faz questão disso.
1: Eu não faço questão. Agora, a verdade, Mafalda, é que essa pergunta, se é de esquerda ou de direita, eu acho que sou mais de esquerda, mas eu ainda não consegui respondê-lo. Se fosse há 30 anos eu respondia mais facilmente. Hoje em dia é mais complicado. Eu acho que as coisas não são todas preto e branco. Há zonas de dúvida. Felizmente, nós nos interrogamos. E eu, que por profissão passo a vida a ler sobre política, quanto mais leio, não vou dizer que mais dúvidas tenho, mas há menos coisas de que eu tenho certezas hoje em dia do que tinha há 5, 10 anos atrás. Acho que é tudo mais complicado e é por isso que eu acho que o populismo é uma doença muito grave e perigosa para a sociedade, justamente porque tenta simplificar aquilo que não é simples. E tenta, perante situações que são complexas, que exigem muita informação, muita interrogação, tenta fornecer respostas pronto a vestir que são facílimas. Tipo o André Ventura, são todos corruptos, ponham-me no poder que eu acabo com a corrupção. Pronto.
0: Claro, respostas simples para problemas complexos.
1: Exatamente.
0: São sempre erradas.
1: É a chave do populismo, da demagogia. É isso.
0: O Miguel, entre um lado mais idealista e mais pragmático, para qual destes lados é que pende?
1: É completamente para o primeiro. Eu faço um grande esforço para ter um lado pragmático, para ser minimamente organizado, porque senão a minha vida era um caos, como já foi antes. Agora, claramente, se me deixarem Se eu não tivesse, de facto, agendas e coisas para fazer e tudo isso, eu acho que eu não mexia, que eu ficava o dia inteiro a olhar em frente para uma ave, para uma árvore, para o mar, quer dizer, ninguém me tirava dali. Eu sou, por incrível que pareça, estruturalmente um preguiçoso. Um preguiçoso que vive a contrariar-se, desde sair da cama até voltar para a cama. As duas coisas requerem uma grande energia da minha parte.
0: Costumava dizer que tinha metade da semana eram dias tumultuosos e a outra metade eram dias odiosos de trabalho. Continua a fazer assim essa divisão?
1: Não, eu hoje em dia consigo distribuir o trabalho ao longo dos dias. E tenho uma coisa, uma fala, que é assim, eu adoro trabalhar. Eu odiei ser estudante, desde a primeira classe até ao quinto ano da faculdade. Eu odiei estudar e sabia que quando começasse a trabalhar ia adorar. Portanto, eu tenho esse privilégio. Eu adoro trabalhar. Sempre trabalhei em coisas que gostei. E, por exemplo, domingo, posso fazer planos, não vou fazer nada. Vou ler jornais a tarde toda. Mas, de repente, apetece-me escrever, eu vou escrever. Porque o meu trabalho dá-me isso, dá-me prazer. Portanto, se eu, de repente, me vem uma vontade de escrever, isso é ótimo. Isso não é uma contrariedade. Eu não me sinto a trabalhar, embora saiba que estou a trabalhar. Sinto-me a fazer uma coisa que me apetece naquele momento.
0: É um privilégio enorme,
1: enorme
0: isso, não é?
1: Enorme.
0: Aquela coisa de encontra o que gostas de fazer e nunca trabalharás um dia na tua vida. De facto, é mesmo um privilégio.
1: É verdade. E a maior parte das pessoas que eu conheço, sobretudo os portugueses, detestam o trabalho que fazem. E eu sou um privilegiado, porque realmente eu faço aquilo. Um dia, um senhor que era primeiro-ministro convidou-me para ser diretor-geral desta casa, da RTP e da EDP. E eu disse-lhe que não. E ele disse-me porquê. Ele disse, olha, porque eu faço as três coisas que mais gosto na vida e ainda me pagam, que é ler, pensar e escrever. Passados uns tempos, esse senhor, que é o António Guterres, encontrou-me e disse-me assim, oh Miguel, sabe que eu nunca mais me esqueci daquela sua resposta? Eu fiquei com uma inveja de si, de repente.
0: O Miguel, de certa forma, cresceu também nesse ambiente, não é? Com dois pais bastante idealistas, mas depois também numa casa um pouco sem rotinas, sem horários. Isso também o moldou? Ou no fundo foi só de encontrar a sua natureza?
1: É, tudo moldou, quer dizer, nós somos basicamente aquilo que a infância fez de nós, acho eu. Acho que é mesmo uma coisa marcante nas nossas vidas. As circunstâncias todas em que fomos educados, quem foram os nossos professores, quem foram os nossos pais, quem foram os nossos irmãos, quem foram os nossos amigos, tudo isso foi determinante. Eu tenho consciência plena que não nasci num ambiente normal, chamemos-lhe assim, para o bem e para o mal, que eram, então em termos de horários, era verdadeiramente caótico, quer dizer, não sei, acho que não tinha nenhum amigo meu cuja mãe lhe apetecesse dançar balé às 4 da manhã ou entrasse dentro do meu quarto para ver se havia um ladrão debaixo da minha cama. Era uma coisa surreal mesmo, né? Portanto, eu habituei-me àquilo. Não sei se... Eu gostei muito da minha infância, foi muito marcante. Não só a parte que vivi com os meus pais, mas quando vivi no norte,
0: no Marão.
1: No Marão, exatamente, em casa da minha madrinha, foi também muito marcante. E felizmente que me aconteceram coisas e que eu tive circunstâncias. Uma fala, eu aos 11 anos, os meus pais descobriram o Algarve quando eu tinha 11 anos, que não havia ninguém no Algarve. E eu tinha o privilégio de arranjar um amigo que era pescador e íamos pescar a lua à noite ao candeio. Isto era uma coisa absolutamente extraordinária. De tal maneira que, a seguir ao primeiro verão em que eu fiz isso, a professora no colégio mandou-nos fazer uma composição sobre qualquer coisa que nos tivesse acontecido no verão. E eu contei uma ida à pesca à lua e eles não acreditam que fosse verdade.
0: Claro.
1: Achou que eu tinha copiado aquilo de algum lado, ou tinha ouvido a história. Eu disse, não, fui eu. Passou-se comigo várias noites. E depois é que eu comecei. E os outros todos a olhar para mim com um ar de parvos, não é? O que é que ninguém me fez nas férias? Ah, eu peguei num balde, fui fazer castelos na areia. Ah, eu fui chatear a minha prima. E o Miguel? Ah, o Miguel foi a pesca à lua à noite. Não.
0: Algarve. Pois.
1: Privilégio.
0: Sim, mas isso no fundo de facto também enriquece uma infância. O facto de ter estado 2 anos a viver no Marão, longe de tudo, até a própria noção de distância, não é?
1: Sim.
0: Também da sua família e com crianças de proveniências sociais completamente diferentes, numa aldeia longínqua.

0: broa como aquela, não sei, os lisboetas acham que compram broa, não compram nada, mas pronto, compram sabonete panificado, mas isso é o menos. Agora, o sal, a cebola com sal ainda continua a adorar, infelizmente, faz mal, sobe a tensão.
1: Mas e como é que eram os seus colegas? O que é que aprendeu nesse tempo da aldeia, ou que ficou desperto no olhar? Ou, por exemplo, quando estava em Lagos, naquele Algarve, que também era tão longínquo de Lisboa, minha mãe é algarvia e também conta histórias que pareciam planetas à parte.
0: Os meus colegas na aldeia de Jazente eram todos muito pobres. Eu era o único que ia calçado para a escola. Ir descalço no Marão, por cima da neve no inverno, era uma proeza. Quando eu escrevi este livro, estive lá, fizeram uma surpresa. Chamaram os meus colegas de escola.
1: Ah, que maravilha.
0: E eu gostei muito, sobretudo por perceber que eles gostavam de mim. Ou seja, eu tinha todas as condições para ser o dono da bola na altura. Aliás, eu tinha uma bola de futebol, que era um privilégio, tinha-me oferecido nos anos. Jogava futebol com eles. Portanto, eu podia ter sido o menino dono da bola, que não socializava com os outros, ou então que abusava. E pelos vistos não fui. Portanto, aquilo que eu aprendi foi alguma humildade e alguma mistura social, que eu acho que nos falta muito em Portugal.
1: E também foi aí que ficou desperto para o tema da natureza, para os ciclos da natureza.
0: Foi aí.
1: Para a caça, que é outra.
0: Não, a caça foi muito mais tarde.
1: Outra das suas paixões, sim.
0: Não, a caça foi muito mais tarde. Eu comecei a caçar aos 50 anos. Mas fiquei desperto para as coisas da natureza. Fiquei, quer dizer, para os animais, para as plantas, para a vindima, para a ceifa, para o linho, tudo aquilo tinha os seus ciclos. E é das coisas que mais me fascina, e por acaso a caça mostra-nos isso também, é observar os ciclos da natureza, como as coisas fazem sentido. Eu acho que eu sou completamente ateu, mas há uma religião que eu tenho, que é a natureza. Eu acho que tudo o que é natural está certo. Tudo o que é natural, em todos os aspectos, está certo. Quando nós vamos contra aquilo que são as leis da natureza, estamos errados. E vamos pagá-lo mais tarde ou mais cedo. Portanto, se há alguma religião, algum código em que eu acredito, é isso, é a lei da natureza.
1: Sim, isso faz-nos, dá que pensar, não é? Quando olhamos, por exemplo, para o tema das alterações climáticas e para a forma como o homem está a condicionar o seu futuro próximo, é de facto preocupante.
0: É muito preocupante, e as pessoas iam ir ao campo a perceber, por exemplo, nós neste momento temos com uma praga nas azinheiras no Alentejo, que as árvores morrem de repente. Deve ser um bicho que passa de umas para as outras, mas ainda não se descobriu a razão.
1: Se calhar são pragas que podem vir de outros sítios, mas com as alterações climáticas.
0: Sim, como aconteceu com as palmeiras, não é? Que
1: claro.
0: Vieram do Egito com uma praga. Agora, o que faz impressão é pensar, olhar para um campo e ver dezenas de azinheiras mortas. Cada árvore daquela demora 30 anos a crescer. 30 anos. Portanto, alguma coisa nós fizemos de mal, que estamos a desequilibrar a natureza. E quando... Não é só os animais que desapareceram, a quantidade, isso quem vai à caça sabe, quantidade de animais que desapareceram, que haviam há 5, há 10, há 15, há 20 anos, que não se vêem mais. Mas agora vem, são as árvores também. E eu não consigo perceber ainda como é que as pessoas ainda não entenderam, sobretudo esta nova geração. Estes miúdos que do TikTok e não sei quantos, como é que isto não é a preocupação número um deles? Como? Como é que é possível? Acham mais interessante militar no Chega do que militar a favor da natureza? O que é que o André Ventura lhes dá para defesa da natureza, para combate ecológico? O que é que lhes dá? Nada? Vai atacar a corrupção nas árvores, no meio ambiente? O que é que ele vai fazer? Não consigo perceber.
1: Pode ser só a ignorância, ou seja, não terem consciência do problema?
0: É ignorância, mas a ignorância não absolve ninguém. A ignorância não é inocente. Nunca é inocente. A ignorância não é inocente. Não. Mafalda, eu concedo que, por exemplo, alguém como eu, que teve a sorte de nascer filho de uma poetisa, de um político, de um jornalista, de advogado, etc., teve um berço privilegiado. Mas também é preciso que a gente se interesse. Porque eu conheço muita gente que teve um berço privilegiado e não aproveitou nada. Nem a cultivar-se. E o inverso também é verdade, não é o facto de não ter, não é preciso ter dois pais intelectuais para a gente se interessar por aquilo que nos rodeia, pelo mundo que nos rodeia. Portanto, eu acho que a ignorância não tem desculpa.

0: Não é uma desculpa. Não é uma desculpa aceitável.
1: Por isso o Miguel solidariza-se com estes jovens ativistas climáticos e as intervenções que fazem. É que eles são muitas vezes muito criticados, não é? Pelo tipo de intervenção, mas eu também nunca vi fazer ativismo que não seja de alguma forma incómodo.
0: Exatamente. Quer dizer, eu vamos lá ver, que eles amarem aos portos da estrada, tirem tinta ao primeiro-ministro, não me incomoda nada, pelo contrário, eles têm que dar nas vistas. Esse é o combate, não é? Agora, se passarem para o turismo ecológico, é uma coisa diferente. Agora, eu não importava nada de alinhar com eles em algumas coisas, confesso, porque qual é a outra maneira de chamar a atenção? Qual é a outra maneira de ser ouvido? Qual é? Não existe, não é?
1: Claro. Falámos de Alentejo, das Azinheiras, e eu lembrei-me, o Miguel ainda continua a produzir azeite?
0: Sim, sim. Maravilhoso. Este ano...
1: Quantos litros?
0: Poucos, sim. Este ano saíram-me 50 litros. 40, 50 litros.
1: Mas tem um sabor diferente, o seu azeite?
0: Tem sempre. De qualquer pessoa. É claro que eu acho que o meu tem um sabor diferente, mas toda a gente deve achar o mesmo. Agora, é muito interessante, por exemplo, ir vendo o estado das azeitonas lá para alturas de junho, de julho, e pensar neste ano vai haver azeite, este ano não vai haver azeite, e depois chega ali a setembro e nós ficamos a arrasar para que não apareça a mosca da azeitona que dá cabo da produção toda. Pronto, tudo isso é muito formativo, quer dizer, nós percebemos que as coisas não acontecem por acaso. Isso é a natureza a funcionar.
1: E o trabalho que dá a produzir, não é? O trabalho que dá para pôr um tomate num prato para produzir azeitona, para fazer azeite, para fazer vinho, quando se tem essa consciência próxima, é completamente diferente e valoriza-se muito mais as coisas.
0: Sim, completamente. Totalmente diferente.
1: O Miguel escreveu um livro também que se chama Cozinha de Amigos, em que fala deste seu prazer da culinária. Como é que ele nasceu?
0: Nasceu no meu primeiro divórcio.
1: Foi obrigação.
0: Foi, comecei a comer em restaurantes. Eu tinha pouco dinheiro na altura para comer em restaurantes e comia sempre no mesmo. E a certa altura estava farto. E então resolvi experimentar. Não me lembro que a primeira coisa que eu experimentei é uma coisa complicadíssima que ainda hoje faço, que é um espaguete de Santola.
1: Ah, mas não foi assim um espaguete qualquer.
0: Pois não, mas eu nem sei porque devia ter começado por um bife com batatas. E aquilo não saiu mal. E depois fiz mais uma experiência e outra e pensei, isto não é assim tão complicado. Quer dizer, é preciso algum estudo, é preciso, eu acho, para cozinhar bem, é preciso fazer o processo todo, que é ir comprar as coisas, e não é o supermercado, é um mercado, e há excelentes mercados mesmo em Lisboa. Saber tratar se é peixe, saber amanhá-lo, e os peixes são todos diferentes e são todos, cada um tem que se arranjar da sua maneira diferente. Pronto, e depois o resto aprende-se, treina-se e falha-se muito. Muito mesmo.
1: E o que é que gosta de cozinhar?
0: Caça e peixe, sobretudo.
1: E gosta de cozinhar só para si ou prefere mesas cheias de amigos e...
0: Não. Eu prefiro
1: e muita gente.
0: Eu prefiro mesas de amigos. Agora, eu não consigo ir além de 12, 14, porque aí perco a mão. Quer dizer, perco o controle das medidas e dos tempos e tudo isso.
1: É de facto o mais difícil, não é? Cozinhar para muita gente. O Miguel escreveu este livro, tem muitos outros livros publicados. Como é que é o seu processo de escrita? É doloroso, assim como o Hemingway dizia que era só sentar-se à secretária e sangrar, ou é mesmo um prazer e aquilo vai fluindo?
0: É engraçado porque eu gosto muito do Hemingway e gosto muito do processo de escrita dele. Eu não sei se a Mafalda sabe, mas o Hemingway tinha sido jornalista e street journalist em Chicago.
1: Ah, sim.
0: Ou seja, fazia reportagem de rua, incêndios, desastres, etc. E então ele dizia que quando chegava, ele escrevia em pé, para se concentrar.
1: Em pé?
0: Em pé.
1: Não é que isso é possível? Nem consigo conceber.
0: Ele tinha uma quinta em Cuba, a Finca Vigia, está lá a secretária, onde ele escrevia em pé. E depois, dizia, quando é para escrever diálogo, sustento-me, porque aí não me custa nada. Porque como eu andei na rua a ver como é que as pessoas falavam, os diálogos a mim é o mais fácil de fazer. E eu acho muita graça esta descrição dele. É claro que eu seria incapaz de escrever em pé.
1: Mas ou seja, ele contava que implicava um sofrimento, de facto algum sofrimento para si também, ou não?
0: Quer dizer, se a gente disser que não sofre a escrever, eu acho que estamos a mentir. Se nós dissemos que é um sofrimento enorme, também estamos a fazer aquele número do coitadinho que tem que estar numa torre de marfim para escrever e não faça um barulho nenhum, não chama nem nada, porque senão ele não consegue produzir. Eu acho que depende. Eu, se estiver a escrever um romance e a certa altura estou embalado no romance, eu chego a escrever 16 horas por dia. É uma violência, de facto.
1: Isso é uma violência, sim.
0: Agora, no meio dessas 16 horas, de repente, há duas que dão um prazer incrível, que é quando nós sentimos que estamos mesmo inspirados. Uma escritora espanhola, que é a Rosa Montero, tem um livro que se chama A Louca da Casa. A Louca da Casa é a inspiração. E é uma alegoria que ela faz a partir do Montes Vendavais, que há uma louca fechada no sótão, e ela diz: a minha louca é a inspiração. Quando ela solta do sótão, ataca-me. E eu sinto isso mesmo. E durante muito tempo, aliás, eu escrevia com uma frase de Picasso atrás de mim que dizia: espero que quando a inspiração chegar me encontre acordado.
1: Exatamente. É uma grande frase.
0: É uma grande frase. Mas para isso é preciso estar ali a forçar, é preciso estar atento. Sim. À espera que chegue essa hora, essa meia hora de inspiração. E aí é um imenso prazer, por mais cansado que a pessoa esteja.
1: Claro. É como, se calhar, é como no futebol. Também não basta o talento, é preciso mesmo muito trabalho.
0: É, o Ronaldo que o diga.
1: Claro.
0: Tem mais trabalho do que talento, em minha opinião.
1: Mas... sim, sim. Mas se calhar até é mais importante do que o talento, ou não?
0: Para escrever.
1: Ou para jogar futebol.
0: Não, para escrever não. Acho que o talento é decisivo. E por isso é que nós temos grandes escritores de um livro só. Leopardo, por exemplo. Montes Vendavais, da Emily Bronte. É o único livro que ela escreveu, por exemplo. Temos grandes escritores de um livro só. Agora, dá trabalho, mas tipo, pode estar sentado 15 horas à mesa. Se não tiver talento, não vai sair ali nada de jeito.
1: Passámos aqui pelo futebol. É outra das suas, o Futebol Clube do Porto em específico, é outra das suas paixões assolapadas. O que é que lhe traz a bola? É assim uma espécie de catarse, num lado irracional, quando lida com factos e com dados e com números, na outra parte da sua vida, o tempo todo?
0: Mas vale, é assim, mas que o futebol é um jogo muito bonito. É um espetáculo muito bonito. E de tal maneira que eu, apesar de ser doente do Futebol Clube do Porto, quando o Futebol Clube do Porto joga mal, eu não vejo. Que é o caso desta época, por exemplo. Vamos à frente do campeonato e tudo, não jogamos nada. Portanto, eu não tenho pachorra para ver. Não tenho. De mau futebol.
1: Ou seja, não importa só ganhar. É preciso ganhar, mas não, em bonito.
0: Para mim é preciso jogar bem. Quer dizer, não tenho pachorra. E eu tenho uma tese que é que os treinadores estão a matar o futebol. E pronto. E as equipes todas, hoje em dia, jogam o mesmo futebol parecido. Porque eles copiam-se todos uns aos outros. Mas, adiante, para além de achar que o futebol é um jogo bonito, que eu joguei até poder, o futebol compensa-nos de muitas coisas. Por exemplo, uma grande alegria futebolística é capaz de sobrepor-se a um grande desgosto que tivemos pessoal, não é? E o contrário. Está tudo a correr bem, o nosso clube resolve perder contra o Pai Pires. Que chatice, não é? Não estava previsto, estragou-nos o dia. E é esse lado irracional também que eu gosto muito. Embora, quando eu vou ao estádio, eu não tenho um lado irracional. Eu, ao contrário dos outros, eu não quero matar a mãe do árbitro, nem coisa nenhuma. Quer dizer, gosto de ver aquilo, gosto de seguir e gosto de manter tão crítico e frio quanto possível.
1: Mas com esse lado esteta, com esse lado estético da coisa.
0: Exatamente, gosto muito do verde. Gosto muito do cheiro do estádio. Do cheiro das bifanas cá fora. Gosto muito daquelas nuvens de fumo que se formam. Gosto muito do barulho da multidão. Acho aquilo fascinante, é como as touradas. É uma coisa absolutamente fascinante como espetáculo.
1: Miguel agora falava do cheiro do estádio e dos cheiros das bifanas e lembrei-me de uma conversa em que dizia que os cheiros ficam mesmo incrustados na memória e que se lembra ainda do cheiro dos pitos que passavam por sua casa.
0: É verdade, é verdade. Isso,
1: eu nunca mais me esqueci disso.
0: É verdade.
1: Como é que consegue ficar tão...
0: Foi o que mais me marcou até hoje. Eu acho que se eu ouvir, se eu sentir esse cheiro, eu vou dizer, você foi da pito, não foi? Não sei explicar, Mafalda, mas de facto era a coisa que mais marcava. Quando eles apareciam em nossa casa de manhã para prender o meu pai, era o cheiro dele, para além dos fatos deles, que também eram muito característicos, do volume da pistola para debaixo da aba do casaco, para além das más maneiras estruturais deles, era o cheiro deles que eu achava uma coisa horrível mesmo.
1: Se calhar é por isso que o Miguel se insurge tanto contra aqueles que querem, no fundo, esquecer o que foram estes tempos da ditadura e como ela fez mal, de facto, a quem amava essa coisa que era
0: Sim, não,
1: ser independente e livre.
0: Eu discuto com toda a gente, menos com fascistas, os saudosistas do Estado Novo. Não tenho como perder tempo com eles. Por outro lado.
1: Mas eles estão aí, não é? Eles estão aí por todo lado e cada vez com menos vergonha. É que isso também é uma coisa dos dias de hoje. A vergonha perdeu-se para ser saudosista.
0: Uma falda, por exemplo, eu quando vejo agora a banalização das escutas telefónicas pelo Ministério Público, eu não posso deixar de me lembrar das escutas que a PIDE fazia.
1: Fez parte da Comissão de Extinção da PIDE.
0: Foi o meu primeiro emprego para a Comissão de Extinção da PIDE. E eu vi escutas, porque tinha que ver, porque eu andava a ver os processos transcritos em papel, que eu nunca direi, nem disse a ninguém quem é que eu tinha lido. E que me impressionaram de tal maneira, pensar, mas que violência. Quer dizer, eu já imaginava, nós sabíamos que o telefone em casa dos meus pais era escutado, pronto. Agora, aquilo que as pessoas dizem em conversas telefónicas, mesmo avisadas, podem estar a ser escutadas, as pessoas não têm noção, é a vida toda delas. Haver um senhor do outro lado, que não tem nada a ver connosco, que está a ouvir sobre a nossa vida, e passa aquilo para papel, e passa dias e horas naquilo. Eu acho que isto é uma coisa extremamente grave e perturbante. Eu percebo que se use na ação penal para perseguir organizações terroristas, de contrabando de droga, etc. Agora, que se banaliza ao ponto de haver um Galamba, que esteve 4 anos a ser escutado, sem saberem ao certo porquê, eu acho que as pessoas perderam a cabeça. Eu acho que os magistrados do Ministério Público não se dão conta da violência que tem entre mãos.
1: Da devassa absoluta que isto significa, não é? É coberto de um Estado de Direito que não pode permitir isto.
0: Não pode permitir. E há uma fada, vamos lá ver uma coisa. As escutas, por lei, têm 3 em 3 meses, têm que ser levadas a um juiz para ele dizer uma de 3. Apague-se de arquivos, continue em mais 3 meses, ou esta parte não tem relevância. Eu tenho certeza que não levam ao juiz. Tenho certeza. Ou que os juízes não leem, não têm pachorra. Nem tempo para estar a ler 3 meses de escutas. Tenho certeza. Portanto, isto, para mim, está em roda livre. É extremamente perigoso.
1: O problema é que eu não estou certa que as pessoas percebam o quão grave isto é, porque a maior parte das pessoas não liga nenhuma a este tema da privacidade.
0: Não liga nenhuma, a não ser no dia em que sejam confrontados com a escuta que lhes fizeram, não é? Mas de todos os abusos de direito, quer dizer, as pessoas só tomam consciência quando lhes atingem eles próprios. Só nesse dia. Isso é pena. É pena que não haja essa cultura que esteja a perder. Essa cultura de combater por aquilo que é essencial no Estado de Direito de uma democracia. É pena que não exista na nova geração. E é pena que muita gente da velha geração acho que confunda o seu bem-estar pessoal e económico com o Estado da democracia. E diga, antes é que era bom.
1: Certamente. Miguel tem falado muito sobre esse tema. Que outros ódios de estimação, por assim dizer, é que tem?
0: Eu? Ódios de estimação? As redes sociais. Que eu acho que, de facto, sou o cancro do nosso tempo. Mas completamente, isso não tenho nenhuma dúvida. Não tenho ódios de estimação, mas, por exemplo, não tenho paciência para gente estúpida. Não tenho paciência para perder tempo com gente estúpida.
1: Falta de coragem, também não gosta?
0: Não gosto da cobardia. E isso é uma das coisas que a mim, eu acho que as redes sociais foram inventadas para o pior do ser humano, que é inveja, mediocridade, difamação, injúrias e tudo cobardemente. Feito cobardemente. A coberto do anonimato. Não tenho paciência para novel cuisine, como a Mafalda disse, para comer enxovias com suco de gaivota fumada, pá, francamente não me diz grande coisa, não é? Acho presunçoso, piroso e arrogante. Que é diferente de uma coisa chamada cozinha de autor, por exemplo, faz a minha amiga Noélia no Algarve, que eu isso acho extraordinário, que é uma pessoa que olha para os produtos que estão ali e diz, eu vou fazer isto da minha maneira. Mas não vou complicar, o que é evidente. Não vou tirar o gosto a uma ostra. Não vou misturar com o tal suco de gaivota fumada, que não faz sentido, não é?
1: Claro. E manter uma certa simplicidade depois, em tudo na vida.
0: Depois há uma coisa que eu embirro imenso, que é rádios na praia, música na praia. Se eu estou na praia, não estou na discoteca, não preciso de música para me distrair. Bem, tenho vários ódios de estimação, se começasse a pensar agora.
1: Redes sociais é um tema sobre o qual tenho pensado muito. E eu pergunto-lhe, as pessoas estão cientes do risco, da ameaça real que as redes sociais trazem para a democracia?
0: Eu acho que não. Eu acho que, vamos lá ver, eu nunca estive numa rede social. Portanto, eu falo por ouvir dizer. e por me informar, né? Mas eu estou absolutamente convencido que aquilo é uma droga, que uma pessoa, aquela coisa, por exemplo, da pessoa ficar dependente dos likes que vai receber em função daquilo que publicou, aquilo é uma adição. É uma adição psicológica mesmo. E aliás, já há tratamentos para isso, está diagnosticado como doença, não é? E portanto, eu acho que elas não têm exatamente consciência. Ou quando têm, aquelas que têm, é um bocadinho como aquela pessoa que vai a conduzir o automóvel e tem lixo e diz assim, vou tirar pela janela, só o meu que não faz mal, não é? Pronto, claro. É um bocadinho isso. Quer dizer...
1: E a construção de perceções, não é? De perceções que depois são tão difíceis de desmontar,
0: pois são,
1: porque... que depois se traduzem em decisões políticas e em escolhas. Que não, são
0: uma ameaça. Uma fala, quando apareceu o Facebook, já há muitos anos, eu saí-me com uma frase que foi muito citada e muito usada, que dizia, isto é uma ameaça pior para as democracias do que o fundamentalismo islâmico, que na altura era a grande ameaça. E acho que estava certo, quer dizer... Veja, por exemplo, agora esta história daquele documento sobre a estratégia de segurança dos Estados Unidos que saiu em dezembro. Quando eles dizem que a Europa está a caminho da extinção civilizacional, uma das coisas em que eles se baseiam é porque a Europa está a pensar reprimir redes sociais, como já o fez a Austrália. E multou o senhor Elon Musk em 140 milhões de euros.
1: E não eles... é nada, que é 0,03% da sua fortuna.
0: Mas eles acham que isto é um ataque à liberdade de imprensa, à liberdade de informação, que para eles é as redes sociais sem filtro nenhum.
1: Pois, são valores muito distintos e pesos.
0: Não, e é uma estratégia distintos. Que eu não tenho dúvida que é uma estratégia de ganhar as nossas mentalidades a partir da nossa juventude, mentindo, desinformando, passando valores errados e dizendo, não, se não nos deixam fazer isto, isto é contra a liberdade de imprensa, e destruí-la. Porque quando os Estados Unidos vêm dizer que a Europa está a caminho da extinção civilizacional e que é preciso evitá-la, que eles têm que apoiar os partidos patriotas, ou seja, os partidos de extrema-direita, eles estão numa guerra ideológica contra a Europa e contra aquilo que são os nossos valores. Eu acho que a Europa está muito atrasada em muitas coisas, acho que perdeu o pé em muitas coisas, agora eu não prescindo daquilo que são os valores europeus e que me distinguem para melhor de outras civilizações, nomeadamente a americana.
1: Certamente. Miguel, é um homem de rituais e de superstições, agora mudando de assunto.
0: Algumas. Quando o Futebol Clube do Porto começa um jogo, eu faço sempre três cruzes, por exemplo.
1: E quando entra num estúdio? De televisão?
0: Não.
1: E tem outros rituais?
0: Eu acho que toda a gente tem rituais. A gente é que já nem dá por eles, não é? Já nem dá. Quando começa a caçar também faço essas três cruzes para que a coisa corra bem.
1: Mas é um ateu convicto.
0: Convictamente.
1: Ou seja, é um gesto apenas. Não tem significado religioso.
0: Eu sou um ateu que acredita no sobrenatural. Pronto. Só que eu não lhe chamo de Deus. E de vez em quando eu tenho que recorrer ao sobrenatural porque aquilo que é o mundo real não me chega como explicação para muitas coisas, não é? Agora, claro. Eu não vou pedir ajuda nem a Deus, nem a Alá, nem a Maomé, nem a Jeová, não vou, pronto, porque não acredito na... Acredito, é difícil dizer, eu acredito na religiosidade das pessoas e das coisas. Gosto muito da doutrina do Novo Testamento, mas não acredito na explicação divina para tudo. É isso.
1: Claro. Aos 73 anos, já descobriu o que é felicidade? Ou estamos sempre eternamente à procura dela e não sabemos bem exatamente o que é?
0: Já. O Corão diz que o paraíso é um jardim atravessado por um rio. E eu acho uma frase lindíssima.
1: É linda.
0: Sobretudo se pensarmos que isto foi escrito para povos do deserto e portanto um jardim é um oásis para ele, que é o que eles têm menos. Eu acho que para mim a felicidade é uma grande manhã de praia ao lado de pessoas que eu gosto.
1: O que é que lhe falta fazer? Continua muito ativo, achava que se ia reformar, mas certamente não vai, até porque não o deixam. O que é que gostava de fazer mais, além de viajar?
0: Eu gostava de acabar dois livros que comecei. Dois romances completamente diferentes que larguei para trás quando tive e me fui buscar de volta há uns 3 anos e que, porque já não dava, já não tinha tempo. gostava de acabar isso e gostava de viajar para sítios que ainda não viajei, à Austrália, por exemplo.
1: E escrever livros sobre essas viagens?
0: Sim. Há uma coisa que eu adorava fazer, que é um velho projeto, mas eu acho que ninguém bancaria, que era escrever sobre os hotéis da minha vida, no mundo inteiro.
1: Mas isso é um grande livro.
0: É, que não são hotéis 5 estrelas, são hotéis que têm uma história. Tinha uma história que tinha passado por lá gente incrível, ou que aquilo fosse uma casa extraordinária, ou que o sítio seja fabuloso. Pronto, gostava muito de fazer isso.
1: Eu acho que vai ter muitos leitores se tiver tempo para se dedicar a essa empreitada.
0: Mas é caro, não sei se há um editor que pague.
1: Pois, Miguel Sousa Tavares, estamos mesmo a chegar aos minutos finais do nosso programa e pedimos aos convidados para nos indicarem uma música. Que música é que escolheu para finalizar este inventário pessoal?
0: Enquanto houver estrada para andar, acho que vem a calhar.
1: Vem mesmo a calhar. Muito obrigada, Miguel Sousa Tavares, por esta conversa, por este contributo e por estas partilhas. Foi um gosto recebê-lo aqui na Antena 1. Este episódio teve produção de Rui Alves de Sousa, cuidados de som de João Carrasco, sonoplastia de César Martins e eu sou a Mafalda Anjo. Para a semana estamos de volta com mais um episódio de Inventário Pessoal e um convidado especial com muito para partilhar e refletir. Fiquem bem.
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0: 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Seis horas no continente e na Madeira. 5 horas nos Açores. 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
1: Pedras de granizo de 3 centímetros, chuva intensa e vento forte. Um fenómeno raro deixou estragos esta noite em várias localidades dos distritos de Aveiro e Vila Real. À Antena 1, o coordenador da Proteção Civil Municipal, João Oliveira, conta que na freguesia de Branca, em Albergaria Velha, o mau tempo durou cerca de meia hora.
2: Na freguesia da Branca, no lugar das Lajinhas, caiu um fenómeno que foi uma chuva intensa. Essa chuva trouxe granizo com umas bolas de granizo até 3 centímetros. Associado a isso ainda tivemos vento. Estas três condições provocaram alguns prejuízos em habitações, em veículos. Quer dizer que a partir das 20h30 nós começámos a receber os alertas, fomos para o local e a população diz que isto foi um fenómeno de mais ou menos 30, 25 minutos. Mas o que foi certo é que esta grande massa que caiu ali na zona provocou muitos danos por um período curto de tempo.
1: Apesar dos danos materiais, não há registro de feridos. As altas temperaturas vão manter-se, pelo menos este domingo, e por causa do tempo quente há maior risco de incêndio. A esta hora há 2 fogos no país a preocupar as autoridades. 300 operacionais combatem as chamas na Serra de Ossa, no Alentejo. O fogo deflagrou ao início da noite, por volta das 8 da noite, numa zona de mato. Não há para já habitações em perigo. Menos preocupante a esta hora é o incêndio que lavra em Hervideira, junto a Ponte de Sor. Mobiliza a esta hora 100 de bombeiros que estão esta madrugada a tentar apagar as chamas. Substantiva, franca e construtiva. É desta forma que o assessor do Kremlin descreve a conversa entre o presidente russo e os enviados norte-americanos. Yuri Uchakov revela que a reunião durou cerca de 3 horas e que durante o encontro foram discutidas várias ideias para um possível acordo de paz. O assessor do Kremlin sublinha ainda a vontade de Putin de pôr fim ao conflito na Ucrânia.
3: As conversações não se limitaram a uma troca de pontos de vista sobre a resolução da crise ucraniana. Foram discutidas em pormenor questões económicas e potenciais projetos de grande envergadura entre a Rússia e os Estados Unidos, benéficos para os dois países. De um modo geral, as negociações foram oportunas e altamente produtivas para ambas as partes. Foi confirmado que os presidentes dos nossos dois países manteriam contacto pessoal e que o trabalho envolvendo Steve Witkoff e Jared Kushner continuaria.
1: Sabe-se que os enviados dos Estados Unidos vão levar as propostas de Putin à mesa.

0: da reunião com o presidente ucraniano Zelensky, marcada para este domingo. A Guarda Revolucionária do Irão afirma ter atacado esta madrugada um drone naval norte-americano na região do Estreito de Hormuz. Segundo a agência oficial IRNA, os guardas da Revolução atacaram um veículo de superfície militar norte-americano não tripulado, que alegam tentava entrar numa zona protegida do Estreito de Hormuz. Hoje é dia de eleições regionais na Saxónia, no leste da Alemanha. O partido AfD da extrema-direita está à frente nas sondagens, com mais de 40% das intenções de voto. Pode obter uma vitória esmagadora e governar a região pela primeira vez. Por cá, o Sporting conquistou a supertaça de futsal masculino ao vencer o Benfica por 3-2 após prolongamento. O treinador dos Leões, Nuno Dias, considera que a vitória foi difícil, mas justa.
1: No futsal é assim, nos instantes finais pode haver sempre um lance perigoso que nos atirava para as grandes penalidades. Agora, acho que era injusto para aquilo que nós fizemos e acho que, falando do que é injusto ou é justo, eu considero que a vitória do Sporting é justa, mas tão justa quanto difícil, pelas dificuldades que o Benfica nos colocou, como campeão nacional, como equipa forte que é.
0: O técnico do Benfica, Cassiano Kleina, acredita que o jogo foi muito equilibrado e, por isso, defende que qualquer uma das equipas merecia a vitória.
2: Mas foi um jogo realmente muito equilibrado. Creio que é muito justo que o Sport tenha vencido. Como, na minha humilde opinião, se o Benfica tivesse ganho, também seria muito justo, pelo equilíbrio da partida. Eu vejo que durante essa época vai ter muito isso e temos que crescer. Aproveitar sempre as oportunidades para crescer.
0: 3-2, o Sporting venceu o Benfica no prolongamento e conquistou a supertaça de futsal. A noite foi igualmente feliz para a equipa dos Leões na Primeira Liga de Futebol. O Sporting venceu na recepção ao Nacional por 2-0, num jogo em que o técnico do Sporting, Rui Borges, diz que esteve sempre controlado.
3: Foi um jogo onde controlámos de início ao fim. Na primeira parte, onde aqui ou ali fomos perdendo alguns passes, poderíamos e temos que melhorar, não os perder, mas acima de tudo fizemos o golo, criámos duas, três situações de golo claras, não deixámos o Nacional crescer, criar transições que nós sabíamos que iriam aproveitar com contra-ataques e ataques rápidos. A equipa esteve sempre ligada, uma segunda parte exatamente igual, ligados no jogo.
0: Do lado do Nacional, Bruno Abreu sublinha que tentou os possíveis para se defender do Sporting.
4: Equipa muito boa, grande qualidade individual e coletiva. Tínhamos clara noção do contexto, mas também procuramos preparar este jogo de forma que pudéssemos eventualmente também aproveitar outro momento mais débil do Sporting. Foi isso que tentamos fazer. Sabíamos que a equipa ia entrar forte, sabíamos que o Sporting, em 12 golos marcados, tem 8 na primeira parte. Era importantíssimo a equipa ter uma entrada muito forte, foi isso que fizemos.
0: O Sporting venceu 2-0 ao Nacional. O Benfica foi à Madeira derrotar o Marítimo por 3-0. Contas feitas depois da vitória do Porto na sexta-feira. A equipa do Norte mantém o primeiro lugar isolado com 15 pontos, seguido pelo Sporting com 13 e do Benfica com 10 pontos e menos um jogo.
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2: Olá, muito bom dia. Bem-vindos a esta emissão do programa Eclésia da Igreja Católica, aqui na Antena 1 da Rádio Pública. Encerramos hoje um ciclo de conversas sobre o impacto da inteligência artificial nas nossas vidas, à luz da encíclica Magnifica Humanitas de Leão XIV. Já ouvimos teólogos, psicólogos, hoje trazemos a visão de quem está por dentro da máquina, de quem analisa, estuda e trabalha diariamente com estes grandes modelos de linguagem, Bernardo Caldas, especialista em inteligência artificial, que junta a sua paixão pela investigação tecnológica à sua visão enquanto católico. É uma conversa a não perder. Muito bom dia, Bernardo.
3: Bom dia, Otávio.
2: Muito obrigado por estares aqui connosco na Antena 1. Sei que este é um tema pelo qual tens sido muito solicitado, também por instituições da Igreja Católica, para falar. E eu queria começar por aí. Como é que, de repente, uma grande paixão, que é esta da investigação, da análise, da reflexão sobre a inteligência artificial, se cruza com esta dimensão católica?
3: É absolutamente extraordinário, não é? De facto, se me pedissem para prever isso há uns anos atrás, eu diria que era impossível. Mas aconteceu esta conjugação de termos um tema que é tecnologicamente muito interessante e cientificamente muito interessante, aliás, desde há muito tempo. A inteligência artificial existe enquanto conceito há pelo menos 70 anos e, portanto, não é um tema recente, mas sempre despertou uma curiosidade intelectual e científica muito grande. Mas, de repente, estamos num momento da história em que isso também tem um impacto na sociedade enorme. E, portanto, já se começa a conseguir adivinhar, com alguma proximidade, os impactos muito para além da ciência e da tecnologia, mas na vida do dia-a-dia. E por isso é muito relevante que a Igreja Católica também se pronuncie agora sobre estes temas, mas para mim pessoalmente deixa-me muito satisfeito de ver uma área que me interessa muito intelectualmente também cruzar-se com a minha fé.
2: Eu sinto, eu ouvi várias e li vários textos e intervenções, há uma coisa que me chamou muita atenção e que eu acho bonito cruzar com o facto de Leão XIV ter querido que a sua primeira encíclica fosse sobre este tema. Que é a ideia que, estrategicamente, o pior que se pode fazer é ficar sentado à espera.
3: De acordo, e há aqui uma diferença, se quiseres, da maneira como a Igreja normalmente aborda temas sociais, de esperar para ver os seus impactos, sim, para seguir poder ter uma posição mais firme, e isso faz todo o sentido, não é? Enquanto as coisas estão a desenrolar, é de esperar alguma prudência para perceber para onde é que as coisas estão a ir antes de nos pronunciarmos, mas aqui há uma diferença grande, em que ainda não vemos grande parte dos impactos que Leão XIV prevê que possam vir a acontecer e escreve que possam vir a acontecer na área da educação, do trabalho, das relações humanas, mas há uma necessidade de colocar a Igreja no meio da discussão, ou seja, da Igreja não se arredar da discussão e da Igreja dizer isto é um tema que afeta a humanidade, muito mais do que só a técnica e a ciência, afeta a maneira como a humanidade se desenvolve e se relaciona, e por isso é preciso que começamos a discutir estes temas agora e não esperar. Sendo que isso traz imensos riscos, porque de facto podemos estar a prever riscos que não existem ou podemos estar a preocupar-nos com as coisas que não são as mais importantes. Uma das coisas que eu acho mais bonitas e mais interessantes é que há uma preocupação, de alguma forma subtil, mas muito visível para quem está a observar, em ter um conhecimento concreto da realidade da inteligência artificial antes de falar sobre ela. Ou seja, não há uma abordagem nada superficial em que se podia dizer vamos ignorar os temas técnicos e focar-nos só nos impactos sociais antropológicos, mas isso não é verdade. Um exemplo muito concreto. Há uma frase a dada altura na encíclica que diz que a inteligência artificial é de alguma forma mais cultivada do que criada. Isto parece uma frase inócua, mas é uma frase que é tecnicamente muito acertada. Os próprios criadores dos modelos de inteligência artificial não têm domínio nem conhecimento total da maneira como eles funcionam. E por isso muitos dos riscos que a inteligência artificial provoca, um exemplo mais concreto, a desinformação. Falamos muitas vezes de inteligência artificial ser usada para fins errados, para dizer coisas que não são verdadeiras, ou que possa alucinar, que é um tema de que eu não gosto, mas é o termo técnico em que a inteligência artificial erra. Isto acontece, e não é fácil de corrigir, porque a inteligência artificial não é programada. Ninguém diz exatamente o que é suposto ela fazer em cada altura. E por isso, ela é treinada, ela lê muito e desenvolve de alguma forma capacidades. Mas esta característica, este cultivado mais do que criado, faz com que resolver alguns destes potenciais riscos seja muito difícil. E por isso a Igreja não tem uma postura, e a encíclica nisso não tem uma postura nada naiva de dizer deviam corrigir isto. Não, mas compreende que a realidade é difícil e que por isso muitos dos riscos são riscos reais e difíceis de, também de resolver. Eu acho isso extremamente bonito. Acho que há uma preocupação em conhecer a realidade antes de a pretender transformar, que a Igreja aqui faz de uma maneira que eu acho muito, muito competente.
0: Eu estava a lembrar-me, aliás, que quando foi a apresentação da encíclica no Vaticano, fez-se questão de convidar a Anthropic para que pudesse falar, e um dos temas que foi abordado é exatamente este. Nós não sabemos exatamente o que é que vai acontecer em seguida. Pode parecer bastante perturbador para quem está a ouvir, enfim, sobretudo por causa que nós temos um fundo cultural, além da parte técnica, que eu acho que é importante que se saiba, nós temos um fundo cultural. Nós temos tudo aquilo que a ficção científica nos foi metendo,
3: é
0: cinema, literatura, a própria tradição grega, de alguma maneira, desta ideia dos, vamos chamar assim, peço desculpa, do monstro, ou do titã, ou do super-humano que vem entrar em confronto com a própria humanidade. E isso também é difícil de superar do ponto de vista filosófico, cultural e até teológico, diria. Mas é verdade que isso persiste na opinião pública.
3: É verdade, e também é verdade, acho eu, se calhar, ou talvez por causa dessa bagagem cultural que temos e de uma visão até ligeiramente negativa, porque a maior parte destas histórias acabam mal, a maior parte destas histórias acabam sempre com a máquina a revoltar-se contra o homem ou não estar alinhada com os objetivos do homem. Também por isso, talvez, a postura natural, quando ouvimos falar de inteligência artificial e da incerteza que está à volta da inteligência artificial, a nossa postura natural é ser defensivos. É a de dizermos, há aqui muitos riscos, o melhor era pararmos, o melhor é termos cuidado. E também por isso eu acho muito relevante que o Papa Leão XIV comece a encíclica a fazer quase um elogio à técnica. Ou seja, não há de todo uma postura de isto é uma realidade horrível que devíamos controlar e se calhar devíamos era pará-la. Não, há um início a dizer que a técnica é a maneira do ser humano, ou uma das maneiras do ser humano colaborar com a criação. E que por isso, na medida em que o desenvolvimento e o progresso científico e tecnológico nos ajudarem a ter uma humanidade mais completa, com desenvolvimento integral, usando a terminologia da própria doutrina social da Igreja, então será boa. Porque se fosse má, se fosse evidente que a inteligência artificial estava contra o centro da humanidade, então era muito simples. O que é que a Igreja devia fazer? Era dizer, acabe-se com ela. E repare-se que a Igreja não tem nenhuma dificuldade em apontar realidades que são negativas para a humanidade. A grande parte encíclica é também, por exemplo, a apontar o mal que a guerra traz ao mundo e, portanto, a ser inequívoca na sua censura à guerra. E, portanto, a Igreja não tem nenhuma dificuldade em dizer quando as realidades são más, não é? E aqui não o faz. E, portanto, é importante também que o nosso discurso enquanto Igreja não seja de falarmos apenas dos riscos da inteligência artificial. E, às vezes, isto é um esforço que é preciso ser consciente de nos lembrarmos que a inteligência artificial, bem usada, pode ajudar a humanidade a desenvolver-se. E que grande parte das coisas em que o nosso mundo não é ainda parecido com o reino de Deus, e grande parte das coisas em que o nosso mundo é ainda imperfeito, precisam do nosso desenvolvimento científico e tecnológico para se melhorarem. Exemplos mais claros, por exemplo, a nossa deficiência no acesso a cuidados de saúde e a desigualdade tremenda que existe pode ser melhorada com a inteligência artificial. E, portanto, nós podemos ajudar a que os profissionais de saúde sejam mais eficientes, consigam tratar mais pessoas, consigam ter um tratamento mais humano, mais pessoal, integral, e não apenas tratar o sintoma ou a doença em si mesmo, se a máquina tratar da parte mais técnica por si só. Eu acho que é importante fazer este elogio da técnica de alguma forma, porque senão, se lermos só os capítulos em que falamos de riscos da inteligência artificial, podemos perguntar-nos, então porquê é que não paramos só? Porquê é que não proibimos só isto? E por isso eu acho também muito, enfim, por um lado muito acertado, mas por outro lado também justifica porque é que a grande parte encíclica fala dos critérios da doutrina social da Igreja. E portanto, de facto, não é um livro de receitas, não diz o que é que podemos e não podemos fazer, não diz porque é que é bom, porque é que é mau, não diz o que é que devemos fazer com ela, mas aponta aquilo que são os critérios que a Igreja tem usado na sua história para decidir o que é que são boas utilizações e para nós nos governarmos enquanto sociedade, como é que temos de usar a técnica.
0: E até de certa forma, desculpa interromper, há uma espécie de um otimismo a dizer, estes quatro princípios que nós temos habitualmente para avaliar as realidades sociais, do nosso ponto de vista, parece-nos que também funcionam nesta situação.
3: Não, precisamente. São gerais o suficiente, que também se aplicam e são de alguma forma universais, porque falam mais do homem do que da técnica. Sim. Mas dão muito mais trabalho, ou seja, de facto não há uma prescrição de, enfim, não podemos usar a inteligência artificial para a educação. Isto não é dito. Há riscos, claro que há, mas agora é preciso discernir até que ponto é que nos está a ajudar. E por isso há aqui uma conversa em cada uma destas áreas, em que nós precisamos de ter, de primeiro alinhar numa visão antropológica de qual é que é o lugar do homem nesta realidade e qual é que é o espaço que a técnica pode ocupar que não usurpa o lugar do homem. Mas precisa sempre de trabalho, de discernimento no concreto e não no abstrato. E por isso é bonito este ponto de partida em que se começa a partir da realidade concreta daquilo que a inteligência artificial é e permite fazer, sendo humilde também no nosso desconhecimento. Aliás, há um... é também muito interessante ver que a encíclica se dirige também a todas as pessoas que trabalham nesta área, pedindo-lhes que investiguem mais e pedindo-lhes que conheçam melhor a realidade, porque se não a conhecermos não a conseguimos usar e transformar. E portanto há quase uma chamada de Leão XIV a dizer: investigue-se mais, conheça-se melhor, que a comunidade científica não desista de compreender melhor a inteligência artificial, que eu acho muito acertado também. Mas depois a seguir, para cada uma das áreas, quando falamos do trabalho, da educação, das relações humanas, do espaço na procura da verdade da inteligência artificial, que há sempre um trabalho de primeiro decidirmos qual é que é o fim certo, e depois o justo espaço da tecnologia nesse espaço.
2: Obrigado a si que nos acompanha nesta manhã de domingo. Este é o programa Eclésia da Igreja Católica. Converso hoje com Bernardo Caldas, especialista em inteligência artificial. Falamos sobre aquele momento em que a máquina simula empatia. A inteligência artificial oferece conversas sem atrito, onde temos sempre razão. O nosso entrevistado alerta: aprender, crescer e amar exige resistência.
0: Quando o Leão escolheu o nome, e nós nos lembramos de Leão XIII, da Rerum Novarum e do que esse Papa escreveu sobre a Revolução Industrial, que já estava no seu fim. Já o motor a vapor é de 1712 e esta encíclica é escrita no final do século XIX. Portanto, aquilo que falávamos no início, houve tempo para ver no que é que isto ia dar e depois escrevemos. Aqui é com o carro em andamento. Mas realmente o Leão XIV não aborda, em algumas passagens, o impacto da inteligência artificial no mundo do trabalho. E aborda de uma forma muito sensata, acho eu, como dizias, que é: Não é possível pensar que se vai proibir a utilização da inteligência artificial no mundo do trabalho. Isso já está a acontecer, isso vai ter consequências, vai haver perda de postos de trabalho, mas também pode haver criação de postos, e sobretudo o que a sociedade tem de fazer é, dado que isto vai acontecer, que soluções é que temos de encontrar. É uma abordagem sensata no meio deste contexto que dá muita, enfim, provoca muitas tensões.
3: Claro, e de novo, começa também com uma visão antropológica do lugar do trabalho no desenvolvimento humano, que eu acho muito importante. Ou seja, se é verdade que na apresentação se convidou um dos fundadores da Anthropic, que eles lá estavam, também é verdade que há um desalinhamento, ou seja, não há um alinhamento total entre a Igreja e a visão da Anthropic acerca do mundo. Por mais que o nome Anthropic pretenda representar a visão humanista de inteligência artificial, por exemplo, também há duas chamadas de atenção que podem parecer fora de sítio, mas que eu acho que são muito acertadas para quem está por dentro do mundo tecnológico, nomeadamente o pós-humanismo e o transhumanismo, que aparecem quase como perigos, que nos parecem muito teóricos, mas que no mundo tecnológico, quando olhamos para os Estados Unidos em concreto, há muito esta visão de que o lugar da técnica é para eliminar toda a fragilidade e toda a deficiência humana, se assim quisermos, e o Papa também é muito perentório a dizer que isso é um erro e é uma potencial fonte de mal. Mas O que eu acho é que o impacto no trabalho é abordado partindo do pressuposto que o trabalho é importante na vida do ser humano. E que, de novo usando a mesma imagem da nossa capacidade de colaborar com a criação a partir do nosso trabalho, que não é bom para a humanidade estar em ócio permanente. E por isso há aqui uma visão também muito clara de que sim, vai haver uma mudança no mercado de trabalho. Não a conseguimos travar e não a conseguimos parar. Talvez nem seja bom que aparemos completamente, como falávamos ao princípio, porque há potenciais impactos

0: o mesmo nível de formação académica que é necessária para os trabalhos novos, ainda que, curiosamente, com a inteligência artificial, as profissões mais ameaçadas sejam aquelas que têm qualificações académicas normalmente superiores, o que é novo. Na Revolução Industrial foi ao contrário.
1: Dado que ele ainda não sabe apertar um parafuso, nem instalar um cano.
0: Precisamente, e portanto o trabalho de eletricista, de canalizador, aparecem como trabalhos muito mais seguros do que ser médico ou ser advogado ou ser consultor, sem dúvida nenhuma. Mas acho muito importante esta visão de que vamos passar durante os próximos anos por uma transformação social que pode implicar alguma perda de postos de trabalho e que a nossa solução não deve ser, não tem mal nenhum, porque podemos todos viver sem precisar de trabalhar, só com subsídios e está tudo bem. E isso não é verdade. Há uma coisa que eu acho que não é desenvolvida com muita profundidade e acho que é trabalho que agora temos de fazer também enquanto igreja, que é ir um bocadinho mais fundo, então, como é que se faz esta transformação? Ou seja, partindo do pressuposto que pode haver pessoas que perdem trabalho e que não encontram nos novos trabalhos algo para que consigam contribuir, então o que é que acontece? Mas eu acho que há uma janela, assim, uma luz de esperança que nós falamos pouco geralmente enquanto sociedade, mas a nossa sociedade não é perfeita a alinhar o valor do trabalho com a remuneração do trabalho. Ou seja, nós sabemos que há muitas coisas no mundo que têm muito valor e que é importante que sejam feitas e que não têm remuneração nenhuma. Dois exemplos claros. O primeiro, todos os cuidadores informais que temos pelo mundo, de pessoas que tratam de pais, de avós, de filhos, de pessoas com deficiência, que precisam de atenção permanente. E é trabalho, e quem faz este serviço sabe que isto é trabalho real, que exige esforço, que exige horas, que exige disponibilidade mental, mas que não é de todo remunerado pela sociedade. É um primeiro exemplo de mau alinhamento entre estas duas coisas. Um segundo, sabemos que os professores ocupam um lugar central em qualquer sociedade, na formação das gerações seguintes, e também sabemos que não é o trabalho mais bem remunerado e mais bem recompensado na nossa sociedade. Podemos estar a entrar numa nova era em que, se de facto houver mais abundância, se de facto houver mais geração de recursos que não precisa tanto de trabalho humano, de nos permitir compensar melhor este tipo de trabalhos que até agora não conseguimos compensar tão bem. E por isso, eu não vejo nenhum cenário em que não haja trabalho para cuidar das pessoas que estão à nossa volta, trabalho para ajudar, educar e a formar as pessoas que estão à nossa volta. Este lado mais relacional e social, não vejo nenhum cenário em que não exista abundância também desta necessidade. E portanto, se houver de facto alguns postos de trabalho que desaparecem, há tanta coisa para fazer que nós precisamos de, enquanto sociedade, arranjar forma de compensar e de dar condições de vida dignas a pessoas que fazem este tipo de serviço. Mas aí sim entra um bocadinho o nosso trabalho agora de percebermos como é que se garante a dignidade humana, como é que se garante a realização do ser humano no seu trabalho, num mundo em que a inteligência artificial começa a ocupar algumas tarefas. Isso não está resolvido? E de novo, acho que isso é uma vantagem da Igreja se pronunciar tão cedo, antes destas realidades se tornarem reais.
1: Sim, sem dúvida. Há uma questão que é filosófica, espiritual, mas profundamente humana, que o Papa aborda, que é a questão do simulacro, da relação com estes modelos de linguagem da inteligência artificial, simularem a relação humana e muitas vezes ocuparem os espaços que estão por preencher, por diversos motivos, de solidão, de abandono, de problemas de saúde mental. Numa das coisas que eu li, falavas de um estudo em que pais consideravam que um médico de IA era mais empático do que um médico real. Isto é um problema sério, este espaço que a IA, um problema, acho que realmente vai ocupando naquilo que é o cotidiano humano em todas as suas dimensões. Sobretudo pela simulação. O que está aqui em causa é realmente isso.
0: Mas também é importante mostrar que a simulação tem o seu papel. Ou seja, parece-nos um bocadinho contraintuitivo, mas esta tal simulação de empatia, já agora, esse estudo é muito interessante, só para quem nos ouve, o exemplo em concreto era um estudo em que alguns pais que tinham filhos doentes interagiam com um médico humano, noutros com um médico de inteligência artificial, e depois pedia-se para avaliarem a sua experiência. E os pais que interagiam com o médico humano tinham uma relação até muito mais transacional, em que o médico dizia só: tem um filho doente, faça bem durante 8 ou 8 horas e está feito. E o médico de inteligência artificial fazia muito mais conversa aparentemente empática e dizia: compreendo que a situação seja difícil, todos os pais sofrem quando o seu filho está doente, mas não se preocupe porque está tudo bem, eu estou aqui para ajudar. E por isso, havia aqui uma simulação de empatia, que é simulação porque é uma máquina a fazê-lo, mas que as pessoas apreciavam, porque de alguma forma sentiam-se mais escutadas, mais compreendidas, mais envolvidas do que o médico dizia só 8 em 8 horas do Andron.
1: Eu percebo, por exemplo, que muitas vezes o foco médico seja na doença e não no doente, e isso perturba muito quem está à volta.
0: Não, claro, e muitas vezes aquela nossa experiência de quando vamos ao médico, o médico está mais a olhar para o computador do que para nós, e que tem toda a justificação. Nada disto é uma crítica aos profissionais de saúde, mas que de facto diminui a experiência de cuidado, que os próprios profissionais

0: de saúde gostavam de dar. E por isso, voltando ao tema da simulação da empatia, a simulação da empatia tem lugar na medida em que ajuda a que mais pessoas consigam interagir com a tecnologia. Eu costumo dizer que a maior parte das tecnologias nós temos de aprender a trabalhar com elas. Nós tivemos de aprender a trabalhar com o e-mail e com o Word e com o Excel. Nós tivemos de aprender a fazer pesquisas no Google, não é? Ninguém fala a dizer melhores restaurantes de Lisboa. Mas tiveram de nos ensinar que quando queríamos fazer uma pesquisa na internet era assim que fazíamos, não era com frases. E portanto, nós sempre tivemos de aprender a usar a tecnologia a falar como ela fala. Esta é a primeira em que isso não acontece, em que ela fala como nós falamos. E isso tem uma grande vantagem, que faz com que toda a gente consiga aceder. E portanto, uma pessoa que não tenha nenhuma formação tecnológica, uma pessoa de 80 anos que nunca tenha interagido, a falar com a inteligência artificial, se quiser pelo telefone, a falar português, vai obter uma resposta na sua linguagem. E isto é muitíssimo vantajoso ao nível da equidade de acesso. Tem como consequência que um utilizador não informado se possa iludir e achar que do outro lado está uma pessoa, está alguém com quem possa ter uma relação. E aí sim há perigo. Há perigo quando nós nos distraímos e nos esquecemos que aquela empatia é simulada e, portanto, pode ser útil para que eu consiga interagir com mais facilidade, mas deve ficar por aí. E, portanto, isto é especialmente perigoso para pessoas mais novas e pessoas mais velhas, e portanto com menos literacia digital de alguma forma. Para as pessoas mais novas não é um tema tanto de literacia digital, é mais um tema de falta de formação emocional ainda e de maturidade emocional. E vemos algumas empresas até a abusar um bocadinho ou totalmente desta fragilidade, a criarem empresas que prometem criar o amigo inteligência artificial, ou até a namorada ou namorada inteligência artificial, que se oferecem como sendo relações muito mais fáceis, porque nunca discordam. Aliás, quem já tenha experimentado interagir com a inteligência artificial, nós somos sempre brutalmente elogiados, não é?
1: Muito obrigado a si que nos acompanha nesta manhã de domingo. Este é o programa Eclésia da Igreja Católica. Encerra hoje um ciclo de conversas sobre a inteligência artificial, à luz da encíclica Magnifica Humanitas, a primeira de Leão XIV, que a quis dedicar precisamente a esse tema. A conversa comigo hoje tenho Bernardo Caldas, especialista em inteligência artificial. Uma das questões que é muito desenvolvida na encíclica, que não, se calhar nem teríamos tempo para falar aqui, é de onde é que vêm os dados que são usados nestes modelos de linguagem.
0: Claro, e portanto, de novo a não neutralidade de que a encíclica também fala desta tecnologia. E portanto, nós tendemos a achar que isto, por ser uma máquina, então é totalmente objetivo e portanto não tem nenhuma visão acerca do mundo. Isto é totalmente falso, enfim, por uma série de motivos. O primeiro é que, de facto, os dados que entram no treino destes modelos refletem a visão da sociedade acerca do mundo e, de alguma forma, com algum viés, porque a representatividade das visões acerca do mundo também não é total ou não é perfeita nos dados que são usados. E depois, de alguma forma, há uma ditadura da maioria, em que a máquina vai aprender mais com os dados que forem mais abundantes. E, portanto, dando um exemplo muito concreto, se eu fizer uma pergunta religiosa à inteligência artificial, ela vai usar aquilo que leu e, portanto, vai ser muito neutra, porque a nossa sociedade permite a liberdade religiosa, ainda bem, mas vai dizer, bem, não conseguimos saber o que é a verdade, se é o cristianismo, se é o budismo, se é o hinduísmo, e, portanto, não sei. De alguma forma, ainda bem que o faz, e, portanto, que não oferece uma resposta e que nos deixa isso, mas representa aquilo que leu. Ou seja, ela está a mostrar aquilo que leu para trás com uma visão maioritária. Por absurdo, se a postura fosse, a postura presente nos dados de treino da máquina fosse o cristianismo é errado, seria isso que a máquina diria. E, portanto, há aqui um perigo de nós não conseguirmos saber quem é que é esta entidade, o que é que ela aprendeu, qual é que é a sua visão acerca do mundo quando interage connosco. E mais do que os dados de entrada, a maneira como esta inteligência artificial é treinada, ou seja, para além daquilo que lê, a seguir há uma camada em que os humanos, de alguma forma, tentam ajustar o discurso para que ela não diga e não faça coisas erradas, também introduz imensos vieses morais. Alguns bons, por exemplo, é difícil nós termos inteligência artificial a ajudar-nos a fazer uma bomba, por exemplo, porque alguém lhe ensinou que fazer uma bomba é errado e, portanto, não deve dizer como é que se faz. Mas, ao mesmo tempo, isso introduziu uma visão moral acerca do mundo, o que é certo e o que é errado. E se nós aqui podemos concordar, noutros casos podemos não concordar. E, por isso, se eu perguntar à inteligência artificial, de levar os meus filhos à missa, é certo levar os meus filhos à missa? Não sei qual é a resposta, mas é possível que a resposta seja, bem, se calhar devias respeitar mais a liberdade deles. E nós aí começamos a ter uma entidade que está a fazer recomendações morais e antropológicas que não conhecemos, não sabemos de onde é que vem e não sabemos se podemos confiar. E por isso há que ter alguma precaução e não nos deixarmos iludir por uma fluência e por uma capacidade de persuasão que é total, e não nos esquecemos que do outro lado não está uma pessoa. E portanto há algum trabalho individual, e a encíclica também faz esta distinção que eu acho muito acertada, entre aquilo que é trabalho de sociedade, ou seja, aquilo que nós enquanto sociedade devemos escolher e devemos definir qual que é o espaço que damos à inteligência artificial, que devemos preparar-nos para os impactos sociais no trabalho, na educação, na democracia. E há um trabalho social em que os políticos também são chamados a ter um papel relevante, mas nós, enquanto decisores democráticos dos nossos representantes, devemos ter cuidado sobre os representantes que escolhemos numa altura de mudança e de transformação muito elevada. Mas depois também há uma chamada de atenção individual àquilo que nós fazemos com a tecnologia. E há uma chamada de atenção ao nosso conhecimento do que é tecnologia, com alguns destes problemas de percebermos se é uma pessoa, se não é, se há consciência, se não há, que também é muito perentório em si, que ele quer dizer que não há nenhum tipo de consciência ali. E de até onde é que nós delegamos a nossa capacidade de decisão, de pensamento, de liberdade à máquina. E por isso, uma chamada de atenção de pensarmos, antes de eu perguntar à inteligência artificial certas coisas, se essa pergunta é uma pergunta legítima de se fazer à máquina. Ou seja, se eu quero mesmo saber a opinião da máquina, se é que isto existe, do que é que devia fazer com os meus filhos, do que é que devia fazer numa altura difícil pessoal ou de relações interpessoais, não são perguntas que sejam legítimas de fazer à máquina, é uma chamada de atenção.
1: Mas é curioso que os últimos estudos apontam que, mais do que a transformação a nível teórico em áreas como o trabalho, a educação, o uso da inteligência artificial na vida cotidiana, nestas decisões do dia-a-dia, está a aumentar exponencialmente.
0: Ah, claro, claro. A quantidade de pessoas que usam a inteligência artificial como psicólogo ou terapeuta, por exemplo, já está estudada. A Anthropic fez um estudo em que analisou as conversas dos utilizadores com o Claude, o seu modelo de inteligência artificial, e há uma percentagem muito grande dos utilizadores que fazem perguntas de foro muito pessoal e muito íntimo. Já nem estou a falar das empresas que fazem produtos e serviços mesmo para tentar simular isso. Estou a dizer, sem nenhum tipo de intencionalidade negativa, as pessoas aproximam-se da tecnologia e procuram algum conforto e algum conselho nestas coisas. E de novo, mais ainda, os jovens. Também se mostra muito a quantidade de jovens a pedir conselhos, por exemplo, sobre como é que resolvem problemas de namoro. É enorme, porque, por exemplo, se expõe menos aquilo que antes todos fazíamos com amigos, não era? Quando alguma coisa corria mal ou quando queríamos alguma ajuda porque estávamos ainda a iniciar-nos no mundo das relações pessoais e perguntávamos aos amigos o que é que fariam na nossa situação, que isso de alguma forma nos ajuda também a criar laços e a descobrir em conjunto e a crescer em conjunto, que agora delegamos isto na inteligência artificial, ou que os miúdos têm feito isso. E portanto, de facto, há aí algum trabalho aí de pedagogia e de formação dos pais, acho eu, não tanto das escolas, mas de ensinar aos nossos jovens a justa medida da utilização da tecnologia, tanto na formação académica, mas também na formação humana, porque de facto a nossa intuição é que aquilo é um espaço mais fácil, mais seguro, em que não nos expomos, por isso não há vergonha de eu contar o que é que acho, o que é que penso, o que é que sinto, e por isso aproximo-me mais e confio mais em algo que não é merecedor de confiança, por definição, não porque esteja mal feito, mas porque não é humano.
1: Não, portanto, nem é o contexto, exatamente.
0: Exatamente, não é daí que deve vir o conselho humano. E de alguma forma até espiritual. Também já se fala, sim, sim, da substituição da direção e do acompanhamento espiritual pela máquina. Isso menos estudado por estes grandes laboratórios. Não conheço nenhum estudo que mostre a evolução da procura espiritual. Mas em conversa...
1: Sim, há pequenos estudos. Eu sei que nas jornadas do pastorais do Episcopado em Fátima, por exemplo, se falou de alguns deles.
0: E que
1: realmente mostram que é maior confiança na... no modelo de linguagem do que no pastor, por exemplo.
0: Claro, pronto, e eu vejo isso até mais em conhecimento anedótico de conversas com padres e com diretores espirituais que me vão dizendo que a quantidade de pessoas que lhes chegam que já fizeram alguma conversa inicial ou que vêm perguntar até que ponto é que podem ou não devem fazer isso tem vindo a aumentar. E eu acho que aí há algum, de novo, não querendo ser pessimista, porque não sou nada, esta é a minha área profissional, porque eu acredito mesmo que pode ter um impacto positivo no mundo, mas que parte muito mais da nossa escolha individual, de até onde é que delegamos e o que é que são procuras legítimas ou não tecnológicas. Eu não acho que a procura espiritual seja um sítio, ou seja, uma área em que a inteligência artificial tenha grande trabalho a fazer.
1: Nós estamos já a chegar ao final desta conversa que passou a voar. Eu queria só perguntar-te do ponto de vista pessoal, falei várias vezes que li, ouvi, sabemos que tens sido muito solicitado para falar sobre estes temas. Eu falo especificamente dos convites que chegaram da Igreja Católica, de formações, de conferências. Como é que foi falar destes assuntos? Como é que as pessoas reagiram a esta surpresa? Para alguns, imagino que foi a encíclica Magnifica Humanitas.
0: Tem sido muito interessante porque, de facto, é necessário algum tipo de conhecimento técnico ou de abertura tecnológica para se entrar a fundo nestes temas. E não é tradição da Igreja trazer os temas mais tecnológicos para dentro das conversas e das formações pastorais. E, portanto, de alguma forma, estamos todos a aprender. Estamos todos a começar a caminhar. Mas eu acho extremamente importante que haja uma procura grande. Deixa-me verdadeiramente contente que venha da parte da Igreja mais institucional e dos organismos de formação da Igreja Católica uma procura de formação para os fiéis nestas áreas, porque, de facto, não dá para ser um cristão com os pés assentes na terra, que seja do mundo, mas que esteja no mundo, mas não seja do mundo, que não compreenda a realidade em que opera. E eu acho que nós, enquanto católicos, somos muito chamados a estar no mundo em que a inteligência artificial tem espaço, de forma informada e de forma construtiva e positiva, e não escondendo-nos atrás do medo ou do receio do que a tecnologia pode provocar. E por isso, deixa-me especialmente satisfeito que tenha havido cada vez mais convites e mais procura. Acho extremamente útil que discutamos, mas que também estimulemos o conhecimento tecnológico. Eu tenho feito muito este trabalho, eu tenho tentado fazer muito este trabalho de estimular que as pessoas experimentem e procurem e aprendam a usar a tecnologia para que a conheçam melhor e para que possam ter conversas mais informadas e possam ter uma presença bastante mais evangelizadora no bom sentido, se não são todos bons sentidos, mas no sentido apropriado de trazer Deus a esta realidade, só se faz conhecendo a realidade. E, portanto, deixa-me muito satisfeito. De novo, como digo, ainda estamos todos um bocadinho a aprender qual é que é a medida certa, até onde é que é preciso ter conhecimento tecnológico, como é que se dá esse conhecimento tecnológico às nossas comunidades eclesiais, mas estou muito otimista com o progresso que temos feito.
1: Bernardo, muito obrigado e obrigado também por este momento que certamente entra nessa linha de pensamento.
0: Foi um gosto, muito obrigado.
1: Otimismo e responsabilidade. Com as palavras do Bernardo Caldas, encerramos hoje este ciclo especial do programa Eclésia sobre os desafios da inteligência artificial e a encíclica Magnífica Humanitas. Eu sou Otávio Carmo, jornalista. É sempre um gosto estar deste lado. O programa Eclésia volta à sua companhia na madrugada de quarta para quinta-feira, pouco depois da meia-noite, aqui na Antena 1 da Rádio Pública. Até lá, despeço-me com votos de um santo domingo e uma vida feliz.

0: Olá a todos, namastê e sejam muito bem-vindos a mais um episódio da Fé dos Homens na Antena 1. O meu nome é Ainhoa Deepak e hoje trago-vos um episódio um bocadinho diferente daquilo que estão habituados. Mito ou verdade? Vamos esclarecer algumas das ideias, curiosidades ou até estereótipos mais comuns sobre o hinduísmo e sobre a cultura hindu. Muitas vezes ouvimos frases que parecem verdadeiras porque já as escutámos inúmeras vezes. Mas serão elas realmente verdade ou não? Ao longo dos próximos minutos vamos descobrir isto juntos e para isso tenho comigo aqui a Jigna, a quem vou perguntar, então, aqui sobre o mito número 1, que nós reunimos aqui 5, 6 mitos para vos falar. E o primeiro é, os hindus acreditam em milhões de deuses. Jigna, isto é um mito ou é uma verdade?
1: Olá, Dishi Krishna. Namastê. Eu posso dizer que o hinduísmo é uma religião politeísta, porque tem muitas divindades. No entanto, acreditamos que existe uma força divina e suprema, que é o Brahma, que é a origem de tudo. Pronto. E essa força suprema manifesta-se de formas diferentes, como por exemplo no Trimurti, que defende que existem três funções principais do divino: o Brahma, Vishnu e Shiva. Brahma, o criador, Vishnu, o preservador e Shiva, o transformador do universo.
0: Exatamente, e portanto nós temos três divindades principais, não é? Que é o tal Trimurti que acabaste de falar. E nós também acreditamos muito na reencarnação. Consegues-nos explicar mais um bocadinho o que é que isso é? A parte dos avatares, ou seja, a parte como Brahma é manifestado em outros avatares também. Consegues-nos explicar um bocadinho sobre isso?
1: Posso dizer que Brahma, Vishnu e Shiva não são deuses independentes, são energias, três energias do divino. O Vishnu manifesta-se através de avatares, por exemplo, Rama, Lakshmi e outros avatares. Um avatar não é um deus independente, mas sim a encarnação de Vishnu.
0: Ou seja, lá está, os hindus acreditam sim em vários deuses, mas também existem deuses que são manifestados ao longo dos anos, ao longo dos séculos, sim, em várias formas. Ou seja, por exemplo, nós acreditamos que a décima encarnação de um dos nossos deuses ainda está para nascer, que vai nascer agora este ano, se não me engano, ou daqui a algum tempo, mas nove das suas encarnações já foram manifestadas. Ou seja, o mesmo deus manifesta-se em várias formas, mas existe sim mais do que um deus, porque nós somos uma religião politeísta. Agora, passando para o mito número 2, que muitos de vocês já devem saber, que os hindus não comem carne de vaca, e a vaca é sagrada no hinduísmo. Ou seja, mito 2, os hindus adoram as vacas enquanto deus. Sim ou não? O que é que se passa aqui?
1: Eu diria que é um mito, porque as vacas não são adoradas como um deus.
0: Como um deus,
1: um deus Vishnu, por exemplo, deus Ganesha, mas sim, são respeitadas e são protegidas por nós, pelos
0: exatamente,
1: hindus,
0: porque...
1: ou seja, representam a pureza, a mãe natureza, a generosidade e têm um símbolo maternal. Nós dizemos Gaumata, que é a mãe vaca.
0: Exatamente, porque lá está, a vaca para nós simboliza a maternidade, a generosidade e a abundância. Tanto que existe até um mito, uma história que nos é contada desde pequenos, que existe um bebê e uma mãe, e a mãe deixou o bebê ao pé da vaca porque não tinha como lhe dar leite, e deixou o bebê ao pé da vaca e disse: por favor, dá de comer ao meu filho, eu não consigo ficar aqui, tenho de ir trabalhar, ou qualquer outra responsabilidade que tinha. E realmente a vaca deu então leite a este bebê que ficou ali no jardim ao seu lado. E portanto, esta história toda tornou-se um símbolo de vida e de generosidade, e por isso também vemos a vaca como um símbolo de maternidade e como uma mãe sagrada, digamos. Passando então para o número 3, para o mito número 3, que vai assim um bocadinho de encontro ao anterior, que é: todos os hindus são vegetarianos. Sim, não, mito, verdade? Como é que isto funciona?
1: Eu diria que é um mito. Hoje em dia, os hindus nem todos são vegetarianos. A maioria concebe sempre qualquer tipo de carne. Pronto. Embora a nossa religião incentive o respeito pela vida e considera a vaca tipo um animal sagrado.
0: Ou seja, é também importante referir que além de ser um mito, não é? É sim um estereótipo, no fundo. As pessoas associam mesmo o hinduísmo à proibição de comer carne ou ao vegetarianismo, mas a realidade é que os hindus veneram sim as vacas, porque são sagradas para nós, e não se come, numa generalidade, não se consome a carne de vaca. No entanto, nem todos os hindus são vegetarianos, e também de reforçar que a filosofia hindu não proíbe nem obriga a nada. Ou seja, uma das nossas literaturas sagradas, o Srimad Bhagavad Gita, não nos proíbe nem nos obriga a nada. É apenas sugerido que ao não consumo de carne, porque isto iria acumular então os nossos karmas. Ou seja, nós temos sempre de fazer as coisas pelo bem. E portanto, se nós estamos a matar um animal para o nosso próprio bem, para o nosso consumo, se calhar já não estamos a fazer as coisas da maneira mais correta e por isso vamos acumular mais karmas. E lá está, como já vos expliquei no início, nós acreditamos na reencarnação, e esta reencarnação também é planeada, entre aspas, de acordo com os nossos karmas e com os nossos dharmas, que já vos vamos explicar também a seguir. e referir também que é um estereótipo este, que os hindus são vegetarianos, que é definido muito pelo princípio do ahimsa, que é o princípio da não-violência, que os hindus seguem bastante, também aqui fazendo uma referência a Mahatma Gandhi, ao dia da não-violência, tudo isto, e mesmo no Srimad Bhagavad Gita que temos esta parte aqui deste princípio muito explicado. Jignal, consegue-nos explicar um bocadinho o que é o princípio do ahimsa, o não fazer o mal, não é? É o não fazer o mal para o nosso próprio bem, no fundo, é a não-violência, não é?
1: É a não-violência, sim, porque todos somos seres e
0: vivos.
1: Temos seres vivos, temos uma alma e temos que respeitar.
0: Exatamente.
1: É isso, o princípio da não violência. Mahatma Gandhi defendia essa questão.
0: Exatamente. Passando aqui, já vos falei do dharma, do karma, mas passando aqui então para mais concretamente, o karma é um castigo, sim ou não? Isto aqui, também pegando agora um bocadinho na ocidentalização que tem havido da palavra karma, que não é karma que se lê, mas sim karma, não é? E pegando aqui um bocadinho nisto, o que é o karma? É um castigo? É que hoje em dia muita gente vê o karma como um castigo, não é?
1: Uhum.
0: Vê isso como uma consequência má, mas não é propriamente isso, pois não?
1: Não. Eu diria que é um mito, porque no hinduísmo o karma é a lei das consequências das ações relacionadas com o cumprimento do dharma. Ou seja, são as nossas ações, que todas as ações têm uma consequência. Os nossos pensamentos, pronto, é a lei do retorno. Portanto, pode ser, o retorno pode ser bom, mau ou mau. Portanto, não existe um tribunal que diga que isto é mau e isto é bom.
0: Ou seja,
1: é o que nós colhemos, são os frutos que nós
0: colhemos
1: hoje, colhemos amanhã.
0: Exatamente.
1: E pode ser bom, pode ser mau.
0: Exatamente,
1: não
0: porque
1: é o karma.
0: O dharma é o nosso dever e o karma é a ação.
1: É a nossa
0: ou seja,
1: ação.
0: Lá está. De acordo com os nossos dharmas, se nós cumprirmos os nossos dharmas, o nosso karma vai ser positivo.
1: Exato.
0: Mas também existe o karma negativo, obviamente, e é o que a Jignan nos está a explicar, que é a consequência das nossas ações, no fundo, e isto também está tudo explicado no Srimad Bhagavad Gita, que foi escrito pelo Deus Krishna, onde ele nos explica exatamente o significado de cada uma destas palavras e o porquê delas existirem, não é? Porque nós não podemos fazer as coisas e esperar que nada de mal nos aconteça. Se nós fazemos uma coisa má, é claro que, de uma maneira ou de outra, ela vai nos retornar, não é? É como se costuma dizer, o karma irá chegar às pessoas que assim o merecem, mas o karma não só no seu sentido negativo, mas também no seu sentido positivo, ou seja, é tal frase de Mahatma Gandhi, é fazer bem sem saber a quem, porque esse bem também nos vai retornar e vai chegar a nós. E uma coisa que também está muito presente no Srimad Bhagavad Gita é o fazer bem sem esperar nada de volta.
1: Nada
0: nós não
1: troca.
0: Precisamos, exatamente, nós não precisamos de retorno. O retorno acaba por ser este karma então positivo que nos há de chegar.
1: Exato.
0: E que, mais uma vez, fazendo referência aqui àquilo que falei, nos irá fazer reencarnar como um ser superior, porque nós acreditamos, aliás, nem é na reencarnação como um ser superior, é que nos irá chegar mais próximo da libertação da alma, que é o moksha, que é o nosso último fim, depois da morte, nós acreditamos então na reencarnação da alma e quanto melhores forem os nossos karmas, mais próximo então nós estaremos do moksha, não é verdade?
1: É verdade, é verdade.
0: E portanto agora passando para o mito número 5. Não sei se repararam, se não repararam, vou reparar agora no final de certeza, mas eu abri o programa com a palavra namastê. Isto significa apenas olá, é que é muito estereótipo, alguém vê uma pessoa indiana, ah, namastê. E não é namastê, é namastê.
1: Exato.
0: E é as mãos juntas, aqui junto ao peito. O que é que isto significa? Significa apenas olá?
1: Não. É mais um mito. Dizer namastê não é apenas um olá. É muito mais do que isso. Tem um significado mais profundo.
0: Além de ser um gesto de respeito e que estamos, obviamente, a cumprimentar as outras pessoas, sim, mas o seu significado não é apenas um cumprimento.
1: Nós não dizemos é raro eu dizer namastê só sem juntar as mãos diante do coração e vincar-me um pouco.
0: Exatamente.
1: Pronto. É automático, isso faz automaticamente. E de uma forma simples, significa que Deus que habita em mim saúda o Deus que habita em ti. Portanto, é mais do que um olá.
0: Exatamente, estamos, quando unimos as mãos diante do peito, estamos também a reconhecer a dignidade da outra pessoa.
1: Sim.
0: Ou seja, isto é um gesto que se utiliza sim para cumprimentar. E que além de dizer que o Deus em mim saúda o Deus que habita em ti, é também a luz divina, no fundo é um sinónimo. Mas a luz divina que está dentro de cada um de nós vai saudar a luz divina que se encontra dentro cada um dos outros. E isto acaba por ser um gesto que nós, hoje em dia, utilizamos mais apenas para falar, se calhar, com as pessoas mais velhas, não tanto entre os jovens, obviamente, mas quando vamos falar com alguém mais velho, acabamos sempre por fazer este gesto de juntar as mãos diante do peito, baixar-nos ligeiramente e cumprimentarmos a outra pessoa de forma a reconhecermos tudo aquilo que ela é e toda a sua dignidade e o que está dentro dela. Portanto, não é apenas um olá, é um significado muito mais profundo do que isso. E por isso mesmo é que também nestes programas vos saudamos sempre com o namastê, porque é uma forma respeituosa de estarmos aqui entre todos nós. Agora vamos passar, então, assim, uma troca um bocadinho mais drástica, se calhar, mas para o mito número 6, que eu acho que deixámos o melhor assim para o fim, porque é um mito que toda a gente diz. O que é o Natal indiano? Ah, Feliz Natal, ah, isto, ah, aquilo. O Natal indiano existe? Não existe? O Diwali é realmente o Natal dos hindus, como as pessoas dizem?
1: É um mito.
0: É um mito.
1: Com certeza que é um mito, porque ambos têm significados diferentes. O Natal celebra o nascimento do menino Jesus e o Diwali celebra a vitória do bem contra o mal, que é quando o príncipe Rama volta do exílio e pronto, é a festa das luzes.
0: Ou seja, o Festival das Luzes celebra assim a chegada de Ram, Lakshman, seu irmão, Sita. E Sita, a esposa de Ram, após um exílio de 14 anos. Ou seja, após 14 anos, estes três deuses acabam por regressar à sua cidade natal, à Ayodhya, que se iluminou cheia de luzes, daí o nome Festival das Luzes. Ou seja, as pessoas acenderam muitos diwás, fizeram rangolis, que são pinturas que se fazem às portas das casas, e colocaram torans, que são penduricos de flores, no fundo, para receber bem estes três deuses que passaram 14 anos exilados numa floresta. Ou seja, o Diwali celebra o regresso de três deuses, ao contrário do Natal, que celebra então o nascimento do menino Jesus. O Diwali acaba por ser muito equiparado ao Natal, simplesmente pelo facto de ter a mesma importância. Ou seja,
1: pela importância, né? É o festival mais importante.
0: Exatamente, é o festival mais importante do hinduísmo. E no caso do calendário Vikram Samvat, também é o último dia do nosso calendário. Ou seja, o nosso ano acaba no Diwali e no dia a seguir temos então o Ano Novo Hindu, o Vesuvaras, onde celebramos então o Ano Corto. Mas aqui, continuando na linha do Diwali, ele tem então igual importância ao Natal, mas no entanto não o é, porque de acordo com o significado do Natal, também temos então outra celebração, que é o Janmashtami, que celebra o nascimento do Deus Cristo. Né? Portanto, equiparando assim, o Diwali é o Natal dos hindus? Não. Acaba por ter a mesma importância.
1: Até porque
0: daí
1: juntamos as famílias, trocamos presentes. Também é mais isso que nós, por isso é que dizemos também que é o nosso Natal.
0: Que é o nosso Natal. É a explicação mais fácil, exatamente, a explicação mais fácil que nós conseguimos ter é equipará-lo logo ao Natal pela atividade que fazemos, que é exatamente o que a Dignaz estava a dizer. É reunir a família, trocar doces, normalmente. Sim. Hoje em dia já se troca presentes, antigamente trocava-se muito, era doces, especiarias, etc. Também eram outros tempos.
1: Exato.
0: E, portanto, o conceito, digamos, lá no fundo o conceito é o mesmo.
1: Isso.
0: No entanto, a explicação em si, cerimonial e religiosa, é muito diferente.
1: Exato.
0: E nesse sentido temos também, lá está, o Janmashtami, que celebra o nascimento do Deus Krishna, então de igual importância ao Natal. Portanto, chegámos então ao fim do primeiro episódio desta rúbrica Mito ou Verdade e percebemos que muitas das ideias que ouvimos sobre o hinduísmo são apenas simplificações de uma tradição muito antiga e extremamente diversa. Desmistificámos aqui algumas ideias, ainda há muitas curiosidades por explorar. Portanto, fico ao convite para continuarem esta viagem connosco, episódio após episódio, porque compreender o outro vai ser sempre o primeiro passo para respeitá-lo. Obrigada por nos acompanharem em mais um episódio da Fé dos Homens. Até à próxima. Namastê.

0: 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Bom dia, são 7 horas no continente e na Madeira, 6 nos Açores.
1: Um fenómeno raro atingiu várias localidades dos distritos de Aveiro e Vila Real. Granizo, chuva intensa e vento forte provocaram inundações e quedas de árvores. Depois de Putin, hoje é vez de Volodymyr Zelensky receber os enviados norte-americanos.
0: Agora estão 19 graus no Porto e em Coimbra, 21 em Lisboa, 24 em Faro, no Funchal e também em Ponta Delgada. Notícias, edição de Ana Fernandes Silva.
1: Já lá vamos ao fenómeno raro. Para já, há dois incêndios na região do Alentejo a motivar a preocupação de centenas de operacionais. Ao longo da madrugada, o número de bombeiros nos locais foi sendo reforçado. Neste momento, há perto de 300 operacionais a combater o fogo na Serra da Ossa. Não há para já habitações em perigo. Menos preocupante é o incêndio que lavra em Hervideira, junto a Ponto do Sor. Mobiliza a esta hora uma centena de bombeiros. Granizo, chuva intensa e vento forte. Um fenómeno raro deixou estragos esta noite em várias localidades dos distritos de Aveiro e Vila Real. À Antena 1, o coordenador da Proteção Civil Municipal, João Oliveira, conta que na freguesia de Branca, em Albergaria Velha, o mau tempo durou cerca de meia hora.
2: Na freguesia da Branca, no lugar das Lajinhas, caiu um fenómeno que foi uma chuva intensa. Essa chuva trouxe granizo, com umas bolas de granizo até 3 centímetros. Associado a isso, ainda tivemos vento. Estas três condições provocaram alguns prejuízos em habitações, em veículos. Quer dizer que a partir das 20h30 nós começámos a receber os alertas, fomos para o local e a população diz que isto foi um fenómeno de mais ou menos 30, 25 minutos. Mas o que foi certo é que esta grande massa que caiu ali na zona provocou muitos danos por um período curto de tempo.
1: Apesar dos danos materiais registados, não há registro de feridos. As temperaturas elevadas vão manter-se este domingo por causa do tempo quente. O Instituto Português do Mar e da Atmosfera coloca 7 distritos sob aviso amarelo até às 9 da noite de amanhã. Beja, Castelo Branco, Évora, Faro, Lisboa, Setúbal e também Porto Alegre vão continuar com temperaturas a rondar os 40 graus. Depois de José Luís Carneiro, agora Eurico Brilhante Dias. O líder parlamentar do Partido Socialista acusa o governo de estar a viver à custa dos contribuintes. Eurico Brilhante Dias fala numa receita de mais de 1.000 milhões de euros resultante do aumento dos combustíveis desde 2024.
3: O governo da AD, do PSD e do CDS, está, em parte, a viver à custa dos contribuintes e à custa dos aumentos dos combustíveis. E por isso, o PSD sabe bem que não se trata do passado, trata-se do presente. E um presente muito triste na segunda-feira nas bombas de gasolina. Sabe-se que desde março de 2024, quando a AD tomou posse, a gasolina está 6 cêntimos mais cara por litro e 9 cêntimos o gasóleo. São mais de 1.000 milhões registados na conta geral do Estado de 2024 e 2025. Noutros tempos, é bem verdade, os portugueses tinham uma redução muito significativa do ISP.
1: É a resposta do líder parlamentar do Partido Socialista às acusações do secretário-geral do PSD. Hugo Soares disse este sábado que o líder do PS está mal habituado e a viver no passado, quando o governo socialista de António Costa ganhava dinheiro com o aumento do preço dos combustíveis. Substantiva, franca e construtiva, é desta forma que o assessor do Kremlin descreve a conversa entre o presidente russo e os enviados norte-americanos, Yuri Ushakov. Revela que a reunião durou cerca de 3 horas e que durante o encontro foram discutidas várias ideias para um possível acordo de paz. O assessor do Kremlin sublinha ainda a vontade de Putin de pôr fim ao conflito na Ucrânia.
4: As conversações não se limitaram a uma troca de pontos de vista sobre a resolução da crise ucraniana. Foram discutidas em pormenor questões económicas e potenciais projetos de grande envergadura entre a Rússia e os Estados Unidos, benéficos para os dois países. De um modo geral, as negociações foram oportunas e altamente produtivas para ambas as partes. Foi confirmado que os presidentes dos nossos dois países manteriam contacto pessoal e que o trabalho envolvendo Steve Witkoff e Jared Kushner continuaria.
1: Sabe-se que os enviados norte-americanos vão levar as propostas de Putin à mesa da reunião com o presidente ucraniano Zelensky, marcada para este domingo. Hoje é dia de eleições regionais na Saxónia, no leste da Alemanha. O partido AfD da extrema-direita está à frente nas sondagens, com mais de 40% das intenções de voto. Pode obter uma vitória esmagadora e governar a região pela primeira vez.
0: Edição de Ana Fernandes Silva, simultâneo da RTP Antena 1 com a RTP Antena 1 Açores, Madeira e também RTP Mundo. 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
0: 77, bom dia, bom fim de semana. Já a seguir, a Árvore da Música com Ana Sofia Carvalheda.
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9: Podemos também dizer que casas que a gente tenha estragado, provavelmente a nossa, mas podemos acrescentar que estragámos um autocarro no lançamento do nosso álbum.
10: Exatamente. Para além disso, o que é que os vizinhos propõem e de onde é que vem o nome dos vizinhos? É um nome que surgiu assim num jantar entre nós os quatro, mais o João Direitinho, e é um nome que se propõe a estar próximo da vizinhança, a estar com as pessoas, a fazer parte do bairro, como nós temos na descrição, desde que iniciámos o Instagram, os amigos do outro lado da rua, como se costuma dizer. E o nome de vizinhos é isso mesmo, é o bairro, é a felicidade e é a proximidade.

0: Alentejo, mas eu acho que vamos até também ao Brasil e a outras paragens, ouvindo este disco, o disco de estreia dos Vizinhos. Só estragar uma casa, eu acho que ainda bem, e que se estraguem muitas casas musicalmente. Mas como é que tudo começou? Há um outro projeto musical que não vingou? Vocês são mesmo vizinhos?
1: Nós somos quase vizinhos, porque Évora é uma cidade com cerca de 50 mil habitantes, se eu não tiver em erro.
2: 40 mil.
1: 40 mil, pronto. E vivemos todos muito próximos, mas somos vizinhos porque passamos sempre muito tempo nas casas uns dos outros, principalmente na minha e do Chico, nós somos irmãos, e estamos sempre, fazemos grandes almoçaradas, grandes noitadas, grandes cantorias, e estamos sempre em boa vizinhança.
0: Tem ideia, se vivessem numa outra grande cidade, num grande centro urbano, não tinham essa proximidade, essa à vontade de saltar de vizinho em vizinho? Porque hoje em dia, em Lisboa, já não é possível andarmos na casa dos nossos vizinhos, estarmos a conversar numa praceta ou ali no fim da rua. Tem essa noção que só podem ser estes vizinhos musicais porque estão próximos uns dos outros?
2: Não, com certeza. Acho que essa proximidade que nós tivemos os quatro foi o que nos aproximou da música. Foi o que fez criar o grupo, não só ainda como vizinhos, mas ainda como grupo académico Sextetos. Na altura que entramos para a Universidade de Évora, o David entrou, ele é do Algarve, e ele entrou também em música na Universidade de Évora. E entramos os quatro no grupo académico Sextetos. E eu diria que, se calhar por ser Évora, por existir essa proximidade e existir, lá está, o Sexteto, essa associação que se calhar no outro lado poderia ser mais difícil, foi isso que uniu. E ao fim e ao cabo, a facilidade de estarmos tão próximos uns dos outros e passarmos sempre em casa uns dos outros, a tocar, a cantar, a escrever músicas, mesmo em jantares boémios durante a universidade, acho que foi essa ligação que trouxe os vizinhos ao mundo. No final das contas, ainda como grupo académico Sextetos, mas todo o envolvimento desde o início, é que chegámos ao dia 1 de setembro de 2024, quando tivemos a escrever Pôr do Sol, e criou-se a banda Vizinhos, e deu-se o nome à banda. Teve que existir toda essa parte por trás ainda da universidade e do grupo académico, e estamos muito felizes por viver na nossa cidade. Temos uma música que é Daqui Ninguém Me Tira, que fala sobre isso, que fala sobre a pessoa podes acabar comigo, podes-me deixar cair o céu em cima de mim, podes-me oferecer uma casa, mas eu daqui não saio, daqui ninguém me tira. Então acho que é sobre isso.

0: quando formaram o vosso primeiro grupo, que não foi assim há tanto tempo, quais eram os objetivos? Era divertirem-se, continuarem a estudar, cada um com uma formação académica diferente?
1: O nosso primeiro grupo foi lá onde nós nos conhecemos, foi o Grupo Académico Sextetos. E é não é bem uma tuna, mas é parecido. E então acho que é uma fase passageira nas nossas vidas e lá está, estivemos na direção do grupo durante 2 anos e sentimos que a nossa fase ali já tinha acabado, saímos da direção e foi nessa altura que resolvemos criar os zines e seguir nesta nova carreira musical.
0: Mas só um é que estudava efetivamente música ou estou enganada?
1: Sim, é verdade, é aqui o nosso David.
0: E os outros, que queriam ser quando fossem mais crescidos?
1: Eu estava a estudar Engenharia Mecatrónica, o Francisco estava em Enologia, o curso perfeito para ele, e o Tomás estava em Engenharia Informática.
0: E quando é que se dá a viragem para, não, nós vamos virar vizinhos, vamos escrever canções para um projeto, para um outro projeto musical, porque na altura não sabiam que iam alcançar este sucesso de 2026, também a atenção das rádios, o prémio Play de melhor canção, a edição de um disco. Porquê é que houve essa mudança?
2: A viragem acho que começou quando começámos a ver a Pôr do Sol a ter tanto sucesso. Depois chegou a um ponto onde, por exemplo, o Chico trabalhava, tinha que pôr dias de férias para se dedicar ao projeto dos vizinhos. Então começámos a perceber também que não dava para conjugar tanto o trabalho profissional como os vizinhos, que também é trabalho profissional, mas não dava para ter estes dois trabalhos ao mesmo tempo. A malta começou a perceber isso, então tivemos de tomar uma decisão. Vamos ter que abandonar os cursos, vamos ter que abandonar os trabalhos. Acho que está na altura de nos dedicarmos 100% a isto. E arriscámos a 100%.
0: Com uma só canção?
2: Com uma só canção, foi mesmo isso.
0: Lá está, porque são vizinhos, porque têm essa cumplicidade de não viverem afastados.
2: Isso mesmo.

0: E alguma destes temas deste disco de estreia, Só Se Estraga Uma Casa, transita desse primeiro projeto musical ou foi começar tudo de novo?
1: Sim, claro que sim. Até porque as músicas não eram para ser para os vizinhos, mas sim para os seis tetos. E até houve músicas que foram lá feitas na altura em que ainda estávamos no grupo e conhecemos o João direitinho, que nós tínhamos já a ambição de fazer algo com o grupo Académico Seis Tetos, só não sabíamos era o quê. Porque como são mais pessoas, era muito mais difícil de lidar, e estamos a falar de 40 a 50 pessoas ativas fora o resto, que já fez parte de, que são 200 e tal ou 300 membros, era muito mais difícil lidar com tanta gente e com tantas pessoas, e cada um, claro que as opiniões divergem, as culturas são diferentes, os cursos são diferentes, tudo é muito diferente, e era difícil agradar a todos, e nós queríamos um caminho para o grupo. Nem toda a gente concordava, claro, mas havia ali músicas que já transitaram, que agora apresentámos neste disco. Houve Daqui Ninguém Me Tira, que já fazia parte dos Seis Tetos e era para ser uma música dos Seis Tetos, só que alterámos a letra e passou para os vizinhos. E temos também, claro, que A Pôr do Sol agora é dos vizinhos, mas era para ser para os Seis Tetos. Isso é uma coisa que hoje em dia, se calhar, nós agradecemos, porque há pessoas que se calhar na altura não valorizavam tanto o que nós queríamos fazer com o grupo, e queríamos tornar o grupo numa potência muito maior e num grupo não só numa tuna académica, mas sim num grupo que fosse notório no panorama da música portuguesa. E nós estamos a falar agora de, hoje em dia tem 100 mil ouvintes mensais, e puderam muitos artistas terem 50, 40, 30, e andam a lutar todos os dias para isso. Por isso acho que na altura houve uma desvalorização do que nós fizemos também, e hoje em dia essas pessoas vêem-nos na televisão, vêem-nos nas rádios, vêem-nos nos nossos concertos e batem palmas, claro. Não correu tão bem, nós sonhámos, tivemos sorte e tivemos pessoas que nos conseguiram ajudar e cruzaram-se connosco, e tivemos as pessoas certas no nosso caminho, porque senão nada disto acontecia, nada das músicas que nós temos hoje em dia poderiam um dia vir a resultar. E sem dúvida que as pessoas e o público que nos apoiou, sem dúvida que é o maior culpado, e são os nossos vizinhos. No fundo, não somos só nós os quatro, mas sim Portugal inteiro, e as pessoas que acreditaram em nós é que fizeram do projeto Vizinhos o que ele é hoje.
0: Vocês estão a viver um encantamento?
1: Não, nós não deixamos.
0: Os pés bem,
1: nós não nos deixamos deslumbrar com nada.
0: Da terra em Évora para as outras paragens.
1: Olha, sabe porquê? Porque nós viemos do nada e nós largamos tudo.
0: É preciso coragem.
1: Acho que quando nos tiram tudo, tiram-nos o chão, tiram-nos tudo o que nós temos e ficamos sem nada, aí sabemos dar valor. E foi o que aconteceu, porque quando quisemos organizar um evento no Grupo Académico Seis Tetos, na altura, e que nos juntámos os quatro e pensámos, olhem, nós vamos, porque eu era presidente, o Chico era o vice-presidente, o Miguel era da logística, o Tomás era da parte musical, e nós tínhamos o sonho de fazer um evento e de realizar um evento de 3 dias, um festival, em que nós contratávamos os artistas, nós contratávamos os patrocinadores, nós contratávamos pessoas com comida, com bebida, e queríamos ter feito um festival. E infelizmente choveu e nós perdemos milhares de euros, mas não foi por isso que nós desistimos e estamos cá hoje.
0: E ainda bem que estão aqui na Árvore da Música, que pode ser sempre ouvida na RTP Play, mas também na RTP Antena 1 e na RTP Mundo. Voltando a falar deste disco, o que é que surgiu primeiro? A melodia, as palavras, o eu, porque há aqui muito eu. Vocês são observadores natos, mas há aqui o eu, a primeira pessoa também de muitas destas histórias, ou não?
1: Tudo começou com um certezinho, uns áudios, umas brincadeiras, e a partir do momento em que surge um tema na nossa vida, nós queremos escrever. Às vezes é sobre histórias verdadeiras.
0: Há aqui muito de Canção do Bandido.
1: há muitas canções que têm histórias verdadeiras, outras são apenas desabafos que nós queremos passar através da música, mas que, sem dúvida, que sempre que nós estamos na rua ou que acontece algum episódio, porque a nossa vida é uma aventura todos os dias, e nós pensamos, olha, por que não escrever aquilo que as pessoas se possam identificar e saberem que a história é verdadeira, ainda torna a música mais acreditada e torna a música muito mais fácil de escrever e de fluir. Então por que não fazermos de uma história uma música?
0: Então são histórias verdadeiras.
1: Quase todas são histórias verdadeiras, outras
0: mais
1: não.
0: Mas não seja de um amigo. de um outro vizinho.
2: Algumas podem ser
1: algumas
2: fictícias,
1: podem ser fictícias.
2: Com de verdade.
1: Exato, mas que nós identificamos bastante nos, e os temas que existem hoje dos casamentos, das relações, principalmente A Casar é para Crescer, é uma música que relata os relacionamentos de hoje em dia, que está difícil. Às vezes é difícil acreditar no amor, às vezes é difícil resultar uma relação, um casamento, às vezes não corre tão bem, às vezes separam-se, e a música Casar é para Crescer não aconteceu com nenhum de nós, claro, mas nós identificamos e achamos que seja um tema muito da atualidade, e que olha, vamos escrever sobre isto, que as pessoas.

0: Primeiro as palavras e depois as melodias. Como é que nasceu primeiro o
1: tema
0: da canção?
1: Primeiro tema.
0: O título. A ideia.
1: A ideia, a ideia da música é sempre.
2: E queremos
1: a
2: transmitir
1: coisa.
2: A narrativa. Sempre, sempre. Primeiro a ideia, a narrativa é o que vem primeiro, depois começamos a escrever, depois
1: juntamos
2: vem
1: uma guitarrinha,
2: a
1: um
2: harmonia.
1: Piano.
2: E depois pensamos na melodia e depois na estrutura da canção. Mas diria que esta é a ordem. E é muito bem que aquilo que o David está a dizer, e este álbum foi isso mesmo. Ou seja, é aquilo que a gente sente. A gente gosta de escrever e de fazer as músicas e editá-las que sentimos e que gostamos. Porque se não gostarmos, não ouvamos. E já tivemos muitas músicas que nos mandam e que até são boas músicas, mas que não nos identificamos, não sentimos, e então não as editamos. Por exemplo, a música Na Próxima Vida, que é com o Zatu e que é com a banda de pagode, os Atitude 67. Muita gente pode pensar, como é uma banda brasileira, que os vizinhos estão-se a virar para o Brasil ou nada disso. Foi uma mensagem que a gente recebeu no Instagram da banda brasileira de pagode dos Atitude 67, que já agora nós somos super fãs, desde ainda da altura dos Sexteiros, que somos fãs de samba, de pagode, e que os Atitude 67, para quem conhece, é uma das melhores bandas do Brasil de pagode. É uma banda incrível e de músicos incríveis. E eles estavam em Portugal, mandaram-nos mensagem, e a gente até ficámos todos pardalegues quando recebemos aquela mensagem, e eles disseram: olha malta, bora nos encontrar em estúdio. E então nós, à toa, e Atitude 67, encontrámos em estúdio, escrevemos a canção. A canção já estava metade escrita pelo João Direitinho e pelo João Sei Lá. Nós acabámos essa canção, escrevemos outra que ainda está na gaveta, e chegámos ao fim e dissemos: quem é que vai lançar o quê? E nós, vizinhos, gostámos tanto da canção, sentimos tanto a canção, que decidimos: vamos publicar. Porque é isso mesmo, se a gente sente que gosta da música e quer para publicar, a gente vai para a frente e seja o que Deus quiser. The process.

0: depois deu-me um beijo.
1: Quantas horas têm os vossos dias?
2: 48.
3: Hoje já teve para aí uma semana.
2: Nós fazemos questão de aproveitar todas as horas e gostamos de ser produtivos, porque nunca sabe o que é que vamos ter, nunca sabe o que é que pode aparecer, e gostamos de ter tempo.

0: para todos. Está um bocadinho difícil de conciliar tudo, é normal, e nós temos noção disso, mas nós fazemos questão de aproveitar o dia ao máximo porque passamos tanto tempo longe de casa, passamos tanto. O verão vai
1: A vossa
0: ser.
1: vida mudou também nisso, de estarem fora de casa, não dormir em casa, de não verem tanto a família, os outros vizinhos, isso foi de repente.
0: Sim, nós tentamos, basicamente, tentamos fazer tudo que é
1: Onde vocês
0: manhã.
1: disse que o hotel. Como é que é? A história
0: No, nós,
1: do
0: nós,
1: hotel.
0: é muito difícil explicar, mas o nosso dia a dia é. Nós quando vamos para o hotel, nós é o bocadinho que nós temos ali de calma, de descansar. A partir daí é jantar, concerto, autógrafos, fotos, dormir, abalar para outro sítio, almoçar, som.
1: E criar.
0: Sempre uma rotina muito
1: E
0: diferente.
1: criar.
0: E criar ao
2: E
0: mesmo
2: é a
0: tempo.
2: base do nosso
1: e
2: projeto.
1: sendo quatro criadores, são quatro criadores, o consenso é, consegue-se fechar logo uma canção em termos musicais e letra e dizer, não, esta está pronta, vamos gravar, está feita, partimos para outra,
0: Não.
1: porque são quatro criativos.
0: É muito difícil.
3: Cada canção tem o seu processo criativo. Há canções que a gente tem na gaveta ainda que só temos um verso, ou que já temos um verso e um refrão, e há outras que em 10 minutos ficam feitas. Não é impossível de criarmos um rótulo de sim, realmente as canções nascem logo, instantaneamente,
0: Acho que tem a ver
3: ou.
0: com a inspiração também.
3: Exato, tem a ver muito com a inspiração
1: Às vezes
3: e.
1: num quarto de hotel uma ideia, às vezes quando se está à espera
0: Em
1: para
0: todo o lado.
1: um ensaio de som.
0: Eu acho que já surgiram músicas assim, já surgiram temas assim. Não é difícil estarmos aqui a dizer, mas acho que já houve aqui situações em que o Chico se lembrou de qualquer coisa. Olha, vamos escrever sobre isso. Estou aqui a escrever uns versos
2: Principalmente na casa de banho.
0: e na casa de banho é uma
2: Pois
0: inspiração.
2: é.
0: A Pobres Namorado
2: Foi uma das.
0: foi uma das músicas em que o João vai à casa de banho. Nós não tínhamos o primeiro verso e não estávamos
2: Tínhamos só o
0: contentes.
2: refrão.
0: Tínhamos o refrão, não tínhamos o primeiro verso. Olha, vou só ali à casa de banho. Telemóvel,
2: E aparece
0: fechar-me na casa de banho e não, na casa de banho no bom sentido, trancou-se na casa de banho só porque trancou-se, ficou lá. Ora
2: Não,
0: bem, então.
2: eu acho que ele foi fazer a coisa.
0: Não sei, mas ele foi à casa de banho e voltou e tinha o primeiro verso e até hoje
1: Ainda bem.
0: manteve-se o primeiro verso e saiu A Pobre Ex-Namorada, também já conta com muitos milhões e já também é uma música muito conhecida nos nossos concertos e nas streams, por isso acho que está a correr bem.
1: Eu acho que vocês são também um caso de sucesso e se calhar de estudo para outras gerações que vêm aí ou outras que andam aí distraídas, porque para além de serem genuínos amigos, há também, neste momento, com tanta tecnologia, com tantas coisas que podemos fazer sempre a aperfeiçoar camada após camada após camada, vocês podiam ir para o estúdio, juntar mil e um instrumentos, mil e uma vozes e fazer um álbum muito mais elaborado. Enquanto que, ouvindo o vosso disco, eu identifico-me com algumas histórias, aquele meu vizinho também se vai identificar, porque passámos também por isso, já passámos, conhecemos aquela pessoa. É essa parte que também querem passar nos concertos ao vivo e também nos discos, contar as histórias que pode ser de qualquer um de nós, por acaso passou por vocês, a inspiração bateu à porta naquela altura, nem que seja na casa de banho.
2: Eu acho que às vezes menos até é mais. E muitas das vezes é isso que faz sentido. Eu tenho uma frase na cabeça, já disse isto várias vezes, mas é: a música que não é escrita com sentimento não vale o papel em que foi escrita. E isso é realmente verdade, porque é aquilo que nós fazemos, lá está, a gente faz as músicas de coração,
0: Melodias fáceis.
2: melodias fáceis, sempre muito identificáveis para as pessoas poderem cantar. Por isso é que temos pessoas, desde o mais novo até o mais velho, nos nossos concertos. E lá está, as letras que sim, bem feitas e bem estruturadas e contam uma história, uma narrativa, às vezes até com um humor, como é
1: Está
2: um
1: lá
2: deca.
1: tudo, em 3 minutos
2: Tá
1: está
2: lá
1: lá
2: tudo.
1: tudo.
2: E a gente tem os nossos instrumentos, temos a nossa sonoridade, temos o acordeão, temos o baixo, temos a guitarra, temos o bandolim. São os nossos quatro instrumentos que a gente usa e passamos para as músicas. E é disso que precisamos. Agora, por exemplo, na Laranjeiras é que metemos lá um piano e na pessoa certa também tem lá um piano. E temos às vezes algumas percussões mais tradicionais, mas é isso que precisamos, não é preciso mais. Se a música, a gente costuma dizer, se a música for boa, ela com um áudio, com uma guitarra, soa bem. Se ela soar bem só com a voz e guitarra, não precisa de muito mais para ser uma boa canção e para ter sucesso.

0: Eu falei já do Brasil e há de facto aqui e ali, porque é natural. Música que vocês ouvem, música que faz parte do vosso dia-a-dia como estudantes, como trabalhadores. É música que nos entra todos os dias e ainda bem pela rádio, por concertos, pelo mais que não seja um vídeo na net. E isso também é importante definir ou não barreiras na música. Eu acho que não, que a música não tem barreiras. Há aqui Alentejo, pois há muito Alentejo. As histórias, as polifonias, o arranjo de vozes está cá. Mas vocês estão no ano 2026, ainda bem, a fazer música e faz todo o sentido marcarem essa presença com aqui e ali Brasil, aqui e ali dar um assalto ao Atlântico e ir até, se calhar, um bocadinho a outros países mais quentes, mas voltar sempre a casa como os vizinhos que vos esperam.
1: Sim, é verdade. Nós, por acaso, a história do Brasil, nós somos mesmo muito fãs da música brasileira. É, ouvimos música brasileira todos os dias. É muito raro quando não o fazemos. Acompanhamos muitos grupos, como o grupo Menos é Mais, grupo Chocolate, grupo Os Atitude 67.
2: Cartola, Zeca Pagodinho, muitos eruditos do samba e do pagode.
1: Temos assim ainda uma playlist assim um bocadinho grande do Brasil e sempre pensámos que tínhamos que fazer algo relacionado com o Brasil. Tivemos essa oportunidade, graças a Deus, também graças às pessoas que deram-nos essa oportunidade de acontecer tão depressa, de eles chegarem até nós. E também tivemos que viajar para o Brasil para dar continuidade a essa ideia, porque adoramos mesmo. E também fomos lá, aprendemos muito. A maneira como eles escrevem é diferente da nossa. Portanto, dá também para nós, como compositores, abrangemos, estendermos as nossas capacidades e a maneira de fazer as canções. E também queremos trazer isso para Portugal. Por que não? Não há nenhum problema. Lá está, acho que não deve também haver barreiras. A música vai ser em português. Não estamos a cantar também na língua brasileira, estamos a cantar em português, mas pode ter sempre uns toques. Sempre aconteceu e sempre fizemos isso. E toda a gente também lá fora, toda a gente faz.
0: E quando estive a ouvir o disco, fiquei com a sensação que vocês nos dão pistas a cada título de cada canção. Que conseguimos fazer um filme a cores para depois navegar e ouvir com uma direção certa cada tema.
3: Há uma ligação. Os temas estão todos interligados. Os temas foram feitos a pensar nisso e até os videoclipes. Há ali na Pobres Namorado foi logo um easter egg no casar, para a Casar é para Esquecer. Fica a faixa da Casar é para Esquecer no chão. E acho que todas as músicas estão ligadas porque todas têm uma história e todas foram escritas com no seu timing. Claro que nós pensamos todos os dias qual será a próxima música, qual será a correta, será que vamos acertar na próxima, será que é esta,
0: pensa,
3: será que não.
0: Nisso.
3: Sim, sem dúvida, depois da exigência da Porto Sol, todo o artista, claro, que tivesse uma Porto Sol hoje em dia, acho que estava a tremer, como nós às vezes, não é a tremer, mas é a pensar no que, será que vai dar certo, será que nós vamos ser uma banda só de um tema?
0: O percurso musical é feita de altos e baixos, como em qualquer profissão, vocês estão mais expostos.
3: Nós não pensamos nisso, nós pensamos em fazer músicas para as pessoas continuarem a ir aos nossos concertos e gostarem da nossa música. Se tivermos que ir abaixo, isso,
2: é isso.
3: Bola para a frente, porque a gente, acho que viemos todos de meios e de famílias que, se estivermos em baixo, na semana a seguir já estamos em cima. Nós não queremos ir abaixo e acho que estamos aqui, somos quatro por causa disso. Se um estiver em baixo num dia, vamos levantá-lo. Se outro estiver em baixo, nós vamos levantá-lo também. E acho que nós, estando juntos, nunca vamos abaixo e vamos manter sempre fiéis às nossas origens e às nossas músicas, à nossa sonoridade. E acho que foi isso que nos juntou até hoje e as pessoas estão a gostar e vamos continuar assim.
0: E o reconhecimento do canto alentejano pela Unesco, tal como aconteceu com o fado, temos o fado tradicional, abriu portas com a consagração também da Unesco para juntar-se outros instrumentos, para juntar-se outras vozes, outros cantos, e o fado continuou e cresceu, na minha opinião, cresceu muito. E isso acontece também com o canto alentejano, o reconhecimento, porque há o rigor do canto alentejano, as polifonias, as regras do canto alentejano, o arranjo de vozes, os temas, mas também depois juntar outros instrumentos. O António Zambujo abriu portas, o Buba Espinho, muitas portas também abriu, e eu acho que a música só faz sentido assim. Não é desrespeitar esta ou aquela música, esta ou aquela sonoridade, mas é são as influências, e isto é que é o caminho para depois olharmos para trás. Ficam os melhores, os outros ficam pelo caminho, mas pelo menos abriu-se portas. E concordam com isso e com a crítica que às vezes lá estão eles no canto alentejano, porque há sempre aqueles mais negros, que aconteceu no fado, eu estou a assistir no canto alentejano, até próprio às vezes me dizem, árvore da música a falar com este ou com aquele, não é aquele tom de raiz, não. A música é assim, século XXI, e estamos a atravessar estes caminhos de criatividade. E olha, os vizinhos são o exemplo.
3: Isto é muito fácil. Nós não fazemos canto alentejano.
0: Pois não.
3: E, sem dúvida,
0: seria um crime
3: pessoas...
0: se tu me dissesses aqui na árvore da música da
3: exato,
0: Antena 1
3: que é canto alentejano.
0: Era canto
3: porque
0: alentejano.
3: Porque sentimos que há muitas pessoas que nos associam ao canto alentejano. Nós derivamos do canto alentejano. Nós temos origem e temos... Felizmente que nascemos com o dom para também cantar umas modas alentejanas, porque nós também sabemos cantar modas alentejanas. Só que o percurso mudou. Está também representado pelo Buba Espinho, Luís Trigacheiro, Os Descendentes, Os Bandidos do Canto, o António Zambuz, perde-se a conta, a Celina da Piedade. Há tantos nomes sonantes na música alentejana que nós decidimos fazer uma coisa diferente. Nós vamos criar a nossa identidade própria. Não quer dizer que se nós somos do Alentejo temos que cantar canto alentejano.
0: Claro que não.
3: E acho que há tanta gente a pensar isso e tanta gente a dizer, olha, mais uns, olha, mas nós temos a nossa própria sonoridade e tentámos juntar a amizade que nos juntou no Grupo Académico Sextetos, onde aprendemos a cantar as primeiras modinhas e as primeiras harmonias que antes nem sabíamos.
0: Mas já pensaram nisso? Subir ao palco do Coliseu em Lisboa, no Porto, e canta alentejano?
3: Nós vamos cantar.
0: Não? Ah,
2: certo.
3: Vamos cantar.
2: Já fizemos também outros concertos, já cantámos.
0: Mas vão levar ao Coliseu também.
3: Nós queremos marcar.
0: Verdadeiro canto alentejano.
3: Nós queremos marcar porque nós viemos daí. Nós não. Claro que a Pôr do Sol, a Pobres Namorados, são todos registros tradicionais. Não... Mas claro que as harmonias também fazem parte do canto alentejano. As nossas harmonias não vêm em vão. Não chegam aqui e olha, vão fazer harmonias e vão. Mas derivam daí, das noites que passámos com velhos. A velha guarda do Grupo Académico Sextetos, que nos ensinaram, felizmente.
0: Nunca vi um alentejano a cantar sozinho.
2: Exatamente.
1: É verdade.
3: E à mesa é que nós aprendíamos aquelas modinhas que hoje em dia falam e cantam, que são musiquinhas e que as pessoas consideram que é canto alentejano. Eu acho que todos têm o seu espaço, todos têm. Acho que, felizmente, estamos a atravessar uma era renovada na música portuguesa. E é tão bom ouvir as pessoas que nós tínhamos como ídolos e como gostávamos de ouvir e agora serem nossos amigos. É mesmo bom. E as pessoas sabem que... As pessoas lá no fundo sabem o que é que cada um canta. E nós também sabemos aquilo que cantamos.
0: E digam-me uma coisa para terminar. É melhor ver o pôr do sol no Alentejo ou aqui em Lisboa?
3: Olhe, neste momento...
2: Nós preferimos no Alentejo.
3: Mas neste momento passamos tanto tempo em Lisboa e adoramos Lisboa. Porque a nossa música fala sobre se achas Lisboa grande ou Alentejo ainda é maior, mas nós queremos convidar, nós preferimos, não é uma questão de não gostamos, mas preferimos tanto trazer a nossa cara a metade para o Alentejo.
2: Queremos tão calminho.
3: É tão bom o pôr do sol, é tão bom estarmos na calma do Alentejo e não quer dizer que também não possamos ver o pôr do sol em Lisboa, que também é tão bonito. E
0: o nascer do sol?
3: Temos visto várias vezes.
2: Em Lisboa, muitas,
3: em Lisboa
2: vezes.
3: Muitas vezes, mais do que no Alentejo, mas estamos muito felizes e agradecidos por tudo o que tem acontecido na nossa vida e agradecer-lhe porque nós notamos que você nota-se que está feliz a fazer aquilo que faz e na
0: Sem
3: maneira
0: dúvida.
3: Como fala. Nós ficávamos aqui uma tarde toda a falar consigo.
2: E
3: nós...
2: já agora, uma curiosidade que o nosso road manager Bruno Tazini estava a dizer, que ele também é velha guarda do Grupo Académico Sextetos. Nós na altura, nós infelizmente não tivemos a oportunidade de realizar esse festival, esse evento, mas o Grupo Académico Sextetos fazia um evento que se chamava Mestres e Aprendizes, que convidava todos os grupos, ou a maior parte dos grupos, os que conseguiam, grupos corais, para encher a Arena de Évora e cantarem as suas modas, realmente o que é canto, realmente canto alentejano. O Grupo Académico Sextetos tinha este evento. E o seu pai fez as 3 edições, se não me engano. E isso
3: foi muito importante. Quando chegámos aqui e saímos no elevador, ficámos logo...
2: Estou a arrepiar aqui, mas é muito, muito
3: por importante. Isso, obrigado, sem dúvida, por espalhar.
2: Foi o apresentador de 3 edições do Mestres e Aprendizes do Grupo Académico Sextetos. Isso é fenomenal. É lindo.
0: Por isso é que somos vizinhos.
2: É, exato.
3: Obrigado, sem dúvida.
2: Obrigado.

Os vizinhos convidados de Ana Sofia Carvalheda no programa Árvore da Música, emissão do passado mês de junho. Estão a chegar novos episódios, novos ramos da música portuguesa na Árvore da Música. Na próxima semana. Eu não sou daqui, João só até às notícias.

0: 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Bom dia, são 8 horas no continente e na Madeira, 7 nos Açores. Notícias com Miguel Soares.
1: Acidente em Cabo Verde com crianças. Pelo menos 22 pessoas morreram esta noite num despiste em um autocarro que transportava alunos no passeio. Tudo aconteceu na Ilha do Fogo. Há ainda 18 feridos internados, crianças entre 6 e 11 anos, 4 das quais em estado grave, adianta a agência Lusa Fonte Oficial. De acordo com a Câmara Municipal de São Filipe, o autocarro saiu da estrada, caiu de uma altura de cerca de 30 metros na localidade de Campanas de Cima, no município de Santa Catarina do Fogo. O município declarou 2 dias de luto municipal, anunciou uma reunião extraordinária para hoje para deliberar sobre apoios aos familiares das vítimas. Em mensagem publicada no Facebook, o Presidente da República de Cabo Verde, José Maria Neves, apresenta condolências às famílias, deseja uma rápida recuperação aos feridos. Também o Primeiro-Ministro cabo-verdiano, Francisco Carvalho, manifesta nas redes sociais o pesar do Governo pela perda de vidas no acidente, apresenta condolências às famílias e estende a solidariedade aos feridos e à população do fogo. Há 2 incêndios no Alentejo a mobilizar esta manhã centenas de operacionais e a causar alguma preocupação. Ao longo da madrugada, o número de operacionais foi sendo reforçado. Nesta altura, há perto de 300 bombeiros a combater as chamas numa zona de Pinheiros e Mato, na Serra de Ossa, em Estremoz, distrito de Évora. Não há habitações em perigo. Menos preocupante é o incêndio que lavra em Ervideira, junto a Ponte Sor, mobiliza esta hora cerca de uma centena de operacionais. As temperaturas elevadas vão manter-se e, por causa do tempo quente, o Instituto Português do Mar e da Atmosfera põe 7 distritos sob aviso amarelo até às 21h de amanhã. Beja, Castelo Branco, Évora, Faro, Lisboa, Setúbal e Porto Alegre vão continuar com temperaturas a rondar os 40 graus. Mas em várias localidades de Aveiro e Vila Real, o calor foi acompanhado de granizo, chuva intensa e vento forte, um fenómeno raro que fez alguns estragos durante a noite. À Antena 1, o coordenador da Proteção Civil Municipal de Albergaria à Velha, João Oliveira, conta que na freguesia de Branca o mau tempo durou cerca de meia hora.
2: Na freguesia da Branca, no lugar das Lajinhas, caiu um fenómeno que foi uma chuva intensa. Essa chuva trouxe granizo, com umas bolas de granizo até 3 centímetros. Associado a isso, ainda tivemos vento. Estas três condições provocaram alguns prejuízos em habitações, em veículos. Quer dizer que a partir das 20h30 nós começámos a receber os alertas, fomos para o local e a população diz que isto foi um fenómeno de mais ou menos 30, 25 minutos. Mas o que foi certo é que esta grande massa que caiu ali na zona provocou muitos danos por um período curto de tempo.
1: Apesar dos danos materiais, não há registro de feridos. Este domingo é dia de eleições regionais na Saxónia, no leste da Alemanha. O partido AfD da extrema-direita está à frente nas sondagens, com mais de 40% das intenções de voto. Pode alcançar uma vitória histórica, conseguindo um resultado esmagador e governando a região pela primeira vez.
0: Miguel Soares com as notícias atualizadas em permanência em noticias.rtp.pt. Já a seguir transmitimos a Eucaristia Dominical a partir da Igreja de São João de Brito, em Lisboa.
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Bom dia e uma saudação amiga para si, amigo ouvinte, que nos acompanha nesta transmissão. Estamos a cantar, nós somos o povo do Senhor, fomos reunidos em seu nome. Neste 23º domingo do tempo comum, Jesus deixa-nos esta promessa. Onde dois ou três se reúnem em meu nome, eu estou no meio deles. Que esta certeza nos acompanhe nesta celebração, mesmo quando somos poucos, mesmo quando nos sentimos sós, quando nos reunimos em nome de Jesus, Ele está presente no meio de nós. Que saibamos reconhecer essa presença e abrir o nosso coração, para que as nossas comunidades sejam cada vez mais lugares de encontro, de perdão, de fraternidade e de esperança.

0: Em nome do Pai, do Filho e do Espírito Santo.
1: Amém.
0: A graça de nosso Senhor Jesus Cristo, o amor do Pai, a comunhão do Espírito Santo esteja convosco.
1: Bendito seja Deus, no amor de Cristo.
0: Meus irmãos, ao celebrar este 23º domingo do tempo comum, como sempre, reconhecemos com humildade a nossa condição de pecadores para celebrar dignamente os santos mistérios. Confessemos os nossos pecados. Confesso a Deus Todo-Poderoso e a vós, irmãos, que eu pequei muitas vezes por pensamentos, palavras, atos e omissões. Por minha culpa, minha culpa, minha tão grande culpa, e peço à Virgem Maria, aos anjos e santos e a vós, irmãos, que rogueis por mim a Deus Nosso Senhor. Deus Todo-Poderoso tenha compaixão de nós, perdoe os nossos pecados e nos conduza à vida eterna.
2: Amém.

Senhor Deus, Rei dos Céus, Deus Pai Todo-Poderoso, nós vos louvamos, nós vos bendizemos, nós vos adoramos, nós vos glorificamos, nós vos damos graças por vossa imensa glória. Senhor Jesus Cristo, Filho Unigênito, Senhor Deus, Cordeiro de Deus, Filho de Deus Pai, vós que tirais o pecado do mundo, tende piedade de nós. Vós que tirais o pecado do mundo, acolhei a nossa súplica. Vós que estáis à direita do Pai, tende piedade de nós. Só vós sois o Santo, só vós o Senhor, só vós o Altíssimo Jesus Cristo, com o Espírito Santo, na glória de Deus Pai. Amém.

0: Oremos. Senhor nosso Deus, que nos enviastes o Salvador e nos fizestes vossos filhos adotivos, atendei com paternal bondade as nossas súplicas e concedei que pela nossa fé em Cristo alcancemos a verdadeira liberdade e a herança eterna. Por nosso Senhor Jesus Cristo, vosso Filho, que é Deus e convosco vive e reina, na unidade do Espírito Santo, por todos os séculos dos séculos.
1: Ninguém está perdido quando é o amor que nos protege. A vida em Igreja não está isenta de tensões. No entanto, Jesus oferece-nos um conjunto de orientações essenciais para com elas sabermos lidar: respeito e espírito fraterno, procurando acima de tudo a paz, na verdade, na justiça e na misericórdia.
2: Eis o que diz o Senhor: Filho do homem, coloquei-te como sentinela na casa de Israel. Quando ouvires a palavra da minha boca, deves avisá-los da minha parte. Sempre que eu disser ao ímpio: ímpio, hás de morrer, e tu não falares ao ímpio para o afastar do seu caminho, o ímpio morrerá por causa da sua iniquidade, mas eu pedir-te-ei contas da sua morte. Se tu, porém, avisares o ímpio para que se converta do seu caminho e ele não se converter, morrerá nos seus pecados, mas tu salvarás a tua vida.

Leitura da Epístola do Apóstolo São Paulo ao Romano. Irmãos, não devais a ninguém coisa alguma, a não ser o amor de uns para com os outros. Pois quem ama o próximo cumpre a lei. De facto, os mandamentos que dizem: não cometerás adultério, não matarás, não furtarás, não cobiçarás, e todos os outros resumem-se nestas palavras: amarás ao próximo como a ti mesmo. A caridade não faz mal ao próximo. A caridade é pleno cumprimento da lei.

0: Naquele tempo, disse Jesus aos seus discípulos: Se o teu irmão te ofender, vai ter com ele e repreende-o a sós. Se te escutar, terás ganho o teu irmão. Se não te escutar, toma contigo mais uma ou duas pessoas, para que toda a questão fique resolvida pela palavra de duas ou três testemunhas. Mas se ele não lhes der ouvidos, comunica o caso à igreja. E se também não der ouvidos à igreja, considera-o como um pagão ou um publicano. Em verdade vos digo, tudo o que ligares na terra será ligado no céu, e tudo o que desligardes na terra será desligado no céu. Digo-vos ainda, se dois de vós se unirem na terra para pedirem qualquer coisa, ser-lhes-á concedida por meu Pai que está nos céus. Na verdade, onde estão dois ou três reunidos em meu nome, eu estou no meio deles. Palavra da salvação.
1: Glória a vós,
2: Senhor. Onde dois ou três se reúnem em meu nome, eu estou no meio deles. Eis uma das mais belas promessas que Jesus hoje nos deixa. E quando a comunidade se reúne para rezar, para perdoar, para procurar a vontade de Deus, Jesus garante-nos a sua presença. É com esta certeza que vamos agora escutar a palavra do Padre Luís Arruda, vigário paroquial desta comunidade de São João de Brito.
0: Meus estimados irmãos e irmãs, hoje Deus diz-nos uma coisa importante e séria. Diz-nos que nós não somos polícias uns dos outros. Somos irmãos. Logo na primeira leitura, ele diz a Ezequiel: coloquei-te como sentinela. Se vês o teu irmão a cair e não dizes nada, eu vou pedir-te contas. Ou seja, o silêncio que deixa o outro no erro também é pecado. Mas como corrigir? Jesus ensina hoje o método mais bonito do Evangelho. Primeiro, a sós. Eu e ele sem plateia. Depois, com ajuda. Se não ouvir, leva mais um. Ainda se não ouvir, com a igreja. E só no fim, então, se não ouvir, envolve também a comunidade. Mas nada de expor o próximo, nada de humilhar o próximo, nada de falar pelas costas do próximo. Não somos polícias uns dos outros, somos irmãos. Por isso, na nossa linguagem cristã, nós chamamos a isso simplesmente a correção fraterna. Corrigimos não para deitar abaixo, mas corrigimos para levantar o nosso irmão. É completamente diferente. Há uma frase no Evangelho de hoje que me ajudou muito na preparação da Santa Missa neste domingo é o coração de tudo. Se o teu irmão te escutar, ganhaste o teu irmão. Se o teu irmão te escutar, ganhaste o teu irmão. Reparei, ganhaste o teu irmão. Não ganhaste a discussão. Não ganhaste a razão. Ganhaste o teu irmão. Isso é que importa. Não somos polícias, somos apenas sentinelas do nosso irmão. Devemos estar lá para proteger o irmão. Quando vemos perigo, gritamos: cuidado, há um buraco ali na tua vida.

0: acabam porque ninguém foi sentinela com carinho. Quantos jovens se perdem porque ninguém teve a coragem de lhes dizer: isso não te faz bem. Meus irmãos, amar de verdade, não é deixar andar. Amar é cuidar, mesmo quando custa falar, sobretudo quando custa falar. O objetivo nunca é excluir, é sempre ganhar o irmão. E São Paulo remata tudo isto com uma frase que quase que podia estar escrita na porta de entrada das nossas casas: não deveis nada a ninguém a não ser o amor mútuo. Todo dia devemos mais um pouco de paciência, de perdão, de carinho. Quem ama cumpriu toda a lei, diz São Paulo. E no fim, a promessa mais bonita para levar para casa neste domingo, onde estão dois ou três reunidos em meu nome, eu estarei no meio deles. Irmãos e amigos, isto é uma realidade. Jesus está mesmo aqui no meio de nós. Quando o casal reza antes de dormir em casa, Ele está no meio. Quando dois amigos fazem as pazes, Ele está no meio. Quando esta assembleia canta, Ele está no meio. Eu terminaria assim estas breves palavras. Amigos, sejamos mesmo sentinelas uns dos outros, com muita responsabilidade, mas sobretudo com muito amor. Professemos a nossa fé. Creio em um só Deus, Pai Todo-Poderoso, Criador do céu e da terra, todas as coisas visíveis e invisíveis. Creio num só Senhor Jesus Cristo, Filho unigênito de Deus,
1: nascido do Pai antes de todos os séculos. Deus de Deus, luz da luz, Deus verdadeiro de Deus verdadeiro, criado, não criado, essencial ao Pai. Por Ele todas as coisas foram feitas, por nós homens, para a nossa salvação, desceu dos céus e encarnou pelo Espírito Santo, o seio da Virgem Maria, sofreu do homem. Também por nós foi crucificado,
0: ressuscitou ao terceiro dia conforme as Escrituras e subiu aos céus, onde está sentado à direita do Pai. De novo há de vir em sua glória para julgar os vivos e os mortos, e o seu reino não terá fim. Creio no Espírito Santo, Senhor que dá a vida e procede do Pai e do Filho, e com o Pai e o Filho é adorado e glorificado. Ele que falou pelos profetas, creio na Igreja, una, santa, católica e apostólica. Professo um só batismo para a remissão dos pecados e espero a ressurreição dos mortos e a vida do mundo que há de vir. Amém. Irmãos e irmãs, em nome de todos os homens e mulheres do mundo, imploremos a Jesus, que está no meio de nós, que lhes conceda os bens de que precisam, dizendo com toda a confiança: Senhor, misericórdia.
2: Senhor, misericórdia. Pela nossa diocese

0: pelas comunidades, pelos fiéis que nelas exercem algum ministério e pelos responsáveis da catequese, da liturgia e da caridade, oremos.
1: Senhor, misericórdia.
0: Pelos profetas, sentinelas de Deus enviadas à Igreja, pelos homens que trabalham honestamente e pelos que amam o próximo como a si mesmos, oremos.
1: Senhor, misericórdia.
0: Pelos voluntários que servem os idosos com amor, pelos que visitam os doentes e os ajudam, e pelos que colaboram com as instituições de bem-fazer, oremos.
1: Senhor, misericórdia.
0: Pelos que são ofendidos pelos irmãos, pelos que sentem a maldade e indiferença de alguém, e pelos que tornam menos pesada a vida dos outros, oremos.
1: Senhor, misericórdia.
0: Pela nossa comunidade cristã, pelas famílias que aí permanecem no amor e pelos fiéis que se reúnem em nome de Jesus, oremos.
1: Senhor, misericórdia. Rezemos também por todos quantos se confiam às nossas orações, pelos que celebram o dom da vida, pelos irmãos doentes e por todos aqueles que deles cuidam, pela saúde de Regina, pelos que partiram para a casa do Pai, Júlio Afonso de Cima, Sétimo Dia, Jaime Alves Cabral, Maria da Costa e família, António Rodrigues e família, Clotilde Pereira, António Lourenço e família, e Alberto Joaquim, Sónia Martinho e família, Manuel Bonifácio e família, Maria do Deserto Videira, Claudino Gonçalves, José da Silva, Maria da Cruz e família, Manuel de Olival, Almiro Jesus da Silva, Eureco Mota Fonseca, Eulália Baeta Pereira, Isaura dos Prazeres Simões. Oremos, irmãos. Senhor, misericórdia. Senhor Jesus Cristo, que prometeste estar no meio de nós, quando dois ou três se reúnem em vosso nome, ajudai-nos a escutar a vossa palavra e a abrir o coração aos apelos dos nossos irmãos. Vós que viveis e reinais pelos séculos dos séculos.

Ao apresentarmos os dons do pão e do vinho, apresentamos também ao Senhor a nossa vida e a vida das nossas comunidades. Trazemos as nossas famílias, os nossos amigos, os nossos vizinhos e todos aqueles com quem partilhamos o caminho. Trazemos também as nossas dificuldades de relacionamento, as palavras que ficaram por dizer, os ressentimentos que ainda guardamos e as feridas que por vezes nos afastam uns dos outros. Jesus convida-nos a construir comunidades onde haja lugar para o perdão, para o diálogo e para a reconciliação. Que estes dons que agora colocamos no altar nos recordem que também nós somos chamados a oferecer ao Senhor o nosso coração, para que Ele transforme as nossas relações e nos ajude a viver como verdadeiros irmãos.

0: Orai, irmãos, para que o meu e vosso sacrifício seja aceito por Deus Pai Todo-Poderoso.
1: Se é vosso Senhor, tu as mãos a sacrifício, para a glória do seu nome, para o nosso bem e toda a
0: vida. Senhor nosso Deus, autor da verdadeira devoção e da paz, fazei que esta oblação vos glorifique dignamente e que a nossa participação nos sagrados mistérios reforce os laços da nossa unidade por Cristo nosso Senhor.
1: Amém.
0: O Senhor esteja convosco.
1: Ele está.
0: Corações ao alto. Demos graças ao Senhor nosso Deus.
1: É nosso dever, é nossa
0: salvação. Senhor Pai Santo, Deus eterno e omnipotente, é verdadeiramente nosso dever, é nossa salvação dar-vos graças sempre e em toda a parte. Vós criastes os elementos do mundo, estabelecendo o curso dos tempos e as estações do ano. Formastes o homem à vossa imagem e semelhança e lhe confiastes as maravilhas do universo, para que em vosso nome domine sobre todas as criaturas e vos glorifique sem cessar pela grandeza das vossas obras. Por ele, com todos os anjos, proclamamos a vossa glória, cantando com alegria.

Vós, Senhor, sois verdadeiramente santo, sois a fonte de toda a santidade. Reunidos na vossa presença, em comunhão com toda a Igreja, ao celebrarmos o primeiro dia da semana em que Nosso Senhor Jesus Cristo ressuscitou dos mortos, humildemente vos suplicamos, santificai estes dons, derramando sobre eles o vosso Espírito, de modo que se convertam para nós no corpo e no sangue de Nosso Senhor Jesus Cristo. Na hora em que Ele se entregava para voluntariamente sofrer a morte, tomou o pão e, dando graças, partiu-o e deu aos seus discípulos, dizendo: tomai todos e comei, isto é o meu corpo, que será entregue

De igual modo, no fim da ceia, tomou o cálice, de novo deu graças e deu aos seus discípulos, dizendo: Tomai todos e bebei. Este é o cálice do meu sangue, o sangue da nova e eterna aliança, que será derramado por vós e por todos para remissão dos pecados. Fazei isto em memória de mim.

0: celebrando agora, Senhor, o memorial da morte e ressurreição de vosso Filho, nós vos oferecemos o pão da vida e o cálice da salvação. E vos damos graças porque nos admitistes à vossa presença para vos servir nestes santos mistérios. Humildemente vos suplicamos que, participando do corpo e sangue de Cristo, sejamos reunidos pelo Espírito Santo num só corpo. Lembrai-vos, Senhor, da vossa Igreja, dispersa por toda a terra. Tornai-a perfeita na caridade, em comunhão com sua santidade, o Papa Leão XIV, o nosso Bispo, o Patriarca Rui Valério e todos os ministros sagrados. Lembrai-vos também dos nossos irmãos que adormeceram na esperança da ressurreição e partiram já deste mundo, muito especialmente os nossos familiares, benfeitores e amigos. Acolhei-os a todos na luz da vossa presença. Tende misericórdia de nós, Senhor. Dai-nos a graça de participar na vida eterna com a Virgem, Santa Maria, Mãe de Deus, São José, seu esposo, os bem-aventurados apóstolos, São João de Brito, nosso padroeiro, e todos os santos que desde o princípio do mundo viveram na vossa amizade, para cantarmos os vossos louvores por Jesus Cristo, vosso Filho. Por Cristo, com Cristo, em Cristo, a vós, Deus Pai Todo-Poderoso, na unidade do Espírito Santo, toda a honra, toda a glória, agora e para sempre.
1: Amém.
0: Num só coração e numa só alma, ousamos dizer: Pai nosso que estais nos céus, santificado seja o vosso nome. Venha a nós o vosso reino. Seja feita a vossa vontade, assim na terra como no céu. O pão nosso de cada dia nos dai hoje. Perdoai-nos as nossas ofensas, assim como nós perdoamos a quem nos tem ofendido. E não nos deixeis cair em tentação, mas livrai-nos do mal. Livrai-nos de todo o mal, Senhor. Dai ao mundo a paz em nossos dias, para que, ajudados pela vossa misericórdia, sejamos sempre livres do pecado e de toda a perturbação, enquanto esperamos a última vinda de Jesus Cristo, nosso Salvador.
1: Vosso é o reino, poder e glória para sempre.
0: Senhor Jesus Cristo, que dissestes aos vossos apóstolos: deixo-vos a paz, dou-vos a minha paz. Não olheis aos nossos pecados, mas à fé da vossa Igreja, e dai-lhe a união e a paz segundo a vossa vontade, vós que viveis e reinais pelos séculos dos séculos.
1: Amém.
0: A paz do Senhor esteja sempre convosco. Saudai-vos na paz de Cristo.
2: Neste momento em que somos convidados a partilhar a paz, queremos enviar também, através da RTP Antena 1, um abraço amigo a todos os que nos escutam. De modo especial, pensamos naqueles que estão doentes, nos que vivem sozinhos, nos que atravessam momentos de dificuldade, nos que se sentem esquecidos ou afastados das suas famílias e comunidades. A paz que Jesus nos oferece não é apenas a ausência de conflitos. É uma paz que nasce do amor, do perdão e da certeza de que não estamos sozinhos. Que este abraço de paz chegue até si como um sinal de presença.

0: Felizes os convidados para a ceia do Senhor. Eis o Cordeiro de Deus que tira o pecado do mundo. Senhor, eu não sou digno que entreis em minha morada, mas dizei uma palavra e serei salvo.
1: Senhor Jesus, neste momento em que te recebemos na comunhão, espiritualmente, queremos agradecer-te pela tua presença no meio de nós. Obrigado, Senhor, porque nunca nos deixas sozinhos. Estás connosco quando nos reunimos para celebrar. Estás connosco quando rezamos. Estás connosco quando partilhamos as nossas alegrias e também as nossas dificuldades. Ajuda-nos a ser comunidade, a olhar uns pelos outros, a não deixar ninguém para trás. Dá-nos um coração atento a quem precisa de uma palavra amiga, de um gesto de carinho, de uma presença. Ensina-nos a perdoar, a compreender, a saber pedir desculpa e a recomeçar. Senhor Jesus, faz de cada um de nós um sinal da tua presença no mundo. E quando nos sentirmos sós, recordemos sempre a tua promessa. Tu estás no meio de nós. Senhor Jesus,

Senhor, fazei de mim um instrumento de vossa paz. Onde houver ódio, que eu leve o amor. Onde houver ofensa, que eu leve o perdão. Onde houver discórdia, que eu leve a união. Onde houver dúvida, que eu leve a fé. Onde houver erro, que eu leve a verdade. Onde houver desespero, que eu leve a esperança. Onde houver tristeza, que eu leve a alegria. Onde houver trevas, que eu leve a luz. Ó Mestre, fazei que eu procure mais consolar que ser consolado, compreender que ser compreendido, amar que ser amado. Pois é dando que se recebe, perdoando que se é perdoado, e é morrendo que se vive para a vida eterna. Amém.

0: Oremos. Senhor, que nos alimentais e fortaleceis à mesa da palavra e do pão da vida, fazei que recebamos de tal modo estes dons do vosso Filho, que mereçamos participar da sua vida imortal. Ele que vive e reina pelos séculos dos séculos. Meus irmãos, estão abertas as inscrições para a catequese de infância, adolescentes e para todas as idades. As inscrições podem ser feitas no cartório paroquial ou na secretaria do Centro Social Paroquial de São João de Brito. O Senhor esteja convosco. Abençoe-vos Deus Todo-Poderoso, Pai, Filho e Espírito Santo.
1: Amém.
0: Continuação de um santo domingo, uma semana muito feliz para todos vós. Sejamos boas sentinelas uns dos outros. Vamos em paz, que o Senhor nos acompanhe.
1: Graças.

Hoje, Jesus recorda-nos que a fé não é uma caminhada solitária e deixa-nos uma promessa que devemos levar connosco. Ele está sempre no meio de nós. Talvez, para alguns dos nossos ouvintes, esta frase tenha hoje um significado muito especial. Pode haver quem esteja sozinho em casa, alguém que não possa sair por razões de saúde, alguém que tenha perdido uma pessoa querida, ou alguém que simplesmente sinta que não tem ninguém por perto. A todos queremos recordar, Jesus está sempre presente. Está quando uma família se reúne para rezar. Está quando dois amigos se encontram para partilhar uma dificuldade. Está quando alguém estende a mão a quem precisa. Está quando uma comunidade se reúne para celebrar a Eucaristia. E está aqui também nesta celebração, unidos pela rádio, fazendo com que, apesar da distância, possamos todos formar uma verdadeira comunidade de fé. Amigo ouvinte, chegamos assim ao final da nossa celebração. Celebramos a Eucaristia do 23º Domingo do Tempo Comum na Igreja de São João de Brito, em Lisboa. Presidiu a esta celebração o Padre Luís Arruda, vigário paroquial desta comunidade de São João de Brito. Os cânticos estiveram ao cuidado do coro paroquial, acompanhado ao órgão por Teresa Ferreira. Na captação técnica esteve o Gonçalo Lopes e nos comentários o Armando Lourenço. Em nome de toda a equipa que levou até si esta transmissão, desejo um santo e feliz domingo e uma boa semana cheia de esperança e muita confiança. Não esqueçamos, onde estivermos reunidos, Jesus está sempre no meio de nós. Continuo na companhia da RTP Antena 1.

0: Bom dia, são 9 horas no continente de Madeira, 8 nos Açores.
1: Mais de 20 de pessoas morreram esta madrugada num despiste de autocarro que transportava crianças em Cabo Verde. A extrema-direita pode hoje alcançar uma vitória histórica na região alemã de Saxónia. E se pudéssemos viajar ao interior do nosso corpo? O desafio é feito pelo Hospital de São João no Porto.
0: Agora estão 19 graus na cidade do Porto, 20 em Coimbra, 23 em Lisboa, 28 em Faro, nas ilhas. Funchal e Ponta Delgada estão com 23 graus. Notícias, edição de Miguel Soares.
1: Pelo menos 22 pessoas morreram esta noite num despiste de um autocarro que transportava alunos num passeio em Cabo Verde. Tudo aconteceu na Ilha do Fogo. Há ainda 18 feridos internados, crianças entre 6 e 11 anos, 4 das quais em estado grave, adianta a agência Lusa Fonte Oficial. De acordo com a Câmara Municipal de São Filipe, o autocarro saiu da estrada e caiu de uma altura de cerca de 30 metros na localidade de Campanas de Cima, no município de Santa Catarina do Fogo. O município declarou 2 dias de luto municipal e anunciou uma reunião extraordinária para hoje para deliberar sobre os apoios aos familiares das vítimas. Nas redes sociais, quer o chefe de Estado, quer o chefe do Executivo já lamentaram este desastre. O Presidente da República, José Maria Neves, apresenta condolências às famílias das vítimas, deseja rápida recuperação aos feridos. Também o Primeiro-Ministro cabo-verdiano, Francisco Carvalho, manifesta o pesar do Governo pela perda de vidas no acidente e apresenta solidariedade aos feridos e à população da Ilha do Fogo. Há 2 incêndios no Alentejo, mobilizar-se a esta hora centenas de operacionais, a causar alguma preocupação. Ao longo da madrugada, o número de operacionais foi sendo reforçado. Nesta altura, há perto de 300 bombeiros a combater o fogo numa zona de pinheiros e mato, na Serra de Ossa, em Estremoz, distrito de Évora. Não há habitações em perigo. Em Hervideira, junto à Ponte de Sores, o fogo mobiliza a esta hora cerca de 100 de operacionais. Há 4 meios aéreos a dar apoio aos bombeiros nos 2 incêndios. As temperaturas elevadas vão manter-se. Por causa do tempo quente, o Instituto Português do Mar e da Atmosfera põe 7 distritos sob aviso amarelo até às 9 da noite de amanhã. Beja, Castelo Branco, Évora, Faro, Lisboa, Setúbal e Porto Alegre vão continuar com temperaturas a rondar os 40 graus. Não há tanto calor nos distritos de Aveiro e Vila Real, ainda assim temperaturas habituais para esta altura do ano, mas apesar disso, houve também um fenómeno raro com granizo, chuva intensa e vento forte, um fenómeno que fez alguns estragos durante a noite. A Antena 1, coordenador da Proteção Civil Municipal de Albergaria Velha, João Oliveira, conta que na freguesia de Branca o mau tempo durou cerca de meia hora.
2: Na freguesia da Branca, no lugar das Lajinhas, caiu um fenómeno que foi uma chuva intensa. Essa chuva trouxe granizo com umas bolas de granizo até 3 centímetros. Associado a isso ainda tivemos vento. Estas 3 condições provocaram alguns prejuízos em habitações, em veículos. Quer dizer que a partir das 20h30 nós começámos a receber os alertas, fomos para o local e a população diz que isto foi um fenómeno de mais ou menos 30, 25 minutos. Mas o que foi certo é que esta grande massa que caiu ali na zona provocou muitos danos por um período curto de tempo.
1: Apesar dos danos materiais, não há registro de feridos. A extrema-direita alemã pode hoje alcançar uma vitória histórica. Este domingo é dia de eleições regionais na Saxónia, no leste do país. O AfD, o partido da extrema-direita, está à frente nas sondagens, lidera com mais de 40% as intenções de voto e pode governar a região pela primeira vez. Substantiva, franca, construtiva, é desta forma que o assessor do Kremlin descreve a conversa entre o presidente russo e os enviados norte-americanos. O encontro durou 3 horas, foram discutidas ideias para um possível acordo de paz. O assessor do Kremlin sublinha que há ainda vontade de Vladimir Putin em pôr fim ao conflito na Ucrânia.
3: As conversações não se limitaram a uma troca de pontos de vista sobre a resolução da crise ucraniana. Foram discutidas em pormenor questões económicas e potenciais projetos de grande envergadura entre a Rússia e os Estados Unidos, benéficos para os dois países. De um modo geral, as negociações foram oportunas e altamente produtivas para ambas as partes. Foi confirmado que os presidentes dos nossos dois países manteriam contacto pessoal e que o trabalho envolvendo Steve Witkoff e Jared Kushner continuaria.
4: e Vera da Kushner, Buit Pradolzhina.
1: Sabe-se também que os enviados dos Estados Unidos vão levar as propostas de Putin à mesa da reunião com o presidente da Ucrânia, Volodymyr Zelensky, marcada para este domingo. E se fosse possível viajar dentro do nosso próprio corpo? É este o desafio lançado pela Unidade Local de Saúde de São João, no Porto, com Nós por Dentro, uma viagem pelo interior do tubo digestivo, uma exposição inédita que quer mostrar o funcionamento do sistema digestivo, das principais doenças e da importância da prevenção e do diagnóstico precoce. Cláudia Aguiar Rodrigues.
5: Um túnel com paredes rugosas convida a entrar no corpo humano.
6: Um circuito imersivo, digamos assim, num túnel insuflável, onde estão presentes as principais patologias do aparelho digestivo.
5: Uma viagem, diz o diretor do Serviço de Gastroenterologia, Guilherme Macedo, que serve de alerta.
6: Felizmente, a maior parte das doenças, sobretudo doenças oncológicas do digestivo, são preveníveis, digamos assim, são evitáveis. No fundo, é criar uma atenção e uma disponibilidade para compreender os problemas da área digestiva a partir de desta exposição temática, quase lúdica, não é lúdica porque não vai acontecer propriamente nenhuma atividade lúdica, mas didática, altamente didática e pedagógica. E, portanto, será uma ótima forma para as pessoas começarem a integrar alguns conhecimentos que nos parecem fundamentais para a saúde digestiva.
5: Por isso, durante os dias da exposição, vão estar disponíveis rastreios a toda a população.
6: Rastreios em picada de dedo de algumas condições, sobretudo aquelas relacionadas com as hepatites víricas. É esse tipo de rastreios que é possível fazer, obviamente, numa instalação como a que temos. E isso vamos fazer justamente a partir de domingo.
5: Os rastreios vão ser feitos em parceria com a Associação Abraço. A programação inclui ainda, no dia 9 de setembro, um conjunto de conferências dedicado ao rastreio e à prevenção em oncologia digestiva.
1: A exposição dedicada à saúde digestiva abre esta manhã. Pode ser visitada até sábado na zona exterior do Hospital de São João, próximo das admissões e altas. Benfica e Sporting venceram na Primeira Liga de Futebol. Mantém assim a distância para o líder Porto. Os Leões ganharam na recepção nacional por 2-0. Numa partida em que o técnico do Sporting, Rui Borges, diz que esteve sempre controlada.
7: Foi um jogo onde controlámos de início ao fim. Uma primeira parte onde aqui ou ali fomos perdendo alguns passes, poderíamos e temos que melhorar, não os perder, mas acima de tudo fizemos o golo, criámos duas, três situações de golo claras, não deixámos o Nacional crescer, criar transições que nós sabíamos que iriam aproveitar com contra-ataques e ataques rápidos, a equipa esteve sempre ligada, uma segunda parte exatamente igual, ligados no jogo.
1: Do lado nacional, Bruno Abreu sublinha que tentou os possíveis para se defender dos Leões.
8: Equipa muito boa, grande qualidade individual e coletiva. Tínhamos clara noção do contexto, mas também procuramos preparar este jogo de forma que pudéssemos eventualmente também aproveitar outro momento mais débil do Sporting. Foi isso que tentamos fazer. Sabíamos que a equipa ia entrar forte, sabíamos que o Sporting, em 12 gols marcados, tem 8 na primeira parte. Era importantíssimo a equipa ter uma entrada muito forte, visto que fizemos.
1: O técnico do Nacional de Madeira. O Benfica foi também à Madeira derrotar o Marítimo por 3-0 e, apesar da vitória, o treinador Marco Silva lamentou o mau estado do relvado.
9: Excelente a sensação no final do jogo, com a nossa vitória totalmente justa e com aquela energia que foi passada mais uma vez da nossa massa adepta. Pena, e torna a referir o estado em que se jogou futebol, o estado do relvado, porque realmente é muito mal. Acho que vendemos muito mal aquilo que temos de bom. Isso é alguma coisa que temos muitas coisas boas, e uma delas é o futebol e a forma como se trabalha em Portugal, e poderíamos vendê-lo de uma forma muito melhor, nada a ver com o Marítimo.
1: Apesar da derrota, Van der Gaag elogiou a exibição da equipa da casa.
10: Não criamos muito, mas pelo menos eu vi a equipa jogar, tentou sair contra a Benfica, que costuma pressionar bem e alto, e acho que a equipa neste aspecto esteve bem. E depois, a segunda parte, acho que entramos muito bem no jogo, chegámos mais vezes na grande área do Benfica, e também o Benfica não sabia para reagir, só no transições ofensivas do Benfica, mas nós controlámos isto muito bem e naquela competiu muito, e isto também foi um objetivo da nossa equipa, competimos muito para não facilitar, e por isso a equipa está a evoluir. Derrota Sim, agora temos que continuar. É o nosso objetivo, a manutenção.
1: Benfica e Sporting felizes contra as equipas madeirenses. O Benfica foi à Madeira vencer-se o Marítimo por 3-0. O Sporting ganhou em casa ao Nacional por 2-0. Contas feitas depois destes resultados e depois da vitória do Porto sexta-feira, os Dragões mantêm o primeiro lugar isolado com 15 pontos na Primeira Liga de Futebol, seguidos pelo Sporting com 13 e do Benfica com 10 pontos, embora com menos uma partida. A fechar esta edição às 9, dou-lhe conta de que nesta altura os voos estão suspensos em 6 aeroportos da Indonésia. As autoridades do país suspenderam a operação em 6 aeroportos, incluindo o Aeroporto Internacional de Jakarta, devido à erupção de um vulcão a mais de 150 quilómetros da capital.
0: Edição de Miguel Soares, simultâneo da RTP Antena 1 com a RTP Antena 1 Açores, Madeira e também RTP Mundo. 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
11: 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Olá, bom domingo. Eu sou a Andreia Rocha.
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18: Olá, Ana Jordão, é sempre um gosto estar aqui contigo.
19: Então não é, Joana Ferraz, vamos viajar de novo. E hoje vamos viajar com o Nuno Galpim, diretor adjunto de programas da Antena 2. Nuno, muito bem-vindo. Ainda para mais, hoje neste programa, que é o 100º guia de viagem.
20: Meu Deus, isso é superar velas e dá-me trabalho.
18: Já fizemos 100 programas.
19: 100 programas. É muita viagem. Agradecemos, é claro, a todos os convidados que têm aceitado o nosso desafio para nos virem aqui contar as suas aventuras, os seus imprevistos. Já andámos por tanto lado do mundo, Joana.
18: É verdade.
19: Bom, mas Nuno, hoje contigo vamos onde?
20: Vamos à minha cidade preferida, São Paulo.
18: Ah. Ai, calha bem, porque eu estive lá e não foi assim há muito tempo.
20: Eu vou lá todos os anos e fico sempre que regresso a pensar quando é que é o dia de voltar.
19: Ah, queres é viajar?
20: Também.
18: Ah, mas São Paulo é fascinante.
19: Mas vamos esperar um pouco, até porque São Paulo é uma viagem, temos que atravessar o Atlântico.
20: São 10 horas de avião.
19: Vamos esperar um pouco na sala de embarque.

0: Quando fui a São Paulo pela primeira vez, tive uma sensação muito estranha, que é de eu sou daqui. Uma sensação invulgar de estar num lugar diferente e de repente não te sentir estranho nesse local. É diferente, por exemplo, de uma sensação de ir a uma cidade como Nova Iorque, tantas vezes retratada nos filmes, e que acabamos, filmes e séries de televisão e fotografias históricas de grandes fotógrafos, capas de discos, nas quais as referências acabam por desfilar nas ruas à nossa frente quando caminhamos por aqui e ali. Olha o banco do Woody Allen no Manhattan, olha certo, aquilo, certo. Olha aquele outro. São Paulo foi diferente. Aquela atmosfera de uma grande metrópole, a capital cultural da língua portuguesa, porque o é hoje em dia, em termos de estudos universitários, edição livreira, a profusão de espaços de cultura em museus, na música, por aí adiante, senti-me em casa mesmo.
1: Então eu não conheço.
2: Pois, eu fui a São Paulo há bem pouco tempo, portanto está muito vivo ainda na minha memória.
1: Então os dois, principalmente o nosso convidado de hoje, o Nuno Galopim, convençam-me a ir a São Paulo.
0: Olha, se eu te disser que podes comer o que quiseres a qualquer hora do dia e em bom, São Paulo. Se eu te disseres que...
2: Come-se bem.
0: Para uma pessoa como eu, que uma das coisas que mais gosta de fazer é levar discos para casa, melhor do que São Paulo, só Tóquio, que é mais longe. Se eu te falar que é uma cidade que tem uma dinâmica de oferta cultural invulgar e a maior na nossa língua, é São Paulo. E depois o paulista, por oposição ao carioca, se calhar são duas cidades que andam um pouco às torras, porque são muito diferentes nas suas personalidades. O paulista é alguém que está muito focado no trabalho, no dia-a-dia, no ir para o trabalho, voltar do trabalho. Para mim isso não é uma coisa má. Eu gosto dessas rotinas. Eu gosto das rotinas do trabalho, gosto das rotinas depois dos consumos culturais depois do trabalho, por oposição a uma vida um pouco mais de praia à frente, que é aquela que temos no Rio, lá está, se vivermos na Zona Sul ou junto da Baía do Guanabara, porque às vezes esquecemos da Zona Norte quando falamos do Rio de Janeiro, e essa já está mais longe do mar.
1: Tocaste aí já vários pontos. Falaste em música, que é a área que todos sabemos tu és especialista. Encontra-se ali todos os géneros de música, bossa nova, MPB, música popular brasileira, desculpem os ouvintes pela sigla.
0: Associamos inevitavelmente a bossa nova ao Rio de Janeiro porque ela de facto nasce em apartamentos na zona sul do Rio de Janeiro, sim, nomeadamente em Copacabana. E por isso a bossa está claramente associada ao Rio. Há outras formas musicais com relações, por exemplo, com a Bahia, há vários espaços das vastíssimas áreas que a música popular brasileira cobre que estão claramente com outras geografias. Mas São Paulo é de facto a grande metrópole, não é desde há muito tempo. Há 100 anos atrás, São Paulo já era uma cidade grande, mas não com a dimensão atual. A explosão dá-se já em meados do século XX. E o crescimento gigantesco de uma cidade que também foi acolhendo grandes vagas de imigração de espaços como a Itália, Portugal também, a Síria e outros países mais, trouxe cruzamentos de culturas que, por um lado, se manifestam nas comidas, mas também nas músicas. E tanta gente, tantas referências num caldeirão em crescimento só podia dar aso a trocas de ideias, ao crescimento de novas possibilidades. Os Secos e Molhados, a banda que nos revelou o Ney Matogrosso em 1973, nasceram em São Paulo. E o timoneiro dos Secos e Molhados até era filho de um português, de um jornalista português que tinha ido para o Brasil alguns anos antes. E muito do rock brasileiro, Rita Lee, outra grande paulista, o rock alternativo brasileiro dos anos 80 e 90, São Paulo, a nova música eletrónica brasileira tem grandes alicerces na cidade de São Paulo. E depois, aqui ou ali, até grandes nomes da MPB, que podem até nem ter nascido no Rio, mas fizeram carreira no Rio, chegaram a viver em São Paulo, como o Caetano Veloso ou a Gal Costa.
1: Portanto, quem for fã de música e pretendem encontrar até alguma música que já não está editada, enfim, os vinis estão a regressar, não é?
0: Olha,
1: podem visitar São Paulo que encontram lá.
0: Falaste, Ana, na palavra certa, vinil. Há muitas lojas em São Paulo, algumas com características dignas de figurar naqueles livros sobre as melhores lojas de discos do mundo, uma delas em Pinheiros, outra na Moca, o Casarão do Vinil, que é apenas uma grande vivenda que usa como ferramenta de comunicação a frase que diz que estão lá 700 mil discos dentro.
1: 700?
0: E eu tenho que pensar três vezes entre entrar ou não.
2: É um pouco à escala de São Paulo, mas é uma cidade gigantesca.
0: Exatamente. E tens, mesmo no centro, na Galeria Nova Barão, estamos muito perto do Teatro Municipal, Municipal, estamos ali mesmo ao lado do Teatro Municipal, há uma grande galeria a céu aberto que terá para aí umas 40 lojas de discos usados, na sua esmagadora maioria, com títulos em vinil.
1: Tocaste já aí num ponto que interessa particularmente à nossa amiga Joana, que é a comida. Pode comer-se, segundo disseste, a qualquer hora.
0: A qualquer hora e de tudo.
1: Pois, o quê? Especifica um bocadinho mais.
0: Olha, para já tens as comidas brasileiras, tens bom churrasco aqui ou ali, em qualquer sítio, tens comida mineira, tens bons restaurantes mineiros. O estado de Minas fica a norte do estado de São Paulo e os brasileiros apreciam a comida mineira. Porquê? Porque é ótima. Mas as comunidades imigrantes trouxeram a São Paulo as suas culinárias. Por exemplo, no bairro do Bexiga tens verdadeiras tratorias como se estivesse em Itália.
1: Porquê que isso se chama bairro do Bexiga, sabes?
0: É o nome daquela região. Olha, nunca fui procurar porque é que se chama o bairro do Bexiga. Só sei que o encontramos quando estamos na Paulista e descemos para o centro, não na zona da Augusta, mas um pouco mais perto do outro término da Avenida Paulista. E tens também, por exemplo, muita comida árabe, porque a comunidade síria é gigante. Um dos meus pratos preferidos é o kibe cru. No Brasil tens a kibe cru. E eu chego a São Paulo, uma das primeiras coisas que eu vou procurar é um bom restaurante, e eu conheço-os onde possa comer um bom kibe cru.
1: A mim interessa-me mais aquilo que se bebe.
0: Também há, mas tens ótimo sushi. De resto, a cidade onde eu comi o melhor sushi na minha vida foi a cidade de São Paulo.
1: São Paulo?
2: E eu fui onde comi a melhor comida italiana na minha vida.
0: Pois lá está, os restaurantes italianos, sobretudo aquelas verdadeiras trattorias, se bem que haja depois outro tipo de restaurantes italianos, mais modernos, alguns mais moldados até pelas afinidades com a cultura americana, que tem um papel prevalecente na moldagem de muitas atitudes da própria expressão da vida económica do Brasil em várias cidades, não apenas São Paulo, mas tens muitos restaurantes com marca identitária italiana mesmo, e o bairro do Bexiga, então, às vezes é quase porta sim, porta sim.
1: E o que é que se bebe? Não fujas à bebida.
2: O chope, né? É o chope.
0: Independentemente.
1: Caipirinha.
0: Sim, mas atenção às horas a que estamos a falar. Eu vou falar nos bons sumos. E olha, gosto muito de um sumo de caju.
1: Sumo de caju
0: é incrível.
2: Acerola.
0: Acerola.
2: Há várias frutas que eu só provei lá e em sumo e fiquei absolutamente viciada.
0: Sim, sim, sim.
2: O problema é voltar e não encontrar cá.
0: Ora bem.
1: Agora aqui a moda do açaí.
0: Felizmente o açaí já aqui chegou, mas os sumos às vezes também têm a ver com a frescura das frutas. E de facto nós, eu tenho família numa pequena cidade perto de São Paulo, e é só esticar a mão e temos uma jaca, esticar a mão e temos um abacate.
2: É tão bom.
1: E a fruta-pão?
0: Também.
1: Fruta-pão é bom, já provei em São Tomé e Príncipe.
2: Estamos a falar de São Paulo, e para mim foi a minha primeira experiência no Brasil, não só em São Paulo, em outras cidades do Brasil, que era aquele país que está no meu imaginário desde sempre, mas eu sempre adiei a viagem porque sabia que um dia ia ir, enfim, aquela coisa que tu adias porque tens a certeza que hás de ir. Tenho lá amigos e acabei por ficar em casa deles e tive esse privilégio porque vivenciei um bocadinho a forma como se vive. E não se pode falar em ir ao Brasil, especialmente a São Paulo, sem falar de segurança. E para mim, eu estava um pouco estressada a partir da viagem de cá, porque estava a tentar perceber como é que roupa ia levar, se podia levar pulseiras, anéis, como é que ia levar o telemóvel, como é que me protegia. E comentei com o meu amigo Edu. Edu, como é que é? Isto aqui à noite, posso ir com o telemóvel?

0: histórico de São Paulo, mesmo, uhum, mesmo dentro daquilo que chamavam em tempos o Triângulo, porque São Paulo nasceu num pequeno planalto, ladeado por aldeias índias e por dois rios. Um deles, o do Ayagambaú, que hoje em dia está transformado numa estrada. E o pátio do colégio corresponde à primeira construção feita naquela região. Ao lado temos o Museu das Favelas, que é de visita absolutamente obrigatória. Há um museu de fotografia ali ao lado. Há ali a 25 de Maio, que é uma rua comercial que nos leva depois também muito perto ao mercado municipal, onde se come fruta fresquíssima e umas sanduíches incríveis. E anda-se bem por aí assim, sem problema nenhum. O bairro da Liberdade, que é um bairro cheio de comércio asiático, é também um bairro onde se anda muito bem. A Casa de Portugal fica, de resto, na Avenida Liberdade, muito perto da Estação da Liberdade, e essa também, por sua vez, perto do centro de São Paulo. A Avenida Paulista é um espaço que nos convida a uma visita não só de lojas, mas também de centros culturais. O Itaú, o Moreira Salles e o MASP, que agora ainda por cima tem uma torre adjacente e é dos melhores museus de arte que eu conheço no mundo inteiro. Cézanne, e depois muita pintura contemporânea americana e sobretudo brasileira, e não só. E por estes todos territórios ando com relativa tranquilidade, naturalmente, sabendo não exibir o que não é para ser mostrado.
1: Exatamente, não temos que ir cheios de anéis e pulseiras, enfim, saber por onde minimamente.
2: Quando sais de uma determinada zona e entras num outro bairro que não conheces, tens de ter cuidado, porque os
0: miúdos
2: andam de bicicleta e tiram o teu telemóvel e não dás conta. Tens de ter algum cuidado.
0: Esse é o problema. Esse é o primeiro.
2: Tão esquizofrénico, como pensava.
0: Ter atenção. Ter atenção e ter cuidado.
1: Nuno, mas então há algum jardim de referência onde possamos descansar um pouco de tanta voltinha pela cidade?
0: Mais do que um jardim, há um grande parque. Fica mesmo no coração da cidade de São Paulo, Ibirapuera, que é mais do que um jardim, porque está povoado por vários equipamentos, sobretudo museus. Há também uma sala de espetáculos, ou seja, há vários motivos para ali podermos chegar, para descansar, fazer desporto, ver grandes exposições, beber uma água de coco, é sempre bom estar por lá.
1: Então vamos descansar um pouco e já voltamos para ficar a conhecer melhor São Paulo com a ajuda do Nuno Galopim.

0: Com tanta coisa para se ver, para se comer, para se fazer, com tanto disco para se comprar, é uma cidade cara para se visitar?
1: Não, não é uma cidade cara para se visitar, não é a cidade mais barata do Brasil, mas consegues encontrar, como tenho família em São Paulo, tenho onde ficar, mas há equipamentos.
0: Há sortudos!
1: Há sortudos, tenho família em São Paulo e no Rio, e perto de São Paulo, por isso estou sempre ali assim bem entregue. Mas há hotéis a vários preços, a restauração não é cara, e sabe bem andar por ali. E uma vez por outra, voltando às comidas, podes parar numa pequena lanchonete e comer um pastel.
0: Ah, sim,
1: acompanhado por um caldo de cana, aconselho o sabor maracujá e ficas com uma refeição.
2: Sim, e ficas ali um bocadinho a apreciar a vida à tua volta. O brasileiro, não é? O paulista, como vive.
0: E a noite, como é?
1: A noite é incrível.
0: Então conta.
1: A noite é incrível. Tens discotecas para os mais variados tipos de som que tu gostes. Isto, todas elas estão distribuídas em vários centros. A Rua Augusta, por exemplo, é um dos núcleos de atenção para quem quer sair à noite no Rio, porque tens muitos bares, tens muitos pequenos restaurantes e depois tens muitas baladas, é assim que se chama uma discoteca em qualquer zona do Brasil. E depois tens uma agenda de espetáculos musicais invejável. Para já, a comunidade artística paulista é gigante. A São Paulo chegam os músicos de todo o Brasil e do resto do mundo. E depois tens equipamentos como, por exemplo, o Sesc, que são equipamentos que te permitem ver artistas de uma dimensão menor, mas em condições de grande qualidade de som.
0: Sesc.
1: O Sesc.
0: Aqui em Portugal equiparavas mais ou menos.
1: Seria um pouco o que eram em tempos os centros de juventude, os Senjores, mais coisa, menos coisa. Os Sesc são pequenos centros culturais, não apenas destinados para um público jovem, mas são polos de dinamização cultural. Há um na Paulista e há um perto da Barra Funda, o Sesc Pompeia, que recomendo vivamente. Tem exposições incríveis e normalmente uma agenda de espetáculos de música muito, muito, muito boa.
2: Queria saber como é que o Nuno se desloca em São Paulo, porque comeu o choque.
1: Metro.
2: São Paulo é enorme. São Paulo é de facto uma cidade gigantesca. Eu acho que quem não foi a São Paulo não tem bem noção do que vai encontrar.
1: Metro, metro, Joana. Ando muito de metro.
2: Mas mesmo assim, eu estive lá, não estive ali muitos dias, porque entretanto fui passar uns dias à Barra da Una, que é uma zona de praia que fica em São Paulo. Não é como ir aqui à Caparica.
1: Tens de descer a Estrada da Serra. Tens de descer a Estrada da Serra.
2: É uma zona lindíssima. A Barra da Una, conheces? É
1: conheço. O litoral paulista é lindíssimo.
2: Apaixonada, fiquei apaixonada. Mas para me deslocar dentro de São Paulo, o planeamento que exige. Porque nós estávamos numa zona de bairros que tem aqueles nomes muito americanos, o nome Brooklyn. Uma coisa
1: assim. Brooklyn, sim, estavas em Brooklyn.
2: Pronto, okay. Estava em Brooklyn. Para ir à Avenida Paulista, o tempo que demorava a planear a viagem, e depois fui à Vila Madalena, era mais outro tanto, ou seja, acabei por ver poucas coisas.
0: A ideia que eu tenho, que nunca fui, é que o trânsito é caótico.
1: O trânsito tem horas caóticas, mas o metro é uma ótima alternativa. A rede de autocarros também cobre grande parte da cidade. Os carros, eu não quero usar o nome da marca, que nos permitem andar de um lado para o outro. Temos só ter uma cautela quando eu chamo esses carros pela aplicação ou aplicativo. Como dizemos lá. Vejo sempre quantas viagens o motorista já fez. Mas essa cautela eu tenho a qualquer lugar do mundo. Não é só em São Paulo.
2: Ah, e é barato.
1: E é barato.
2: Eu achei muito barato.
1: É barato.
2: Bastantes vezes.
1: Por isso...
2: Eu ir ao restaurante da esquina, que nunca é na esquina, é sempre a não sei quantos. Ou seja, é tudo longe.
1: Mas olha, Joana, eu corro sempre a Paulista a pé e depois deixo a Augusta e chego ao centro a pé. Eu ando muito a pé. Nos dizem que não tenho trabalho quando estou em São Paulo. Já lá estive em trabalho, felizmente estive lá mais vezes em férias.
0: E é uma cidade para se andar a pé?
1: É uma cidade para andar a pé. Não é uma cidade plana, porque São Paulo cresce, como eu dizia há pouco, num pequeno planalto triangular. De resto, há dois polos curiosos em São Paulo, e são os dois onde eu tenho família, São Paulo e Santana de Parnaíba, que fica relativamente perto, que eram duas pequenas vilas. Santana de Parnaíba, um pouco mais no interior, e era daí que partiam os bandeirantes, era daí que partiam as expedições à procura do ouro para o interior do Brasil. E São Paulo cresceu então nesse pequeno planalto triangular e, havendo rios de um lado e do outro, faz subentender, como estudei geomorfologia, que onde há rios depois há encostas. Ou seja, há que subir o morro. E a subida pela Consolação, pela Augusta até à Paulista, dá-nos conta que de facto estamos a subir nas cotas geográficas. Chegamos a um planalto cá em cima na Paulista e depois descemos para Brooklyn, descemos para Pinheiros mais à frente, ou seja, e voltamos a encontrar outro rio.
2: Vou dar uma imagem giríssima. Quando diz descemos para Brooklyn, quer dizer, não é já ali, atenção, os nossos ouvintes têm que perceber que é longe.
1: É longe, é longe, é longe, mas dá para dar conta do recado ao ponto de, e dá para fazer aqui sim uma imagem, a ver, a dada altura, entre dois vários bairros, entre Moema, Bela Vista e Vila Mariana, o aeroporto de Congonhas.
0: Mas, portanto, para andar tanto, é melhor levar uns ténis, não é? Essa sandalinha. Mas ainda se rebenta a sandália.
1: Eu só uso ténis.
0: Sim, mas as senhoras é melhor levarem os ténis do que uma sandália.
1: A menos que esteja numa casa de família, em Santana de Parnaíba, aí os chinelos, e se estou no Rio de Janeiro, na casa das minhas primas, também vou para a praia de chinelo.
0: Não há nada como um bom chinelinho.
1: De resto, ando sempre de ténis.
2: Estava a dizer que outra coisa que reparei é que, como São Paulo tem um nível de altitude mais elevado.
1: Sim, não é uma cidade muito quente.
2: Não, enfim, não. É a cidade do. Ah, eu tenho um. Como é que se diz?
1: Garoa.
2: Da Garoa.
1: É, está sempre a chover assim.
2: Aquele nublado e uma chuvinha assim.
0: Cacimba.
1: Sim, é uma cacimba.
2: Imagino, mas
1: São Paulo é a cidade da Garoa.
2: Achei que, como tens uma altitude mais elevada, o andar tens aquela sensação de inchaço.
0: Peso.
2: Ou seja,
0: peso.
2: O teu corpo demora um bocadinho a adaptar-se.
1: Lá está, eu como me senti bem à primeira.
2: O clima, às distâncias.
1: Eu acho que a cegonha se enganou quando me deixou aqui em Lisboa.
0: Então, mas é uma cidade que talvez provoque alguns problemas a quem tenha questões de respiração, não?
1: Acho que qualquer cidade em regiões tropicais gerará essa relação, sobretudo com os teores de umidade. Mesmo assim, há cidades com umidade muito mais pronunciada do que São Paulo. Eu lembro-me, quando estive em Manaus, sair do avião e ficar com os óculos embaciados.
0: Amazónia, não é?
1: Amazónia.
0: Em matéria de roupa, manga curta, não é preciso levar casaco, já uma manguinha?
1: Eu já lá estive em setembro, estive até duas vezes já em setembro, ou seja, pleno inverno, e tanto andei de casaco como de t-shirt e calções, porque às vezes podes ter uma manhã fresquinha e uma tarde nos 30 graus.
2: É Garoa? O clima muda muito em São Paulo.
1: O clima muda muito. O inverno, de facto, existe, corresponde ao nosso verão. Aqui é só pensarmos exatamente no polo oposto. E o verão nunca é tórrido como no Rio de Janeiro, por exemplo. E nem estou a falar do Nordeste, onde, de facto, o calor é bem mais evidente. No Rio de Janeiro há dias com sensação térmica bem mais pronunciada do que aquilo que temos num dia de pico de verão em São Paulo. Já lá estive em dezembro, já lá estive em janeiro. E está super bem.
0: Já percebemos, eu já percebi. Pela tua cara que adoras São Paulo.
1: Gosto muito de São Paulo. Gosto
2: mesmo. Eu acho que precisava ir a São Paulo outra vez. Porque não foi um choque, mas foi. Não, ok, não era isto que eu estava à espera. Não estava à espera de nada, mas São Paulo é de facto grande, imenso, gigante.
0: Eu estou a ficar empolgada só com as vossas descrições.
2: Tem uma noite linda, pois é uma cidade de arranha-céus. Se tiveres a sorte de ficar num sítio com vista. É uma cidade iluminada, muito bonita.
0: Falei há pouco na questão da respiração. Há algumas questões relacionadas com saúde, alguns cuidados que tenhamos que ter se quisermos ir visitar São Paulo?
1: Posso-te apenas contar que houve uma ocasião em que eu tive uma picada de um bichinho, porque...
0: Acontece.
1: A borbulhita foi um pouco maior do que eu estava à espera. Fui um dos centros de urgência públicos, fui tratado, muito bem tratado em pouco tempo.
0: Não ficaste em lista de espera?
1: Não, fui atendido na hora.
2: Não tive nenhuma experiência deste género. Mas achei o paulista muito simpático. Não conheço bem o Rio, mas tenho amigos que são do Rio. Tem uma forma de estar diferente, é um pouco como Lisboa e Porto, talvez Madrid e Barcelona. Acaba por perceber sempre ali algumas pequenas diferenças.
1: Há diferenças. Eu sinto, por exemplo, no Rio faço grandes amigos em 5 minutos, mas não se lembram de mim no dia seguinte.
0: É.
1: Porque não nos voltamos a encontrar. Okay. Encontramos-nos num ponto de autocarro, numa loja, a comprar discos, na praia.
0: É uma amizade circunstancial.
1: Muito efusiva, muita conversa e ficou por ali. O paulista, de facto, cria relações mais profundas, mais estáveis, mais duradouras.
2: Mas é
1: difícil também estarmos de repente a transformar toda uma população num paradigma. Nem toda a gente se comporta da mesma maneira, mas tenho mais histórias de relacionamentos de amizade mais longos feitos em São Paulo, e apesar de ter bons amigos também no Rio de Janeiro.
0: Isso significa que a população paulista é bem acolhedora.
1: A população brasileira é ultra acolhedora. Tu vais, e sobretudo, sair das grandes cidades. E São Paulo, nós quando falamos de São Paulo falamos da capital, o paulista fala na capital. Quando está,
2: o estado é enorme,
1: há pequenas cidades maravilhosas. Eu há pouco falei em Santana de Parnaíba, que era uma vila ao mesmo tempo que São Paulo. Depois São Paulo acabou por crescer mais do que Santana de Parnaíba, mas aí, tendo eu família, conheço bem essa região e eu sinto-me absolutamente acolhido e convidado a almoçar e jantar, porque estou a passear ali e de repente gera-se conversa e uma pequena amizade. Há pequenas cidades lindíssimas, mas no interior do estado, Pirapora do Bom Jesus é outra também com uma relação interessante com os tempos coloniais. E é interessante para nós, portugueses, andarmos um pouco pelo território e apercebermos das profundas ligações e proximidades que acabamos por ter a etapas da nossa história que vivemos em comum.
0: Exatamente, que vivemos em comum e até ficamos a conhecer melhor as raízes indígenas, até pelo nome das povoações que vamos encontrando. Pirapora!
1: Grande parte da toponímia brasileira tem origem indígena.
0: Exatamente.
1: E olha, as linguagens tupi, tupi-guarani e por aí adiante, e aqui, olha, aconselho uma visita a outro museu, o Museu da Língua Portuguesa, o único museu dedicado à língua portuguesa, porque em breve, creio que em Bragança vai surgir outro. O Grande Museu da Língua Portuguesa está numa estação de comboios no centro de São Paulo, na Estação da Luz. O Museu da Língua Portuguesa, do outro lado da rua, há a Pinacoteca, que é outro dos grandes museus de São Paulo, esse dedicado à arte contemporânea. Mas o Museu da Língua Portuguesa é uma visita, acho que é obrigatória para qualquer um falante do português, porque entramos num espaço sobretudo dado à interação connosco visitantes e vamos percebendo as características, a história da nossa língua e nesta questão da relação com os indígenas. Eu fiquei a saber, por exemplo, jacaré, que é uma palavra que nós usamos, tem, na verdade, o iacaré, de origem guarani, como raiz desta mesma expressão. A história da própria língua portuguesa, que é apresentada numa gigantesca parede do Museu da Língua Portuguesa, nota cruzamentos entre os quais o com as línguas dos povos originários.
2: Joana, eu estava a pensar nisso, estava a pensar que me senti muito bem recebida no Brasil. Não senti qualquer tipo de... Não é que eu estivesse à espera disso, mas não senti aquela, como é que é de explicar, aquela desconfiança do... Não ouvi nenhuma boca, vá, relativamente ao facto de colónia, não colónia, essas coisas, enfim, um bocado já ridículas, mas que ainda se ouvem. O Nuno falava muito de música e eu falo de literatura. São Paulo tem bibliotecas também
1: incríveis,
2: enormes, lindas, e descobri autores brasileiros fantásticos.
1: E grandes livrarias.
2: E São Paulo é isso, é um mix de bairros mais pequenos com uma cidade gigantesca que faz lembrar, enfim, Nova Iorque, no sentido da escala enorme.
1: Mas é que me lembra mais, Joana.
2: Tu vês, tens o luxo de um lado, tens a pobreza do outro, mas não sentes repulsa, não sentes... É uma cidade, por acaso, achei estranha e sinto que tenho que voltar lá novamente.
1: É de uma dimensão invulgar e talvez aparentemente desconfortável para quem vive num território como o português. Portugueses que vivam pelo mundo fora, em grandes metrópoles, não sentirão a diferença. Mas se nós pensarmos que em São Paulo, e não estou a falar depois nas cidades ao seu redor, que prefazem a grande São Paulo, mas só em São Paulo, já há mais de 11 milhões de habitantes, ou seja, como temos um Portugal inteiro lá dentro, mas no espaço de uma cidade.
0: Exatamente. É, e não se sente esse peso?
1: Não.
0: Quando se está a visitar a cidade, vai tanta gente à minha volta, não?
2: Que é enorme.
1: Não. É enorme. A cidade está dividida por bairros, Moema, Vila Mariana, Pinheiros, Perdizes, Barra Funda, por aí adiante. Ou seja, bairros e zonas dentro dos bairros. As vidas de quem trabalha muitas vezes quase que se resolve dentro dos bairros ou obrigando a deslocações por metro ou autocarro. O carro, a ida a outros bairros, esses fluxos fazem-se normalmente, são intensos, é uma cidade de vida muito intensa, 24 horas por dia, o skyline noturno é lindíssimo em algumas zonas, aconselhei o trepar do Farol Santander mesmo no centro de São Paulo, com um mirante lá em cima, com vista 360 mirante. Sobre toda a cidade de mirante, como se diz, se formos à procura de um mirador não encontramos, mas mirantes vamos encontrar. De resto, estas diferenças entre o português de Portugal e o português do Brasil são sempre absolutamente deliciosas. E olha, uma das ocasiões em que eu estive em São Paulo foi precisamente para assinalar os 200 anos da independência e estive na reabertura do Museu do Ipiranga, que fica no local mitificado pelo grito do Ipiranga, que se calhar não foi exatamente como o quadro do Pedro Américo lá está no museu o retratou, mas adiante. Mas o que eu mais gostei de ver nesse espaço tem muito a ver com a própria identidade da cidade de São Paulo. Eu julgava que aquele museu seria um museu para, sobretudo, mitificar a história da independência de um povo. Não, aquele museu foi criado para, não é mitificar, para celebrar o cotidiano da vida de um povo. É um museu sobre o dia-a-dia, sobre os objetos do dia-a-dia, sobre os hábitos e as rotinas do dia-a-dia.
0: É etnográfico.
1: É etnográfico e quase que sociológico, porque a dada altura vemos objetos da cozinha de como eram nos anos, como era uma panela nos anos 20, 50 e 80. A Joana, vais gostar muito de ver. Vale muito a pena ver, é um edifício lindíssimo. Lembra o Palácio da Ajuda, mas é amarelo.
2: Não, a arquitetura brasileira é maravilhosa.
1: É, bem, São Paulo é um paraíso da arquitetura.
2: É verdade, é maravilhoso. Estás sempre também de boca aberta a olhar para o. Tem edifícios também muito diferente, ultramoderno.
1: E depois tens casinhas.
2: Aquela traça colonial, e depois tens os bairros de casinhas que parecem os nossos bairrinhos da aldeia.
1: Olha, no bairro,
2: uma cidade enorme.
1: No bairro da Liberdade tens uma meia-lua com casinhas num bairro, sobretudo, habitado por descendentes de portugueses. E vale a pena visitar esses cantinhos em que parece que de repente fugiste da grande metrópole de prédios altíssimos e estás numa pequena cidade longe dali, mas não, tudo convive dentro do mesmo espaço. E em termos de arquitetura e depois falando até de design, quem gosta de andar pelo mundo usando a Monocle e revistas do género como paradigma, vai ficar encantado com uma cidade como São Paulo.
0: Então, para eu ficar a conhecer minimamente essa grande metrópole...
1: Tens de ir 10 vezes.
0: Eu ia perguntar se devia ir uma ou duas semanas, mas não, tenho que ir 10 vezes.
1: Não, vai. Tens de ir no mínimo uma semana. No mínimo uma semana e ficas com a noção de que tens de voltar para continuar a descobrir.
2: Não, foi como eu, foi continuar a descobrir e para tentar perceber. É de facto uma cidade. Primeiro estranha-se, depois entranha-se. Por acaso com São Paulo fiquei um mix de feelings, de não percebo bem se estou a gostar disto ou não. Mas depois volto lá, a minha memória volta lá e diz, não, aquilo realmente é uma cidade mesmo diferente. E
1: é diferente.
2: Já estive algumas vezes e é mesmo diferente. O impacto é totalmente diferente.
1: Porque Nova Iorque, para quem a visita pela primeira vez, não é uma cidade completamente estranha, porque crescemos a ver imagens de Nova Iorque.
2: Ah, não, é uma cidade de... Ai, eu já estive aqui.
1: Tal e qual. São Paulo, o que é que eu me lembrava de São Paulo? Lembrava-me da novela da Guerra dos Sexos, que era passada em São Paulo, e de aqui ou ali, numa outra produção de cinema brasileiro ou televisiva, haver uma referência a São Paulo e das canções, as da Rita Lee, o Sampa do Caetano Veloso, que fala no cruzamento da Ipiranga com a Avenida São João. É claro que fui lá esse ponto para ver o que é que o Caetano Veloso sentiu naquele momento.
0: Mas a imagem, desculpe interromper-te, mas a imagem que temos, precisamente dada por essas séries e até telenovelas brasileiras, é que o Rio de Janeiro é uma cidade mais turística e São Paulo é uma cidade mais trabalhadora.
1: É, mas é verdade.
0: É assim.
1: O Rio é eminentemente uma cidade turística, apesar de ter a sua vida própria e as suas rotinas muito próprias. Uma grande cidade com praia à frente, naturalmente, tem rotinas completamente diferentes de uma cidade de interior, que apesar de não estar assim tão longe do mar, São Paulo é uma cidade interior. E as rotinas de trabalho dominam o cotidiano do paulista.
2: De tal maneira que o paulista chega a uma certa altura da vida, já só quer sair dali. Não. Porque, de facto, mesmo o tempo de deslocações, como eu não dizia, eles têm que viver e trabalhar numa zona relativamente controlada, porque eles não perdem meio dia para chegar ao trabalho.
0: Aquilo se é tão
2: trânsito, é mesmo imenso. Mas depois torna-se uma vida muito estressante.
1: É verdade, é verdade. Mas...
2: eles amam o São Paulo, e não vale a pena entrar em discussões sobre o Rio ou outro tipo de cidades, amam a cultura paulista, amam a cultura brasileira, são muito curiosos e conhecem muito da cultura portuguesa.
1: É verdade. Eu, de resto, dei por, sobretudo nos polos universitários, uma atenção gigante para com as letras e outras expressões da cultura portuguesa serem tratadas com não só respeito, como grande conhecimento mesmo. E entre a nova geração de músicos paulistas, eu sinto agora, destas últimas várias conversas, que há um cada vez maior conhecimento da parte deles do que são as músicas que estão aqui a ser feitas. Ao longo da história da relação entre os dois países, não foram muitas as pontes que se conseguiram fazer, de facto, com sucesso e exposição no Brasil. Amália Rodrigues, sem dúvida alguma. O meu tio, Francisco José, foi inclusivamente viver para o Brasil e teve lá sucesso em um programa de televisão. O Roberto Leal também. Ou seja, houve alguns casos, mas na cultura pop mais recente nem sempre isso foi acontecendo.
0: Essa ponte tem só um sentido,
1: mas
0: não é?
1: As várias, e quando falamos de cultura pop, falamos de muitos géneros musicais, ou seja, pop no sentido lato, macro. Eu começo a sentir que, e por acaso, com uma figura que não vem da pop, a Carminho, como um novo farol de uma modernidade portuguesa, eles agora conhecem o Janeiro, conhecem o Salvador Sobral.
2: Sim, é isso que
1: estão a conhecer os novos músicos portugueses e a querer vir colaborar com eles.
0: E ainda bem, começam a conhecer.
1: É ótimo, é ótimo. O Branco teve há pouco tempo a gravar em São Paulo, ou seja, estas pontes, o Calaf programou já espaços em São Paulo. As coisas estão a acontecer.
0: Nuno Galopim, foi um gosto receber-te aqui no 100º episódio do Guia de Viagem.
1: Posso pegar no bilhete para São Paulo?
3: Podes levar-me comigo, por favor.
1: Joana, vem que tu então conheces a cidade e percebes o meu
3: Não conheço assim tão bem, preciso de um guia como tu.
1: Ah, então olha, livrarias, teatros, salas de espetáculos, o Ibirapuera, arquitetura... restauração, bom.
0: Posso ir na mala?
1: Vamos três.
0: Hoje agradecemos também o apoio técnico do João Carrasco. Eu e a Joana Ferraz regressamos na próxima semana para irmos à descoberta de um novo destino conduzido por outro convidado. Até lá, boas viagens.
3: Boa viagem.
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5: 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E à sua espera está um tributo a Flor Bela Espanca, essa grande poetisa portuguesa. Teve um tema musicado pelos Napa, grupo da Ilha da Madeira, grandes vencedores do Festival da Canção, que tiveram o tema deslocado como um dos mais ouvidos na plataforma de streaming Spotify. Aqui cantam Amor que Morre.

Bom domingo, olá, eu sou a Andreia Rocha e parece que começamos temos esta hora carregada de artistas que conhecemos bem do Festival da Canção. Tivemos os Napa, agora Fernando Daniel e seguimos com a Elisa, que também já foi vencedora do Festival da Canção. Aqui com Se Não Me Amas, depois da hora certa, prepare-se, temos Pergunta Simples, um programa a não perder e para ouvirmos juntos.

0: 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São 10 horas no continente e na Madeira, 9 nos Açores. 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
3: Olá, olá, chique-se mais, junte-se a mim, meu nome é André Rocha e vamos juntos aproveitar daqui a pouco o programa Pergunta Simples de Jorge Correia. 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
4: Costumo dizer que o erro é o nosso melhor amigo, de facto, porque é o momento onde tu deixas de pensar e te conectas com o momento. Não há cá, digamos, preconceitos de qualquer coisa, ideias feitas à partida. Há um erro, há uma falha. Paras a narrativa, a tua própria. Então estás em conexão total com o momento. E, de certa forma, na falha existe uma proximidade com o espectador. Com esta coisa de estarmos vivos, a falha tira-te essas defesas. Dá-te corpo.
5: Pergunta Simples, um programa sobre comunicação, para quem quer boas respostas. Hoje com o ator e encenador Albano Jerónimo, alguém que procura o erro para se fertilizar, que acha que tudo começa no corpo, numa respiração, num momento. Albano Jerónimo, que fala neste programa, não é só o ator. É uma pessoa que aparece ora com uma simplicidade radical, ora com uma complexidade e a profundidade que nos obriga a seguir atrás. Hoje vamos falar do corpo, da imaginação, do erro, do cuidado, do afeto e dessa coisa difícil que é ser pessoa. Porque, sejamos honestos, há dias em que não sabemos comunicar, não sabemos ouvir, não sabemos lidar connosco. E mesmo assim, continuamos a tentar. É isso que nos salva. É isso que nos torna humanos. O convidado de hoje vive exatamente nesse território onde as palavras às vezes não chegam. Para ele tudo começa numa frase, num gesto, num olhar, numa respiração, na forma como se ocupa um espaço, como se sente o chão. Há quem passe anos a tentar treinar a dicção, mas ele comunica da maneira como está e isso muitas vezes explica mais do que qualquer discurso. Ao longo desta conversa percebo que o trabalho dele não é só interpretar personagens, é observar o mundo como quem escuta, é absorver o que acontece à volta e devolver, sem coraça, sem esconder, o que é frágil. E no meio disto tudo, há ali sempre um cuidado discreto, uma preocupação em não ferir, em não atropelar, em não roubar espaço ao outro. Ele fala muito de afeto, não como romantismo, mas como ética. E percebe-se que para ele comunicar é isso, é cuidar. E depois ao erro, o tema que atravessa toda a conversa. Há quem fuja dele e ele corre na direção contrária. Ele procura o erro, não porque queira provocar, mas porque percebeu que é no erro que acontece qualquer coisa. O erro obriga-nos a parar, a ajustar, a aprender outra vez. É o momento em que a máscara cai e vemos quem somos. E no fundo é o lugar onde ficamos mais próximos uns dos outros. Ele diz isso com uma simplicidade desarmante. Falhar não é cair, falhar é encontrar. Viva! Albano Jerónimo, apresentar-te é sempre um desafio, ou fácil, ator, canhoto. Estamos aqui dois canhotos, portanto, já estamos aqui. Como é que tu te apresentas? Quando aparece alguém que não te conhece e tu chegas lá e dizes, eu sou o Albano. Normalmente nós definimos sempre pela profissão, habitualmente, não é?
4: Não sei se é da idade, mas digo o meu nome, Albano. Digo que sou pai, sou irmão, sou amigo, e calha ser também ator e às vezes encenador.
5: E às vezes encenador. Já gostas mais de ser ator ou encenador? Imagino que...
4: São zonas diferentes, zonas de comunicação diferentes. Ser ator, tenho o privilégio de ser ator e consigo estar por dentro, de certa forma, do processo, junto dos corpos dos atores ou de quem eu convidar para fazer um determinado trabalho, e teres uma perspectiva do todo, que é construir um objeto artístico, que é outra perspectiva.
5: Isso enquanto encenador?
4: Enquanto encenador.
5: O trabalho do encenador é muito o estimular que os atores façam uma determinada coisa. Como é que funciona o processo mesmo? Porcas e parafusos, como eu costumo dizer.
4: É um pouco no sentido em que, no fundo, eu tenho que gerir escutas e sensibilidades em torno de uma determinada zona de ação, ou um momento específico, ou um texto. E então, para mim, passa muito por uma gestão quase pessoal e emocional, e obviamente muito técnica também, muitas vezes.
5: Como, técnica quer dizer o quê? Diz isto desta maneira? Dá mais ênfase aqui? Não, ou não é preciso? Porque, quer dizer, quando trabalhas com profissionais, eu lembro-me sempre, mal comparado com os treinadores de futebol, estava sempre a pensar no Mourinho, por exemplo, que é, não se ensina nada a um jogador de futebol profissional de topo. Suspeito que no caso de um ator profissional de topo também há muito pouca coisa que se possa ensinar em termos técnicos, ou não?
4: De certa forma, acho que podemos sempre aprender qualquer coisa uns com os outros, mas é um bocado a imagem do pastor. O pastor não muda a ovelha, por mais que se esforce.
5: E nessa forma uma teimosa.
4: Sim, também se apanha. Mas, no fundo, aquilo que eu tenho, a minha função central como encenador é escolher o pasto onde as ovelhas podem comer. E nessa lógica também me permite ter um afastamento e divertir-me. Ter uma perspectiva, uma posição de tal forma afastada que me permite olhar e divertir-me com esse processo todo.
5: És uma espécie de primeiro espectador?
4: Sim, e tento sempre criar uma zona confortável, uma zona de segurança, uma zona segura de trabalho, onde nós estamos aqui, é uma espécie de comunhão em torno de uma coisa concreta. E então isso é uma zona segura, é um safe space, como se costuma dizer.
5: O que é que é um espaço seguro? Ou pelo contrário, o que é um espaço inseguro?
4: É um espaço onde tu podes... Um inseguro. É um espaço onde tu existes com limitações. Pelo menos aquilo que eu pretendo no Teatro Nacional 21, que é a estrutura profissional que eu tenho, e não só eu, a Cláudia Lucacheu e o Francisco Leone, tentamos sempre desenvolver zonas de liberdade, zonas onde tu podes existir com tudo, em pleno, ou seja, com erros, porque é isso que nos interessa. No fundo é quase trazer à superfície essas falhas, porque é isso que nos torna de facto mais interessantes.
5: E depois o erro é para aperfeiçoar e para apagar ou para assumir? Não sei como é que tu olhas.
4: É um bocadinho disso tudo, mas tendencialmente é para assumir, porque o erro, eu costumo dizer que o erro é o nosso melhor amigo, de facto, porque é o momento onde tu deixas de pensar e te conectas com o momento. Não há cá, digamos, preconceitos de qualquer coisa, ideias feitas à partida. Há um erro, há uma falha. Paras a narrativa, a tua própria. Então estás em conexão total com o momento. E de certa forma, na falha existe uma proximidade com o espectador, com esta coisa de estarmos vivos. A falha tira-te essas defesas, dá-te corpo.
5: A vulnerabilidade?
4: Sem dúvida.
5: Então, mas para um ator como tu, com a capacidade, com o talento e com os anos que tens de profissão, esta ideia de falhar não é uma coisa que te perturba?
4: Não, é mesmo o oposto. Eu quero falhar. Eu tento sempre muito falhar. Muito. Porque é aí que eu me sinto numa espécie de vertigem qualquer, neste salto de fé, que é um bocado aquilo que nós fazemos também. É uma vertigem qualquer próxima do corpo. E fazer coisas que eu desconheço, no fundo, é pôr-me a jeito numa escuta ativa para aquilo que eu não sei.
5: E fazes isso de uma forma deliberada?
4: Sim, faço como? Trabalhando imenso, sei lá, no caso específico de um filme, decorar. Quando digo decorar, é mesmo decorar a totalidade do guião, as minhas deixas, as tuas deixas, para depois em platô eu poder destruir tudo e não pensar no texto. O texto é o corpo.
5: Portanto, é mais ou menos como quando nós estamos a conduzir um carro pela primeira vez, em que temos que pensar nas mudanças e nos pedais e afins. O que tu estás a dizer é que tu absorves o texto, o teu e das outras, dos outros atores com quem tu estás a contracenar, para depois ter a liberdade de dançar sobre esse texto.
4: Precisamente. E aí vem o erro. E o erro é o momento de descoberta. As pessoas, não sei porquê, há uma tendência de associar o erro, não é? O erro é uma coisa má na vida, no dia a dia, digo. Obviamente há casos e casos, não é? Mas o erro é, sem dúvida nenhuma, a coisa mais interessante. Então, nomeadamente nos tempos que hoje correm, com tecnologias, onde, com Instagrams, onde temos uma espécie de best-of das nossas pessoas e tudo é perfeito.
5: Tudo é bonito, o ângulo perfeito, a luz perfeita.
4: O erro é urgente. É trazer quase um elogio do erro ou um elogio da falha. Acho que é mesmo necessário.
5: Há uma plasticidade falsa nesse mundo perfeito?
4: Com certeza. Há umas personas, todos nós representamos.
5: Num dos tópicos desta conversa tinha escrito aqui o corpo, que quando te vejo, como um instrumento político, poético e comunicacional. O teu corpo fala antes da voz, antes de tu dizeres qualquer coisa num palco ou num set de filmagens?
4: Eu espero que sim.
5: Estava aqui a pensar no. Estávamos a falar um bocadinho do Arruda, da série Rabo de Peixe. Aquele Arruda ainda não disse nada e só o teu olhar, a tua testa, a boca, e eu já disse, eu não quero encontrar esta pessoa à noite, quer dizer, fiquei estendido, não sei o que é que acontece. Como é que se compõe isso? Como é que se faz isso? Como é que tu usas isso? Como é que tu usas o teu corpo?
4: Acho que é um pouco isso que estavas a dizer há bocado, que é o corpo tem que falar. E a memória do corpo é algo que não engana. É um pouco como a memória dos sapatos. Os sapatos nunca mentem. Podes ter uma máscara, mas os teus sapatos vão-te denunciar no andar que tu tens. Portanto, o corpo imprime uma impressão digital no chão, que se traduz num sapato à partida. Portanto, eu tento sempre que o corpo seja um bocadinho essa alavanca. Tem tudo que passar pelo corpo. Por mais cerebral que seja um trabalho, mais intelectual que seja, mas o corpo tem que lá estar. Porque a minha realidade é o meu corpo, não é? Dentro dessa lógica que falei há pouco. E então, respondendo de outra forma, a melhor definição de um ator que eu ouvi foi esta, que é: um ator é um ser que respira. E só isto. E então o respirar vem do corpo, passa pelo teu corpo. E se te focares nesses impulsos primários, que eu acho que aquilo que eu faço é um elogio, é uma espécie quase bárbara de existir, aos impulsos básicos de vida, de existência, procuro sempre que o corpo venha sempre em primeiro lugar. Até às vezes faço um exercício que é: como é que eu poderia comunicar isto sem palavras? Porque o corpo tem que lá estar primeiro. Porque atrás vem tudo. Eu posso não saber o meu texto, mas se eu adquirir esta posição que agora adquiri, se calhar aqui neste gesto está associado um solilóquio. E eu não sabia. E eu, é verdade, está aqui. Esta é a parte que eu ponho aqui a mão. Pois é. Um exemplo básico. Mas a verdade é que o corpo tem que ser a alavanca de tudo. Para mim, pelo menos.
5: Que instintos básicos são esses? Quais são esses, essa paleta de cores que tu trabalhas?
4: São os sentidos básicos. É uma coisa meio de sobrevivência. Eu venho do meio pobre, também é importante referir isto neste sentido. E sempre me habituei a gerir aquilo que tinha e não aquilo que gostaria de ter. Então, para mim, pequenas coisas eram mundos.
5: Como é que foi essa tua experiência na tua infância?
4: Sim, eu lembro-me perfeitamente. Eu brincava imenso num tapete laranja que tinha em casa, que tinha os cantos arredondados. Era um tapete assim mesmo, pequeno. E havia aqueles bonecos de futebol que vinham nos bolos de anos, aqueles...
5: tipo os tubúteos.
4: Exatamente, e eu tinha uma série deles. E passava horas, mas horas mesmo, a jogar naquele tapete. E aquilo para mim era um mundo sem fim. Pegando nesse exemplo, eu amplio para o meu dia-a-dia e tento que a minha vida seja exatamente, que exista diariamente em pequenos mundos, onde um plano apertado em cinema para mim é um mundo. Muitos atores sentem-se enclausurados, mas não, isto aqui é tão pequenino que eu posso viver nisto tudo.
5: Não é arriscado esses planos de lá estar da tua cara muito fechado?
4: Não, ampliando o conceito também de saber o lugar que tu ocupas, que é muito importante na vida. Num plano apertado em cinema também é saber o lugar onde tu existes. E os olhos são uma arma absolutamente brutal. Eu posso ter um olhar aqui contigo, mas se baixar, sei lá, umas pálpebras até metade do meu olhar, já é outra coisa.
5: E denunciamos logo, porque nós conseguimos ler automaticamente. Qualquer um de nós lê o outro de uma forma... Parece que viemos com essa programação, no fundo. Está a fazer-me a dizer, tu vens de um meio economicamente pobre, agarraste-te a que mestres? Como é que tu transformaste, no fundo, essa escassez em abundância?
4: À minha mãe, aos meus irmãos, à capacidade de trabalho, ao conceito de família, ao amor, e a importância do outro. Se quiseres, em comunidade, como é que tu sobrevives?
5: O que te disse a tua mãe?
4: Disse-me muitas coisas, mas destaco aquilo que disse há pouco: saber o lugar que tu ocupas. Se queres alguma coisa, tens de trabalhar para ela. E se não te respeitares a ti, ninguém te vai respeitar. Portanto, são princípios que eu hoje ainda uso e tento passar às minhas filhas e ao meu filho.
5: Olha, como é que se constrói? E eu acho que tu és um bom exemplo disso. E há bocado estavas a falar da vulnerabilidade e da falha. Num tempo em que estamos a discutir ou a reorganizar um bocadinho o universo feminino e masculino e todas as diversidades que cabem aqui nesta paleta, como é que se constrói diferentes masculinidades corporais, se quisermos, onde tu tens que demonstrar isso? Lá está, desde a fragilidade até à violência, desde a intensidade até à suavidade.
4: Eu acho que vem todas do meu lado feminino.
5: Do teu lado feminino?
4: Sim, eu tenho um lado feminino.
5: Tu sentes-te feminino?
4: Sim, muitas vezes, sim. E acho que é dos lados mais interessantes que eu tenho. Pode vir da minha mãe, pode vir do convívio com a minha mulher, com as minhas filhas, dos meus colegas, dos meus amigos, colegas atores, o que seja. Mas eu sou um homem feminino. Gosto de pensar em mim dentro dessa lógica do sentir ou de absorver aquilo que está à minha volta. Porque não gosto de reduzir aquilo que faço ao meu corpo masculino, biologicamente falando. Gosto de ampliar o meu espectro de entendimento das coisas e de mim próprio através do meu ser feminino. Acho que é muito mais fértil. Se calhar, dando-te outro exemplo, o meu trabalho é político. No que diz respeito à minha atitude pessoal, tenho obviamente as minhas tendências ou preferências ou crenças, o que seja. Mas o que é interessante não é fechar-me. Outro exemplo, eu não gosto de pensar em personagens. Acho que me fecha o leque de possibilidades.
5: Pensas em quê?
4: Em momentos. Momentos que, imagina, entrava agora aqui um homem com uma metralhadora neste estúdio. A forma como tu reagias ao mesmo acontecimento é que te poderia eventualmente definir como uma possível pessoa ou possível personalidade. Portanto, uma vez mais é no sentido de abrir o meu leque de opções, aumentar o meu alfabeto de comunicação.
5: E estás sempre a tentar fazer isto?
4: Tento. Porque eu gosto muito de viver. E ficar fechado numa só leitura, num só corpo, numa só pele. Cria-me aqui uma espécie de touro enraivecido, citando aqui o Martin Scorsese.
5: Lá está, mas é curioso. Tu a definiste como: eu quero ir à procura do meu eu feminino. Mas o teu corpo e até muita da tua atuação, da tua fórmula, da tua marca nos trabalhos que fazes, eu defino desde já como um ator profundamente masculino também nessa afirmação.
4: Nem que seja pelo contraste, ir buscar o meu lado feminino para fazer o oposto.
5: E dá para misturar?
4: Completamente. Completamente. Eu gosto desse menu de degustação, desse melting pot que pode ser o estarmos aqui. E acho que é também importante, por outro lado, hoje em dia, quando se fala em conceitos como masculinidade tóxica, por exemplo, acho muito pertinente e interessante que se fale que há homens que não têm receio de assumir uma certa fragilidade, um certo lado feminino, um certo espectro de sensibilidade outro. Porque acho que é importante. Uma vez mais, um homem, esta ideia de que homem, macho, alfa, branco, si, o que seja, acho que tudo tão redutor ao mesmo tempo.
5: Foi uma armadilha que nos montaram.
4: Há várias armadilhas sociais que nos catalogam de determinada forma e que nos marcam os comportamentos.
5: Quer dizer, as mulheres levaram a fatura pior, não é? Quer dizer, é isso. Mas provavelmente agora nos últimos anos e tempos as coisas estão a mover-se. Mas o que tu me estás a dizer é que para os homens também é uma fatura, que é uma menor permissão de estar também nesse espectro da feminilidade?
4: Sim, acho que sim. Se não vejamos os últimos exemplos que temos de jovens, vários jovens a terem opiniões extremadas, nomeadamente de direita, não só de direita, mas também de esquerda, mas os vários casos agora recentemente no Instagram, uma espécie de associação, eu não quero dizer o nome de propósito, mas que se pauta exatamente por valores ultramasculinos. O que é isso? Repressão feminina total. Portanto, acho que na base de tudo isto, uma das coisas que existe, não tenho dúvidas, é um receio. É um receio de existir de outra forma. Porque o que é que há depois desta embalagem masculina, tóxica, forte, super bombada, proteína style? O que é que há? Não sabem. Então eu proponho-me exatamente a fazer um exercício oposto. Não, tenho a coragem de tirar essas máscaras, de não corresponder a um estereótipo.
6: O que torna cada vez mais difícil, lá estava a falar da polaridade, da polarização, não citando, eu também estou contigo, acho que há coisas que a gente não deve citar, que é para não as propagar. Uhum. Acho que é uma boa estratégia. Aliás, agora quando o Nuno Marco ficou doente e houve algumas personalidades, uma em particular, mas houve outras que perceberam, obviamente, o carrinho que isso dava de popularidade e fizeram uma declaração profundamente imbecil e infeliz. E eu apanho montes de amigos meus, pessoas de quem eu gosto, a dizer: já viste o que está a acontecer? E eu a alguns ligo e dizem: e tu já viste o que é que estás a fazer quando estás a propagar na tua rede aquilo que é uma coisa imbecil? Quer dizer, mostra vasos de flores, quer dizer, é preferível que deixa de fazer uma coisa melhor. É melhor, gato, a tocar piano, será fazer qualquer coisa, menos dar esse lastro ao que está a acontecer. Como é que num mundo tão polarizado e onde tudo está a ficar muito extremado à esquerda e à direita, mas não só, com as pessoas todas cheias de grandes certezas, o papel da arte, isto é, quando tu arriscas coisas na arte, o que é que levas como reação? Ok, os teus fãs obviamente vão aparecer a dizer que tu és extraordinário, e o fel? Levas com muito fel? Nas
4: espero
6: redes,
4: que sim, espero que sim. Eu costumo dizer que um bom espetáculo é quando algum espectador sai. Porque acho que um objeto artístico não tem que forçosamente agradar a todos. Aliás, até sou da opinião que se não agradar a todos é mais interessante, porque isso significa, entre muitas outras coisas, que está a provocar aqui alguma reação. Que alguém está em desacordo completo e não gosta de tal forma que sai de uma sala de espetáculos. Eu acho isso extremamente interessante e útil. Porque estamos a apelar a um espectador emancipado, no sentido em que ele tem que se chegar à frente com uma atitude, tem que tomar uma decisão sobre aquilo que está a ver.
6: E se sair, a gente diz: ok, esta pessoa teve esta opinião, não está a gostar disto.
4: Ótimo. Um dos objetivos daquilo que eu faço é que, de facto, aquilo que se constrói, trabalha com todo o amor e profissionalismo e por aí fora, que provoque reações e que as pessoas tenham a coragem de se inscrever nessa reação, nesse gesto, que é preciso ter coragem também para se inscrever numa ação tão barulhenta como sair de uma sala. Portanto, que a arte surja para exatamente estimular uma atitude em quem recebe, seja ela qual for. Seja ela qual for. Eu gosto imenso de fazer espetáculos onde estão escolas, por exemplo. A maior parte dos meus colegas detesta fazer espetáculos.
6: As crianças são cruéis, não é? Elas são muito viscerais e muito dizem-te logo o que é que pensam sobre aquilo.
4: Eu adoro isso. Adoro isso porque não há filtros, no sentido em que é um espectador super justo. Porque nos coloca ali perante aquilo que estamos a fazer de forma justa. Muitas vezes cruel e desnecessária. E grata até. Ou gratuita. Mas o que é interessante aqui, uma vez mais, é que estamos a estimular uma reação, um pensamento sobre. E acho que uma das funções da arte é, sem dúvida, estimular o pensamento crítico, o pensamento pessoal, questionar-te, no fundo.
6: Estamos a perder essa veia do pensamento crítico.
4: Sem dúvida. Porque há uma higienização, uma higienidade de tudo, do gosto, do sentir. Esta educação do gosto dá muito trabalho. A cultura tem um papel fundamental nessa perspectiva sobre as coisas e o mundo. Não só sobre os objetos artísticos, mas sobre a vida, sobretudo. E a cultura vem exatamente para estimular essa capacidade de reação, de ter a coragem de dizer: não me tocou, não acho interessante porque... No fundo é que há uma ausência de pensamento crítico e de discurso em si. Posso dizer: não gosto nada daquela pessoa XYZ, e porquê? Vemos isso em debates políticos, quando se prende e se vive em chavões: vamos mandar fora do país determinadas pessoas. Mas porquê?
6: Sim.
4: Desenvolva.
6: Sim.
4: Com que base? Baseia-se em quê? Factos, números, venha. Temos o INE, que é tão útil muitas vezes.
6: Mas
4: não é?
6: Lá está, mas depois entramos numa discussão que é uma discussão de propaganda e uma discussão de...
4: eleitoralista barata, não é?
6: Sim, aquele chavão, e eu ponho aquele chavão, repetindo a mentira mil vezes, se calhar ela transforma-se numa verdade, e esta estamos todos a discutir coisas sem ter esse cuidado até de ir verificar se aquela fonte faz sentido ou se aquela declaração faz sentido. Mas, em princípio, essas coisas deveriam ser até relativamente fáceis de parar. A minha sensação é que estamos todos cansados, não é? Quando ficamos frustrados com determinada coisa, uma boa solução populista, apesar de mentirosa, se calhar é aquela que a gente se agarra porque estamos a sentir que não conseguimos fazer nada, no fundo, não é?
4: Acho que uma das coisas que este desenvolvimento, agora falando de uma forma geral, não é? Do desenvolvimento da tecnologia, não querendo empacotar tudo no mesmo saco, mas as redes sociais, por exemplo, acho que contribuem para, de certa forma, a nossa empatia está cansada.
6: O algoritmo deu cabo disto.
4: Acho que é um pouco isso, acho que estamos um bocadinho anestesiados, estamos cansados. Houve há tempos uma revista que eu costumo comprar, que tinha uma publicação, um número muito interessante, que exatamente dentro desta lógica que estamos a falar aqui, da imagem, do cansaço que isso já deposita numa espécie de anestesia geral, que era uma edição sem fotografias e no lugar da fotografia tinha a descrição daquilo que estaria lá. E isso provoca-te, e só esse simples mecanismo
6: é quase um irritante, não é?
4: É irritante, mas foi muito interessante, porque de facto estimula-te o exercício de imaginar. E eu não sei hoje em dia o que é mais horrível. É tu veres uma imagem concreta, sim, ou imaginares dentro do teu horror, da tua história, cultura, educação, o que seja, imaginares um possível horror através daquela descrição. Portanto, no fundo, acho que temos que baralhar aqui o jogo e voltar a dar, e ter a clara noção que, de facto, a empatia e os mecanismos de comunicação, de recepção, de escuta, são outros. O tempo é outro.
6: Sim, porque se nós estivermos num mercado, ou se estivermos

0: Para mim, uma série absolutamente fabulosa, onde tu entras desempenhando um tal de Arruda. Não sei se podemos descrever-te nessa série como o pequeno meliante, o pequeno traficante, o pequeno mau, mas na realidade que sabe mais do que os outros. No dia em que aparece droga, em que aparece cocaína em Rabo de Peixe, uma das freguesias mais, mais pobres do país. E faz-se o rabo de peixe essa série. O que é que esta série teve de tão extraordinário?
1: Acho que a história em si é, de facto, logo o ponto de partida é absolutamente brutal e único, não é? Na freguesia mais pobre da Europa, rabo de peixe dá à costa fardos e fardos de cocaína. E logo isso, logo só este enquadramento já é suficiente, quase. E depois passa-se nos Açores, não é? Açores, uma ilha que também é muito importante, pelo menos para mim foi na construção deste possível Arruda. Tudo isto acho que traz à superfície para mim, no final do dia, o que é que tu fazes para sobreviver? E que mecanismos são esses? E a que é que tu te agarras? E o que é mais fácil? O que é que tu optas por não? Um bocado. Se tens a coragem ou não de quebrar os moldes de educação com que tu cresceste.
0: É uma discussão moral, interna.
1: Eu acho que também passa por aí, sem dúvida nenhuma.
0: Que é uma vida desgraçada e o que é que a gente faz para sobreviver? O que é que tens que fazer qualquer coisa?
1: Eu acho que, sem dúvida, se queres sobreviver, sim, claro, tens que fazer qualquer coisa. E às vezes não é a coisa mais correta de todo, não é? Mas acho que o que é que faz de rabo de peixe? Acho que é o facto de ser, isto que já mencionei, ser feito em Portugal. A geografia também, para mim, é absolutamente fundamental. E depois tem esta questão que é universal, que é esta necessidade de te reinventares. E de repente, toma lá fartos de cocaína, o que é que tu fazes com isto?
0: Saiu o teu Euromilhões em cocaína.
1: É, para muitas pessoas, alguns sabiam, ou muito pouca gente sabia, quando de facto chegou à ilha. E depois toda a forma como o conceito, a ideia, o conhecimento se propaga é super fascinante para mim. Para mim é das coisas mais interessantes. Como é que o conceito de... O que é isto? Ah, isto é uma caneca, dá para beber coisas. Ah, dá para beber isto? Ah, não sabia. E esta descoberta, para mim, é das coisas mais fascinantes. Acho que é das coisas mais inocentes que eu acho que prende o espectador.
0: Portanto, houve no fundo uma aprendizagem em rede que é mostrada nessa Sim. série, que é: eu não sei se isto é farinha para fazer bolos ou se isto é uma coisa que nos vai aditivar a vida ou que vai matar alguém, porque depois também houve esses fenómenos. Como é que se faz a composição desse mauzão, desse Arruda, que contrasta muito com o personagem principal da série, mas nem tanto, e que aparece ali um bocadinho como entre, por um lado, o ameaçador, por outro lado, o protetor e acolhedor? Quer dizer, há ali muitos sentimentos que aparecem no meio desta série.
1: Então, como é que se cria? Tento sempre criar algo incompleto, algo que necessita de público.
0: A sério?
1: Sim, tento sempre criar objetos coxos, objetos que carecem de um outro olhar para serem confirmados de alguma forma.
0: Como é que é isso?
1: Ou seja, o que é interessante para mim é quando tens uma personagem ou uma pessoa, uma ideia de uma pessoa que é o Arruda, que é um meliante, como disseste, um dealer, um pequeno dealer. Interessa-te só fazer isso ou interessa-te que seja de facto um ser incompleto, que tenha essa capacidade de proteger a família, que é perfeitamente legítimo, que goste genuinamente da sua filha à sua maneira, ou seja, que não seja declaradamente mau? Acho que isso é tão pouco interessante, uma vez mais, é tão redutor. Então temos que criar coisas incompletas, coisas abrangentes, e nessa abrangência detectas falhas. E é exatamente aí que eu trabalho. Eu tento sempre criar objetos que carecem, que estão mal, se quiseres, ou que estão com falhas ou com rachas e que precisam de alguém para ficar completo. Precisa do teu olhar para tu absorveres aquilo que viste do rabo de peixe e, de certa forma, sintetizar esta Arruda.
0: E isso cria uma dinâmica de comunicação?
1: Sem dúvida. Sem dúvida.
0: E é aproxima. Esse buraco, esse...
1: Sim,
0: aproxima.
1: E aproxima das pessoas, acho que humaniza de certa forma.
0: Porque a minha pergunta é: porque é que eu gosto deste mau?
1: É um bocado isso.
0: Não era suposto, não é? Quer dizer, então, mas ele é assim, ele faz bullying ao resto dos seus amigos e ali à comunidade. Sim. Ele trafica, em princípio, eu devia pôr-te uma cruz em cima e dizer, por amor da santa, quer dizer, tirem-me esta pessoa daqui. Mas não, a gente tem essa empatia em relação a
1: isso. Não há nada mais fascinante do que isso. Como é que tu tens empatia?

0: empatia por um ser objeto. E isso é fascinante. Como é que tu... é quase grotesco. E eu acho que isso é que é fascinante. Acho que isso revela em parte a matéria daquilo que nós somos feitos. Esta quase absurda em que vivemos, esta vida que é violentíssima. Como é que tu tens empatia por um ser violento? Eu acho isso fascinante.
1: Em princípio não devia acontecer.
0: Pois, mas ao teres empatia, é? Imagina, tens um arco incrível para seres altamente violento ou altamente brutal. E isso é que eu acho que é interessante, é fascinante. Teres numa mesma cena uma empatia com o público, uma comicidade até se quiseres, e de repente acabares essa cena com uma violência extrema. Acho isso super fascinante, porque isso é que é destabilizador, para mim, enquanto espectador. É uma coisa que não é óbvia.
1: Olha, como é que foi a construção da série? Porque tu contracenas com atores muito jovens, uhum, que lá estão e que são, que, e para mim, ainda mais surpreendente, porque não conhecia o trabalho deles. Sim. É tão simples como isso, é pura ignorância. Mas como é que tu os ajudas? Há muitas cenas em que se sente claramente que tu és o motor daquilo. Provavelmente, uhum, o realizador, obviamente, escolhe-te, uhum, também por isso. Como é que tu os ajudas? Como é que tu os ajudas? Ou como é que tu lhes dás cabo da cena? Não faço a mínima ideia se tu, nesse afã de criar um desequilíbrio que crie, sim, comunicação, se os questionas, se os passas eletricidade. Não faço a mínima ideia como é que é esse movimento.
0: A melhor forma de os ajudar é ser o mais competente possível na minha função. É a melhor forma que eu posso ter. Eu não sou muito de dar conselhos, porque não me coloco nessa posição. Obviamente, se alguém me perguntar alguma coisa, estarei sempre cá para isso. Mas a melhor forma de os ajudar é eu ser altamente competitivo, numa forma saudável. Ser competitivo, literalmente.
1: Eu vou fazer isto muito bem. Se quiseres, agora.
0: Não, eu vou trabalhar tanto. Eu vou trabalhar tanto que eu parto sempre do princípio que eles sabem mais do que eu. Isto de uma forma transversal. No cinema, teatro, televisão. Quem está ao meu lado, à minha volta, sabe mais do que eu. Portanto, eu, para os acompanhar, tenho que trabalhar muito. E trabalho, de facto, muito. Para que, quando for a jogo, ter alguma coisa a dizer. E se eu tiver focado naquilo que trabalhei, e acho que o meu desempenho vai ser fiel àquilo que eu trabalhei, acho que estou a ser justo. Não estou cá com um bolsete para ninguém. E é a melhor forma de eu ser colega, ou de dar na ideia de conselhos, se quiseres.
1: Portanto, não há uma ideia paternalista nesta tua relação com eles?
0: De todo.
1: Eu vou ser bom, vou trabalhar para ser muito bom e para que este produto seja extraordinário.
0: Exatamente.
1: Isto deve criar uma pressão do catano em atores mais jovens e que estão a começar a sua carreira, ou não?
0: Eu espero que sim.
1: É difícil contracenar contigo?
0: Eu acho que não. Eu sou muito... Lá está, eu trabalho muito numa escuta. E eu quero muito quem está ao meu lado que esteja na sua melhor versão. Então eu vou fazer tudo para que isso aconteça.
1: Quando somos melhores, os outros são melhores também?
0: Sem dúvida nenhuma. Eu espero sempre que os meus colegas sejam muito bons mesmo. E digo muito bons de propósito. Sejam mesmo bons naquilo que sejam atores iluminados, em estado de graça. Porque é a única forma de eu também me... quase educar, de melhorar, de me potenciar naquilo que faço. Porque se não for assim, é mesmo desinteressante aquilo que eu faço.
1: Portanto, tu tens um poder secreto verdadeiramente, não é? Que acabas de confessar aqui, que é, na realidade, esse é o teu segredo, é conseguir potenciar no outro esse vislumbre de excelência. É não conceder, não dar qualquer concessão a que o nível tem que ser muito elevado.
0: Epá, sim, numa premissa de que eles sabem mais do que eu.
1: Isso, portanto, é o contrário da inveja portuguesa.
0: Ah, eu não tenho nada disso. Não tenho nada disso. Acho que isso é uma coisa que não faz parte do meu alfabeto. Acho isso um sentimento horrível de transportar. Não te acrescenta rigorosamente nada. E sei por experiência.
1: E o ego? O que é que tu fazes ao ego?
0: O ego está sempre de férias.
1: De férias? Tu és vaidoso. Eu olho para ti, quer dizer, tu, pela maneira como estás, tu és vaidoso ou não? Ou queres-me desmentir já?
0: Obrigado.
1: Pela maneira como te cuidas, pela maneira como entraste no estúdio.
0: Disseste a palavra certa, cuidar. E a minha mãe sempre dizia, uma das coisas que a minha mãe dizia, não me ensinei há pouco, que é o afeto. Afeto, afeto, afeto. Se tens dúvidas, afeto. E eu parto sempre deste princípio. Eu não sei como é que as pessoas estão à minha volta. E acho que a narrativa da vida muda quando tu és confrontado com a dor, não é? Portanto, ao saboreares essa experiência da dor, tu, o corpo, a realidade das outras pessoas, daquilo que tu desconheces, do estrangeiro, ganha outra sensibilidade em ti. Portanto, eu tenho sempre que cuidar das pessoas que estão à minha volta. E digo isto de uma forma transversal.
1: E de iluminar a sala? Porque quando tu entraste aqui no estúdio, tu cruzaste com 3, 4 pessoas e todas as pessoas com quem tu te cruzaste sorriram.
0: É das melhores coisas que me podem dizer. Porque o meu trabalho passa por aí, se quiseres, ou a minha vida passa por aí, que é nesse cuidar do dia-a-dia de todas as pessoas. E sinceramente, se eu tiver, se acabar um dia de trabalho e tiver feito 2 ou 3 pessoas quebrar a narrativa do seu dia, já tenho o dia ganho. E digo-te isto com todo o carinho e com toda a sensibilidade, porque é isso, cuidar daquilo que tu desconheces. É tão importante isto, é tão importante. E ou seja, no fundo, ainda a pergunta que fizeste há pouco em relação aos meus colegas e àquilo que eu faço, é através do afeto. Esta palavra é mesmo muito importante. Todos os dias, cultivar isso em ti.
1: Uma espécie de nutrição?
0: Sem dúvida, é a nutrição interessante para mim, é essa. Foi assim que me relacionei com o Augusto Fraga, foi assim que me relacionei com o André Shankovski, que é uma peça absolutamente fundamental para a temporada 1, que não esteve na segunda temporada nem na terceira. Foi assim que eu me relacionei. Ou seja, no fundo, como é que eu posso ser fiel a uma visão de um realizador, de um encenador, o que seja, de um colega meu, se eu não cuidar dessa pessoa? Porque através do cuidar eu consigo entrar melhor nessa pessoa, consigo confiar. Porque estamos a falar daqui de uma coisa que é basilar, que é a confiança que tu estabeleces com alguém. Nem sempre isso é possível. Trabalhas lá fora, não estabeleces às vezes muita relação com quem te dirige ou por aí fora. Mas eu tento sempre deixar aberto esse canal da confiança, porque quanto mais eu confiar, mais consigo espreguiçar-me naquilo que é a tua ideia sobre um texto.
1: Como é que tu lidas com as tuas neuras? Epá, que é o contrário disso, não é? Que é o contrário da nutrição. Quer dizer, quando tu estiveres solar, quando tu estiveres presente, quando tu acreditas que mudas a vida dos outros, eu acredito que tu estás em expansão. Mas imagina o dia em que tu acordas ou que te vais deitar e te drenaram energia. Eu tenho muitas vezes essa sensação de quando a gente está com algumas pessoas que, por alguma razão, não interessa, mas que a única coisa que fizeram na nossa vida durante aquele dia foi drenar a nossa energia. E geralmente, e essa é a boa notícia, é que são pessoas que nem sequer são muito significativas para nós. O que ainda me leva a... Como é que tu... O que é que tu fazes? Fechas-te na conchinha?
0: Não.
1: Ou começas a restaurar-te?
0: Já houve tempos em que me fechava, mas acho que me fechava por inexperiência ou por medo. E depois acho que está intimamente ligado com esta coisa que te falei há pouco da dor. A dor acho que te devolve o corpo, e devolve-te o corpo numa consciência do agora. E nessa lógica, como é que eu vou gerindo estas coisas? Eu tento... O facto de ser pai também te limpa muita porcaria, porque os teus filhos são... podes vir a chegar a casa todo partido, mas um filho é uma realidade tão forte, pelo menos para mim,
1: e contagiosa,
0: totalmente, que te obriga rapidamente a ser altamente seletivo. E o hiperfoco aí vem. Ou seja, o que é completamente adereço, que não é relevante, tu tiras automaticamente, tu limpas. Então tento exercitar-me nessa autogestão, em tentar perceber o que é que de facto importa. E aí filtrar aquilo que eu posso capitalizar em prol do meu trabalho, em prol do meu dia-a-dia, e tento que não contamine muito aqui outras coisas, porque acho que é pouco interessante.
1: E a neura no dia seguinte seguramente desaparece. Olha, nós estamos praticamente a fechar, mas eu quero falar do... Estamos em tempo de ruído. E para mim é muito interessante, e ri-me muito a ver a série do Bruno Nogueira onde tu apareces, que é, na realidade, é um conjunto de sketches, mas que é completamente distópico. Em primeiro lugar, nós, quer dizer, estamos num mundo completamente distópico em que é proibido rir. Não sei se é distopia ou se a realidade já está mais próxima. Aquilo é completamente louco, é completamente incongruente, é completamente absurdo e é absolutamente mágico. Ali eu tenho a certeza, ponho as minhas fichas, que houve ali uma comunhão geral naquela tribo.
0: Sem dúvida, é uma tribo, falaste bem. Todas esses adjetivos que usaste para definir este ruído, passa tudo por aí que disseste. Mas a confiança, a forma como nos conhecemos, a relação que temos já de vários anos, acho que tem ganho ali outra expressão. A expressão através de uma coisa que nos une ainda mais, que é aquilo que fazemos. O amor que sentimos por aquilo que fazemos, juntamente com aquela ideia de recreio, não é? Que é um recreio.
1: Aquilo é um recreio mesmo, não é? Portanto, vocês devem se ter rido à brava para fazer dúvida. Aquelas coisas.
0: É muito livre, é muito solto. E o Bruno tem essa característica, que é criar objetos soltos, livres, onde a diferença existe, e não só existe, como é o motor central de tudo isto. É o que nos alimenta, é sermos tão diferentes e ali encontrarmos uma ilha onde podemos coexistir em prol de quem está em casa.
1: O que, é que, o que narrativa é que aquilo tem de especial? Quer dizer, porque aquela série, por um lado, é deprimente, é opressiva, por outro lado, lembro-me sempre da Rita Cabasso a mandar calar os seus entrevistados já completamente fora. Assim, quer dizer, há ali coisas. Aquilo está escrito, aquelas coisas todas, ou vocês têm essa possibilidade e capacidade de reinterpretar aquilo?
0: Temos a capacidade de ajustar, mas obviamente 90 a 95% daquilo que lá está é escrito, como é óbvio. Mas tentamos sempre expandir um bocadinho também, não fechar aquilo ao momento, sei lá, as exigências de um decor às vezes. Mas ao momento como tu estás, como o meu colega está, como é que eu reajo à roupa que eu tenho, e depois passas por processos de criação, make-up, guarda-roupa, que também são camadas de criatividade. Como é que tu no final desse bolo consegues existir? Então nesse momento ajustas sempre uma coisa à outra.
1: Consegues sempre elevar o discurso e ver onde é que se contém. Tentar de ver onde é que o público pode agarrar, o que é que se pode.
0: Eu espero que seja elevar.
1: Porquê?
0: Porque muitas vezes muita coisa que sugeres não é interessante, ponto. Mas sim, tentamos sempre potenciar aquilo que lá está.
1: Que por si só já depois é... aquilo consegue, obviamente, consegue, claro, respirar. Mesmo nas coisas profundamente obsessivas, quer dizer, porque há momentos em que a gente sente até quase vergonha alheia, não é? Estamos a ver que uma coisa até pudesse pôr assim uma mão na cara. E outros momentos em que há momentos de expansão e que nós. É mais fácil fazer rir ou fazer chorar? É uma pergunta mais clichê do mundo, mas.
0: Não é. Olha, o meu percurso todo estou mais habituado a fazer coisas ditas dramáticas ou sérias ou o que seja, mas a comédia também é séria. Mas mais dramáticas. A comédia tem sido um registro que eu tenho vindo a descobrir nos últimos anos, sobretudo. E eu acho que é igualmente difícil. Ainda não tenho experiência suficiente para te responder de forma clara que o drama, por assim dizer, é mais difícil que a comédia. Aquilo que eu sei é que exige existências diferentes numa zona cómica ou numa zona mais dita dramática. Mas o cómico e o trágico está sempre muito junto. O dramático está sempre junto com o cómico e a comédia com o trágico. Portanto,
1: podemos-nos rir de uma boa desgraça?
0: Claro, então não. É essa das coisas mais fantásticas que a vida nos dá. Portanto, não te consigo dar uma resposta certa, porque para mim está tudo num horizonte comum. Há uma atmosfera que se toca inevitavelmente.
1: Olha, o que é que tu nos podes oferecer a nós, cidadãos comuns, que ainda por cima não temos como ferramenta a comunicação, não somos atores, para na nossa vida aprender um bocadinho dessa tua arte para comunicarmos melhor?
0: Epá, posso partilhar aquilo que eu fui aprendendo ao longo da vida. Nunca tomarem nada como garantido. Não há nada que seja garantido, pelo menos para mim, excetuando o amor pelos meus filhos. Acho que para já, na experiência que eu tenho, digo-te isto, daqui a uns anos pode ser diferente, mas para já digo-te isto: não tomar nada como garantido, não te levares a sério, saber o lugar que tu ocupas. E esta ideia do pastor que eu te falei ao início, isto aplica-se a muitas coisas, nomeadamente a filhos. Por exemplo, os filhos, se tu olhares para eles como ovelhas de um rebanho que não consegues mudar, não consegues fazer com que, pronto, uma ovelha seja outra ovelha, seja um cão, não dá. Portanto, a única coisa que podes fazer é, de facto, escolher o pasto onde elas vão comer. E isto para focar o quê? Esta posição de curtires, de apreciares o crescimento, a vida a acontecer. Ou seja, no fundo, o que é que eu te estou a dizer? Não se esqueçam que viver é uma coisa boa. Às vezes, no stress do dia a dia, isto é tão complicado, uma pessoa parar e meteres isto na tua cabeça. Mas sim, eu falo por mim, às vezes não tenho essa capacidade, mas de facto estar aqui, há um prazer nas pequenas coisas, e de facto viver é um privilégio. E é quase uma espécie de, não sendo religioso, um milagre.
1: Albano Jerónimo, Obrigado.
0: Obrigado a ti.
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4: 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O que interessa é que está desse lado e obrigada por isso. Seguimos neste afeto ligados a Portugal. Mayra Andrade já a tocar e depois chega Inês Marques Lucas.

Seguimos ligados à música portuguesa, agora com um clássico dos Heróis do Mar, Paixão, com música até ao finalzinho da hora. Depois disso, prepare-se, temos um passado ao presente para aproveitarmos juntos. Bom domingo!

0: 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São 11 horas no continente e na Madeira, 10 horas nos Açores. 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
4: Sejam bem-vindos a esta emissão do programa Passado ao Presente, em que juntamos dois nomes da mesma geração e ligados a uma mesma terra, o Barreiro, mas que juntam na sua música os diversos tempos. Um deles, o Firmino Pascoal, o Lindo Mona, estreou-se em disco em 1976, ao lado dos Tantra, no single de estreia dos Tantra. O outro, o Jorge Fernandes, estreou-se a solo, a nome próprio, portanto, em 1978, com o Trigueirinha. Cruzaram-se, entre outras coisas, eles já nos vão dizer, no Festival da RTP da Canção de 1985, em que o Jorge Fernandes concorreu com um Badá e em que nos scores estava o Firmino Pascoal. E agora temos aqui um novo disco do Lindo Mona, do Firmino Pascoal, o Shima, e um novo single do Jorge Fernando, A Sós com a Noite. Obrigado, Jorge, obrigado, Firmino, por estarem aqui,
5: obrigado,
4: no
5: João.
4: Passado ao Presente.
5: Um prazer, muito obrigado.
4: Antes
5: obrigado.
4: De um primeiro momento musical, vou pedir-vos que se apresentem, vou fazer ordem alfabética. Firmino.
6: É o meu nome.
4: Nome completo, data e local de nascimento.
6: Completo, como no cartão.
4: Cidadão.
6: José Firmino Pascoal Pereira, batizado à nascença por a minha mãe, por Lindo.
5: Sim, porque Mona é filho, não é?
6: Mona é filho, pronto, isso é uma homenagem que eu faço a ela. Depois, idade.
4: Data de nascimento,
6: data de nascimento, eu nasci em 22 de agosto de 1954.
4: Em Luanda, não é?
6: Em
4: verdade?
6: Luanda, São Paulo da Assunção de Luanda.
4: Muito bem. E tu, Jorge?
5: Eu nasci aqui mais perto, nasci no extinto Casal Ventoso. Sou daqueles poucos cidadãos portugueses que não podem dizer que no Natal vão a casa.
4: Estás sempre em casa.
5: Porque estou em casa estando em Lisboa. O meu bairro já não existe. Nasci em 1957. E a 8 de março, curiosamente o Dia Mundial da Mulher, que é um dia que acho que todos nós devemos festejar, se bem que para mim todos os dias são mundiais da mulher e do homem,
6: do
5: não é?
6: Homem,
4: do ser todos, humano. Né?
5: Do ser humano, claro. E chamo-me Jorge Fernando da Silva Nunes.
4: Muito bem, portanto, 3 anos vos separam, muitas coisas vos unem. Vamos ouvir aqui o Azeca, do álbum Mushima, do Lindo Mona, aqui com letra tua, Firmino, e música em parceria tua e do John Santos, não é verdade?
6: Sim, sim.
4: Vamos ouvir aqui Lindo Mona.

0: O Azeca, Lindo Mona, do álbum que acaba de ser publicado, Moxima. Estamos com o Lindo Mona, o Firmino Pascoal, nome de batismo. Estamos com o Jorge Fernando, que nos traz aqui A Sós com a Noite. Vamos ouvir mesmo no final do programa. E daqui a pouco vamos ouvir um momento que usam, como eu anunciei, também o Umbadá, 1985, 40 anos. Quero perguntar-vos aos dois, recuando ainda mais do que o Umbadá, a música fez sempre parte das vossas vidas. Vou começar por ti, Firmino, comecei pela ordem alfabética, que é também a cronológica.
1: Sim. Sim, desde que eu me reconheço aí aos 4, 5 anos em Luanda, sentado no parapeito.
0: Tudo servia para...
1: Sim, estava ali sentado a improvisar e também a cantar as canções que me vinham através do rádio e que normalmente eram músicas que vinham do Brasil. Ângela Maria... Agnaldo Timóteo,
0: cantores românticos, as vozes românticas,
1: exatamente.
0: Da rádio.
1: E a música acompanhou-me sempre.
0: Tu vens para a então metrópole, como se chamava, em que
1: sim.
0: ano?
1: A primeira vez em 1961.
0: Ah, aí eras pequenino, sim.
1: Pequeno, com o meu pai, fui para Ovar, que era a terra dele, nascimento. E passado um ano fomos para Viseu. Entretanto, ele morre e eu vou para o colégio no Novos de Tomar estudar. E pronto, onde estive uns 6 ou 7 anos.
0: Já conseguiste aguentar lá esse tempo todo?
1: É verdade.
2: Sempre no mesmo ano. Chumbando consecutivamente. Estou a brincar.
1: Por acaso não, porque ali também não permitiam muito.
0: Colégio privado naquela altura.
1: Naquela altura. Bem, eu lembro-me de nos primeiros dias estar no colégio e depois do jantar havia o estudo. E então, no estudo, havia um dia à quarta-feira, escrevia-se carta para casa. E eu, as lágrimas a correrem pela cara, e eu a escrever, a dizer à minha madrinha, que gostava muito de lá estar. E, quer dizer, ao mesmo tempo, até sim, eu sentia que aquilo ia ser muito importante para mim. E foi, tirei de lá uma boa experiência.
0: Pronto, ainda bem que há esse lado, então.
1: Aí, musicalmente aí foi mais, fiz parte do coro do académico, do Colégio Nuno Álvares, e dei início, portanto, no fundo, a minha carreira.
0: Descobriste que cantavas?
1: Sim, eu cantei no coro da Igreja Adventista, okay. Também, quando era mais miúdo. E depois ali foi o coro do colégio e, entretanto, fui convidado para integrar um grupo de baile lá de Tomara. Quinteto Académico Sinónimo de Tomar.
0: Sinónimo
1: de Tomar, chamava-se o grupo. Fui substituir o cantor que, naquela altura, ia para, sem nós sabermos, ia para a Guiné-Bissau, para o PAIGC. PAIGC. Okay. Agnello Regala, que é vosso colega de rádio também. Rádio Bombolon.
0: Ok. Como é que no teu caso, Jorge, foi a década de 60 musical e o início dos anos 70?
2: Olha, tem piada que a minha também...
0: Passava por esse ouvido.
2: Também, sabes, muito melhor que eu, porque estás documentado, naquele tempo passava muita música portuguesa na rádio.
0: Canção ligeira, fado.
2: Canção ligeira, fado.
0: Folclore.
2: Temas de tal ordem, e isso foi de tal maneira importante na cultura portuguesa, o passar música portuguesa, que ainda hoje se cantam esses temas. E temo que hoje, por falta da perda dessa cultura, os grandes temas que os compositores portugueses que usar, grandes compositores, não venham a ser lembrados daqui a muito tempo. Mas eu penso que um dia deste recuperaremos esse hábito de tocar, até porque há tanta gente boa, maravilhosa, os da minha idade, os mais novos, os que ainda vão crescer. Este país é um país de criativo, portanto a música...
0: E no âmbito do fado há essa trazer relação, o passado para o presente.
2: Exatamente.
0: E buscar canções de há 50, de há 60, de há 70 anos.
2: E era isso que nos chegava aos ouvidos, e isso enraizou-se em nós como um estado de alma, porque ligavas a rádio, eram muito poucas as rádios que havia, tocavam música portuguesa, de meia-noite, Tristão da Silva, falando no fado. Não é? Todos aqueles artistas que nos deixaram obras impagáveis, as janelas viradas para o mar, essas coisas todas, que ainda hoje está até no subconsciente quem não viveu esse tempo.
0: É verdade.
2: É curioso. É uma coisa que se, para, que se passa com o nosso Umbadá. Às vezes meninas de 15 a 6 anos à frente do palco, Umbadá, mas eles nem sequer eram um projeto, não é? Portanto, há um subconsciente que existe e que une as pessoas num determinado traço caracterológico, que faz com que eles tenham esse subconsciente, tenham no subconsciente coisas que não viveram. Portanto, é muito interessante esse lado da psicanálise. Mas também comecei mais ou menos com essa idade, por via do meu avô profissional, o Tio Ramiro, conheceste?
1: Sim, conheci. Então...
2: Tocava viola de fado. Uhum. E pronto, nós cantávamos tal como Firmina, brincadeira, achavam graça, os meninos cantavam naquele tempo. E por aí me fiz músico, depois o futuro, o grupo de baile do qual eu participei, depois regresso ao fado, aos 15 anos, com a paixão pelo Maurício, quando assisti ao vivo na churrasqueira do Delfim dos Frangos, no Barreiro, lembras-te? Uhum. Davam lá fado aos domingos à tarde.
0: Foi aí que vocês se conheceram?
2: Foi que estávamos a ensaiar, porque sabes que o grupo de baile é uma coisa muito importante na vida de quem é músico, porque tu tocas tudo. Desde o Nelson Ned e o Roberto Carlos aos Floyd, aos Deep Purple, aos Zeppelin, vais tocando aquilo tudo e isso dá-te uma abrangência musical que, misturado dentro de ti, te faz tornar também tu mais abrangente, se para isso estiveres virado. Sim. E nós tínhamos de tirar todas as semanas ou todos os meses os temas novos que saíam e que tinham sucesso. Então tínhamos, quando tínhamos um...
0: Estamos a falar de que anos com o Grupo Futuro, 75?
2: Eu tinha 13 anos.
0: Então é antes, 13. Mesmo início da década de 70.
2: Sim.
0: Ou 170, 71?
2: Sim, exatamente.
0: 72? Ok.
2: E depois, aos 15, volto de novo ao fado, por paixão do Maurício. E depois, mais tarde, então, começo a gravar coisas mais pop, chamemos-lhe assim. E quando reencontro o Firmino, nós conhecemos desde sempre, do Barreiro, não é? E trabalhamos juntos com o Top Mira da Silva, Rui Carocha.
1: Sim,
2: uma turma interessante.
1: Interessante. Eu me lembro do Jorge. Um dia vim para ali, pronto, isso aí tinha os meus 21 anos e reencontrei, vinha com um outro amigo que é de Moçambique e viemos para Lisboa curtir e depois perdemos o último barco e ficámos para o primeiro. E então íamos ali nos restauradores e então de repente vimos o Jorge a sair, olha, precisamente no sítio onde o elétrico. Se espalhou. Estava já ali a tocar,
2: Tinhas 17 anos?
1: Pronto.
2: Tinhas 21, tinhas 17.
0: Pronto. Estamos a falar de 75, aí sim. 75.
1: Exato. Estás a ver, 75. E então, pronto, descemos, fomos todos juntos, ali numa amena cavaqueira, fomos para o barco e tal, e uns tempos mais tarde, o Jorge telefona-me.
2: Tu tocavas percussão?
1: Percussão. Epá,
2: ainda chegaste a fazer parte da banda do Holiday, com comigo ou não?
1: Não, não.
2: Com o João Camarão, com o Carlos Camarão, não.
1: Não, eu com
2: é mais tarde já
1: o Holiday, com... não. Eu fiz.
0: Era um conjunto Barreiro, é isso?
1: Sim. Fizemos uma banda para te acompanhar. Eu fiz uma, ou montámos, pediste-me uma banda com o Rui Carocha, com o Luís Macedo, salvo erro.
2: Exato.
1: Da flauta, o tal foi fazer o som.
0: Tal Pinheiro da Silva?
1: Tal Pinheiro da Silva, o baixo, não sei se foi um que é o Álvaro. Pronto. Para irmos-te acompanhar...
2: Porque essa banda, eu recordo-me disso, não foi?
1: Sim.
2: Exato.
1: Para irmos-te acompanhar...
2: Numa passagem de ano.
1: Não sei se é Algoz ou uma coisa, uma terra ali no,
2: exatamente,
1: no Algarve.
2: Depois, uma casa cheia, uma coisa enorme. Depois tivemos de ficar à espera porque o dono foi-se esconder para não pagar. E nós não saímos dali. E ele sabia que se não aparecesse, a gente levava à televisão.
1: E levávamos...
0: Mas vocês já se tinham cruzado em miúdos, portanto.
2: Sim.
1: Mais pequeno, sim.
0: Na escola?
2: Barreira é pequeno.
0: Não, nunca escola, foram colegas de escola.
1: Não, escola não.
0: Escola não. Tu vais para a Barreira em que ano,
1: vida. É mil, olha, 1975.
0: É o ano em que tu vais para a Barreira?
1: Para a Barreira, sim.
0: Ah, 1975. Mas então já se tinham cruzado antes disso ou não?
1: Com o Jorge, não.
0: É nesse ano,
1: 75.
0: Ok.
1: Que cruzámos, exato. E precisamente em Lisboa é que...
0: E tu não tinhas ligações ao Barreiro? Ou havia ligações ao Barreiro? Vais lá parar por acaso?
1: Não. Não foi por acaso. Olha, não é que fosse para o conhecer, mas não foi por acaso. Foi, eu estava nos Tantra.
0: Sim.
1: Exato. E pronto, e eu naquela altura tinha vindo na Angola.
2: Armando Gama, não é?
1: Com as teclas. Manuel
0: Cardoso.
2: Melhor que o Frodo.
0: Sim. O Tomé Almeida na bateria. E o Américo?
1: Não, o Tom Zé Almeida.
0: Ainda não estava nessa formação. Estava o Américo Luís no baixo. Nos Heróis do Mar.
1: Sim, mas ainda não estava. Era o Rosa.
0: Estavas tu nas produções.
1: O Rosa.
2: O Rosa, grande baterista.
1: Pois era. E então, nós, pronto, houve umas questões e resolvemos, eu e o Raul Rosa resolvemos sair. Mas pronto, eu também não tinha muitas possibilidades. Naquela altura não havia trabalho em Portugal, era muito complicado. A música, na altura do verão ainda havia alguma coisa, depois não havia. E então, pronto, encontrava-me sem dinheiro. E fui ver, que eu não consegui. Só entrei mesmo no fim.
2: Perspectiva? Não. Esta está no Perspectiva?
1: Sim, está no Perspectiva.
0: E gravaste um dos discos?
1: Sim. Fui ver a Lisboa um espetáculo... No pavilhão dos desportos, um espetáculo dos. Acho que foi o Scan.
0: Okay.
1: A primeira parte, arte e ofício.
0: Foi isso mesmo.
1: Exato. Pronto. Mas isso foi uma coisa. Outra coisa que me fez ir. Que essa foi fisicamente, depois no final dessa noite, com o pessoal do Barreiro, o Matateu. Fui dormir a casa do Matateu nessa noite. Estás a ver? E então.
0: Estava escrito.
1: Mas o encontro foi antes com o Tó Pinheiro da Silva na Custódio Cardoso Pereira. Eu era muito amigo
0: na loja,
1: muito amigo do Fernandinho, que era um rapaz que atendia lá, pronto, ele estava ao balcão e ele fazia muitas amizades com muita gente e tal, e depois eu tinha vindo de Ancião, okay, tinha lá estado, vim ter com ele, eu disse, arranja-me aí um grupo, nem que seja de baile e tal, para desenrascar. E ele, vem cá às 7 horas, vamos aí jantar e não sei o que tal. Fui lá ter com ele, estava assim muito bem ao balcão e ele a atender outras pessoas e ele olhou para o Tó Pinheiro com barba, parecia-me um gajo já de 50 anos. E assim, diz ele para o Tó, Tó, tu não precisas lá no teu grupo um gajo que toca vibrafone e congas e não sei o quê e tal. E o Tó disse, vibrafone, se calhar, tem lá umas coisas escritas para não sei o quê, mas congas, não sei e tal. Olha, então espera aí.
0: Então foram os Perspectiva que te levaram a Barreiro.
1: Foram os Perspectiva. Okay. Mas passei no exame sem ser necessário tocar ou cantar. Porque consegui, eu na altura estava magrinho, passava alguma fominha, mas consegui beber 14 girafas de cerveja.
2: E essa era a grande prova do músico naquele tempo. Passaste com distinção.
1: Com distinção, pá. Foi mesmo.
0: Não se recomenda, não?
1: É, nesta altura já não.
2: Muito bem. Nós na música desconfiamos de quem não bebe o seu coquinho.
0: Quem é certo demais.
2: Estou a brincar.
0: Olha, já falámos aqui mais do que uma vez no Umbadá. Vamos ouvir o Umbadá. Uhum. Onde estão as vossas duas vozes? A tua voz solista, Claro Jorge, e aqui, entre os quais já vamos falar nisso, o Firmino Pascoal, 1985.

0: Umbadá, 40 anos depois da gravação, da participação no Festival RTP da Canção, em que a canção fica em quarto lugar no ano em que Adelaide Ferreira ganha com Penso em Ti, Eu Sei. Que recordações é que tens deste Festival da Canção, Jorge?
1: Eu acho
0: que já tinhas uma carreira de quase uma década.
1: Sim, eu acho que na altura eu sempre confiei muito nesse tema, e esse tema é um tema que me tem dado muitas alegrias na vida, embora, como é sabido e notado, na altura, pronto, para, chamamos-lhe, para a elite intelectual, não fosse tão bem quisto, não é? Repare, por exemplo, estou eu, o Filipe Larsson, que tu conheces muito bem também, o André Dequé, estamos a gravar um Umbadá que eu tenho, que ainda não saiu. Eu tenho várias versões. Com o Paulo Braga, que é um baterista brasileiro, um dos grandes músicos do Brasil. E a Flora Purim entrou. E ouvi aquilo, epa, eu gosto disto, posso gravar isto? E eu disse, Flora, quando sair em Portugal, terei muito gosto em oferecer tudo isto, né? Claro que nunca cá saiu, eu também não lhe mandei isso para gravar. Mas isto para dizer as alegrias que o Umbadá me deu, contrariando tudo, mesmo contrariando o quarto lugar a que teve acesso. Não é? Portanto, toda a minha vida, penso que há dois fatores que vão ser... Digamos que há quem ponha a bandeira nacional quando alguém importante morre, que não é o meu caso. Como não tem essa importância, acho que o que irão pôr por cima de mim é um Badá e o Viola da Amália, que hei de ser até ao fim dos meus dias. O Viola da Amália.
0: E com muito orgulho, né?
1: Com muitíssimo orgulho.
0: Mas foi um evento especial.
1: Foi um evento muito especial, tenho grandes recordações, divertimos-nos muito. E temos um caso que eu acho fantástico, cada vez acho mais daquilo que nós éramos capazes, não é? De nos virar para qualquer lado, não, nada nos impedia. Nós fomos ao primeiro ensaio, não sei se te recordas, e depois, acho que até foste tu que disseste, epá, isto precisava aqui de uns espaços.
2: Sim,
0: como é que lembraste de chamar o Firmino? Queria perguntar-te isso.
1: Porque já

0: E então fomos lá, fomos beber um copo e foi quando ele me faz o convite. Depois diz-me assim: agora tens que arranjar mais duas pessoas para o coro. Eu disse: epá, mas têm que ser negras. Ele disse: epá, eu arranjo, mas pintamos as pessoas. Na altura não havia tanta gente, não conhecíamos tanta gente
1: Pois não, pois não.
0: africana
1: Eu
0: aqui.
1: estava a referir, nós, eu acho que foste tu mesmo que disseste, nós ensaiámos a primeira vez e o Firmino disse, pá, precisava aqui de um espaço. Então fomos para a casa de banho do Coliseu
0: Coliseu, sim.
1: criar uma coreografia,
2: Num momento.
1: que é aquela que depois aparece mais tarde.
0: E aquilo é engraçado porque também foi reforçado com o técnico de luzes no fundo da televisão, que era angolano, também disse, epá, isto é uma música destas e não tem movimento, não tem nada. Epá. E então ali estivemos a. E um de nós, que era mais ligado à dança, que era o Tozé Salomão,
2: Portanto, e quem é o outro já agora?
0: O outro era o Virgílio. Virgílio.
1: Era Virgílio.
0: Virgílio. O resto do
1: O
0: nome não
1: mais alto.
0: sei.
1: Então era o que fazia o grave.
0: O mais pequenino era o que
1: Era o que
0: tinha
1: tinha
0: os
1: o
0: graves.
1: grave. Exato.
0: Tinha mais graves.
2: Mas no disco,
1: No
2: tínhamos lá
1: disco.
2: dúvidas, está a voz do Rolim Dipo, não está?
0: Tá, sim, senhor.
2: O Jorge Alcântara estava na dúvida, mas tu tens essa memória, não é verdade?
1: Sim, se o Firmino tem essa memória, ele tem melhor memória que eu.
2: Tu fizeste mais coisas com o Raul também noutras
1: Fiz,
2: circunstâncias.
1: fiz, fiz.
0: Não,
1: E,
0: mas.
1: inclusivamente quando morreu o seu queridíssimo parceiro,
0: Sim,
1: o
0: Milo.
1: Milo, o Raul tinha uns quantos espetáculos marcados, fui eu que fui fazer o lugar do Milo.
2: Ai, isso não sabia. Aí
0: Pois,
2: chegaste a cantar, a
1: cheguei com
2: fazer.
1: o Raul. Um excelente cantor e pessoa.
0: Sim.
1: E pintor, um artista incrível.
2: E um grupo que deixou uma marca extraordinária. Que ainda tá, é curioso como é que um grupo tão popular, que foi tão popular na altura, era o grande cartaz do
1: É
2: Portugal,
1: verdade.
2: que era na altura, a seguir à Amália, não é? Era
1: Sim,
2: um cartaz
1: e a
2: internacional.
1: Amália
2: E hoje em
1: referiu.
2: dia não é assim tão conhecido.
1: A Amália falou-me nisso. Hoje quase nada é conhecido, não é? Se calhar nem a Amália é conhecida. Ouviram um nome, mas isso tem a ver com os tempos, depois tudo virá porque estão os registros. Mas a
2: Amália
1: Amália
2: falou-te no
1: disse-me,
2: Douro Negro.
1: sim, ela um dia fez um espetáculo no
2: Levou-os a
1: Mundiá,
2: França? Sim.
1: levou muitos artistas portugueses e ela disse que inequivocamente o Douro Negro foi o que mais marcou.
2: Pois, sim. Ah, e depois pensar, esta questão de Umbanda em 1985, eu estava a dizer, ambos já tinham gravado, mas tu tinhas gravado no âmbito do fado, ou seja, de alguma maneira também era um público diferente. Portanto, esta canção, se calhar veio, houve gente que pensou, quem é este Jorge Fernando?
1: Mas
2: É o mesmo Jorge Fernando do fado?
1: sim, mas não era assim tão conhecido. Por exemplo, imaginemos o caso da Namora. A Namora era uma das melhores vozes do fado e apostava se calhar para ser a grande dama do fado. Quando mudou, eu não era assim conhecido ainda. Se calhar nem hoje sou, não é? Conhecido como a Namora. Mas eu ainda não tinha suficientemente o nome para muita gente perceber que era o mesmo, de tal maneira que um dos júris do Festival da Canção, porque antigamente mandávamos tudo por um júri que pré-selecionava, né? Quando me selecionou, era locutor da Renascença, ele selecionou-me e quando me viu disse, mas espera aí, mas tu não és o Cantas da Trigueirinha, sou. Ou seja, selecionou-me sem saber que era eu. Portanto, eu ainda não houve assim. O que é que eu quero dizer com isto? O choque não foi tão grande para as pessoas, ou a curiosidade, ou a estupefação, fosse o que fosse, não era tão grande porque eu não era assim um nome como hoje ainda não sou.
2: Mas tu já na altura tinhas este prazer de baralhar géneros de.
1: É a minha inquietação. E o Zé Mário tem razão, não é? A inquietação é danada.
0: Antes já tinhas aparecido com Trago Rosas Brancas
2: Sim,
0: Só o
2: também,
0: Meu
1: em
0: Amor, que também era
1: 83.
0: uma canção mais ligeira.
1: E já era, sim, já era uma mistura entre
2: Tinha
1: as
2: sido
1: duas
2: no
1: coisas.
2: festival também.
1: E também, exatamente.
2: Olha, vamos fazer aqui outra vez uma viagem, neste caso, aos dias de hoje, mais uma vez, com o Ginga Amor, do teu álbum, Firmino, Lindo Mona. Aqui a letra, mais uma vez, tua, e a parceria com o Jorge Silva na música.

0: Lindo Mona, ao Firmino Pascoal, aqui connosco hoje no Passado ao Presente. Também o Jorge Fernando, e vamos ouvir no final do programa A Sós com a Noite. Acabamos de ouvir Ginga Amor. E estavas a dizer em off, Firmino, que o Jorge Silva, aqui o teu parceiro na música, é...
1: Sim, sim. O Jorge Silva é responsável pelos arranjos deste álbum, não só desta música, mas pronto, é daqueles músicos que trabalham sem... Como é que eu hei de dizer? A parte criativa dele, a questão dos registros, do registar e essa coisa, eles, pronto, preferem não ter essa relação. E então, mas eu achei que, quer dizer, sim, a música era minha, mas o arranjo foi de tal maneira
0: importante
1: e tão forte que eu declarei
0: como coautor da música.
1: Como coautor da...
0: Achas que podemos dizer que este teu novo álbum é uma espécie de irmão mais novo do teu Calunga, de 2023?
1: Sim, é
0: a segunda página.
1: É no seguimento, porque eu também, quando concebi portanto, três álbuns, não é? Uma coletânea com três álbuns. O primeiro, Calunga,
0: que este é o segundo.
1: Que é mais sagrado. O segundo é Mushima, que embora tenha um nome sagrado, mas é mais pagão, pronto, mais para dançar. E virá um terceiro, não sei quando virá o terceiro, porque entretanto já me convidaram para fazer aí uma coisa no fado. Aí eu vou fazer aí uma incursão às minhas influências paternais.
0: Paternais, neste caso, olha, porque eu ia perguntar-te precisamente, tu no teu trabalho a solo desde os anos 90, pelo menos desde os anos 90, quando começas a apresentar trabalhos como Lindo Mona, aliás, quando estavas tanto no Tantra como no Perspectiva, o teu lado africano estava lá, claro, e foi também isso que o Jorge Aquino falou quando falámos nessa experiência. Mas há aqui uma urbanidade também. Ou seja, tu és uma alma bipartida. Quando no teu álbum, Um Africano em Alfama, cantas isso também, há aqui esta alma bipartida, podemos dizer isso?
1: Sim, existe. Completamente. Eu não sei, quer dizer, se já me encontrei ou se ainda não me encontrei, porque pronto, não, eu sou urbano, estou aqui, mas também acho que tenho uma alma ancestral, tenho as minhas influências, e tento trazer pronto, à minha música essas influências antigas, tanto angolanas como portuguesas. Portanto, o que resolvi, entretanto, resolvi que agora ia enfrentar mais a parte africana, e que essa influência da música portuguesa, que eu acho que está a ser feita e muito bem, só que as pessoas em causa, digamos, os artistas que estão aí, têm muito mais possibilidades do que eu de pensar e amanhã estar pronto. A fusão que estão a fazer com as suas músicas da música popular portuguesa. A Pascoal, sei lá, a Carolina,
0: Deslandes,
1: pronto, e essa malta, e honra-lhes seja feita, porque a nossa música precisa muito do refresh e de um conhecimento antigo, que o Jorge estava a dizer ainda há bocado, que corremos o risco de...
0: Não se inventar outra vez a roda, não é?
1: Pois, para aproveitarmos isso até nas escolas, porque não, como é que se diz, iniciação musical não ser dada com factos concretos à nossa música popular e acompanhar, tanto a portuguesa como até a dos Palopes, porque pronto, sabemos que temos ontem estive num sítio em que estava muito bem e de repente... Firmino e tal, e deram-me um abraço, uma pessoa mais nova, uma cantora portuguesa, que eu conheço desde pequenina, sempre muito ligada a Rita Laranjeira, sempre muito ligada à música.
0: Já esteve no festival também.
1: Já esteve no festival, mas
0: no
1: Júnior, exatamente. E depois, mas veio outras pessoas, eu depois estava a falar com outras pessoas, e depois, pronto, cada um foi ao seu lado, mas entretanto a minha mulher disse, ai, a Rita, não sei o que, disse que... Agora,
0: Rita Tristani,
1: sim. Disse-me, ah, Rita Laranjeira disse que a música que agora queria começar a fazer era Afrobeat. E eu fiquei assim, Afrobeat, olha. E ela disse, porquê? Então, Afrobeat, mais ou menos, quer dizer, entre aspas, é alguma coisa daquilo que eu também, faço ou já fiz. Achei interessante. Portanto, as gerações renovam, não estão com tantos problemas e pruridos em que se somos brancos ou pretos.
2: Não, isso, não, isso nos músicos não existe, são coisas que não existem.
0: Mas na comunidade que houve, sentes menos preconceitos hoje em dia do que se sentia há 40 anos, por exemplo, Jorge?
2: Sim, no fado, em todo lado, as gerações evoluam.
0: O meio do fado é menos conservador hoje em dia do que
2: era. É porque não pode fazer nada, já percebeu que é incapaz de travar uma evolução que é natural, porque na existência só mudança é que não muda, tudo está em constante mudança. Então, há pessoas que por incapacidade própria, músicos, fadistas, ouvintes, por incapacidade de entender outras coisas, não querem que elas mudem. Isso nunca foi, nem será impedimento para nada. As coisas têm que avançar, têm que evoluir. Todos nós tivemos a nossa época, agora vem esta malta nova que é maravilhosa, que terá a sua época, e nós só temos que estar do lado deles, participar e ajudá-los, não é? Quer dizer, nós no fundo somos o arco, e eles são as setas. Não é? Nós é que os empurramos para longe, temos que empurrar para longe para eles irem para a frente, não é estar a puxar e com medo de perder lugares e protagonismo. Isso não existe, não existe em lado nenhum. É para ajudá-los. E o que o Firmino dizia, que com muita razão, uma coisa que me encanta na música é sermos daltónicos todos. Essa coisa que, de tal maneira, eu não posso falar de coisas de cores, não sei o que, não. Isso para mim não existe, eu não consigo falar do que não conheço, do que não sinto, do que não. Portanto, isso é uma.
0: E a diversidade é sempre
2: uma idade. É uma idade muito. Todos os finais de século e começo, como tu sabes, João, são de queda cultural, de grande.
0: Turbulência, indecisão.
2: Turbulência, ignorância. Eu li uma entrevista do meu amigo Lobo Antunes. Há um pouco tempo que ele dizia uma coisa excepcional.
0: Agora está muito doente, infelizmente.
2: Enfim, infelizmente. Ele dizia que o problema do mundo atual é que a ignorância chegou ao poder. Não por mérito, mas por serem muitos mais. Portanto, hoje é o que a gente vê. Olhamos para tudo, para todo lado, e há sinais de pouca luz em todo lado. A música preserva ainda um bocado isso. Não acho que a música tem uma certa pureza, uma certa elevação espiritual e de alma que... Não consegue entender alguns problemas que hoje se passam.
0: Não, ou se não tem esse lado, se calhar não é uma música verdadeira, não é?
2: Pois, porque a música é uma coisa livre, não é? A música, eu por exemplo, eu acho piada. Dizer, agora a minha música vai ser afrobeat. É a mesma coisa que dizes assim, epá, eu hoje vou fazer um bife com batatas fritas. Vou buscar as batatas, o bife. Comigo a música não é assim. Não sei o que é que vou fazer, o que deixo de fazer. Eu sento-me. Eu sinto que sou o veículo de alguma coisa, faço, acontece, escrevi, fiz a música e depois logo aquilo será o que quiser ser. Já terá destinado, percebes? E essa é a liberdade que eu quero preservar na minha música, não é pensar assim, peraí que agora está a dar ao afrobeat, vou fazer a foto. Não.
0: Mas nunca tiveste as editoras ou o agente ou alguém a dizer, olha, era bom que fosses por este caminho, que este caminho é um caminho que provavelmente dará bons resultados.
2: Não, porque se calhar presente.
0: Tenta novamente esta fórmula que deu bem, correu bem.
2: Isso é outra coisa. Nós reunirmos.
0: Faz um badá 2, 3, 4.
2: Nós reunirmos e falar dessas coisas, sim. Dizer, epá, tens que fazer isto porque isto é que está a dar e tal. Comigo não, porque se calhar também não seria muito viável. Porque eu sou, como é que eu ia dizer? Não, eu sou um bocadinho rebelde, não? Um bocadinho pouco social nesse campo. Não. Às vezes há amigos meus que dizem, tu sabes, não é? Epá, tu tens que aparecer, tens que ir mais a sítios e tal. Eu tenho que aparecer onde me apetecer com os meus amigos e quer lá saber dos sítios e quem lá está. Pois. E deixa de estar, não tenho nada a ver com isso. Absolutamente nada. Não é por aí que passa a minha música.
1: Exato.
2: Quero manter-me puro. Eu sou daqueles que pensam que nós não somos mais do que, e tenho provas minhas, do que eu não sou senão um veículo daquilo que qualquer coisa.
0: Sentes mesmo isso?
2: Sinto. Ana Chagra já o dizia. Mais tarde Platão confirma, não é? Tudo já está plasmado no éter cósmico. O Anaxágoras dizia uma coisa brilhante. Não, o Platão mais tarde é que diz. É que um cavalo, se lhe cortares as pernas, não deixa de ser cavalo. Portanto, tudo está plasmado no éter cósmico. Os gregos chamam isso Nur. É uma palavra que eles usam. Nur quer dizer corrente de pensamento. Onde eles acham que Nós músicos, os profetas e todos aqueles que preveem o futuro ou que são veículos de qualquer coisa, mergulham de quando
1: vamos,
2: em vez.
1: Vamos beber, sim.
0: Firmino, este teu disco podemos ouvi-lo ao vivo? Há já alguma coisa marcada? O que é que está previsto?
1: O que eu tenho marcado vai ser o lançamento dia 29 de novembro.
0: Aonde?
1: No Chá da Barra.
0: Em Cascais?
1: Vila, em Oeiras.
0: Em Oeiras, em Oeiras.
1: Em Oeiras. Aquilo é no Palácio de Egito, do Egito.
0: Egito,
1: do Egito, exatamente. Vou lá fazer.
0: 29 de novembro.
1: 29 de novembro.
0: No Chá da Barra.
1: Com uma exposição também de pintura.
0: Ah, ok, ok. Aliás, este
1: eu
0: disco.
1: Vou fazer.
2: Este... Pintura tua.
1: Minha.
0: Este disco é também um objeto gráfico apelativo desde logo e isso marca a diferença. E felizmente, tanto tu, Firmino, como tu, Jorge, têm sempre feito com que as vossas edições sejam edições físicas e não apenas edições digitais. Claro. E a maneira como fruímos a música é completamente diferente. No teu caso, não te vou perguntar ainda, porque o trabalho ainda está aí para acontecer. Mas o A Sós, quando tu estiveste, entretanto, agora a apresentar, tiveste o teu concerto no Tivoli, o terceiro em 3 anos seguidos, não é verdade, Jorge? Agora, no final de setembro?
2: Sim, sim, exato.
0: 3 anos seguidos, terceiro concerto.
2: É verdade, é verdade. O A Sós, quando tem uma particularidade que também não escrevo isso, conversamos aqui entre amigos. Mas é o tema que o Prince tocava, o tema meu que o Prince tocava, tocou inclusivamente aqui na Superbox, Super Rock, e a Ana Moura contava-me, porque a Ana que era íntima do Prince, eu nem sequer estive nunca com ele, com os Stones estive muita vez, não é? Mas com o Prince não, que o Prince dizia que ele punha a tocar o A Sós com a Noite, cantado pela Ana, claro, que ajuda muito. Sim. A Ana tem aquela alma e aquele timbre que Deus lhe deu, que ajuda muito.
0: Husky.
2: Exato. Punha antes dos ensaios dele, porque dizia que trazia boas versões. Então apeteceu-me também homenagear um daqueles que andaram por aqui e que nos deixaram
0: sim,
2: muito.
0: Sim, um talento gigante.
2: Gigantesco.
0: Também sem nunca se fechar de maneira nenhuma. Aliás, saiu de uma multinacional, porque a multinacional não lhe publicava a música ao ritmo que ele queria. Ele claro. Era um turbilhão. Obrigado, Firmino, por ter estado aqui. Ficamos aqui com o convite em relação ao álbum Mushima, acabado de ser publicado, Lindo Mona. E Jorge Fernando, neste caso, A Sós com a Noite, enquanto não chega o próximo álbum, 2026. Obrigado, Jorge. Obrigado, Firmino.
2: Obrigado,
0: Firmino.
2: Muito obrigado.
0: Até ao próximo.
2: Firmino, vamos gravar um Badó outra vez.
0: Está combinado. Fica aqui o desafio.
2: Está combinado.
0: Até ao próximo Passado ao Presente.

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3: E depois de passado ao presente, não se preocupe, não tem nada a perder. Continuamos com a música, continuamos a ter os melhores programas da sua rádio. Mais à frente e depois da hora certa, ao Longe de Casa de José Candeias, a oportunidade de conhecer mais um português a viver fora, conquistas, percurso, tudo para ouvirmos juntos mais à frente. Primeiro, nada a perder, é de David Fonseca. Bom domingo. O meu nome é Andréia Rocha.

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0: 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Boa tarde. É meio-dia no continente e na Madeira. 11 horas nos Açores. 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
4: Continuo ligada a Portugal e às histórias que podem até ajudar a matar um pouco as saudades, partilhas e vivências de portugueses longe de casa. Temos a seguir José Candeias à conversa com Ricardo Val. Um ótimo fim de semana. Eu sou a Andrea Rocha.
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6: Viajamos até ao Médio Oriente para conhecer o percurso de um português que está no topo da hotelaria internacional, Ricardo Val. Ele tem liderado um conjunto de resorts de luxo no Bahrein, com uma carreira construída em vários continentes ao longo de mais de duas décadas. É também conselheiro da diáspora portuguesa. E vamos perceber como se constrói uma carreira global e o que significa ser português lá fora. Ricardo Val, obrigado por esta conversa, bem-vindo. E começo por lhe perguntar quando é que percebeu

0: Percebeu que a hotelaria era o seu caminho.
1: Antes de mais, e obrigado pela oportunidade. Em relação à hotelaria, foi sempre houve sempre uma tendência para o turismo, uma vez que na família tinha o meu avô, que tinha uma agência de viagens e sempre desde novo fui exposto ao turismo. Quando terminei portanto, o secundário, pensei exatamente naquilo que seguir e a hotelaria pareceu-me que seria aquilo que eu gostaria de fazer e tenho a felicidade de não me ter arrependido disso. Portanto, saí de Portugal em 95 e até agora estou sempre no mesmo ramo.
0: Como é que foi a entrada neste mercado de trabalho? Foi já ainda em Portugal? Falou dessa influência, ou digamos propriamente já no estrangeiro, até porque tirou um curso em Manchester, portanto no Reino Unido, não foi?
1: Exatamente. Em Portugal tive algumas experiências a nível de catering, realmente, mas nada a tempo inteiro, porque estava precisamente ainda a estudar, e só mesmo quando terminei o secundário é que decidi abraçar portanto, um curso superior a nível da hotelaria.
0: Porquê Manchester?
1: Olha, porque na altura estava a ver para onde ir. Inglaterra sempre foi um país que eu tinha uma curiosidade. Tinha precisamente, portanto, um amigo familiar que já tinha tirado lá um curso também. E foi dessa maneira muito mais fácil para mim chegar lá, saber o que era, qual era a universidade, qual era o curso, e foi dessa maneira.
0: Ricardo, quer dizer que, por exemplo, a decisão de sair de Portugal foi mais uma decisão racional ou emocional?
1: Bom, isso é outra das razões, porque na altura, quando eu olhei para Portugal para tirar esse curso, o que havia não é o que há hoje.
0: Exatamente.
1: Havia umas escolas profissionais, duas ou três, mas não havia o que há hoje, de maneira alguma. Nem a indústria hoteleira estava como está hoje em Portugal. O que todos os anos eu vejo com muito agrado, essa indústria a crescer olhos vistos em Portugal, o que me dá cada vez mais possibilidades de voltar a casa.
0: Você tem uma experiência fabulosa. Você trabalhou na Ásia, Médio Oriente, Europa. O que é que essas experiências lhe deram? Tão diferentes geograficamente.
1: Antes de mais, emancipação, claro. Penso que, e digo isso a toda a gente, acho que toda a gente, tendo essa oportunidade, devia ou poderia ter uma experiência lá fora, porque realmente estamos expostos a outro país, a outras culturas, a outras pessoas, é super importante, ainda mais nos dias que correm. É uma educação, abrem-se horizontes, abrem-se oportunidades também, crescemos não só como pessoas, mas como profissionais, sem dúvida alguma. Isto sem qualquer menosprezo com aquilo que se passa em Portugal e com aquilo que nós temos em Portugal. No entanto, foi realmente uma aposta ganha, a saída para fora. Claro que os sacrifícios são bastantes mesmo, especialmente para quem está fora estes anos todos como eu estive, não é?
0: Claro, quando estamos a falar de unidades de luxo pelas quais tem passado, acha que a hotelaria está a mudar? Ou seja, o que é hoje essencial para competir ao mais alto nível, até quando, por exemplo, podemos pôr Portugal no mesmo encontro?
1: Sem dúvida, Portugal tem e terá, se for gerido estrategicamente, tem e terá tudo para oferecer, a nível da melhor hotelaria que há pelo mundo inteiro. A hotelaria hoje, claro, há localização, que Portugal tem desde destinos de praia fantásticos, destinos culturais ainda melhores, cidades que apelam a outro tipo de viagem. Portanto, em relação a isso, Portugal, nós temos tudo que será preciso. A nível de talento, acho que é reconhecido mundialmente que nós temos do melhor que há para oferecer.
0: E o senhor é um exemplo.
1: Sim, mas estou cá fora. Sim.
0: Não interessa, não interessa. Está Portugal aí dentro, portanto há sempre uma representação, não é? Há sempre um ADN muito especial, não acha?
1: Ah, sim, o ADN continua sempre. Para onde a gente viaja, seremos sempre com o ADN de Portugal e a nossa cultura vem sempre atrás de nós, sem
0: dúvida. O turismo, Ricardo, o turismo de luxo no Médio Oriente está mais desenvolvido que na Europa?
1: Eu vejo que sim, especialmente em Portugal, pelo aquilo que eu sei, que quando eu falo pessoas que vivem cá ou são de cá, que me dizem... Começaram a viajar a Portugal de há 10 anos para cá com frequência, ou até ir viver para Portugal ou comprar casa em Portugal, o que antes eu nunca ouvia falar.
0: Você, com esse grande currículo e com esta grande responsabilidade, obviamente que gerir uma estrutura em todo o seu conteúdo tem que se lhe diga. Mas eu pergunto-lhe, é mais difícil gerir hotéis ou gerir pessoas?
1: Olha, é uma boa pergunta, porque normalmente metade do meu, conforme a operação, obviamente, e conforme a unidade hoteleira onde esteja inserido, mas normalmente eu digo sempre que 20%, 25% do tempo é para gerir as pessoas. E o resto, 25% é para gerir os financeiros e os comerciais, a nível financeiro e a nível comercial, e os outros 50%. É operações e estar sempre a tomar conta do que é o mais importante, que é o hóspede e da experiência do hóspede. Embora conforme, porque há realmente hotéis e propriedades em que precisa, esta fórmula que eu acabei de explicar se transforma com às vezes eu passo 50% a tomar conta do staff, porque realmente eu já trabalhei em empresas onde tenho mais de 1000 pessoas a trabalhar num hotel, e isso, claro, requer muito tempo da sua parte.
0: E se calhar tirar algumas horas de sono também, não é, Ricardo?
1: Isso, o sono vem automaticamente, mas há outras coisas que pesam nos ombros.
0: E Ricardo, este é o seu lado mais profissional, aquele que lhe dá consistência até na nossa conversa e o valor que os portugueses têm pelo mundo nas mais diferentes áreas. Hoje diria que ligou mais a gerência de hotéis para agora estar mais ligado a uma parte mais económica e financeira, mas relacionado com a temática, não é, Ricardo?
1: Sim, portanto, o percurso da minha carreira tem sido mesmo gradual e orgânico, eu diria-lhe, porque no início foi muito, e como é normal, tem que ser, portanto eu estava virado para as operações, inserido nas operações, desde, portanto, o mais básico das operações até a gestão das operações. Depois, houve uma altura na minha carreira em que comecei a especializar em aberturas ou pré-aberturas de hotéis, portanto, desde a construção, a idealização, o lançamento, o posicionamento dos hotéis. Uhum. Portanto, fiz isso nos últimos 10 anos. E agora sim, portanto, um novo capítulo em que é portanto, parte da estrutura em que tem o portfólio de hotéis. Os hotéis são as nossas propriedades, mas geridos por terceiros, operadores de várias marcas.
0: Claro, como fundo de investimento.
1: Exatamente. Em que o nosso papel é mais estratégico e tentar rentabilizar essas propriedades o mais que puder.

0: Passemos agora a um lado mais pessoal, Ricardo. Isto, viver tantos anos fora, em diferentes países, isso muda a identidade de uma pessoa?
1: Acho que sim, porque imagino que dependa da pessoa também. Eu sempre, portanto, a minha família toda está em Portugal, eu sou do norte de Portugal, portanto, eu aliás tenho, o meu pai é de Caldas de Vizela, a minha mãe é da Póvoa de Varzim, são duas terras ali no Minho, sempre virei para lá o azimuto, vamos dizer, sempre que posso, sempre que há umas férias, sempre que tenho uma oportunidade de viajar, essa é sempre a minha escolha. Claro, como pode imaginar, eu já estou fora desde 95, há várias datas, vários acontecimentos que falhei, e dos maiores problemas que se tem na imigração é que os melhores planos, a gente faz muitos planos para o futuro, mas na verdade quando se está por ela a vida muda e isso acaba por não acontecer e nós olhamos para trás a pensar aquilo que deveríamos ter feito. Isso é a imigração, penso que...
0: Ou seja, pode não haver uma... Ricardo, pode não haver uma alteração completa da identidade, porque obviamente a gênese nunca se esquece, mas pelo menos há uma construção de uma personalidade que se finca nas diferentes frentes que o meu caro alcança, seja ela profissional ou mais humanizada, portanto mais pessoal. É uma atitude que se constrói ao longo destes anos todos com diferentes sensibilidades e geografias, não é, Ricardo?
1: Claro que sim, Jacandeias. As personalidades vão sendo moldadas com as relações que se têm no dia-a-dia, com as pessoas com quem lidamos no dia-a-dia e no país em que estamos inseridos. Uhum. Por isso tenho certeza absoluta que se eu tivesse ficado em Portugal, não tinha a personalidade que tenho hoje.
0: Ora, lá está. Lá está, Ricardo. É isso que eu também iria perguntar-lhe. É o que é que ganhou emigrando e que não ganharia se tivesse ficado em Portugal? Provavelmente naquela altura as oportunidades e a dimensão de um mundo tão dinâmico nessa sua área. Provavelmente, não, Ricardo?
1: Não havia. Portanto, isso não posso arrepender, porque eu, antes de tomar esta decisão, portanto, fui para Manchester, tirei o curso e no final de ter o curso tive a felicidade de falar ainda com os diretores de hotéis aí em Portugal e todos eles me disseram aquilo que eu mais ou menos dizia, que era vai para fora, faz a tua experiência lá fora pelo menos uns anos e
0: depois regressa e depois logo se vê, não é?
1: Exato, porque eu sabia que se tivesse ficado em Portugal, mesmo com o... Portanto, com a experiência académica que tinha ganho lá fora, nunca me tinha levado tão rápido ou tão... Nunca teria tido as oportunidades que tive cá fora.
0: Então, Ricardo, isso quer dizer que perante o impulso da vida, perante aquilo que até nos possam aconselhar, então, neste mundo global, o Ricardo sente-se imigrante ou cidadão do mundo?
1: Mais cidadão do mundo.
0: Pois.
1: Mais cidadão do mundo, sim, porque viajo frequentemente, viajo quando digo mudo de destino frequentemente, tal como já disse. Portanto, eu vivi 4 anos em Londres, vivi 16 anos no Dubai, 3 anos em Singapura, Sri Lanka também passei por lá, foi na altura do Covid, e agora Bahrein, já estou aqui há 5 anos. E eu normalmente quando entro numa casa ou alugo uma casa, quando chego ao país, venho com malas só, porque sei que não sei o dia de amanhã, qual é a oportunidade que vai aparecer amanhã.
0: O resto constrói-se.
1: Ou é? Onde é que a empresa vai amanhã. Eu, por acaso, eu digo sempre, quanto é sempre isto para ter uma ideia, quando cheguei ao Dubai e fiquei lá 16 anos, a minha casa tinha só o necessário, mais nada, não tinha um quadro na parede, não tinha um quarto vazio e teve assim durante 10 anos, porque eu estava sempre a pensar que no ano seguinte eu
0: iria mudar. Portanto,
1: iria mudar.
0: Nada de criar assim uma grande raiz. Ricardo, você faz parte do Conselho da Diáspora, portanto mais que habilitado até para poder-me aqui elucidar. Trabalha com equipas internacionais. Como é que são vistos os portugueses no estrangeiro? O que é que nos distingue, por exemplo, enquanto profissionais?
1: Bom, quando eles olham para... Portanto, agora Portugal... eu passei por duas fases, José Candés. Eu identifico, por exemplo, nos anos 90, Portugal não era muito conhecido lá fora. Quando eu dizia que era de Portugal, muitas das pessoas ainda perguntavam, faziam perguntas sobre o nosso país. Mas quando chegamos ali aos anos 2000, toda a gente sabe onde é Portugal e é reconhecido e o valor, portanto, que nós temos.
0: A Expo 98 deu-nos essa projeção, ajudou a ajudar essa projeção, não foi?
1: A Expo temos mais pessoas lá fora, portugueses, que se começaram a evidenciar nos seus trabalhos.
0: E se calhar, provavelmente, com a evolução dos licenciados e com este poder que foi existindo e sem capacidade para dar resposta a quem se formava, se calhar também foi esta atitude, quase diria natural, que fez com que os portugueses já com cursos pudessem ir para o estrangeiro e aí verdadeiramente manifestar o seu profissionalismo. Isso também contribuiu, não, Ricardo?
1: Ah, precisamente, era isso mesmo que eu estava a tentar explicar, em que houve cada vez mais e gradualmente portugueses em todas as indústrias a darem cartas e abrirem portas para outros. E eu vi essas duas fases. Portanto, eu quando cheguei portanto, a Inglaterra, nessa altura ainda não havia muita gente lá fora. Eu lembro quando cheguei ao Dubai, nós éramos, diria, umas 20
0: meia dúzia, pessoas. Meia dúzia de portugueses, exatamente.
1: Sim, nós sabíamos, nós conhecíamos, imagina, eu cheguei ao Dubai em 2001 e eu posso lhe dizer que nós conhecíamos os portugueses todos que lá estavam. Portanto, nós chegamos a fazer um jantar ou um almoço aqui ou lá e estamos ali todos. Hoje em dia isso é impossível, não é?
0: Hoje, exatamente. Ou seja, Portugal, Ricardo, exporta talento, mas tenho dúvidas se às vezes o sabe aproveitar e os portugueses ainda são mais valorizados lá fora do que cá em Portugal. Concorda com isso ou não?
1: Eu não posso... Sei que são valorizados aqui, agora aí não sei...

0: Ricardo Val, faz parte do Conselho da Diáspora. Para já, para além do seu papel, daquilo que também possa incidir, que conselho é este e que papel é que ele tem junto das comunidades portuguesas?
1: O Conselho da Diáspora, o nome diz um pouco aquilo que é, portanto, é um número de representantes da diáspora portuguesa que há pelo mundo inteiro. No meu caso, eu represento o Bahrein, juntamente com mais dois conselheiros. Temos reuniões informais, semanais ou mensais, ou promovemos chamadas de certos temas. Portanto, o Conselho está organizado por núcleos, geograficamente. Neste caso, o Bahrein faz parte do núcleo do Médio Oriente. Há também outras chamadas, outros encontros, outros temas que são discutidos entre todos os conselheiros a nível geral, onde todos os conselheiros do mundo inteiro participam.
0: Este conselho poderá servir como um aconchego a nível das comunidades, a nível dos portugueses, seja no aconselhamento, seja na defesa deste ou daquele princípio, ou até às vezes, e neste contexto do mundo, até fazer lobby?
1: É mais do nível, sim, do nível institucional, tem esse papel que é bastante importante, também mais por parte económica e do desenvolvimento de relações das empresas portuguesas com outros mercados em que lhes é difícil de penetrar. Os conselheiros nesse país têm essa facilidade porque têm essas relações com parceiros locais e fazem essa ponte.
0: No final desta nossa conversa, e que me deu muito gosto em ouvi-lo e aqui trazendo o testemunho de um grande português longe de casa, mas sempre com a casa no coração, Ricardo, eu tenho que lhe perguntar, quando você pensa em Portugal, qual é a primeira imagem ou até mesmo sensação que lhe vem à cabeça?
1: Eu digo sempre a mesma coisa, quando o avião aterra, há sempre um peso que sai dos ombros, que é o stress a sair, e sabe-se que está em casa e que é muito mais relaxado. Quando estamos cá fora, mesmo estando em casa, ou seja no Bahrein, ou seja noutro país, é trabalho e é a razão pela qual estamos cá. Mesmo quando temos o nosso fim de semana, nunca é a mesma coisa do que quando chegamos a casa. Chegamos a casa é sempre um grande alívio, é uma felicidade, e é sempre algo que nós almejamos fazer a tempo inteiro. Eu dou-lhe o exemplo deste conflito que temos, que é mesmo aqui à nossa porta.
0: Mesmo aí à vossa porta, exatamente.
1: Bahrein foi um dos países afetados sobre isso. Imagino que muitas das pessoas tenham questões de saber como será viver num país assim durante um conflito destes, mas a verdade, e o Zé Candeias também já viajou por esta parte do mundo, há conflitos políticos e militares, mas no entanto também há as populações que estão na mesma situação que nós estamos como visitantes ou expats desse próximo país. E por isso, sim,

0: há coisas que vejo e constato que poderiam estar resolvidas há bastante tempo, e não é por falta de fundos ou à espera de... Não, penso que há certas reformas estruturais que já podiam ter sido feitas há bastante tempo e que, por uma razão ou outra, que eu não vou agora aqui apontar,
1: claro, claro,
0: já poderia ter sido feito. E claro que umas reformas às vezes não são muito consensuais, ou não é uma ação que se vê popular, mas que no final...
1: Mas não fazê-las é pior do que arriscar fazê-las, não é?
0: Exatamente.
1: E, Ricardo, e é uma atitude que eu vejo pelo mundo, e você conhece melhor isto que eu. É que em determinados países, e aqueles onde você se formou, e aqueles muitas vezes também por onde contactou, é que o errar, quando nós arriscamos, nesses países até poderá fazer parte de um currículo. É sinal que a pessoa arrojou-se. Parece que em Portugal ainda é, tipo, penalizado. Nota essa também, esta diferença, ou não, Ricardo?
0: Eu acho que em Portugal nem chegamos aí, exatamente. Acho que nem chegamos aí. E Portugal tem outra coisa, que, ao fim e ao cabo, há best practice no mundo inteiro, em que não é preciso andar a errar. É só fazer certos estudos e saber onde é que está a funcionar, não é? Qual será a melhor solução, e adotá-la dessa maneira.
1: Longe de casa, mas também perto dela, continuamos, portanto, nesta sua atitude profissional, com Portugal sempre no seu horizonte. Férias no verão, vem até cá, até ao seu norte, entre a Póvoa de Varzim e Caldas de Vizela?
0: Sim, penso estar aí, tenho aí casa, penso estar aí. Hoje em dia não se pode dizer nada com muita certeza, mas penso estar aí este verão, sim.
1: Ricardo Valde, muito obrigado. Foi um prazer trazê-lo a este programa, com uma carreira feita além fronteiras, mas sempre com Portugal por perto, do diretor-geral destas cadeias de resort, hoje chefiando um fundo mesmo ligado, portanto, à área hoteleira, conselheiro da diáspora portuguesa, portanto, um exemplo de talento nacional a afirmar-se no mundo. Obrigado por ter estado comigo, obrigado por esta conversa e as maiores felicidades como português pelo mundo. Foi um prazer, Ricardo Val.
0: Prazer foi todo meu, Zé Candeias, e obrigado pela oportunidade que me deram.

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0: Porto Sentido com Rui Veloso, Cinema Rodrigo Leão e Dunas com GNR. As canções escolhidas pelo convidado. Longe de Casa, um programa e podcast que vai ao encontro dos portugueses e com as suas histórias pelo mundo. Com produção de Ana Jordão, eu sou José Candeias. Até ao próximo episódio.
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3: 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O veículo é este, os melhores programas da rádio pública e a música portuguesa. Os orquestradas já estão a tocar. Se Esta Rua Fosse Minha é a primeira canção, mas temos mais para nos levar até ao finalzinho da hora.

Ai, quem me dera, o título desta canção que acabámos de ouvir, de Beatriz Pessoa, com Femme Falafel. E se gostaria de conhecer estas artistas, Beatriz Pessoa ou Femme Falafel, então passe no site mundo.rtp.pt, procure por Manual de Canções e tem por lá um capítulo para cada uma destas artistas, um capítulo auditivo dedicado aos projetos e ao percurso destas artistas que vale a pena conhecer. Eu sou a Andreia Rocha, continuamos com boas artistas portuguesas, é a vez de ouvirmos Elisa Rodrigues.

E espero que estar ligado a Portugal não fique aquém das expectativas, mas se houver sugestões, pedidos especiais, os contactos estão todos em mundo.rtp.pt. Passe por lá. Eu sou a Andreia Rocha, continuo aqui consigo até ao finalzinho desta hora. Depois disso vamos receber um bom e um belo apertado abraço da Madeira. A não perder, depois da hora certa. Quero ficar.

0: uma hora. A Quercus Madeira critica a aposta na construção de campos de golfe numa região onde a escassez de água é já uma preocupação. A Secretaria da Educação prepara nova lista de colocações de professores nas escolas, está prometida para a próxima terça-feira. Praça do Povo acolhe hoje um evento solidário dedicado aos amantes das duas rodas, mas com benefícios para a Liga Portuguesa contra o Cancro. O JPP insiste que pode ser uma alternativa de governo na Madeira.
1: Edição de Filipe Ramos com o controle técnico de Fábio Petincourt.
0: Organização ambientalista Quercus Madeira critica a aposta na construção de campos de golfe numa região onde a escassez de água é já uma preocupação. A Quercus alerta também para a forte dependência da Madeira face ao exterior no abastecimento alimentar e defende por isso a preservação do solo agrícola e o reforço da produção regional. Isabel Nóbrega Sá.
2: A terra, o solo agrícola, é um recurso natural importantíssimo.
3: O alerta é deixado por Elsa Araújo, presidente do Núcleo Regional da Quercus Madeira.
2: É preciso salvaguardar o solo para a sua função, não é, para a produção alimentar, e não destruí-lo para um desporto, que é um desporto de elites.
3: A responsável critica a aposta na construção de campos de golfe na região.
2: É uma destruição de solo agrícola para a construção do próprio campo de golfe e depois uma urbanização, no caso da Ponta do Parque, que está associada ao campo de golfe e que vai destruir solo agrícola. E caso a pretensão do governo de construir o campo de golfe no Faial também avance, o que nós vamos verificar é também essa é a mesma situação, é a destruição de solo agrícola para o campo de golfe e eventualmente algum ramo imobiliário associado.
3: Elsa Araújo alerta também para outro problema, a crescente escassez de água.
2: Portanto, o Campanário, Câmara de Lobos, Santa Cruz, a própria Camacha, há zonas que os agricultores querem cultivar, mas que não podem fazê-lo porque não existe água. Como é que numa região onde esta situação já se verifica, vai esbanjar água para regar campos de golfe, um desporto de elites.
3: A juntar a estas preocupações está a forte dependência da Madeira ao exterior em relação ao abastecimento alimentar.
2: Em caso de situação de conflito, nós corremos sérios riscos, não é? Na medida em que, quando existem guerras, a produção é menor, a distribuição é muito mais difícil de se fazer e, portanto, nós ficamos numa situação de grande vulnerabilidade.
3: Perante este cenário, a Quercus Madeira defende o reforço da produção agrícola regional e a preservação dos terrenos com capacidade para produzir alimentos.
0: A Secretaria da Educação prepara uma nova lista de colocações de professores nas escolas. Deverá ser publicada na próxima terça-feira. Neste momento ainda existem vagas por preencher. O ano letivo começa quinta-feira, embora seja dada às escolas alguma margem para o início das aulas. A Secretária da Educação, Elsa Fernandes, só irá falar sobre as colocações e as listas definitivas dos professores na próxima quinta-feira. A Praça do Povo acolhe hoje um evento solidário dedicado às duas rodas. Moto 4, supermotos e motocross estão em exposição. A iniciativa decorre até às 7 da tarde, com entrada livre, tem o apoio do Núcleo Regional da Liga Portuguesa contra o Cancro, como explica Ricardo Sousa.
4: É um conjunto de aficionados das motas que já mais do que uma vez trabalharam connosco e que querem mais uma vez fazer um evento e aliar isto a uma parte solidária com a Liga Portuguesa contra o Cancro. E nós, como estamos em todo o horizonte da sociedade, nós aceitamos sempre com agrado estas iniciativas.
0: A iniciativa pretende também aproximar a Liga da comunidade e levar uma mensagem de solidariedade e de prevenção contra o cancro.
4: É a comunidade a se organizar no sentido de ajudar a Liga. E isso, parecendo que não, para nós, nós só temos a agradecer. Para nós é 5 estrelas. É uma maneira muito fácil de seguir penetrar na comunidade e levar uma palavra de solidariedade, mas acima de prevenção, prevenir, chamar a alertar as pessoas de que ninguém está imune a estas situações.
0: A iniciativa decorre na Praça do Povo. O JPP insiste que pode ser uma alternativa de governo na Madeira. O secretário-geral do Partido Juntos pelo Povo transmitiu essa ideia ontem na Festa do Povo, o momento que assinalou o regresso à atividade política do partido. Hélio Sousa deixou várias críticas ao atual governo regional e aos grupos económicos.
5: Se estivéssemos no governo, nunca usaríamos o dinheiro dos contribuintes, os 100 milhões que foram gastos, por exemplo, nos campos de golfe, para uso desnecessário. Nós usaríamos esses 100 milhões para criar mais habitação, para baixar os impostos, para ter melhor saúde, mais possibilidades para os madeirenses viverem na sua terra e não estarem atrofiados com esta gestão que não é, na verdade, uma gestão eficiente. E está na altura de reforçar os Juntos pelo Povo, não só como maior partido de oposição, mas como partido de governo.
0: Declarações feitas na Festa do Povo, que decorreu no Pavilhão do Marítimo, no Funchal, um evento que os Juntos pelo Povo organizou para marcar o regresso à atividade política do partido. O Marítimo foi derrotado nos Barreiros por 3-0 pelo Benfica. Mitchell van der Gaag, o treinador verde-rubro, saiu derrotado, mas deixou uma palavra de elogio à equipa e lembrou que o objetivo é a manutenção.
6: Normalmente a equipa grande quer era já ver um jogo muito cedo. Infelizmente nós sofremos muito cedo no jogo. Por isso também demorou algum tempo para a equipa para recuperar nisto. Não criamos muito, mas pelo menos eu vi a equipa jogar, tentou sair contra a Benfica, que costuma pressionar bem e alto. Depois, segunda parte, acho que entramos muito bem no jogo, chegámos mais vezes na grande área do Benfica. Derrota, sim, agora temos que continuar. Nosso objetivo é a manutenção.
0: Do lado do Benfica, o treinador Marco Silva, apesar da vitória, deixou críticas ao estado do relevado nos Barreiros.
7: O Marítimo fez-nos a vida difícil, uma vitória totalmente justa, não me lembro de uma defesa do Samuel todo o jogo, tem um nível lateral minimamente perigoso já na segunda parte, passou na frente da baliza, mas nada de perigo naquele momento, e o jogo todo controlado. Uma entrada muito forte da nossa equipa, em que conseguimos claramente impor o jogo da forma que queríamos, fizemos um golo, trabalhamos da forma como trabalhamos e fazer, e controlamos o jogo até ao fim, com mais um finalizar com um grande golo do Prestiani.
0: Marítimo derrotado por 3-0 nos Barreiros. O Nacional foi perder a Alvalade com o Sporting por 2-0. Bruno Abreu, que orientou a equipa do Nacional, elogiou a qualidade do adversário, mas lembrou que a sua equipa fez tudo para contrariar.
8: Equipa muito boa, grande qualidade individual e coletiva. Tínhamos clara noção do contexto, mas também procuramos preparar este jogo de forma que pudéssemos eventualmente também aproveitar outro momento mais débil do Sporting. Foi isso que tentamos fazer. Sabíamos que a equipa ia entrar forte, sabíamos que o Sporting, em 12 gols marcados, tem 8 na primeira parte. Era importantíssimo a equipa ter uma entrada muito forte. Foi isso que fizemos.
0: Rui Borges, o treinador do Sporting, diz que a sua equipa teve algumas situações para corrigir, mas no geral tiveram o controle do jogo.
9: Um jogo onde controlámos de início ao fim. Na primeira parte, onde aqui ou ali fomos perdendo alguns passes, poderíamos e temos que melhorar, não os perder. Mas acima de tudo fizemos o golo, criámos duas, três situações de golo claras. Não deixámos o Nacional crescer, criar transições que nós sabíamos que iriam aproveitar com contra-ataques e ataques rápidos. A equipa esteve sempre ligada, uma segunda parte exatamente igual, ligados no jogo.
0: Nacional perdeu em Alvalade por 2-0. Em termos de contas, os alvinegros estão na 10ª posição, têm 4 pontos. O Marítimo está na 8ª posição, soma 7 pontos. Próximo fim de semana, Nacional Alverca e Moreirense Marítimo. A Associação Desportiva da Camacha recebe hoje o Florgrade num jogo 3ª jornada do Campeonato de Portugal em Futebol. O treinador André Anastácio promete uma equipa determinada para tentar conquistar a primeira vitória em casa.
10: É um jogo difícil, portanto é uma equipa que também já joga junto há algum tempo. É uma equipa organizada, uma equipa experiente, portanto a milhar pontos, mas jogando em casa é fundamental vencer. Nós sabíamos que o nosso campeonato ia ser difícil. Começámos como nós queríamos, mas queremos mais. Temos que olhar para o adversário com respeito, com responsabilidade, mas sabendo que chegamos em casa e que os nossos adeptos queremos de facto fazer um bom jogo e vencer.
0: O jogo da Camacha está marcado para as 15h. A Associação Desportiva de Machico jogou sexta-feira, empatou uma bola com o Salgueiros. Quanto ao encontro entre o Castro Daire e o Estrela da Calheta, foi adiado para o próximo dia 4 de outubro. Jogos do Campeonato de Portugal. No handball feminino, o Madeira Sade defronta daqui a pouco, num jogo da segunda jornada do Campeonato Nacional, o Alavarium. O treinador Artur Rodrigues lamenta que a viagem para o Porto tenha acontecido de manhã, com saída da Madeira às 8h45 e com o jogo a realizar-se às 14h.
11: Sendo o único voo que temos via Porto, e não estou a contar sair do aeroporto do Porto antes das 11h30, quando veio que nos vão entregar a refeição ao aeroporto do Porto, e nas minhas contas, eu acho que vamos ter que comer pelo caminho, vamos ter que almoçar dentro do autocarro. Relativamente aqui ao jogo em si, um ambiente a puxar e a torcer pela equipa da casa, vamos com isso e vamos com a certeza que vamos fazer tudo para trazer os 3 pontos para a Madeira.
0: As dificuldades do Madeira Sade nesta deslocação ao Norte, ou Alavarium, jogo marcado para daqui a pouco, às 14h, a contar para o Nacional de Handball Feminino. Quanto à previsão do tempo, teremos céu muito nublado, apresentando boas abertas na vertente sul da Madeira, vento fraco a moderado de norte-nordeste.

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0: Cordialíssimas saudações, votos renovados. Cá estamos para mais uma edição do Abraço da Madeira na RTP Antena 1 Madeira e também RTP Mundo. Vamos consigo nesta tarde de domingo em Portugal até às 3 da tarde. Para si, votos de bom dia, boa tarde ou boa noite, conforme a hora e o local onde nos sintoniza.
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Votos de bom dia, boa tarde ou boa noite, conforme a hora e o local onde nos sintoniza. 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

assim, desta forma, que estamos no final da primeira parte desta emissão que trago consigo na RTP Antena 1 Madeira e também RTP Mundo. Daqui a pouco, às 14h, temos notícias. Logo depois, vamos estar de volta para o segundo e último tempo desta edição. Até já.

0: São 2 horas no continente e na Madeira, 1 hora nos Açores. Alexandre David, o que nos conta as notícias a esta hora?
1: O presidente de Cabo Verde não hesita em falar de uma imensa tragédia nas primeiras declarações sobre o acidente na Ilha do Fogo, que provocou a morte de 25 pessoas, a maior parte delas jovens e crianças. O ministro dos Negócios Estrangeiros da Rússia acusa a Alemanha de ter começado uma verdadeira guerra quando acusou Moscovo de ser responsável por um drone que foi encontrado num aeroporto alemão sem fazer qualquer tipo de investigação. As negociações com os emissários de Donald Trump em Kiev contam também com a presença de vários conselheiros de segurança de países europeus.
0: Estão 24 graus no Porto a esta hora, 25 em Ponta Delgada, 27 no Funchal e 32 graus em Lisboa e Faro. Notícias às 2, edição de Alexandre David.
1: Cabo Verde de luto depois de um acidente com um autocarro na Ilha do Fogo que provocou a morte de 25 pessoas, a maior parte delas jovens e crianças. O autocarro transportava crianças e adolescentes num passeio, acabou por cair numa ravina. Uma imensa tragédia, diz José Maria Neves, o presidente de Cabo Verde.
2: Em primeiro lugar, é preciso dar conforto e dar apoio psicológico a todas as famílias. Já 25 mortes, isso constitui uma imensa tragédia e sobretudo porque são jovens e adolescentes que acabam por perder a vida na força de idade e também porque há dezenas de famílias afetadas por esta catástrofe. E depois é ver toda a assistência que durante o tempo deve ser dada aos familiares e a todos os afetados por este acidente e investigarmos as causas deste acidente para ver como poder tomar medidas e pôr cobro a situações desta natureza.
1: António José Seguro já telefonou ao presidente José Maria Neves para transmitir condolências pela tragédia na Ilha do Fogo. A Cabo Verde está de luto 2 dias em memória das 25 pessoas que morreram esta manhã. José Luís Carneiro diz que o voto do Partido Socialista perante a moção de censura do Chega ainda não está definido. O líder do PS diz que, primeiro, ainda vão ouvir as estruturas dirigentes do partido.
3: O nosso voto pode ser de duas formas, ou votar contra ou votar abstenção. Vamos ouvir os órgãos do Partido Socialista para votarmos de acordo com o entendimento dos órgãos do PS. Nós entendemos que o governo merece censura, mas também entendemos que o país não pode ser levado por uma crise política e para o caos político, porque é isso que alguns pretendem em relação à nossa democracia.
4: A decisão ainda não está tomada, se vão votar de uma maneira ou de outra.
3: As duas inviabilizarão a crise política, ou seja, quer nós votemos contra, quer votemos abstenção, impedirão que o país caia numa crise política. E é isso que nós procuraremos fazer. O país não precisa de uma crise política. O país precisa que o governo governe e que seja competente a governar.
1: O Partido Socialista para já só garante que não vai haver crise política, mas como ouvimos, o líder do PS sublinha que a decisão sobre o sentido de voto do PS perante a moção de censura do Chega ainda não está tomada, pode ser abstenção ou contra. A Rússia reage então ameaçador às acusações da Alemanha sobre o drone encontrado num aeroporto alemão. O ministro dos Negócios Estrangeiros do governo de Moscovo não hesita em afirmar que a Alemanha iniciou uma verdadeira guerra contra a Rússia. Diz Sergei Lavrov na televisão russa que encontraram lá um drone, disseram que era russo e ninguém investigou a fundo. E acrescenta, em linhas gerais, isto essencialmente é o início de uma verdadeira guerra. O Papa, preocupado com a situação na Ucrânia, Leão XIV diz-se preocupado com os recentes ataques em várias cidades ucranianas e pede que seja dada uma oportunidade ao diálogo e às negociações de paz.
5: Com ânimo adolorado, o seguido as notícias de violentos ataques.
6: É com profunda dor na alma que acompanhei as notícias sobre os ataques violentos que atingiram recentemente várias cidades e infraestruturas civis na Ucrânia, causando a morte de pessoas inocentes. O meu coração está com as pessoas que vivem em angústia e medo há anos. Renovo o meu apelo para pôr fim à violência, para deter a destruição e para abrir os corações ao diálogo e à paz. Espero que os esforços realizados nos últimos dias para retomar as negociações deem frutos reais e abram um caminho para a diplomacia.
5: Portino frutti concreti e aprano lo spazio alla diplomazia.
1: E depois de terem estado ontem em Moscou, os emissários de Donald Trump estão hoje em Kiev. Do encontro de ontem, o Kremlin fala de uma conversa substantiva, franca e construtiva e afirma que existe vontade de Vladimir Putin de pôr fim à guerra na Ucrânia. Ainda antes do encontro na capital ucraniana, Zelensky também manifestou o desejo de paz, desde que haja garantias de segurança para a Ucrânia. Entretanto, também ficámos a saber que nestas negociações em Kiev, na capital ucraniana, também vão estar vários representantes, vários conselheiros de segurança de países europeus. Mais tempo para privatizar a TAP. O governo prolongou até ao fim do ano o prazo para a conclusão da privatização da transportadora aérea portuguesa. O objetivo é permitir a melhoria das propostas apresentadas a três semanas de negociações finais com os dois candidatos que entregaram ofertas vinculativas para a compra de quase 45% da TAP. E se fosse possível viajar dentro do nosso corpo? É este o desafio lançado pela ULS São João, com Nós por Dentro, uma viagem pelo interior do tubo digestivo. É uma exposição inédita que quer mostrar o funcionamento do sistema digestivo, das principais doenças e da importância da prevenção e do diagnóstico precoce. Cláudia Aguiar Rodrigues.
7: Um túnel com paredes rugosas convida a entrar no corpo humano.
8: Um circuito imersivo, digamos assim, num túnel insuflável, onde estão presentes as principais patologias do aparelho digestivo.
7: Uma viagem, diz o diretor do Serviço de Gastroenterologia, Guilherme Macedo, que serve de alerta.
8: Felizmente, a maior parte das doenças, sobretudo doenças oncológicas do digestivo, são preveníveis, digamos assim, são evitáveis. No fundo, é criar uma atenção e uma disponibilidade para compreender os problemas da área digestiva a partir de desta exposição temática quase lúdica, não é lúdica porque não vai acontecer propriamente nenhuma atividade lúdica, mas didática, altamente didática e pedagógica. E, portanto, será uma ótima forma para as pessoas começarem a integrar alguns conhecimentos que nos parecem fundamentais para a saúde digestiva.
7: Por isso, durante os dias da exposição, vão estar disponíveis rastreios a toda a população.
8: Rastreios em picada de dedo de algumas condições, sobretudo aquelas relacionadas com as hepatites víricas. É esse tipo de rastreios que é possível fazer, obviamente, numa instalação como a que temos. E isso vamos fazer justamente a partir de domingo.
7: Os rastreios vão ser feitos em parceria com a Associação Abraço. A programação inclui ainda, no dia 9 de setembro, um conjunto de conferências dedicado ao rastreio e à prevenção em oncologia digestiva.
1: Esta exposição abriu esta manhã, pode ser visitada até sábado na zona exterior do Hospital São João, no Porto.
0: As notícias às duas, edição de Alexandre David, RTP Antena 1 em simultâneo com a RTP Mundo. A informação está em permanência em notícias.rtp.pt.

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0: Como prometido, estamos de regresso na segunda parte deste Abraço da Madeira, que une os portugueses espalhados pelo mundo, em especial aqueles que nasceram na Pérola do Atlântico. Estamos consigo na RTP Antena 1 Madeira e também na RTP Mundo. Deixe ficar, ficamos consigo até às 3 da tarde.
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0: jeito que
1: é. No Abraço da Madeira, estamos consigo na RTP Antena 1 Madeira e também na RTP Mundo. Para si, em especial, votos de bom dia, boa tarde ou boa noite, conforme a hora e o local onde nos sintoniza.

0: Podes crer.
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8: E é desta forma que estamos no final de mais um Abraço da Madeira na RTP Antena 1 Madeira e também na RTP Mundo. Em nome de toda a equipa que hoje esteve consigo, desejo a continuação de uma ótima semana e sempre, como lhe digo, seja feliz e faça alguém feliz. Nada.

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1: Muito boa tarde. 3 horas no continente e na Madeira, 2 horas nos Açores. Alexandre David, o que nos conta as notícias para esta hora?
2: Pode ser um voto contra ou uma abstenção. José Luís Carneiro diz que o PS ainda não decidiu como vai votar a moção.

0: censura ao governo que o Chega vai apresentar na Assembleia da República. Cabo Verde de luto, o Presidente da República fala de uma imensa tragédia e sublinha que agora é preciso apurar responsabilidades. A queda de um autocarro numa ravina na Ilha do Fogo provocou a morte de 25 pessoas, a maior parte crianças e jovens. As negociações de paz para a Ucrânia, hoje em Kiev, com os emissários de Donald Trump, vão contar também com vários conselheiros de segurança de vários países europeus.
1: Estão 24 graus no Porto a esta hora, 26 em Ponta Delgada, 27 graus no Funchal, 31 em Faro e 32 graus em Lisboa. Notícias às 3, edição de Alexandre David.
0: Ainda é um imenso mistério. A Guarda Nacional Republicana está a investigar uma denúncia de um pescador na madrugada de hoje relativamente a um possível desembarque de migrantes na zona da aldeia do Meco, em Sesimbra, distrito de Setúbal. Até ao momento é possível confirmar que deu à costa uma embarcação de borracha. Não foi possível confirmar neste momento a presença de migrantes referidos na denúncia. É o que está escrito numa nota enviada pela GNR à agência Lusa. Naturalmente, uma situação que vamos tentar seguir durante a tarde. Já Luís Carneiro diz que o Partido Socialista ainda não decidiu como vai votar a moção de censura ao governo que o Chega vai apresentar na Assembleia da República. O líder do PS garante que a crise política está definitivamente afastada, mas ainda não decidiram se vão votar contra ou optar pela abstenção.
2: O nosso voto pode ser de duas formas, ou votar contra ou votar abstenção. Vamos ouvir os órgãos do Partido Socialista para votarmos de acordo com o entendimento dos órgãos do PS. Nós entendemos que o governo merece censura, mas também entendemos que o país não pode ser levado por uma crise política e para o caos político, porque é isso que alguns pretendem em relação à nossa democracia.
3: A decisão ainda não está tomada, se vão votar de uma maneira ou de outra.
2: As duas inviabilizarão a crise política, ou seja, quer nós votemos contra, quer votemos abstenção, impedirão que o país caia numa crise política. E é isso que nós procuraremos fazer. O país não precisa de uma crise política. O país precisa que o governo governe e que seja competente a governar.
0: José Luís Carneiro esta tarde na Feira de São Mateus, em Viseu, onde voltou a acusar o governo de estar a ganhar dinheiro com o aumento do preço dos combustíveis.
4: Em primeiro lugar, é preciso dar conforto e dar apoio psicológico a todas as famílias. Já há 25 mortes. Isso constitui uma imensa tragédia e sobretudo porque são jovens e adolescentes que acabam por perder.
0: Estas não são naturalmente declarações de José Luís Carneiro sobre o aumento dos combustíveis. O líder do PS já disse, continua a insistir, que o governo português está a ganhar dinheiro com o aumento dos combustíveis. Vamos agora sim ouvir a declaração que estávamos a ouvir relativamente à situação em Cabo Verde, depois da morte de 25 pessoas, a maior parte crianças e jovens, no acidente com o autocarro na Ilha do Fogo. O governo decretou luto nacional. José Maria Neves, o presidente de Cabo Verde, fala de uma imensa tragédia e também da necessidade de apurar responsabilidades.
4: Em primeiro lugar, é preciso dar conforto e dar apoio psicológico a todas as famílias. Já há 25 mortes. Isso constitui uma imensa tragédia e sobretudo porque são jovens e adolescentes que acabam por perder a vida na força de idade e também porque há dezenas de famílias afetadas por esta catástrofe. E depois é ver toda a assistência que durante o tempo deve ser dada aos familiares e a todos os afetados por este acidente e investigarmos as causas deste acidente para ver como poder tomar medidas e pôr cobro a situações desta natureza.
0: António José Seguro já telefonou precisamente ao presidente de Cabo Verde, José Maria das Neves, para transmitir condolências por esta tragédia na Ilha do Fogo. O Papa, preocupado com a situação na Ucrânia, Leão XIV diz-se preocupado com os recentes ataques em várias cidades ucranianas e pede que seja dada uma oportunidade ao diálogo e às negociações de paz.
5: Com ânimo adolorado.
6: É com profunda dor na alma que acompanhei as notícias sobre os ataques violentos que atingiram recentemente várias cidades e infraestruturas civis na Ucrânia, causando a morte de pessoas inocentes. O meu coração está com as pessoas que vivem em angústia e medo há anos. Renovo o meu apelo para pôr fim à violência, para deter a destruição e para abrir os corações ao diálogo e à paz. Espero que os esforços realizados nos últimos dias para retomar as negociações deem frutos reais e abram caminho para a diplomacia.
5: Portino frutti concreti e aprano lo spazio alla diplomazia.
0: Depois de terem estado ontem em Moscovo, os emissários de Donald Trump estão agora em Kiev. Do encontro de ontem, o Kremlin fala de uma conversa substantiva, franca e construtiva e afirma que existe vontade de Putin de pôr fim à guerra na Ucrânia. Ainda antes do encontro de hoje na capital ucraniana, Zelensky também manifestou o desejo de paz, desde que haja garantias de segurança para a Ucrânia. Entretanto, também ficámos a saber que nestas negociações na capital ucraniana, com os emissários de Donald Trump e as autoridades da Ucrânia, vão estar também vários conselheiros de segurança de vários países europeus. A extrema-direita alemã pode alcançar hoje uma vitória histórica na Saxónia. É pelo menos para aí que apontam as sondagens. A AfD da extrema-direita reúne mais de 40% das intenções de voto nestas eleições regionais. Caso vença, será a primeira vez desde a Segunda Guerra Mundial que a extrema-direita ascende ao poder num Estado alemão. A AfD considera esta eleição um tubo de ensaio para as eleições nacionais, o que, no entender do comentador da Antena 1 para Assuntos Internacionais, Felipe Vasconcelos Romão, é um exagero.
7: Quando olhamos para o quadro alemão, ele tende à estabilidade, tende a esgotar as legislaturas e talvez uma das exceções tenha sido a antecipação das últimas eleições legislativas. Não obstante, há aqui alterações simbólicas que podem ficar registadas nas eleições de hoje, nomeadamente a possibilidade da AfD integrar e mesmo formar um executivo de um só partido para gerir este Estado, para gerir o Estado para governar o Estado da Saxónia. E isso é típico porquê? Porque a AfD, se olharmos para o poder municipal, para o poder estadual e federal, a AfD só governa em 5 municípios sobre um total de 11 mil municípios. Isso é sinal de que tem funcionado ao longo dos últimos anos um bloqueio consistente de todos os outros partidos que têm impedido a extrema-direita alemã, fruto de todos os traumas de uma posição mais extremada que tem neste país do que noutros, fruto do passado nazi, têm impedido a extrema-direita de chegar a qualquer tipo de executivo.
0: A Alemanha e também o resto da Europa de olhos postos nestas eleições regionais na Saxónia. Apesar das muitas polémicas em que tem estado envolvido e da contestação, Infantino é candidato à reeleição para presidente da FIFA. A confirmação foi dada esta tarde por um porta-voz da FIFA, citado pela agência francesa de notícias France Presse. O Grande Prémio de Itália de Fórmula 1 foi hoje interrompido com bandeira vermelha à quarta volta, na sequência de um violento acidente que envolveu Charles Leclerc, que saiu, no entanto, ileso. Leclerc perdeu o controlo do monolugar quando defendia a posição do australiano Oscar Piastri na aproximação a uma curva parabólica, embatendo com violência nas barreiras de proteção.
1: As notícias às 3, edição de Alexandre David, simultâneo com RTP Antena 1 Açores, Antena 1 Madeira e RTP Mundo. A informação está em permanência em noticias.rtp.pt. Passam 9 minutos às 3, já a seguir.
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1: Vamos estar ligados à tarde esportiva.
8: A Fundação Carlos Gulbenkian, em consórcio com a Fundação Bissaia Barreto, está a apoiar projetos nas áreas da participação cívica, direitos humanos e capacitação de organizações da sociedade civil. As candidaturas ao Fundo Sociedade Civil, financiado pelos EEA Grants, estão abertas até 29 de setembro. Mais informações em civilsocietyfund.pt. 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
1: E começa agora a tarde esportiva com o Fernando Eurico.

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1: Confesso que estou com pele de galinha, não consigo também deixar de verter uma pequena lágrima. Miquel Salgado, boa tarde, bem-vindo a esta tarde desportiva. O Miquel, para quem não o conhece, é cego, mas a pergunta é esta, Miquel, neste sentido de percebermos se devemos dizer se és cego ou se és invisual.
2: Boa tarde, Fernando. Boa tarde, caro ouvinte. Agradeço a si, Fernando, e à RTP Antena 1 a oportunidade que me é concedida para estar aqui. É único. Cego e invisual são dois termos que se podem usar. Cego é um termo mais técnico, invisual talvez um termo um bocadinho mais lisonjeiro e menos aplicado. Mas, ao fim e ao cabo, tem o mesmo significado, não é? Porque cego é um termo um bocadinho... quer dizer, cego é aquele que não vê, invisual também é aquele que não vê, mas invisual, quando se diz invisual, provavelmente estamos a focar-nos um bocadinho mais no que não se diz no cotidiano, porque aplica-se mais cego total ou parcial, no meu caso sou cego total, mas o significado é exatamente o mesmo. A mim não me choca dizer que se é invisual. Nada, absolutamente nada.
1: Muito bem. Há quantos anos aqui o Miquel é ouvinte da Antena 1?
2: Há muitos, 20 e tal, desde muito pequeno. Basicamente, quando comecei a ouvir rádio, comecei logo a ouvir a RTP Antena 1. 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
1: O que é que levou o Miquel a fazer este hino ao desporto da Antena 1?
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1: Para o Miquel e para muitos com esta incapacidade que o Miquel tem, o que é que significa a rádio? Que peso tem a rádio no dia-a-dia?
2: Tem um peso enorme, porque é a nossa melhor companhia. Nós temos outras companhias, obviamente, a companhia familiar também é ótima, claro, e é a melhor em termos humanos presenciais, mas a rádio não é uma companhia física, porque não estão lá, não está ninguém da rádio ao pé de nós na presença física, mas está na presença interior, não é? E a presença interior também conta bastante, não é? Porque temos tantos momentos na vida, bons e menos bons, que a presença interior hoje em dia conta cada vez mais.
1: Miquel Salgado é o convidado desta tarde esportiva, que vai ter como momento alto o relato da final da Supertaça de Portugal em futebol feminino, um Benfica-Porto no Estádio do Fontelo, mas também os jogos que daqui a pouco vão arrancar. Liga Principal em São Miguel, nos Açores, vai começar às 3:30 da tarde o Santa Clara-Rio Ave. Vamos para as equipas iniciais. Boa tarde, Eduardo Mota.
3: Olá, viva, boa tarde, Fernando Eurico. Rapidamente vamos então às equipas iniciais para esta partida da jornada 5. A equipa da casa comandada por Petit conta no seu 11 inicial com Lucas França, Pacheco, Romão, Ferreira, Jé, Gonçalo Paciência, que é o melhor marcador da equipa com 4 golos, depois Brenner, Tiago, Moreira, Lucas e Vinícius. Quanto à equipa do Rio Ave, conta no seu 11 com Van der Gol, Netoy, Bezerra, Tumble, Blessa, Vrossal, Petraço, Gustavo, Nikacher, Lavas e Spichik. As equipas já se recolheram aos balneários depois de um ligeiro aquecimento. A partida começa sensivelmente daqui a 10 minutos.
1: Na segunda liga, o Vizela já esta manhã bateu o Felgueiras por 1-0. Jogo da segunda liga às 3:30 no Estádio do Mar. Vai jogar-se o Leixões-Tondela. Paulo Vidal, um abraço. Vamos também conhecer as opções dos treinadores.
4: Boa tarde, Fernando. Escolhas do técnico Carlos Fangueiro para a equipa da casa, a equipa do Estádio do Mar, com Simão Bertelli na baliza, defesa com Paulinho, Matheus Costa, Lourenço Henriques e Sérif, meio campo entregue a Rafael Barbosa, Cláudio Araújo, Amadou e Salvador Agra, Brian Roches e Lucas Paraíso são os jogadores mais adiantados. Do lado da formação amarantina, a equipa orientada por Jorge Pinto, Didi será guarda-redes, defesa a três com Feliciano, João Felipe e Gonçalo Cunha, depois Diogo Costa, Faisal Zangré, Ruben Alves e João Ricardo, na frente Nito Gomes, Melvin Costa e Luís Machado. Apita este encontro Luís Felipe, da Associação de Futebol de Lisboa.
1: Na Liga 3 também já um resultado final. Na Série Mais a Norte, o Leça perdeu em casa com o Faf por 3-0. Resultado final já deste jogo. A Antena 1 marca presença hoje também num estádio histórico. Às 16, na Tapadinha, vai jogar-se o Atlético frente ao Olivarense. Carlos Manuel Santos, boa tarde também. Vamos lá conhecer as equipas que vão a jogo.
5: Boa tarde, Fernando. Na baliza, o Atlético Nuno Hidalgo, Jânico, Eduardo Monteiro, Bura e Vicente Duran na defesa, Ricardo Dias, Caleb e Bruno Lourenço na linha média, Caio Santana, Hélder Sucar e César Sousa na linha avançada. Já a União Desportiva Olivarense vai a jogo com Ricardo Ribeiro na baliza, Vasco Santos, Gonçalo Loureiro, Simão Martins e Luís Bastos na linha defensiva, João Daniel, Vasco Braga e Kiko Félix na linha média e depois João Tavares, Ifrei Rodrigues e Rodrigo Marques. Um jogo, como disseste bem, de históricos, já não se afrontavam há 10 anos, sempre na Liga 3, por 5 vezes entre 2012 e 2016. E tiveram juntos, imagina, há 80 anos no primeiro escalão, em 1946. É um jogo histórico, vão-se enfrentar aqui pela primeira vez na Liga 3.
1: São estes os jogos que vamos acompanhar ao longo da tarde desportiva da Antena 1.
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1: Simon Marciniak, árbitro polaco, foi indicado pela UEFA, o árbitro do Futebol Clube do Porto, Manchester City, primeiro jogo das equipas portuguesas na fase de Liga da Liga dos Campeões. O jogo entre o campeão de Portugal e o vice-campeão de Inglaterra está marcado para o Estádio do Dragão às 8 da noite da próxima terça-feira. Há um guarda-redes que não sofre golos desde fevereiro deste ano. São 7 meses a ver o desespero dos avançados contrários. Cajó é o keeper do histórico Tirsense do Campeonato de Portugal. Aos 36 anos, esse dia chegou e por isso na rúbrica Esse Dia Vai Chegar, Cajó sente o momento em conversa com o jornalista Carlos Rui Abreu.
7: Cajó, que recorde é este desde fevereiro sem sofrer um golo? Como é que isto está a ser possível?
8: Assim, isto, pronto, acaba por ser uma coisa que tem um destaque individual, não é? Mas que representa muito daquilo que é o nosso coletivo, não é? Porque sozinho isso seria impossível, não é? E estamos com um registro que muito, muito bom. Esperamos conseguir mantê-lo ainda mais tempo, porque isso será muito bom para nós, significa que estamos sempre mais perto de vencer. Embora não seja uma coisa, ou seja, que vivemos obcecados, ou vivo obcecado por isso, sei que faz parte do jogo, e pronto, trabalhamos diariamente, tanto eu como os meus colegas da época transata e os que estão este ano, mais de nível de guarda-redes, e para o fim de semana fazer aquilo que nos compete, que é evitar o golo, acaba um bocado de ser por aí.
7: Já alguma vez tinha estado tantos jogos, um período tão grande de tempo, sem sofrer golos?
8: Sim, estive também no Vizela, embora já tenha ultrapassado, mas também foi mais ou menos perto do registro que está agora.
7: É algo com que se pensa muito, ou seja, quando se chega à noite, reflete-se nisso? Há tanto tempo que não sofre um gol? Ou passa um bocadinho ao lado?
8: É assim, no meu caso, acaba por passar um bocadinho ao lado, porque foi como disse anteriormente, eu não, ou seja, já tenho muitos anos daquilo que é o futebol, não vivo obcecado por isso, por recordes individuais, por estar muito tempo sem sofrer golo, embora, claro, fico satisfeito por estar a acontecer, E acabo sempre por pensar nisso, embora não seja uma obsessão, nem seja para mim um problema se no próximo jogo sofrer um golo, porque isso faz parte do futebol. Agora, se conseguirmos evitar ao máximo e atingirmos um recorde extraordinário, que assim seja, vamos fazer por isso.
7: Isso é motivo de conversa ou de brincadeira no balneário?
8: É assim, já acabou por ser, embora assim numa coisa algo muito leve, mas acaba sempre por ser, que pronto, acaba por ser 10 jogos, já é muito jogo, já é muito tempo e pronto, acaba sempre por ser falado, comentado, brincadeiras, eles até têm medo de chutar e não sei o quê, pronto, essas coisas normais de um balneário.
7: O Caio já está com 36 anos, teve formação no Vitória de Guimarães, como é que tem sido a sua carreira? Explique-nos um pouquinho.
8: Pronto, assim, a minha carreira tem sido basicamente feita a nível do Campeonato de Portugal, também Terceira Liga, um ano de Segunda Liga, e pronto, acaba por ser uma carreira sustentada nesta base de campeonatos, em que praticamente fui jogando em todos os clubes por onde passei, e fico satisfeito, queria mais, mas nem sempre é possível, mas tenho a consciência de que fiz sempre tudo e continuarei a fazer para conseguir estar ao mais alto nível.
7: Quando se é formado num clube como o Vitória de Guimarães, depois pensa-se que pode chegar a outro patamar?
8: Sim, isso claro, isso sempre passou, ou seja, mesmo não estando, sempre tive diariamente o pensamento de que poderia chegar e fiz tudo para chegar, embora sabemos como é o futebol. Às vezes surgem oportunidades, outras vezes não surgem e faz parte, temos que saber conviver, viver com isso. Mas acima de tudo tenho a consciência tranquila de que fiz tudo para lá chegar ao mais alto nível. Não foi possível, mas ainda, como ainda tenciono jogar mais uns anos, pode ser que ainda venha a ser possível.
7: E este ano, para onde é que passam os objetivos do Tirsense?
8: Assim, os nossos objetivos num clube como o Tirsense passam sempre por lutarmos por aquilo que é o play-off, a subida de divisão. Vamos fazer por isso e espero que no fim que dê para nós, porque o clube merece, a gente envolvida no projeto, desde treinadores, jogadores, direção, merecem e vamos fazer por isso. Se no fim vai ser possível, temos que aguardar. Agora naquilo que é a nossa parte, o nosso trabalho, vamos lutar diariamente para o fim de semana conseguirmos as vitórias para estarmos mais perto de conseguir esse objetivo que passa por subir divisão.
1: Canjo, o guarda-redes, que é o pesadelo dos avançados, guarda-redes do Tirsense não sofre golos desde fevereiro deste ano. O Tirsense vai jogar para o Campeonato de Portugal a partir das 5 da tarde no terreno do Celuricense.

0: Taça de Portugal, está terminado um jogo referente a esta competição. O Elvas, Clube Alentejano de Desportos, goleou o São Roque dos Açores por 9-0. Já no Campeonato de Portugal, também resultados finais. Série D, Amora 0, Real 1, Lagense 0, Vitória 1, Santa Clara B 1, Lagoa 2. São resultados finais, então, do Campeonato de Portugal. E a Briosa? A Briosa está de volta ao futebol profissional e teve um arranque promissor na 2ª Liga, com 3 vitórias consecutivas. Agora tem 2 derrotas seguidas. Ontem foi goleada em Penafiel por 4-1. Mas Joaquim Reis, jornalista da Antena 1, foi escutar estudantes sobre a Académica, como bate o coração do histórico emblema na República dos Fantasmas.
1: Com origens que remontam a 1836, a Associação Académica de Coimbra é a mais antiga associação estudantil do mundo. É sindicato de estudantes, associação cultural e social, clube desportivo da academia e da cidade. Por aqui impera a tradição associativa e, quanto ao futebol, a malta gosta de afirmar no gozo ser a verdadeira vencedora da Taça de Portugal. A primeira foi a 25 de junho de 1939, no campo dos Salésias, por 4-3 ao Benfica. De então para cá, diz a estudantada, os troféus que se lhe seguiram não passam de meras cópias do original, que está em Coimbra. Com origem nos idos de 60, a República dos Fantasmas fica a uma escassa centena de metros da sede-geral da Associação Académica de Coimbra. À mesa grande todos são bem-vindos. Os copos de tinto, bagaço e amarguinha acompanham a conversa. Nesta subida à 2ª Liga, a Briosa está a ter um bom início de campeonato. Pode ser o ano do regresso à 1ª Liga. João Sendas, quarto ano de Economia.
2: Sinceramente não sei, acho que acabámos de ir para a 2ª e temos de ter muita calma. Há toda uma questão económica para se ter em consideração, uma questão de planificação, e ser um clube de primeira liga não é uma tarefa fácil. Investimento, dinheiro acima de tudo, para estarmos ao nível de uma primeira liga. Com calma, mas com objetivos.
1: Gustavo Ribeiro, quarto ano de Medicina.
3: Em termos percentuais nunca é impossível e começámos bem, mas nós somos dos orçamentos mais baixos da 2ª Liga. Começámos bem, claro que tudo é possível, mas é importante irmos com calma, porque o futebol também se move muito pela capacidade financeira dos clubes. Podemos acreditar um pouco, mas o mais importante é a cidade continuar a apoiar e fazer da Académica o que realmente é, apresenta a todos os estudantes, apresenta à cidade e à população.
1: Para esta malta, o lugar da Briosa é pacífico. A 1ª Liga é onde o futebol da estudantada deve estar. Mafalda Fidalgo, quarto ano de Relações Internacionais.
4: Sem dúvida, foi há 10 anos que descemos da primeira. Sem dúvida, o nosso lugar é lá em cima. Acho que neste momento se vê uma grande adesão aos jogos, muita gente, grandes ondas. Agora, com o início do ano letivo, mais estudantes em Coimbra, a adesão aos jogos vai ser muito maior e, sem dúvida, acho que há esperança, há esperança.
1: Henry Sander Pinto, segundo ano de Geografia.
5: O lugar da Académica e de muitos grandes clubes históricos de Portugal é na Primeira Liga, a citar o Belenenses. Mas falando só exatamente da Académica, da nossa querida Briosa, 64 participações na Primeira Liga. Nós estarmos fora da Primeira Liga é algo antinatura para o futebol português.

0: Será preciso reforçar o plantel não só para a manutenção, como para a subida à primeira. Mateu Batalhiotto, segundo ano de Ciências da Informação.
1: Creio eu que, obviamente, com a experiência, vendo que eles conseguiram se superar nesses últimos tempos, pode-se sim chegar a um novo patamar, mas nunca desprezando o valor das novas pessoas que podem sempre trazer mais talento para a nossa grande liga.
0: A malta relembra ainda a conquista da taça ao Sporting em 2012, mas fresca na memória da Academia a outra final no Estádio Nacional e o espírito de contestação e resistência em 1969 foi-se além do futebol. O jornalista Carlos Pinhão afirmaria ter sido o maior comício político de contestação ainda antes do 25 de Abril. Por 2-1, após prolongamento, a Briosa perdeu a taça, mas na mente de todos, mesmo dos adeptos do Benfica, venceu a batalha cívica, marcando a história da oposição à ditadura. Por isso, os fantasmas lançam o seu grito, pois é importante a Académica na Primeira Liga, quanto mais não seja, porque marca a diferença. Yeah!

0: Muito, muito bom. Miquel Salgado é o convidado da Antena 1, é um ouvinte da Rádio Pública, ouvinte SEC Total. Miquel, és da Zona Centro, académica, também te bate no coração?
1: Muito bom mesmo, foi ótimo. Bate, claro, muito, muito forte, muito intensamente. Aliás, eu comecei a ir a presenciar jogos de futebol em Coimbra, precisamente, como adepto e associado da Briosa, e ainda vivo muito intensamente o espírito da Briosa e viverei sempre.
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0: Arrancaram as três partidas que estamos a acompanhar nesta tarde desportiva, que vai ter como epicentro Viseu a partir das 17h15, a final da Supertaça de Futebol Feminino entre o Benfica e o Futebol Clube do Porto. Para já pontuamos, Eduardo Mota, aí nos Açores, o arranque do Santa Clara Rio Ave, como começou o desafio?
3: Olha, Fernando, o desafio começou há cerca de um minuto e meio. O Santa Clara já está uma marcação de um canto e a tentar criar aqui perigo para a baliza do Rio Ave, mas a bola a perder-se entretanto.
0: Vamos até ao Estádio do Mar, em Matosinhos. Paulo Vidal, também já arrancou seguramente esse Leixões Amarante.
4: Já leva 4 minutos nesta partida aqui no Estádio do Mar. Mantém-se um empate a 0 entre Leixões e Amarante, sendo que a equipa de Matosinhos tenta assumir as rédeas da partida. Tem sido o Leixões a equipa que mais tem procurado a baliza contrária nestes minutos iniciais, mas para já jogo ainda algo encaixado. Mantém-se o nulo neste encontro no Estádio do Mar.
0: E na tapadinha, Carlos Manuel Santos, como está esse Atlético Oliveirense? O jogo também já arrancou. Aliás, vai arrancar às 16, não é? Às 16.
5: Exatamente, as equipas agora estão neste momento a fazer
0: aí,
5: os... Há muito ambiente, isto aqui o DJ não para, está-me aqui a furar os ouvidos. As equipas estão lá embaixo a fazer os habituais exercícios de aquecimento num tapete verde que não está assim tão verde quanto isso, é mais creme do que verde e muito castanho. Mas vamos ver se os adeptos vão a jogo com esta equipa, porque ambas as equipas estão invictas ainda no campeonato e há alguns adeptos do Oliveirense e muitos do Atlético para este jogo, que começa, como disseste bem, às 16 horas.
0: E numa tarde de grande calor, então às 16 precisamente, este jogo da Liga 3. Este fim de semana marca o final do Campeonato Nacional de Karting no Kartódromo de Braga. É hoje que se vão definir os campeões nacionais. Boa tarde, Frederico de Castro, é o promotor da prova. Hoje é mesmo o dia da verdade.
6: É a última prova do campeonato, é sempre a prova mais competitiva, não é? É sempre aquela onde se vão decidir os títulos. Ainda não há nenhum entregue, há numa categoria ou outra já praticamente, eu diria que só um cataclismo pode impedir o piloto que vai à frente de sagrar campeão, mas estão em disputa nas restantes categorias, estão todos os títulos ainda em disputa. É sempre uma festa, a última prova do campeonato, é ainda por cima em Braga, que é o cartódromo que já recebeu os mais conceituados pilotos do automobilismo, que lá disputaram há muitos anos atrás campeonatos europeus e mundiais de kart. É uma pista fantástica, com um ambiente sempre fantástico, e que ainda por cima figura-se que vai ser um fim de semana de sol, portanto

0: o dia ideal para a prática da modalidade.
1: Já retomamos os caminhos do Cartódromo de Braga, porque Eduardo Mota há golo em São Miguel e para a equipa da casa.
2: De momento para a equipa da casa, aos 3 minutos vários jogadores deixaram passar a bola à entrada da grande área e Brenner num grande remate em jeito e com alguma força a fazer o primeiro da partida aqui no estádio de São Miguel. Nesta altura estamos com 4 minutos e meio desta primeira parte e o Santa Clara vai vencendo por 1-0.
1: Ora então, voltamos à conversa com o Frederico de Castro, promotor deste Campeonato Nacional de Karting. Hoje é o dia de decisões, mas a temporada ainda não acabou e vem depois a Taça de Portugal, a festa da modalidade.
3: O campeonato é composto por, normalmente temos um troféu, chamamos-lhe um troféu de inverno, logo no início, e depois fazemos o campeonato que é composto por 5 provas. Que passa pelo país todo. Nós já estivemos em Castelo Branco, já estivemos em Portimão, já estivemos em Baltares, já estivemos em Viana do Castelo e agora vamos até Braga. Esta é a última prova do campeonato, a que vai decidir tudo, e depois, entre os dias 20 e 22 de novembro, vamos fazer a Taça de Portugal no Bombarral, que também vai ser uma festa. Normalmente a taça é sempre aquela prova que leva a mais pilotos a competir, porque há quem não tenha possibilidade de conseguir fazer o campeonato todo, então muitos guardam-se para fazer a prova única, a taça, que decide a Taça de Portugal, que, como lhe disse, é nos dias 20 a 22 de novembro, no Bombarral. E este é o calendário que nós temos, o calendário oficial. Depois, claro, vamos tendo algumas provas extras pelo meio, mas em termos oficiais...
1: Ainda há uma questão para o nosso convidado também, o Frederico de Castro, mas Paulo Vidal, a rede abanou aí em Matosinhos, no Leixões Amarante.
4: Acaba por confirmar de alguma forma este arranque de partida. A equipa de Leixões estava mais afoita na tentativa de chegar a esse primeiro gol que acaba de consumar à passagem do minuto 8 aqui no Estádio do Mar. Jogada de insistência, a bola a sobrar ali para a entrada da área. Remate forte de Cláudio Araújo, praticamente à zona do meio da baliza, sem hipótese para o guarda-redes Didi. O Leixões está na frente, grande festa nas bancadas do Estádio do Mar. Nesta altura estamos com 9 minutos na primeira parte. Leixões 1, Amarante 0.
1: É jogo da 2ª Liga Portuguesa em Espanha, Valência 0, Barcelona 1. A equipa do Barça está na frente aos 21 minutos. Retomamos os caminhos do karting porque, Frederico de Castro, a pergunta é inevitável: como é que está o karting nesta altura em Portugal?
3: O karting em Portugal está bom, tem estado a melhorar, obviamente que, como todas as modalidades, com a crise atual, eu peço desculpa, mas está aqui mesmo, obviamente que com todas as crises que existe, que sente-se, não é? Nós temos o que estamos a passar, mas o campeonato está bom. O nosso campeonato começa a partir dos 6 anos de idade. Pode-se começar a correr na modalidade a partir do dia em que se faz 6 anos de idade e vai até aos mais de 50, né? Nós temos 6 categorias divididas até aos 15 anos, temos dividido por classe de idades e depois a partir daí vai dos 15 até à idade que se quiser. Temos pilotos com mais de 50 anos a correr. Nós este ano melhorámos o número de pilotos. O objetivo é para o ano conseguirmos crescer ainda mais. Temos, em termos competitivos, temos agora uma nova leva de pilotos extremamente muito bons mesmo. Eu diria que neste momento estamos a ficar com um lote de pilotos do melhor que temos visto nos últimos anos. Miúdos começaram logo com só 6 anos, né, que agora começam a ter 14, 12, 13, 14, 15, e revelam que efetivamente são bastante bons, bastante competitivos e que, tendo condições, conseguem embriar com os melhores lá de fora. E, portanto, o panorama é extremamente positivo. É bom, agora pronto, é continuar a crescer e tentar angariar cada vez mais pilotos, tentar arranjar naturalmente apoios que permitam investirmos nos pilotos, investir na modalidade e é traçar o caminho que temos, que o objetivo é que tínhamos em breve mais de 100 pilotos por prova e pronto, e conseguimos que algum piloto tenha acabado por ter sucesso, como temos Filipe Albuquerque, António Félix da Costa, como no passado tivemos outros, e que daqui destas fornadas saiam mais pilotos competitivos para pôr Portugal no lugar onde merece em destaque, né?
1: Frederico de Castro, e o karting hoje finaliza o campeonato nacional desta modalidade no cartódromo de Braga. Pode aparecer porque a entrada é livre para este espetáculo desportivo. E vrum, vrum, vamos a todo gás para mais uma ronda, começando pelos Açores. Eduardo Mota, Santa Clara, Rio Ave, ponto de situação nesta altura.
2: Olha, Fernando, Santa Clara continua a vencer por 1-0 depois do golo de Brenner, este grande golo de Brenner Lucas, logo aos 3 minutos. O Rio Ave está a tentar subir, mas o Santa Clara não deixa e vai vencendo a partida por 1-0. Como disse, nesta altura estamos com 10 minutos da primeira parte.
1: Na Liga Espanhola aumenta o Barcelona por Fermín. O primeiro foi apontado por Lamine Yamal. Valência 0, Barcelona 2, 25 minutos deste importante jogo da Liga Espanhola. Paulo Vidal, Estádio do Mar, também ponto de situação no Leixões, Amarante.
4: Para já sem grande reação por parte da formação amarantina, que nesta altura perde por 1-0 esse gol apontado aos 8 minutos por Cláudio Araújo. Um remate forte à entrada da área, dando colorido a uma melhor entrada da equipa matosinhense nesta partida. À formação orientada por Carlos Fangueiro, num estádio do Mar bem preenchido, bem animado nesta tarde com algum sol aqui em Matosinhos. Estão nesta altura decorridos 14 minutos na primeira parte. O Leixões vai vencendo o Amarante por 1-0.
1: Às 4 da tarde, na Tapadinha, começa o Atlético Oliveirense da Liga 3, que vamos acompanhar aqui na Rádio Pública Antena 1.
5: Olá, eu sou Costinha, ex-internacional português, atual treinador do Clube Natal de Lisboa, e por isso convido-vos a assistir ao futebol distrital na Antena 1, sempre juntos.
1: O ministro, como é conhecido, Costinha, internacional português, também é convidado da Antena 1. De resto, passou um dia com o Carlos Manuel Santos para nos explicar como é que este campeão europeu de clubes, como treinador, esteve no play-off de acesso à Liga dos Campeões com o Passos de Ferreira. Está agora a orientar o Clube Oriental de Lisboa, que participa no escalão máximo da Associação de Futebol de Lisboa.
6: Obrigado, Costinha, por nos receber aqui no seu gabinete do Estádio Engenheiro Carlos Salema. Deixou treinar em 2022 e agora, quase 5 anos depois, o regresso. Porquê, Costinha?
5: Primeiro porque é um clube especial e era um clube que é um clube que necessita de apoio. É um clube que chegou até mim e que eu percebi que precisava de apoio e eu quero ajudar. É um clube de formação, quero ajudar muito. Depois também em termos pessoais, em termos daquilo que é o meu conforto, porque eu gosto do treino, porque não treinava há 5 anos, não porque não quisesse treinar, mas porque não recebi nenhum convite de nenhuma equipa. Recebi uma outra abordagem, recordo-me uma do Torriense, na altura em que o João Tomás era diretor desportivo. Eu sabia que estava em concorrência com mais dois treinadores e optaram por outro treinador, está tudo certo, mas nunca mais tive uma proposta de nenhum clube e portanto, é difícil quando não se tem propostas. Eu também não mando oferecer a ninguém, porque não gosto de me oferecer. Se as pessoas não tinham essa vontade de me ter, eu também não tinha como oferecer. E, portanto, vamos ver se tenho essa capacidade de poder ajudar o clube a chegar a outros voos.
6: Há 5 anos estava a disputar a pré-eliminatória da Liga dos Campeões com o Passos de Ferreira e agora está nos distritais. Isto não é dar um passo atrás na carreira?
5: Este foi sempre um objetivo que tive, mas eu nunca quis me impor em lado nenhum. Ou seja, acho que as pessoas têm que se sentir bem no sítio onde estão. Eu aqui sinto-me bem, senti-me desejado, que é o mais importante, e quero transmitir isso aos meus jogadores, independentemente de estar na primeira divisão ou estar na primeira distrital. Foi o que eu disse aos meus jogadores. Eu não olho para os meus jogadores como jogadores da primeira distrital, olho para os meus jogadores como atletas, como profissionais, como alguém que quer evoluir, porque eu próprio também comecei aqui e de repente fui campeão europeu, fui internacional e fiz uma carreira fantástica.
6: Os métodos de treino da Primeira Liga e do Distrital são diferentes, são iguais?
5: Não tem a ver com o método. Acho que os treinadores gostam de impor as suas aquilo que é o seu modelo nas equipas onde vão, independentemente de ser Distrital ou ser a Primeira Divisão Nacional. porque aqui os jogadores têm que saber passar, têm que saber receber, têm que saber ler o jogo, têm que saber perceber o espaço onde estão, ainda com uma dificuldade maior. Na primeira liga, se calhar, há mais espaço para poder jogar. Na primeira distrital, os campos não são iguais, são sintéticos, são mais pequenos, há mais confusão, há uma disputa pela bola desenfreada, portanto, nós temos que nos adaptar.
6: O que é que o presidente lhe pediu?
5: O presidente quer o clube suba divisão, como todos nós. É impensável vir para o Oriental e não pensar em subir divisão. Nós sabemos que vai ser uma tarefa difícil e árdua, porque há outras equipas também com qualidade nesta divisão e que também são candidatas a esse posto, e que nós consigamos ter aqui uma sustentabilidade boa. Portanto, por isso, não se quer fazer aqui apostas de um ano, ver o que é que vai dar, ou seja, projetar isto a 3, 4 anos.
6: Porque o José Sousa como adjunto, Costinha?
5: O Zé já treinou também esta divisão, conhece bem a divisão em que estamos inseridos. O Zé tem, em termos de recursos defensivos, ideias muito, muito boas e sólidas, que ajudam também a que uma equipa seja forte. Ou seja, eu sou um treinador ofensivo, mas para ter uma equipa ofensiva necessito ter bases defensivas fortes. E o Zé teve também essa capacidade, também apanhou treinadores que tiveram esse percurso. Portanto, e ele é inteligente e, portanto, além de ser um amigo, já o conheço de há muitos anos, desde o tempo de Futebol Clube do Porto, e, portanto, o Zé estava disponível, perguntei-lhe, ele não hesitou, nem quis saber quanto é que ia ganhar, é que não ia ganhar, ele queria ajudar também, e isso deixa muito feliz. Ou seja, toda a gente gosta de ganhar dinheiro, mas depois há aquela vertente pessoal de crescimento e de conforto naquilo que fazem, e portanto, eu estou muito satisfeito com essa vertente.
6: E agora, para terminar, o que dizer aos adeptos do Oriental?
5: Eu espero que os adeptos venham ao Carlos-Chalema pelo Oriental e não pela pessoa. As pessoas não têm que ser do Costinha, nem do António, nem do Pedro, têm que ser do Oriental. Nós sermos um todo, não haver aqui um eu e haver aqui um nós. Eu conto ter muita gente do Oriental e conto estar a fazer bem, porque não quero estar com eles atrás de mim a gritarem-me às orelhas no sentido contrário. Portanto, é um público que eu gosto e que é apaixonado e que é bem-vindo sempre ao estádio. Mas o que posso dizer é que eu, neste momento, tenho-me levantado todos os dias com um sorriso e deito-me cansado, mas com um sorriso. E isso é muito importante.
1: Costinha, sobre este projeto que é mais afetivo que outra coisa, o novo treinador do Clube Oriental de Lisboa, depois de ter sido campeão europeu pelo Futebol Clube do Porto e como treinador ter estado no play-off de acesso à máxima competição europeia. Já vamos voltar a Marvila para escutarmos também outras figuras sobre este momento. Para já, uma ronda rápida. Eduardo Mota, Santa Clara-Rio Ave, para já só com um golo e sem alterações em relação à tua última entrada.
7: É verdade, Fernando, sem alterações, mas o Santa Clara já poderia estar a vencer por 3-0. É que Brenner Lucas teve novamente nos pés boas oportunidades para marcar. Primeiro ao minuto 13, rápido contra-ataque e o extremo brasileiro a tirar muito perto do poste. Depois, numa jogada muito confusa, à boca da baliza, o Brenner Lucas a atirar por cima. Nesta altura estamos com 17 minutos desta primeira parte e o Santa Clara continua a vencer por 1-0.
1: E na segunda liga, no Estádio do Mar, Paulo Vidal volta a rede a abanar e agora para a equipa visitante.
4: O Amarante chega ao empate na partida aos 19 minutos. É um lance muito confuso, de resto termina com o guarda-redes Leixões nesta altura a ser assistido. Há muitas dúvidas relativamente ao autor desse golo. Tudo aponta para que tenha sido Feliciano o último a tocar no esférico. É um cruzamento, depois a bola andou ali a rondar a linha de golo. Terá sido mesmo Feliciano o último a tocar para a baliza. Há também aqui a possibilidade de haver ou não fora de jogo. Enfim, nesta altura não está Fernando confirmado o golo, porque o árbitro continua junto do guarda-redes Simão Bertelli, que está ainda prostrado sobre a linha de baliza. O jogo está por isso parado. A bola de facto entrou, festejou-se do lado do Amarante, mas falta ainda confirmar esse golo que poderá dar o empate à equipa do Amarante nesta partida. Estão decorridos nesta altura 20 minutos. Daqui a pouco já confirmamos se há golo ou não.
1: Muito bem, vou estar também atento porque vamos voltar a Marvila. É que esta ida de Costinha para o Clube Oriental de Lisboa está a motivar adeptos, mas também equipa, adjuntos e a própria direção. O presidente Paulo Rosado, o adjunto José Sousa, Joãozinho, a lateral mais conhecido do plantel, e também o capitão Duarte Pessoa.
8: Tudo bem? Tudo bem? Tudo bem? Tudo bem? Tudo bem?
6: Presidente, qual foi esta ideia de trazer o Costinha aqui para o clube? O que é que o inspirou?
8: Não, isto foi quase por mútuo acordo, ou seja, nós achávamos que o Costinha podia ser uma mais-valia para o clube. Tinha um passado também do jogador no clube, frequentava muitas vezes aqui o campo também. Ele, por outro lado, também gostava de treinar o clube, portanto eu acho que isto foi fácil, ou seja, foi um amor entre duas partes que quiseram concretizar, basicamente foi isso.
6: Acho que os adeptos olham para ele e ficam moralizados, acho que é uma cara que poderá trazer mais gente aqui ao Carlos Salema?
8: Ah, com certeza que sim, claro que sim. A própria figura dele e o passado que ele tem vai com certeza trazer não só adeptos como pessoas até de fora que vão tentar se calhar ouvir falar mais do Oriental e vão aparecer mais aqui. Além disso, também o facto de ele ter jogado cá e de ter, ou no fundo ter iniciado aqui a sua carreira como futebolista, também faz com que as gentes de Marvila tenham um certo carinho por ele e apreciem o retorno dele ao clube.
6: E o que é que lhe pediu para esta época?
8: A ele pedir para subir divisão, basicamente isso, para reestruturarmos algumas coisas que havia aqui no clube em termos de plantel e de organização da equipa de futebol, mas acima de tudo para voltarmos aos campeonatos nacionais.
9: Jaló, Menac, Joãozinho, Jack, Galamba, Neilson e Astro, Verde.
6: José, porquê aceitar este projeto com o Costinha?
10: Como? Não tinha como rejeitar, não tinha hipótese nenhuma. Aliás, eu nem pensei. Quando o Costinha me perguntou, fiquei a olhar para ele assim, então, mas do quê? É para vir comigo. E pronto. Nem lhe perguntei nada. O que é que era, como é que era, o projeto.
6: Amor à primeira vista.
10: É o treino e é estar com quem é, não é? E portanto, o Costinha praticamente me perguntou, dado aquilo que é a sua experiência, dado aquilo que é tudo mais alguma coisa, como é que eu ia rejeitar a trabalhar com o Costinha? Nunca, não tinha como. Não tinha.
6: É uma mais-valia aqui para os adeptos do Oriental também para com o Costinha aqui, não é?
10: É para todos, eu acho que é para todos, é para os adeptos, é para o clube, para os jogadores, aquilo que eles podem beber, aprender de alguém como o Costinha, de alguém como eu também que estou aqui para os ajudar, alguém que esteve em patamares de lugar de futebol e os sabe ajudar dentro de campo em todos os aspectos, técnico, tático, estratégico, emocional, e acho que é uma mais-valia para toda a gente, acho.
6: João, terceira época no Oriental, porquê?
11: Sobretudo porque entrou gente nova no clube, gente com visão para o futebol, gente que quer catapultar o clube, que tem um potencial enorme, mas que estava parado no tempo para outros patamares. E isto é um clube que tem muito potencial, tem muita margem para crescer.
6: Capitão
12: Eduardo Pessoa.
6: O Oriental está pronto para uma época fantástica?
12: Temos trabalhado para isso. Acho que este ano o clube está com um projeto bastante apetecido e o nosso objetivo é mesmo esse. Tem havido melhoras bastante significativas e trabalhamos todos os dias para isso e penso que vai acontecer.
6: Mister Costinha é uma mais-valia para a equipa?
12: Sem dúvida, é uma mais-valia por aquilo que representa até para o futebol nacional, como também pela experiência que tem, para ajudar os mais novos e até mesmo os mais velhos, de forma a que toda a gente consiga melhorar um pouco e quem sabe um dia mais tarde chegar a outros patamares superiores, que é o objetivo de todos nós.
9: Agora é preciso um guarda-redes. Um por bloco. Os mesmos coletes, vai ouvindo. Azul, Derito, Santo Estevão, Joãozinho, Diogo, Taílson e aqui.

0: Um dia em Marvila com o Clube Oriental de Lisboa e com o Costinha, que treina esta equipa do Distrital, ele que foi campeão europeu de clubes. Paulo Vidal, está confirmado o empate do Amarante aí em Matosinhos.
1: Não, pelo contrário, está anulado o gol, Fernando.
0: Ah,
1: demorou muito
0: havia
1: esta. Exatamente. Demorou muito esta decisão, porque efetivamente, eu há pouco também vi as imagens e concordo, não era fácil. O gol foi anulado primeiramente por fora de jogo, mas depois há também a dúvida de quem marcou. Inicialmente falava-se em Feliciano, a Liga atribuiu o golo na altura ao capitão de equipa João Felipe, mas havia efetivamente um fora de jogo no momento da construção desse lance. Foram mais de 5 minutos de análise e de alguma expectativa aqui no Estádio do Mar, mas efetivamente está invalidado esse golo e, portanto, mantém-se o Leixões a ganhar por 1-0. Nesta altura estão decorridos 27 minutos na primeira parte.
0: Aproveito para ir até aos Açores. Eduardo Mota, alguma alteração no Santa Clara Rio Ave?
2: Não, Fernando, tudo na mesma, numa altura em que o Rio Ave tenta chegar com perigo à baliza do Santa Clara. Vai marcação de um livre direto. Nesta altura vamos ver que destino terá então a bola neste livre de apontado por, mas sem perigo. Sem perigo para o Rio Ave, diretamente para as mãos do guardião Lucas França. O Santa Clara continua, por isso, a vencer desde o minuto 3, graças ao golo de Brennan Lucas, 1-0 para a equipa dos Açores.
0: Na Tapadinha arranca às 4 da tarde um jogo da Liga 3, Atlético frente ao Oliveirense. Carlos Manuel Santos recorda rapidamente equipas iniciais.
3: No Atlético, na baliza Nuno Hidalgo, na defesa Janico, Eduardo Monteiro, Ellison Calegari e Vicente Duran, na linha média Caleb, Solo Traoré e Bernardo Lourenço, linha atacante Mohamed Konaté, Hélder Sucar e César Sousa. A União Desportiva Oliveirense vai a jogo com Rui Dabó na baliza, defesas Vasco Santana, Guilherme Silva, Simão Martins e Luís Bastos, linha média Vasco Braga, João Daniel, João Sérgio e João Tavares, na frente Ricardo Rei e Jeffrey Rodrigues, jogo arbitrado por João Mendes.
0: Na Liga 3, o Vitória de Sernache está empatado com os Bolonenses 1-1. O jogo leva já 68 minutos. Dentro de 2 minutos, precisamente, à hora certa, vamos atualizar toda a informação aqui na Antena 1. Miquel Salgado é o nosso convidado, é um ouvinte totalmente com segue total. Já aqui nos presenteou um hino da Antena 1 que deixou toda a gente com pele de galinha e as reações têm sido extraordinárias. Miquel, tem um clube, certamente, enquanto adepto de futebol?
4: Tenho, Sporting Clube de Portugal.
0: Então, e como é que está a ser a época do Leão?
4: É uma época de reestruturação do plantel, em que os jogadores precisam de se conhecer, entrosar, e isso leva tempo, e nós adeptos queremos resultados, mas também temos de compreender que Roma e Pavia não se fizeram num dia, não é?
0: Claro, não se fizeram um dia, mas quais são as expectativas para a época?
4: São ótimas. Espero que nos sagremos campeões, não é? Campeões nacionais. Mas não será fácil destornar o Porto e travar esta avalanche ofensiva em que o Benfica se tem tornado, e sem esquecer, obviamente, o Braga, não é? Que não podemos retirar desta equação. Mas o que eu sinto pelo Sporting é impossível de verbalizar e de traduzir.
0: Acredito.
4: Por palavras.
0: Acredito, Miquel. Já aí voltamos para a segunda hora da tarde desportiva. Há aqui um jogo que deu goleada na Liga Francesa. O Strasbourg foi golear fora o Troyes por 6-2. Já a Inglaterra terminou também o jogo entre o Everton e o Manchester United. Resultado final 2-2. Em Itália também terminou há instantes o Parma 1, Monza 1. Está a decorrer nesta altura o Frosinone 3, Veneza 2, jogo em tempo de compensação, e também o Hamburgo 0, Mainz 3. São estes os resultados da Bundesliga.

0: 4 da tarde em Portugal Continental e Madeira, 3 nos Açores. Vamos aos títulos a esta hora.
1: O Partido Socialista ainda não decidiu. José Luís Carneiro ainda não sabe se o PS vai votar contra ou abster-se quando chegar a hora de votar a moção de censura que o Chega vai apresentar na Assembleia da República. O Presidente de Cabo Verde não hesita em falar de uma imensa tragédia nas primeiras declarações sobre o acidente na Ilha do Fogo que provocou a morte de 25 pessoas, a maior parte jovens e crianças. Zelensky acaba de anunciar que já terminou a primeira ronda de negociações com os enviados de Donald Trump esta tarde em Kiev. Ainda ninguém percebeu bem o que aconteceu. Nesta altura, só sabe que a GNR está a investigar quem vinha num bote de borracha que foi abandonado numa praia no distrito de Setúbal. É um caso que nasceu de um relato de um pescador que diz ter visto muitas pessoas a fugir da praia.
0: Edição do jornalista Alexandre David.
1: José Luís Carneiro diz que o voto do Partido Socialista perante a moção de censura do Chega ainda não está definido. O líder do PS diz que primeiro ainda vão ouvir as estruturas dirigentes do partido.
2: O nosso voto pode ser de duas formas, ou votar contra ou votar abstenção. Vamos ouvir os órgãos do Partido Socialista para votarmos de acordo com o entendimento dos órgãos do PS. Nós entendemos que o governo merece censura, mas também entendemos que o país não pode ser levado por uma crise política e para o caos político, porque é isso que alguns pretendem em relação à nossa democracia.
3: A decisão ainda não está tomada, se vão votar de uma maneira ou de outra.
2: As duas inviabilizarão a crise política, ou seja, quer nós votemos contra, quer votemos abstenção, impedirão que o país caia numa crise política. E é isso que nós procuraremos fazer. O país não precisa de uma crise política. O país precisa que o governo governe e que seja competente a governar.
1: José Luís Carneiro à chegada esta tarde à Feira de São Mateus, em Viseu, onde afirmou também que o governo está a ganhar dinheiro com o aumento do preço dos combustíveis.
2: O governo da AD, eu volto a repetir, o Dr. Luís Montenegro, que olhe para os dados da Direção-Geral de Geologia e Energia e para os dados da Direção-Geral de Energia, o governo está a ganhar dinheiro com o sacrifício dos portugueses. Chama a atenção que os portugueses estão a pagar agora mais 9 cêntimos por cada litro de gasóleo e mais 6 cêntimos por cada litro de gasolina em comparação com abril de 2024. Entre abril de 24 e este ano, o governo ganhou em 24 e 25, só 24 e 25, mais 1.048 milhões de euros com o aumento dos impostos sobre os combustíveis. Ou, se quisermos, com a redução da diminuição dos valores dos impostos sobre os combustíveis adotado pelo Governo quando assumiu funções.
1: José Luís Carneiro, esta tarde, em Viseu. Cabo Verde, de luto, depois de um acidente com um autocarro na Ilha do Fogo, que provocou a morte de 25 pessoas, a maior parte delas jovens e crianças. O autocarro transportava crianças e adolescentes num passeio, acabou por cair numa ravina. É uma imensa tragédia, diz José Maria Neves, o presidente cabo-verdiano.
4: Em primeiro lugar, é preciso dar conforto e dar apoio psicológico a todas as famílias. Já 25 mortes, isso constitui uma imensa tragédia e sobretudo porque são jovens e adolescentes que acabam por perder a vida na força de idade e também porque há dezenas de famílias afetadas por esta catástrofe. E depois é ver toda a assistência que durante o tempo deve ser dada aos familiares e a todos os afetados por este acidente e investigarmos as causas deste acidente para ver como poder tomar medidas e pôr cobro a situações desta natureza.
1: Entretanto, a Ministra da Família, Inclusão e Desenvolvimento Social do Governo de Cabo Verde já fez saber que vai enviar uma equipa de psicólogos e assistentes sociais para a Ilha do Fogo. A Délcia Almeida afirma que a prioridade é acompanhar as famílias que perderam familiares e prestar assistência assistência aos sobreviventes.
5: Neste momento estamos a preparar uma equipa de cerca de 20 técnicos sociais que viajarão entre hoje e amanhã. Hoje à tarde teremos uma equipa que chegará ao fogo no voo que chegará às 3 da tarde. Teremos uma equipa de 10 técnicos sociais, entre psicólogos e assistentes sociais, e o resto da equipa seguirá amanhã para apoiar as famílias nesse primeiro momento, numa atuação essencialmente, são psicólogos e assistentes sociais preparados para atuar em situações de crise. Contudo, nós sabemos que esta situação, a sua gravidade e o seu impacto psicológico será a longo prazo. Nós também estamos a preparar equipas para atendimento e assistência às famílias durante todo o período que vier a ser necessário, com atendimento social, atendimento psicológico. Todo esse trabalho também é feito em concertação com as câmaras municipais da ilha e estamos a preparar uma resposta coordenada. Além disso, há demandas que são de foro social e nós estamos a assumi-la na sua plenitude como governo.
1: A ministra esclarece também que o apoio psicológico já está a ser prestado na Ilha do Fogo por profissionais que se encontram na ilha. A Rússia reage em tom ameaçador às acusações da Alemanha sobre o drone encontrado no aeroporto alemão. O ministro dos Negócios Estrangeiros do governo de Moscovo não hesita em afirmar que a Alemanha iniciou uma verdadeira guerra contra a Rússia. Diz Sergei Lavrov à televisão russa que encontraram lá um drone, disseram que era russo, e ninguém investigou a fundo. E acrescenta, em linhas gerais, isto é essencialmente o início de uma verdadeira guerra. Há um grande mistério a atravessar este domingo. A Guarda Nacional Republicana está a investigar uma denúncia de um pescador na madrugada de hoje relativamente a um possível desembarque de migrantes na zona da aldeia do Meco, em Sesimbra, no distrito de Setúbal. Até ao momento é possível confirmar que deu à costa uma embarcação de borracha. Não foi possível confirmar neste momento a presença de migrantes referidos na denúncia. É o que está escrito numa nota que foi enviada à agência Lusa pela GNR.

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8: Começa aqui a segunda hora da tarde desportiva da Antena 1. Emissão que vai ter como ponto alto o jogo da Supertaça de Futebol Feminino no Fontelo, em Viseu, entre o Futebol Clube do Porto e o Benfica. Relato de Pedro Ribeiro, já lá vamos, assim que tivermos equipas oficiais. Mas muitos motivos de interesse até lá. O que se impõe é uma ronda pelos jogos que estamos a acompanhar. Santa Clara, Rio Ave, Eduardo Mota, depois das notícias que aqui escutamos, houve alguma alteração nesse jogo da Liga Principal? Alô, Açores?
9: O Santa Clara... Olá, viva Fernando, não sei se me ouves em boas condições para dizer que o Santa Clara continua a vencer desde o minuto 3, graças ao golo de Bremen Lucas, e desde a minha última intervenção, só para dizer que o Santa Clara continua a dominar, a seu belo prazer, diante de um Rio Ave que pouco fez ainda para marcar aqui nos Açores. Já há muito pouco tempo Vinícius teve nos pés, chegou ligeiramente atrasado à bola, poderia ter feito o 2-0. Nesta altura estamos com 38 minutos da primeira parte e o Santa Clara continua a vencer por 1-0.
8: Segunda Liga no Estádio do Mar em Matosinhos. Paulo Vidal acompanha o jogo entre o Leixões e o Amarante.
10: Entramos já nos 5 minutos finais desta primeira parte, mantém-se a vantagem mínima do Leixões, golo apontado aos 8 minutos por Cláudio Araújo. O Amarante já introduziu a bola na baliza defendida por Simão Bertelli, mas o lance foi invalidado após recurso à videoarbitragem. João Filipe tinha apontado esse golo, mas foi anulado e, portanto, mantém-se 1-0, sempre com Leixões mais perigoso. Há pouco duas aproximações com perigo à baliza contrária, primeiro por Brian Rochez, depois com Lucas Paraíso. É o Leixões que, digamos, está a assumir as despesas da partida aqui no Estádio do Mar. Estamos já a caminhar então para o tempo de intervalo. Mantém-se Leixões 1, Amarante 0.
8: Liga 3, começou às 4 da tarde o Atlético Oliveirense. Carlos Manuel Santos, para já ainda a zeros.
11: E leva 10 minutos esta partida, Fernando, 0 para o Atlético, 0 para a União Desportiva Oliveirense. E ao minuto 2, o protagonista foi o árbitro João Mendes, foi logo ao banco da União Desportiva Oliveirense ameaçar. Ou se sentam todos, ou então isto não vai acabar. E estão sentadinhos há 8 minutos, ninguém se levanta a partir daí. Outro dado curioso, cerca de 100 adeptos do Atlético preferem estar à sombra, no topo sul, a comer snacks, onde existe uma rede de separação, onde se consegue ver perfeitamente o jogo. Para já, não há ocasiões de perigo, Atlético 0, União Desportiva Oliveirense também 0.
8: São jogos que estamos a acompanhar nesta tarde desportiva. O Vitória de Sernache está a perder em casa com os Bolonenses. A equipa do Restelo vence por 2-1 aos 83 minutos. É jogo referente à Liga 3. Agora vai conhecer um atleta que tem mais medalhas que Fernando Pimenta. É verdade, apresenta-se na tarde desportiva Lenin Cunha, atleta paralímpico, que é um fenómeno nas conquistas que fez para Portugal. Lenin, quantas medalhas internacionais tem aí em casa?
12: Olá, antes de mais, o número é 270 medalhas internacionais que já ganhei para Portugal.
8: mais que Fernando Pimenta. Esse é precisamente também o dado que salta, mais medalhas que Fernando Pimenta, num ano em 2026, Lenin, que tem sido muito proveitoso para si.
12: Bom, em 2026 já acabou a época, estou no começo de uma nova, tivemos agora o mês de agosto de férias, começámos agora os treinos na semana passada. O ano de 2026 foi fantástico. Aliás, os meus dois últimos anos têm sido ótimos, porque eu também mudei a minha vida, mudei de treinador, pronto, e nestes dois últimos anos os resultados têm aparecido. Voltei a estar no projeto paralímpico para Los Angeles 2028. E este ano, no total, acho que foram 11 medalhas internacionais, 4 na pista coberta e, não, desculpa, foram 9 medalhas internacionais, foram 4 na pista coberta e 5 ao ar livre, portanto foi uma época muito boa.
8: E Lenin, quais são os próximos objetivos?
12: Sim, esta nova época, os Jogos Paralímpicos estão-se a aproximar, são em 2028, portanto faltam 2 anos, aliás menos de 2 anos, não, 2 anos certinhos, os Jogos vão começar em agosto, portanto agosto de 2028, portanto são 2 anos, é claro que o meu principal objetivo é ir aos Jogos Paralímpicos, mas claro, antes disto, tenho campeonatos do mundo, campeonatos da Europa, e a marca de qualificação para os Jogos. Esse será o meu grande objetivo. E se caso eu conseguir aos Jogos, depois vê-se, porque eu já tenho 43 anos. Eu não vejo a idade como um fator. A idade para mim é apenas um número. Mas também tenho consciência que o meu corpo já não é o mesmo. E que também já são 37 anos de desporto, 26 no alto rendimento, portanto já são muitos anos. Não vou dizer que estou cansado, sinto-me cansado, mas até é isso que é o que me dá força para mostrar que a idade.
8: Sim, pois, a idade não conta, e sendo atleta paralímpico, mais medalhado sempre no desporto português, Lenin, esse esforço está refletido no apoio e também no reconhecimento que tem a nível nacional?
12: Sim, claro que no começo da minha carreira as coisas eram mais difíceis, não havia os apoios que há hoje. Hoje eu posso dizer que os atletas paralímpicos estão num bom patamar, em casos governamentais. Só para lhe dar uma ideia, os atletas, os prémios dos atletas olímpicos são iguais aos dos paralímpicos, portanto andámos anos e anos a lutar pela igualdade e finalmente conseguimos desde há 7, 8 anos.
8: Lenin Cunha, o atleta que bate Fernando Pimenta nas medalhas, aqui presente na tarde esportiva da Antena 1.
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8: Devem estar a chegar ao intervalo, duas partidas que acompanhamos, Santa Clara, Rio Ave, Eduardo Mota, já houve apito para descanso ou não?
9: Ainda não, Carlos, estamos sensivelmente a 30 segundos dos 45 e o resultado mantém-se 1-0 para o Santa Clara. De resto, deixa-me adiantar que há poucos minutos o Santa Clara poderia ter feito o segundo, o Gonçalo Paciência à frente da baliza atira fraco para a defesa fácil do guardião, mas na recarga Bremen poderia ter feito o segundo, atira ao posto. Nesta altura estamos então já a chegar ao minuto 45 e o Santa Clara continua a vencer por 1-0.
8: E Paulo Vidal, também deve estar aí a acontecer o intervalo em Matosinhos no Leixões Amarante da 2ª Liga.
10: ainda vai demorar mais um pouquinho, Fernando. Foram dados 7 minutos de compensação. Recordo que o jogo esteve interrompido no momento em que o Amarante tinha empatado. Depois foi analisado esse lance e o golo invalidado e, portanto, ainda decorre este período de compensação. Há pouco registou-se um momento em que se aplicou uma das novas regras no futebol. Ora, Simão Bertelli, guarda-redes do Leixões, demorou o tempo que lhe é permitido para repor a bola em jogo. Esse pontapé de baliza foi convertido em pontapé de canto para a equipa do Amarante, lance que acabou por não dar nada de consequência maior para a equipa do Leixões, mas enfim, há aqui essa nova regra que foi então aplicada pelo árbitro Luís Filipe. Estamos, por isso, no período ainda de compensação. Faltam 3 minutos para acabar esta primeira parte aqui em Matosinhos. Mantém-se o Leixões a ganhar por 1-0 à equipa do Amarante.
8: E os bolonenses aumentam sobre a vitória de Cernache. 3-1 é o resultado nesta altura, a um minuto do fim desta partida. Afrotaças, o Petro Atlético de Luanda triunfou em Maputo e ganhou vantagem na corrida na Liga dos Campeões. O campeão angolano, orientado pelo treinador português João Pedro Sousa, venceu esta tarde no estádio do Zimpeto a União Desportiva do Songo de Moçambique. Depu, antigo avançado do Gil Vicente, apontou o único gol da partida aos 53 minutos. O jogo da segunda mão acontece no próximo domingo no estádio 11 de novembro na capital, na bela capital angolana, Luanda.
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8: Ainda está na memória nacional a prestação da Seleção Nacional de Voleibol no último campeonato da Europa, com uma inédita passagem aos oitavos de final. Para lá da prestação, ficou sempre na retina os sorrisos das voleibolistas no momento do hino português. Olá, boa tarde, Joana Garcês. É uma das jogadoras nacionais que esteve em Baku e em Istambul. Que momento fantástico esse. Quer explicar aos ouvintes da Rádio Pública esses sorrisos?
2: Boa tarde. Acho que esse sentimento de fazer parte da história de vôlei feminino é uma experiência muito boa, de poder jogar um maior torneio a nível europeu, também poder ganhar jogos pela primeira vez na história de Portugal, poder pela primeira vez passar aos oitavos de final, e é algo que nos deixa muito contentes.
8: Este foi um resultado que naturalmente teve repercussão não só na Seleção Nacional, mas também, enfim, naqueles que gostam de voleibol e quem gosta de desporto em Portugal. Já sentiu isso desde que chegou?
2: Eu acho que sim. Os resultados alcançados tanto na Seleção como nos nossos clubes, sentimos-nos que estamos mais perto das melhores equipas e sentimos que o nosso voleibol está a evoluir. Esperamos que nos próximos anos consigamos continuar a crescer e evoluir para elevar ainda mais alto o nome de Portugal.
8: Esta seleção feminina é muito jovem, isto significa que há aqui muita margem ainda para crescer.
2: Sim, eu acho que sim, já estamos juntas há algum tempo. E acho que isso faz com que nos deixemos mais confortáveis e conseguimos nos dar melhor dentro de campo. Por isso, estamos habituadas a conviver umas com as outras, o que nos faz sempre ajudar umas às outras e ajudar-nos a evoluir.
8: A Joana é voleibolista do Benfica. Por isso pergunto-lhe que importância tem da equipa que esteve neste europeu. De resto só tínhamos uma jogadora que atua no estrangeiro. Mas que importância tem, na sua perspectiva, o campeonato nacional e o trabalho que se faz nos clubes para também o êxito refletido nesta equipa portuguesa?
2: Acho que cada vez mais o campeonato português está a evoluir. Isso ajuda-nos depois a jogar na seleção, o nível é muito mais alto, a exigência é muito maior. E acho que estar a jogar nos nossos clubes, tanto aqui dentro como fora, como é a Júlia, que está a jogar fora, acho que nos ajuda muito.
8: Grato, Joana, por este contacto com a Antena 1. Parabéns. Nunca é demais reforçar essa prestação da Seleção Feminina de Voleibol no Campeonato da Europa. Felicidades também para a época e ao serviço do Benfica.
2: Obrigada.
8: Muito obrigado. Boa tarde. Carlos Manuel Santos, houve gol na tapadinha.
11: Houve sim, Fernando. Houve golo para o Atlético, para a equipa da casa, aos 19 minutos. Lançamento lateral para a área, onde apareceu o capitão Caleb a atirar para o fundo da baliza do guarda-redes Rui Dabó. O guineense não teve hipótese. Está aberto o ativo aqui na tapadinha. Atlético 1, União Desportiva Oliveirense 0.
8: E em Matosinhos, Paulo Vidal, mesmo antes do intervalo, nesse tempo extra longo, Leixões aumenta.
10: precisamente mesmo em cima do suar do gongo. Nesta primeira parte, o Leixões amplia a vantagem, faz o 2-0, gol apontado pelo brasileiro Lucas Paraíso. Após cruzamento de Rafael Barbosa, da direita apareceu Lucas Paraíso a desviar para o fundo da baliza, fazendo o 2-0 para a equipa do Leixões. Já não haverá muito tempo mais para se jogar nesta primeira parte. O gol foi apontado aos 45 mais 7. Ora, aí está, apito de Luís Felipe pela última vez nesta primeira parte. O Leixões sai para o intervalo a ganhar por 2-0 ao Amarante.
8: Ora, está em tempo de intervalo nos Açores o jogo que também acompanhamos da Liga Principal, o Santa Clara 1, Rio Ave 0. Retomamos os caminhos do voleibol para escutar Vicente Araújo, presidente da Federação Portuguesa de Voleibol. Ficou naturalmente satisfeito com esta prestação da equipa no europeu que terminou há poucos dias em Istambul com a eliminação diante da seleção da Polónia.
13: E mais ainda porque a nossa seleção é muito jovem. Elas, se hoje conseguem fazer o que fizeram, no próximo ano irão fazer melhor, porque só têm que crescer. Elas, a equipa é muito nova. Se reparar, por exemplo, a Roménia tinha uma média de idade de 30 e qualquer coisa anos. E mesmo a Polónia também são atletas mais velhas. Elas ganhando mais experiência. E se elas interiorizarem e perceberem o valor que têm, porque o ser novo também implica aqueles tremolicos que não são necessários, ou não seriam necessários se elas tivessem com mais confiança nelas próprias, que têm valor, se calhar teríamos melhores resultados. O que promete é que, efetivamente, com o passar do tempo, elas vão crescer e têm muitos anos pela frente para jogar voleibol. Portanto, a seleção feminina só tem o ser melhor cada ano que passa. Estas atletas que constituem a seleção neste momento.
8: E agora as atenções viram-se para o Euro masculino em Sófia, na Bulgária. O primeiro jogo é já na quinta-feira. Vicente Araújo tem expectativas positivas.
13: Nós estamos num grupo que é extremamente forte. Vamos ter novamente a Polónia e a Bulgária, que são duas equipas muito fortes, Israel e a Ucrânia. A Ucrânia tem feito bons resultados também. O nosso objetivo é passarmos aos oitavos. E depois, em função de oitavos, vamos ver o que é que se consegue fazer. Com certeza que vamos é jogar sempre olhos nos olhos e fazer o nosso melhor. E para nos ganharem tem que mostrar que são melhores que nós. Esse é o nosso objetivo. Passar aos oitavos e depois aos oitavos, enfim, jogar com quem cruzarmos, mas jogarmos sempre como temos feito, de forma a fazermos o melhor e alcançarmos o melhor resultado.
8: E agora as atenções naturalmente estão no campeonato, como aqui percebemos, no campeonato masculino de voleibol, que de resto vai ter acompanhamento aqui na Antena 1 com o enviado Paulo Vidal. Olá, João José, é o selecionador nacional de voleibol masculino. Conte-nos lá que grupo é este que a seleção das esquinas vai agora ter que enfrentar.
14: Olá a todos os ouvintes da Antena 1. É um prazer estar aqui convosco para vos falar um pouco da nossa participação no Campeonato da Europa. Já estamos na reta final da nossa preparação. A competição está prestes a começar e estamos naturalmente muito motivados para este desafio. Relativamente à questão, estamos efetivamente inseridos num grupo muito competitivo. Em teoria podemos considerar que a Polónia e a Bulgária são os grandes favoritos, ou seja, a Polónia, atual vencedora da VNL, a Bulgária, segunda classificada do Campeonato do Mundo do ano passado, e depois a Ucrânia, Israel e a Macedónia logo a seguir, mas isto é apenas em teoria, porque na realidade todos os jogos vão exigir que nos apresentemos no nosso melhor nível se queremos atingir os nossos objetivos. Sabemos que à partida tem jogos que são mais difíceis que outros, mas não é nisso que estamos focados, ou seja, nós estamos focados naquilo que é o nosso objetivo, e sabemos que o podemos conseguir. Numa competição destas é sempre muito difícil dizer se vamos ganhar ou perder determinado jogo. Isto são 5 jogos em 6 dias, Isso vai exigir muito da equipa e a nossa mentalidade terá de ser a mesma em todos os jogos, ou seja, entrar com vontade, determinação, ser competitivos e lutar em cada jogo pelo nosso objetivo.
8: Com que objetivos é que partem para este Campeonato da Europa?
14: O objetivo é claro. Queremos passar à fase seguinte e chegar aos oitavos de final. Sabemos que temos um grupo muito exigente e que vamos ter jogos de grande dificuldade, mas também acreditamos naquelas que são as nossas capacidades. Para nós, uma boa prestação será conseguir essa passagem à fase seguinte, mas também mostrar uma equipa competitiva, consistente e capaz de ir crescendo ao longo da competição. Queremos que a equipa deixe uma imagem positiva e mostre aquilo que tem vindo a trabalhar durante toda a preparação.
8: Fale-nos também dessa preparação. Como é que os jogadores estão afinados para o Campeonato da Europa?
14: Tem sido uma preparação exigente, mas conseguimos trabalhar aquilo que tínhamos definido e vindo a consolidar a nossa forma de jogar, ao mesmo tempo integrando alguns jogadores mais jovens. E penso que fomos conseguindo dar passos importantes enquanto equipa. Agora, naturalmente, há sempre aspectos que queremos melhorar e que só a competição nos vai pôr à prova verdadeiramente. Agora a expectativa é conseguirmos que com o início da competição possamos levar para os jogos tudo aquilo que fomos trabalhando e construindo ao longo das semanas e perceber até onde é que vamos conseguir chegar.
8: João José, o selecionador nacional de voleibol masculino, Campeonato da Europa para Portugal começa na próxima quinta-feira. Paulo Vidal vai trazer-nos tudo sobre esta seleção nacional. Já vamos conhecer uma árbitra de voleibol que esteve no jogo de atribuição do 3º e 4º lugares, precisamente, do Campeonato Europeu Feminino. Para já, na tapadinha, Carlos Manuel Santos, atualizamos esse Atlético Oliveirense.
11: E atualizamos, Fernando, com neste 27 minutos. Foi canto, eu fiz aqui uma pausa porque o Atlético podia ter feito o segundo, mas o guarda-redes acabou por defender. Neste momento, então, com 27 minutos, Atlético 1, União Desportiva Oliveirense 0.
8: Miquel Salgado é o convidado da Antena 1 nesta tarde desportiva. Miquel, não estás a dormir, pois não?
15: Não, estou bem acordado a viver estas emoções todas.
8: Está do agrado?
15: Completamente. Isto é único. Até é como o Fernando disse no início desta emissão, dá mesmo para ficar com pele de galinha, sem dúvida alguma.
8: Muito bem, vai afinando aí a viola, Miquel Salgado, porque daqui a pouco vamos ter mais um momento muito interessante nesta emissão, até porque para estar aqui o Miquel Salgado teve que deixar um momento familiar muito importante. Agora vamos conhecer a árbitra portuguesa que está nos píncaros da Lua.
16: Olá, sou Raquel Portela, árbitra internacional de voleibol. Estou em Istambul para o Campeonato da Europa e estamos juntos na tarde desportiva da Antena 1.
8: Raquel Portela foi a terceira árbitra no jogo de atribuição da medalha entre a Polónia e a Sérvia no Campeonato Feminino, portanto a medalha de bronze. A Sérvia venceu por 3-1 a Polónia, portanto ficou no terceiro lugar deste Campeonato da Europa, com os parciais de 25-21, 25-19, 25-15 e 18-25. Bruno Malveira Marques esteve à conversa com esta juíza que tem muitos sonhos e que nos deixa aqui também um pouco do panorama da arbitragem feminina no voleibol.
17: Olá Raquel, bem-vinda à tarde desportiva da Antena 1. A Raquel há pouco tempo estava a lutar para chegar a este nível, agora já esteve numa final europeia, estreou-se na Liga das Nações e está num campeonato da Europa. Em que momento é que deixou de pensar, quero chegar lá, e começou a pensar, já estou lá?
16: Antes de mais, obrigada pelo convite, pela oportunidade desta entrevista. É verdade, comecei a pensar, quero chegar lá e já estou lá. Não sei se já estou lá, pelo menos estou a dar os primeiros passos. Mas começou efetivamente

0: Claro.
1: Há uma coisa que me desperta curiosidade. Quando uma árbitra chega a este nível, o que passa a procurar? Já não é apenas chegar mais longe? É uma final? É um mundial? São os Jogos Olímpicos? Ou é simplesmente continuar a ser escolhida?
0: Isto ainda é o início, espero eu, de muito mais. Isto de chegar a este nível, sim, é verdade, cheguei a este nível, mas isto ainda não é nada. Ainda estou muito no início, ainda há muita coisa, há muitas competições, há mais europeus, há mais perspectivas de poder fazer finais. Isto ainda é só uma gotinha no meio de um oceano.
1: Aos 43 anos está a viver um dos momentos mais altos da carreira. Sente que a idade neste caso é uma vantagem? Há coisas que só a experiência e a maturidade lhe poderiam ter dado?
0: Creio que começou pelo presente Conselho de Arbitragem ter apostado em mim, me ter dado oportunidades, ter visto o meu valor e depois sim, foi ano após ano, foi todas as experiências boas e as más, principalmente com as más aprendemos mais, desfrutar das boas, mas sim, a idade tem-me trazido mais serenidade, mais calma, mais ver as coisas de outra forma. E sim, acho que ainda preciso mais. Ainda preciso mais.
1: A Raquel, quando sai de Portugal e começa a arbitrar fora, qual é a primeira diferença que sente?
0: Acho que principalmente a organização. Mais profissionalismo, mas também encontramos clubes com as mesmas condições que temos cá em Portugal, em uns clubes com mais dificuldades. Isso acaba por ser transversal, mas quando chegamos ao alto nível, sem dúvida a organização. Há uma pessoa para cada situação, enquanto cá em Portugal temos uma pessoa que faz mil coisas, já sabemos que os portugueses também são o desenrasca, mas mais a nível da organização até.
1: Conhece bem a arbitragem nacional e internacional. Quando compara aquilo que se faz em Portugal com aquilo que se encontra lá fora, em que nível estamos e onde é que ainda temos caminho para percorrer? Há razões para acreditar que a arbitragem portuguesa tem futuro e pode continuar a colocar árbitros nas grandes competições internacionais?
0: O facto de, como eu falei, a nível do voleibol feminino, o voleibol estar a crescer, de ser mais competitivo, tanto no campeonato masculino como feminino, a federação estar a apoiar os clubes, a federação investir na tecnologia, creio que isso faz com que a arbitragem também cresça. Numa fase inicial, nós nem tínhamos headsets, eu chegava a uma competição internacional e tinha que me adaptar ao headset. E segui passou a ser ao tablet. Portanto, eu, nas competições internacionais, é que tinha a oportunidade de lidar com tecnologia e passava os primeiros pontos do jogo a tentar me adaptar àquilo tudo. Neste momento, isso já não acontece, inclusive já temos challenge em vários jogos. Próxima época, creio que ainda vamos ter em mais. Portanto, aquilo que se faz em Portugal, a nível de arbitragem especificamente, é muito bom. Somos muito bons comparativamente a outros países. Trabalhamos muito bem nesse sentido, a nível da formação, estamos cada vez mais a procurar acompanhar os árbitros jovens, colmatar aquilo que nós, os árbitros mais experientes, mais antigos, não tivemos e que sentimos que foi uma falha. O Conselho de Arbitragem também tem trabalhado nesse sentido. E quero já também agradecer pessoalmente e publicamente ao Conselho de Arbitragem, porque foram eles que me puseram onde eu estou neste momento. Obviamente que existe o meu trabalho, mas o trabalho deles também foi importante. Portanto, acho que estamos no bom caminho. Temos neste momento 4 árbitros na Liga dos Campeões. Portanto, isso quer dizer alguma coisa. Um país como o nosso quer dizer alguma coisa. Tivemos 2 árbitros na Liga, na VNL, tivemos outro colega que apitou a final do Campeonato do Mundo de Sub-17, portanto, alguma coisa de bem estamos a fazer em Portugal.
1: Raquel, muito obrigado por ter disponibilizado um pouco do seu tempo para estar connosco na Antena 1.
0: Obrigada eu e que pelo menos consiga motivar os mais jovens a virem fazer o curso de arbitragem, porque realmente dá-nos oportunidades incríveis e quem sabe, se não são os próximos a estar num campeonato destes e a alcançar outras conquistas ou até melhor,

0: Portanto, obrigada pela oportunidade.
1: Raquel Portela, árbitra que esteve na atribuição da medalha de bronze do Europeu de Voleibol Feminino, Polónia 1, Sérvia 3. Recordo que a grande final vai começar às 5 da tarde, Itália, frente à Turquia.

0: Miquel Salgado é convidado da Antena 1 nesta tarde esportiva. Miquel, já ouviste falar no Showdown?
1: Sim, vagamente, vagamente, mas se puder elucidar-me sobre o que isso é, eu agradeço. É,
0: já vamos elucidar todo o auditório da Antena 1, mas para já vamos até Viseu, até ao estádio do Fontela, lá que a partir das 17h15 se vai jogar a final da Supertaça de Futebol Feminino, com relato aqui na Antena 1. Ora, a equipa da Rádio Pública com Bruno Malveira Marques, também com Jaime Antunes no som. O Bruno Malveira Marques vai fazer reportagens, comentários da convidada Sara Brasil, para o relato Pedro Luís Ribeiro. Pedro, boa tarde. Vamos conhecer as equipas iniciais para esta decisão, a primeira do futebol feminino na nova época.
2: Estádio do Fontelo em Viseu para esta final da Supertaça Feminina. A equipa do Benfica vai atuar com Lina Paulos, depois um quarteto defensivo formado por Catarina Amaro à direita, Marit Lunda à esquerda, são centrais Tincara e Diana Gomes. O meio-campo com Carolina Tristão, Pauleta, Caroline Moller e Lúcia Alves. Na frente, Nicole e Freya Dorsine. Este 11 escolhido por Ivan Batista para defrontar o Futebol Clube do Porto, que na baliza vai ter esta tarde Cora Brandl, depois à direita Maria Inês, centrais Mariana Azevedo e Dani Santos, lado esquerdo Alice Reto. O meio campo com Stone, ainda Maria Negrão, Fátima Pinto e Glisa Turner. Mais para a frente, Maria Ferreira, Fatuma Sissi e este 11 da equipa do Futebol Clube do Porto, comandado por Daniel Chaves. Para já, grande ambiente no Fontelo. Vamos voltar daqui a pouco.
0: Muito bem, já estamos também aqui a sentir toda essa festa em torno do Benfica Futebol Clube do Porto. Eduardo Mota aumentou o marcador aí no estádio de São Miguel.
3: Na verdade, Fernando, nem um minuto no cronómetro, 42 segundos e o Santa Clara volta a gritar golo. Gonçalo Paciência cruza e Tiago Ribeiro em zona central, no remate também em jeito e em força, a fazer o segundo golo da partida. Nesta altura estamos com 3 minutos desta segunda parte e o Santa Clara vai vencendo por 2-0.
0: E silêncio, agora que se vai jogar Showdown, é a rúbrica Todos Contam na Antena 1. Depois da primeira etapa em Loures, a competição continua e o próximo destino é a cidade de Coimbra. Já 19 de setembro, à Capo, convida o público a assistir à segunda etapa da Taça Nacional, mas o público tem que estar em silêncio a assistir a este jogo. É um jogo tipo ténis de mesa para pessoas invisuais. Paula Cotrim, da organização, detalha aqui na Antena 1 como se jogam as partidas de Showdown.
4: Ao que sei, este nasceu da vontade de um cego de ter um desporto dirigido para pessoas que não veem, com autonomia. Portanto, sem precisar de guia, sem precisar de nenhum outro tipo de intervenção. Então, é um jogo de mesa, tipo, vamos dizer, ténis de mesa, jogado numa mesa que tem dimensões de 3,70, mais ou menos 3,70 por cerca de 1,20, com uma divisória central e com tabelas laterais, que têm também mais ou menos 14 centímetros. Portanto, a mesa tem tabelas laterais e tem, em cada uma das extremidades, uma pequena baliza, e o objetivo é colocar a bola na baliza. Uma bola que tem guizos ou que tem qualquer coisa que faz barulho, e daí que possa, é um jogo de muita atenção e concentração, e portanto em que obviamente há regras e faltas. O objetivo é colocar a bola na baliza e ir pontuando, não é? Ir pontuando com golos e com faltas no adversário.
5: É um contra um.
4: Exatamente,
5: um ataque,
4: é um jogo individual. Exato, individual, portanto, um contra outro, é jogado por duas pessoas, não é? Havendo neste momento já algumas variações que se fazem que pode jogar por equipa, indo fazendo uma sequência dos jogadores que fazem parte da equipa, que vão ficando em jogo, não é? Também já há assim umas variações, mas o objetivo é jogar uma pessoa contra dois jogadores, um contra o outro. A bola roda em cima da mesa e tem que passar por baixo da divisória central. Portanto, a divisória central está a 10 centímetros acima do tabuleiro da mesa e depois tem, é uma divisória com 45 centímetros, portanto, ou seja, há faltas que têm a ver com o facto da bola se levantar do tampo da mesa e embater na divisória central. Portanto, é objetivo aqui, não como ténis de mesa, não é? que tem que ultrapassar uma divisória, não, aqui a bola tem que estar em cima do tampo da mesa, não é? E passa por baixo dessa divisória central.
5: Estamos a falar do número de praticantes elevado já nesta modalidade?
4: Obviamente pode ser jogado por qualquer pessoa, porque mesmo nas competições todos jogam com uma venda para que todas as pessoas com deficiência visual possam estar nas mesmas condições. Nas competições internacionais há categorias para a deficiência visual, B1, B2, B3, e para que todos estejam nas mesmas condições, este jogo, cada atleta tem uma venda. E também, já agora, falar no material de jogo, temos uma raqueta, obviamente, que é mais no sentido do retangular, portanto, de género retangular, com os cantos arredondados, mas não é circular, portanto, é retangular, e cada jogador tem também uma luva, protege a mão do embatimento da bola, que vai muitas vezes com violência. Portanto, o jogador tem que ter este material, uma luva, uma venda e uma raquete género retangular, incluindo sobre o número de jogadores. É em Portugal, né? É para a deficiência visual e obviamente que a população também não é assim tão grande e mais diminui ainda quando pensamos em pessoas com deficiência visual que queiram praticar algum tipo de desporto.
5: Paulo Coutrinho, quero aproveitar e deixar aqui um convite para quem está em Coimbra ou na região centro de ir ver este dia dedicado a esta modalidade.
4: Com certeza. Podem e são bem-vindos passando pela delegação da ACAP, mas deixo-me também acrescentar, foi um ponto que não referi, este é um jogo em que o silêncio se impõe. Portanto, é preciso, cada jogador tem que estar muito concentrado, é um jogo de estratégia, de muita concentração e de ouvir bem e de audição. Portanto, quando está a decorrer um jogo, é exigido silêncio máximo. No entanto, o público é bem-vindo.
0: Showdown, aqui explicado por Paula Coutrinho, em conversa com Walter Madureira.

0: Isto não para, há golos em dois estádios onde estamos. Começamos pela Liga Principal. Eduardo Mota, aumenta. O Santa Clara já tem os 3 pontos no bolso.
1: É verdade, Fernando, cheira a goleada nos Açores. Há pouco Vinícius faz o 3-0. Perda de bola em zona proibida por parte dos jogadores do Rio Ave. E o jogador Vinícius a ter só de escolher o lado para bater então o guardião do Rio Ave pela terceira vez nesta tarde. Agora com 9 minutos desta segunda parte, Santa Clara 3, Rio Ave 0.
0: E também Paulo Vidal em Matosinhos aumenta a equipa da casa na segunda liga.
2: É como o ketchup, 3 em 1, 3 golos em 3 estádios, marca também o Leixões por Brian Roches a aparecer no interior da área, remate rasteiro de pé direito. O Leixões terá feito também aqui checkmate na partida, 52 minutos do jogo, 3-0 para a equipa de Carlos Fangueiro. O Leixões a caminho da terceira vitória na Liga.
0: E Carlos Manuel Santos, na Liga 3, Atlético Oliveirense, a equipa da casa também aumenta.
3: Também aumenta, 2-0, que bem joga esta equipa de Alcântara, Fernando. O Atlético, nestes últimos 20 minutos, depois do golo ao minuto 19 de Caleb, pensando que ia haver a reação da União Desportiva Oliveirense, por engano, ainda deu mais Atlético. A dupla Hélder Sucar, César Sousa, está a dar muito trabalho à defesa do Oliveirense. E quando não são estes dois, há remates fora da área de Mohamed Korate a fazer o golo ao minuto 43 para a equipa de Alcântara. Agora, resultado mais do que justo, estamos a 1 minuto do intervalo, Atlético aumentou, Atlético 2, União Desportiva Oliveirense 0.
0: Jogos que acompanhamos na tarde esportiva da Antena 1, na Premier League, há jogo grande, derby londrino, nesta altura, 17 minutos da primeira parte, Arsenal 0, Chelsea 1. Daqui a pouco vamos cantar os parabéns aos Armacenenses, clube da Associação de Futebol do Algarve. Para já, vamos com Miquel Salgado, convidado à Antena 1 para esta tarde desportiva. Também cantar os parabéns, mas é uma pessoa muito especial, à senhora Dina Mendes, que é mãe do Miquel, faz hoje anos, mas o Miquel veio aqui à Antena 1 participar na tarde desportiva e agora vai para casa certamente cortar o bolo, separar as velas, dar um abraço e um beijinho à progenitora. Miquel, vamos cantar os parabéns à senhora tua mãe.

0: bem, parabéns à mãe de Micael, Dina Mendes. Micael, vamos agora até a Armação de Pera. Julgo que tu e a Silvia Gaspar, a tua senhora que aqui está também presente a vibrar com esta tarde esportiva, estiveram lá recentemente, não é?
1: Em primeiro, só dizer que a minha mãe deve estar absolutamente arrepiada, como eu também estou, e muito obrigado, Fernando, por este momento tão maravilhoso que me foi concedido. Sim, é verdade, estivemos lá de férias durante uma semana, fomos no dia 25, regressámos a casa no dia 31 e foram de facto umas férias absolutamente incríveis. Adorámos mesmo o ambiente e a forma como fomos recebidos.
0: Foi incrível ter o Micael Salgado e também a Silvia Gaspar aqui em estúdio. Obrigado, felicidades, saúde e até uma próxima oportunidade.
1: Muito obrigado e que a RTP Antena 1 continue a proporcionar-nos estes momentos, porque nós precisamos da rádio e a rádio faz-nos tão felizes. Muito obrigado, Fernando.
0: Um abraço, Micael.
1: Muita saúde também.
0: É isso, vamos agora cantar. Vamos cantar os parabéns aos armacenenses da Associação de Futebol do Algarve. 91 anos que se completam hoje. A equipa de Armação de Pera está em festa para gáudio do presidente Marco Costa.

0: Este dia é um dia de comemoração do clube, com 91 anos, de muitas memórias, de muitos momentos. Portanto, vamos cantar os parabéns, vamos partilhar aqui com alguns elementos e depois na segunda-feira, juntamente com os treinos, vamos fazer aqui um cantar os parabéns juntamente com a nossa formação. Segunda-feira iremos partir o bolo juntamente com as nossas crianças e todos os nossos atletas, desde o futebol feminino, masculino também, que é o mais importante também para eles, esta comemoração do nosso aniversário, 91 anos de história do nosso clube. É uma honra.
1: O dia de festa é hoje, domingo, mas amanhã então, segunda-feira, que será o momento de partilha.
0: Sim, é o momento de partilha, portanto, é um momento que vamos confraternizar com as nossas crianças no treino, portanto, vamos partir o bolo com eles, portanto, é a parte mais importante, que são os nossos atletas, e é aí que vai ser um momento mais importante para nós. Portanto, hoje é o dia do aniversário, mas amanhã vamos cantar os parabéns e vamos juntamente com as nossas crianças.
1: Presidente Mário Costa, apresente-nos o seu clube.
0: É o Clube Futebol Garmacenses, portanto, é filial do Belenenses, portanto, é a terceira filial do Belenenses, número 3. Região do Algarve, Armação de Pera, uma zona turística, com muitos portugueses que vêm passar férias, aqui, principalmente nesta altura, ainda com muita gente de férias. É um clube de pescadores, foi criado por pescadores, já há muitos anos atrás, aqui da parte da nossa terra, e que ao longo destes anos tem desenvolvido. Já teve outras modalidades, desde basquete, desde voleibol e outras modalidades mais, mas neste momento é muito mais o futebol, desde o futebol masculino, tipo a sénior, que está na primeira divisão distrital. Já há alguns anos atrás esteve no campeonato de Portugal, mas derivado à situação Covid, optou e bem desistir do campeonato. Somos amadores, não somos profissionais, com o medo de muita coisa, não optamos por desistir. Neste momento estamos nos campeonatos distritais. Depois, formação, temos por volta de 300 atletas, ou incluído pelo menos 60 do futebol feminino. O ano passado, o futebol feminino sub-19 fez história no Algarve, fez história em Portugal, ser campeões da Taça Nacional sub-19, portanto foi uma honra muito grande ser campeã da Taça Nacional, portanto, e tem sido este trabalho da minha parte e também das direções anteriores, mas esta da nossa parte em termos de direção, porque eu acompanho comigo agora, todo o desenvolvimento do futebol, desde o futebol de formação até o futebol sénior. Tem sido uma honra presidir a este clube nesta altura e ter estas conquistas, principalmente a Taça Nacional ano passado do futebol feminino sub-19, com um projeto que começou só há 3 anos, foi um topo, foi um topo. Muito orgulho o clube e a vila e aqui os nossos pescadores também.
1: Quem cumpre mais um aniversário tem sempre direito a uma prenda. Que prenda que o presidente dos Armacenenses gostaria de ter neste dia tão especial?
0: A prenda é nós estarmos cá todos e desenvolver o clube. O clube neste momento não pensa em aspirações maiores, não pensa em passar para outro patamar onde já esteve. Neste momento é completamente impossível, derivado a algumas receitas, não termos tantas receitas, porque os patamares superiores hoje em dia já é muito elevado, mas a prenda é que todas as nossas equipas estejam bem classificadas e tenham as melhores classificações de sempre. Isto é o grande objetivo, claro, de aniversário do clube, é que todas as equipas tenham a melhor posição de todas e que consigamos os nossos objetivos em todos os escalões, de manutenções e subidas de divisões, nos escalões mais de formação.
1: Muitos parabéns e obrigado por estar aqui na Antena 1.
0: Muito obrigado eu e agradeço o vosso convite e, antes de mais, agradecer também a vossa dedicação a todo o futebol, seja regional, nacional. Muito obrigado. Em nome do Clube de Futebol de Armacenses, o meu obrigado. Somos armação, barco, rumo à conquista, raça de pescador e cura.

0: Muitos parabéns aos armacenenses, 91 anos aqui registados na Antena 1. E agora, a caderneta de cromos. Venha daí colar mais um cromo na caderneta Antena 1 e conhecer o homem que antecedeu Pelé no futebol brasileiro, o futebolista que imortalizou os pontapés de bicicleta.
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0: Antes de Pelé, houve um carioca nascido no bairro de São Cristóvão que colocou o Brasil no mapa do futebol nas décadas de 30 e 40. Leônidas da Silva, como lembra o biógrafo André Ribeiro.
2: Ele era uma mistura de Romário com Edmundo. Genial e genioso. O Brasil ainda não tem a verdadeira dimensão do homem chamado Leônidas da Silva. Porque ele foi um herói brasileiro, no futebol brasileiro. Ele que abriu todas as portas. Do que hoje se entende por genialidade do craque brasileiro, foi esse homem que abriu.
0: Apesar do 1,65m de altura, maravilhava pelos dribles, tanto que ganhou a alcunha de homem borracha. Mas ficou mais conhecido como Diamante Negro, nome de um chocolate famoso da altura. Cada jogo era uma doçura para quem o via. Leônidas ficou imortalizado por ter sido o jogador que popularizou os pontapés de bicicleta. Coisa rara, mas que o próprio não fazia questão de se gabar.
3: Fui considerado talvez o homem que difundiu, porque fazia com mais constância esses lances e talvez tivesse sido mais feliz. Mas não tem a veleidade de ser o criador, o autor do lance de bicicleta.
0: No Mundial de 1938, em França, foi o melhor marcador com 7 golos, um deles descalço.
4: Descolou a sola na parte superior. Eu não podia ficar com aquilo. Então tirei e joguei fora a chuteira. E comuniquei o técnico para arranjar uma esteira. Mas eu tenho um pezinho delicado, 36. Então não foi fácil encontrar na Europa um tamanho desse, nem mesmo na minha equipe. Pediram aqueles garotos gandula que apoiam bola fora do campo que prestasse uma botina deles. Mas lá o cara 39, 40. Até que encontrei uma 38, de 36 para 38, que estava até dentro da época, que era o ano de 38, acabei jogando com ela. Mas ia ser cobrada uma falta contra a Polônia e eu fiquei desuniformizado. Chovia, o juiz não se apercebeu. Nós não tínhamos meia branca na época. Na época se jogava com meias pretas. Então, com a lama também, o juiz talvez não tenha observado. As chuteiras não eram também clarinhas, eram chuteiras de cor escura. E eu fiquei na jogada. A bola bateu na barreira, voltou para mim e eu aproveitei o lance e fiz o gol.
0: No Brasil, Leônidas virou ícone e músicas fizeram para honrar o nome do homem do bigodinho e pé maroto.
5: Linha atacante, agindo com prudência e vivacidade, demonstrando qualidade, o diamante negro.
0: Jogou em clubes como São Paulo, Flamengo, Botafogo, Vasco da Gama e até Penharol. Quando terminou a carreira, orientou o São Paulo e virou comentador desportivo. Aos 90 anos, o primeiro herói do futebol brasileiro morreu e deixou saudade a todos, sobretudo à viúva, Albertina Pereira dos Santos, que lembra um homem dócil e apaixonado.
6: Que bom estar com você. Ô, minha princesa querida, que bom que você está aqui. Eu diria para ele, que bom que você está aqui. Você me faz feliz.
0: E quem assim é, só pode estar na caderneta de cromos da Antena 1. Leônidas da Silva. Paulo Vidal, em 10 segundos, reduziu o Amarante. E Matosinhos.
7: Marca a equipa do Amarante aos 64 minutos. Muito embora, Fernando, uma vez mais esteja a ser analisado este golo da equipa do Amarante. Foi apontado por Simão Silva, com assistência de Aron Midache, dois homens que entraram já no decurso desta segunda parte do encontro. Lance pela esquerda, bola dividida junto à linha de fundo e depois cruzamento para Simão Silva encostar, mas está ainda a ser analisado o lance.
0: A hora certa na Antena 1, são 5 da tarde em Portugal Continental e na Madeira, menos uma hora nos Açores. Síntese informativa com o jornalista Alexandre David.
8: Correram bem e vão continuar. É o que diz um dos enviados de Donald Trump a Kiev sobre as negociações desta tarde com as autoridades ucranianas. Steve Witkoff diz que esta primeira ronda foi muito significativa e agora espera que existam mais durante o tempo que for necessário. O enviado do presidente norte-americano diz que foi possível encontrar novas pistas para que as negociações de paz para a Ucrânia possam avançar. José Luís Carneiro diz que o Partido Socialista ainda não decidiu como vai votar a moção de censura ao governo que o Chega vai apresentar na Assembleia da República. O líder do PS garante que a crise política está definitivamente afastada, mas ainda não decidiram se vão votar contra ou votar pela abstenção da moção de censura do Chega. José Luís Carneiro fez estas declarações esta tarde em Viseu, onde voltou a acusar o governo de estar a ganhar dinheiro com o aumento dos combustíveis. Cabo Verde de luto depois de um acidente com um autocarro na Ilha do Fogo, que provocou a morte de 25 pessoas, a maior parte delas jovens e crianças. O autocarro transportava crianças e adolescentes num passeio e acabou por cair numa ravina. O presidente Cabo Verde já descreveu este acidente como uma imensa tragédia. Já há também um grande mistério a atravessar este domingo. A Guarda Nacional Republicana está a investigar, desde esta madrugada, uma denúncia feita por um pescador que fala de um possível desembarque de migrantes na zona da aldeia do Meco, em Sesimbra, distrito de Setúbal. Numa nota enviada à agência Lusa, a GNR diz que até o momento é possível confirmar que deu à costa uma embarcação de borracha. Não foi possível confirmar, neste momento, a presença de migrantes referidos na denúncia. É um assunto que ainda está em investigação.
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0: Seguimos para a terceira hora da tarde desportiva. Vamos daqui a pouco centrar todas as atenções no Estádio do Fontelo para a Supertaça de Futebol Feminino entre o Benfica e o Futebol Clube do Porto. Mas para já também a ronda pelos estádios onde marcamos presença nesta tarde desportiva. A Inglaterra ajuda grande na Premier League. O campeão Arsenal está empatado 1-1 com o Chelsea, 33 minutos da primeira parte. Não esqueça que ainda vamos ter ao longo desta tarde, que se arrasta um pouquinho para a noite desportiva, o Move-te por Valores, também rescaldo de acontecimentos que a Antena 1 acompanhou, as finais da Supertaça de Futsal Feminina e Masculina, também a Supertaça Ibérica de Handball. Para já vamos a uma ronda pelos estádios onde há jogos ainda. Paulo Vidal, aí em Matosinhos, na 2ª Liga, confirma-se ou não o golo do Amarante?
7: Confirma-se, foi atribuído esse golo a Simão Silva aos 64 minutos, portanto o Amarante reduziu para 3-1 e agora estamos aqui no impasse, Fernando, uma vez mais, jogo parado para análise de um hipotético penalti para a equipa do Amarante. Há muito tempo que o árbitro está à espera da indicação da videoarbitragem, é um lance dividido ali praticamente sobre a linha de grande área, lado esquerdo do ataque da formação do Amarante. Há aqui a possibilidade de haver ou não penalti. O árbitro, creio que irá dar alguma indicação, está pelo menos a fazer esse gesto, creio, mas há ainda um impasse para perceber se é livre ou se é penalti a favor da equipa do Amarante. Creio que o árbitro irá agora comunicar. Vamos tentar ouvir. É penalti. É penalti para o Amarante. Aos 72 minutos, essa indicação dada por Luís Filipe. Luís Filipe, árbitro da Associação de Futebol de Lisboa. Ora, num ápice, Fernando, o Amarante pode aqui relançar em dois jogos. Esteve a perder por 3-0, reduziu há pouco para 3-1 e agora tem uma soberana oportunidade para fazer o 3-2 na partida.
0: Muito bem, vamos aos Açores rapidamente também. Eduardo Mota, ponto de situação do Santa Clara, Rio Ave.
11: Numa altura em que Petit faz a gestão do plantel, há pouco tirou dois jogadores que brilharam nesta tarde, Tiago e Brenner Lucas, dois autores de golos nesta tarde, em que o Santa Clara vai vencendo de forma tranquila o Rio Ave por 3-0. Nesta altura estamos mesmo a chegar aos 30 minutos da segunda parte.
0: E Paulo Vidal, há penalti ou não para ser cobrado nesta altura?
7: De acontecer, já está junto à bola Gonçalo Cunha, vai bater por cima. 3 pontos para no rugby, seriam 3 pontos seguramente. É um disparate este penalti cobrado por Gonçalo Cunha. Bate de pé esquerdo, a bola, Fernando, sai muitos metros acima do travessão. O Amarante desperdiça aqui a oportunidade de relançar a partida. Estamos com 73 minutos de jogo, mantém-se Leixões 3, Amarante 1.
0: A bola terá ido parar a Lessa da Palmeira, quem sabe. Ora, no campeonato da Liga 3, Atlético Oliveirense está em tempo de intervalo. Carlos Manuel Santos.
12: Deixou de estar neste preciso momento. Começou a segunda parte, Fernando. Continua a Atlético a vencer por 2-0. Namus.
0: Vias abertas para estes campos onde marcamos presença, para assinalarmos, obviamente, os golos e o andamento também destas partidas. Para já vamos fixar toda a atenção no Estádio do Fontelo, na bela cidade de Viriato.
12: Encontro inédito entre Benfica e Futebol Clube do Porto na competição. Pela primeira vez na história, o Futebol Clube do Porto está presente na Supertaça. Pelo 7º ano consecutivo, o Benfica vai disputar o troféu. Nas últimas 3 edições, 3 vencedores diferentes. O Benfica em 2023, Sporting em 2024 e o Torriense em 2025.
0: Supertaça de futebol feminino com o som de Jaime Antunes, reportagem de Bruno Malveira Marques, os comentários da convidada Sara Brasil. Vai relatar esta partida o Pedro Luís Ribeiro. A todos um abraço, bom trabalho.
13: Boa tarde desde o estádio do Fontelo em Viseu para esta Supertaça feminina de futebol entre Sporting e Benfica e Futebol Clube do Porto. 17 de maio, há quase 4 meses que as equipas se defrontaram na final da taça. Na altura, o Benfica venceu o Futebol Clube do Porto por 2-0 com 2 golos de Caroline Müller, fechando a temporada com a conquista do campeonato e também da Taça de Portugal, a chamada dobradinha. O Futebol Clube do Porto vai estrear-se na próxima época na divisão de elite, por isso mesmo vai tentar aqui o primeiro troféu da temporada. Das atletas titulares utilizadas no Jamor nessa altura por Ivan Batista, já não estou no Benfica, Carol Costa, depois de 6 épocas, rumou ao Galatasaray da Turquia, e Ana Kasper, média, foi para o Chicago Stars nos Estados Unidos da América. 2 saídas quanto ao Futebol do Porto, mantém muitas das habituais titulares, mas também contratou jogadoras para a temporada que se avizinha, que hoje começa. Passo pelo Bruno Malveira Marques para descrever o que se passa aqui no Estádio do Fontelo com adeptos do Benfica e do Futebol do Porto para esta Supertaça do Futebol Feminino. Boa tarde.
14: Boa tarde, Pereira. Em grande animação as bancadas, quer por parte dos adeptos do Futebol Clube do Porto, quer também por parte dos adeptos encarnados. Diria que estão em equilíbrio em termos de apoio às duas equipas, numa altura em que já estão as lonas gigantes sobre o relvado, com o logo da Supertaça, também com o logo do Benfica e do Futebol Clube do Porto. Jogadoras que vão ficar no banco dos suplentes de um lado e do outro já a ocuparem os respectivos lugares nos bancos dos suplentes, numa altura em que entram as três equipas, chefiada pela árbitra Filipa Cunha, da Associação de Futebol de Viana do Castelo, numa tarde quente, mas, enfim, com, como disse, um grande apoio e um relvado em excelente estado.
13: Muito bem, tempo para lançarmos o jogo de hoje com a nossa comentadora Sara Brasil. Desde já, muito obrigado por estar com a Antena 1. Sara, o que é que pode dar esta partida entre Benfica, campeão há tantos anos, e um Futebol Clube do Porto que chega agora ao escalão principal do futebol português?
15: A realidade é que o Benfica pode realmente mandar no jogo e pode tornar esta supertaça um bocadinho interessante no sentido do futebol praticado para ambas as equipas. O Porto, espera-se um Porto mais à espera do que é que o Benfica vai fazer, que é normal, acabadas de chegar à primeira divisão, é mais do que normal, principalmente depois do que aconteceu na Supertaça, que foi um Benfica super dominador, mas esperámos um Benfica a querer vencer e um Porto a querer contrariar isso.
13: Duas saídas, como falei de início, na equipa do Benfica, duas entradas, uma já estava na equipa B, falo de Tincar, jogadora eslovena, que estava na equipa B, e também Troia Dorsen. Quando estamos a ouvir o hino nacional, vamos ouvir a portuguesa.

0: Super Taça Fundeira.
1: Conta tudo, Bruno Malveiras Marques.
2: Gente de pé a cantar a portuguesa aqui no estádio do Fontelo, numa altura em que as jogadoras cumprimentam-se entre si. Dentro de momentos, a árbitra vai receber as duas capitãs, Pauleta do lado do Benfica, Fátima Pinto, a jogadora mais experiente que reforçou o Futebol Clube do Porto depois de três temporadas em Espanha, regressa ao futebol português com a camisola do Futebol Clube do Porto para a decisão de campo e bola.
1: Filipe Cunha, árbitra da partida, pertence ao Conselho de Arbitragem da Associação de Viana do Castelo, tem 34 anos, vai ser coadjuvada por Cristiana Costa e Vera Correia. Lorena Esteves está na quarta árbitra, Tiago Figueiredo do Conselho de Arbitragem da Associação de Santarém e Inês Carvalho também estão como VAR. Vídeo árbitro Cláudia Ribeiro, coadjuvado por André Campos, João Malheiro Pinto como assistente. Estávamos a falar da equipa do Benfica, duas saídas, duas entradas, se bem que uma já estava na equipa B. Aparece-nos aqui Troia Dorsten, uma jogadora que estava a jogar a Itália, que vem emprestada pela equipa do Paris Saint-Germain.
3: Sim, acredito que as saídas de Carol Costa não vá ser sentida assim de uma forma tão vistosa como a saída, por exemplo, de Martina Prieto ou mesmo de Diana Silva. Acredito que o Benfica tenha dentro da estrutura jogadoras que podem fazer bem a posição de Carol Costa, e a chegada de Froia Dosin vai acrescentar muita qualidade à frente do ataque do Benfica.
1: Do lado contrário, na equipa do Futebol Clube do Porto também mantêm-se muitas jogadoras que subiram à Primeira Liga, mas também outras chegaram para reforçar o plantel.
3: Sim, acredito que o Daniel Chaves queria manter a maior parte das jogadoras para conseguir manter a ideia de jogo que ele pretende para os próximos tempos, a imagem do Futebol Clube do Porto que tem vindo a construir ao longo das épocas. A chegada de Fátima Pinto, pela experiência, por tudo que pode acrescentar a miúdas mais novas, que é o que o Porto tem procurado, e esperemos que isto seja um grande espetáculo, apesar das entradas e saídas das equipas.
1: Habitual festa fora do terreno, mas também lá dentro, com os habituais incentivos por parte das atletas do Futebol Clube do Porto, mas às outras, Bruno, e também do Benfica.
2: Sim, depois das respectivas fotos para mais tarde recordar o último grito das jogadoras, quer do Benfica, quer do Futebol Clube do Porto. Ora, a equipa portista traja com o equipamento principal, camisola azul e branca, listas na vertical, calção azul, meia branca, vai atacar na primeira parte para o lado sul. Já o Benfica vai jogar todo de encarnado, camisola, calção e meia vermelha, e vai jogar naturalmente em sentido contrário para o lado norte.
1: Muito bem, Bruno Malveira Marques com Sara Brasil. Jaime Antunes cuida do som aqui no estádio do Fontelo. Ainda se ouve a música aqui nas colunas. Daqui a pouco vai começar esta partida. Recordo 11 do Benfica, com Lena Pauls na baliza, depois Catarina Amar do lado direito, à esquerda Marco Lunde, são centrais Tincara e Diana Gomes, o meio campo com Pauleta, Carolina Moula, Lúcia Alves e Carolina Tristão, mais para a frente Nicola e Troia Dorsten. No lado contrário, a equipa do Futebol Clube do Porto, com Cora Brandel na baliza, Maria Inês como defesa lateral direita, Alice reto do lado esquerdo, depois centrais Mariana Azevedo e Dani Santos, meio campo com Maria Ferreira, Morgan Stone, Fátima Pinto, Elisa Turner, mais para a frente Maria Negrão e Fatoumata Cissé, a guineense, primeira época também na equipa do Futebol Clube do Porto. Começou o jogo, joga a equipa do Benfica, a bola metida para a grande área contrária, chega às mãos da guarda-redes da equipa do Futebol do Porto. Cora Brandel, olha a posição dos companheiros, já despachou lá para a esquerda, é para Alice Reto, bate com o pé esquerdo lá para o meio campo contrário, zona central do terreno, era para Fátima Pinto, não conseguiu chegar a bola, chega assim uma das centrais, Mariana Azevedo, é atrasar novamente para Cora Brandel. Brandel de olhar a posição dos companheiros, mete ali à entrada da grande área, era numa companheira sua, obviamente tenta passar por uma adversária, é a Nicole, não consegue, à primeira primeira, à segunda consegue, mete para o lado direito, recebeu a norte-americana na frente de ataque junto à linha lateral, não consegue dominar, vai para o relvado. O árbitro, a árbitra da partida, diz que é lançamento de linha lateral para a equipa do Benfica, lado esquerdo para Marit Lund, a dinamarquesa de 28 anos, terceira época do Benfica, vai do Bran para a equipa encarnada, vai jogando, tem duas adversárias à sua frente, não consegue passar, essa é a grande verdade. Bola contra as pernas, saiu pela linha lateral, novamente para a grande área, lá está a equipa do Benfica, o ataque a trabalhar. Freya Dorsin tem, estava de costas, não conseguiu dominar, a bola saiu, pontapé de baliza para a equipa do Futebol Clube do Porto, lá está Cora Brandl para bater.
2: Vai colocar a bola no limite da pequena área, a guarda-redes norte-americana, com duas das centrais ali para a primeira fase de construção.
1: E que as guarda-redes têm um bom porte físico, tanto do Benfica como a do Futebol do Porto. Bola para o lado esquerdo, para Alice Reto, não consegue dominar, bateu a bola primeiro num jogador da equipa, numa jogadora da equipa do Benfica, não consegue chegar a bola, depois um pouco mais à frente, lá está, para jogar a Pauleta. Pauleta para atrasar, para a bola para a jogadora da equipa do Futebol do Porto, lá vai o contra-ataque, olha aí, é Elisa Turner, tenta jogar, não consegue fazer o passe, tranquilidade na equipa do Benfica, a bola a ser metida ali na Diana Gomes, no eixo da defensiva, é uma das centrais da equipa encarnada, treinada por Ivan Batista. Mete aqui para a esquerda, lá está a sua companheira de equipa, camisola 30-21, Pauleta a dominar, bola metida para o meio-campo contrário, para a grande área contrária, onde está apenas Cora Brandl para receber, meteu novamente para a sua companheira de equipa do lado esquerdo na defensiva, enfiamento da grande área, lá está Alice Rato, perdeu para Nicole, vai fazer o remate ao lado.
2: A bola a sair ao lado do poste direito, remate da brasileira depois de uma recuperação de Pauleta, a luz ao espanhol a entregar para a camisola 9 das Águias, a rematar com o pé esquerdo, mas a bola a sair ligeiramente ao lado do poste direito da baliza do Futebol Clube do Porto.
1: Sara, Brasil, em termos de sistemas táticos, alguma novidade?
3: Alguma novidade, sim, porque o Porto perdeu Lara Perruca, nem na ficha de jogo ela está, acredito que tenha sido por lesão, também não está a Vânia Duarte, que é uma lateral esquerda. Portanto, alguma surpresa, sim, principalmente do lado esquerdo, que entrou Maria Negrão e não está presente Lara Perruca, por isso, algumas movimentações. Mesmo Morgan Stone está a jogar no meio-campo e faz com que Maria Negrão não esteja no meio-campo e esteja a jogar a extremo.
1: Lá está a Helena Bowles a receber com a, para o lado do meio-campo contrário. Lá está depois a guarda-redes da equipa do Futebol Clube Porto. É Cora Brandl a meter para o meio-campo contrário. A bola saiu pela linha lateral. É lançamento para a equipa do Benfica. Marit Lund, a dinamarquesa, já atrasou para a sua companheira de equipa. Depois para a guarda-redes. Lá está a camisola 31, Tincara. Tincara a receber, a meter para a guarda-redes. Recebeu novamente Tincara. Recebeu e vai caminhando, tem que atrasar porque não tem linha de passe. O Futebol do Porto a fechar tudo, essa é a grande verdade. Novamente para Coral Branda, ouve-se os adeptos do Futebol do Porto aqui na bancada central. Lá está a bola diretamente para fora, é lançamento para a equipa dos Dragões, treinada por Daniel Chaves, sobre a divisória, já meteu para o meio campo contrário, era para a camisa 7 do...
0: golo na tapadinha para o Atlético, para o União Desportiva Olivarense, reduziu Jeffrey Rodrigues, agora ao minuto 15 da segunda parte, Jeffrey Rodrigues a ganhar uma bola dentro da área perdida pela defesa do Atlético e a reduzir aqui na tapadinha neste momento, Atlético 2, União Desportiva Olivarense 1, reduziu Jeffrey Rodrigues, que assim faz o seu segundo golo no campeonato.
4: E também houve golo nos Açores, Eduardo Mota. É goleada consumada do Santa Clara.
5: 8 golos feridos em 2 jogos para o Rio Ave, 4-0, Fernando, aos 44 minutos desta segunda parte, ali bem perto da baliza, a bater então o guardião do Rio Ave pela quarta vez esta tarde. Agora com quase 45 minutos desta segunda parte, quase 90, Santa Clara vence agora por 4-0.
4: E depois manda um número aí do DJ do estádio, grande música no estádio de São Miguel. Já agora vamos também a Matosinhos para completar a ronda. Paulo Vidal está perto do fim, o Leixões Amarante da 2ª Liga.
2: É, e ao que tudo indica, vai confirmar-se a terceira vitória do Leixões no campeonato. Estamos já a 2 minutos dos 90. Mantém-se este resultado de 3-1. Recordo que o Amarante desperdiçou um penalti aos 73 minutos. Poderia ter reduzido para 3-2. Desperdiçou esse momento e, portanto, mantém-se o Leixões a ganhar por 3-1. Vamos daí a pouco atingir o minuto 90 na partida.
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1: Lançamento de linha lateral do lado esquerdo para Alice Rato, tentava colocar na grande área, não conseguiu, a bola ficar novamente à disposição da equipa do Futebol Clube do Porto para o arremesso de linha lateral e para o bico da grande área, despachou a equipa do Benfica por Pauleta lá para o meio campo contrário, a bola saiu para a linha lateral, é novamente arremesso de linha para a equipa do Futebol Clube do Porto e novamente para Alice Rato.
2: Esquerdo com os dois técnicos de pé desde o apito inicial, ainda não se sentaram, vão observando o comportamento das suas equipas.
1: Tenta fugir a equipa do Porto na circunstância, era Fortuna Cissé, fez a finta, passou pela adversária, foi rasteirada, não há dúvidas, Bruno.
2: Assinalada de pronto pela juíza da partida sobre a Internacional Guineense. O Porto vai ter um livre à esquerda, já no meio campo ofensivo.
1: Fato Mata Sissi, primeira época no Futebol do Porto, 23 anos, nascida na Guiné-Bissau, começou em Portugal, no Gil Vicente, passou pelo Estoril, pelo Futebol Benfica, chegou à equipa do Futebol Clube do Porto, oriunda do Marítimo. Preparam-se para bater duas jogadoras da equipa do Futebol do Porto, Alice Reto e também Morgan Stone.
3: Maria Negrão.
1: Maria Negrão. Maria Negrão, camisa 10 e também Alice Reto. Qual das duas vai bater o livre para a grande área? Será direto ou vai fazer o cruzamento? Sinalética, bola ser bombeada para o segundo posto. Saiu cabeça, grande defesa.

0: Stone, 25 anos, norte-americana. Bruno.
1: Cruzamento no lado esquerdo e mais alto do que toda a oposição. Número 12, golpear de cabeça. Ainda defendeu a guarda-redes germânica. No entanto, não conseguiu evitar que a bola entrasse para o fundo da baliza. Delírio nas bancadas do lado dos adeptos do Futebol Clube do Porto. É um golo que fica para a história, porque é o primeiro golo do Futebol Clube do Porto marcado à equipa do Benfica.
0: E a Sara Brasil, um excelente cabeceamento entre os centrais, a bola a bater na trave e a entrar.
2: É verdade, é um grande cruzamento de Maria Negrão. Maria Negrão é conhecida pela qualidade das bolas dela, são de régua e esquadra, como se costuma dizer, são com muita qualidade. Morgan Stone subiu às alturas e de cabeça, que é um dos pontos fortes de Morgan Stone. Tem vindo a revelar essa capacidade ao longo dos anos que está em Portugal e... grande golo, estamos à espera do vídeo-árbitro.
0: O vídeo-árbitro, mais uns minutinhos para sabermos se há alguma irregularidade, só se for em termos de alguma falta entre as centrais, não é?
2: Eu diria
0: porque
2: que pode ser
0: entre as centrais.
2: Eu diria que pode ser algum fora de jogo, porque há a simulação de Alice reto e a linha baixa e volta ao sítio, por isso vamos perceber o que é que acontece.
0: Vamos esperar. Bruno Malveira Marques está tudo à espera para saber se há ou não confirmação do gol marcado pela norte-americana Morgan Stone na partida.
1: Tudo a aguardar esse momento. A bola está colocada no círculo central, mas para já a juíza da Associação de Futebol de Viana do Castelo também aguarda a decisão da cidade do futebol por parte dos vídeo-árbitros Cláudia Ribeiro, André Campos e João Malheiro Pinto. Para já vamos aguardando então se este golo é válido ou não.
0: Muito bem, estamos a aguardar. Para já os adeptos também nas bancadas, na expectativa. Os jogadores do Benfica vão falando ali no grande círculo para saber como é que vão gizar a próxima jogada, mas expectantes também do lado contrário, as jogadoras do Futebol Clube do Porto, assim como no banco de suplentes.
1: Numa altura, Pedro, em que vão entrando ainda mais adeptos, principalmente aqui no lado da bancada que apoia a equipa do Benfica, olhando agora ao redor do estádio, está de facto equilibrado. Diria, este estádio tem capacidade para pouco mais de 6.500 espectadores. Eu diria que estão cerca de 3.500.
0: É, 3.500, 3.600 pessoas aqui para assistir à Supertaça Feminina entre Benfica e Futebol Clube do Porto, que acaba de marcar por Morgan Stone. Resta saber se a árbitra desta partida está à espera de indicações do VAR, da cidade do futebol, vai ou não valer. Morgan Stone, recordo, uma jogadora que foi contratada esta temporada, 25 anos, norte-americana, jogava no Minnesota antes de vir para Portugal, primeiro clube da Maiense, e depois Valadares Gaia, vai ao VAR.
3: Após revisão, a jogadora número 8 está em posição de fora de jogo.
0: Anulado o gol. Anulado o gol, fora de jogo. De Morgan Stone, Sara Brasil, era o que estavas a dizer.
2: Sim, a realidade é que quando existe a simulação de Alice reto, a linha do Porto vai e a linha do Benfica fica, muito bem feito pelo Benfica, por isso continuamos.
0: Aliás, antes do próprio livro, já as jogadoras do Futebol do Porto estavam adiantadas, depois recuaram.
2: Sim, correto. Por isso agora, da próxima já sabem, aguentar mais um bocadinho a linha para poderem atacar a baliza e perceber que aquele é um espaço que podem procurar.
1: E naturalmente os adeptos do Benfica satisfeitos por esta decisão, porque assim volta tudo à estaca zero, volta tudo ao 0-0.
0: Chegamos aos 12 minutos, Sara Brasil, vamos para uma primeira análise a estes primeiros minutos da partida. Mais Benfica, mas a grande verdade é que a melhor oportunidade de gol é para a formação do Futebol Clube do Porto.
2: Era o esperado, o Benfica a querer controlar o jogo, a querer mandar o jogo, algum nervosismo da parte do Porto também, e atenção agora.
0: Aí sozinha vai rematar, atira o golo! Benfica!

0: como quis. Fuzilou a guarda-redes para Brandão. Parou no fundo da baliza. Excelente desmarcação. Excelente remate. Excelente golo da avançada da equipa do Sport Lisboa e Benfica. Resta saber se está ou não em posição regular, Sara Brasil.
1: Parece-me em posição regular. Há ali uma má abordagem, depois há um duelo com penso que é Alice Reto, que a Froia é mais forte fisicamente e ganha à frente e depois acaba por finalizar. Uma frieza incrível dentro do área.
0: Bruno Malvera Marques, atrás da baliza onde aconteceu o golo, mais uma jogada fantástica por parte da equipa do Benfica com um bom remate e um bom golo.
2: Especialmente uma excelente desmarcação a ganhar à frente a jogadora norueguesa que está emprestada pelo Paris Saint-Germain, reforço nesta temporada, com o pé direito a fuzilar a Cora Brandel e a inaugurar o marcador para delírio dos adeptos do Benfica. A jogadora foi festejar na bancada com muitas crianças também a rodeá-la, naturalmente satisfeitas pela vantagem do Benfica.
3: Pedro, vamos olhar o marcador. Há jogos a terminar, só para...
0: Com 14 minutos nesta primeira parte, Benfica 1, Futebol Clube do Porto 0.
3: Já aí voltamos.

0: Informação oficial do Sport Lisboa e Benfica. Após realização de exames, o atleta Alexander Ba tem um traumatismo no ombro direito. Ba lesionou-se e, portanto, é a única informação que o Benfica avança nesta altura. Ora, nos Açores, Eduardo Mota, está finalizado Santa Clara-Rio Ave.
1: A verdade, Fernando Aurico, rapidamente, um jogo sem história, onde o Santa Clara dominou em toda a linha, desde o princípio até ao fim. Marcou cedo, ao minuto 3, por Brenner Lucas, numa primeira parte onde o extremo brasileiro teve nos pés mais 3 golos. A segunda parte começa com novo golo, com Gonçalo Paciência a servir Tiago Ribeiro. Pouco depois, o Rio Ave a perder a bola em zona proibida e Vinícius, com toda a calma do mundo, a fazer golo. A poucos segundos dos 90, Fernando, que começou o jogo no banco, a empurrar para o 4-0 a final. O Santa Clara regressa assim aos triunfos, depois do empate a 1 diante do Alverca. Já o Rio Ave soma nova derrota pesada depois do 4-0 diante do Sport.

0: Recordo que às 18 horas vai começar na cidade de Berço Vitória Casa Pia, jogo da Liga Principal. Já lá vamos conhecer equipas iniciais daqui a pouco com o Carlos Rui Abreu. E às 20h30 da noite no Cidade de Barcelos joga-se o Gil Vicente Académico de Viseu, jogo para também acompanhar com informações do Nuno Braga. Antes de voltarmos a Viseu, deixo esta informação.
1: Acabou no Estádio do Mar, Fernando. Só para assinalar o final do encontro, Leixões 3, Amarante 1.
0: Está colocado então o ponto final. Ora, esta informação, Margarida Costa conquistou uma medalha de bronze em patinagem livre na categoria de juvenis. Foi em Ponte di Legno, na Itália. Margarida terminou com a pontuação de 111.90 no total das duas provas, programa curto e programa longo. Mais uma medalha de bronze para o desporto nacional. Voltamos ao Estádio do Fontelo. Pedro Luís Ribeiro, a equipa do Benfica na frente nesta supertaça de futebol feminino.
2: E lá vai pela zona central Carolina Müller, tentava jogar, conseguiu para o lado esquerdo, lá está a Marit Lund, vai fazer o cruzamento, grande área, segundo posto, a bola vai sair do lado contrário e não ainda jogável para a equipa do Benfica. Valentina na grande área para o cabeceamento de Nicole, muito desviada da baliza, vai ganhar ainda o Benfica na raça, do lado esquerdo não chega a primeira jogadora da equipa do Futebol Clube do Porto, a bola já saiu, era Morgan Stone, tentava chegar a bola, bateu contra a jogadora encarnada, saiu a bola pela linha lateral, é lançamento para a equipa do Futebol Clube do Porto.
3: Lado direito, da forma como ataca no meio campo defensivo.
2: Ainda ao meio do meio campo, defendido pela formação do Futebol Clube do Porto, lá está a jogadora Maria Inês, bater para junto à linha, era para a sua companheira de equipa, Maria Ferreira, não conseguiu chegar à bola, primeira jogadora do Benfica, atirar novamente para o lado da linha lateral, lançamento novamente para Maria Inês, 22 anos, formada no Sporting Clube de Portugal, arrumou aos Estados Unidos, onde jogou numa equipa universitária, Islanders, e regressou agora para reforçar a equipa do Futebol Clube do Porto. É ela que ganha mais um lançamento de linha lateral, agora a meio do meio campo, defendido pela formação do Sport Lisboa e Benfica. Mete para a direita, era para a entrada de Morgan Stone, primeira jogadora do Benfica, vai conseguir fazer o túnel, deixou a bola seguir pela linha final. É pontapé de baliza para Cora Brandão. Para a equipa que chega à primeira divisão, Sara Brasil, Futebol Clube do Porto, a portar-se bem frente a esta equipa campeã, supercampeã do Sport Lisboa e Benfica.
4: Na verdade, sim, acho que o Futebol Clube do Porto está a conseguir, não vou dizer equiparar o jogo, porque em termos de posse de bola o Benfica está a ter muito mais bola, mas está a conseguir contrariar muitos momentos que o Benfica quer mandar e quer instalar-se no meio campo ofensivo e não está a conseguir, está sim a ter bola mais em meio campo defensivo, entre as centrais, a seis a procurar ali no meio, mas nunca uma bolas de tabelas a conseguir chegar à frente, sempre umas bolas de diagonal a procurar, seja Nicole, seja a Lúcia na frente. Por isso, surpreendida pelo facto do Futebol Clube Porto chegar aqui e tentar jogar o seu jogo.
2: Bruno Malveira Marques, ali uma entrada agora mais dura sobre uma jogadora do Futebol Clube do Porto.
3: Sim, sobre Maria Negrão a ser balroada e de pronto o técnico do Futebol Clube do Porto a reclamar com a árbitra da partida, queria algum cartão certamente, não atendeu a juíza, é pontapé livre à esquerda.
2: Mais um livre batido do lado esquerdo para a entrada da grande área, lá vão as jogadoras do Futebol Clube do Porto, também do Benfica, chega primeiro a jogadora encarnada, a bola ficar ainda à disposição do Futebol Clube do Porto ali na zona central do terreno, atrasou para voltar a formar a jogada, lá vai a Maria Inês pelo lado direito, cruzamento para a grande área, muito chegada à baliza para Cora Brandol agarrar sem qualquer tipo de dificuldade.
3: Sem problema, a guardiã do Benfica a segurar e já a despachar manualmente.
2: Para a equipa do Benfica, para a sua companheira Tincara eslovena, que está no Benfica pela segunda época, depois de já ter jogado em Portugal, ao serviço do Sporting de Braga. Era Diana Gomes. A bola metida para Tincara. Agora sim, para a sua guarda-redes, Lena Pauls, para defender ali na zona central do terreno, para lateralizar. Vai ter que atrasar para a sua guarda-redes, Lena Pauls, a alemã, que é a líder da baliza encarnada, a meter depois do lado esquerdo. Era para quem? É para a camisola 31. Tincara para receber, para meter na zona central do terreno. Era para a sua companheira de equipa. Não chega. Primeira, Elisa Turner, outra norte-americana que joga na equipa do Futebol Clube do Porto na zona do meio campo. A verdade é que não consegue, despachou para o lado esquerdo, lançamento de linha lateral para a equipa do Benfica.
3: Lado direito, arremesso para Catarina Amado.
2: Catarina Amado prepara-se para fazer um arremesso, há ali um compasso de espera porque falta o essencial, não é, Bruno?

0: exatamente, falta a bola, chegou agora até à camisola 19 do Benfica, uma das mais antigas deste plantel, às ordens de Ivan Batista.
1: Já atrasou para a sua companheira de equipa, Diana Gomes, vai depois meter na esquerda em Marítolo, não prefere devolver para o lado direito, lá está, tincada para Diana Gomes, recebeu de pé direito, está sobre a linha divisória do meio campo, atrasou para a guarda-redes Lena Powells para a esquerda, novamente para a sua companheira de equipa, tincada, vai ali buscar a bola junto da linha lateral, vai fazer o passo para a zona central do terreno, o corte da jogadora do Futebol Clube do Porto, lançamento para a equipa do Benfica, lado esquerdo do ataque a meio do meio campo, defendido pelo Futebol Clube do Porto nesta primeira parte, já fez o arremesso de linha lateral, lá está tincada, a bola passa sempre pelos pés da jogadora eslovena, bola metida para Diana Gomes, depois para a direita, é para a sua companheira de equipa, Catarina Amar, vai tentar fazer ali a tabelinha com quem? Com a camisa 10, Caroline Muller. Muller vai buscar um pouco mais à frente, depois para a direita, para Catarina Amar, vai fazer o cruzamento, a bola fica na jogadora do Futebol do Porto, que ganha ali na raça, no dragão, vai tentar meter numa companheira, mas a verdade é que fica a posição ainda na jogadora do Benfica, vai para a linha final, vai fazer o cruzamento, primeiro jogadora do Porto. Bola batida contra as pernas da jogadora do Benfica, saiu para a linha final, Bruno, pontapé de baliza para a equipa do Sport Lisboa do Futebol Clube do Porto.
0: Foi ali um lance no lado direito da forma como o Benfica ataca, com Lúcio Alves ali numa jogada individual sobre o lado direito, entrou na grande área e no duelo com Daniel Areia Santos acabou por ser a jogadora do Benfica a última a tocar na bola, pontapé de baliza já efetuado.
1: Mariana Azevedo já meteu para o meio campo contrário, a bola ficar novamente à disposição do Benfica, que vai conseguindo ter os últimos minutos mais tempo da posse de bola, mas isso, sobre isso já vai falar a Sara Brasil, bola na zona central do terreno, grande círculo para Diana Gomes, para trás para a sua companheira de equipa, lá está a camisa 23 de Carolina Tristão, para a direita, depois para a esquerda novamente, bola na zona central do terreno, vamos ver quem é que se aguenta, porque o Benfica vai trocando a bola, o Futebol do Porto está na expectativa, bola para a esquerda para Maritlund, vai fazer a finta, tem uma adversária à sua frente, perde. Bem na luta, Maria Inês mete para a zona central do terreno, perdeu para Nicole ganha a bola, mete na sua companheira, tentava desmarcar novamente, Freya Dorsey, na verdade é que a central da equipa do Futebol Clube do Porto estava bastante atenta e cortou, bola metida já para o meio campo contrário, era lá para a descida da extrema direita da equipa do Futebol Clube do Porto, não consegue chegar à bola, primeiras jogadoras da equipa do Benfica, com toda a tranquilidade, estamos em cima do minuto 25, Sara Brasil, o Benfica dominar circulação de bola, o Futebol Clube do Porto não consegue cheirar.
2: É verdade, o Futebol Clube do Porto, assim que sofreu o golo, começou a baixar um bocadinho as linhas, mais liberdade para as centrais do Benfica construírem, laterais muito abertas, extremos a jogar por dentro, facilidade para o Benfica estar a encontrar linhas de passe, e quando a pressão, neste caso, por exemplo, está a ser Fato Mata e o Morgan Stone, está sempre uma situação de 4 para 2, é fácil de desbloquear, porque o Porto, as médias e as avançadas estão muito distantes, e agora Carolina Tristão, mais uma vez, mais uma aceleração e tem sido isto o jogo.
1: E em termos de construção, a bola sempre ali a passar, como eu disse há pouco, pelos pés da Slovena Tincara, quando o Benfica quer organizar.
2: É verdade, surpreendida com a forma como Tincara se impôs nesta equipa, quando o ano passado era mais rodada na equipa B, tínhamos sempre Diana Gomes e Carol e mesmo ao Sheib, e a Tincara só teve oportunidades na equipa B e agora chegou aqui. É sinal que a equipa B está a formar para aquilo que é o Benfica chegar e jogar Liga dos Campeões.
1: É um dos objetivos da equipa B, Tincara, 20 anos, primeira época na equipa principal, jogou em Portugal no Torriense, veio do NR Semura da Eslovénia, estamos com 26 minutos na primeira parte e o resultado é este, Benfica 1, marcou Freya Dorsey aos 13 minutos, Futebol Clube do Porto 0.
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4: É o resultado final na Série B do Campeonato de Portugal, Camacha 1, Floregrade 0. Na Liga 3 estão já 80 minutos de jogo, Carlos Manuel Santos, no Atlético Oliveirense.
5: E tudo na mesma, Fernando, o Atlético continua a vencer pela margem mínima, Marítimo. A União Desportiva Oliveirense vai perdendo por 1-2 aqui com o Atlético.
4: Muito bem, vamos acompanhar também a ponta final desse desafio. Voltamos a Viseu, sendo que dentro de instantes também contacto com o Carlos Rui Abreu para conhecermos as escolhas de Vitória e Casa Pia.
1: Cora Brandl, guarda-redes da equipa do Futebol Clube do Porto, já despachou ali para o lado esquerdo para a sua companheira de equipa, Dani Santos, 22 anos, ex-Benfica. É uma das jogadoras que durante alguns anos vestiu a camisola do Sport Lisboa e Benfica e se transferiu para o Futebol Clube do Porto, ela que nasceu no Pico, nos Açores. Bola metida para a grande área, era para a entrada de Morgan Stone, primeira jogadora da equipa do Benfica, a cabecear, a tirar para o lado da linha lateral. Lá está a Maria Inês novamente para o arremesso de linha lateral, à entrada do meio-campo defendido pelo Benfica na primeira parte. Bola metida para Morgan Stone, está a ser agarrada, mas a árbitra deixa seguir, consegue meter para trás para a sua companheira de equipa, Fátima Pinto, a experiente Fátima Pinto, que atrasa para Mariana Azevedo. Mariana Azevedo está no eixo da defensiva, vai atrasar para guarda-redes da equipa do Futebol Clube do Porto, Cora Brandl. Mariana Azevedo é uma das experientes desta equipa do Futebol Clube do Porto, tem 30 anos, nasceu em Esposende, mas já passou pelo Vila Verdense, onde fez a formação, pelo Valadares Gaia, pelo Sporting, 3 anos, Famalicão, 2 épocas e 3 épocas também na equipa do Sporting de Braga. Bola chegar aos pés da guarda-redes da equipa do Benfica, Helena Pauls, alemã, meter para o meio campo contrário, quem ganha é a equipa do Futebol Clube do Porto. Lá está Fátima Pinto a pautar o jogo, a meter na zona central do terreno, depois para a frente, era para Morgan Stone, não consegue chegar a bola, primeira jogadora da equipa do Benfica, a atrasar para a guarda-redes da equipa encarnada, Helena Pauls. Pauls está muito, Sara Brasil, está o jogo muito morno, será só da temperatura que se faz sentir?
2: Poderia ser, mas acredito que não, acredito que é. Era um dos receios que eu tinha para este jogo, era que o Porto pudesse respeitar demasiado o Benfica com bola, e sinto que neste momento é isso que está a acontecer, mesmo quando Diana Gomes ou Tincara têm a bola. Fato Mata e Morgan Stone, que são as primeiras a ativar a pressão, não estão a fazer, por isso o Benfica está a ganhar, o resultado interessa, não há necessidade do Benfica acelerar o jogo, isto assim o Porto tem que correr mais e querer um bocadinho mais e subir um bocadinho as linhas para conseguir equiparar mais o jogo.
1: Bruno Oliveira Marques, aí ao solinho atrás da baliza, está-se bem.
0: Está alta temperatura, mas há pouco disseste o jogo está morno, as bancadas estão mais com uma temperatura, digamos assim, mais fria, porque os ânimos, digamos, estão mais tranquilos, e agora o silêncio quase que toma conta aqui do estádio de Fontelo.
1: Mariana Azevedo é ela que vai despachar para o meio campo contrário e ainda tem a bola em seu poder. Olha a posição das companheiras, vai meter do lado direito na sua companheira de equipa, não consegue chegar à bola, Maria Negrão, nem Morgan Stone, Fátima Pinto também não consegue ali na zona central, vai jogando a equipa do Benfica com Diana Gomes, jogadora natural de Passos de Ferreira, mete na zona central do terreno, lá vai ela fazer a finta, faz a segunda, vai tentar passar para a segunda adversária, não consegue, vai para o relvado. E agora? Vai sair cartolina? Só pode, não é?
0: Já tem o cartão amarelo na mão, a juíza da partida, roubo de bola por parte de Maria Ferreira, ganha a posição e é rasteirada por trás. E aí está, cartão amarelo para a jogadora do Benfica.
1: Quem é que viu? Sara?
2: Pauleta,
0: exatamente, a capitã. Pauleta,
1: capitã de equipa.
4: Depois desse momento, Pedro, vamos a Guimarães conhecer equipas iniciais, mas vamos para já a essa retoma da partida aí no Fontelo.
1: Até porque foi num lance muito semelhante a esse que o Futebol Clube do Porto conseguiu marcar. Certo que em posição irregular Morgan Stone, daí o gol ter sido anulado, mas estão as duas novamente. As duas jogadoras novamente junto à bola.
0: Sim, Maria Negrão e também Alice Reto.
1: Lá na área subiu praticamente toda a equipa do Futebol Clube do Porto. Também lá está a formação do Benfica. A bola vai ser batida para a entrada da grande área. Quem vai cabecear? Jogador do Benfica. Olha ali, perigo. Vai tentar dar penalti. Eu vi ali uma mãozinha. Ou foi da rasteira?
0: Eu creio que foi da rasteira, aqui no lado contrário, eu creio que foi da entrada por trás ali na grande área da jogadora do Benfica. A árbitra não teve dúvidas, Filipa Cunha assinalou de pronto para o castigo máximo, por isso, possibilidade grande do Futebol Clube do Porto restabelecer a igualdade.
1: Sara Brasil, foi da falta ou foi uma mão marota ali no meio?
2: Eu acredito que seja mão, e pela reação de Caroline Müller, acredito que ela também sinta que lhe deu com a mão. Não há qualquer reação da equipa do Benfica, por isso acho que toda a gente deve ter visto mal, menos nós.
1: Está complicado.
4: É mesmo isso. A Sara Brasil, olho de lince. Foi mesmo o braço.
1: Ah, bem parecia. Tínhamos razão.
0: Muito bem.
1: Isto é complicar um pouco. O Benfica tem o jogo controlado. Há pouco, naquela falta, não despachou ou não fez o passe rapidamente. A bola foi roubada pela equipa do Futebol Clube do Porto. Sofreu falta, livre, grande penalidade. É complicar muito.
2: E ter o controle do jogo.
1: Quem vai bater?
2: Fátima Pinto.
1: Fátima Pinto. A experiente Fátima Pinto.
2: Mas assumir, muito bem, Fátima Pinto, a assumir a experiência, a falar mais alto.
1: Fátima Pinto coloca a bola, já colocou no ponto para a grande penalidade. Guarda-redes entre os postes, alemã Lena Powells, o árbitro da partida, vai dizendo às jogadoras para saírem da grande área.
0: Têm de estar atrás da linha e na bancada poenta, festa dos adeptos do Futebol Clube do Porto.
1: Festa dos jogadores do Futebol Clube do Porto e a bola não entrou ainda. Nem sabemos se vai entrar. Poderá ou não. Fátima Pinto prepara-se para bater, logo que a juíza Filipa Cunha, de 34 anos, do Conselho de Arbitragem da Associação de Futebol de Viana do Castelo, apitar. Ouviu-se agora. Fátima Pinto vai a partir, atirou o gol! Porto! Chega a igualdade na conversão de um castigo máximo. Fátima Pinto atirou para o fundo das redes. Bruno Alder Marques.
0: Pé direito da bola, capitã do Futebol Clube do Porto, a rematar para a baliza, para o lado direito. Lena Paul se adivinhou um lado, não conseguiu evitar o gol do empate. Este sim é o primeiro gol marcado de sempre do Futebol Clube do Porto ao Benfica, pela camisola 18, pela capitã Fátima Pinto, numa altura em que há pausa para a hidratação e, claro, no lado poente, adeptos do Futebol Clube do Porto em êxtase a celebrarem este gol da igualdade.
1: Sara Brasil, que a guarda-redes alemã, Lena Powells, ainda adivinhou o lance, mas muito bem colocada pela Fátima Pinto.
2: Bola que entra na malha lateral, não há muito por onde enganar. Muito bem, Fátima Pinto. E perceber que o penalti surge numa falta ganha por Maria Ferreira, num momento em que o Porto decide pressionar. Ou seja, se o Porto puder fazer mais vezes, provavelmente vai fazer com que o Benfica erre mais passes em zona defensiva. Portanto, vai ter mais oportunidades para chegar à baliza de Lena Powells, que não está a acontecer devido a não estarem a pressionar. Muito bem, Maria Ferreira a perceber um momento para pressionar a Pauleta e a ganhar uma falta que depois dá um penalti.
1: Muito bem, estamos já em período de pausa para hidratação. Nós também vamos hidratar. Tempo, quase meia hora de jogo aqui na primeira parte em Viseu, no estádio do Fontelo, final da Supertaça de Futebol Feminino. Agora Benfica 1, Futebol Clube do Porto também 1.
4: Na Liga Inglesa já virou, o Arsenal vence o Chelsea por 2-1, 59 minutos.

0: estádio Afonso Henriques, na cidade de Berço, em Guimarães. Às 6 da tarde vai começar o Vitória Casa Pia. Carlos Rui Abreu acompanha. Vamos, Carlos, boa tarde, um abraço. Vamos conhecer as opções dos treinadores.
1: Boa tarde, grande abraço, Fernando Rico, ouvintes também da tarde desportiva da Antena 1. O Vitória de Guimarães vai jogar com Oliver Zitos na baliza, depois na defesa Strata à direita, João Mendes à esquerda, centrais Tiago Balheiro e Ahmed Sidibé. Esta é uma novidade, Oscar Rivas está no banco de suplentes. Depois, no meio campo, outra novidade, Beni no lugar de Gonçalo Nogueira, Doce, Miguel Nogueira, Samu, Gustavo Silva e Nedói. Vitória vem de uma derrota em Braga no derby do Minho, frente ao Sporting de Braga. Já a equipa do Casa Pia, que ainda não marcou qualquer golo nesta temporada, não tem nenhum ponto, é o último classificado, vai jogar com André Gomes na baliza, depois da defesa Geraldes à direita, Pedro Rosa à esquerda, centrais Cali e David Sousa. Cali aqui também é novidade no lugar de João Goulart, meio campo para Selvi Cloa, Lawrence Ofori e João Rego. No ataque há também outra novidade, Powers no lugar de Rochinha e ainda Kevin Preto e Jata. O árbitro da partida é Gustavo Correia, será assistido por André Dias e Ângelo Carneiro. Quarto árbitro, Vítor Lopes. A dupla de Vares, a dupla de Ferreiras, Luís e Lionel. Muito público nas bancadas de Dom Afonso Henriques em Guimarães. Dentro de sensivelmente 8 minutos, o pontapé inicial deste Vitória Casa Pia.
0: Via aberta para Guimarães, para assinalarmos também as incidências desta importante partida da Ronda 5 do campeonato. Hora de Ferreira para Santos, Carlos Manuel Santos. Na Liga 3 está a terminar o Atlético Oliveirense.
2: Está, falta agora o árbitro mostrar o tempo de compensação e agora o Atlético pode matar o jogo. Fernando, e penalti! Não, é fora da área, é fora da área, é penalti. O árbitro é penalti para o Atlético no minuto 90 e é a expulsão para o defesa da União Desportiva Oliveirense. O jogador ia isolado, não há qualquer dúvida, não é preciso VAR, não é preciso nada. Aliás, não há VAR porque na Liga 3 não há VAR e há penalti então para o Atlético poder matar definitivamente o jogo. Já voltamos para a concretização desse mesmo penalti.
0: Muito bem, aproveito para dizer que em Itália é resultado final: Parma 1, Monza 1. Na Bundesliga, Hamburgo 0, Mainz 5, goleada do Mainz. Na Liga Espanhola, outra goleada, mão cheia, Valência 0, Barcelona 5. Nesta altura estão a decorrer outros jogos: França, Angers 1, Rennes 2. Na Alemanha, Frankfurt 1, Augsburg 3. Já lhe disse, Arsenal 2, Chelsea 1. Na Liga Inglesa está em tempo de intervalo, na Série A, o Bolonha 0, Sassuolo 1. São alguns dos resultados desta tarde desportiva. Carlos, há aí homem para marcar ou não?
2: Ah, temos homem para marcar. Nicolás Sousa está a pôr a redondinha ali na marca. O árbitro já apitou e agora ele olha para um lado, olha para o outro, vai atirar. Tiro, golo! É o golo do Atlético, está praticamente morto o jogo aqui na tapadinha. O Atlético vai se manter invencível nesta Liga 3 e a União Desportiva Oliveirense vai sofrer a primeira derrota no campeonato. 3-1 para o Atlético, ainda não é resultado final porque ainda faltam jogar os 2 minutos que o árbitro deu de compensação, mas tudo bem encaminhado para a vitória da equipa de Alcântara. Para já, Fernando, Atlético 3, União Desportiva Oliveirense 1.
0: Vais assinalar então o ponto final nessa partida. Voltamos ao Fontelo, Pedro, até porque está a ser uma supertaça emocionante, já com um golo anulado e 2 efetivos no marcador.
3: É, marcou Freia Dostin para a equipa do Benfica aos 13 minutos, empatou Fátima Pinto na conversão de uma grande penalidade aos 34 minutos. Estamos a cerca de 7 minutos do intervalo, mas acredito que haja compensação. Bruno Malveira Marcos, porque há pouco uma jogadora do Benfica esteve muito tempo deitada no relvado, Carolina Moller.
4: Sim, Carolina Moller a receber assistência, uma assistência que demorou 2, 3 minutos e por isso teremos certamente algum tempo de compensação, até porque também já tivemos intervenção do vídeo árbitro, mais a pausa para hidratação, por isso algum tempo certamente.
3: Carolina Moller, que acaba de reentrar na partida, a dinamarquesa de 27 anos, jogou do Real Madrid há 2 temporadas, esteve também no Inter de Milão, ela que começou a jogar na Dinamarca no Skovbakken da Dinamarca SV. Vamos lá pela equipa central, pela zona central do terreno, lá está a fazer o passe que Carolina Tristão não conseguiu chegar à bola, tentava fazer o corte, conseguiu, meteu na direita direita na sua companheira de equipa é Carolina Tristão. Mete depois para trás. Tentava chegar à bola, camisa 10 do Futebol Clube do Porto, não conseguiu. A jogadora Morgan Stone e também a Lisa Turner. A verdade é que fica ali uma jogadora do Benfica a queixar-se estendido no relvado, segue o jogo. O Futebol Clube do Porto não para. Bola metida para Morgan Stone, vai para o relvado, fica à disposição das jogadoras da equipa do Benfica. Lá está Caroline Muller a distribuir jogo na zona central do terreno, vai despachar para a esquerda, vai correr, ponta de lança Nicole, junto à linha final, tem que pisar, depois bateu contra o corpo da defesa lateral direita da equipa do Futebol do Porto, Maria Inês. A bola se para a linha lateral e arremesso para a equipa do Benfica, já efetuado. A bola para trás, para Diana Gomes, depois para a sua companheira de equipa, Tincara. Tincara vai meter para a direita para Catarina Amar, recebeu de pé direito, mete ainda mais para a direita, vai fazer a fita sobre uma adversária, vai para a linha final, vai fazer o cruzamento, cruzamento chegado à baliza, saiu a guarda-redes, Cora Brandl, norte-americana, sem qualquer perigo.
4: Sem qualquer problema, o cruzamento no lado direito, praticamente rasteiro de Lúcia Alves, encaixou à vontade na pequena área, a camisola 1 do Futebol Clube do Porto.
3: Cora Brandl já meteu para o meio campo contrário em Morgan Stone, vai a fazer ali, vai rasgar, tentava rasgar a defensiva da equipa do Benfica, estava muito, muito atrasado Maria Ferreira, por isso mesmo as centrais da equipa encarnada deixaram a bola seguir para a guarda-redes da equipa do Benfica, Lena Powell, já despachou para a esquerda para a eslovena Tincara, olha a posição das companheiras, mete na direita para a sua colega Diana Gomes, Diana Gomes recebeu do pé direito com o
2: Pedro,
3: Gomes,
2: mete... há a final aqui na tapadinha, o Atlético continua invicto no campeonato, União Esportiva Olivarense sofre a primeira derrota, Atlético

0: Benfica. Infantilidade da defensiva do Futebol Clube do Porto. O Nicola apareceu e fez o que quis. Bruno Malveira Marques.
1: Tudo a dormir na defensiva azul e branca. Bola metida para a frente para o ataque do Benfica. Falta de comunicação, ninguém cortou a bola. A guarda-redes também estava fora da área e por isso a aparecer no momento certo a internacional brasileira Nicole Reisla com um remate com o pé direito a colocar a bola para o fundo da baliza deserta. Novamente o Benfica em vantagem aqui no Fontelo.
0: Sara Brasil é o que se chama no aproveitar é que está ao ganho.
2: É verdade, é verdade. Nicole estava um bocadinho desaparecida, mas a verdade é que Nicole é isto. Quando a bola lhe chega, é ótimo vê-la jogar, porque ela de pé direito, pé esquerdo, é fantástico. Ela é esquerdina e a forma como ela fez este gol de pé direito, de primeira, é espetacular.
0: É, a defesa a fazer o passo incorreto, a defesa também é meio caminho, guarda-redes a meio caminho, aparece Nicole. E de primeira atirou para o fundo da baliza deserta, ela que está há 8 temporadas no Sport Lisboa e Benfica. Começou, curiosamente, no futsal, chegou em 2019 do Minas e colocou o Benfica em vantagem. Agora, 40 minutos, estamos nos minutos finais da primeira parte. Com este resultado, Benfica 2, Futebol Clube do Porto 1.
3: Na última semana, Pedro era heavy metal, agora está mais tranquilo.
0: 2, Futebol Clube do Porto, 1.
3: Na última semana, Pedro era heavy metal, agora está mais tranquilo aí o ambiente.
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3: Ora, já voltamos ao estádio do Fontelo para a final da Supertaça de Futebol Feminino. Assinalamos a hora certa, são 18 horas em Portugal Continental e na Madeira, 17 no arquipélago dos Açores. Ora, Carlos Manuel Santos, ias mesmo pôr o ponto final, mas houve golo entretanto. Vamos lá, colocá-lo pela segunda vez.
5: Ponto final então, Atlético 3, Oliveirense 1, primeira derrota de Oliveirense. Atlético continua invencível, Caleb fez o primeiro aos 19 minutos, 2-0 ao final da primeira parte por Konaté, resultado com que chegámos ao intervalo. Segunda parte tivemos uma ligeira reação da equipa de Oliveira das Meias, que reduziu aos 60 minutos por Jeffrey Rodrigues, insuficiente para sair com pontos de tapadinha, e mesmo no término do jogo, Nicolás Sousa fez o 3-1 através de penalti. Atlético mantém-se no segundo lugar, a 2 pontos do líder Bolonenses. União Desportiva Oliveirense mantém-se na 4ª posição. Próxima jornada, o Oliveirense recebe o Mafra. O Atlético vai andar 3 quilómetros. O derby eterno de Lisboa, esse Bolonenses Atlético.
3: Bolonenses que está em grande na Liga 3, lidera de resto a Série Mais a Sul. Hoje venceu no Vitória de Cernache. Ora, final do Campeonato Europeu de Voleibol Feminino está a decorrer nesta altura com empate. Um set para a Itália, um para a Turquia. Começou melhor a equipa italiana, 25-26. No segundo set, a Turquia venceu por 25-22. Tudo ainda muito renhido. Carlos Rui Abreu, começou ou não o Vitória Casa Pia?
6: Estamos em Portugal, calma.
3: Ah, já me esqueci, agora... às vezes até me esqueço.
6: Só agora que o árbitro calmamente vai até junto do grande círculo, vai lá colocar a bola, os jogadores de Vitória ainda estão reunidos em círculo, nas últimas palavras de alento e de incentivo antes do início do encontro. Talvez daqui a um minuto possamos ter esse apito inicial de Gustavo Correia.
3: Tempo de compensação em Viseu. Pedro, a bola é tua.
0: 5 minutos de compensação e há pouco ali naquela jogada, a entrada de Nicole na grande área valeu ao Futebol Clube do Porto, dá-me ideia, mas já vamos confirmar com o Bruno e com a Sara, é que se a posição da Nicole não estava, se ela não estava em posição irregular, havia grande penalidade, Bruno.
1: Sim. Que foi apanhada em posição irregular. O que é certo é que estava cara a cara com a guarda-redes do Futebol Clube do Porto. Ainda assim, rematou para a defesa da guardiã portista. No entanto, esse fora de jogo está a ser revisto.
0: Sim, e Sara, dá-me ideia que ela é agarrada, não é?
2: Sim, é uma excelente jogada do Benfica, o primeiro toque no meio-campo a chegarem a pôr em Froia de frente para a Cor, e Maria e Inês a chegar um bocadinho atrasada.

0: e aquele braço parece-me um pouco suspeito. E não sei se está fora de jogo. A Frey é uma jogadora muito, muito rápida, pode dar a entender isso, mas não sei.
1: É que a banderola foi de imediato levantada e está confirmada. Posição irregular ao ataque do Benfica, é livre para o Porto.
2: Esta Freya Dorsin, que chega da Roma, emprestada pelo Paris Saint-Germain, é de facto uma mais-valia no campeonato português e no Sport Lisboa Benfica.
0: É, ela vem para ganhar minutos, ela vem para ganhar rotatividade, ela vem para jogar a Liga dos Campeões, que o Benfica está inserido e vai jogar contra grandes equipas, porque é um projeto, tem 19 anos, portanto... Acho que lhe pode dar muito e acho que os benfiquistas não vão sentir falta de Martín Prieto.
2: Bola no lado esquerdo da defensiva da equipa do Futebol do Porto. Lá está Alissa Rato a colocar a bola na zona central do terreno da sua companheira Elisa Turner. A norte-americana nascida em Georgetown mete para o lado contrário, mete para a sua companheira, deixou fugir para a linha lateral. Arremesso para a equipa do Benfica já efetuado ali do lado direito. É para Catarina Amaro, tenta fugir, mas perde para as jogadoras da equipa do Futebol do Porto. Vai para o relvado Carolina Tristão, mais uma vez a provocar estragos. Sara Brasil, do lado esquerdo do ataque da equipa do Futebol do Porto.
0: Sim, a verdade é que Fatoumata é uma jogadora mesmo muito rápida e ela, quando consegue acelerar entre no meio das centrais e procurar principalmente as costas da Diana ou mesmo aparecer à frente da Diana, a Diana está a ter algumas dificuldades e as abordagens da Diana de primeira estão sempre a fazer com que Fatoumata vá para o chão. Já houve duas ou três vezes que a árbitra até acabou por não marcar falta, mas desta vez é falta e novamente um livre perigoso para Maria Negrão.
2: E já vimos muita coisa acontecer dali, uma grande penalidade, um golo irregular. E agora o que é que vai acontecer? São as mesmas duas atletas do Futebol do Porto, Bruno.
1: Sim, Maria Negrão e também Alice Reto.
2: Lá está a bola para metida para a grande área, para a cabeça de quem? Da jogadora da equipa do Benfica, cabeceou para trás, a bola saiu pela linha final. É a pontapé de campo para a equipa do Futebol do Porto, lado esquerdo do seu ataque.
1: Já lá vai a correr rapidamente a Maria Negrão, vai colocar a bola no quarto de círculo à esquerda. Pontapé de canto então para a formação azul e branca.
2: Bola metida no quarto de círculo para ser batida para a grande área da equipa defendida pelo Benfica, da grande área do Benfica. Estão dois, três, engraçada a posição das jogadoras do Futebol do Porto, todas depois do segundo posto, agora vêm lá para a grande área. Bola chegada à baliza. Bola chegada à baliza com Lena Pauls a sacudir com as duas mãos para a linha final. É novamente pontapé de canto.
1: Novamente canto à esquerda, é um replay, segundo canto consecutivo para Maria Negrão.
2: Para Maria Negrão bater, já fez sinalética com o braço direito, bola metida para a grande área, saiu guarda-redes, Lena Pauls, árbitra a apitar, ver ali uma falta.
1: Houve ali um choque.
2: Um choque e depois as jogadoras ficam lá a empurrarem-se. Ora bem, há pouco falámos de Freya Dorsin, Sara Brasil, mas também podemos dizer o mesmo de Fatoumata Cissé. O Futebol Clube do Porto está bem servido em termos de mulher mais avançada, jogadora mais avançada.
0: E a realidade é que Fatoumata, pelo menos nos dois jogos de pré-época que foi possível ver o Futebol Clube do Porto, Fatoumata seria a terceira opção, porque falta aqui Lily Bryant e Alex Kerr. Portanto, a frente de ataque do Futebol Clube Porto está muito bem servida nestas três jogadoras.
2: É, tem 23 anos, achando na Guiné-Bissau, como já dissemos, e é a quarta equipa em Portugal, depois de Gil Vicente, Estoril, Futebol Benfica, Aveio, do Marítimo, para a equipa do Futebol Clube do Porto. Está ali a fazer uma bela exibição na frente de ataque da equipa do Futebol Clube do Porto. Bola metida na zona central do terreno, tenta chegar a bola a jogadora do Benfica, ali o encostão, vai para o relvado, livre para a equipa encarnada.
1: Ali uma falta a meio campo, a bola mantinha-se na posse do Benfica, no entanto a juíza da Associação de Viana do Castelo a interromper a partida, a assinalar falta sobre a camisola 13, creio eu, Lucial. Aliás, não foi a Lucial, foi a Carolina Tristão.
2: Carolina Tristão, camisa 23, ela que está no relvado, e apesar de estarmos em termos de compensação, ninguém arreda pé das bancadas aqui do Estádio do Fontelo, apesar do calor.
1: Tudo à espera do apito para o intervalo da juíza Filipa Cunha, tudo a manter as suas posições nas bancadas, especialmente do lado dos adeptos do Benfica, porque são os adeptos que estão ao sol desde o início da partida.
2: Quase 4 meses depois, as duas equipas voltam a encontrar-se. Recordo que foi a 17 de maio que na final da da Taça Benfica e Futebol Clube Porto se encontraram com vitória dos, das encarnadas por 2-0 com 2 golos de Carolina Müller, fechando a temporada, como eu já disse, com a conquista do campeonato e também da Taça de Portugal, a chamada dobradinha, bola metida para a grande área com muito perigo.
1: Com muito perigo, cruzamento de Lúcia Alves pelo lado direito, bola ao segundo posto e a aparecer na pequena área. Nicola a rematar por cima, numa altura em que Filipe Cunha apita para o período de descanso, tempo de intervalo. Fica ali uma jogadora no relvado do Benfica a receber assistência médica. Entretanto, saída calma por parte das jogadoras, quer do Futebol Clube do Porto, quer também do Benfica. Vai lá agora a central Diana Gomes alertar a árbitra por causa daquela situação, daquela jogadora do Benfica. Que não consigo nesta altura, creio que é a Catarina Amado, é a que está a receber assistência médica, então foi alertar a árbitra para essa situação. De resto, saída calma por parte das protagonistas, quanto aos adeptos também vão aproveitar para se refrescarem um pouco.
2: Muito bem, tempo de intervalo, o Benfica vence por 2-1 o Futebol do Porto na final da Supertaça. Sara Brasil, um comentário aos primeiros 45 minutos, onde o Benfica teve mais posse de bola e aproveitou os erros do Futebol Clube do Porto.
0: Sim, a verdade é que sim, não tivemos assim nenhuma defesa nem de Cor nem de Lena. A verdade é que foi um jogo muito disputado, mais no meio campo, e o Benfica conseguiu aproveitar os dois erros defensivos, os dois erros mais graves que o Futebol Clube Porto cometeu, exatamente o contrário, o Porto aproveitou o erro defensivo que o Benfica deu. Portanto, acho que o jogo está equilibrado e é nestes palcos, é em erros que se aproveita, portanto acho que é uma final.
2: Benfica que se adiantou no marcador para Freia Dorsey aos 13 minutos, empatou o Futebol Clube do Porto aos 34 minutos por Fátima Pinto, de grande penalidade. Nicole marcou os 41 para o Benfica, tempo de intervalo no Fontelo e Viseu, com este resultado 2 para o Benfica, 1 para o Futebol Clube do Porto.

0: Antes mesmo de uma síntese de informação, Carlos Rui Abreu já começou, claro, aí na cidade berço, também era o que faltava, não é? O jogo entre o Vitória e o Casa Pia.
1: Já há 8 minutos precisamente começou este encontro da quinta jornada, este Vitória de Casa Pia, para já 0-0. Belíssima entrada da formação da capital. Para já é a única equipa que tem tido bola, tem assumido as despesas ofensivas. É certo que ainda não criou qualquer oportunidade, mas esta entrada afirmativa da formação de Filipe Coelho tem surpreendido o Vitória de Guimarães, que não consegue assentar o seu jogo ofensivo. Minuto 8, para já Vitória 0, Casa Pia 0.
0: São 18 horas 10 minutos. Síntese de informação com o jornalista Alexandre David.
2: As projeções à boca das urnas ainda são melhores para o partido da extrema-direita da Alemanha do que davam as sondagens. Já foram divulgados os primeiros dados sobre as eleições regionais na Saxónia. O partido Alternativa para a Alemanha surge com 44,5% dos votos, com o partido do atual chanceler a ter apenas 18% dos votos. No entanto, apesar da mais que provável vitória do AfD, ainda não é bem claro se vai conseguir formar um governo sozinho. Uma das líderes do partido já veio a público dizer que estamos perante um resultado histórico. O partido diz-se pronto para trabalhar com os restantes partidos, mas a CDU já disse que não trabalha com partidos de extrema-direita. Correram bem e vão continuar. É o que diz um dos enviados de Donald Trump a Kiev sobre as negociações desta tarde com as autoridades ucranianas. Steve Witkoff diz que esta primeira ronda foi muito significativa e agora espera que existam mais durante o tempo que for necessário. O enviado do presidente norte-americano diz que foi possível encontrar novas pistas para que as negociações de paz para a Ucrânia possam avançar. José Luís Carneiro diz que o Partido Socialista ainda não decidiu como vai votar a moção de censura ao governo que o Chega vai apresentar na Assembleia da República. O líder do PS garante que a crise política está definitivamente afastada, mas ainda não decidiram se vão votar contra ou optar pela abstenção. Palavras de José Luís Carneiro esta tarde em Viseu, onde voltou a acusar o governo de estar a ganhar dinheiro com o aumento dos combustíveis. Há um grande mistério a atravessar este domingo. A Guarda Nacional Republicana está a investigar uma denúncia de um pescador na madrugada de hoje relativamente a um possível desembarque de migrantes na zona da aldeia do Meco, em Sesimbra, no distrito de Setúbal. Diz uma nota enviada pela GNR à agência que até ao momento é possível confirmar que deu à costa uma embarcação de borracha. Não foi possível confirmar neste momento a presença de migrantes referidos na denúncia. É uma situação para ir seguindo nas próximas horas.
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0: Seja bem-vindo à quarta hora desta tarde desportiva que tem epicentro em Viseu, no estádio do Fontelo. Final da Supertaça de Futebol Feminino. Benfica está a bater o Futebol Clube do Porto por 2-1. Já voltamos à cidade de Viriato. Deixo como sugestão o nosso endereço eletrónico, sugestões, partilhem informação. Estamos cá para dar voz aos ouvintes, aos clubes, às associações, a todos os que gostam também da rádio. Tarde Desportiva, tudo junto, @rtp.pt. 18 horas, quase 16 minutos, vamos para uma das rúbricas da Tarde Desportiva. Vamos conhecer os Leões de Lisboa, pela voz de Walter Madureira, no inevitável Move-te por Valores.

0: Há histórias no desporto que ultrapassam o resultado de um jogo e que se transformam em verdadeiras lições de vida. Permanecem na memória porque representam algo maior. Coragem, união, respeito, solidariedade e espírito de equipa. A história dos Leões de Lisboa, a equipa do Celtic que conquistou a Taça dos Clubes Campeões Europeus frente ao poderoso Inter de Milão, no estádio do Jamor, em maio de 67, é uma dessas histórias. O triunfo por 2-1 ficou gravado na memória do futebol, mas a verdadeira dimensão desta equipa pode ser encontrada nos valores que demonstrou dentro e fora de campo. Aquilo que tornou aqueles jogadores verdadeiramente especiais não foi apenas terem conquistado um troféu, foi a forma como o fizeram. Num tempo em que o desporto era vivido com uma intensidade diferente, aqueles atletas mostraram que uma equipa não se constrói apenas com talento. Constrói-se com caráter, com capacidade de lutar pelo companheiro, de respeitar o adversário e de colocar os valores coletivos acima das ambições individuais. Ser um leão significa, antes de mais, não desistir. Não havia lugar para vedetismos. Havia uma equipa, jogadores que percebiam que o sucesso de um dependia do trabalho de todos e onde o verdadeiro valor estava muito mais na atitude e menos na capacidade física, técnica ou tática. Os Leões de Lisboa são ainda hoje recordados não apenas pelo que fizeram dentro de campo, mas pelo significado que uma equipa pode ter enquanto espaço de aprendizagem, amizade, responsabilidade e valores. Os Leões de Lisboa também nos lembram que um adversário não é um inimigo, é alguém que nos desafia para sermos melhores. Venceram a Taça dos Clubes Campeões Europeus, mas deixaram uma conquista maior, a prova de que uma equipa pode tornar-se eterna, não apenas pelo que ganha, mas sobretudo pela forma como compete e pelos valores que representa. Mais de meio século depois, os Leões de Lisboa continuam a ser lembrados no próprio local onde fizeram história. Em junho passado, o Museu Nacional do Desporto inaugurou no Jamor uma exposição dedicada à conquista, demonstrando que aquele momento continua a representar uma referência desportiva e também cultural. A grandeza desportiva não deve ser medida apenas pelos troféus conquistados, mas também pela forma como se ganha, como se respeita o adversário e como se lida com a vitória. Autoria do André Xavier de Carvalho. No desporto, como na vida, vence sempre com ética. 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
1: Mais uma edição do Move-te por Valores, os Lisbon Lions, o grande Celtic Football Club. Lisboa fica para sempre no coração dos adeptos deste importante clube escocês e da cidade de Glasgow. Ora, Sporting nos masculinos, Benfica nos femininos, venceram a Supertaça de Portugal em futsal, uma prova que foi acompanhada ontem mesmo pelo Paulo Vidal e que nos recorda aqui os momentos mais importantes em termos de reportagem.
2: Está ultrapassada a meia centena de títulos no futsal do Sporting. Com a conquista da 28ª edição da Supertaça masculina, os Leões não só revalidaram o troféu, como chegaram ao 51º título da sua história.
3: Significa que é mais um título para o Sporting, acima de tudo. Para mim isso é o mais importante. É eu fazer parte de uma equipa e de um grupo e de um clube onde tenho uma percentagem de responsabilidade naquilo que são as conquistas e os sucessos, mas não é minha, é do Sporting. E eu fico muito feliz por continuar a ajudar o Sporting a conquistar mais títulos.
2: Depois do empate a uma bola no tempo regulamentar, com golos de Tomás Passó e Afonso, o Sporting derrotou o Benfica por 3-2 após prolongamento. Wesley e Filipe Valério deram vantagem à formação de Nuno Dias, enquanto Pani Varela rubricou o segundo gol dos encarnados. Na final da Supertaça feminina, foi a vez do Benfica reconquistar o troféu com uma vitória por 3-1 diante das Fafenses do Nuno Álvares. Estreia promissora de Maria Martins no comando técnico das encarnadas.
4: O facto de ganhar facilita o trabalho que vem a seguir. E acredito que a vitória vá facilitar o trabalho seguinte. As jogadoras percebam que nada está concluído, que nós estamos a construir um caminho e que obviamente que esse caminho vai ser duro.
2: Depois do campeonato e da Taça de Portugal, o Benfica fez o pleno ao conquistar a 12ª edição da Supertaça de Futsal.
1: Uma prova que decorreu em Vila do Conde e que foi acompanhada pelo Paulo Vidal. Ora, em Vigo, na terra do pulpo, do polvo, Ariana Azevedo assistiu à final da Supertaça Ibérica de handball, conquistada pelo Barcelona. O Sporting Clube de Portugal foi o segundo classificado.
5: O Barcelona voltou a travar o Sporting na luta pela Supertaça Ibérica de handball. A formação catalã venceu a final disputada em Vigo por 39-34 e levantou o troféu pela quinta vez consecutiva. Durante largos minutos houve final. Ainda assim, Leões e Catalães entraram praticamente em parada e resposta e o equilíbrio manteve-se durante grande parte da primeira metade. O campeão europeu conseguiu ganhar alguma margem na reta final e chegou ao intervalo na frente por 27-24. Na segunda parte, a equipa de Carlos Ortega conseguiu finalmente descolar, chegou aos 35-29, a maior diferença do encontro. O conjunto de Ricardo Costa ainda respondeu com 3 golos consecutivos e reduziu para 35-32, mas já não conseguiu completar a recuperação. No final, o treinador leonino recusou apontar responsabilidades aos jogadores e considerou positivo o desempenho da equipa em Vigo.
6: Em primeiro lugar, dá os parabéns ao Barcelona por ganhar pela quinta vez consecutiva este troféu. Temos ficado muitas vezes próximo de ganhar, por variadíssimos fatores não conseguimos, mas não tenho nada a apontar em relação aos meus atletas.
5: Ofensivamente, o Sporting conseguiu discutir o encontro com o campeão europeu durante largos períodos. Kiko Costa voltou a assumir protagonismo, enquanto Martim Costa, de regresso à competição depois de lesão, deu também boas indicações. Mas o pós-jogo ficou marcado por um discurso mais crítico de Ricardo Costa sobre a própria Supertaça Ibérica. O técnico, que jogou durante 6 temporadas em Espanha, considera que as equipas portuguesas não recebem o mesmo apoio institucional dado ao país vizinho.
6: Sei aquilo que as pessoas espanholas, a Federação Espanhola, faz pelas equipas espanholas e nós não sentimos a mesma proteção, e é uma competição que torna-se aborrecida. Não sei se cá estaremos para o ano ou não, não sei se existirá esta competição, mas viremos sempre com o mesmo objetivo, que esta equipa não sabe fazer outra coisa, que é lutar para ganhar, e foi isso que nós fizemos, tentamos e lutamos para ganhar.
5: Ricardo Costa, de resto, acabou expulso durante a final, admitiu depois não saber se o Sporting estará na próxima edição ou se até a própria competição continuará a existir. Pela quinta vez em 5 edições, a festa voltou a ser catalã. O campeão europeu venceu o Sporting por 39-34 e prolongou em Vigo um domínio absoluto na Supertaça Ibérica.
1: O Barcelona a vencer a Supertaça Ibérica de handball, o balonmano melhor que o handball. Em português, o Sporting ainda assim ficou com a medalha de prata nesta competição. Há pouco falamos também da Supertaça de futsal, com a equipa do Sporting precisamente a derrotar a do Benfica na final masculina. Pois bem, o Benfica emitiu já hoje um comunicado em que deixa claras críticas à arbitragem desse desafio. Foram vários erros claros, todos em momentos determinantes e todos em prejuízo do Benfica. O futsal português não pode continuar a aceitar arbitragens que adulteram resultados e decidem troféus, é o que escreve o Benfica em comunicado. Equipas no Fontelo, já no relevado, mas rapidamente, Carlos Rui Abreu, um saltinho até à cidade de Berço. Imagina, quem é que sofreu já 2 golos hoje? 2.
7: O Cajó.
1: É verdade.
7: Do Tirsense. Estava a perder 1-0 já com o Sulauricense.
1: É verdade. E o Sulauricense acaba de fazer o 2-1 nesta altura, a bater o Tirsense. Não sofreu golos desde fevereiro. Hoje já sofreu 2. É assim, vida de futebolista. Carlos, como é que está o jogo?
7: Foram
1: aí?
7: Foram 10 jogos, sem sofrer. Não deixa de ser um grande marco. Aqui ainda não há golos. 0-0. O primeiro quarto hora pertenceu ao Casa Pia. Ainda assim, sem que os gansos rematassem à baliza do guarda-redes do Vitória, Olivier Zitz. Mas a partir dos 15 minutos já tem dado vitória. 4 pontapés de canto praticamente consecutivos. Um futebol mais assertivo no meio-campo ofensivo e já a criar algumas situações. Tenta agora o Casa Pia responder em contra-ataque. Estamos a meio desta primeira parte. Para já, 0 para o Vitória, 0 para o Casa Pia.
1: Todos os resultados dos campeonatos nacionais mais adiante. Para já vamos para a cidade de Viseu. Ainda esta nota, o Arsenal está a vencer o Chelsea por 2-1, quase mesmo no final da partida. Jaime Antunes, Bruno Malveira Marques, Sara Brasil, Pedro Luís Ribeiro. Vamos lá, segunda parte desse Benfica Futebol Clube do Porto.
8: Primeiros 11 segundos da segunda parte com o resultado de 2 para o Benfica, 1 para o Futebol Clube do Porto. Bruno Balbeira Marques, alguma alteração na segunda parte?
9: Nenhuma alteração, as 22 que iniciaram a partida regressam novamente para a segunda parte. Uma nota no tempo de intervalo, a guarda-redes do Futebol Clube do Porto teve alguns momentos a fazer exercícios com bola com o treinador dos guarda-redes azul e branco. E uma outra nota para as bancadas, porque é muito bonito aquilo que se vê, as, digamos, o fair play que existe nas bancadas com adeptos misturados, adeptos do Benfica e também do Futebol Clube do Porto.
8: No futebol feminino.
9: No futebol feminino, exatamente. Deveria ser replicado também no masculino, como é evidente.
8: Sara Brasil, o que é que poderá dar esta segunda parte, ou pelo menos o início da segunda parte?
10: De momento estamos a ver um Porto a tentar realmente atacar, a arriscar mais os passos por dentro para procurar a Fatoumata, que tinha sido uma jogadora que desequilibrou. Agora de momento está o Benfica com bola, mas acredito que o Porto vai tentar procurar jogar mais e mais chegadas à área também devido ao resultado.
8: Muito bem, tentava Nicole ganhar ali o pontapé de canto junto à linha final. A verdade é que a bola tocou em último lugar na jogadora do Benfica, por isso mesmo há pontapé de baliza para o Futebol Clube do Porto. Cora Brandel já deixou para a sua companheira de equipa, Mariana Azevedo, lá para o lado direito, tentava colocar em Maria Ferreira, recebeu no peito do Golona Relva, atrasou para a sua companheira de equipa, Maria Inês, já tem uma adversária perto de si, mete para a zona central do terreno, lá está Morgan Stone a rodopiar, a meter na sua companheira de equipa, Maria Inês, novamente para a zona central, para a sua companheira Elisa Turner, tentava meter um pouco mais à frente para a jogadora do Futebol Clube do Porto, não conseguiu, primeira jogadora do Benfica a tentar desmarcar na frente de ataque a ponta, mas a verdade é que antecipou-se Alice Rato Coca na frente em Elisa Turner, depois a Fátima Pinto perdeu para o adversário. Perdão para a equipa do Benfica. O Futebol do Porto tem a ideia que queres fazer as coisas depressa e bem, o que de facto não está a conseguir, porque tem ali um meio campo fortíssimo por parte da formação do Benfica, onde Pauleta e Carolina Müller são exímias na recuperação de bola, Sara.
10: Sim, a realidade é que este meio campo do Benfica já vem da época passada, a única troca é a Carolina Tristão pela Ana Gaspar. E até acredito que pode ser um upgrade com bola, mas defensivamente acho que a Ana Gaspar acrescentava bastante. Portanto, já se conhecem, já sabem o que esperar uma da outra, se uma foi a outra já sabe que está nas costas. Portanto, o Porto, se calhar por dentro, não está a solução.
8: Cora Brandão, a guarda-redes, meteu na zona central do terreno, recebeu do pé esquerdo a Maria Ferreira, depois para Morgan Stone, abriu tudo na esquerda na sua companheira Maria Negrão. A recebeu, mete flat para a zona central do terreno, está ali à entrada do grande círculo, bola contra a Carolina Müller, perdeu para a formação encarnada, depois perdeu para a equipa do Futebol Clube do Porto, foi Fátima Pinto a recuperar a bola. Está lá no eixo defensivo Mariana Azevedo, a tal jogadora de 30 anos que nasceu em Esposende. Vai bater para o lado direito para Maria Ferreira, não consegue chegar à bola, muito chegada ali à linha lateral e arremesso para a equipa do Sport Lisboa e Benfica.
9: Lado esquerdo, a forma como ataca, a bola lançada com força, dominou na peitada Inês Nogueira, no entanto a bola já estava fora.
8: Ah, está o jogador do Benfica a rodopiar, a passar para o adversário, é agarrada, vai para o relvado, há falta.
9: E cartão.
8: O cartão amarelo, pois, é agarrado.
9: Cartão amarelo para Mariana Azevedo, a agarrar ostensivamente Freya Dorsin, autora do primeiro golo do Benfica, e vai ser livre para a equipa encarnada no lado esquerdo, livre que pode levar naturalmente a algum perigo.
8: Árbitro da partida, Felipe Cunha, Sara Brasil, a manter a linha da primeira parte, a apitar, e nestes lances, quando as jogadoras são agarradas, obviamente a mostrar a cartolina amarela.
10: Sim, é uma árbitra que não dá muita conversa às jogadoras, na verdade, eu própria passei por isso na época passada, mas ela é uma árbitra que segue a linha e que por isso é uma árbitra FIFA também.
8: Portanto, viste cartolina amarela da Felipe Cunha?
10: Não, tentei conversar e ela não me deixou conversar com ela.
8: Muito bem, bola metida na grande área e o remate da jogadora do Benfica. Era na circunstância, camisa 21, Pauleta não conseguiu chegar a bola à segunda. Remate por cima do travessão, olha aí o perigo para a equipa encarnada.
9: Foi a central Diana Gomes, muita confusão na grande área do Futebol Clube do Porto, com a formação azul e branca a não conseguir afastar a bola do perigo. A bola sobrou depois para a camisola 22, a central do Benfica, que rematou a bola a sair ligeiramente por cima do travessão da baliza baliza azul e branca, pontapé de baliza, vai bater a central, ex-Benfica, Daniel Areia Santos.
8: Os mesmos erros
11: Pedro,
8: infantis.
11: Permite-me apenas aqui de Guimarães dar uma nota que é importante no jogo, uma contrariedade enorme para o Casa Pia, a lesão do guarda-redes André Gomes, lesionou-se sozinho, ele pontapiou a bola longa, ficou de imediato agarrado à perna direita, deitou-se no relvado, foi pedida a alteração e o Casa Pia vai ter que estrear o guarda-redes croata Ivan Mandić, segunda época ainda não tinha jogado, vai agora ser lançado à passagem do minuto 29, talvez uma ruptura no ex-guarda-redes do Benfica, o jovem André Gomes.
8: Bola na zona central do terreno, lá está a jogadora Morgan Stone a tentar chegar à bola, à entrada da grande área, traçou a jogadora do Benfica para a sua guarda-redes, Lena Pauls, depois a falta livre para a equipa encarnada à saída do seu meio-campo defensivo.
9: Foi ali um empurrão sobre a jogadora do Benfica, a ser então empurrada a camisola 10, Caroline Moller, livre ainda dentro do meio-campo defensivo, junto ao grande círculo para a formação encarnada.
8: No banco do Futebol do Porto, no banco do Benfica, ninguém se mexeu ainda, pois não?
9: Ainda não. Ainda não há ninguém em exercícios
10: de
9: aquecimento.
10: Está lá a Andrea Norton.
9: Sim, exatamente.
10: Está lá para aquecer, Andrea Norton. Já há algum tempo, que eu por acaso reparei.
8: Já está a aquecer, então há muito tempo, não é? Quando entrar todo gás. Bola jogada pela equipa do Futebol do Porto. Cora Brando mete do lado esquerdo em Alice Rato. Pisou a bola. Tenta fazer a fita sobre a sua adversária. Não consegue passar, mas a bola sai pela linha lateral. É Caroline Muller que faz o corte. Arremesso já para Alice Rato. Mete na zona central. Lá está Morgan Stone. Parece-me ser um excelente reforço para o meio-campo do Futebol Clube do Porto. A bola aí.

0: rolar. Agora sim, vai haver então repetição do pontapé de baliza.
1: Já batido por Mariana Azevedo para Cora Brando, novamente para Mariana Azevedo, mete na direita em Maria Inês, 22 anos, formada no Sporting, mas tem uma experiência já vasta no futebol feminino português. Lá vai tirar a bola da sua defensiva contra a jogadora da equipa do Benfica, na circunstância Carolina Moller, enfiamento da grande área, arremesso para Maria Inês, lateral direito da equipa do Futebol Clube do Porto. Bola metida para o meio campo, tentava chegar a bola, não conseguiu. Depois quem chegou foi de facto a Freya Dorsin, tentar chegar a bola, conseguir meter na grande área. A bola ficar ainda à disposição das jogadoras da equipa do Futebol Clube do Porto, com toda a tranquilidade. Alice Reto já atrasou para Dani Santos, a ex-Benfica, para a sua guarda-redes Cora Brandol, depois para Mariana Azevedo, sai da sua grande área, mete na zona central do terreno em Fortunato Fatumata, sim, não conseguiu chegar à bola. Depois o Benfica a recuperar ali a zona central do terreno, vai tentar entrar na grande área, não consegue. À segunda jogadora do Futebol do Porto, mete o pé, tenta ganhar a bola, não consegue também. Calcanhar da equipa do Benfica, Lúcia Alves, atrasou para a sua companheira de equipa, vai entrar na grande área, lá está a Catarina Amar, vai para a linha final, vai fazer a finta, perde para a adversária, perde para a equipa do Dragão, ganha novamente, vai para o relvado.
0: E agora a árbitra assinala a penalti.
1: Mais uma infantilidade.
0: É mesmo, não conseguiu cortar, ou melhor, complicou, assim é que é, a jogadora do Futebol Clube do Porto, Catarina Amado, conseguiu recuperar novamente a bola, entrou na grande área e depois levou um chega para lá, e a juíza Filipa Cunha não teve dúvidas, assinalou para o castigo máximo, penalti para a formação encarnada.
1: Na minha opinião, há infantilidade, ponto número um. Segundo ponto, o aproveitamento também do chega para lá.
2: Sim, o primeiro momento da Alice, em que tenta fazer uma finta em zona completamente proibida, é a primeira infantilidade, e depois Catarina Amada sentir o ombro nas costas e a cair. Não há muito a dizer, é uma infantilidade da Alice Reto.
0: É, complicou o lance quando poderia ter devolvido a bola ou ter afastado a bola, e enfim, e naturalmente oportuna, Catarina Amado aproveitou para ganhar a falta. Vamos então ao penalti.
1: Lá está a jogadora da equipa do Sport Lisboa e Benfica para bater. É a
2: Nicole.
0: Marit Lund, lateral esquerdo.
1: Ah, dinamarquesa, também. Eu estava a achar a Nicole muito, muito loura. Por isso é que eu estava a achar estranho. A jogadora dinamarquesa de 28 anos, terceira época no Sport Lisboa e Benfica, começou a jogar no Brann, onde depois se transferiu para a equipa do Sport Lisboa e Benfica. Vai a partir para a bola, vai atirar de pé esquerdo, tirou o golo! Benfica!

0: para o outro. Feito o terceiro. Nuno Malvera Marques para o Benfica.
1: Pé esquerdo da bola da camisola 5 do Benfica. Remate ao ângulo direito da baliza de Cora Brandle, que não se fez à bola. E o Benfica amplia para 2 golos de vantagem frente ao Futebol Clube do Porto.
0: Sara, e agora?
2: Agora o Porto tem que arriscar, não se pode dizer muito mais do que isto. A realidade é que já tinha que arriscar e agora ainda mais, porque passámos de um 2-1 para um 3-1.
1: E vem aí mais um cartão amarelo para Daniela Areia Santos, uma entrada duríssima ali sobre uma jogadora do Benfica.
0: É Lúcia Alves.
1: Entrada a balroar a jogadora portuguesa e amarelo bem mostrado.
0: A verdade é que, a arriscar mais, a equipa do Benfica tem mais espaço e poderá criar mais oportunidades de gol também.
2: O que é bastante perigoso, porque o Benfica nas linhas tem jogadoras muito rápidas e tecnicamente muito evoluídas. Portanto, será sempre um risco, mas de relembrar que estão a perder 3-1, terão que o fazer.
0: Lembra para a equipa do Benfica, zona central, aliás, descendo para o lado direito do meio campo do Futebol Clube do Porto, nesta

0: A segunda parte cartolina amarela mostrada a Dani Santos.
1: E agora as duas centrais do Futebol do Porto amareladas.
0: A bola vai ser colocada por Marit Lund lá para a grande área.
1: Quase que surpreendia.
0: Eu parei a minha respiração porque eu jogava com a bola e ia entrar diretamente. Mas não, guarda-redes da equipa do Futebol do Porto não conseguiu chegar à bola. Cora Brandel.
1: A bola pingou na pequena área, ali perto do poste direito, quase que surpreendia de facto a jogadora do Benfica.
0: É, mas ali muitas dificuldades no último reduto da equipa do Futebol do Porto.
2: Sim, as centrais estão a arriscar um pouco com a bola, estão a ficar muito tempo com a bola e depois a arriscar os tais passos por dentro que falámos há pouco e não há essa necessidade, portanto. Têm que acalmar e perceber o que é que está a acontecer.
1: E vem aí Andrea Norton no Benfica.
0: Andrea Norton vai entrar daqui a pouco, depois vamos ver quem vai sair. Também há muitas jogadoras a aquecer, uma, duas, quatro, cinco, por parte do Futebol do Porto. O que é que Sara Brasil, do Daniel Chaves, poderá fazer para alterar o que está a acontecer das quatro linhas com as jogadoras que têm no banco?
2: A verdade é que das jogadoras que tem no banco para a frente do ataque, que eu esteja a ver, só tem Milena. Portanto, acrescentar na frente do ataque será sempre muito, muito difícil, a não ser que acrescente, que mude o sistema e possa mudar para um 3-5-2 ou um 4-4-2 e chegar mais gente para a frente de ataque. Porque na realidade, do que vejo, estão centrais e médias a aquecer. Pode acrescentar gente no meio-campo, porque também o meio-campo do Benfica deu muito cansaço ao Porto na primeira parte. Portanto, aquilo que eu acho que o Porto deveria fazer seria acrescentar jogadoras mais frescas para poder crescer as linhas e não dar tanto espaço ao Benfica, porque se o Benfica tem espaço, faz o que tem feito, que é criar situações de um contra um e depois finalizá-las.
0: Bruno, tivemos alteração na equipa do Benfica.
1: Alteração na equipa encarnada, saída da capitã Pauleta, entregou a braçadeira a Lúcia Alves, entrada de Andrea Norton.
0: Altera muita coisa o treinador do Benfica, Ivan Batista?
2: Não altera grande coisa. Norton com bola sente-se muito mais confortável do que Pauleta, é uma jogadora de combinações. Relembro é que Andrea Norton está a voltar de um cruzado, porque a época passada não jogou, portanto dar estes minutos a Andrea Norton é para a próxima época já
0: meia
2: ser...
0: Meia hora, não é?
2: Exato. É já a preparar o que pode ser o meio-campo do Benfica, porque este é um meio-campo, a mim parece-me muito mais ofensivo do que defensivo.
0: Bola do lado esquerdo na defensiva do Futebol do Porto. Estamos com 60 minutos de jogo aqui no Estádio do Fontelo, com o resultado a indicar 3 para o Benfica, 1 para o Futebol do Porto.

0: Andamento na cidade de Berço, Carlos Rui Abreu, do Vitória Casa Pia.
1: Nesta altura o jogo está muito, muito vivo, muito intenso, desde a saída do guarda-redes André Gomes aos 29 minutos por lesão e a entrada de Ivan Mandic. Já aconteceram três lances de muito perigo, dois para o lado do Casa Pia, o primeiro aos 34, na sequência de um pontapé de canto, David Sousa Central foi lá acima, cabeceou a bola, foi ao poste da baliza do Vitória de Guimarães. Na resposta, Samu ficou isolado, minuto 36, cara a cara com o Mandic, tinha tudo para fazer o golo, permitiu uma grande defesa ao gigante croata, 1,96m, grande estreia para já de Mandic, e há instantes nova oportunidade para os gansos com Powells, descaído pela esquerda, a rematar rasteira, bola ia colocada, mas o guarda-redes polaco do Vitória, Olivier Zic, a fazer uma grande defesa para canto. Estão a aparecer as oportunidades, ainda não apareceram os golos, estamos a 5 minutos do intervalo, para já 0-0 no Vitória Casa Pia.
0: Voltamos a Viseu com uma grande oportunidade para o Benfica aumentar.
2: É com o Freya Dorsen a rematar ali já dentro da grande área, mas há pouco Bruno Malveira Marques parecia à tenda da Cruz Vermelha ali na grande área do Futebol Clube do Porto, porque ficaram três jogadoras, duas do Benfica, uma do Futebol Clube do Porto, estendidas no relvado.
3: Nicole Reisler e também a Lúcia Alves por parte do Benfica. Fátima Pinta, capitã do Futebol Clube do Porto, depois de uma jogada de envolvimento pelo lado esquerdo do ataque encarnado, um choque em cadeia. Entretanto, a jogada prosseguiu com esse remate da jogadora do Benfica por cima da trave.
2: Bola metida para o lado direito, o ataque da equipa do Futebol Clube do Porto, não está ninguém, apenas a guarda-redes Helena Powell, Salmã, ia recolher junto à linha final, a ficar com a bola junto aos pés, a agarrar agora porque tem lá a ameaça de Freya Dorsen, aliás de Fatoumata Cissé, isto assim é que está correto, mas joga a equipa do Benfica, lá está Andrea Norton, como disse Sara Brasil, uma jogadora que sabe jogar, sabe mexer na bola ali nas zona central do terreno, bola metida para a esquerda, não está lá ninguém da equipa do Benfica, estava deslocada, por isso mesmo vai uma jogadora do Futebol Clube do Porto, Andrea Norton, novamente a ganhar na zona central do terreno, tem duas adversárias à sua frente, faz o passe para a esquerda, para Marit Lund, vai para a grande área, não consegue porque primeiro chegou Maria Ferreira, cortou, meteu para trás para Mariana Azevedo, para a zona central do terreno, Andrea Norton novamente a recuperar, está em todas depois de ter entrado na equipa do Benfica, mete para o lado esquerdo do ataque, a bola não chegou ao seu destino, saiu diretamente para lá das quatro linhas, é arremesso linha lateral para a equipa do Futebol Clube do Porto, ali muito perto do seu banco de suplentes.
3: E agora com uma falta, um empurrão ali sobre Fatoumata Cissé, por parte de Tinkara Tasten, pontapé livre à direita, livre lateral para a equipa azul e branca.
2: Guineel Sassoura, falta livre para a equipa do Futebol Clube do Porto, lá do direito do seu meio campo, lá está Maria Inês, tal jogadora formada no Sporting, que depois viajou para os Estados Unidos para uma equipa universitária na altura o Islanders, e por isso mesmo agora está de regresso também a Portugal para voltar ao campeonato português e a vestir pela primeira vez a camisola do Futebol Clube do Porto. Bola metida do lado esquerdo era para a entrada de Morgan Stone, primeira jogadora da equipa do Benfica, Diana Gomes, a receber e a atrasar para a sua guarda-redes, já bateu para uma equipa contrário, lá está a jogar é Nicole, passa a bola por cima de uma adversária, vai a receber, faz bem ali a tabelinha com a Freya Dorsen, vai buscar um pouco mais à frente, bem na zona central do terreno, lá vai em velocidade, está no quarto ali à entrada da grande área, vai meter, abrir tudo na direita, muito bem, o cruzamento vai sair, saiu ainda dentro das quatro linhas, o remate, gol! Golo! Benfica! Benfica!

0: jogada é perfeita, top linha, bola à linha final, cruzamento, e a suspeita do costume é empurrar para o fundo da baliza, Bruno Malveira Marques.
1: Golo de Caroline Moller, ela que visou na final da Taça de Portugal, nessa vitória por 2-0, agora volta a marcar frente ao Futebol Clube do Porto, depois dessa belíssima jogada, bola no lado direito com Lúcia Alves, junto à linha final, a fazer o passo atrasado e a aparecer junto à pequena área, Caroline Moller a desviar a bola para o fundo da baliza, sem qualquer hipótese de defesa, Cor Brendel está... feito o quarto da formação encarnada.
0: Dinamarquesa Caroline Moller, que chegou do Real Madrid há duas épocas para representar o Benfica. Começou no Skovbakken da Dinamarca. Sara Brasil, tudo perfeito nesta equipa do Benfica.
2: Tudo perfeito, só a forma como Caroline encontra Lúcia Alves é impressionante, o passo que vai entre central e lateral. E a medida do passo é fabulosa, e depois a chegada à área de Caroline Moller. É uma jogadora que dispensa apresentações, internacional dinamarquesa, já o ano passado faz uma excelente época e a começar esta época também muito bem.
0: Estamos com 25 minutos nesta segunda parte aqui no Estádio do Fontelo, agora com 4 para o Benfica, 1 para o Futebol Clube do Porto, marcou Caroline Moller.
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4: Deixo duas notas. No campeonato da 2ª Liga, a União de Leiria está a jogar no Magalhães Pessoa frente ao Portimonense. É da jornada 5 da 2ª Liga, em tempo de intervalo, praticamente está no tempo de compensação. União 1, Portimonense 0. Desenha-se também a negra para a definição de campeã europeia de voleibol feminino. Nesta altura, a Itália está a vencer por 2-7-1 e perde no quarto set com a Turquia por 13-16. Vamos ver, ainda há muito em jogo. E Carlos Rui Abreu aí na cidade de Berço deve estar também a terminar a primeira parte.
5: Já está em período de compensação. Foram dados 3 minutos, um está a gasto e foi dentro deste primeiro minuto do tempo extra que o Vitória esteve de novo quase a marcar com o remate de Dulcê. A bola levava selo de golo, mas foi devolvida pelo poste direito da baliza defendida pelo guarda-redes croata Mandić. Vitória a carregar mais no final desta primeira parte, mas para já mantém-se o nulo aqui no Dom Afonso Henriques.
4: Voltamos à cidade de Viriato para essa final da Supertaça de Futebol Feminino.
0: E dá uma ideia que chegou ao fim para Elisa Turner, norte-americana do Futebol Clube do Porto. Dá para recuperar, na tua opinião, Bruno?
1: Ela vai saindo acompanhada pela equipa médica. A ver, vamos, porque no banco do Futebol Clube do Porto estão preparadas duas jogadoras para entrarem, mas eu creio que a Elisa Turner ainda está ali a fazer um pequeno teste.
0: Sim, está a correr aqui junto à linha lateral. Exatamente. Para perceber com a médica e a fisioterapeuta se está ou não em condições de prosseguir na partida.
1: Sim, entretanto, daqui a pouco essa dupla alteração na formação do Futebol Clube do Porto. Ainda não consegui descortinar quem são as duas jogadoras que vão entrar. O que é certo é que também há ali alguma preocupação com a média norte-americana.
0: Sim,
1: porque poderá ter o técnico Daniel Chaves, digamos que, inverter alguma opção que está ali para entrar.
0: Uhum. Continua aqui com a equipa médica junto à linha lateral, a tentar perceber se pode ou não continuar. Duas alterações daqui a pouco na equipa do Futebol Clube do Porto. Sara Brasil.
2: Sim, parece-me ser lá na Gola, chegou há pouco tempo ao Futebol Clube do Porto, foi apresentado esta semana, portanto também não posso falar muito porque não a vi jogar. E Letícia Almeida, ex-Benfica, ex-Famalicão, excelente jogadora. Não sei o que é que pode acrescentar, porque é uma jogadora que joga mais a 6, acredito que seja mais para refrescar o meio campo, que é onde o Porto está a ter algumas dificuldades e a dar tantas transições ao Benfica para situações de cruzamento e chegadas à área.
0: Bruno, recuperou a Elisa Turner.
1: Sim, recuperou e já reentrou dentro do relevado. Futebol Clube do Porto novamente com 11 elementos.
4: Permitam-me meter uma colherada, Pedro. Até porque a RTP, que está a transmitir este desafio, tem mostrado recorrentemente a tribuna presidencial com Pedro Proença e ladeado por Rui Costa e também André Vilas Boas, ou seja, os clubes representados ao mais alto nível.
0: Lado a lado.
6: Com Proença no meio.
7: É, Proença está a fazer de balança.
6: Olha, eu não me canso de dizer, dá gosto ver jogar André Norton, Sara.
2: Dá, André Norton, eu tive o prazer de jogar com André Norton e sinceramente quando ela tocava na bola nos treinos, eu acho que parava de treinar, os meus treinadores que não ouçam, mas eu acho que parava de treinar para ver o toque que ela tem, é realmente impressionante.
6: Joga a equipa do Benfica ainda no seu meio campo, defensiva, bola atrasada para a Alemã, Helena Pauls, guarda-redes da equipa encarnada, já meteu do lado esquerdo em Marit Lund, a dinamarquesa, que veio do Brand da Dinamarca para representar a formação da Luz, bola metida para o lado direito da defensiva, novamente para Diana Gomes, novamente para trás para Helena Pauls, vai jogando a compasso a equipa do Sport Lisboa Benfica a vencer por 4-1 a equipa do Futebol do Porto nesta super taça de futebol feminino. Afinal,
5: Pedro,
6: aqui no estádio do Feta.
5: Permite apenas interromper aqui de Guimarães para dar tempo de intervalo no Vitória de Casa Pia, 0-0, uma primeira parte onde a partir precisamente da meia hora começaram a surgir as grandes oportunidades e houve também neste aspecto empate. Duas boas oportunidades para a Casa Pia, duas para o Vitória, para já os guarda-redes vão-se superiorizando, houve também duas bolas ao poste em cada uma das balizas e por isso justifica-se este 0-0.
6: Está complicado ali na defesa do Futebol Clube Porto, ao Sena Brasil.
2: Está, a realidade é que está, acho que também as duas centrais amareladas não ajudou e elas começaram-se a precipitar um bocadinho nas decisões com medo de
8: substituições.
2: De portanto,
8: do Benfica.
2: Estão a dar mais transições ao Benfica, estão a dar bola ao Benfica e é nisto que o Benfica se sente confortável.
6: Bruno, temos alterações no Benfica, 3.
9: Três alterações, saídas de Nicole Reisla, Caroline Moller e Freya Dorsin. Entradas da camisola 25, Chandra Davidson. Também Zikin Shaw. E
8: sai com o número 7, Freya Dorsin.
6: Vamos já aqui perceber.
9: É, exatamente, não consegui perceber. Ainda para tenho aqui um grupo de jogadores à frente.
6: Ora, Nicole e a Freya Dorsin foram as duas que saíram do Benfica. A terceira,
9: Caroline Moller.
6: A Caroline Moller. E entraram
2: Zikin Chau,
9: Chandra Davidson,
6: Zikin Chau,
2: Ana, não sei pronunciar o segundo nome.
6: Ah, sim, a húngara. Ana Siki, a húngara que chegou também esta temporada para representar a equipa do Sport Lisboa e Benfica. Só me falta uma para além da Zikin Chau, Ana Siki e a
9: Chandra Davidson.
6: Ok, aqui mesmo no meio. São reforços da equipa do Benfica e também agora no Futebol Clube do Porto.
9: Saídas sim, de Mariana Azevedo para a entrada de Letícia Almeida.
6: Muito bem, Sara Brasil, o que é que podemos, que leitura podemos fazer destas alterações, 3 no Benfica e também do Futebol Clube do Porto?
2: O Benfica é troca por troca. Zikin Chau é uma jogadora, parece-me, mais posicional. Uma avançada mais posicional, de resto Chandra e Ana Zizki é para continuar a carburar.
6: A Zikin Chau já estava a treinar no Benfica, época passada, veio, tem 23 anos, é chinesa, jogava no Jiangsu Inhao, portanto já está habituada, digamos, com o futebol português, quanto às restantes também, aqui a tentarem colocar e dar minutos a jogadoras que vão ser também importantes no campeonato.
2: Sim, e num jogo que está confortável para o Benfica neste momento, por isso não tem a precipitação de ter que fazer bem ou a necessidade de ter que fazer bem, podem errar, porque o resultado assim o deixa, por isso Ivá Batista a dar tempo para também ver as jogadoras em jogo real e ver o que elas podem acrescentar ao longo da época.
6: Ana Siki é uma jogadora de 26 anos, uma média húngara, formada no Ferencváros, jogava no Tottenham, é jogadora emprestada pelo Tottenham, já esteve na Roma e também no West Ham, portanto uma jogadora habituada a vários campeonatos, esta húngara que chegou ao Benfica para representar a equipa encarnada esta temporada. Temos lançamento do linha lateral
9: e pausa para a hidratação primeiro.
6: Então vai vamos à pausa para a hidratação.
9: Numa altura em que os adeptos do Benfica naturalmente estão empolgados por esta vantagem confortável sobre o Futebol Clube do Porto, hora de reunir as jogadoras, quer no banco do Porto, quer também no banco do Benfica.
6: Muito bem, para estes minutos que ainda faltam na partida e com 4-1 no resultado, com as alterações que foram feitas, Sara Brasil, estará o Benfica mais perto de marcar o quinto ou a Futebol Clube do Porto de reduzir?
2: A realidade é que as substituições de Ivá Batista dão indicações que é para continuar a marcar e é para continuar a crescer no campo e a estar instalado no meio campo do Futebol Clube do Porto. As substituições do Porto foi aquilo que eu falei, refrescar um bocadinho o meio campo, porque as soluções realmente no banco também não, para a frente não existem, a não ser Milena, mas que continua em zona de aquecimento. E a substituição de Ana Golab é uma central, tinha as duas centrais amareladas, não quer correr riscos para o início do campeonato, portanto, nem para o resto do jogo, portanto, acho que são substituições naturais.
6: Bruno, aí debaixo, o que é que podemos dizer relativamente ao ambiente que se vive aqui no estádio do Fontelo, entre adeptos do Futebol Clube do Porto e também do Benfica, e obviamente a festa que é feita dentro ou fora das quatro linhas?
9: Naturalmente os adeptos do Futebol Clube do Porto estão em silêncio, vão olhando para o relvado, quanto ao lado do Benfica, mais manifestação, vão puxando pela equipa os adeptos encarnados e, claro, estão mais contentes nesta altura.
6: Vai desaparecendo o sol, pelo menos aqui do Fontelo, vai ficando aí também em baixo,
9: também
6: mais
9: um pouco mais fresco, sim, sim.
6: Muito bem, tira a bola da grande área, a defesa da equipa do Futebol Clube do Porto, pela linha final, pela linha lateral, ao lançamento, no enfiamento da grande área defendida pelo Futebol Clube do Porto, lá do lado esquerdo para Marit Lund, tem que atrasar, era para Andreia Norton, não consegue chegar a bola primeiro, jogadora da equipa do Benfica, vai buscar, faz a tabelinha, remate! Esta Andreia Norton é uma tratada, ela desmarcou, recebeu o toque, rematou de primeira, excelente a defesa de Cora Brandl da equipa do Futebol Clube do Porto. Não há muito mais a dizer da Andreia Norton.
2: Não, é desfrutar este ano, que o ano passado perdemos a Andreia Norton, é continuar a desfrutar e esperemos que ela volte à ação, porque a seleção precisa da Andreia Norton.
6: Lado esquerdo, pontapé de canto para a equipa do Benfica, bola na grande área, prepara-se para rematar a avançada, não consegue chegar à bola, mas tira a equipa do Futebol Clube do Porto para o meio campo contrário, onde está apenas a Tincara e também a guarda-redes Lena Pauls. O Benfica vai novamente construir a jogada de ataque, não consegue porque a guarda-redes meteu diretamente a bola para fora. Mais duas alterações na equipa do Futebol Clube do Porto.
9: Ora, com a substituição da equipa da camisola do Porto, 23, Fato Mata Cissé, para a entrada de Milena Freitas.
6: Milena Freitas.
8: Entra com o número 29, Milena Freitas.
6: Portanto, Sara, o que tinhas falado há pouco, troca de avançada por avançada. A saída de Fato Mata Cissé para a entrada da Milena Freitas.
2: A Milena entra para a avançada, mas a Milena é mais um extremo. Ela, os últimos anos que jogou em Portugal e mesmo o ano passado nos Estados Unidos, a Milena é muito perigosa pela linha.
6: Deixa de jogar o Futebol Clube do Porto com uma avançada fixa e abre mais nas aulas.
2: Mais móvel, sim, mais a cair para as linhas e também a procurar mais, se calhar, o espaço entre central e lateral, que não estava a procurar Fato Mata, estava a ser uma ponta-lança mais posicional.
6: Muito bem, estamos a 10 minutos do final da partida aqui no estádio do Fontelo em Viseu, na Supertaça, final da Supertaça Feminina em futebol, com este resultado. A Benfica 4, Futebol Clube do Porto 1.
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4: E há mesmo negra para decidir a campeã europeia de voleibol feminino. A Itália e a Turquia estão empatadas a 2 sets e, portanto, é na negra que se vai decidir o título europeu.
6: Bola metida para o lado esquerdo para a equipa do Benfica. Lá está a treinar, a jogar Marit Lund, tenta colocar na zona central na sua companheira da equipa, Andreia Norton. Não consegue chegar à bola porque há falta de uma jogadora do Futebol Clube do Porto ali sobre a média encarnada.
9: Ali junto ao meio campo, pontapé livre à esquerda para a formação encarnada.
6: Já marcado para Catarina Amaro, mete na sua colega de equipa, na circunstância Chandra Davidson, mete um pouco mais mais para trás, está a jogar aqui encostada à linha, a jogadora que entrou há pouco na formação encarnada. Pede calma às suas companheiras de equipa para segurarem a bola na defensiva, para ela conseguir reposicionar-se em campo. Lá está a Andrea Norton a cabecear, lá vai Richardson para Davidson, para trás, lá vai ser golo. É golo do Benfica. Fica. Golo do Benfica, é o quinto marcado por Andrea. Não, Ana Sisti. A húngara, acabada de entrar na equipa do Benfica, a festejar lá com os adeptos encarnados. Foi chegar, ver e vencer desta jogadora húngara formada na equipa do Ferencváros. O que é que podemos dizer? Mais uma jogada quase a roçar o brilhantismo, porque de facto há ali jogada ao primeiro toque, vai à linha final, cruzamento atrasado e depois empurrar para o fundo.
2: É muita imagem do Benfica. O Benfica já o ano passado tinha essa imagem de bola, linha de fundo, cruzamento atrasado, chegada de Caroline, chegada da Ana Gaspar o ano passado, agora a chegar à Ana Sisk. E é isto o Benfica, a partir do momento que a bola entra na linha, qualidade individual das jogadoras vem muito ao de cima. Um Porto que parece-me um bocadinho perdido neste momento, também devido ao resultado e também por estarem a jogar numa supertaça. Portanto, nada de novo neste momento, e continuar a elogiar, porque o Porto tenta jogar, mas a realidade é que está difícil.
6: É, muito diferente da final da Taça de Portugal, porque encontra aqui um Benfica moralizado, em grande forma, em início de temporada.
2: Sim, e a preparar já o que é o próximo campeonato, a preparar o que é Champions, porque vão ter jogos realmente de combativos para competir, e muitas soluções. O Benfica mexe no jogo, e parece outro Benfica, parece o mesmo Benfica mais fresco aos 60 minutos. Portanto, as ideias estão lá, e ainda bem que há profundidade no plantel, e sinceramente pode ser uma grande diferença de um Benfica para o Porto.
6: 7 minutos para os 90, depois vamos ter a compensação dada pela árbitra da partida, Filipa Cunha. Neste momento, Benfica 5, Futebol Clube do Porto 1.
4: Resultados da Liga 3, resultados finais de dois jogos: Lolotano 1, Lusitano Évora 0 e São João de Ver 0, Marco 09-0.
6: Bola nos pés de Helena Paulos, a guarda-redes alemã da equipa do Benfica, despacha para o meio campo contrário. Transmissão da Antena 1 para todo o mundo, a partir do estádio do Fontelo em Viseu, da final da Supertaça Feminina. Mais uma alteração na equipa encarnada.
9: Saída de Carolina Tristão para a entrada de Madalena Lúcio.
8: Substituição na equipa do Benfica. Sai com o número 1.
6: Carolina Tristão a sair, a entrada de Tristão. Madalena Lúcio.
2: Sim.
6: Traz alguma
2: jogadora da equipa B. É mais uma jogadora que o Benfica poderá apostar esta época, também para rodar o plantel assim que for permitido e assim que os jogos o permitirem. Neste caso, este jogo está a permiti-lo, portanto, parabenizar o Ivan Batista por estar a jogar com, neste momento, duas jogadoras da equipa B, e acabou de tirar uma que também vem da equipa B, que é a Carolina Tristão.
6: E agora no Futebol Clube do Porto, Bruno.
9: Saída de Morgan Stone para a entrada de Ana Teles. É a primeira alteração, e também saída da capitã Fátima Pinto. E para o seu lugar vai entrar a 14, Angelina da Costa.
6: Ora bem, Morgan Stone e Fátima Pinto para as saídas do Futebol Clube do Porto. Sara Brasil para a entrada de Ana Teles e
9: Angelina da Costa.
6: A Fátima Pinto vai ter aqui muito trabalho, tendo a experiência que tem no futebol feminino português e também estrangeiro, internacional. Vai ter muito trabalho no balneário para recuperar esta equipe.
2: Sim, acredito que sim, porque são jogadoras que são novas, são jogadoras, muitas delas, que tiveram os últimos anos a jogar na segunda divisão. Portanto, acho que este primeiro jogo também ser logo, o Benfica demonstra muito daquilo que poderá ser a Liga BPI. Portanto, acho que a Fátima vai ter que acalmar e o balnear e perceber que isto foi o primeiro jogo e há uma longa época pela frente e que elas têm qualidade, só precisam de se encontrar mais dentro do campo.
6: Morgan Stone, a norte-americana do meio-campo do Futebol Clube do Porto, camisa 8, deixou boas indicações, na minha opinião.
2: Sim, é uma jogadora muito, muito combativa, já o ano passado no Valadares demonstrou, uma jogadora que é uma box-to-box clara, faz chegadas à área muito, muito, muito boas, o ano passado no Valadares fazia isso muito bem. Este jogo do Futebol Clube Porto não deu para ver tanto porque o Porto não teve tanta bola, mas sim, é uma jogadora que deixa muitas boas indicações para o que pode ser a época dela no Futebol Clube Porto.
6: Livre para a equipa do Futebol Clube Porto, para Ana Teles bater para a grande área, e vai aproveitar a equipa do Futebol Clube Porto certamente para criar perigo na grande área do Benfica. É isso que faz. Na primeira parte ainda conseguiu introduzir a bola a Morgan Stone, mas estava deslocada, seria o primeiro gol da partida. A verdade é que depois o Benfica assentou e chega à goleada. Ainda joga ali Maria Inês do lado direito defensiva da equipa do Futebol Clube Porto, bola metida para a grande área, era para a entrada da Milena Freitas, não conseguiu chegar à bola, a primeira jogadora da equipa do Benfica vai arrancar, lá está na circunstância Xandra Davidson, traça para a sua companheira de equipa, vai ultrapassar a linha de vitória de meio campo, vai em velocidade, mete na esquerda em Marit Lund, recebe do pé esquerdo, mete para trás agora para a sua companheira Tincara pisa a bola, mete para Diana Gomes para a direita, para camisa 19, Catarina Amaro, oitava temporada ao serviço do Benfica. Ela que é natural da Lusã, jogou no Estoril, também na formação do Lusanense e passou também pelo Poiares. É do distrito de Coimbra. Bola a sair pela linha lateral, junto à linha e perto do banco de suplentes da equipa do Futebol Clube do Porto. Arremesso para a equipa do Benfica. É para a dinamarquesa Marit Lund fazer o arremesso. Já meteu na sua companheira de equipa. Lá está a Madalena Loção a atrasar. Entrou há pouco na partida, pé esquerdo na bola. Mete na zona central do terreno. Lá vai. Jogadora encarnada. Mete para a esquerda. Era para a Andrea Norton. Não conseguiu chegar à bola. Primeira jogadora da equipa do Futebol Clube do Porto. Recebeu ali junto ao ombro, colou depois na relva, vai fazer a fita, era na circunstância ali, se reto perdeu a bola para a equipa adversária. A grande verdade é que neste momento ali Sara Brasil, nota-se uma grande diferença entre a Benfica e o Futebol Clube do Porto em termos de futebol.
2: Sim, mas eu acho que se expectivava isto, estávamos à espera disto, porque o Benfica acrescentou qualidade ao plantel, manteve cerca de 80% do plantel, exato, e acrescenta qualidade vinda da equipa B, acrescenta qualidade através de empréstimos, e isto faz com que torne o clube mais competitivo fora e cá dentro, que se volte a impor para uma época para ganhar.
6: E ainda faltam aqui jogadores, por exemplo, hoje a Blessing.
2: Sim.
6: Entrou a Zekin Chau, a chinesa, a húngara Ana Siki, a Sebastine também não jogou, não é?
2: Sim.
6: Há muitas jogadoras ainda para se estrearem na equipa esta temporada.
2: Sim, é verdade. Nós podemos, no Benfica podemos começar logo na baliza, entre Lena Powers e Micaela, que acabou de ganhar a CAN. É muita competitividade dentro que faz com que elas depois cheguem ao campo e a competitividade continue. Portanto, acho que este ano o Benfica tem realmente um plantel muito fundo que dá muitas soluções para o que pode ser a época.
6: Estamos no último minuto da partida, lá vai jogando a equipa do Futebol Clube do Porto, lado direito da sua defensiva, lá vai Maria Inês, abriu tudo na direita, mas não está ninguém. Apenas a guarda-redes alemã, Helena Powells, para receber do pé esquerdo, vai caminhando tranquilamente no interior da grande área.
5: Pedro, antes do final de jogo aí em Viseu, deixa-me apenas dar início à segunda parte aqui em Guimarães, no estádio Dom Afonso Henriques. Joga-se já o segundo minuto, houve uma alteração ao intervalo na equipa do Casa Pia. Recordo que o Casa Pia já tinha mexido com a lesão do guarda-redes André Gomes, entrada de Mandic aos 29. Agora também me parece por inferioridade física, saiu o Kevin Preto e entrou JP, o ex-Vasco da Gama brasileiro. É uma estreia também no Casa Pia esta temporada e, por consequência, no futebol de este lance, Vitória pode marcar, Nedói vai rematar e não marca. Bola nas mãos de Mandic, 2 minutos, segunda parte, 0-0.
4: E também o resultado do Nacional de Handball Feminino. Terminou o Alavarium 23, Madeira Handball 31.
6: E aqui a Zikin Shao, a chinesa que chegou à equipa do Benfica, vindo do Jiangsu Yanyao. A verdade é que habitualmente estamos habituadas a ver jogadoras chinesas pequeninas. Esta é maior do que eu.
2: É verdade.
6: Tem mais de 1,80m.
2: Ela é muito grande. Eu ainda não a tinha visto dentro de campo, porque a época passada ela só estava integrada a treinar e ainda não tinha jogado. A realidade é que ela é mesmo muito alta.
6: É. Pode também dar muito jeitinho em termos internos no campeonato, quando as outras tiverem que descansar por causa da Liga dos Campeões, digo eu, até poderá ser uma jogadora que se afirme por completo na equipa principal. Joga a equipa do Benfica lá pelo lado esquerdo, remata Andrea Norton para lá. Não era a Andrea Norton.
9: Era Lúcia Alves.
6: Era a Lúcia Alves, camisa 13. Parecia a Andrea Norton.
9: Arrematar a cruzada, bom, e por falar na altura da chinesa, mede precisamente 1,80m, numa altura em que já subiu a placa, 3 minutos adicionais.
6: 3 minutos adicionais e a final é mais baixa do que eu. 3 centímetros. Bola na zona central do terreno, lá está a Zikin Chow a trabalhar bem, a segurar, a meter mais para trás para a sua companheira de equipa, Andrea Norden, vai meter do lado esquerdo, não consegue, primeira jogadora da equipa do Futebol Clube do Porto, Maria Inês, depois um pouco para a frente para a Maria Ferreira, recebe na zona central do terreno, tenta desmarcar entre as centrais a sua companheira de equipa, Milene Freitas, não consegue, primeira jogadora da equipa do Benfica a atrasar para a guarda-redes, Lena Paulos com toda a tranquilidade do mundo, à espera que os 3 minutos passem para chegar ao apito final. Bola ainda na zona central do terreno, lá vem ali para camisa 44, Madalena Loção, abre tudo na direita em Shada Davidson, não tem andamento, nem podia ter, porque aquela bola nem com um motor nas costas lá conseguia chegar. Saiu com muita força, muita velocidade pela linha final, pontapé de baliza para a equipa do Futebol Clube do Porto. Em instantes finais no estádio do Fontelo, na super Supertaça feminina de futebol transmitida pela Antena 1. Bola metida na zona central do terreno. É para quem? É para a camisa 6 do Futebol Clube do Porto. Entrada também na segunda parte de Letícia Almeida. Tenta meter na zona central do terreno. Era para a sua companheira de equipa, a mulher mais avançada, Milena Freitas. Mas a verdade é que a bola saiu um pouco para trás. A Milena estava em andamento, por isso mesmo a bola saiu para a linha lateral. E há arremesso de linha lateral para a equipa do Benfica. Bruno, apesar de estarmos nos instantes finais, ninguém arreda de pé.
9: Ninguém arreda de pé, tudo à espera do apito final, que acontece neste preciso momento, com o Benfica a conquistar a Supertaça Feminina pela quarta vez no seu historial. A equipa do Benfica é agora a equipa, o clube com mais Supertaças, conquista então a quarta e fica com mais uma do que o Sporting. Já o Futebol Clube do Porto, em jogo, no primeiro jogo nesta competição, acaba por perder.
6: Muito bem, via aberta para o Bruno Malveira Marques, para todos os motivos da reportagem e mais algum. Vou passar aqui pela Sara Brasil, porque em termos globais nada a dizer em relação à vitória da equipa do Sport Lisboa e Benfica por 5-1 frente ao Futebol Clube do Porto. A primeira parte não se notaram tantas diferenças, mas depois o segundo tempo foi de veras fatigante para a formação dos Dragões.
2: Sim, na primeira parte acho que o Porto conseguiu equiparar o jogo, conseguiu aguentar os momentos em que o Benfica carregava, consegue aproveitar as bolas paradas para chegar ao golo, e a realidade é que foi muito isto, o Porto a querer bolas paradas e a não conseguir, as transições a cada vez ficarem mais lentas também, porque o Porto não, ao mexer no jogo, não mexeu na frente de ataque. Portanto, acho natural, e o Benfica é o Benfica, acrescentou qualidade, conquista um troféu que já lhe fugia há 2 anos, portanto também fez de tudo para que isso pudesse acontecer, e lançou jogadoras. Só o facto de chegar a esta supertaça e o facto de Inês Menina estar no Mundial Sub-20, de lançar Tincara e não a lançar, não, as contratações a não jogarem, a jogar uma miúda que vem da, da equipa B é isto que o Benfica pretende fazer nos próximos anos e é isso que poderá continuar a dar títulos ao Benfica.
6: Porque Benfica e Futebol do Porto têm atletas na seleção de sub-20 que vai disputar o Mundial de Sub-20. É também sinónimo de trabalho, qualidade nestas duas equipas.
2: Sim, é a realidade. A realidade é que estes dois projetos são bastante diferentes, mas têm uma coisa em comum, que é olhar para as camadas jovens, não só para ter as camadas jovens porque é necessário, mas sim para elas projetarem-se para as equipas principais. Portanto, acho que o Benfica já está a tirar proveito disso, que é mais do que normal, porque já é um projeto de 8, 9 anos, e o Futebol Clube Porto com o tempo irá tirar proveito disso também. Tem agora uma equipa B também na terceira divisão, portanto acho natural. E isto são dois projetos, apesar de serem duas equipas grandes, são dois projetos completamente diferentes.
6: O Benfica que, entre aspas, começa o jogo a perder, apesar do golo obviamente ter sido anulado, não contou o golo de Morgan Stone, depois chegou a empate, chegou a 2-1. Onde é que tu achas que aconteceu o clique para o Benfica acordar e conseguir vencer com tranquilidade este jogo?
2: Isso, eu acho que aí também vem o facto daquela infantilidade da Alice Red dar o penalti que dá o 3-1. E aí dá um conforto ao Benfica muito maior para continuar a carburar, e mesmo que houvesse uma transição mais perigosa, tinha dois golos de vantagem, não é? E antes não, antes tinha apenas um, se calhar estava mais expectável a ver o que é que poderia ou não acontecer. Portanto, a partir do momento que faz o 3-1, o Benfica sabe que pode continuar a carregar, porque tem dois golos de diferença, e eu acho que essa é a grande diferença. E depois, quando o Benfica mexe, acrescenta ainda mais frescura, ainda mais, talvez, qualidade nas linhas para ir num contra um. Portanto, isso dá soluções muito boas ao Benfica, e veio ao de cima também a qualidade individual da jogadora, seja de Caroline Moller, através dos passos entre linhas, e a forma como a Pauleta deixa e dá liberdade para que Caroline Moller suba, para que, saindo Caroline Moller, seja Andrea Norton, trocou Lúcia Alves, da direita para a esquerda, e foi igual, porque põe-se aqui uma chandra, e é continuar a carburar, procurar gol, também é muita imagem do Benfica, daí esse resultado também bastante, bastante dilatado.
6: Já continuamos à conversa, Bruno Malveira Marques, certamente com motivo da reportagem.
9: Numa altura em que as jogadoras do Futebol Clube Porto foram até à bancada sul agradecer aos adeptos, também agora vão aplaudindo os adeptos na bancada poente, o mesmo fizeram do lado contrário as jogadoras do Benfica, numa altura em que também está a ser montado o palco para as jogadoras primeiras do Futebol Clube do Porto receberem as medalhas de vencidas, e depois, claro, as jogadoras do Benfica receberem as medalhas de vencedoras e o respectivo troféu.
6: Benfica que agora está a festejar com os adeptos no topo norte, aqui do estádio do Fontelo, a equipa do Futebol Clube do Porto na zona central do terreno, depois de ter comemorado com os seus adeptos a participação nesta final da Supertaça. Em quem votaste para melhor do jogo?
2: Freya Dorsey. Eu acho que a Freya fez o trabalho que lhe pediram, certamente. Faz um golo, a seguir é uma jogadora muito rápida, é muito pressionante, fez com que as duas centrais tivessem demasiada preocupação nela e fez com que abrisse espaço para outros golos. O golo de Caroline Muller é um desses exemplos em que as duas centrais estão com a Freya e a Caroline aparece à entrada da área, esquecida da 6. Portanto, acho que Freya, para mim, uma surpresa, e certamente será uma surpresa durante o campeonato, porque é uma jogadora muito jovem e que tem uma capacidade física muito boa e uma qualidade técnica acima da média.
6: E a pergunta que se impõe neste momento é esta. Depois do que aconteceu ao Futebol Clube do Porto, em 2 anos chega à primeira divisão do futebol feminino português, o Benfica com uma equipa feita já nos últimos anos e 6 vezes já campeã nacional. O que é que o Futebol do Porto poderá fazer no campeonato nacional que vai começar?
2: Eu acredito acredito que o Futebol Clube Porto vai andar ali nos lugares cimeiros. Poderá também ainda chegar mais jogadoras, porque o mercado ainda não fechou e se calhar este palco deu para ele.
6: Logo
2: para...
6: ali atrás de Benfica, Sporting, Braga.
2: Ponho o Torriense também. Torriense. Eu diria que ponho o Porto ali num quinto lugar, num sexto lugar, que é meio da tabela. E acho que é isso que o Porto pretende também, muito pelas contratações que fez. Foi buscar a Fátima Pinto, que é uma jogadora experiente. Mas é a grande contratação de nome, é mesmo a Fátima Pinto. Acho que é para acrescentar essa experiência que é necessária. Por isso, eu ponho o Porto nesses lugares e acho que faz sentido para ser um projeto estável. Acho que faz sentido, como se diz, baby steps, não é? Coisinhas, passinhos pequeninos para chegarem mais longe faz mais sentido. Assim como fez o Benfica, mas o Benfica tem outro tipo de investimento. Nós sabemos o que o Porto passou na altura de troca de presidentes. É um clube que está estável financeiramente agora. Não comete exageros financeiramente, portanto, com a equipa feminina vai certamente fazer o mesmo. Para ser um projeto estável, acho que faz sentido continuar a crescer e continuar a evoluir.
6: Bruno Malveira Marques com a reportagem no Fontelo.
9: Sim, Pedro, desculpa, não consegui perceber.
6: Estava eu a dizer, Bruno Malveira Marques com a reportagem no estádio do Fontelo.
4: Vamos ouvir a boleia da RTP, Pauleta.
10: Sensação a competir de verdade, nós preparávamos bem na pré-época, mas pronto, é sempre uma competição diferente, mas sabíamos o que é que tínhamos de fazer cá, sabíamos também o que é que o adversário ia fazer, preparámos-nos bem e conseguimos uma grande vitória, que é o que nós queríamos.
11: O que é que sentiram em relação ao Futebol Porto? Defrontaram-nos na final da Taça do Jamor, uma equipa com 13 caras novas. Se não tivessem marcado aquele gol logo após o gol do Futebol Clube Porto ser anulado, a história poderia ter sido diferente?
10: Não sei, eu acho que nós estávamos a sentir bem. Houve esse golo do Porto que foi anulado, que foi num lance de bola parada um bocadinho isolado, na minha opinião. Nós estávamos bem a pressionar alto, a roubar bolas no meio campo adversário, a ter poderio ofensivo, e nós continuamos assim. Tivessem feito elas aquele golo ou não, nós íamos continuar com aquele plano de jogo, a ser pressionantes, a querer a bola, a querer ter o jogo, e nós felizmente conseguimos esse golo da Freia logo depois desse golo dela ser anulado, e isso também nos deu uma motivação extra. Mas nós tínhamos o plano de jogo muito bem delineado, sabemos o que devemos fazer. Sobramos um golo, façamos ou não um golo nesse momento, sabemos o que é que temos de fazer e fazemos isso em campo.
11: Então, para terminar também, é hora de lançar os objetivos da época para o Benfica, já cá está há alguns anos. O que é que quer fazer o Benfica este ano em concreto?
10: Quero vencer, sem dúvida nenhuma. Nós já vencemos muito, mas continuamos com muita fome de vencer. Esta equipa define-se por isso, por fome, por ambição, por vontade de vencer, de trazer troféus. Senão não estávamos aqui a fazer nada, se estivéssemos a jogar só por jogar. Queremos vencer e é para isso que vamos trabalhar.
11: Muito obrigada.
4: Pauleta, em declarações RTP, devolvo a emissão ao Estádio do Fontelo.
6: Onde se prepara a festa do Benfica, daqui a pouco já está o palanque montado, já vejo a taça, Bruno Malveira Marques com a reportagem junto ao relevado.
9: Com as jogadoras do Benfica a formar uma espécie de túnel, numa altura em que vai a equipa de arbitragem receber as medalhas, esfiada por Filipa Cunha, da Associação de Futebol de Viana do Castelo. Entretanto, a taça já está ali colocada no local para depois ser levantada pelas jogadoras do Benfica, no caso pela capitã. Cumprimentos entre as árbitras ali do palanque.
6: Filipa Cunha, Cristiana Costa, Vera Correia, Lorena Esteves, ainda Tiago Figueiredo e Inês Carvalho. Pertencem todos ao Conselho de Arbitragem de Viana do Castelo, da Associação de Futebol de Viana do Castelo, e também do Conselho de Arbitragem da Associação de Futebol de Santarém.
9: Agora vai, já dentro de instantes, as jogadoras do Futebol Clube do Porto vão passar ali por aquele túnel feito pela equipa do Benfica. Acontece neste preciso momento e com aplausos ainda de alguns adeptos do Futebol Clube do Porto que foram permanecendo aqui nas bancadas do Estádio do Fontelo, também com alguns aplausos das jogadoras do Benfica. E aí está a primeira guarda-redes do Futebol Clube do Porto a receber a medalha, seguindo as restantes companheiras e depois, por último, o staff, a equipa técnica azul e branca.
6: Muito bem. bem. Primeiro as atletas, obviamente, do Futebol Clube do Porto, para receberem a medalha de participação. Vão saindo paulatinamente pelo lado direito, depois de terem entrado no palanque pelo lado esquerdo. A equipa técnica também, as jogadoras lesionadas também lá estão, algumas até com muletas, obviamente fora do plantel, nesta altura do campeonato, a recuperarem para o campeonato que aí vem. Pedro Proença no palanque, juntamente com dirigentes da Federação Portuguesa de Futebol. E depois vamos ter a equipa do Benfica para receber também a medalha e depois a taça, a tão desejada taça que hoje conquistou.
9: O momento mais alto nesta competição, na altura em que Pedro Proença vai colocando as medalhas ainda nas jogadoras do Futebol Clube do Porto e agora na equipa de staff.
6: Tudo muito tranquilamente por parte da equipa do Futebol Clube do Porto, com a música a brilhantar, talvez um pouco alta, mas a brilhantar aquilo que se vai passando, a festa da equipa encarnada. Lá estão os dirigentes também do Futebol Feminino do Benfica. Ainda há muita gente do Futebol Clube do Porto para receber a medalha de participação. Ainda estou a ver pelo menos 5, 6. O último é o treinador da equipa, Daniel Chaves, que pela primeira vez tem esta equipa do Futebol Clube do Porto na primeira divisão do futebol feminino. E tem muito trabalho à sua frente, mas o Porto quer cimentar a sua posição no futebol feminino português e estar nos próximos anos na primeira divisão. Essa é aqui a grande verdade. Não chegou aqui a Viseu para vencer, chegou para disputar esta super taça e vai continuar nos próximos anos a cimentar a sua posição no futebol feminino português e um dia, quem sabe, poder um brilhar lado a lado com as restantes equipas, porque há aqui muita juventude com talento para conquistar muito nos próximos anos.
9: Bom, e numa altura em que as jogadoras do Benfica se preparam para também começar a cerimónia de entrega das medalhas, ninguém arreda pé do estádio do Fontelo no que aos adeptos do Benfica diz respeito. Já do lado do Futebol Clube do Porto, a bancada já bastante despida, mas ainda alguns a permanecerem para ver o resto da cerimónia.
6: É, vai a jogadora do Benfica, que foi distinguida como... Será a jogadora da partida? Não. Será?
9: Creio que como MVP.
6: MVP da partida será?
2: Sim, será Lúcia Alves.
9: É Lúcia Alves,
2: foi isso que disseram. Foi.
9: Lúcia Alves distinguida então como melhor jogadora da partida. Ali a erguer o troféu. Agora também a virar-se para o público e a erguer os braços com o troféu. Naturalmente satisfeita por mais um troféu coletivo e um individual.
6: E agora só falta, depois de subirem ao palco para receberem a taça, a respectiva conquista da supertaça de futebol feminino aqui no estádio do Fontelo em Viseu. 5-1 ao Futebol Clube do Porto. Lá vão as jogadoras da equipa do Benfica. A primeira guarda-redes,
9: Helena Pauls.
6: Helena Pauls.
9: A germânica vai ser então a primeira a receber a medalha de vencedora da supertaça feminina.
12: Bom, Pedro, vamos tentar ouvir Maria Negrão à boleia da RTP enquanto desfilam as vencedoras.
13: Eu vou achar pelo clube e pela equipa, e isso, eu tenho a certeza que elas estão de consciência tranquila, que deram tudo.
11: É aquilo que estava a dizer no sentido de competir, é que a equipa chegou ali um momento em que o Benfica começou a marcar tantos golos, que a sensação que dão é que houve alguma ansiedade. Foi isso também que sentiu dentro do campo?
13: Se calhar aqueles dois cartões amarelos na linha defensiva, se calhar possam ter condicionado um pouco a abordagem em alguns duelos que acabavam por criar mais espaço nas costas da nossa linha, e daí se calhar esses dois amarelos poderem condicionar um pouco mais a nossa equipa e elas conseguiram aproveitar. Sinto que foi também isso que acabou por ajudar, e pronto, e temos é que corrigir esses erros. Acho que foi, há que realçar a nossa primeira parte, marcámos um golo, pronto, foi assinalado fora de jogo, mas fizemos o que estava ao nosso alcance e tentámos dar tudo em campo.
11: obrigada, Maria Negrão.
12: Maria Negrão, a jogadora do Futebol Clube do Porto, ficou aqui uma reação naturalmente enquanto decorre aí a festa encarnada na cidade de Viriato.
9: No palco onde acontece a cerimónia de entrega das medalhas, agora também com o staff do Benfica a juntar-se ao respectivo plantel. E dentro de instantes a taça vai ser levantada, a quarta supertaça de Portugal. Olha, para a equipa do Benfica.
14: O palco é pequeno.
9: É pequeno, sim.
14: Portanto...
9: Não alberga o, enfim, a equipa e o staff. Não dá para todos. Entretanto vão-se posicionando ali conforme vão conseguindo os elementos do staff do Benfica, já todos com a medalha ao pescoço. Mas de facto não está fácil, Pedro, porque é um palco demasiado pequeno para tanta gente.
14: Só falta a mascote, que vai batendo, aqui Vitória vai batendo palmas cá embaixo no relvado, ali a 5, 6 metros do balanço, onde estão as jogadoras do Sport Lisboa e Benfica a festejar.
9: Vão-se acondicionando e aparentemente está tudo ok.
14: Lá vem Pedro a taça. Proença. Lá vem a taça.
9: Pedro Proença vai entregar a taça à capitã Pauleta. Aguarda ansiosamente a luso-espanhola, já tem o troféu na mão e aí está, vai ser o momento alto desta supertaça com a equipa do Benfica a erguer a quarta supertaça feminina, numa altura em que também as jogadoras do Futebol Clube do Porto abandonam o relvado, esperaram com fair play por este momento, por ver a equipa adversária a erguer o troféu, e agora a festa continua no lado do Benfica com Pauleta a correr em direção aos adeptos, a levantar a taça e, claro, receber aplausos por parte da plateia do Benfica. É festa aqui no relvado do Estádio do Fontelo com o Benfica a vencer a supertaça feminina.
14: Ali entre jogadoras e também os adeptos, numa das bancadas centrais, é tiro e queda. Falam quase todas.
9: Numa altura em que se ouve o hino do Sport Lisboa e Benfica. Agora as habituais fotografias, a festa, as jogadoras do Benfica reunidas, numa altura em que tenho a possibilidade de falar em direto com Maria Negrão, jogadora do Futebol Clube do Porto, em direto para a RTP Antena 1. Boa tarde. Certamente não era este o resultado que desejariam, mas como é que foi para a equipa, para a nova equipa do Futebol Clube do Porto, jogar contra este Benfica?
13: Eu acho que entramos bem, acho que fizemos uma primeira parte super competente, tivemos um golo logo anulado logo no início, acabamos por sofrer logo um golo logo a seguir, que foi um balde de água fria, por assim dizer, reagimos depois bem, pronto, acho que na segunda parte o que eu posso dizer é que levamos dois amarelos na nossa linha defensiva, acaba por...

0: tudo em campo, porque isso é o que nos, está, o que nos compete a nós, e tentamos fazer de tudo o que está ao nosso alcance. É isso, vamos tentar dar tudo, trazer a vitória, as vitórias para o nosso lado, e é isso que nós queremos.
1: Muito obrigado, Maria Negrão, médio do Futebol Clube do Porto, que cumpre a segunda temporada em declarações à RTP Antena 1. Pedro Ribeiro, a festa continua com as jogadoras do Benfica e também com o champanhe à mistura.
2: É, campo aberto para fazermos uma reportagem lá perto dos adeptos do Sport Lisboa e Benfica, que estão ali junto à bancada no, na mata do Fontelo. Pedro. E também as jogadoras a passearem para mostrarem, obviamente, a taça que conquistaram esta tarde aqui frente ao Futebol Clube do Porto, depois desta vitória por 5-1.
3: Pedro, vamos ouvir a boleia da RTP, o treinador do Porto, Daniel Chaves.
4: Esta equipa, pelo crescimento deste grupo, tenho orgulho tremendo do que as jogadoras disseram hoje. O resultado em nada mostra o que aconteceu em campo, pelo menos até esse 3-1. Quando tentamos mexer antes das substituições ao 4-1, e acaba por ser um condicionalismo em termos de anímicos, vamos para baixo, queremos mexer nas posições, temos que mexer, temos jogadores no banco que não podem entrar para treinar há pouco tempo, é uma exigência física a mais, e resume basicamente o jogo por aí.
5: O Daniel, um trabalho redobrado agora nas próximas semanas para preparar esta equipa mais ao nível mental, como estava a fazer depois desta derrota pesada.
4: Sim, acho que a equipa tem que estar orgulhosa do, pelo menos do início do jogo que fez, da primeira parte que fez. Sabemos que vamos continuar a nossa pré-época em competição oficial. E sabemos disso, porque as jogadoras estão a chegar, tivemos algumas lesões também muito importantes que mexem também com a dinâmica da própria equipa, mas estamos cá para isso.
3: Daniel Chaves, treinador do Futebol Clube do Porto.
2: Continua a festa das jogadoras do Benfica, e Andreia Norton preparada também para falar à RTP daqui em instantes.
1: Vamos mas primeiro, vai falar à BTV. Enquanto isso, a equipa do Benfica, as restantes jogadoras vão dando ali uma espécie de uma meia volta olímpica, digamos assim, onde há adeptos do Benfica no lado nascente deste estádio do Fontelo, numa altura em que a temperatura está bem mais baixa, está agradável neste momento, e lá vão desfilando a taça e mostrando-a aos adeptos.
2: Muito bem, vamos ficar à espera que as jogadoras do Benfica se aproximem um pouco mais da zona onde nos encontramos, no outro meio campo, e depois também falar com a Andreia Norton, que vai falar à Benfica TV e também à RTP, né, flash após o jogo desta vitória. Sara, bem atribuído, apesar de termos votado noutra jogadora, bem atribuída a MVP da partida também?
6: Sim, a Lúcia Alves é sempre uma jogadora que entrega tudo, ela também é benfiquista, por isso ela faz com que ela queira ainda mais jogar o jogo pelo jogo, competir, dar tudo pelo Benfica, é uma das capitais, por isso também tem que dar esse exemplo, por isso a escolha do Benfica, acho que qualquer jogadora que fosse escolhida do Benfica seria acertado, qualquer jogadora do meio campo para a frente seria realmente acertado, porque todas elas tiveram influência no resultado.
2: Em relação à equipa do Futebol do Porto, se tivéssemos que destacar uma jogadora, de que é que gostaste mais?
6: Eu destacaria Maria Negrão. Maria Negrão, para mim, mesmo já o resultado 5-1, e Maria Negrão tentava dar uma indicação à equipa de que para tentarem e para irem para a frente e conseguirem chegar à frente. Portanto, para mim, destacaria Maria Negrão pelo esforço e pela dedicação que teve dentro do campo, e obviamente os cruzamentos venenosos que Maria Negrão fez nas bolas paradas, que foi sempre situações perigosas para a linha defensiva do Benfica. Portanto, destacaria Maria Negrão.
2: Em relação à equipa de arbitragem, nada a dizer, até porque teve que tomar decisões importantes, como golos anulados, obviamente, em termos de equipa, grandes penalidades assinaladas, mas passou despercebida.
6: Sim, aliás, acho que deixou jogar, foi uma coisa que se notou bastante, houve muitos duelos, como era de esperar neste jogo, e deixou jogar, deixou o jogo ser equilibrado nesse aspecto, no agarrão, no duelo, no toquezinho. Não é uma árbitra de apitar muito, e manteve essa linha, e é isso que se pode esperar de uma árbitra FIFA.
1: Tem a oportunidade de falar com o treinador.

0: do Futebol Clube do Porto. Daniel, uma primeira parte onde o Porto até foi equilibrando, no entanto, depois de alguns erros, o Benfica foi construindo uma vantagem confortável.
1: Sim, é verdade, é uma primeira parte muito boa da nossa equipa, acabamos a marcar um golo que é anulado num lance mais uma vez muito duvidoso através do VAR. Sofremos o golo logo a seguir terem anulado o nosso, conseguimos reagir, reagimos bem, causamos dificuldade ao Benfica, o Benfica com uma primeira parte a jogar claramente mais direto, à procura de acelerar o jogo com bolas mais longas, acabamos por sofrer antes do intervalo e nunca é uma altura fácil para o fazer. E na terceira vínhamos com a ambição de conseguir discutir o resultado, chegar ao gol do empate, acabamos a levar com um erro individual também o 3-1, mas faz parte daquele crescimento que falamos. Não digo falta de experiência, falo acima de tudo talvez de falta de maturidade competitiva. Há detalhes que no alto rendimento obviamente influenciam também a dinâmica do jogo. Depois tentamos reagir, quando queremos alterar sofremos o quarto golo também e a equipa cai também fisicamente, cai emocionalmente. Não era fácil para nós também porque não tínhamos soluções para algumas posições, tínhamos também soluções no banco infelizmente que não poderiam ir a jogo um largo período porque acabaram de chegar ao clube e não têm treinado fora, portanto acaba por ser um resultado na minha opinião alargado e injusto face ao que apresentamos pelo menos até o 3-1.
0: Independentemente do resultado, acredita que para as jogadoras jogarem contra o Benfica, contra uma equipa mais experiente, é também uma aprendizagem para elas para o que vem aí da temporada?
1: Sim, não digo contra o Benfica, mais porque isto acaba por ser, o treinador do Benfica acaba por ser no sentido, posso dizer, privilegiado. Estamos a falar, tem a seleção, tem 9, 10 jogadoras da seleção A nacional, ou seja, traz dinâmicas do clube, traz dinâmicas também e conhecimento entre elas também da seleção, acho que facilita muito, tem um plantel quando altera, vimos a Norton de seleção A, tem no banco, tem jogadores internacionais no banco também que lhes aportam qualidade quando tem que mexer, e pronto, acaba por ser também uma fase de crescimento para nós, estamos aqui para dar a cara por isso, obviamente, e a solução é sempre trabalho.
0: Muito obrigado. Declarações de Daniel Chaves a indicar que este resultado foi um pouco alargado demais.
2: Dá a hipótese de falarmos com alguma atleta do Benfica ou vai ser complicado?
0: Creio que não, porque a Andrea Norton, que acabou de falar aos restantes órgãos de comunicação social, vai agora juntar-se ao restante plantel para a fotografia oficial com o troféu.
2: Muito bem.
0: Por enquanto não há oportunidade.
2: Na Dorica, então, se muito provavelmente, como não temos mais motivos de reportagem, apenas mais uma pergunta aqui para a Sara Brasil, porque se coloca aqui a situação para a equipa encarnada de campeonato e também Liga dos Campeões. Já tocaste nesse assunto ao longo do relato, mas vai ser uma época desgastante, um plantel com qualidade, mas uma época que vai ser complicada para o Sport Lisboa e Benfica, porque está em várias frentes.
3: Sim, e incluir aí também a Taça da Liga, porque a Taça da Liga também é bastante competitiva, porque são jogos entre equipas da Liga BPI e é em formato de mini campeonato, portanto será uma longa época para o Benfica. Acho que por isso é que eles apostaram tanto em ter um plantel tão longo e acho que faz sentido para poder haver alguma rotatividade sem perder qualidade.
2: Quem vai ser o grande adversário do Benfica em termos de campeonato nacional, na tua opinião?
3: Neste momento eu acho que tenho que dizer Torriense devido à época passada, mas acredito que o Sporting este ano também possa dar uma palavra devido aos reforços que teve. E acho que o Braga manter o treinador e dar continuidade ao trabalho que tem sido feito, que é algo que nunca aconteceu no Braga, pode trazer alguns problemas também na tabela classificativa, que ao longo destes últimos anos tem sido o Benfica campeão com grande vantagem. E eu acredito que este ano, neste campeonato, será bastante diferente devido à competitividade interna que os clubes quiseram ter dentro dos clubes para ser competitivos fora deles.
2: E quem ganha é a seleção nacional.
3: Exatamente, quem ganha é a seleção. E agora ouvimos Daniel Chaves a falar das jogadoras do Benfica. Leva muitas jogadoras para a seleção, não só a seleção portuguesa, também temos a Müller na seleção dinamarquesa. São jogadoras com muita qualidade. Esperemos que Portugal possa estar no próximo Mundial, que é o próximo objetivo. E isto é muito importante. É importante que elas compitam, porque fala-se sempre que a Liga BPI não tem a competitividade. Força.
4: Desculpa interromper, vamos ouvir o técnico do Benfica, Ivan Batista, em declarações à RTP. Os jogos normalmente são decididos em detalhes, mas são detalhes que tentamos controlar ao máximo, às vezes não os conseguimos. A verdade é que acho que foi um jogo muito diferente daquele que tínhamos ou que tivemos há 3 meses na final da taça. Um Porto com uma pressão mais alta, um Porto a tentar também assumir mais em momentos de construção que não tinha feito se calhar tantas vezes ou não tinha conseguido fazer tantas vezes na final da taça. Por isso acho que foi um jogo muito diferente daquele que tivemos há 3 meses, precisamente o último jogo da época. E sim, foi um jogo na primeira parte muito intenso, repartido, com oportunidades de golo, no fundo para as duas equipas, através de momentos de jogo diferente, mas oportunidades de golo para as duas equipas. E acho que naturalmente depois, quando os resultados começam a avolumar, então depois uma tranquilidade diferente se instalou, também se calhar eventualmente alguma esperança a menos que pudesse estar do lado lá a partir do momento em que fizemos o quarto e o quinto golo. Mas sim, concordo que foi um jogo disputado. Os detalhes fazem parte do jogo, não sei exatamente que tipo de detalhes estavam a referir, mas a verdade é que sim, o detalhe é chegar com um número de jogadoras suficientes dentro da área, o detalhe é conseguir encarar o um para um com qualidade, tudo isso são detalhes e hoje tivemos melhor que o Futebol Clube do Porto.
5: Acredito que não tenha prescindido da presença da Carolina Tristão, ela que vai falhar o primeiro jogo do Mundial da Seleção Sub-20. Como é que foi tomada essa decisão também? Ela que hoje não aparece diretamente na contribuição para os golos, mas foi uma jogadora também importante. Onde é que está, no fundo, como é que tudo isto iniciou a conversação também com a própria Federação, não é?
4: Sim, acho que tudo inicia com uma vontade que tem que vir também do clube e da jogadora. O clube percebeu aquilo que precisava, o clube, partindo de uma premissa prévia, tivemos 9 jogadoras convocadas para o Mundial Sub-20. 8 delas estavam inseridas na equipa principal desde o primeiro dia da pré-época. Quem está por dentro do desporto, quem está por dentro do futebol, sabe o impacto que isso tem naquilo que é um grupo de trabalho, de repente ficaram com menos 8 jogadoras. Naturalmente que algumas delas percebemos aquilo que era neste momento o estado maturacional da jogadora, a importância que tinha neste momento naquilo que seria também o desenrolar desta supertaça, e conseguimos, eu não vou dizer prescindir, porque a verdade todas elas fazem falta. O caso da Carolina Tristão é ligeiramente diferente. A Carolina não só foi titular hoje, como na minha modesta opinião foi das melhores jogadoras em campo, preencheu o campo todo, nada que nos surpreenda, já sabíamos disso dela. E foi depois esta vontade do clube, teve que encontrar uma vontade muito grande da jogadora de se comprometer com o clube, de perceber aqui a importância que este momento e esta supertaça tinha para o clube, sabendo depois que, juntamente com a Federação, conseguimos chegar a esse entendimento de ela hoje estar aqui connosco, fazer o trabalho dela e muito bem como fez, e agora ir viver uma experiência única também para o Mundial, a quem desejamos a ela, à Seleção Nacional e a todas as jogadoras do Benfica que estão envolvidas, a melhor das sortes.
6: Ora, ficam as declarações de Ivan Batista. Vamos ter mais reportagem, seguramente, do Bruno Malveira Marques para outros espaços de informação de desporto. Estamos a 13 minutos do final desta tarde desportiva. Temos que ir a Guimarães, temos que ir a Barcelos, temos muitos resultados ainda para dar. Pedro Ribeiro, vamos começar a Brasil às últimas considerações, porque já ouvimos aqui os principais protagonistas.
7: Estás-nos a mandar embora, é isso?
6: Não, podem ficar. Só que temos que ir bater a outras portas também.
7: Importante, obviamente, e também aqui em termos de protagonistas, treinadores, está tudo dito. Íamos na Seleção Nacional, por isso mesmo vamos fechar esta reportagem a partir de Viseu. Antes de dizer que foi um prazer ter estado aqui lado a lado com a Sara Brasil para comentar esta partida e esperar, obviamente, que a próxima época seja excelente em termos de clube onde a Sara vai estar, em termos de clubes portugueses e de Seleção Nacional, porque o futebol feminino bem precisa, não é, Sara?
3: Sim, desde já muito obrigada pelo convite, é sempre um gosto estar aqui, é sempre um gosto partilhar aquilo que eu posso do futebol feminino e ajudar a que as pessoas possam conhecer mais e ouvir-nos mais. Quero só dar aqui uma palavrinha ao Benfica, porque Diana Silva anunciou que está grávida e o Benfica vai fazer tudo para que a gravidez corra bem, e é uma baixa também, baixa, que não é baixa, porque vai trazer uma vida ao mundo.
7: É uma baixa médica por gravidez.
3: Exatamente, mas que de realçar este que é a primeira jogadora portuguesa a engravidar em Portugal, e vai ter todo o apoio, seja da Federação, seja do Benfica, e queria dar esta nota porque a vi ali, não aos saltos nem a beber champanhe, mas a festejar juntamente com as colegas, porque não deixa de ser jogadora do Benfica.
7: Muito obrigado, Sara. Benfica chegou à vantagem aos 13 minutos por Freya Dorsin. Depois o Futebol Clube do Porto empatou aos 34 minutos de grande penalidade por Fátima Pinto. Nicole colocou o Benfica a vencer por 2-1 ainda antes do intervalo, aos 41. Faltavam 4 minutos para o intervalo. Na segunda parte, 3 golos do Benfica. Primeiro por Marit Lund, depois por Carolina Müller e o último por Arna Siki, a húngara que reforça o Benfica esta temporada, ela que foi formada no Ferencváros. Resultado final, 5 para o Benfica, 1 para o Futebol do Porto, conquista da Supertaça de Futebol Feminino. O som foi cuidado por Jaime Antunes, a reportagem do Bruno Malveira Marques, os comentários da Sara Brasil, o relato do Pedro Luís Ribeiro. A todos, desde Viseu, um forte abraço.
6: Forte abraço, bom regresso a casa e parabéns pelo excelente trabalho. Não!

0: Segunda Liga está a terminar a 2 minutos do fim. União de Leiria 1, Portimonense 0. E Carlos Rei Abreu aí no estádio Afonso Henriques, na cidade de Berço. Não discutamos porque havia o final do futebol feminino e também a festa encarnada, mas não discutamos porque o marcador continua como começou, não é?
1: Exatamente. É, exatamente, não há golos, apesar de ter sido uma avalanche ofensiva do Vitória nesta segunda parte, que está a justificar, e de que maneira, outro resultado que não este 0-0. Já conquistou 15 pontapés de canto, a equipa com mais, que conquistou mais cantos num só jogo nesta liga, contra 4 do Casa Pia, e esses 4 pontapés de canto dos gansos, desses 4, 3 foram na primeira parte. A verdade é que o Vitória tem colecionado oportunidades, e a grande figura que emerge deste jogo é para já o guarda-redes Ivan Mandic, ele que se estreia esta época na equipa do Casa Pia, depois na época passada ter estado à sombra de Patrick Sequeira, de não ter sequer jogado um minuto, foi lançado aos 29 a frio para o lugar do lesionado André Gomes, e está a fazer uma exibição de sonho. A defesa que faz aos pés de Gustavo Silva ao minuto 78, quando o brasileiro do Vitória ia isolado, é para o álbum de recordações deste guarda-redes croata do 1,96m, e agora foi de novo lá cima para agarrar um cruzamento bombeado. Estamos nesta altura a 2 minutos dos 90, está ainda no 0-0 este Vitória Casa Pia, e muito por culpa de Mandic.
0: Já aí voltamos para assinalar o final da partida. A Turquia é campeã europeia de voleibol feminino depois de 2003, de 2023, assim é que é, desde esse ano que não vencia. A Turquia então é campeã europeia de voleibol feminino, bateu na negra a Itália por 15-10. A Itália teve melhores performances em alguns sets, naqueles que ganhou por 25-16 e 25-12. A Turquia com mais dificuldades, ganhou por 25-22 e 25-21, mas na negra teve 5 de vantagem, 15-10, a Turquia campeã da Europa. Daqui a pouco todos os resultados do Campeonato de Portugal. Vamos dar um salto até ao Estádio Cidade de Barcelos. Às 8h30 da noite vai começar o Gil Vicente, Académico de Viseu. Um abraço, boa tarde, Nuno Braga. Vamos lá saber as equipas para esta partida.
2: E é um princípio de noite ameno, com os guarda-redes apenas em aquecimento, olhando para os onzes, apenas uma alteração de cada lado em comparação com a última jornada. Do lado do Gil Vicente, Murilo tem entrada direta para a equipa titular, promovida por Luís Pinto, o treinador dos gilistas, com a transferência de Facundo Cáceres para os mexicanos do Santos Laguna. Do lado do Académico de Viseu, Bruno Pinheiro coloca de início Zamora no lugar de Goi. Era esse o 11 que defrontou e perdeu com o Futebol Clube do Porto na última jornada. Começamos primeiro pelo Gil, com Lucão na baliza. À direita vai fechar, como habitualmente, Ricardo Gaio. À esquerda vai estar o Everson. Centrais são Boatu e Elimbi. Meio campo com Zé Carlos e Diogo Prioste. Também Gil Martins no corredor central, ele vinha atuando numa das faixas do ataque. Ora, com a saída de Cáceres, ele vai ocupar uma posição no miolo. Murilo está numa das alas, da outra está Joelson Fernandes, e o homem mais adiantado é Héctor Hernandes. Do lado do Académico de Viseu, Everton mantém-se como opção inicial na baliza. Depois, quarteto defensivo formado por Robinho, António Correia, Nicos Miqueles e Gustavo Costa. Meio campo com Luís Silva, Messagam e Caramã. E no ataque, o tridente composto por Zamora, João Guilherme e André Clóvis. O árbitro desta partida veio de Évora, chama-se Pedro Ramalho. Um jogo que coloca em confronto equipas em fases distintas, enquanto que os gilistas, na parte cimeira da tabela, tentam prolongar o estatuto de invictos no campeonato, pensando até igualar o Benfica no quarto lugar. Em caso de triunfo, o Académico de Viseu pretende somar a primeira vitória da competição, depois de dois empates obtidos nas quatro primeiras jornadas. Tem 2 pontos conquistados até o momento, segue no 15º lugar.
0: É um jogo para acompanhar com informações de Nuno Braga a partir das 8h30 da noite. Vamos lá então ao Campeonato de Portugal. Resultados finais. Série A, Brito 2, Maria da Fonte 1, Seluricense 2, Tircense 1, Maia Lidador 0, Bragança 1, Ponte da Barca 2, Limianos 3, Rebordosa 1, Vila Mia 0, Vinhais 1, Chaves B 2. Em termos classificativos desta Série A, primeiro Limianos e Bragança são os dois primeiros com 7 pontos, mas atenção, o Seluricense também tem o mesmo número de pontos, mas perde pela diferença de golos. Na Série B, Sinfães 2, Beira-Mar 2, Ovarense 2, Sousense 0, Sanjoanense 3, Alpendurada 1 e União de Lamas 1, guarda 0. Na classificação, nos dois primeiros lugares, Alvarense com 9 pontos, é o líder, o Camacha está no segundo lugar com 7 pontos. Vamos agora até à Série C deste Campeonato de Portugal. Nogueirense 1, União da Serra 1, Alverca B 0, Benfica e Castelo Branco 1, Malveira 3, Nazarenos 0, Mortágua 2, Fazendense 1, Oliveira do Hospital 1, Naval 0 e os Marialvas 3, Fátima 0. Na tabela, o líder da classificação é o Mortágua, com o Pleno, 3 jogos, 3 vitórias, 9 pontos. O segundo, União da Serra, com 7 pontos somados. Por fim, a Série D com estes jogos hoje, Imortal 0, Sintrense 2, Juventude 1, Portel 1, Serpa 1, 1 de dezembro 1. Na classificação, o Sintrense tem 7 pontos, lidera o Imortal de Albufeira, é o segundo classificado com 6 pontos somados. Olho para a União de Leiria Portimonense, o jogo da segunda liga que está também a terminar, mantém-se 1 a 0. E Carlos Rui Abreu aí na cidade de Berço, tempo de compensação. Vamos aí assinalar também o final desta partida.
1: O árbitro deu 6 minutos de compensação, estão gatos praticamente 3, mantém-se o 0-0 e o Vitória a carregar o Casa Pia nesta segunda parte praticamente só defendeu. Houve um remate enquadrado por parte de Henrique Araújo, que entretanto entrou chegado ao poste, e o guarda-redes do Vitória, Olivier Zic, acabou por defender para canto, mas tem sido uma segunda parte só da equipa de Guimarães. Carrega e ainda acredita que pode ganhar. A verdade é que o tempo se vai escoando. Agora mais um pontapé de baliza. 2 minutos e meio para o final do encontro e mantém-se o 0-0. Consumar-se este resultado pode ser o primeiro ponto do Casa Pia, que ainda assim continua sem marcar golos.
0: Muito bem, vai terminar provavelmente já dentro do noticiário à hora certa. Vamos conferir depois então o resultado final. Olhar aqui para alguns jogos do futebol internacional que já terminaram também. Em Espanha, o Malavés goleou o Osasuna de Pamplona por 5-2. O Málaga 0-0 com o Levante. Termina agora na segunda liga. União de Leiria 1, Portimonense 0. É resultado final. Em França, o Marselha esteve a perder com o Paris Football Club, mas já está empatado 1-1 na Série A italiana. Grande jogo entre a Juventus de Turim e o AC Milan. O jogo vai com 13 minutos, 0-0. Vai começar às 8 da noite em Espanha. O Espanhol de Barcelona, Los Periquitos, frente ao Sevilha, são alguns dos jogos. Ainda temos tempo para escutar o que disse Petit, o treinador de Santa Clara, que hoje goleou o Rio Ave por 4-0. Foi uma espécie de encontro com a equipa que orientou também já na Primeira Liga. Depois teremos a oportunidade de ouvir Sotiris Silaidopoulos, o técnico do Rio Ave, que assumiu que a equipa Vila Condense não esteve dentro do jogo e por isso foi goleada. Já a Petit diz que foi um jogo bem conseguido pelos açorianos.
3: Foi um jogo bem conseguido da nossa parte, onde entramos muito bem numa primeira parte, onde conseguimos fazer o primeiro gol numa grande jogada, e depois tivemos mais 3-4 situações na pequena área onde poderíamos ter feito 2-0, 3-0 e poderíamos aí também ter matado o jogo. Mas um jogo com qualidade, boa circulação de bola, uma boa intensidade, uma boa reação muitas vezes à perda da bola. E na segunda parte continuamos a querer estar em cima do adversário, a criar situações de golo. Chegámos ao segundo golo com um bom remate do Tiago, pé direito. As coisas ficaram mais fáceis, entre aspas, e a equipa não tirou o pé do acelerador, continua a meter intensidade, criar situações de golos, boas jogadas, boas finalizações. Acaba por ser um resultado justo para aquilo que fizemos, uma exibição bem conseguida. Agradecer também aos nossos adeptos que compareceram, que nos apoiaram, e dar os parabéns tanto aos nossos adeptos como aos nossos jogadores.
0: 4-0 do Santa Clara ao Rio Ave. Foi um gosto ter estado no comando desta longa maratona de informação desportiva, a tarde desportiva da Antena 1. Amanhã pela fresquinha para atualizar tudo, o Mário Silva da Costa. Até lá, boa noite.

0: 8 horas em Portugal Continental e na Madeira, são 7 nos Açores. Vamos às notícias e no topo de hora, Mário.
1: GNR e Polícia Marítima não confirmam o desembarque de migrantes numa praia perto da aldeia do Meco. O PCP avisa o PS, caso os socialistas viabilizem o orçamento de Estado, serão cúmplices da direita e do ataque aos serviços públicos. O Benfica venceu a Supertaça Feminina de Futebol.
0: Nesta altura no Porto estão 21 graus, 23 em Coimbra, 25 em Ponta Delgada, 26 no Funchal, 28 em Lisboa e 31 em Faro. As notícias às 8, a edição é de Mário Galego.
1: A Guarda Nacional Republicana e a Polícia Marítima não confirmam as suspeitas iniciais de um desembarque clandestino perto da aldeia do Meco, no concelho de Sesimbra. Num comunicado distribuído às redações, GNR e Polícia Marítima dizem que, depois das investigações, não é possível dizer que tivesse ocorrido um desembarque de migrantes na Praia da Foz, no concelho de Sesimbra. O comunicado diz ainda que o cenário encontrado é semelhante a situações suspeitas ao longo da costa portuguesa relacionadas com tráfico de estupefacientes por via marítima e também com contrabando de combustível. E assim, depois da denúncia de um pescador esta madrugada, não se confirma o desembarque de migrantes numa praia perto da aldeia do Meco. O Partido Comunista avisou o PS, caso viabilize o Orçamento de Estado, está a elevar o ataque dos partidos de direita. Na tarde de discurso, na festa do Avante, o secretário-geral comunista, Paulo Raimundo, deixou o aviso aos socialistas que, se viabilizarem o Orçamento de Estado, terão de assumir a responsabilidade pelo desmantelamento do Serviço Nacional de Saúde, o ataque à escola pública ou o ataque aos salários e à segurança social. São declarações cotadas pela repórter Madalena Salema.
2: Paulo Raimundo pede coragem e mobilização para um novo rumo que o país precisa. Acusa o governo de ser mestre da propaganda e ilusão e promete lutar contra o que diz ser o assalto à segurança social que está em marcha. Críticas também ao PS, com recados já para o orçamento do Estado.
3: Se o PS viabilizar o orçamento do Estado, mais uma vez liberta um Chega comprometido até ao pescoço com a política em curso de ter de o fazer e dá-lhe ainda mais espaço para continuar a enganar o povo. Se o PS o fizer, terá que ainda assumir as responsabilidades. A responsabilidade pelo desmantelamento do Serviço Nacional de Saúde, o ataque aos salários, às reformas. Se o fizer, o PS confirma a sua cumplicidade com a política de direita.
2: O secretário-geral do PCP chama a atenção para um confronto de projetos e não apenas de opções na revisão da Constituição que o PSD empurrou para o final do ano.
3: O que querem mesmo é reconfigurar, é rasgar mesmo a Constituição da República. Não surpreende que PSD, CDS, o Chega e a Iniciativa Liberal estejam unidos nestes objetivos. O que não se entende é a disponibilidade do PS para parar o assalto que está em curso.
2: E sublinha que o problema não é este ou aquele ministro, mas sim as políticas do Executivo.
3: O problema que enfrentamos não advém de incompetência, não advém de chique expertises ou de casos que envolvem ministros. O problema é mesmo a política do Governo.
2: Paulo Raimundo promete uma luta global contra o que diz ser a privatização da Segurança Social, contra a PSU e a revisão da Constituição. O comício da rentrée comunista juntou milhares de pessoas que encheram por completo o recinto do palco 25 de Abril numa manifestação de forte mobilização.
1: Assim, a rentré dos comunistas, com o secretário-geral do PCP a deixar vários alertas e a pedir mobilização para travar o ataque à segurança social, mas também à revisão da Constituição. A extrema-direita deverá vencer as eleições no Estado alemão da Saxónia. As sondagens à boca das urnas indicam que o partido extrema-direita, Alternativa para a Alemanha, obteve 44,5% dos votos, enquanto a CDU, de centro-direita, ficou com 18,5%. Com estes resultados, ainda provisórios, a AfD deverá conquistar 39 lugares no novo Parlamento da Saxónia, fica a 3 lugares da maioria absoluta. Com este cenário, não se prevê a formação de uma coligação de governo. O Benfica venceu esta tarde a Supertaça Feminina de Futebol, derrotou o Porto esta tarde em Viseu, 5-1, resultado final, Com este triunfo, as encarnadas conquistam a Supertaça pela quarta vez. No futebol masculino, Primeira Liga, o Santa Clara goleou o Rio Ave por 4-0, subiu ao terceiro lugar da tabela, mas tem mais um ponto que o Benfica, embora o Benfica tenha menos um jogo. E a esta hora já terminou o Vitória de Guimarães-Casa Pia. Carlos Rabreu terminou sem golos.
4: Terminou com um empate a zero, depois de uma primeira parte mais equilibrada, onde o Vitória e a equipa do Casa Pia acabaram por colecionar algumas boas oportunidades, inclusive duas bolas ao poste, uma para cada lado. Na segunda parte, a equipa de Guimarães foi superior. Foi uma avalanche ofensiva que só não deu em golo por ineficácia dos avançados do Vitória e também por uma grande exibição do guarda-redes croata Ivan Mandić. Ele tem uma história curiosa, não tinha jogado ainda qualquer minuto a época passada ao serviço do Casa Pia. Esta época também era suplente de André Gomes, só que aos 29 minutos André Gomes saiu lesionado. Entrou a frio e a tempo de ser o herói deste desafio, o croata de 23 anos. Nota neste jogo para o primeiro ponto do Casa Pia no campeonato. Ainda assim, a formação da capital continua sem marcar qualquer gol.
1: 0 a 0 entre o Vitória e o Casa Pia. Daqui a pouco arranca o Gil Vicente, Académico de Viseu. Já temos equipas, Nuno Braga.
5: Já sim, senhor. Passamos já então para os 11 iniciais de Gil Vicente, Académico de Viseu. Começamos pelos gilistas. Lucão é o guarda-redes titular. À direita vai estar Ricardo Gaio. À esquerda, o Everson. Centrais são Boatu e Elimbi. Meio-campo com Zé Carlos, Diogo Prioste e Gil Martins. No ataque, Joelson Fernandes e Murilo nas faixas. Héctor Hernandes é o homem mais adiantado. Do lado do Académico de Viseu, o guarda-redes é o Everton. Depois, uma linha defensiva composta por Robinho, António Correia, Nicolas Micheles e Gustavo Costa. Meio campo com Luís Silva, Messegem e Caraman. No ataque também, três homens, João Guilherme, Zamora e André Clóvis. Já falta pouco para o início dessa partida. De um lado, o Gil Vicente, equipa que, com menos um jogo disputado, entra na quinta jornada, ainda sem saber o que é perder e com a possibilidade de igualar novamente o Benfica no quarto lugar da tabela classificativa. Mas para que isso aconteça, terá que derrotar o Académico de Viseu, que se encontra no extremo oposto, é 15º classificado, com 2 pontos apenas. Ainda não sabe, por isso, o que é ganhar. Gil Vicente, Académico de Viseu, começa às 8h30 da noite.
1: O repórter Nuno Braga vai, ao longo da emissão da Antena 1, dar-nos conta deste jogo entre o Gil Vicente e o Académico de Viseu.
0: Mário Galego com as notícias às 8 na RTP Antena 1, simultâneo com Madeira, Açores e Mundo. 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
0: São 8 e praticamente 9 minutos. Tenham um ótimo domingo com a RTP Antena 1. Temos agora a reposição do Mesa para 2.
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0: Mário Patrocínio com Pedro

0: Viva, reservei mesa para dois para um amigo que já há algum tempo que eu não via e ainda bem que nos reencontramos. É atrás das câmaras que muita magia acontece, seja da parte do realizador, seja da parte do produtor, seja pela lente do diretor de fotografia ou por alguém que acaba por fazer de tudo isto um pouco ao mesmo tempo. Ele tenta encontrar a poesia no meio do caos, no meio de zonas de guerra, no meio de cidades escondidas, também entre a luta e o luto, que acabam por ser temas muito importantes na sua estreia em longas metragens. Maria Vitória é o filme de que vamos falar, e vamos falar com Mário Patrocínio, seu realizador, alguém que acaba por dar nesse filme corpo a um lema que eu acho que também é muito importante para ele: nada na vida se alcança sem dar sentido e amor à luta. Mário, muito bem-vindo a este Mesa para Dois.
1: Muito obrigado.
0: Há muito tempo que a gente não estava numa coisa destas.
1: Tempo voa, não é?
0: Tempo voa mesmo. Mas ainda bem que te reencontro, ainda bem que te reencontro nestas circunstâncias, porque este filme de facto conquista e conquistou-me. É a tua estreia em longas e talvez eu comece a conversa por aqui, depois vamos para onde quisermos. Já falaste com pessoas que viram o filme. O que é que te disseram sobre o filme que mais te deixou de coração cheio? Pergunta difícil para começar.
1: É uma pergunta difícil para começar, mas às vezes sabes que nem são as palavras. É quando as pessoas vêm, olham para ti e dão-te um abraço, quase não conseguem nem expressar por palavras aquilo que estão a sentir. Ou seja, significa que foram de alguma forma tocadas no seu coração e se identificaram com os personagens, com a história, com as emoções que são geradas ao longo do filme, através da interação com os personagens, a forma como o montámos, como o filmámos. Mas eu acho que é essa questão de sentirem, sabes? É impossível ficar indiferente. E nesse sentido, para mim, é o que eu tento alcançar, não é? Tipo, é tocar o coração das pessoas. E também, obviamente, que num filme tens uma parte intelectual que tu exploras, não é? Mas, em última análise, isto é sobre sentirmos-nos vivos. E então, acho que esse elogio, de alguma forma, foi aquilo que mais me deixou feliz.
0: Eu senti que é um filme que dá espaço aos atores, dá espaço ao espectador para estar permanentemente ligado à história e que, em muitos casos, é através do olhar dos atores, é através de pequenos detalhes na filmagem, é através de certos elementos que tu vais sempre colocando no filme de forma subliminar, o elemento do fogo, por exemplo, é que tu percebes sempre a história e estás sempre ligado. Filmar bem é precisar de poucas palavras no texto.
1: Depende do tipo de filme que estás a fazer. Existem filmes e personagens que exigem mais diálogo, ou seja, cuja expressão vem muito mais através das conversas, do diálogo, do uso das palavras. Eu gosto muito daquilo que é o diálogo, mas muito daquilo que é o subtexto, ou seja, que às vezes aquilo que dizemos nem é sempre aquilo que estamos a pensar ou a sentir. Eu gosto muito de brincar com isso. E como tu sabes também, venho de um lado de treino de ator e trabalho de atores, então um dos meus maiores prazeres é fazer esse trabalho com os atores. E neste filme isso também foi regra. Ou seja, se eu no início tinha um guião que sentia que mecanicamente funcionava muito bem, estava extremamente sólido, depois, quando comecei a trabalhar com os atores, fui escutando e fui tentando entender como é que nós podíamos magnificar tudo aquilo que estávamos a desenvolver. Ou seja, comecei a trabalhar nesse sentido de escuta, sabes? Que se calhar vem muito do documentário, não é? Que é aquele
0: Sim,
1: aprendizado de onde eu venho.
0: sim. O complexo universo paralelo, o Isle of Kuduro, já lá vamos, já lá vamos.
1: Exatamente. Então, é isso. Há filmes que têm mais diálogos, há filmes que têm menos diálogos. Este filme é um filme que, sim, tem os diálogos que eu acho que são necessários, mas entre os olhares, e nos silêncios e a forma como eles escutam uns aos outros, está muito a ser dito. Ou seja, eu e o Pedro Marques, que foi o meu diretor de fotografia, trabalhámos muito uma coisa que era o que é invisível na nossa vida, mas que está sempre presente. E então, ao criarmos a visão sobre a perspectiva sobre a qual iríamos contar o filme, não é? Sentimos que era importante transportar essa invisibilidade de forma clara, mas subtil, não é? Que é que tu não sabes que isso está a acontecer, mas isso está a acontecer, porque tu estás-te a colocar, não é? Enquanto espectador, e a observar aquilo que está a acontecer. Portanto, eu acho que é isso, é a combinação entre as palavras nos lugares certos, os silêncios, os detalhes, sabes? Tipo, os detalhes, é levar tudo até o mais ínfimo detalhe, pois isto é uma arte colaborativa, portanto, tu tens vários departamentos a trabalhar em conjunto, né? desde a questão das cores, quando é que nós utilizamos a cor A, B ou C em determinados momentos, como é que nós seguimos ao longo do filme e vamos te guiando o olho por alguma razão, não é? Tipo, alguma cor que está presente sempre em algum lugar. Portanto, é isso, o cinema para mim não é só uma paixão, é tipo mesmo, nem imagino o que é que seria a vida sem o cinema, sabes? É tipo, é mesmo uma forma de viver.
0: No caso do papel de realizador, que já fizeste várias vezes, mas em vários formatos diferentes, o documentário, como já referiste, várias curtas-metragens, muita coisa também ao nível da publicidade, tu concilias isto com o papel de produtor, e depois aqui é a primeira vez que tu dás campo a ti para correres numa longa metragem. Tenho a impressão que agora isso não para, não é? Vai ser sempre. Como realizador, estavas a falar da quantidade de detalhes que têm que ver com o domínio da cor, o som, etc. Tu, às vezes, enquanto realizador, tu tens de estar a perceber dessas coisas antes de toda a gente, porque no set o tratamento de cor não está lá, o som ainda não sabe exatamente como é que vai ficar tudo no final na remistura. Portanto, tu, muitas vezes, quando estás a filmar, tu estás a tentar colocar a tua cabeça já à frente do que está a acontecer, no sentido de agora não dá para perceber, mas isto vai ficar exatamente daquela maneira.
1: Sim, eu já, quando estou a escrever, já estou a ver a maioria dessas coisas a acontecer em todos os campos, não é? Tipo, seja no campo, imagina, do guarda-roupa, dos lugares onde estamos a filmar, dos diálogos, dos silêncios, dos sons que vão entrar, das montagens, dos sons que são diretos, ou seja, têm a ver com alguma coisa. Por exemplo, eu posso estar a ver o fogo, mas o fogo pode ter outro som por alguma razão, não é? Porque isso aí me gera outro sentimento.
0: Então, mais som dá-te um fogo mais intenso.
1: Exatamente. E pode não ser. Podia estar a ver fogo e estar a sentir o estalar do gelo. Tipo, ou seja, isto tudo depende da forma como tu constróis. Eu tento ver tudo o máximo possível antes, sempre. Ou seja, já quando estou a escrever, estou a fazer isso. Depois, quando estou a trabalhar com o diretor de fotografia, continuo a fazer isso e tento passar a minha visão o mais possível. E depois, com cada departamento, dentro daquilo que é necessário de passar a informação, tentar fazer isso. Mas eu sei que há muita coisa que muitas vezes só está dentro da nossa própria cabeça. Mas sim, é uma arte que exige isso, não é? Tipo, de tu veres à frente, de tu conseguires imaginar tudo antes de acontecer. Acho que a complexidade, e o que eu tenho vindo a aprender ao longo dos anos também, até na questão do uso na publicidade ou nos documentários, é depois como é que tu transportas, como é que tu comunicas com a tua equipa para tentares atingir aquilo que tu sonhas, aquilo que tu queres. E claro que esse é um processo essencial, é a comunicação, para que as pessoas que estão à tua volta consigam entender a tua visão e aquilo que tu queres construir.
0: Eu estou a tentar não dar spoilers nenhuns do filme. Maria Vitória é o filme de que estamos a falar. Estou à conversa com o Mário Patrocínio, o seu realizador. Sem dar spoilers, para já, a nível de trabalho de ator, dou o exemplo da cena da Joana Ribeiro com o Miguel Nunes, quando eles se encontram novamente, com uma criança a chorar, que eu não sei se vocês fizeram de propósito para a criança chorar ou não, mas calha muito bem ali. Quando virem o filme, percebem do que é que eu estou a falar. Estamos a falar de muitas cenas em que os olhares dos atores, os silêncios, ajudam a contar a história. Mas há aqui uma personagem coletiva, que é o luto. De certa maneira, a ação passa-se numa zona de um Portugal que devia ser mais recordado e que devia estar mais presente nas preocupações de quem decide, o Portugal fustigado pelos incêndios. Tu acabaste por não localizar verbalmente uma região. Isto porque há muito desse Portugal, infelizmente, não é?
1: Infelizmente, boa parte de Portugal vive ao abandono. No sentido que somos muito centrados nas áreas urbanas, né? E os próprios governos que vão passando é para aí que olham, porque muitos deles parece que se esquecem, se calhar às vezes até de onde é que vieram. E essa é a realidade que nós vivemos. Eu quis construir um espaço que pudesse ser um espaço com o qual nós nos conseguimos relacionar de alguma forma, seja através dos avós, seja através de família, amigos, ou seja, alguma coisa que nos liga à terra. E o facto daquela zona da Serra da Estrela, que podia ser em qualquer um dos lugares das muitas vilas que ali existem.
0: Comecei por pensar que era Pedrógão, por exemplo.
1: Por exemplo. Não, mas Pedrógão teve um papel importante em toda esta história. Eu acho que quando aconteceu a tragédia de Pedrógão, para mim, deixou-me estupefacto. Como é que é possível isto acontecer neste país? E isso fez-me também pensar nessa questão do luto coletivo, não é? E depois, quando comecei a fazer a pesquisa e comecei a entrar mais para dentro, comecei a entender o que é a questão de um luto coletivo, que de um dia para o outro desaparecem uma série de pessoas e portanto são muitas famílias que ficam estilhaçadas por esse evento e depois como é que isso se processa do ponto de vista mais próximo, ou seja, pai, mãe, filhos, irmãos, ou seja, como é que isso se processa esse luto? E eu pessoalmente, eu perdi a minha mãe num momento muito crucial que estava a começar a desenvolver este guião, então isso influenciou-me brutalmente e de alguma forma acho que foi o único jeito de eu saber expressar verdadeiramente, não é, o que é o luto. Porque eu tinha o luto para lidar comigo, tinha o luto para lidar com os meus irmãos, com o meu pai, com a família e depois com todos os amigos, que é como se fosse uma vila, não é? Nós somos pequenas vilas, tanto que o nosso nome de código no filme era Ilhas, porque nós somos ilhas, não é? Tipo, então o nome de código do filme inicialmente era Ilhas, exatamente por causa disso. Mas sim, tipo, é um lugar que nós criamos, ou seja, é um lugar imaginado, né, que retrata essa realidade, esse luto. E é muito curioso aquilo que estavas a dizer, por exemplo, nessa cena da Joana Ribeiro e do bebê a chorar, porque a cena começa, o bebê começa a chorar e a Joana começou a ficar nervosa. E toda a gente estava, epa, e agora o tempo que temos para gravar?
2: Segue,
1: eu disse,
2: segue.
1: Não, vocês não estão a perceber. Isto é perfeito. Eu gostaria de ter encomendado um bebê para chorar.
2: Dei um Oscar ao bebê.
1: Dei um Oscar ao bebê. Portanto, é assim, vocês a partir de agora, se o bebê começar a chorar, é com isso que vocês vão ter que lidar.
2: É que fica impecável.
1: E portanto, assim, há muitas questões ao longo do filme, não é? Que tipo assim, são bênção, que vem lá de cima e que tu tens que estar muito vivo para saber identificar imediatamente e saber aproveitar isso para a própria cena. E esse é um dos casos bonitos, não é? Porque aconteceu. Não é que eu tivesse planeado que ia ter um bebê a chorar, porque simplesmente eu sei que isso é muito difícil, não é? A não ser que tu ponhas o bebê de costas e depois pões o som por cima e tal, mas isso não era tão realista. Mas mudou completamente a vibração da cena e o bebê representou no fundo o stress, mas são momentos muito bonitos que acontecem no cinema, não é? Que é aquela magia, ou seja, nós preparamos ao máximo para que tudo esteja impecável, mas depois há determinadas coisas que parecem ser uma dificuldade que nós transformamos realmente em algo que nos vai ajudar a fortalecer ainda mais a história.
2: Exato. O patinho de borracha amarelo no meio da piscina abandonada, é acaso ou colocaste mesmo lá?
1: Não, eu quando estava a escrever eu vi esse patinho.
2: Ok. Então, é giro, depois a certa altura misturam-se as coisas que aconteceram no momento das filmagens e que acoplaste com as coisas que já eram planeadas desde o início e acaba por parecer tudo realmente o mesmo todo. E ainda bem, é isso que se procura. O filme acabou por ganhar o nome da tua mãe, Maria Vitória, e as avós, as tuas avós também, Nazaré e Natália, acabam por lá estar presentes também. Nós ainda vamos falar muita coisa hoje do percurso, até também com o PP, com o teu irmão, porque sempre foi também o teu companheiro de aventuras nestas coisas, mas não nos podemos esquecer que isto é um jantar, e ao escolher o que vamos jantar, se calhar vamos viajar por memórias muito engraçadas. Eu suspeitaria que tu quererias sushi, mas se calhar estou enganado, não? Ou não?
1: Olha, gosto imenso, porque como sabes, morei no Japão 2 anos, portanto, exato, seria ótimo nós podemos comer um sushizinho, okay. Se quiseres, pode ser sushi.
2: Mas atenção, a culinária japonesa é gigantesca, não é? Para além do sushi, há os tonkatsus, há essas coisas todas, os teriyakis. Mas eu direcionei muita conversa. Se calhar apetece comer uma dobrada e não, e não sei.
1: Não, eu acho que um sushizinho sabe mais. E sabes porquê? Porque ainda por cima este filme estreou em Tóquio, o que foi uma alegre coincidência. Então foi a minha volta ao Japão muitos, muitos anos depois. Portanto, eu acho que faz sentido nós, se calhar, comermos um sushizinho.
2: Ainda tinhas lá amigos japoneses que te apareceram e te chamaram Super Mario? Não?
1: Não, mas olha, fiz uma coisa incrível, que depois da estreia do filme fui visitar a minha escola.
2: Kumamoto, não é?
1: Em Kumamoto, no sul, e foi, epá, tipo assim, back to the future. Estás a ver? Tipo, parece que entrei numa cápsula do tempo e de repente entrar naquela sala de aula. Confesso que veio a lagrimazinha ao olho, porque foi um salto no tempo de todas essas lembranças desses 2 anos ali naquela sala de aula. E foi muito emocionante mesmo.
2: Está curioso com a experiência japonesa de Mário Patrocínio, o meu convidado? Pois então já vamos falar sobre isso, mas no próximo bloco. Antes temos música. Tu mandaste-me aqui uma pool de coisas interessantes. Temos o Malandrão do Wilson Samonal, temos Barcelona dos Queen, temos um In the Real World que eu não conhecia. Vamos por onde agora para começar?
1: Olha, eu acho que podíamos pôr a alegria do Wilson Simonal, porque a vida precisa de ser celebrada.
2: Sim, senhor. Então vamos a isso e já voltamos. Estou à conversa com o Mário Patrocínio muito vamos falar ainda sobre o seu filme Maria Vitória, a sua estreia nas longas-metragens, mas atenção, é o culminar de um longo processo evolutivo deste senhor. Até já.
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1: 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Wilson Simonal, o malandrão aqui a entrar, que nem ginjas nesta conversa com Mário Patrocínio, realizador, produtor. Tem a mão numa quantidade incrível de filmes, de uma maneira ou de outra, mas agora tem a mão, a cabeça, o olhar, as pernas, o corpo todo neste Maria Vitória, que estreou recentemente e que é um filme que recomendo vivamente. Mário, nós... chegámos a este ponto da conversa vindo das memórias de Kumamoto, no Japão. Tu foste para lá viver com oito, ou foi teu irmão?
2: Oito aos dez.
1: Exato, o teu irmão foi ao mesmo tempo
2: foi
1: para lá. Exatamente. Dos 8 aos 10 anos, aprendeste japonês? Na altura ainda te lembras de alguma coisa?
2: Eu falava japonês. Eu acho que quando cheguei a Portugal, pouco falava era português. Tive bastante dificuldade no início em me adaptar, porque pronto, não tem-se escola, não vi, eu não estudei na escola internacional, estudei mesmo na escola japonesa, então acabei por me tornar um japonês nesse sentido. Mas foi uma experiência absolutamente incrível, até pela questão da forma como as coisas estão organizadas. E vou dar um exemplo muito concreto. Nas escolas, por exemplo, quem limpa as escolas são os próprios alunos, mas fazem sempre tudo de uma forma extremamente organizada e colaborativa, o que significa que tudo vira um jogo. Portanto, tu chegas ao final do dia e todos nós, cada dia, tens uma posição e através da colaboração e até da competição, em alguns casos, tu consegues fazer uma limpeza da escola em menos de meia hora. E isso, por exemplo, é incrível, porque mostra-te que determinadas coisas que nós damos como que têm que ser os outros a fazer, são coisas que nós, em colaboração, resolvemos rapidamente. E eu acho que aquilo, para mim, foi muito importante e me fez entender a importância da colaboração.
1: Um realizador é um visionário, mas é também um coordenador. Essa experiência japonesa, sentes às vezes que te ajuda de alguma forma para coordenar tanta coisa diferente, para tocar tanta coisa para a frente ao mesmo tempo?
2: Eu acho que o Japão criou-me a questão de teres que ficar muito atento para rapidamente conseguires aprender a língua. E estou a dizer isto conceitualmente, através da observação, agora que sou adulto, não é? Porque se eu olho para trás e eu, em menos de 6 meses, já estava a falar japonês, e isso as crianças aprendem muito rápido, eu tive que ficar muito atento, não é? Muito atento àquilo que estava a acontecer, às palavras, aos sons, à forma como a boca se mexe, a ver filmes, a ver desenhos animados. Então, eu acho que essa experiência, não é? De estar num país em que tu, na tua escola, és a única pessoa. Mesmo fisicamente diferente, não é? Tipo, isso faz com que tu tenhas que te adaptar muito rapidamente e arranjes uma forma de, além de sobreviver, viver, não é? E de criares amigos e de brincares e de imaginares mundos, não é? Então, eu acho que sim, acho que a experiência do Japão mudou completamente a minha percepção do próprio mundo. Claro que foi algo que me ficou plantado dentro, e muitas das coisas, até depois, quando voltei a Portugal, quase que tive que fechá-las porque eram quase incompreensíveis aqui à nossa sociedade. Mas depois, com o tempo, parece que voltaram e foram se assumindo, né, como a base. Então, sim, eu acho que a experiência do Japão foi absolutamente incrível e transformou-me, enquanto ser humano.
1: Estavas a falar de teres que fechar algumas características japonesas quando vieste ser criança para Portugal. Isso é porque o pensar japonês é mais adulto, é isso?
2: Não, não.
1: Ou por causa do ingrediente da responsabilidade e da autorresponsabilização?
2: Eu acho que tem a ver também com a questão. Vou dar um exemplo da honra.
1: Ok, exato.
2: Tu tens
1: Honra é um
2: palavra.
1: valor importantíssimo, sim.
2: Por exemplo, tens palavra. Tu deixas uma bicicleta na rua e não te vão roubar. Percebes? Então, quando tu vens para aqui, vens de uma forma quase que ingênua. Porque rapidamente as pessoas vão-te enganar. Porque faz parte da cultura latina. Infelizmente é assim. E por muito que a gente ache que não é, é.
1: Sim, ainda há bocado estava o malandro do Wilson Simonal a
2: Ah,
1: tocar, não
2: então
1: é? Aquela
2: tipo.
1: letra transpira malandrice.
2: Então
1: Sim.
2: tipo, é esse tipo de coisas, sabes? Tu chegas muito certinho, muito a acreditar nas coisas e de repente há um jeito latino que aquilo que se diz não é bem aquilo que é. O que
1: Exato.
2: tem o que também também é o seu brilho,
1: Sim.
2: não é? Tipo,
1: Mas
2: não
1: para o
2: estou a dizer que
1: japonês
2: não.
1: é what you see is what you get, não é?
2: Pronto,
1: Pois.
2: então é uma coisa mais. Há muita. Muito, a coisa é do respeito, né? Também o respeito geracional, há muito, sabes, essa presença do respeito
1: Até a
2: geracional.
1: língua dá-se pouco a equívocos. Precisamos ter aquela escrita ideográfica, é uma língua que dá muito pouco a equívocos. É mais lacónica até, não é?
2: E isso é bonito também no português, né? Porque o português,
1: Tem ginga.
2: A tenginga, tipo, a mesma palavra pode ser várias coisas ao mesmo tempo e até a forma como é dito pode transformar uma frase completamente. Mas isso também é a magia do português. E por isso é que é bonito também trabalhar em português.
1: Eu vou pegar na questão da ginga para irmos agora para a lusofonia, porque andaste também muito por esses carnavais, literalmente, e pelos coduros também. Mas antes só uma pequena história que é muito engraçada, porque acaba por ser um jogo da Nintendo que acaba também por ajudar a que te integres nesta turma japonês onde és o único miúdo ocidental e lourinho, não é?
2: É, tive muita, muita sorte, porque
1: Super
2: na altura
1: Mario.
2: Saiu o jogo Super Mario. Agora imagino que é na escola inteira ver um Mario.
1: Exato.
2: Portanto, isso aí foi realmente mais uma vez uma bênção dos céus ter lançado o jogo mais ou menos naquela altura e que me ajudou pronto, a ficar popular positivamente, digamos assim.
1: Exato.
2: Porque de repente tinha um amiguinho que era o Mário que estava ali ao lado deles e pronto, e ajudou-me muito.
1: Exato. O teu irmão tem o mesmo nome que eu, Pedro, já não teve tanta sorte nesse capítulo, mas tenho a impressão que a coisa também correu bem.
2: Não, mas ele, na escola dele, por acaso temos umas imagens incríveis, que ele fez a peça, uma peça na altura, e ele fez de Menino Jesus, o que foi bastante popular na altura.
1: Estávamos a pegar na ginga, e pegamos na ginga porquê? Porque entre as muitas coisas que fizeste, que no fundo também acumulam na tua experiência de realizador agora para criares este Maria Vitória, que estreou recentemente, a primeira longa-metragem de Mário Patrocínio, meu convidado, mas estava a dizer, a ginga prende-se aqui muito com o complexo universo paralelo, com o tempo que viveste no Brasil e produziste logo esse documentário, creio que foi mesmo o primeiro documentário longa-metragem, na altura com o PP também, com o teu irmão, no Brasil. Vocês moraram no Morro do Alemão durante, já não me lembro quanto tempo foi, e depois ainda fizeste lá o surfista.
2: O Anjo Surfista.
1: O Anjo Surfista, exatamente. E depois ainda vais ao I Love Kuduro em Angola. Bom, muita ginga para falar, mas vamos começar aqui por essa experiência do complexo. Já levam muitos anos, há muito tempo que não falas nisto, se calhar, mas.
2: Sim, o Complexo Universo Paralelo foi. Portanto, é um filme, né, que se passa no Complexo do Alemão, que é um aglomerado de favelas e na altura era o quartel-general do Comando Vermelho. Quando nós entramos. Sem saber o que estávamos a fazer, verdadeiramente, portanto, eu não tinha informação. Foi mais um amigo que me ligou: vamos ali ajudar a fazer um videoclipe. E depois, quando entrei em contato com aquela realidade, eu estava em busca de fazer o meu primeiro filme, sabia que seria documental, porque não havia financiamento, né? Tipo, então tinha que ser algo que eu pudesse, eu próprio e com poucos recursos, né, tentar fazer algo. E quando entrei em contato com aquela realidade e me deparei que aquilo que eu via no dia a dia era tão disparo daquilo que eu via nas TVs e nas rádios, aquilo que era

0: carreira, não é? Uma mãe com 8 filhos, um marido que tem adições. Então ela encontrava, no caso, através da sua crença, não é? Uma forma de sempre continuar e acreditar que valia a pena continuar a ser a melhor mãe do mundo, mesmo com todas as dificuldades e desafios. E realmente para mim foi uma lição brutal, porque se aquela mãe conseguia fazer aquilo que conseguia, por que não iria eu conseguir concretizar alguns dos sonhos que tinha imaginado?
1: Complexo Universo Paralelo foi a primeira longa-metragem documentário de Mário Patrocínio, que estou a conversar com ele. Entretanto, dá-me ideia que aí tu encontraste a história da teimosia da alegria sobre a tristeza e a desgraça. Mas depois, quando vais filmar o I Love Kuduro em Angola, é um pouco também este subtexto, mas com outro sabor diferente, não é? Porque tu vais filmar o I Love Kuduro em Angola quando Angola ainda não estava a Angola que é agora, não é? E a história é muito essa, é muito de como o Kuduro foi tipo uma das primeiras manifestações culturais para os angolanos saírem daquela drama, daquela clivagem da guerra, era isso?
0: O I Love Kuduro foi um exercício extremamente difícil inicialmente, porque não havia muitos, não havia nada escrito, não havia nada que eu pudesse ver. Portanto, de alguma forma eu tinha que escutar as pessoas que tinham vivido, como é que tinha surgido, e portanto todos aqueles que estavam vivos. E o I Love Kuduro, e o Kuduro em si, tem obviamente a componente que é música, não é? Tipo a questão de um ritmo super acelerado, 140 bpm, que no fundo que te faz mexer. E ao mesmo tempo muitos deles têm letras que falavam sobre a realidade do dia-a-dia. E o que eu observei foi que, quer na dança, quer na própria música, quer no ritmo, era a arte, não é? Estava a ser utilizada como forma de expurgar todas essas dores que vinham não só da guerra civil, que foram décadas, mas também de tudo aquilo que foi vivido na época colonial. Portanto, eu acho que todas essas dores que se transportam de décadas em décadas, não é? E vão permanecendo até que esperemos um dia possam se dissolver, mas sempre mantendo o conhecimento sobre as realidades que aconteceram para que elas não se repitam. Foi muito inspirador ver como a arte tem o poder de transformar e de nos fazer querer viver e de nos fazer querer aprender sobre o mundo.
1: Nesse filme em particular, eu notava uma certa urgência de filmar o fenómeno enquanto ele era genuíno, enquanto ele não desaparecia enquanto manifestação cultural de um país que se está a sarar, que se está a cicatrizar. Não sei se já voltaste a Angola entretanto. Ainda é a mesma coisa? Ainda é o mesmo fenómeno, o kudurismo? Ou já é outra coisa? Já é só uma festa? Já é só uma coisa mais comercial?
0: Eu acho que o momento em que nós apanhámos e que tivemos acesso às pessoas que iniciaram esse movimento foi um momento muito especial, como disseste, porque de alguma forma ainda havia um reflexo do passado, ou seja, de um outro mundo. É como se nós passássemos do mundo analógico para o digital, e o digital de alguma forma transformou as nossas vidas. Então essas memórias, né, tipo analógicas, estavam ali cravadas, e nós conseguimos captar essa transição. Hoje em dia eu acho que todos os fenómenos acabam por se transformar em indústrias, o que tem as suas vantagens, porque também geram oportunidades de trabalho, mas por outro lado às vezes perde-se a essência. Portanto, é como qualquer indústria, né? Tipo, acho que acontece isso também em Portugal, muitas vezes com a música, em muitos casos, das coisas tentarem ser às vezes até muito padronizadas, né? E perdemos a nossa essência. Não estou a dizer que isso esteja a acontecer com o Kuduro, mas pronto, vejo isso e observo isso não só nessa área, mas também muitas coisas aqui em Portugal. Aliás, a gentrificação e tudo aquilo que está a acontecer, por exemplo, à nossa cidade de Lisboa ou Porto, é inacreditável.
1: Exato. Nesse aspecto, então, recomendo I Love Kuduro, o filme de que estávamos a falar, o Complexo Universo Paralelo, do Morro do Alemão, também o Anjo Surfista, onde deste largas também a tua paixão pelo surf, não é? Querido Dorsifal, também a ver se ainda falamos disso. E mais recentemente, de Mário Patrocínio, meu convidado neste Mesa para Dois, ao Maria Vitória, e ainda voltaremos a falar dele. Por agora, vamos a mais música. Estamos aqui no meio de uma grande sushizada. Eu lembro que tu me levaste ao Aya, o melhor restaurante japonês de Lisboa na altura,
0: é
1: e era uma refeição para 4 pessoas, mas depois

0: A namorada do convidado que ia ficou um bocado enjoada com a ideia do sushi. Eles foram embora, nós comemos sushi para quatro. Ainda me lembro desse jantar, foi uma coisa fabulosa. Começámos por comer uns carapaus picados.
1: Oh.
0: Enfim, grandes
1: saudades. Agitataque, chama-se.
0: Exatamente. Nós estamos nesta sushizada e agora vamos acompanhar com que música? Portanto, este In The Real World eu não conhecia, então, por acaso, do Alex.
1: Por que não dar a conhecer? Alex Serra.
0: Alex Serra, onde é que so esta free. Música te apareceu pela frente?
1: Olha, é das poucas vantagens do Spotify, que é, às vezes, tu realmente entras em contato com outros músicos que não te chegariam.
0: Então vamos a isto. In The Real World, de Alex Serra. É bom enquanto se está aqui numa sushizada. Não sei se vou ter estômago para o mochi no final. Logo se vê.
1: Já
0: Até
1: vemos.
0: Já.

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1: Alex Serra, In the Real World, música que eu não conhecia e que me foi dada a conhecer pelo meu convidado neste Mesa para Dois, Mário Patrocínio, realizador, produtor de cinema também já há muito tempo, ator, quando ele quiser, por acaso, olha, podemos ir mesmo por aí. Tu começaste muito por aí, pelo acting, aliás, foi nessa altura que nós nos conhecemos, já há muitos, muitos anos, no tempo que os animais falavam, já lá vai para mais de 20 e tal, se calhar 30, se não tivermos cuidado, acho que quase 30.
2: Não me digas isso.
1: Não, 26, 25 anos. Mas puseste isso em pause ou a tua vida vai ser mesmo realizar?
2: Não, a minha vida é realizar, é escrever. Acho que é as duas coisas assim que eu me sinto mais à vontade e em casa. Não quer dizer que eu não possa um dia fazer uma perninha aí num filme.
1: Mas não é o objetivo.
2: Exato. Há de ser uma perninha, com certeza. Mas não, gosto muito daquilo que eu faço. Gosto muito de escrever e tenho a oportunidade de construir muitos personagens. Portanto, isso para mim é muito importante. E pronto, através da realização sinto-me completamente preenchido.
1: Mas aqui há uma coisa, e eu se calhar consigo relacionar-me bem com isto nesta conversa, que é, quando tens alguma experiência de palco e estás a escrever um diálogo, tens ali um certo sentido de o que é que seria coloquial, o que é um doce para o ator, ou o que é uma coisa chata para o ator ter de dizer, não é? Tu temperas os diálogos que escreves quando estás a escrever em função disso? Tipo, lês para ti próprio em voz alta, imaginas aquilo a acontecer melhor?
2: Sim, quando estou a escrever estou a imaginar a acontecer. Ou seja, eu não escrevo pelas palavras, eu escrevo porque estou a ver a cena acontecer. 100% na minha cabeça, tudo o que está à volta a acontecer, inclusive os gestos ou alguma coisa que possa ser muito marcante entre um diálogo entre duas pessoas. Mas há uma coisa que eu também faço, que é quando estou nos ensaios, como te disse, escuto os atores, escuto aquilo que está a sair ou aquilo que está ali a arranhar, que não está a dar certo, e tentar encontrar uma forma sempre de trazer essa naturalidade. Neste caso específico, por exemplo, foi muito interessante trabalharmos, por exemplo, o grupo dos jovens, não é? E portanto nós fizemos muitos ensaios nesse sentido e foi muito colaborativo, tanto que o Benny, por exemplo, eu mudei as cenas e escrevi cenas para ele, porque percebi que ele tinha determinadas valências através da dança, do balé, que eu não tinha imaginado incluir no filme, mas que achei que, tipo assim, uau, isto é incrível, isto podia acontecer em qualquer lado, e achei que era relevante e alterei. Tal como, por exemplo, o Miguel Amorim, que o desafiei para escrever um rap do personagem dele em relação à realidade que nós estávamos a viver dentro do filme, ou seja, dei-lhe os ingredientes e ele foi brilhante e escreveu um rap. Ou seja, eu acho que essa colaboração para mim é muito importante na parte com os atores, na parte depois de transformar aquilo que é escrito e imaginado em uma realidade que tu acreditas, em que te é natural.
1: Exato, e é muito giro porque acaba por ser um núcleo de personagens bastante urbano, como jovens, como os das grandes cidades no fundo, mas eu acho que isso é realista, porque na verdade este país não é assim tão grande e os miúdos que lá estão, ao serem assim, ao terem essa verba mais urbana no meio da serra, eles estão a dar um subtexto importante a este Maria Vitória, ao teu primeiro longa-metragem, que é: eu tenho que bazar daqui. Tu deste conta de que isto estava a acontecer ainda no guião?
2: Eu dei-me conta através da observação das múltiplas viagens ao longo de 7 anos que fiz à zona da Serra da Estrela, e no qual pude escutar muitos jovens e quais eram os seus objetivos. E quase toda a gente, em algum momento, né, tipo, tinha o sonho de sair dali, ter uma vida melhor, de concretizar sonhos que sabem que dificilmente os vão concretizar ali. O que não quer dizer que também não tenha conhecido muitas pessoas que depois tenham voltado. Uhum. E portanto tu vês isso, não é? Tipo essa dinâmica. Portanto as pessoas, quando sonham, muitas vezes para concretizar determinados sonhos têm que se deslocar. E não falo só dos nossos centros urbanos, é muita imigração. Por exemplo, quando tu vais à Serra da Estrela na altura do verão, vais em agosto, são milhares de pessoas que estão de fora e há uma enorme alegria. E está tudo ali, sabes, na praia, né? Tipo, a apanhar, mandar mergulhos no rio, a curtir. E depois, de repente, quando tu entras para um inverno, desaparece toda essa alegria e fica o frio, e fica de alguma forma a saudade, a ausência daqueles que amamos, que agora estão longe outra vez. E portanto fica mais cinzento e mais triste. E é preciso uma resiliência brutal, quase como se nós tentássemos fazer com que esse tempo passasse o mais rápido possível para depois chegarmos à primavera de novo e voltar a estar com essa alegria.
1: Na minha opinião, o filme capta bem essas matizes todas, até porque às vezes filmar uma paisagem, ou filmas de uma forma decorativa, ou filmas com alguma alma, e os locais que tu encontras e o misticismo que tu consegues realçar em certos momentos do filme, acho que se nota perfeitamente. Estamos a falar de Maria Vitória. Entretanto, vamos falar de outras coisas e temos pouco tempo para o fazer, mas ainda dá para o fazer. A Brow Cinema é a tua produtora, considerada recentemente a melhor produtora do mundo no festival da One Show, o que significa, e também já com Leões de Ouro em Cannes, etc. Eu imagino que tu aprendas muito diariamente e que agora possamos esperar nos teus próximos filmes sempre esta dose de conhecimento, porque a Escola de Publicidade ajuda muito a apanhar a imagem certa, sobretudo, não é?
2: Eu acho que a Escola de Publicidade ajuda-te a seres rápido e a trabalhares com todo o tipo de técnicas. Ou seja, porque um filme de publicidade pode ser de um jeito, outro filme pode ser de outro, com técnicas diferentes em termos de movimentações de câmara, em termos de cor, em termos de som, em termos de tudo. Mas são exercícios sempre curtos. E, portanto, nunca tem profundidade. Ou seja, é como se fizéssemos pronto, um pão que dura um X tempo e tens que fazer outro, não é? Tipo, e é um bocado isso. Mas é um aprendizado brutal também lidar com essa velocidade, e é um aprendizado a olhares o mundo na sua diversidade. Também é muito interessante isso, não é? De tu tentares observar todos os segmentos da sociedade, porque acabas por tocar todos. E depois as experiências internacionais que tenho tido, tal como falaste, ou seja, de trabalhar em projetos que possam ser referenciados internacionalmente e que nos levaram, por exemplo, a essa conquista, é muito interessante, porque percebes que tu tens valor internacional, ou seja, tu não és... é importante sermos valorizados aqui, mas sendo Portugal também um país que tem uma indústria pequena, é importante que tenhamos um pé fora também, para que sempre que vem um sopro, não é? Tipo, nós não nos estatelemos no chão só por causa de um sopro que faz mexer o nosso país. Ou seja, somos uma produtora portuguesa que está com a sua base em Lisboa, mas que pensa mundo. E eu acho que isso tem-nos distinguido e tem-nos ajudado a crescer enquanto cineastas e enquanto seres humanos também.
1: Entretanto, tempo ainda para falar dos próximos desafios, porque eu tenho a impressão que agora tu, depois deste Maria Vitória, não paras e vai ser longa-metragem atrás de longa-metragem. Temos aqui pela frente As Mulheres do Meu Pai, uma adaptação do Agualusa, e o Jerusalém do Miyakoto. Qual destas é que está primeiro? Que é que está tudo ao mesmo tempo?
2: As Mulheres do Meu Pai é um filme que está pronto, digamos assim. Tem o guião desenvolvido, é um road movie que começa em Luanda. Vai para Sul, até o Namib, depois Cape Town, Maputo, e aí termina na ilha de Moçambique. Eu fiz essa viagem, foi super inspirador, fiz para escrever. Mais uma vez a questão de estar nos lugares, sentir, ouvir, e claro, neste caso, como é uma obra literária que eu estou a adaptar, tu depois precisas tipo, absorver tudo da obra literária, mas depois quase que esquecer tudo para que funcione enquanto formato de filme e poderes pôr aquilo que te toca a ti também e que tu queres destacar. O Jesus Além é um livro que eu fiz uma adaptação até para fazer uma curta, portanto, uma obra de Miyakoto, que se chama Afinador de Silêncios, que foi o meu primeiro exercício.
1: Sim, uma das primeiras curtas.
2: E pronto, e foi espetacular, porque eu combinei com o Mia que ia fazer, mas não lhe mostrava nada até estar tudo pronto. Que era tipo uma forma de eu me arriscar. E ele depois diria tipo assim, não quer mais te ver à minha frente, ou diria, ok, podes fazer a longa. E pronto, felizmente correu bem, o Mia adorou, e estou agora a tratar da parte da escrita da longa-metragem. É um filme que eu acredito muito também. É um filme muito belo e muito humano e muito, sabes, e que conecta muito com as realidades que nós estamos a viver hoje em dia, neste mundo meio louco, em que temos aí algumas entidades insanas a gerar guerras por todos os lados.
1: Ela está, não há bem que sempre dure, mas também não há mal que nunca acabe. Vamos
2: Exatamente.
1: Esperar por alturas melhores. Meu caro Mário Patrocínio, foi um grande prazer estar à conversa contigo. Vamos terminar com que canção? Queremos Barcelona, queremos País Tropical, queremos Bebel Gilberto com
2: Olha,
1: Cazuza.
2: Eu gosto de Bebel Gilberto com Cazuza porque é uma gravação tipo de casa. Então eu acho que é uma música tão linda que é tipo, parece que é um grupo de amigos que se juntaram e de repente cantaram uma música. E eu acho que isso é também às vezes a forma como criamos e como fazemos cinema.
1: É do Red Hot in Rio, Preciso Dizer Que Te Amo, é Cazuza, Bebel Gilberto e mais um gangue muito engraçado. Estive à conversa com o Mário Patrocínio, realizador do filme Maria Vitória, está aí pelas salas, sigam porque vale mesmo a pena, é um belíssimo filme. Mário, muito obrigado.
2: Muito obrigado.

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1: Nove horas em Portugal Continental e na Madeira, são 8 nos Açores. E voltamos a atualizar as notícias. Mário, esta hora no topo da atualidade.
4: O PC...

0: CP avisa o PS, caso os socialistas viabilizem o orçamento, serão cúmplices da direita e do ataque aos serviços públicos. E afinal, não foi detectado nenhum desembarque de migrantes numa praia perto da aldeia do Meco. O Benfica venceu hoje a Supertaça Feminina de futebol.
1: E nesta altura no Porto estão 20 graus, 21 em Coimbra, 24 no Funchal, 25 em Ponta Delgada e em Lisboa e 29 em Faro. As notícias às 9, a edição é de Mário Galego.
0: O Partido Comunista avisou o PS, caso viabilize o Orçamento de Estado, está a elevar o ataque dos partidos de direita. Na tarde de discurso, na festa do Avante, o secretário-geral comunista, Paulo Raimundo, avisou os socialistas que, se viabilizarem o Orçamento, terão de assumir responsabilidade pelo desmantelamento do Serviço Nacional de Saúde, o ataque à escola pública ou o ataque aos salários e também à segurança social. Discurso escutado pela repórter Madalena Salema.
2: Paulo Raimundo pede coragem e mobilização para um novo rumo que o país precisa. Acusa o governo de ser mestre da propaganda e ilusão e promete lutar contra o que diz ser o assalto à segurança social que está em marcha. Críticas também ao PS, com recados já para o orçamento do Estado.
3: Se o PS viabilizar o orçamento do Estado, mais uma vez liberta um Chega comprometido até ao pescoço com a política em curso ter de o fazer e dá-lhe ainda mais espaço para continuar a enganar o povo. Se o PS o fizer, terá que ainda assumir as responsabilidades. A responsabilidade pelo desmantelamento do Serviço Nacional de Saúde, o ataque aos salários, às reformas. Se o fizer, o PS confirma a sua cumplicidade com a política de direita.
2: O secretário-geral do PCP chama a atenção para um confronto de projetos e não apenas de opções na revisão da Constituição que o PSD empurrou para o final do ano.
3: O que querem mesmo é reconfigurar, é rasgar mesmo a Constituição da República. Não surpreende que PSD, CDS, o Chega e a Iniciativa Liberal estejam unidos nestes objetivos. O que não se entende é a disponibilidade do PS para parar o assalto que está em curso.
2: E sublinha que o problema não é este ou aquele ministro, mas sim as políticas do Executivo.
3: O problema que enfrentamos não advém de incompetência, não advém de chique expertises ou de casos que envolvem ministros. O problema é mesmo a política do Governo.
2: Paulo Raimundo promete uma luta global contra o que diz ser a privatização da Segurança Social, contra a PSU e a revisão da Constituição. O comício da Rentrée Comunista juntou milhares de pessoas que encheram por completo o recinto do palco 25 de Abril numa manifestação de forte mobilização.
0: Na rentrée dos comunistas, o secretário-geral deixou vários alertas e pediu mobilização para travar o ataque à segurança social, mas também à revisão da Constituição. Não se confirma o desembarque de migrantes perto da aldeia do Meco. GNR e Polícia Marítima não confirmam as suspeitas iniciais de um desembarque clandestino. Comunicado distribuído às redações, GNR e Polícia Marítima dizem que, depois das investigações, não é possível garantir que tivesse ocorrido um desembarque de imigrantes na Praia da Foz, no concelho de Sesimbra. O comunicado diz ainda que o cenário encontrado é semelhante a situações suspeitas ao longo da costa portuguesa, relacionadas com o tráfico de estupefacientes por via marítima e com contrabando de combustível. Depois da denúncia de um pescador, esta madrugada, não se confirma o desembarque numa praia perto da aldeia do Meco. A extrema-direita deverá vencer as eleições no estado alemão da Saxónia. Sondagens à boca das urnas indicam que o partido extrema-direita Alternativa para a Alemanha obteve 44,5% dos votos, enquanto a CDU, que governava, CDU de centro-direita, ficou com 18,5%. Com estes resultados, ainda provisórios, a AfD deverá conquistar 39 lugares no novo Parlamento da Saxónia, fica a 3 lugares da maioria absoluta. Com este cenário não se prevê a formação de uma coligação de governo. Em Kiev, as conversas correram bem e vão continuar, é o que se sabe do encontro entre os enviados de Donald Trump e as autoridades ucranianas. O norte-americano Steve Witkoff disse que esta primeira ronda foi muito significativa e agora espera que existam mais conversações durante o tempo que for necessário. O enviado do presidente norte-americano diz que foi possível encontrar novas pistas para que as negociações de paz para a Ucrânia possam avançar. Na primeira liga do futebol masculino esta tarde, o Santa Clara goleou o Rio Ave por 4-0. subiu ao terceiro lugar da tabela, tem mais um ponto que o Benfica, embora o Benfica tenha um jogo a menos. Não houve golos em Guimarães, Vitória e Casa Pia empataram 0-0 e a esta hora em Barcelos o Gil Vicente defronta o Académico de Viseu. Ora, como está o jogo, Nuno Braga?
4: Para já, com surpresa, o Académico de Viseu está na frente, entrou com o pé direito, a equipa viziense chegou ao golo logo aos 4 minutos, com Caramã no corredor central a transportar a bola e a cedê-la a João Guilherme, que na quina da área encheu o pé para um golaço. A bola entrou no ângulo superior direito da baliza defendida por Lucão. Gil Vicente acordou, espevitou, criou um sem número de oportunidades para tentar chegar ao golo, mas não tem sido eficaz. Primeiro o Everson avançou pelo corredor canhoto e já na área adversária disparou às malhas laterais. Depois houve um cruzamento perfeito de Murilo para o cabeceamento de Héctor Hernández, que obrigou Everton a uma grande intervenção. Ele que voltou a brilhar pouco depois, a remate de Joelson Fernandes à entrada da área. O extremo gilista tornou a assustar dois minutos passados. Depois de um cruzamento a remate que, após desvio num colega da equipa, saiu ligeiramente ao lado. A partida leva 39, primeiro tempo, ainda Gil Vicente 0, Académico de Viseu 1.
0: E no futebol feminino, o Benfica venceu a Supertaça, derrotou o Porto esta tarde em Viseu, 5-1, resultado final. Foi um jogo muito disputado, considera o treinador do Benfica, Ivan Batista.
5: Foi um jogo, na primeira parte, muito intenso, repartido, com oportunidades de golo, no fundo para as duas equipas, através de momentos de jogo diferente, mas oportunidades de gol para as duas equipas, e acho que naturalmente depois, quando os resultados começam a avolumar, então depois uma tranquilidade diferente se instalou, também se calhar eventualmente alguma esperança a menos que pudesse estar do lado lá a partir do momento em que fizemos o quarto e o quinto golo. Mas sim, concordo que foi um jogo disputado.
0: E o treinador do Porto, Daniel Chaves, apesar da derrota, considera que as portistas jogaram bem.
6: A equipa tem que estar orgulhosa pelo menos do início do jogo que fez, da primeira parte que fez. Sabemos que vamos continuar a nossa pré-época em competição oficial. E sabemos disso, porque as jogadoras estão a chegar. Tivemos algumas lesões também muito importantes que mexem também com a dinâmica da própria equipa, mas estamos cá para isso. Não baixamos cabeça, levantamos. Trabalhamos muito e é o que vamos fazer para os jogos que vêm aí.
0: O Benfica venceu a Supertaça Feminina de Futebol. As encarnadas conquistam a Supertaça pela quarta vez.
1: Mário Galego com as notícias às 9 na RTP Antena 1. Está de regresso daqui a sensivelmente 50 minutos às 10 para atualizar estas e outras notícias que estão também em permanência na internet em noticias.rtp.pt. São 9:08, tenha a continuação de um ótimo domingo com a Rádio que Liga Portugal. Abro esta hora de emissão com o Tiago Nacarado e os 4:30.
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0: É Sabrina Carpenter com Tears na Rádio que Liga Portugal nesta noite de domingo, depois de 4:30 com Na Escola e ainda a passagem por Tiago Nacarato e Há de Haver.
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0: São 9 e praticamente 20 minutos.
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0: Ao longo desta noite de domingo estamos também a acompanhar o jogo que está agora em intervalo no estádio Cidade de Barcelos. Só falar-lhe, claro, do Gil Vicente, académico de Viseu. Viva, boa noite, Nuno Braga. Estamos em intervalo nesta partida.
15: E com o Académico de Viseu na frente, vence desde os 4 minutos, golo da autoria de João Guilherme, recebeu o passe de Caramã do corredor central e depois, descaído para a direita, rematou em cheio, a bola a entrar no ângulo superior direito da baliza, defendida por Lucão. Daí para a frente houve uma muito interessante reação do Gil Vicente, fez de tudo para chegar ao golo do empate, teve mão cheia de oportunidades para igualar, mas não conseguiu porque pela frente encontrou um gigante Everton, guarda-redes da equipa do Académico de Viseu, em 5 oportunidades, disse presente em 3 delas, com defesas de grau de dificuldade elevado. Primeiro no cabeceamento de Héctor Hernández, depois no remate fora da área de Joelson Fernandes e por fim num remate frontal de Gil Martins. Excelente intervenção novamente do guarda-redes que defende a baliza do Académico de Viseu e assim se explica esta vantagem magra, mas preciosa do Académico de Viseu ao intervalo desta partida em Barcelos.
0: E Nati, voltaremos lá mais para a frente no acompanhamento nesta noite de domingo deste Gil Vicente, académico de Viseu. Nuno Braga está então a trazer-nos todos os principais momentos deste jogo.
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0: É o regresso do Duas de Prosa esta semana com Edgar Canelas a partir das 14:00. Agora David Fonseca e Chama-me que eu vou. Daqui a pouco há a Beatriz a Pessoa com o Espanta. Ainda Ed Sheeran com Castle on the Wind, on the Hill, aliás. Muita música para ouvir nesta noite de domingo.

É um dos muitos sucessos de Ed Sheeran, numa carreira absolutamente incrível. Este é o som de Castle on the Hill. Ed Sheeran, que é um dos mais ouvidos nas plataformas digitais, se bem que esta semana foi ultrapassado por uma velha glória, velha mas boa. No caso, foi ultrapassado com Thinking Out Loud, o seu Thinking Out Loud, que tem mais de 3 mil milhões de reproduções, por exemplo, no Spotify, foi ultrapassado por Michael Jackson com o Thriller. Ora, e olhando para a previsão do estado do tempo para amanhã, segunda-feira começa com uma pequena descida de temperatura mínima no interior e pequena subida no sotavento algarvio. Será uma segunda-feira de sol com maior nebulosidade no litoral norte e centro. O vento vai soprar mais intenso no litoral oeste da região sul durante a tarde. Quanto às máximas, Viana do Castelo, Porto e Aveiro 25 graus, Leiria 28, Coimbra, Sines e Sagres 29, Braga e Guarda 30, Vila Real e Viseu 31, Lisboa 32, Bragança 33, Santarém e Faro 34 graus, Setúbal e Porto Alegre 35, Castelo Branco com uma máxima de 37 graus, Évora e Beja amanhã deverão chegar aos 38. Serão estas as temperaturas máximas previstas para um dia de regresso para muito boa gente à chamada normalidade. É um abalo psicológico.

Vitor Clay e Joyce Alane na Antena 1 nesta noite de domingo. Agora vamos até Amarante com Noble, o Pedro Fidalgo. Call You Again nesta noite na Rádio que liga Portugal.

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0: É uma das minhas favoritas do mais recente disco dos Strokes. O disco chama-se Reality Awaits. Chegou ao mercado em julho. Esta chama-se Going to Babylon. O disco é absolutamente incrível, vale mesmo a pena ser ouvido. A ver, vamos, se é com este disco que os Strokes regressam a Portugal. Já lá vão 4 anos desde que passaram por cá. Se calhar 2027 está mesmo nos planos e na turnê de Strokes, uma passagem por Portugal. Ora, nos próximos minutos há Michael Bublé, Picas e Salvador Sobral.
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0: A 16 minutos das 10, uma proposta nacional para o regresso a casa, numa altura em que há muito trânsito, um trânsito muito lento, por exemplo, na passagem na Ponte 25 de Abril. Agora Diogo Clemente com a pequena, daqui a pouco Haven't Met You Yet, uma das propostas do canadiano Michael Bublé. E lá mais para a frente há também para ouvir Peter Murphy.

É um caso de sucesso mundial, do Canadá para o universo, Michael Bublé, Haven't Met You Yet, nesta noite de domingo na Rádio que Liga Portugal. Agora temos abutres da premonição, é Salvador Sobral que nos acompanha. Daqui a pouco Peter Murphy leva-nos até bem perto das notícias às 10.

0: Quando se fala em banda sonora da vida, esta canção faz parte da minha Sou Capaz de ouvi-la em loop, ou seja, vezes e vezes sem conta. I'll Fall With Your Knife, Peter Murphy, na reta final desta hora de emissão. Um dos músicos e compositores mais charmosos de sempre. Daqui a pouco às 10 atualizamos as notícias do país e do mundo, pois estou de regresso com mais música para esta noite de domingo. Olhando para as máximas previstas para amanhã, a semana começa com 25 graus em Viana do Castelo, Porto e Aveiro, Leiria 28, Coimbra, Sines e Sagres 29, Braga e Guarda 30, Vila Real e Viseu 31, Lisboa 32, Bragança 33, Santarém e Faro 34, Setúbal e Porto Alegre 35, Castelo Branco 37, Évora e Beja 38. 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Dez horas em Portugal Continental e na Madeira, são 9 nos Açores. Esta hora, Mário, em destaque nas notícias.
1: Um terremoto político na Saxónia, dizem os jornais alemães. Daqui a pouco, análise à vitória da extrema-direita. Avisos ao PS na festa do Avante. Se viabilizarem o orçamento, estão a dar força às políticas de direita no ataque à segurança social. Este domingo, as benfiquistas venceram a Supertaça de Futebol.
0: E nesta altura no Porto estão 19 graus, 20 em Coimbra, 24 no Funchal, Ponta Delgada e em Lisboa e 29 em Faro. As notícias às 10, a edição é de Mário Galego.
1: A imprensa alemã considera que houve um terremoto político nas eleições regionais da Saxónia, na Alemanha. A extrema-direita, a AfD, venceu as eleições com 44,5% dos votos, embora sem maioria absoluta. A CDU, que governava a Saxónia, CDU de centro-direita, ficou com 18,5%, mas ainda são resultados provisórios. Os jornais dizem que agora o chanceler alemão tem um grande problema para resolver e que a situação é perigosa. A imprensa destaca, ao mesmo tempo, a derrota da CDU, que governava a região da Saxónia. O comentador de política internacional da Antena 1, Filipe Vasconcelos Romão, diz que pode ser traumático para o país este primeiro governo da AfD.
2: Os resultados, o que deram para este Estado da Alemanha, que é um Estado que se situava na antiga República Democrática Alemã, portanto, e sabemos que a extrema-direita tem muito peso do ponto de vista das perspectivas eleitorais nos Länder, ou seja, nos Estados Federados da antiga República Democrática Alemã, ou que faziam parte da RDA, este resultado poderá ser uma primeira ida, ou uma primeira entrada e representar o primeiro executivo liderado pela alternativa alemã, ou pela alternativa para a Alemanha, dentro de todo o país. Ou seja, se nós tivermos em conta que a AfD liderava apenas, salvo erro, 5 municípios sobre um total de 11 mil e que não liderava nenhum dos Estados federados e que obviamente não está no Governo Federal, isso é demonstrativo de como esta chegada ao poder pode, em determinada medida, até ser traumática, uma vez que é desde a Segunda Guerra Mundial que a extrema-direita não está no poder na Alemanha em nenhum órgão federado ou federal.
1: Comentário de Filipe Vasconcelos Romão, depois da vitória da AfD na Saxónia, resultados provisórios apontam para uma vitória com 44,5% dos votos. Ouviram-se avisos ao PS na festa do Avante. O Partido Comunista apontou o dedo aos socialistas caso viabilizem o orçamento de Estado. O secretário-geral comunista, Paulo Raimundo, avisou o PS que, se viabilizar o orçamento, terá de assumir a responsabilidade pelo desmantelamento, por exemplo, do Serviço Nacional de Saúde, o ataque à escola pública, também o ataque aos salários e à segurança social. Um discurso na festa do Avante, onde esteve a repórter Madalena Salema.
3: Paulo Raimundo pede coragem e mobilização para um novo rumo que o país precisa. Acusa o governo de ser mestre da propaganda e ilusão e promete lutar contra o que diz ser o assalto à segurança social que está em marcha. Críticas também ao PS, com recados já para o orçamento do Estado.
4: Se o PS viabilizar o orçamento do Estado, mais uma vez liberta um Chega comprometido até ao pescoço com a política em curso ter de o fazer e dar-lhe ainda mais espaço para continuar a enganar o povo. Se o PS o fizer, terá que ainda assumir as responsabilidades. A responsabilidade pelo desmantelamento do Serviço Nacional de Saúde, o ataque aos salários, às reformas. Se o fizer, o PS confirma a sua cumplicidade com a política de direita.
3: O secretário-geral do PCP chama a atenção para um confronto de projetos e não apenas de opções na revisão da Constituição que o PSD empurrou para o final do ano.
4: O que querem mesmo é reconfigurar, é rasgar mesmo a Constituição da República. Não surpreende que PSD, CDS, o Chega e a Iniciativa Liberal estejam unidos nestes objetivos. O que não se entende é a disponibilidade do PS para parar o assalto que está em curso.
3: E sublinha que o problema não é este ou aquele ministro, mas sim as políticas do Executivo.
4: O problema que enfrentamos não advém de incompetência, não advém de chique expertises ou de casos que envolvem ministros. O problema é mesmo a política do Governo.
3: Paulo Raimundo promete uma luta global contra o que diz ser a privatização da Segurança Social, contra a PSU e a revisão da Constituição. O comício da rentrée comunista juntou milhares de pessoas que encheram por completo o recinto do palco 25 de Abril numa manifestação de forte mobilização.
1: Rentrée dos comunistas esta tarde na festa do Avante no Conselho do Seixal. GNR e Polícia Marítima não confirmam as suspeitas iniciais de um desembarque clandestino perto da aldeia do Meco. GNR e Polícia Marítima dizem em comunicado que depois das investigações não foi possível dizer que tivesse ocorrido um desembarque de migrantes na Praia da Foz, no concelho de Sesimbra. O comunicado diz ainda que o cenário encontrado é semelhante a várias situações suspeitas ao longo da costa portuguesa relacionadas com o tráfico de estupefacientes e também com o contrabando de combustível. Depois da denúncia de um pescador esta madrugada, não se confirma o desembarque de migrantes numa praia perto da aldeia do Meco. Na primeira liga de futebol masculino esta tarde, o Santa Clara goleou o Rio Ave por 4-0. Em Guimarães não houve golos, Vitória e Casa Pia empataram 0-0. E a esta hora, em Barcelos, estamos cerca de 15 minutos do fim do jogo entre Gil Vicente e Académico de Viseu. Como está agora o jogo, Nuno Braga?
5: Vai-se intensificando o domínio gilista e vão-se sucedendo as oportunidades de golo, mas a bola teima em não entrar na baliza do Académico de Viseu. Foi assim num canto de Murilo e cabeceamento de Héctor Hernández, ligeiramente ao lado, em dois remates de longe de Murilo que passaram renta ao poste esquerdo da baliza de Everton. Depois Sansi, que entrou no início da segunda parte a render Gil Martins, foi assistido por Murilo, mas pelo caminho encontrou a figura dos vizienses. O guarda-redes Everton, que bloqueou o pontapé do avançado dos Galos, voltou a brilhar pouco depois num remate cruzado de Héctor Hernández, com selo de golo, tornou a dizer presente no remate de longe de Lausen e noutro de Tidjani Touré, este já na área do Académico, que também podia ter marcado por André Clóvis. Ele tentou, desde o meio campo defensivo, explorar o adiantamento do guardião gilista e por muito pouco não marcou. A bola saiu um tudo ou nada ao lado da baliza gilista. Se tivesse acontecido, seria um enorme banho, balde de água fria para o Gil Vicente. Tudo tem feito para pelo menos chegar à igualdade. Já resta pouco tempo, 13 minutos para o fim deste jogo e o Académico de Viseu, com surpresa, vai vencendo em Barcelos por uma bola a zero.
1: E no futebol feminino, esta tarde o Benfica venceu a Supertaça. Derrotou o Porto em Viseu, 5-1, resultado final. Foi um jogo muito disputado, considera o treinador do Benfica, Ivan Batista.
6: Foi um jogo, na primeira parte, muito intenso, repartido, com oportunidades de golo, no fundo, para as duas equipas, através de momentos de jogo diferente, mas oportunidades de golo para as duas equipas. E acho que, naturalmente, depois, quando os resultados começam a avolumar, então depois uma tranquilidade diferente se instalou, também, se calhar, eventualmente, alguma esperança a menos que pudesse estar do lado lá, a partir do momento em que fizemos o quarto e o quinto golo. Mas sim, concordo que foi um jogo disputado.
1: E o treinador do Porto, Daniel Chaves, apesar da derrota, considera que as portistas jogaram bem.
7: Que a equipa tem que estar orgulhosa, pelo menos do início do jogo que fez, da primeira parte que fez. Sabemos que vamos continuar a nossa pré-época em competição oficial, e sabemos disso, porque as jogadoras estão a chegar, tivemos algumas lesões também muito importantes que mexem também com a dinâmica da própria equipa, mas estamos cá para isso. Não baixamos cabeça, levantamos, trabalhamos muito e é o que vamos fazer para os jogos que vêm aí.
1: O Benfica venceu a Supertaça Feminina de Futebol. As encarnadas conquistaram a Supertaça pela quarta vez.
0: E o Mário Galego regressa às 11 para atualizar estas e outras notícias na RTP Antena 1, simultâneo com Madeira, Açores e Mundo. Toda a informação em permanência na internet em noticias.rtp.pt. São 19, tenham uma ótima noite de domingo na companhia da Rádio Calia Portugal. Abro esta hora de emissão com Harry Styles.
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0: dos temas menos conhecidos dos Pearl Jam, ainda assim uma grande pérola este Elderly Woman Behind the Counter in a Small Town, uma das propostas do álbum Versus de 1993. E quem viveu o grunge nos anos 90 ouviu muito, muito este disco. Daqui a pouco há Carminho com Caetano Veloso, depois Olivia Dean e São Pedro na Rádio que Liga Portugal nesta noite de domingo, 6 de setembro.
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0: Duas super vozes, Carminho com Caetano Veloso nos Argonautas nesta noite de domingo. Carminho, que é uma das vozes a subir a palco no palco Caixa, o palco principal do Caixa Alfama, que vamos acompanhar já no próximo fim de semana, sexta e sábado, aqui na RTP Antena 1.
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0: Chama-se Dive, é um dos maiores sucessos internacionais da música com assinatura de Olivia Dean nesta noite de domingo 6 de setembro.
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0: É noite também de acompanhamento de jogos da quinta na jornada da Liga Portugal e terminou o Gil Vicente Académico de Viseu, Nuno Braga, um jogo que estiveste a acompanhar nesta noite de domingo.
2: E com a vitória da equipa forasteira foi extremamente eficaz o Académico de Viseu, que marcou na primeira das duas oportunidades que dispôs, logo aos 4 minutos, diante de um perdulário Gil Vicente. Teve inúmeras ocasiões para dar a volta ao resultado, anulando o grande golo apontado por João Guilherme na madrugada do jogo, mas revelou enorme desacerto na finalização e encontrou também um outro obstáculo. O guarda-redes do Académico de Viseu foi noite de São Everton, ele que acumulou 7 intervenções de qualidade elevada, sendo por isso essencial para este triunfo primeiro dos vizinhos na temporada diante do Gil Vicente, que até ao momento ainda não tinha perdido na Liga. Mantém-se por isso no 7º posto com 7 pontos depois desta derrota. Já o Académico de Viseu salta 5 degraus na tabela classificativa para o 10º posto e tem agora 5 pontos somados.
0: O Nuno Braga, que esteve então nesta noite de domingo a acompanhar este Gil Vicente Académico de Viseu. Agora são 10h28. Temos a tradição de São Pedro.

São 10 e praticamente 31, olhando para a previsão do estado do tempo para amanhã. A semana começa com uma pequena descida da temperatura mínima no interior e pequena subida no sol evento algarvio. Pode contar com sol em território continental, com maior nebulosidade no litoral norte e centro, vento mais intenso no litoral oeste da região sul durante a tarde. Quanto às máximas, Viana do Castelo, Porto e Aveiro, 25 graus, Leiria, 28, Coimbra, Sines e Sagres, 29, Braga e Guarda 30, Vila Real e Viseu 31, Lisboa 32, Bragança 33, Santarém e Faro 34, Setúbal e Porto Alegre 35, Castelo Branco 37, no Alentejo máximas de 38 graus para Évora e Beja. E é precisamente para o Alentejo que rumamos agora musicalmente com Virgem Suta, Bárbara e Can, na versão acústica. Daqui a pouco há Somber na Rádio que Liga Portugal.

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0: É das últimas canções com esta assinatura, Miley Cyrus. Não se engana, Miley continua a cantar. Só deixa cair o sobrenome Cyrus. Vai desaparecer do nome artístico de Miley, que anunciou então esta alteração no seu nome artístico, que dá também a entender que deverá vir por aí uma nova forma, uma nova forma de estar na música. Cara de Espelho nos próximos minutos e há Blur também para fecho desta hora de emissão.
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projeto Cara de Espelho com Gigantone na RTP Antena 1, depois The Flowers de Miley Cyrus, que agora é apenas Miley. Daqui a pouco às 11 atualizamos as notícias do país e do mundo, depois ficamos de olhos bem fechados com o Rui Alves de Sousa, que nos leva pelas bandas sonoras dos filmes. Noite de domingo 6 de setembro. Amanhã está de regresso a programação da RTP Antena 1. Agora, os Blur também foi um grande regresso. O que eu gostei deste regresso. Amo-os de na paixão desde o primeiro acorde. Barbaric para fecho de mais uma hora de emissão na rádio que liga Portugal.

0: acaso para dizer que quem sabe nunca desaponta, o regresso dos Blur de Damon Albarn com Barbaric na reta final desta hora de emissão. Dentro de instantes atualizamos as notícias, depois há De Olhos Bem Fechados com Rui Alves de Sousa. Da minha parte, o encontro marcado para amanhã depois das 9 da noite. E não esqueça então que amanhã também, logo pela manhã às 7, está de regresso a programação habitual da RTP Antena 1. Programa da manhã e depois seguimos com todos os conteúdos habituais e mais algumas novidades. Tenha uma ótima semana com a Rádio que Liga Portugal.
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0: Onze horas em Portugal Continental e na Madeira, são 10 nos Açores. E esta hora, Mário, no topo da atualidade?
2: 5 pessoas morreram num acidente no aeroporto de Miami, Estados Unidos, quando um avião saiu da pista. Um terremoto político na Saxónia, dizem os jornais alemães. Daqui a pouco, análise à vitória da extrema-direita. Avisos ao PS na festa do Avante. Se viabilizarem o orçamento do Estado, estão a dar força às políticas de direita no ataque à segurança social.
0: Nesta altura, no Porto e em Coimbra, estão 19 graus, 22 em Lisboa, 23 no Funchal, 24 em Ponta Delgada. Faro é esta hora com 30 graus. As notícias às 11, a edição é de Mário Galego.
2: Um avião cargueiro saiu da pista no aeroporto de Miami, nos Estados Unidos. O aparelho atingiu vários veículos, dando origem a um incêndio. Há informação de que 5 pessoas morreram, outras 5 ficaram feridas. Informação avançada pelas autoridades locais. O avião de carga, um Boeing 767, que pertence à Amazon, partiu da Costa Rica e, ao chegar a Miami, ultrapassou os limites da pista após aterragem no aeroporto. Atingiu várias viaturas, o que deu origem a um incêndio. 5 pessoas morreram, 5 ficaram feridas. A imprensa alemã considera que houve um terremoto político nas eleições regionais da Saxónia, na Alemanha. A extrema-direita AfD venceu as eleições com 44,5% dos votos, embora sem maioria absoluta. A CDU, de centro-direita, ficou com 18,5%. Os jornais dizem que agora o chanceler alemão tem um grande problema para resolver e que a situação é perigosa. A imprensa destaca, ao mesmo tempo, a derrota da CDU, que até aqui governava a região da Saxónia. O comentador de política internacional da Antena 1, Filipe Vasconcelos Romão, diz que pode ser traumático para o país, mas não acredita numa mudança em toda a Alemanha.
3: A vitória foi muito expressiva e foi uma vitória assente num crescimento da participação eleitoral, o que ainda a torna mais simbólica, mais representativa da mudança que tudo isto pode traduzir para o sistema político alemão. Não parece, no entanto, que haja aqui qualquer perspectiva a curto prazo de uma queda do governo federal, nem de eleições a nível nacional que possam testar a popularidade a nível do país, ao nível de todo o país da AfD. Não obstante, estamos aqui perante uma ruptura de uma barreira, uma ruptura de um elemento simbólico importante, que é de facto ter a extrema-direita a governar um Estado onde vivem mais de 2 milhões de pessoas.
2: Comentário de Filipe Vasconcelos Romão, depois da vitória da AfD na Saxónia, com 44,5% dos votos. O governo de Cabo Verde vai pagar as despesas dos funerais das 25 vítimas do acidente rodoviário na Ilha do Fogo e apoiar as famílias afetadas pela tragédia. Decisão anunciada pelo Ministro da Saúde, Lúcio Fernandes, garante que o apoio será definido em função das necessidades de cada família.
4: O governo assume desde ontem custos de terra e tudo que as vítimas, mas também já não decide ali.
5: O governo já assumiu os custos dos funerais e nos próximos dias vai prestar apoio financeiro às famílias. Vai também suportar as despesas da deslocação dos familiares de primeiro grau da praia para o fogo. Há ainda o caso de uma vítima que residia na praia. O corpo já foi sepultado, mas terá depois de ser transladado para Santiago, para junto da família.
4: Posteriormente, esse corpo também será transferido para Santiago, para enterrá-lo junto. Não digo que seus familiares está mais próximo.
2: Neste acidente de ontem à noite, com um autocarro que se despistou e caiu de uma ravina na Ilha do Fogo, morreram 25 pessoas, 14 estão ainda internados, 4 estão em estado grave. O Partido Comunista Português apontou o dedo ao PS, caso viabilize o Orçamento de Estado. O secretário-geral comunista, Paulo Raimundo, esta tarde na Festa do Avante, avisou os socialistas que, se viabilizarem o orçamento, terão de assumir a responsabilidade pelo desmantelamento do Serviço Nacional de Saúde e também o ataque à escola pública e à segurança social. Um discurso na Festa do Avante, onde esteve a repórter Madalena Salema.
6: Paulo Raimundo pede coragem e mobilização para um novo rumo que o país precisa. Acusa o governo de ser mestre da propaganda e ilusão e promete lutar contra o que diz ser o assalto à segurança social que está em marcha. Críticas também ao PS, com recados já para o orçamento do Estado.
7: Se o PS viabilizar o orçamento do Estado, mais uma vez liberta um Chega comprometido até ao pescoço com a política em curso ter de o fazer e dá-lhe ainda mais espaço para continuar a enganar o povo. Se o PS o fizer, terá que ainda assumir as responsabilidades. A responsabilidade pelo desmantelamento do Serviço Nacional de Saúde, o ataque aos salários, às reformas. Se o fizer, o PS confirma a sua cumplicidade com a política de direita.
6: O secretário-geral do PCP chama a atenção para um confronto de projetos e não apenas de opções na revisão da Constituição que o PSD empurrou para o final do ano.
7: O que querem mesmo é reconfigurar, é rasgar mesmo a Constituição da República. Não surpreende que PSD, CDS, o Chega e a Iniciativa Liberal estejam unidos nestes objetivos. O que não se entende é a disponibilidade do PS para parar o assalto que está em curso.
6: E sublinha que o problema não é este ou aquele ministro, mas sim as políticas do Executivo.
7: O problema que enfrentamos não advém de incompetência, não advém de chique-expertices ou de casos que envolvem ministros. O problema é mesmo a política do Governo.
6: Paulo Raimundo promete uma luta global contra o que diz ser a privatização da Segurança Social, contra a PSU e a revisão da Constituição. O comício da Rantaria Comunista juntou milhares de pessoas que encheram por completo o recinto do palco 25 de Abril numa manifestação de forte mobilização.
2: Rantaria dos Comunistas com avisos ao Partido Socialista. O Académico de Viseu foi a Barcelos vencer o Gil Vicente. Um golo apenas deu a vitória aos de Viseu, jogo da primeira liga do futebol masculino. Antes, em Guimarães, não houve golos. Vitória e Casa Pia empataram 0-0. E na tarde deste domingo, Santa Clara goleou Rio Ave por 4-0. A quinta jornada da primeira liga termina esta segunda-feira com o Estoril Praia Arouca, jogo marcado para as 8:15 da noite.
0: Mário Galego de regresso à meia-noite para atualizar estas e outras notícias que estão em permanência na internet em noticias.rtp.pt.

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4: E vai começar mais uma viagem pelos sons do cinema e já sabem qual é o segredo, é ficar de olhos bem fechados. Eu sou o Rui Alves de Sousa, esta é a primeira viagem da Randré, do Regresso às Aulas. Estivemos sempre por aqui na Antena 1 na última hora de domingo, nas últimas semanas, mas foi com alguns dos melhores episódios dos últimos meses. Este é o primeiro novo a marcar então o Regresso às Aulas e é especial, é o episódio 125. E para ser o pontapé de saída desta nova temporada, decidi preparar um especial só com canções de musicais de várias épocas da história do cinema. A maior parte deles, dos temas que vamos ouvir, são já tiveram outras vidas além dos filmes, ou foram temas de peças musicais da Broadway, ou tiveram outras vidas e foram recuperadas em musicais, ou até têm outras proveniências, vamos descobri-las ao longo da próxima hora. E começamos com dois exemplos da década de 70. Primeiro com o Tommy, o filme de Ken Russell, um dos realizadores mais divisivos da história do cinema. Há quem adore e há quem odeie. Em 1975, ele fez uma extravagante adaptação do Tommy dos The Who num filme musical histriónico, histérico, mas enfim, há quem adora, há quem odeia. Eu estou na primeira facção, digamos assim, e vamos ficar com o Pinball Wizard, uma das canções de referência dos The Who, que no filme teve uma versão por Elton John que eu até acho que é melhor que a original. É então a primeira canção que vamos ouvir. Logo a seguir, recuamos dois anos a 1973 e a adaptação de Jesus Cristo Superstar no filme que Norman Jewison realizou a partir do musical de Tim Rice e Andrew Lloyd Webber. Vamos ficar com uma das grandes canções desse musical, Heaven on Their Minds, na voz de Judas. No filme é Carl Anderson. São então as duas primeiras deste especial de olhos bem fechados à volta dos musicais, com um título bem apropriado: Isto é Espetáculo.

0: A voz de Carl Anderson na versão cinematográfica de Jesus Cristo Superstar. Antes ouvimos Elton John no Tommy, na adaptação da ópera rock dos The Who por Ken Russell. Seguimos viagem neste especial só com musicais, com dois temas que nos fazem recuar mais no tempo. Primeiro, em 1961, e ao filme oscarizado que Robert Wise fez do West Side Story, Amor Sem Barreiras, que eu revi recentemente e continua ótimo, principalmente um número que eu acho que não é tão lembrado como devia, o G. Officer Krupke. Esta é uma canção de Leonard Bernstein com letra de Stephen Sondheim para o musical de 57 que deu origem a este filme e tem as vozes de Russ Tamblyn, que é uma figura de Twin Peaks, e há outra figura de Twin Peaks no West Side Story, também as vozes de Tony Mordente, Bert Michaels, David Winters, David Bean e os The Jets no geral, ou seja, os Jets, um dos grupos desta variação da história do Romeu e Julieta. E logo a seguir recuamos mais uns anos a 1952 e talvez àquele que é o melhor musical da história do cinema, Serenata à Chuva, Singing in the Rain, uma celebração da história do cinema, da história da transição do cinema mudo para o cinema sonoro e também dos primeiros anos dos musicais, com canções que tiveram outras vidas para lá de muito antes de Singing in the Rain, mas que ficaram para sempre associadas ao filme. Não vamos ouvir a mais célebre, que é do título do filme, mas sim Make 'em Laugh, que tem a voz de Donald Connor, e foi uma canção escrita por Arthur Freed e Nacio Earl Brown, mas esta é uma das poucas canções realmente originais para o filme. Foi inspirada por outra de Cole Porter. Vamos então ficar com mais dois musicais nos próximos minutos.
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dois dos maiores musicais de sempre, West Side Story e Singing in the Rain, recordados nos últimos minutos, neste De Olhos Bem Fechados, dedicado precisamente aos musicais. Vamos continuar agora com mais um salto aos anos 70 e a dois musicais bastante peculiares dessa década. O primeiro é o Hair, de 1979, a adaptação que Milos Forman fez de um musical que teve muito sucesso no final dos anos 60, e este filme, feito depois da época dos hippies e do Flower Power, parece que está a ser um bocadinho revisionista em relação a esse tempo. É um filme muito mais interessante do que se calhar pensamos à partida. Teve música de Galt McDermott e uma letra de Jerome Ragney e James Rado para Aquarius, uma das canções que teve uma vida para além de Hair. Vamos ouvir a voz de Ren Woods com um coro para a adaptação de Hair, lançada nos cinemas em 1979. Logo a seguir, vamos até 5 anos antes, 74, para um musical que provavelmente já nem se lembram. O Príncipezinho, em 1974, teve uma adaptação realizada por Stanley Donen, que também realizou o Singing in the Rain, e teve uma canção bastante peculiar de uma banda sonora que foi nomeada aos Oscars. Vamos ficar com a canção A Snake in the Grass. Se lembram da história de Antoine de Saint-Exupéry? Há uma serpente nas peripécias do Príncipezinho. Quem interpreta no filme é nada mais nada menos que Bob Fosse, coreógrafo, realizador. Vamos voltar a falar dele mais à frente neste especial. E ele aqui deu a voz e fez uma coreografia espetacular para A Snake in the Grass, que, curiosamente, terá sido uma inspiração para Michael Jackson e Billie Jean. Vamos então ficar com Aquarius e A Snake in the Grass, já a seguir.

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1: Sweet Charity, a canção deste musical que foi inspirado pelo cinema pelas Noites de Cabiria de Federico Fellini. Vamos ficar agora com duas vozes míticas, a de Judy Garland na segunda versão de A Star Is Born, se calhar a mais mais famosa, de George Cukor, realizada em 1954 e em que Garland partilhou o protagonismo com James Mason, e vamos ficar com uma canção mais animada dessa grande tragédia sobre o próprio mundo do espetáculo. A canção chama-se Lose That Long Face, de Harold Arlen e Ira Gershwin. Depois, logo a seguir, vamos a My Fair Lady, a versão cinematográfica do musical, também realizado por George Cukor e vencedor de vários Oscars. Vamos ficar com a canção Why Can't the English, também divertida, na voz de Rex Harrison, o tutor de Audrey Hepburn, na versão cinematográfica de My Fair Lady. Mais dois clássicos, então, separados por uma década.

E vamos terminar esta viagem especial por musicais com Viva a Música. Provavelmente não sabem, mas é o título português. Foi o título português escolhido para Purple Rain, o filme a partir das canções de Prince. E vamos fechar com uma delas, uma das minhas preferidas, o End of Scry, cantada e escrita por Prince e que surge no filme de Albert Magnoli. O filme pode não ser grande coisa, mas claro que as canções ficaram para sempre na nossa memória. É assim que me despeço neste especial Isto é Espetáculo à volta dos musicais, desejando a todos os ouvintes da Antena 1 e do De Olhos Bem Fechados um excelente recomeço do trabalho da rentrée. Cá estaremos daqui a uma semana. Até à próxima.

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1: Meia-noite em Portugal continental e na Madeira, são 11 horas nos Açores. E esta hora, Mário, no topo da atualidade.
2: O número de alunos no sistema educativo aumentou no ano letivo 2024-25. São dados da Pordata para detalhar já a seguir. Acidente no aeroporto de Miami, Estados Unidos. 5 pessoas morreram. Na Alemanha fala-se em terremoto político depois da vitória da extrema-direita na Saxónia.
1: E nesta altura no Porto estão 18 graus, 21 em Lisboa, 20 em Coimbra, 24 em Ponta Delgada e no Funchal e 30 em Faro. As notícias à meia-noite, a edição é de Mário Galego.
2: 5 mortos, 5 feridos, em consequência de um acidente com um avião cargueiro no aeroporto de Miami, nos Estados Unidos. O aparelho saiu da pista, atingiu vários veículos e deu origem a um incêndio. Um avião de carga, um Boeing 767, que pertence à Amazon, partiu de Porto Rico. Ao chegar a Miami, ultrapassou os limites da pista. Após a aterragem, atingiu várias viaturas, deu origem a um incêndio. Nesta altura, as autoridades confirmam a morte de 5 pessoas e há 5 outras que ficaram feridas. O número de alunos em Portugal aumentou no ano letivo 2024-25. O crescimento ultrapassou os 9 mil estudantes em comparação com o ano anterior. Em tempo de regresso às aulas, a Fundação Francisco Manuel dos Santos, através da base estatística Pordata, analisa os dados mais recentes sobre a evolução do sistema de ensino. E uma das leituras, Carolina Ferreira, é que a subida do número de alunos é reflexo, em grande medida, do aumento da imigração para o país.
3: Do pré-escolar ao doutoramento, do público ao privado, havia mais de 2 milhões e 78 mil alunos inscritos no sistema educativo português em 2024-2025. Eram mais cerca de 9.300 do que no ano letivo anterior. Uma tendência que contraria as previsões baseadas na natalidade e reflete em grande medida o crescimento populacional relacionado com o aumento da imigração para o país. Segundo esta leitura dos números, aqui na voz da diretora da Pordata, Luísa Loura.
4: Uma

0: sinto superior, houve aumento, também porque os alunos cada vez mais prosseguem ainda para mestrados e doutoramentos e, portanto, tudo isso faz crescer no lado do ensino superior. No lado do ensino básico e secundário, o aumento foi principalmente no primeiro ciclo. Isto é resultado, também em contraciclo com as previsões, não é? É resultado do aumento populacional decorrente da imigração.
1: Em tempo de regresso às aulas, a Fundação Francisco Manuel dos Santos, através da Pordata, analisa os dados mais recentes e aponta diferenças territoriais.
0: A conclusão que mais me preocupa, de facto, é o fraco sucesso escolar na região da Grande Lisboa e no Algarve. E preocupa-me bastante porque, principalmente, a Grande Lisboa tem muita população escolar, não é? E que estes alunos não concluem os respectivos ciclos de ensino no tempo esperado faz com que se atrasem na sua entrada no mercado de trabalho.
1: E indica desafios.
0: É reduzir as assimetrias. O outro desafio é olhar um bocadinho mais para o ensino superior e para o abandono que se constata também logo ao final do primeiro ano. E depois temos ainda o desafio dos professores. Aponto aqui a questão da formação profissional dos professores, que também ainda não está a conseguir dar resposta ao número de aposentações.
1: Desafios identificados neste retrato do sistema educativo em Portugal.
2: Dados da Pordata que apontam para um aumento de alunos no sistema educativo. A extrema-direita AFD venceu as eleições com 44,5% dos votos, embora sem maioria absoluta. A CDU, de centro-direita e que governava a Saxónia, ficou com 18,5%, mas são ainda resultados provisórios nesta região da Alemanha. Os jornais dizem que agora o chanceler alemão tem um grande problema para resolver e que a situação é perigosa. A imprensa destaca, ao mesmo tempo, a derrota da CDU, que governava a região da Saxónia. O comentador de política internacional da Antena 1, Filipe Vasconcelos Romão, diz que pode ser traumático para o país, mas não acredita numa mudança em toda a Alemanha.
3: A vitória foi muito expressiva e foi uma vitória assente num crescimento da participação eleitoral, o que ainda a torna mais simbólica, mais representativa da mudança que tudo isto pode traduzir para o sistema político alemão. Não me parece, no entanto, que haja aqui qualquer perspectiva a curto prazo de uma queda do governo federal, nem de eleições a nível nacional que possam testar a popularidade a nível do país, ao nível de todo o país da AFD. Não obstante, estamos aqui perante uma ruptura de uma barreira, uma ruptura de um elemento simbólico importante, que é de facto ter a extrema-direita a governar um Estado onde vivem mais de 2 milhões de pessoas.
2: E o líder da AFD, Ulrich Siegmund, disse esta noite que o partido fez história.
4: Division 2026.
5: A visão 2026 tornou-se uma realidade. Fizemos história, estamos a recuperar o nosso país. Começa aqui na Saxónia. No entanto, e este é o ponto crucial que devo salientar, esta vitória eleitoral é um voto de confiança do povo deste país e vamos estar à altura dessa confiança. Não comprometeremos os nossos princípios, não desistiremos de nós próprios, nunca nos tornaremos como aqueles que foram com razão punidos esta noite. Somos a alternativa para a Alemanha.
2: Declaração do líder da extrema-direita depois de ter ganho as eleições na Saxónia, sem maioria absoluta. O governo de Cabo Verde vai pagar as despesas dos funerais das 25 vítimas do acidente rodoviário na Ilha do Fogo e apoiar as famílias afetadas pela tragédia. Decisão anunciada pelo ministro da Saúde, Lúcio Fernandes, garante que o apoio será definido em função das necessidades de cada família.
6: O governo assume desde ontem custos de enterro de tudo que as vítimas, mas também já não decide ali.
7: O governo já assumiu os custos dos funerais e nos próximos dias vai prestar apoio financeiro às famílias. Vai também suportar as despesas de deslocação dos familiares de primeiro grau da praia para o fogo. Há ainda o caso de uma vítima que residia na praia. O corpo já foi sepultado, mas terá depois de ser trasladado dado para Santiago, para junto da família.
6: Posteriormente, esse corpo também será transferido para Santiago, para enterrar junto, não digo seus familiares, está mais próximo.
2: Neste acidente de ontem à noite, com um autocarro que se despistou e caiu de uma ravina na Ilha do Fogo, morreram 25 pessoas, 14 estão ainda internadas, 4 em estado grave. O Académico de Viseu foi a Barcelos vencer o Gil Vicente. Um golo apenas deu a vitória aos de Viseu, jogo da Primeira Liga do Futebol Masculino. Antes, este domingo, em Guimarães, não houve golos. Vitória e Casa Pia empataram a 0. E na tarde deste domingo, o Santa Clara goleou o Rio Ave por 4-0. A quinta jornada da Primeira Liga termina esta segunda-feira com o jogo entre o Estoril Praia e o Aroca, o jogo marcado para as 8:15 da noite. No Brasil, o Flamengo, treinado por Leonardo Jardim, subiu ao primeiro lugar do campeonato, depois de ter vencido o Remo por 1-0. Flamengo em primeiro, mas à condição, uma vez que fica à espera do resultado do jogo do Palmeiras, de Abel Ferreira, que joga esta noite em casa do Botafogo.
5: Mário Galego com as notícias à meia-noite na RTP Antena 1, simultâneo com Madeira, Açores e Mundo. 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
5: Meia-noite e 9. A semana começa, como é hábito, com Alma Lusa de Edgar Canelas.
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E aqui chegamos nos últimos minutos com Salvador Taborda e Rodrigo Costa Félix. Vamos até perto da hora certa e do final desta hora de Alma Lusa com Ricardo J. Martins. 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

0: 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Meia-noite nos Açores. Edição do jornalista Mário Galego.
1: O número de alunos em Portugal aumentou no ano letivo 2024-25. O crescimento ultrapassou os 9 mil estudantes em comparação com o ano anterior. Em tempo de regresso às aulas, a Fundação Francisco Manuel dos Santos, através da base estatística PORDATA, analisa os dados mais recentes sobre a evolução do sistema de ensino. E uma das leituras, Carolina Ferreira, é que a subida do número de alunos é reflexo, em grande medida, do aumento da imigração para o país.
2: Do pré-escolar ao doutoramento, do público ao privado, havia mais de 2 milhões e 78 mil alunos inscritos no sistema educativo português em 2024-2025. Eram mais cerca de 9.300 do que no ano letivo anterior. Uma tendência que contraria as previsões baseadas na natalidade e reflete em grande medida o crescimento populacional relacionado com o aumento da imigração para o país. Segundo esta leitura dos números, aqui na voz da diretora da PORDATA, Luísa Loura.
3: No ensino superior houve aumento, também porque os alunos cada vez mais prosseguem ainda para mestrados e doutoramentos e, portanto, tudo isso faz crescer no lado do ensino superior. No lado do ensino básico e secundário, o aumento foi principalmente no primeiro ciclo. Isto é resultado, também em contraciclo com as previsões, não é? É resultado do aumento populacional decorrente da imigração.
2: Em tempo de regresso às aulas, a Fundação Francisco Manuel dos Santos, através da PORDATA, analisa os dados mais recentes e aponta diferenças territoriais.
3: A conclusão que mais me preocupa, de facto, é o fraco sucesso escolar na região da Grande Lisboa e no Algarve. E preocupa-me bastante porque, principalmente, a Grande Lisboa tem muita população escolar, não é? E que estes alunos não concluem os respectivos ciclos de ensino no tempo esperado faz com que se atrasem na sua entrada no mercado de trabalho.
2: E indica desafios.
3: É reduzir as assimetrias. O outro desafio é olhar um bocadinho mais para o ensino superior e para o abandono que se constata também logo ao final do primeiro ano. E depois temos ainda o desafio dos professores. Aponto aqui a questão da formação profissional dos professores, que também ainda não está a conseguir dar resposta ao número de aposentações.
2: Desafios identificados neste retrato do sistema educativo em Portugal.
1: Dados da PORDATA que apontam para um aumento de alunos no sistema educativo. 5 pessoas morreram, outras 5 ficaram feridas, depois de um avião cargueiro ter saído da pista no aeroporto de Miami, nos Estados Unidos. Um avião de carga, um Boeing 767, que pertence à Amazon, partiu de Porto Rico ao aterrar em Miami, ultrapassou os limites da pista, atingiu várias viaturas, deu origem a